0: aparecer, né? É, o tempo do nosso tempo o futebol era diferente, né? Nosso tempo não, né? No meu tempo, né? Desculpa, gente. Era chuteira preta, né? A galera usava chuteira preta.
1: Ó, na nossa imagem aqui interna, dos 5 jogadores que aparecem, 4 estão de rosa, com a chuteira pink, então ainda tá valendo a tendência aí. Copa do Mundo tá valendo também na Copa do Brasil. 8h57, vamos chamar ele? Nosso narrador, nosso Yuri. Opa. Queiroga. Calma aí que eu vou soltar sua vinheta, Yuri.
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3: Já estamos chegando aqui, rapidinho, invadindo. Boa noite pra você, Isabela Mota.
1: Boa
3: tá
1: noite.
3: Tudo em ordem?
1: Tudo bem, Yuri Queiroga?
3: Tudo na paz. Léo Fontes conosco também, Belotti também conosco. É, eu tava olhando aqui as principais campanhas de Remo e Santos. Daqui a pouquinho, a gente começa em definitivo, mas já para apontar o seguinte: o Remo já teve algumas campanhas assim de destaque na Copa do Brasil. Sim. Se chega às quartas de final nesse ano, num ano em que tá disputando assim algo completamente não vou dizer que é distopia se chegar às quartas de final da Copa do Brasil, mas um ano em que a prioridade do Remo é manter-se na Série A do Campeonato Brasileiro, se ele consegue tirar o Santos, se ele consegue eliminar o Santos, passar às quartas de final, vai ser um fôlego financeiro enorme para o Remo para poder se estruturar, fazer uma reta final forte de Campeonato Brasileiro para tentar se manter, e aí a partir do ano que vem, quem sabe o Remo via ali para tentar fazer campanhas mais consistentes no Brasileirão, que é o principal objetivo, você não bater e voltar na Série A do Brasileirão. Então eu acho que pro Remo é uma partida chave, do mesmo jeito que é uma partida chave pro Santos, porque o passivo, as dívidas do Santos são muito grandes. Então o valor que o Belotti citou aqui, 4 milhões de reais nas contas passando para as quartas de final, pode não quitar todas as dívidas do Santos, não vai quitar todas as dívidas do Santos, mas pode já ajudar a resolver alguma coisa de imediato, além de dar o combustível moral. Então é muito importante. Esse jogo de hoje, além da decisão da própria competição, ele é chave pro anímico e pro financeiro das duas equipes.
4: E aí, Yuri, só para trazer um complemento sobre a situação financeira do Santos, né? São pelo menos 2 meses de direito de imagem em atraso com o elenco, problemas com o pagamento de salário, né? Com o fluxo de caixa do clube. Recentemente, no mês passado, né? Que acabou esses dias, o Santos conseguiu quitar. Literalmente. na semana passada. O Santos conseguiu quitar uma parcela desses direitos de imagem que estavam atrasados, mas ainda tem vários problemas para resolver, como os outros 2 meses que seguem pendentes e também o transfer ban, ativo desde o comecinho do mês passado. Vai fazer mêsversário aí o transfer ban no Santos, 12 milhões de reais. Pelo não pagamento de uma das parcelas da compra do Jean Lucas junto ao Mônaco. Jean Lucas que já está no Bahia há um tempão, mas passou pelo Santos e fez parte daquela campanha do rebaixamento em 2023.
0: O Santos vendeu, né, o Jean Lucas ao Bahia pela mesma quantia que pagou pelo Jean Lucas ao Mônaco. Né? O que acontece é que o Santos pegou, foi parcelado, né? Eram parcelas de 2 milhões de euros, mas o Santos pegou parte dessas parcelas em troca do Tassiano, que é uma discussão muito grande, né, até hoje, como um erro administrativo da gestão do Marcelo Teixeira, que pagou 30 e alguns milhões, né, em reais já, pelo Tassiano, que é um jogador praticamente não utilizado nesses 2 anos. E ao invés de pegar esse dinheiro e pagar o Mônaco, pegou e colocou no fluxo de caixa e agora teve o transfer ban.
1: 9h01, Yuri Queiroga, você falou sobre a situação do Remo no Brasileirão, que tem 21 pontos, é o 19º colocado, disputando a Série A em 2026, tentando consolidar ali a permanência na elite, mas falando em pontuação, a diferença para o Santos não é tão grande, hein? 22 pontos, a situação do Santos hoje, 15º colocado.
3: E por isso que essa partida também é um termômetro para Campeonato Brasileiro. Léo e Belotti, a gente já conversou também a respeito disso durante as últimas semanas, de como esse jogo poderia também ter impacto no Campeonato Brasileiro, porque Remo e Santos são adversários diretos contra o rebaixamento. O Santos não deveria estar nessa situação, mas está. tá brigando contra o rebaixamento, é, muitas vezes se complica em partidas que não deveria se complicar, em outras vai arrumar um ponto ali onde você menos espera, onde você menos imagina. Então nesse momento a gente não tem, claro, a preocupação maior com o Campeonato Brasileiro. O Brasileiro só vai voltar no final de semana mesmo,

0: Mas quando passar, se o Santos, por exemplo, classificar agora, for para as quartas de final, opa, beleza! Mas vai voltar a chavinha da realidade e este time do Remo aí é um adversário direto contra o rebaixamento. Então, as atuações da semana passada na Vila Belmiro e de hoje, embora sejam condicionadas por um jogo de mata-mata, que você tem que ter uma estratégia específica para essas partidas, elas dão um termômetro de como pode ser a briga contra o rebaixamento. E quem cai, principalmente se for o Santos, aí o impacto é maior na briga contra a queda.
1: E falando em Remo, o Lucas Belotti, Patrick, meio campo, e o Zé Ivaldo, zagueiro, não devem jogar, mas por uma relação com o Santos, né?
2: Exatamente, os dois pertencem, né, no vínculo federativo ao Peixe, estão emprestados para a equipe do Pará e por isso, por força de contrato, não podem atuar em confrontos diretos. Já não estiveram à disposição do Léo Condé na partida de ida, o mesmo se repete para a volta dos jogadores que vinham sendo titulares, né? O Zé Ivaldo acabou de chegar, depois da pausa para a Copa do Mundo, estreou na partida contra o Corinthians, lá em Itaquera, derrota por 3-0, Patrick, esse já está desde o início da temporada vestindo as cores do gigante do rei da Amazônia. Então o Remo tem esses dois desfalques importantes para além do Poveda e do David Braga, jogadores reservas, né, nessa rotação da equipe remista, que já atuaram em outras equipes pela Copa do Brasil e não estão à disposição, assim como na partida de ida. E até por isso, viu, Isa, o Remo tem duas vagas abertas no banco de reservas, né? Como já foi em São Paulo, o técnico Léo Condé relacionou apenas 25 dos 27 jogadores que teria direito, e aí o Remo 21, na verdade, dos jogadores que teria direito, 21 dos 23 jogadores que teria direito, por isso o Santos tem duas vagas abertas, o Remo tem duas vagas abertas no banco de reservas.
1: Saímos do norte do país, vamos ao sul do país, porque tá rolando no Alfredo Jaconi Juventude Atlético Mineiro 0-0, a gente já tá no segundo tempo, 24 minutos do segundo tempo, não, 19 minutos do segundo tempo, seguimos no 0-0 pra Juventude Atlético Mineiro. E amanhã, hein, na quinta-feira, amanhã é quarta ainda, né? Cruzeiro, Chapecoense, Grêmio, Mirassol, Fluminense, Vasco, Fortaleza e Palmeiras. E aí sim, na quinta, a gente tem Vitória e Atlético Paranaense, Corinthians e Internacional. Léo Fontes, amanhã, hein, o que mais chama a sua atenção nessas disputas que continuam da Copa do Brasil?
3: Ah, tem muita coisa, né? Até quinta-feira tem muitos jogos e todos eles com bastante atenção para todos nós, né? 0-0 no Alfredo Jaconi. Já é uma surpresa, né? Um time de Série B contra um time de Série A. O Atlético Mineiro está fazendo uma campanha no Campeonato Brasileiro bem mediana e hoje dá para dizer que esse resultado é muito ruim para o Galo, né? Não dá para aceitar um time com o investimento do Atlético, com a camisa que o Atlético tem, com a história que o Atlético tem, empatar dois jogos com o Juventude, com todo respeito ao Juventude, que sabe o seu tamanho e vem fazendo uma campanha interessante na Série B, com ainda possibilidade, inclusive, de classificação, já que é o vice-líder da competição. Está num bom momento, né? A Juventude é uma grande equipe que eu respeito bastante. Amanhã, tô curioso para ver Cruzeiro e Chapecoense, né? Questão da Chape ter empatado em casa o primeiro jogo e leva para o Mineirão uma defesa bastante sólida para jogar nos contra-ataques, esperar o Cruzeiro se arriscar um pouco mais. Grêmio e Mirassol é um confronto também muito aberto, né? Um empate por 1-1 em Mirassol. O Grêmio teve algumas boas oportunidades de gol, acho que criou o suficiente até para ganhar esse jogo. E o Mirassol também não jogou mal, não. Foi um bom jogo, foi um jogo de uma qualidade legalzinha e acho que amanhã vai ser decidido em detalhes. E Fluminense e Vasco foi um péssimo jogo. O primeiro jogo foi terrível, horroroso, meu Deus do céu. Uma hora e meia de vida perdida ali pra galera que assistiu.
1: Puxado, hein?
0: Itupiranga e Capitão Poço pela segunda divisão do Campeonato Paraense certamente foi melhor do que essa partida.
3: Se ele disse, Léo.
2: Capitão Poço é um time?
1: Capitão Poço é uma cidade no interior do Pará.
0: Cidade e time. E assim, o Capitão Poço já fez boas campanhas no Paraense na primeira divisão.
3: Ah, imagina.
1: Você não tá convencendo muito aqui nossa galera, não, viu?
3: Não, eu sou muito crítico, desculpa. E tem Fortaleza e Palmeiras, né? Que já é um jogo mais decidido. 3-0 no primeiro jogo, o fato do Fortaleza ter levado essa competição, esse segundo jogo, né, para Cuiabá também atrapalha um pouquinho, né, os planos de repente tentar uma remontada. Palmeiras pode até, de repente, se dar o luxo de tirar alguns jogadores que hoje são titulares, né, como Maurício Sousa, e botar de volta a sua dupla de ataque que era titular, Vitor Roque e Flaco Lopes. Então, o Palmeiras tem um time muito forte, né, mesmo jogando com jogadores, no caso, reservas, se ele quiser assim. vai poder trabalhar dessa maneira o Abel, descansar os jogadores que estão mais cansados e mesmo assim vai conseguir a classificação em cima do Fortaleza.
1: A volta dos que não foram, né, na Arena Pantanal. Na quinta-feira a gente tem Vitória, Atlético Paranaense, aí Corinthians e Internacional. A nossa redação hoje de manhã falava muito desse jogo, hein? Tem muito corintiano por aqui, não vou citar nomes também pra não entregar
3: tem,
1: a galera.
3: Tem muito corintiano na galera aqui.
1: Mas e aí, Léo, Corinthians e
3: de
1: Internacional?
3: De manhã, então, tá lotado de corintiano.
1: Nossa senhora.
3: Bom, eu acho que, assim, o Corinthians ele tem condições de passar de fase, tá? O que, que eu acho? Um 3-0 ou uma diferença de 3 gols, eu acho difícil conseguir. Né? Então, eu imagino que se o Corinthians passar, vai passar nos pênaltis. Tá. E aí tem alguns fatores, por exemplo, se o Corinthians jogar bem, for bem sólido na defesa, conseguir fazer 1-0, a arena vai vir abaixo, né? Torcida a gente sabe como é que é do Sim. Corinthians, 42, 43, 44 mil pessoas vão pressionar o tempo todo e o Corinthians vai ganhar aquele gás para fazer um 2-0. Eu acho 3-0 difícil, não é impossível, óbvio, mas pode acontecer. E pro torcedor do Internacional, eu acho que vai ficar a expectativa de um time que se defende bem e vai jogar no contra-ataque, né? Porque o Internacional fez isso até jogando em casa, né? Contra o próprio Corinthians. Atuou de uma maneira mais reativa, buscando o Bernabé pela esquerda com muita velocidade, sem centroavante, com o Alan Patrick fazendo um papel de falso 9, voltando até o meio. Então eu acredito que o Paulo Pessolano fará a mesma coisa no jogo da volta, né? Vai tentar se defender muito bem com os seus 3 zagueiros, sua linha de 5 defensiva, quando está, né, em fase defensiva. E aí, a partir dali, tentar contra-atacar com o Bernabé pela esquerda, o Carboneiro pela direita e o Alan Patrick um pouco mais à frente, fazendo uma espécie de pivô e meia que chega dentro da grande área.
1: Você falou aí da possibilidade de 43 mil pessoas na arena. O Remo levou a maior quantidade de torcedores em maio deste ano, no Mangueirão, onde a gente está acompanhando o jogo de hoje no Estádio Estadual. Jornalista Edgar Proença, 40.629 torcedores, foi justamente no jogo contra o Palmeiras e foi o maior público daquela temporada, daquela rodada. Agora são 9:09 em 30 segundos, a gente vai ouvir a vinheta e aí sim, oficialmente, Yuri Queiroga assume tudo por aqui.
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0: 9:10 no horário de Brasília. Ótima noite para você sintonizado conosco na Band News FM em todas as nossas plataformas, desde o dial do rádio até as nossas plataformas em áudio e vídeo. Quem está conosco nas redes sociais e também nos nossos serviços de Fast Channel, no Samsung TV Plus, ou TV Plus, como queira, no LG Channels, no canal 131 e também lá no TCL Channels, além do aplicativo Band Play e do bandnewsfm.com.br. Hoje, uma terça-feira, 4 de agosto de 2026, é dia de decisão das primeiras vagas nas quartas de final da Copa do Brasil 2026. E a gente vai acompanhar uma delas, já já, às 9:30. A bola rola no Estádio Jornalista de Proença, em Belém, no Pará, o Estádio Olímpico do Pará, o Estádio Mangueirão. Remo e Santos jogam por uma vaga entre os 8 melhores da Copa do Brasil. O clube do Remo, com o apoio da sua torcida. O Santos buscando, assim como foi na fase anterior contra o Coritiba, a classificação fora de casa depois de não conseguir ir à rede na partida de ida. A gente vai acompanhar tudo aqui na Band News FM a partir de agora. Eu sou Yuri Queiroga e estarei na narração deste jogo com os comentários de Léo Fontes e as reportagens de Lucas Belotti, além da apresentação e plantão e o comando da nossa jornada esportiva de Isabela Mota. E claro, você participa conosco mandando sua mensagem pelo nosso WhatsApp 11 11-999-592-100. 11-999-592-100. E ainda, lá no nosso chat no YouTube, youtube.com/Rádio Band News FM. Estamos já prontos para receber a sua participação durante esta noite de futebol, esta noite de decisão de vagas aqui na Band News FM. Já, já, Isabela Mota vai nos dizer quem será o primeiro.

0: primeiro classificado para as oitavas de final das quartas de final da Copa do Brasil. Mas antes, com o jogo que nós vamos cuidar. Remo e Santos, a bola rola daqui a 27 minutos e meio em Belém, no Estádio Mangueirão. E as primeiras informações, ou mais informações, as primeiras já foram, mas mais informações para quem está chegando à nossa transmissão agora. Estão chegando com o Lucas Belotti. Primeiro, as informações do time azulino, do Leão da Amazônia, do Rei da Amazônia. Fala, Lucas Belotti, boa noite!
1: Tudo bem, Yuri? Grande abraço a você, a todo mundo ligado e sintonizado na transmissão esportiva Band News FM. É o Remo que tenta hoje pôr fim a um longo tabu que dura 50 anos. Nunca venceu o Santos em uma partida oficial em encontros entre as duas equipes na história. Até aqui, são 9 partidas com 2 empates e 7 derrotas. Aquele último empate, aquela igualdade na Vila Belmiro, foi o primeiro ponto, entre aspas, apesar de ser um mata-mata, que somou o Remo contra o Santos desde 1972, data que marca inclusive a primeira partida entre as duas equipes. De 72 a 2026, foram 7 jogos entre Remo e Santos, com 7 derrotas da equipe remista.
0: As informações do Remo e do outro lado, o Santos, o Peixão, a equipe da Vila Belmiro está tentando buscar a classificação fora de casa. O que é que o Santos prepara para hoje, Lucas Belotti?
1: Neymar como opção no banco de reservas. Essa é a escolha de Cuca depois de um momento diferenciado que teve o camisa número 10 em relação aos companheiros para apresentação, para pré-eleção e para viagem a Belém no Pará. São 4, viu, Yuri Queiroga, as trocas de Cuca em relação à partida de ida. Para além do já citado Neymar, que sai para a entrada do Cabadeiro, também deixam o time Rolazer, Lucas Veríssimo e Igor Vinícius, os dois últimos por lesão, o segundo citado na lista por questões técnicas. Os substitutos, Gabriel Menino na lateral direita, Adonis Frias na zaga, João Schmidt no banco e o paraguaio convocado à Copa, Gustavo Cabadeiro, entre os titulares no ataque. O Santos vem de 4 partidas sem saber o que é ser derrotado na temporada. Depois da Copa, são 5 jogos com 1 derrota, 2 vitórias e 2 empates. É a segunda melhor invencibilidade do Santos em todo o ano, atrás apenas do período entre abril e maio, quando ficou 7 jogos sem saber o que é perder.
0: Noite que tem temperatura amena para os padrões locais, mas uma temperatura quente, 27 graus é a temperatura deste momento na cidade de Belém, e promete um jogo tão quente quanto. A análise da partida e as expectativas aqui na Band News FM ficam por conta de Léo Fontes, que mais uma vez está conosco para comentar uma partida extremamente decisiva. Léo Fontes, ótima noite, seja bem-vindo, Léo.
2: Muito obrigado, Yuri Queiroga, boa noite para você também, para todos que acompanham a Band News FM. Olha, vai ser um jogo difícil, um jogo forte, pegado. Claro que um jogo de futebol a gente não pode fazer tantas previsões, né? Mas a tendência é que seja assim. O time do Remo gosta muito do confronto físico, né? Dos duelos físicos. Por isso o Santos vem hoje com um time um pouco mais forte no meio de campo, com 3 volantes, com o Gabriel Bontempo, sem o Neymar e sem também, né, um dos seus pontas que normalmente jogam, que é o Rolazer. O Leiser fica fora da partida e coloca Cabadeiro Barreal nas pontas, né? O João Schmidt como primeiro volante, Gabriel Bontempo com o Cristian Oliva por dentro. O Oliva é muito bom no lançamento longo, então eu tô imaginando que o Santos vai se deixar pressionar, vai defender bem. Quando a bola chegar no Oliva, ele vai lançar para Barreal e também para o Cabadeiro, tentando escapar em contra-ataques, principalmente no início do jogo, onde a pressão do Remo deve ser um pouco mais forte. Para isso, um time mais combativo, que roube a bola e consiga exercer esse contra-ataque de maneira ideal. Do outro lado, o Remo, pressionar o Santos, recuperar a bola em seguida, né, que é o perde e pressiona, quando tiver no campo de ataque, principalmente estiver pressionando o Santos. Conseguiu fazer isso bem na Vila Belmiro, mas era um outro Santos, né, com jogadores que têm menos qualidade para duelos físicos, e a partir disso fazer o seu jogo, que é de troca de passe, de chute, de busca do lado do campo principalmente, de apoio de lateral, cruzamento à área e jogada em profundidade com o Aleph Manga. Acho que taticamente o confronto, o desenho é esse. Esperar agora se o resultado, né, do que pensaram os dois treinadores, tanto o Cuca como o próprio Léo Condé, quem é que vai ter a melhor... Quem teve a melhor ideia pré-jogo, né?
0: Ah, quem teve o melhor planejamento. Vamos usar aquele termo em espanhol. Os técnicos latino-americanos costumam usar esse termo. La mejor planificación del juego.
2: É, pode ser.

0: Pode ser, pode ser.
1: É, o Juan Carlos Osório, que era o técnico anterior do Remo, certamente usou esse termo em algum momento da sua curta passagem pelo time azulino. Mais informações, daqui a pouco, Remo e Santos, a bola vai rolar às 9:30 da noite. Ô, Belotti, Neymar, não apenas Neymar no banco de reservas, tem uma turma também que fica no banco de reservas aí, que poderia ou esteve recentemente entre os titulares.
2: Exatamente, a gente já citava aqui o Rolaser, né, que é essa opção, o William Arão, que também tem perdido a vaga ultimamente, e o Luan Pérez, né, que foi titular do Santos durante algum momento da temporada, mas foi destronado pelo garoto João Aranias, consolidado e titular em todos os jogos do Santos desde aquela partida contra o Botafogo, onde o Luan Pérez realmente foi muito mal e acabou cometendo os erros que custaram o resultado. Destaque também para os garotos da base, Davizinho, camisa número 27, opção no banco hoje, 18 anos de idade para o garoto, que é um atacante, e o Natson, uma das promessas principais da Vila Belmiro, dos meninos da Vila, é outra opção, além de outros garotos mais conhecidos que também fizeram a base no Santos, como o próprio Neymar, é claro, inegavelmente, mas Robinho Júnior, Samuel Pierre, esses há mais tempo já integrados ao elenco profissional do Peixe.
1: Léo Fontes, essa escolha do time do Cuca, você falou agora que o Santos vai enfrentar uma partida que vai, é convidativa ao jogo físico, ao jogo de muita marcação. Será que essa escalação, tirando toda a situação envolvendo o Neymar, mas também o Rolaser indo para o banco, é também um indicativo de que o Cuca quer para o Santos uma equipe que tenha mais intensidade para suportar a marcação, ou até mesmo ela própria impor essa marcação ao Remo?
0: O Santos impor uma marcação pressão ao Remo?
1: Não pressão, mas impor, ter intensidade durante o jogo.
0: Não, esse time é mais intenso, né? Na teoria, ele tem mais condições de marcar melhor, de ser mais agressivo sem a bola, recuperar bolas e ter o contra-ataque. E tem até condições também, porque tecnicamente alguns jogadores aí têm essa característica de ficar um pouco mais com a bola, mas não são todos, né? Aí você vai parar ali no Bom Tempo, no Gabigol, que é bom tecnicamente, e no Álvaro Barreal. Cabadeiro é corredor, corre pra frente, corre pra trás, carrilheiro, como diriam los argentinos, né? Já que a Blastes em espanhol.
2: A gente chama aqui de ponta burro, né?
0: Aqui chamamos de ponta burro.
1: Exato, a Alemanha enfrentou esse cara e não se criou com ele.
0: Então, assim, eu acho que o Santos tá trabalhado pelo Cuca pra jogar no contra-ataque, cara. Christian Oliva lançando, dois pontas rápidos, Cabadeiro principalmente pela direita, que tem muita força, muito arranque, para a chegada de Gabigol e Barreal e o próprio Bom Tempo também na área para finalizar. Ele sabe que o jogo terá muito contato físico, né? Então ele prepara o seu time para isso.
1: Mangueirão com quase nenhum local vazio, com quase nenhuma cadeira ou espaço de arquibancada vazio e cada vez mais gente chegando. Promessa de casa lotada no principal estádio paraense. Como paraense também é aquela que está comandando a jornada esportiva desta noite na Band News FM. Você que está acostumado a acompanhar na nossa programação em O É da Coisa com Reinaldo Azevedo, Alexandre Bentivoglio. Agora também ouve nas nossas transmissões esportivas. Isabela Mota, tudo bem contigo? Boa noite!
3: Oi, Yuri! Boa noite para você, para os nossos ouvintes, mais uma vez, que estão sintonizados com a gente nessa noite de terça-feira, de 4 de agosto. Que legal, que demais fazer minha estreia, meu debut aqui com vocês na transmissão esportiva do futebol.
0: Essa rádio aqui tá poliglota, né?
3: Poliglota. Várias línguas. É que ganha aumento, né? Você vai comprovando ali as línguas que você fala e você consegue depois ganhar um aumento. Quem sabe eu chego nos 9 milhões de Lucas Belotti.
0: Chega.
3: Aí eu tô aqui fazendo um teste. Já participei da Fórmula 1 com o Yuri Queiroga e agora estamos juntos no futebol.
1: Estamos juntos, né? não apenas de uma, mas de várias edições já do Grande Prêmio de São Paulo e de várias outras transmissões também do calendário da Fórmula 1. Mas hoje a gente está acompanhando lá na Serra Gaúcha, Inza. Quem será que está pegando a vaga para as quartas de final? Ou teremos pênaltis?
3: Por enquanto teremos pênaltis, hein? 0-0. A gente já está no segundo tempo, no finalzinho aqui, já sofrendo para saber quem que vai pegar essa vaga na quarta de final da Copa do Brasil. 0 pro Juventude, 0 pro Atlético Mineiro.
1: Rapaz, mais um Léo Fontes que tá sofrendo com o Juventude. São Paulo já rodou pro Juventude. Agora é o Galo que tá... Não fez o resultado lá em Belo Horizonte. Todo mundo sabia que no Alfredo Jaconi ia ser um Deus nos acuda.
0: É, e foi mesmo, né? Embora o Atlético tenha tido já 14 oportunidades nesses chutes a gol, teve mais da posse de bola do que o time do Juventude. Eu não vi o jogo, evidentemente, estou me apoiando aqui em números de estatística, né? Teve boas chances para fazer gol, mas não fez, né? E não adianta nada. Levar para os pênaltis, e aí se o Juventude conseguir... O Juventude já foi campeão da Copa do Brasil.
1: 99. Hein?
0: Exatamente.
1: Time que tinha Índio Ferreira na zaga.
0: Tinha mais de 100 mil pessoas no Maracanã contra o Botafogo, e o time segurou o empate, foi para as cabeças.
1: Exato, se não me engano era o time que tinha Márcio Mexericas, eu acho que fazia parte daquele time.
0: I don't know.
1: Índio. Olha aí, ó, mais um que vai ganhar um aumento aí, ó.
3: Já anota aí, hein? Alô, Fábio França.
0: Mas, se lembrar sim. Do time, eu lembro do técnico, né? Valmir Lourus.
1: Sim, ex-Inter.
0: Exato, esse eu lembro. Agora os jogadores...
3: Aí você já tá pedindo demais, muito, Yuri.
0: 1999, eu era uma criança.
2: Nem o técnico deve lembrar os caras que
3: provavelmente ele botou em campo aquele dia. Nem eu, nem o Lucas, a gente não era nascido, tá?
2: Isso é verdade.
1: Eu tinha 4 anos apenas. Mas agora vamos partir pro jogo que está na nossa alçada. Remo e Santos, como disse, estádio... praticamente lotado em Belém, praticamente lotado o Mangueirão e as equipes já prontas para subir pro gramado. O torcedor do Remo já vai fazendo aquele auê, já vai fazendo aquele barulho. O torcedor do Santos também está presente, principalmente, não apenas aqueles torcedores do Santos pela camisa do Santos, antes, durante e depois de Neymar, mas os fãs de Neymar que não estão apenas ali na arquibancada pelo lado do Santos, mas a gente tem que ponderar isso. O torcedor do Remo tá lá, não é por causa do Neymar, não é por causa do Santos, é por causa da sua causa, por causa do Leão da Amazônia, o clube do Remo. Equipes subindo para o gramado neste momento em Belém. O Remo, com seu tradicional uniforme, como bem pontuado pela Isabela Mota no início da jornada. A camisa azulina, o azul escuro, o azul marinho da equipe do Remo, com o calção branco, e o Santos com o uniforme, aquele uniforme azul bebê que lembra os tempos de início de Neymar, da era Neymar no Santos, Copa do Brasil 2010, Libertadores de 2011, todo aquele tempo glorioso do Santos no início de Neymar. Equipes indo para o gramado, e na Band News FM, para você que está chegando agora, para você que está ligando o seu rádio, ligando a sua plataforma para acompanhar a gente, seja com áudio, seja com áudio e vídeo, você acompanha a partir de agora as escalações de Remo e Santos. Com quem vai o clube do Remo? Com quem vai o Santos? Primeiros donos da casa, na voz de Lucas Belotti, os 11 do Remo!
2: Amazônia, escalado com 88, goleiro Marcelo Rangel, 79 Marcelinho, 13 o capitão Marlon, 4 Matheus Felipe, 77 Mike, são os defensores. No meio campo, 28 Zé Welison, 14 Leonel Pico e 55 Zé Ricardo. Mais à frente, 22 Iago Pikachu, 7 Jajá e 11 o artilheiro Aleph Manga, os 11 escolhidos de Léo Condé.
1: E na casa mata,
2: Ivan, Matheus Alexandre, Léo Andrade, Jader, Vitor Bueno, Talhari, Edson, Eduardo Melo, Tico e Igor Vinha.
1: A partir de agora, a gente escala também a equipe do Peixe, a equipe peixeira. O alvinegro da Vila Belmiro buscando a vaga fora de casa. Na voz de Lucas Belotti, os 11 do Santos.
2: Escalado pro torcedor, dono de um orgulho que nem todos podem ter, com 77 o goleiro Gabriel Brazão, 25 Gabriel Menino, 26 João Ananias, 98 Adores Frias e 31 Escobar, os defensores. No meio campo, 5 João Schmidt, 28 Christian Oliva e 8 Gabriel Bontempo. Mais à frente, 22 Barreal, 17 Cabadeiro e 9 o capitão Gabigol, os 11 escolhidos de Cuca.
1: E no banco,
2: João Paulo, Luan Pérez, Davizinho, William Arão, Samuel Pierre, Rolazer, Miguelito, Natson, Robinho Júnior, Tassiano, Rony e ele, Neymar Júnior.
1: No apito, nas bandeiras e no vídeo.
2: Hoje o quarteto é comandado pelo gaúcho Anderson Darunco, assistido pelo seu compatriotas de estado, Mayra Mastella Ferreira e Michael Stanislau. À frente do VAR, o mineiro Marco Aurélio Fazecas Ferreira.
1: São 9 horas e 27 minutos. Antes de chamar o Léo Fontes, Eu acho que tem informação vindo ali. A Isabela Mota já estava me soprando. O que é que aconteceu?

0: Aconteceu na Serra Gaúcha, Isabela Mota.
1: Gol do Galo, hein, Yuri Queiroga? No último minuto, no último segundo, a gente tem agora, então, a decisão que estava entre Juventude e Atlético Mineiro no 0x0. Quem passa para a quarta de final da Copa do Brasil é o Galo, com um gol no último minuto do Alan Minda, o ponto equatoriano.
0: Jogou a Copa do Mundo pela seleção do Equador, o Léo Fontes. O Galo vai adiante, vai, portanto, para as quartas de final, primeiro classificado. O segundo sai daqui a pouco. Entre Remo e Santos, equipes já escaladas, quais são as propostas?
2: A proposta do Santos, pela escalação principalmente, é de estar um pouco mais defensivo, de ganhar duelos defensivos e buscar contra-ataque com dois jogadores de velocidade pelos lados do campo. Eu imagino, né, como não mexeu o time, o Léo Condé ficou satisfeito com o que aconteceu já na Vila Belmiro, que vai pressionar, vai ter um pouco mais a bola, vai tentar jogar o seu jogo de troca de passes e mudanças de corredor, buscar as laterais principalmente, onde o time é muito forte com o Jajá pelo lado esquerdo, e as bolas para Aleph Manga finalizar, ou o Zé Ricardo, que vem de trás também, o próprio Iago Pikachu, que fecha um pouco por dentro, né? Um time bem trabalhado pelo Léo Condé. E vai tentar certamente atrapalhar o futuro do Santos e vice-versa. Hoje vai pegar fogo, hein, Yuri?
0: Mas
2: tá preparado ou não?
0: Estamos. Tá preparado para ir aos pênaltis?
2: Não tô. Aí eu não tô. Nunca tô preparado para os pênaltis.
0: Quem tá nos acompanhando aqui, enquanto neste momento é disparada após o protocolo, após o hino nacional em Belém, é disparada aquela bateria de focos que eu acho que estava sendo esperada para a subida das equipes. E aí estão disparando a bateria de focos com um pouquinho de atraso, né, Belotti?
1: Delay, né?
3: Normalmente é assim, né, Yuri? Quando os times sobem pro gramado, alguns estádios até tem aquele blackout, né? As luzes apagadas e a festa envolvendo a pirotecnia, fogos, enfim, fumaça. Mas neste instante a gente teve um pouquinho realmente de atraso para essa aplicação do protocolo festivo. E aí a fumaça toma conta das arquibancadas do Mangueirão. Aparentemente no campo a visibilidade é boa, mas eu não descartaria um atraso na partida por conta do atraso na festa.
0: Agora não dá praticamente para ver nada, pelo menos de alguns ângulos, mas vão ter que esperar um pouquinho a fumaça sair do gramado, a fumaça sair ali dos fogos sair do estádio, mas de fato vira um verdadeiro caldeirão. O clima era pra passar de caldeirão. Virou. A imagem virou. É essa, Léo Fontes.
2: Pelo menos a fumaça saindo é de caldeirão fervendo, né? Mas eu vou só contar um detalhe aqui que eu acabei de assistir, né? O jogo entre Juventude e Atlético Mineiro, o árbitro colocou o apito na boca e virou. Quando ele virou, teve um lançamento. Aí ele não apitou e olhou. Quando ele olhou, o Alan Minda matou ela no peito, bateu pro gol e fez o gol.
0: Quase,
1: rapaz, hein?
0: Quase rolava.
2: Cara, eu...
1: Quase.
3: Nota oficial. Amanhã tem nota oficial.
2: Amanhã tem nota oficial.
3: Já nota oficial.
2: O árbitro tinha que ter acabado o jogo antes.
0: Quase que
2: mas
0: rolava.
2: Foi assim mesmo que eu falei. Ele colocou o apito na boca, aí ele olhou, viu que a bola tava chegando na área do Juventude e falou, vou esperar terminar o lance. O Minda matou no peito, trouxe pra dentro, bateu e fez o gol.
0: Quase, assim, se ele tem parado o jogo antes ali do lançamento ser concretizado, não é que ia acontecer algo igual que aconteceu em Brasil e Suécia, não vou lembrar se foi 78 ou 90 da Copa do Mundo, mas que o Brasil faz o gol, só que o árbitro anula porque disse que tinha terminado o jogo.
2: Exato, e ali, bom, partindo dessa premissa,
0: foi 78.
2: Ele terminando ou não o jogo, eu acho que era o Flávio
0: Rodrigues de Souza.
2: Isso, era ele. Ele terminando ou não o jogo, ele tá errado, né?
0: Ou ele vai errar tirando o ataque de um time, ou ele vai errar.
2: Porque o outro vai reclamar que ele tinha que ter terminado antes. Então, assim, ele tá errado de qualquer jeito, né? Segundo a ótica do futebol brasileiro, obviamente, né?
0: É que muitas vezes já nasce contaminada. 9 horas e 31 minutos, como o Lucas Belotti tinha falado, nós vamos ter, agora sim, tudo colocado na sua devida ordem, um pequeno atraso. O jogo era para começar às 9h30 da noite, mas com alguns minutinhos de atraso a bola vai rolar. O Remo já escolheu o seu lado, o Remo com a camisa azulina, com a camisa azul marinha vai atacar. Vamos ver aqui, me parece para o lado direito das cabines de rádio e televisão, no início desta partida, neste primeiro tempo. O Santos, por sua vez, é quem vai atacar para o lado esquerdo e quem já se aproxima para a saída de bola. Anderson Daronco está lá no círculo central, já cuidando de tudo, já para o início da partida. Gabigol estava perto da bola, Barreal já sai ali de perto e a gente vai para o início da partida. Anderson Daronco olhando para todos os lados. E aí, Gabigol olhando também para todo mundo e a saída de bola será do o Santos. Repito, o Santos atacando para a esquerda no primeiro tempo. O Remo atacando para a direita e Gabigol já está próximo da bola. É ele quem vai dar o pontapé inicial no Estádio Olímpico do Pará, no Estádio Mangueirão. Vai começar o jogo em Belém. A decisão da segunda vaga para as quartas de final da Copa do Brasil começa agora! Saída de bola do Santos, já tenta a ligação direta. Ananias em busca do campo de ataque, a bola passa pelo Barrial, briga por ela o Marcelinho, a bola sobrou na frente, busca pela esquerda, Cabadeiro, não consegue chegar na bola, tira dali a zaga, apareceu para cortar o volante Zé Welison. Ela pinga pelo gramado, sai pela lateral, é arremesso de mão para o time do Santos que vai buscar o primeiro ataque, perto do banco, defendido pelo Cuca. Lateral já cobrado pelo Escobar na frente, bola para Álvaro Barrial, ele faz o cruzamento, bola na boca do gol, sobe para tirar de cabeça Matheus Felipe, completa Zé Ricardo de cabeça, a bola sobra pela esquerda, Mike tentou desviar, mas a bola ficou pela direita, sobe para ataque o Santos, Gabriel Menino de fora da área, bateu pro gol, a bola vai da rede pelo lado de fora. Gabriel Menino bate pro gol, a bola desvia. O Santos chega pela primeira vez e quase abre o placar, Belotti.
3: E escolhido pelo Cuca para iniciar a partida entre os titulares com a lesão do Igor Vinícius. Resolveu arriscar a entrada na grande área, aberto pela direita, quase no bico dela. Teve desvio no meio do caminho, quase assustando o goleiro Marcelo Rangel. Primeiro escanteio do jogo é do Peixe e o Menino vai pra bola, Yuri.
0: Um minuto de jogo, Gabriel Menino levantou a primeira trave, Frias tentou desviar, fez uma casquinha, a bola passa por ele, sobrou para Barrial que tentou cruzamento, a bola foi pingando, foi pela linha de fundo, bateu de novo na parede, na rede, mas saiu sem perigo, Belotti.
3: Dessa vez foi mal, né, o Santos na figura individual do Barrial, que pega o rebote do escanteio pelo lado esquerdo, estica essa bola em direção à linha de fundo, mas aí apertado se livra dela, de qualquer jeito bate pro meio da área e devolve de graça ao Remo.
0: Movimenta a equipe do Remo, vem pela direita, saindo jogando aqui o Matheus Alexandre, não, quem tava aqui pela direita era o Marcelo, mas ele acabou errando o passe. Lançamento acabou sendo cortado pelo Santos de novo. Cabadeiro ajeitou curto pela direita para Gabriel Bontempo. Ele tenta passar pela marcação de Leonel Pico. Acaba tendo que perder jardas. Volta até o meio campo. Vai começar no campo de defesa com Frias. Adonis Frias abre pela direita de novo para Gabriel Bontempo. Agora usando a camisa 8 em vez da 49. Ele pisa no campo de ataque. Solta a bola na frente. Dominou Cabadeiro. Passou Gabigol. Cabadeiro acabou perdendo a bola. Foi desarmado e o Remo já parte para o contra-ataque. Passa fazendo a caneta por aqui o Mike, mas é derrubado sem falta, segundo a arbitragem. Recupera o Santos e parte em contra-ataque. Pelo lado esquerdo, Barrial pisa em cima da pisa na bola, prende um pouquinho, traz agora para o meio, sai da esquerda para a intermediária, frente da área, tabelou com o Gabigol, a bola voltou no Barrial que perdeu a bola. Recuperação de novo do Remo, chutão para frente, o lançamento aqui do lateral direito pintou para o Aleph Manga, ele invade a área, bateu o Aleph Manga, defendeu o goleiro, bateu no Brasil, sobrou para Jajá, pode bater, bateu para o gol, para fora! Jajá perde uma chance incrível para o Remo, logo com 2 minutos e meio. O Santos perdeu lá, o Remo perdeu aqui. O jogo começa a milhão, Belotti!
3: E foram duas, viu, Yuri? Duas chances inacreditáveis desperdiçadas pelo Remo em sequência. Lançamento vem do campo de defesa. Não havia impedimento porque o Aleph Manga partia também do próprio campo. Ganha fácil do João Ananias na velocidade, perde um pouco de ângulo e carimba o Gabriel Brazão no rebote. Domina o Jajá na marca do pênalti, a bola pingando, ele vai bater chapado e acaba mandando por cima. Foi bem o Brazão nas duas, uma para fazer a defesa e na outra para fechar o ângulo do camisa 7 remista.
0: Léo Fontes, normalmente a gente não chama ali com 3 minutos, mas em 2 minutos e meio, 3 chances criadas, 2 para um lado, 1 para o outro.
2: Exato,
0: o
2: Gabriel Menino chegou batendo bem, né? Mas em compensação o Santos deixou um contra-ataque muito grande, né, para o time do Remo. O Aleph Manga perdeu um gol feito com a participação espetacular do Gabriel Brazão, né, que fez o X, que é aquela saída de handball, né, que tirou praticamente todo o ângulo do Aleph Manga. E depois o Jajá, cara, ele finalizou certo, né? Não era uma bola fácil, estava pingando na altura da cintura. Então ele chapou, não acertou. Quem perdeu o gol mesmo foi o Manga.
0: Quase 4 minutos no primeiro tempo. Respire, torcedor, porque é só o início da partida. Tá 0-0. Esse resultado leva a decisão para os pênaltis. Pela direita, toca a bola Adonis Frias virando para o lado esquerdo, ainda dentro da área do Santos. Vai dominando Ananias. Ananias de novo pisando na bola, esperando a marcação de Zé Ricardo e começando com Gabriel Brazão. Sai jogando com os pés. Brazão faz a ligação da grande área para o lado direito do ataque do Santos. Não conseguiu ganhar pelo alto Gabriel Menino. Houve o último toque feito pelo zagueiro Matheus Felipe e ela sai em lateral para o Alvinegro. rubro-negro da Baixada Santista. Com as mãos na bola, o lateral direito, Gabriel Menino, ele já faz a cobrança para trás, a bola vai ficando com Adonis Frias. Pelo lado direito da defesa, ele aciona novamente o seu companheiro de defesa, Ananias. Ananias de novo vira de lado e outra vez toca a bola para o Adonis Frias. Dele para Gabriel Menino pela direita. Ele está marcado pelo Aleph Manga, um pouco mais aqui ao lado esquerdo. Vai voltar de novo aqui no campo de defesa, outra vez se posicionando Adonis Frias. Dele para Ananias e o Santos vai rodando a bola dentro do campo de defesa. Já já vamos indicar a marca de 5 minutos do primeiro tempo do Mangueirão. 0 para o Remo, 0 para o Santos. Com a bola dominada, o time do Peixe pela direita vem buscar Gabriel Bontempo. Ele tenta fazer o lançamento lá para o campo de ataque. A bola vem longa na direção do Gabigol. A bola quica na frente dele, passou por ele, não conseguiu dominar o Gabigol. Contornou bem Matheus Felipe, ganha o primeiro combate, deixa o segundo combate, deixa a bola no pé do Leonel Pico. Passou bem o Pico, abre bem pela esquerda e sobe para o ataque o Remo. Lá vem já já, olhando lá para dentro da grande área, ele levantou, vem bola para a boca do gol. Escobar tirando de cabeça para o time do Santos. Gabriel Menino buscou o rebote, mas saiu jogando errado, recupera Zé Welison. A retomada acabou não sendo longa, mas aí ficou para a equipe do Remo. De novo, descendo pela direita com Marcelinho. Marcelinho olha lá para dentro da grande área, tentou fazer o giro, mas apareceu Barreal para ir, para cutucar a bola para a lateral. Cedendo o arremesso para a equipe do Remo, já cobrado. Tabelada feita do Marcelinho aqui pela direita com o Iago Pikachu, e o Marcelinho recebe de novo e volta no campo de defesa. A bola está com o capitão Marlon. Marlon atravessa o jogo, coloca do lado esquerdo para Matheus Felipe. Matheus Felipe na canhota para Mike. Mike olha para frente e tenta passar em velocidade, ultrapassou bem o marcador, vai até a linha de fundo, ele ganha no Bontempo. Agora parou na frente do volante Santista, dá uma penteada de futsal, tentou bater em cima do Gabriel Bontempo. A bola toca no volante do Santos e vai para a lateral. É novo manual para o time do Remo. Com as mãos na bola novamente, Mike está ali junto com o Jajá, faz a cobrança para dentro da grande área. Manga faz o pivô para trás, para já já, dentro da área. Ele atrasou, Zé Ricardo brigou por ela. Zé Welison bateu longe. E a bola foi longe do Zé Welison. É tiro de meta apenas para o Santos, o Belotti.
3: Se empolgou o volante da equipe do Remo, camisa número 88. Depois de uma boa jogada do Leonel Pico, né, com direito até a caneta e bola voltando para trás. Aí o Zé Welison falou: quem sabe eu completo e faço um golaço. Não deu.
2: Sabe quem tá com saudade da gente, Yuri Queiroga?
3: Quem?
2: Silva Júnior e Aline Fanelli, que eu nem sei mais quem é.
0: Opa, olha a saída de bola perigosa do Remo ali. Acabou saindo Marcelo Rangel, conseguiu deslocar de cabeça. Tirou ali da entrada da grande área e conseguiu conectar a saída pro ataque do Remo. A bola vai voltando aqui pela esquerda. Zé Ricardo, o Pico, lançou pela esquerda para Mike, que tenta a bola longa. Era na direção do Aleph Manga. Colocou-se à frente para cortar Gabriel Menino. Aline Fanelli volta amanhã.
2: É, eles estão os dois ouvindo a... Não juntos, né? Estão ouvindo.
0: A nossa... Exatamente. Silva Júnior lá em Limeira. Aline Fanelli na capital paulista.
2: E o Silva... Vai que, né? Alguém pensa ao contrário.
0: E o Silva Júnior estará também conosco na nossa... Amanhã, Jussié Cunha transmite Fortaleza e Palmeiras a partir das 8h30 da noite. Aline Fanelli estará também na apresentação e no plantão desse jogo. Vossa Senhoria, Lucas Belotti, estará também nas reportagens, né?
3: Sim, senhor.
2: Pô, todo dia, né? É.
1: Só tem esse.
0: Que isso. Mas a Aline Fanelli tá chegando de volta. E vamos ver o Remo pela meia esquerda. Conduz pro ataque Zé Ricardo. Ele abre na direita pra Pikachu. Pikachu na ponta direita. Passou Marcelinho. Bola na frente pra ele. Marcelinho cruzou por baixo. Afasta a zaga. Chega pra cortar Joana Linhas. Manda pra linha de fundo. Escanteio para o Remo.
3: Que chega com perigo mais uma vez pra levantar a torcida no Mangueirão. Ultrapassagem no Marcelinho, que na hora do cruzamento acaba chutando meio torto, chutando o chão e não mandando com tanta força pra área. Deu tempo no João Aranias abrir o compasso e botar para escanteio pela ponta direita. É o primeiro remista no jogo, Yuri.
0: Iago Pikachu para cobrança do escanteio pro Remo. Ele bate curto, vem buscar na direita. Aleph Manga já faz o pivô para trás. Pikachu preparou, fatiou no segundo poste. Sobe para tirar de cabeça Gabriel Menino pro Santos. Ajeita de cabeça Zé Welison para trás. Zé Ricardo recua mais ainda. E a bola vai voltar até o Pico. Ele era o último do rebote. Tem que acionar o Marcelo Rangel, que dá um bico lá para frente. O chutão vai chegar até o campo de ataque. Tentou ganhar pelo alto por aqui o Aleph Manga, só que ele já voltava de impedimento. Impedimento já marcado contra o Remo, já cobrado pelo Santos. Pela direita, já pro campo de ataque, lá vem Gabriel Bontempo. Ele para na frente de dois marcadores, volta aqui pela direita. A bola foi colocada no pé de Gabriel Menino. Em cima da marca do meio campo, ele faz o lançamento, virando da direita pra esquerda. A bola chegando até o peito de Barreal. Barreal domina, coloca no gramado, atrasa pra quem tá chegando por aqui, que é o João Schmidt. A bola vai voltando até o lado esquerdo com o Escobar, e do Escobar para João Ananias, postado pela quarta zaga. João Ananias coloca a bola pelo meio campo para João Schmidt. João Schmidt entra pelo círculo central, coloca a bola na frente para Bontempo, de volta para João Schmidt, que tenta o lançamento para ataque. A bola passa por cima de todo mundo, vai sobrando fácil para o goleiro Marcelo Rangel. 9 minutos do primeiro tempo, 0 para o Remo, 0 para o Santos. 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
0: Ataca o Santos, Cabaleiro ajeitou para o meio, João Schmidt tentou bater, a bola explode na defesa, sobrou no Bom Tempo, ele abre na esquerda para Barrial, Barrial tenta colocar a bola no centro do campo, Bom Tempo erra o passe, recupera o Remo e já parte no contra-ataque, pela direita,

0: Lá vem Zé Ricardo, freou, escorregou, segurou a bola. Chega a marcação para tirar. Veio eficiente pelo meio campo por aqui. O Tite Oliva, e ele já abre aqui pelo lado esquerdo para Barreal. Barreal prende a bola, volta para Oliva. Oliva levanta os dois braços, pede calma para todo mundo do Santos. Ele vai recuar mais ainda até o Escobar. Escobar participando pelo lado esquerdo, vai atravessar até a direita, a bola vai chegando até Adonis Frias. Ele vai pisando agora para o campo de ataque. Atrai a marcação de Aleph Manga, coloca no círculo central para João Schmidt. João Schmidt passa na esquerda para João Ananias, dele para Tite Oliva. Marca de 10 minutos do primeiro tempo, 0-0. Remo e Santos vai para ataque de novo. Peixe. Barreal olha para a grande área, prepara, cruza na marca do pênalti. Corta do jeito que dá Matheus Felipe. Afasta parcialmente da área. A bola volta para o Remo. Consegue ganhar pelo alto já. E ela fica aqui em disputa pelo meio campo. Mas é ganha pelo João Schmidt. Que começa tudo no campo de defesa santista. 9 da noite. 43 minutos horário de Brasília. No cronômetro Band News FM. 10 minutos, 40 segundos. É o primeiro tempo, vem Santos para ataque. Barreal preparou o cruzamento, a bola foi tocada pela defesa do Remo. Vai sobrar pela direita com Gabriel Menino, só que o jogo tá parado com falta, confirmando. 10:50, quase 11 minutos do primeiro tempo. Mangueirão, jogo de volta das oitavas de final da Copa do Brasil. 0 para o Remo, 0 para o Santos. Resultado tá levando aos pênaltis, Isabela Mota.
1: É, e ainda há pouco teve Juventude Atlético Mineiro no Alfredo Jaconi, em Caxias do Sul. Resultado foi 1 para o Galo e 0 para o Juventude, decidido no último minuto do jogo.
0: O Galo é o primeiro classificado às quartas de final, e o Santos e Remo buscam a segunda vaga. Léo Fontes.
2: Edu César, hein, lá de Porto Alegre, papo de bola, tá acompanhando você aqui, mandando um abraço. Hein?
0: Grande Edu César, grande Edu, papo de bola conosco na capital gaúcha.
2: Deixaram aqui o WhatsApp comigo também, ó. Vou fazer a festa hoje.
0: Ih, rapaz. Você manda a sua mensagem, você interage com a gente. 11-999-592-100. 11-999.
2: Você vai mandar aí alguma coisa pra mim aqui, também tô vendo. Né?
0: 5-9-2-100.
2: Ela também tá vendo.
1: É, eu também posso bloquear aqui, hein, galera.
0: Isabela Mota tá de olho aqui nas participações. Daqui a pouco a gente gira mais mensagens por aqui, porque vem Santos pro ataque. Gabriel Bom Tempo lança do meio pra esquerda. Gabriel Caballero não conseguiu desviar na bola, procurava o Gabigol e a bola fica no centro do campo. Zé Welison retoma, mas perde. Ficou no chão Zé Ricardo, recupera o Santos. Bom Tempo passa dentro da área, na esquerda pra Caballero. Ele invade a área, bateu pro gol. Explode em cima do Zé Welison. Faz o corte a equipe do Remo. Sai jogando pela direita, Marcelinho acaba explodindo em cima do contrário e tem a posse de bola para o Remo, mas quase pinta a chance para o Santos. Belotti.
3: Caballero teve uma ótima oportunidade, caindo aqui pelo lado esquerdo, recebeu esse passe na faixa central e aí tentou puxar para a perna direita para finalizar, mas o campo está escorregadio, viu, Yuri? Vários e vários atletas acabaram caindo depois de derraparem ali no gramado, entre eles o Gabriel Brazão, o Leonel Pico, que até machucou a virilha nesse momento, e por último o Caballero na hora da finalização.
0: Lateral já foi cobrado pelo Remo, já pelo Marcelinho na disputa pelo alto, ganhou por aqui o Iago Pikachu, depois tentou ficar com a bola o Aleph Manga, só que ele foi derrubado. É falta pro Remo já na intermediária,
3: quase na transição pro campo de ataque, mas ainda na faixa de defesa pelo lado direito. O Aleph Manga ganhou pelo alto, como faz quase sempre, e acabou deslocado pelo Escobar, que depois deu um bicão na bola pra longe. Tá pendurado o Escobar, e o Neymar também, viu, Yuri? Se receberem cartão amarelo hoje, nada de jogo de ida das quartas se o Santos avançar.
0: E agora só zera cartão amarelo lá pra frente, na virada pra final, é isso, Belotti?
3: Exatamente, exatamente. Pra último jogo, né? A final é em jogo único. Então, portanto, quem acabar não sendo suspenso para a final, aí para a grande decisão, já não tem mais nenhum impacto.
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0: Quase 14 minutos do primeiro tempo. Vai subindo agora para o ataque Zé Welison. Pela meia esquerda ele vai acionando o Mike. Mike um pouco antes da linha do meio campo. Tem Leonel Pico ali próximo dele. Tem a bola a equipe do Remo. Segurando a bola, Mike. O lateral esquerdo de novo começa com o volante Zé Welison. Zé Welison de novo na canhota agora para Jajá. Jajá traz a bola para sua perna direita. Rola a bola pelo meio. Já no campo de ataque para Aleph Manga. Aleph Manga domina e toca para trás. Zé Ricardo recebe e abre de novo na esquerda para Mike. Mike toca curto para Jajá. Jajá sai da meia esquerda até a intermediária. O passe sai errado e o Santos recupera, sai em velocidade, ligou o modo turbo, agora o Oliva que abriu na esquerda para Caballero, ele invade a grande área, Caballero escorregou, bateu pro gol, defendeu Marcelo Angel. Gustavo Caballero na puxada de contra-ataque, de novo desperdiça a chance pro Peixe.
3: E mais uma vez aberto aqui pelo lado esquerdo no campo de ataque do Santos, né? Diferentemente de como começou o jogo, o Caballero recebe uma boa bola do Gabriel Bom Tempo, mas de novo parece tomar a decisão errada, breca e na hora da finalização

0: Marcado. E de fato parecia vir à frente do último marcador, do último homem ali da defesa do Remo, né, Belotti?
1: Exatamente, no lançamento longo do João Ananias, né, que era o último homem do campo de defesa aqui do Santos, mais próximo do Gabriel Brazão, até o Cabadeiro aqui no campo de ataque. Mas realmente, né, muito claro o impedimento do paraguaio que participou do lance.
0: Passamos dos 15 do primeiro tempo, Léo Fontes, depois daquele início frenético, será que a gente pode dizer que diminuiu a frequência do jogo daqui a pouco? Porque vem o Remo pro ataque, tenta o chapéuzinho pela esquerda, por aqui o Jajá, só que ele já perdeu. Era o Zé Ricardo na jogada, Mike recuperou, deu no Jajá, Jajá vai pra linha de fundo, controlou, tentou passar do marcador, caiu, pediu falta, arbitragem manda seguir. O Santos recupera, e depois é João Ananias quem leva a botinada e sofre a falta. Falta pra cima de João Ananias na saída do campo de defesa pra intermediária, Léo Fontes. Será que a frequência do jogo diminuiu ou só as chances que pararam um pouquinho?
2: Não, não diminuiu não, o jogo tá frenético, né? O Santos está se defendendo com duas linhas de quatro, deixando o Cabadeiro e Gabigol à frente, né? O que eu imaginava para o jogo não era isso. Era Barreal e Cabadeiro fechando os lados e o Gabriel bom tempo como um meio armador, mas na verdade às vezes até o Oliva está um pouco mais à frente. Então o Santos nesse 4-4-2, ele está encontrando bons espaços para contragolpe, porém a finalização das jogadas do Cabadeiro foram todas horríveis, né? Foram três vezes que ele chegou praticamente cara a cara e assim, parece que a esquerda nem para subir no trem da CPTM que está em greve. Então não conseguiu fazer os gols por essa dificuldade que é inadmissível num profissional, né?
0: Inclusive, para quem está nos acompanhando por São Paulo, a informação é essa. A greve continua, não é isso, Isa?
3: Continua, 11, 12 e 13 da CPTM. Amanhã, quarta-feira, rodízio está liberado, viu, aqui em São Paulo por conta disso.
0: Durante a programação, para quem nos acompanha em São Paulo, a gente vai continuar informando sobre a manutenção da greve dos funcionários da CPTM para três linhas importantes, as linhas 11, 12 e 13. Ataca o Santos, desce pela direita. Lá vem Gabriel Bontempo. Pela direita tem o Cabadeiro e o Gabigol. Ele tentou tocar no Gabigol, mas a bola explodiu no Mike. Recupera Bontempo, recua para o domínio do João Schmidt. Ele já aciona Barreal na intermediária. Barreal trocou passes com Bontempo, recebe de volta Barreal, traz a bola para a perna esquerda, agora triplica a marcação para cima dele, ele prefere começar o jogo no meio campo, dentro do círculo central, movimenta a bola João Ananias, ele toca na direita para Adonis Frias, para Gabriel Menino tem a marcação à sua frente do Jajá, toca a bola na intermediária para Bontempo, de volta no Jajá, de volta no Menino, a bola vai voltando aqui até o Bontempo, Bontempo tenta armar a jogada, na meia direita para Gabriel Menino, passa pela direita por ali o Cabadeiro, mas a bola não chega até ele, recupera o Remo, a rebatida foi feita no Mike, tenta buscar lá pela esquerda o Zé Ricardo, só que ele já perde, a arbitragem tá pegando o quê? Tá pegando vantagem, a falta era pro Santos, a arbitragem deu vantagem, troca a bola Gabigol no pivô, saiu do Zé Wellison, começa na cabeça do círculo central, troca de passes, chegou até o Barreal, que não conseguiu dominar a bola, o Remo já vai pra retomada, vem com Gabriel, com o Iago Pikachu, solta já, dispara o passe na direita pra Marcelinho sai da lateral, tenta afunilar o jogo e acaba derrubado na saída do círculo central, invadindo o campo de ataque, falta para o Remo.
1: E uma butinada do Escobar, né? O Marcelinho sai da direita pro centro e aí dá aquele drible de brecar. Coloca o pé em cima da bola, muda de direção rapidamente. O Escobar, que vinha na contrária, atropela o lateral direito do Remo. Sem cartão, só falta.
0: Quase 19 minutos do primeiro tempo. Toca a bola o Remo aqui, saindo da meia esquerda para a intermediária. Vem o Marlon, sobe e ajuda aqui no ataque do Remo. Marcelinho pela direita, passa Zé Wellison, ele lança. Marcelinho recebeu Zé Wellison, vai até a linha de fundo, preparou, cruzou no segundo poste, sobe para tirar de cabeça Gabriel Menino. Bola cai fora da grande área. Quem faz a recuperação é o lateral esquerdo, Mike, que ajeita para trás para Leonel Pico. Ainda com a perna direita, saindo da cabeça do círculo central, entregando para Marlon. O zagueiro abre pela direita, Zé Wellison estava voltando, Marcelinho quase saiu com a bola, saiu. Saiu com bola e tudo, foi para a lateral, perde o ataque, o Remo, é bola para o Santos no campo de defesa. 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
0: Escobar cobra o lateral para o meio campo, Oliva faz a ligação direta para o campo de ataque, já bateu direto lá para frente, Cabadeiro brigou, chegou Marlon na antecipação, ajeitou para o Marcelo Rangel, que já tirou lá da área de perigo. A bola vai cair no centro do campo, domina João Schmidt. No círculo central ele já vai retendo a posse de bola, atrasando o jogo para o Adonis de volta para João Schmidt. E agora o João Schmidt olha para frente, já tenta construir o ataque do Santos, ele abre agora pelo lado esquerdo para Escobar adianta para Barreal na ponta canhota, atrai a marcação de Marcelinho, prende o pouquinho, volta o jogo e a bola vai ficando novamente na intermediária com Tite Oliva. Tite Oliva como segundo volante, de novo começando no campo de defesa com o João Ananias, o garoto da base do Santos. Marca de 20 minutos do primeiro tempo. Vai tentando atacar o Santos, só que a

0: Ela vai cadenciando um pouco mais a posse de bola. Ananias, pelo centro do campo para Gabriel. Bom tempo pela direita para Adonis Frias. Adonis Frias pelo lado direito tem a opção do Gabriel Menino, mas ele prende um pouco mais a bola e vai começar de novo com o João Ananias. Ananias tem o Tite Oliva, escorregou agora o jogador do Remo que estava na marcação, que era o Pikachu. Ela vai ficando no centro do campo com Ananias. Ananias abre pela direita para Adonis Frias. Adonis Frias vai tentando achar o espaço na defensiva do Remo. Só que ele vai voltar de novo no João Ananias, o garoto. E tem o Tite Oliva aqui à sua esquerda, ele toca. Domina o volante Tite Oliva. Ele olha lá para frente, não tem espaço e o Santos vai cozinhando tudo. Ainda no campo de defesa, ligação direta feita do Ananias para a direita, tentou ganhar pelo alto por aqui, vai subindo para ataque Gabriel Menino, já está espetado para frente, para cima do Mike, parou, tocou para o meio, a bola chegou até o Gabigol. Gabigol na linha de fundo, pode buscar o cruzamento, caiu, pediu pênalti, arbitragem confere, tiro de meta. Caiu o Gabigol e agora ele vai pagar geral com o Anderson Daronco, porque ele marcou só o tiro de meta, Menotti.
1: É, e não marca nem o desvio do atleta do Remo, né? Me parecia por ali o Matheus Felipe no carrinho, era o Aleph Manga ajudando na marcação. E o árbitro Anderson Daronco entendeu que o atleta remista não encosta no Gabigol, por isso não marca a pênalti nem na bola. E por isso marca o tiro de meta, Gabigol não gostou de nada disso e tá dando uma bronca no Anderson Daronco.
0: E aí, Léo Fontes?
2: E aí aquela velha história, né? Os jogadores do Fluminense ao final do jogo passado reclamaram da falta de respeito do árbitro, né? Ontem os jogadores do Corinthians, anteontem, né, também reclamaram do juiz do Internacional. E tá aí o Gabigol desrespeitando o árbitro, né? É isso, né? O que eu vou falar, né? Falta de educação só, não? O árbitro falou pra ele: calma, calma, deu pra ver aqui a leitura labial do Daron. Calma, calma, por favor, calma, calma, por favor, calma. O cara foi até tomar o amarelo. Se isso não é burrice, eu não sei como classificar uma atitude dessa.
1: É o primeiro do jogo, então, para Gabriel Barbosa. O Gabigol não estava na lista de pendurados do Santos, então, por enquanto, está à disposição se o Peixe avançar para as quartas.
0: Lateral para o Santos, vamos chegando à metade do primeiro tempo. Escobar cobrou em velocidade para Caballero. Ele deu uma gingada, foi para cima do Marlon, acabou recuando. Barreal coloca no meio do campo para Oliva. Oliva na frente da área, ele tem as opções, só que acabou demorando demais. Se recompõe a defesa do Remo, mesmo assim Oliva solta, busca pelo meio Gabriel Menino. Ele tentou passar em progressão por um bom tempo, mas a bola foi desviada. Rebote ficando na intermediária e vai ficar no Remo, só que ele perde de novo. A bola vai ficando pela direita no bate-rebate, sobra novamente com o Marcelinho, que puxa o contra-ataque. Só que ele é puxado, puxado Marcelinho dentro do no campo de defesa, e a falta está marcada para o Remo.
1: E mais uma falta no Santos para matar o contra-ataque. Agora o Daronco apresenta o cartão amarelo. Vapt para o Gabigol, Vupt para o João Schmidt. Em dois minutos o Santos coloca dois atletas na caderneta do árbitro, e essa, aquela falta clássica do amarelo. Puxou pelo ombro o Marcelinho, que progrediu em velocidade no contra-ataque.
0: 9 horas 55 minutos horário de Brasília, no cronômetro Band News FM. 23 minutos passados, faltando 22 para terminar o primeiro tempo. Passamos da metade da primeira etapa em Belém. Está se decidindo uma vaga nas quartas de final da Copa do Brasil. Por enquanto, pênaltis. 0 para o Remo, 0 para o Santos. Isabela Mota.
3: Amanhã tem Fortaleza e Palmeiras na Copa do Brasil para decidir quem vai para as quartas de final.
0: Iago Pikachu buscava a jogada pela direita, só que ele acabou bloqueado pela defesa, bloqueado ali pelo João Ananias, aliás, o João Ananias não, pelo lado esquerdo era o Escobar, que estava fazendo a proteção, e ela sai pela linha de lado, pela linha de fundo, é só tiro de meta, que já foi cobrado. Adonis Frias começa a jogada pela direita, vai acionando o Gabriel Menino, ele volta no Adonis Frias, que está marcado pelo Aleph Manga, vai voltar até o Gabriel Brazão. Na pequena área, ele deixa curtinha para Ananias. Ananias, antes da marcação, conseguiu lançar lá para o meio campo, só que o Remo recupera a bola. Marlon ajeitou de cabeça para Pico, já no campo de ataque, Pico na esquerda para já. Ah, não consegue passar. Antes do giro apareceu Gabriel Menino e tirou o doce da criança. Ele já lança pro campo de ataque. A bola saiu lá do Tite Oliva na direção do Caballero. Caballero ganha no primeiro momento, depois é derrubado pelo Marlon. Falta para a equipe do Santos na entrada da grande área. E é falta perigosíssima pro Santos, Belotti.
1: E tem jogador do Peixe querendo o cartão vermelho pro Marlon, que acabou perdendo o corpo pro Caballero. Toma a frente o paraguaio, e na disputa por espaço é camisa levantada, é mão no peito, mão no ombro. Tava na entrada da grande área, pelo lado esquerdo, ali na meia esquerda, o Caballero a dois passos da entrada da área, e não havia nenhum outro defensor do Remo entre a bola e o goleiro. O árbitro ficou no amarelo mesmo e o Gabigol não gostou.
2: Bom, aí tem, você precisa ter os 4 Ds, né? Domínio da bola, direção do gol. E eu acho que, por exemplo, o domínio da bola não é completo, né, do jogador do Santos. há uma disputa pela bola ainda, né? E essa disputa é faltosa.

0: se ele tivesse à frente do Marlon, sem nenhum, uma distância um pouco maior na direção do gol, com o domínio, com a direção, eu acho que seria para vermelho, mas ele vai lá olhar.
1: Vai
2: até o VAR, hein? Pode se checar uma expulsão do Marlon, capitão do Remo.
0: É bem subjetivo, tá? Assim, não cravaria. Eu não diria que se ele expulsar, tá errado. Eu acho que faltava mais domínio da bola. Mas também pode ser uma impressão minha, né? Vocês podem opinar também.
2: É, o Marlon já tá ali pagando pro ele, que é o capitão, tem a prerrogativa, pode falar, né? Mas antes da checagem, já tá pagando ali pro Anderson Daronco, que começa a checagem neste momento, o Belotti.
1: Exatamente, está sendo exibido o lance aqui da disputa de bola do Marlon com o Cabadeiro naquela câmera aberta, né, Yuri? Ou seja, nada de aproximação, nada de câmera lenta, ele está analisando realmente os 4Ds, o que o Léo Fontes discutia há pouco. Ele tem um braço do Cabadeiro antes, enfim. Eu tô com o Léo, não expulsaria não.
2: É aquela coisa, ele vai analisar se não é esse puxão, se o Cabadeiro ia sair na frente do gol e tudo mais. É,
0: ele dá pausa agora, né? Uma situação onde o Cabadeiro já tem um pouco mais de domínio, né? Mas eu acho muito louco pausar isso aí, né? Era uma guerra desde o início. Mas assim, de novo, aceito a expulsão. Se o árbitro olhar de novo e achar que é pra expulsão, domínio, direção... É, são 4Ds, agora eu esqueci os outros dois. Domínio, direção.
1: Distância, deve
0: distância
1: ser.
0: Do gol e a chance clara de gol. Que aí deve ter um D por aí que eu não lembro.
2: Está sendo checado o lance da falta de Marlon para cima de Gustavo Cabadeiro pelo lado esquerdo. E agora o Daronco já volta e tem a sua decisão tomada. Ele faz o sinal da tela, vai cancelar o cartão amarelo. E o Marlon, capitão do Remo, está expulso. Expulso Marlon, zagueiro do Remo. Anderson Daronco dá um cartão vermelho direto para Marlon, capitão do Remo, que aos 27 minutos do primeiro tempo fica com um a menos, Belotti.
1: E vai ter que jogar praticamente três metades, né, da partida, três quartos, como a gente dizia na Copa do Mundo, com um atleta a menos em relação ao rival por essa falta no Cabadeiro. Valeu a briga do paraguaio, que se tinha desperdiçado duas chances antes, agora tomou a frente de um defensor muito mais alto e forte do que ele para conseguir cavar essa expulsão em um momento em que o Santos não era dominante na partida. E para além de comemorar jogar com a mais, Yuri, o Santos ainda vai ter essa falta perigosíssima pela meia esquerda.
0: É duas coisas a considerar, né, a mais. Acho que o Abel tem razão, no final até refaço aqui meu comentário, porque quando ele consegue se soltar do Marlon, ele realmente tinha um domínio da bola indo em direção ao gol. Então depois o Marlon puxa de novo, derruba o jogador e pra mim a expulsão foi bem dada, tá? Segunda coisa, o Léo Condé errou, porque desde o princípio do jogo os dois zagueiros estão no mano a mano com os dois atacantes do Santos, né? Marlon e o Matheus, eles estavam, né? Porque agora o Marlon não está mais, no mano a mano com o Gabigol e Cabadeiro. E isso acabou gerando uma situação de uma expulsão do Marlon, não tem o que reclamar, não. Expulsão bem dada pelo árbitro Anderson Daronco.
2: E agora a abraçadeira de capitão tá indo pro Iago Pikachu, não é isso, Belotti?
1: Exatamente, camisa número 22, né? Os recordistas em partidas com a camisa do Remo em Copa do Brasil e na história também da equipe do Norte. Ele vai ser o capitão e o Marlon ainda não deixou o gramado, né? O Gabigol tá falando com ele ali, pedindo por favor para que ele se retire. O Anderson Daronco faz o mesmo. Mas só agora o Marlon vai para os vestiários.
2: E com a quantidade mirrada de jogadores no banco de reservas para o Remo, me ocorre aqui, parece que o Eduardo Melo é a única opção ali para a zaga. Seria naturalmente alguém para entrar, a não ser que o Léo Condé puxe algum dos seus três volantes para fazer ali a zaga, o Léo.
0: É, pode fazer isso mesmo, né? O Léo Pico, por exemplo, pode ser um dos zagueiros. Vai ter que decidir, né, quem ele vai retirar do jogo. E aí vai ter que tirar um atacante, ou o Zé Ricardo, ou o Iago Pikachu.
2: Ou vai ser o Zé Ricardo, pode ser o Iago Pikachu, né? Que agora ele acaba de ter a braçadeira de capitão recebida. Mas poderia ser o Iago Pikachu. Mas vamos ver. Agora é cobrança de falta para o Santos. Gabriel Menino preparado para a bola. A esquerda, Barreal também. É um pouco da esquerda do campo de ataque do Santos. Vai Gabriel Menino, autorizado, deixou para Barreal, bateu direto para fora. Aí exagerou e a bola foi lá para cima. Eu digo o seguinte, Band News FM. 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
2: 10 horas e 3 minutos, horário de Brasília. No cronômetro Band News FM. Meia hora, 30 minutos, faltando 15 para terminar o primeiro tempo. Em Belém, no Estádio Mangueirão, jogo das quartas, oitavas de final da Copa do Brasil. Por enquanto, tá tendo pênaltis. 0 para o Remo, 0 para o Santos, Isabela Mota.
4: E amanhã, em Yuri Queiroga, quarta-feira, dia de 4 jogos pelas oitavas de final da Copa do Brasil, Cruzeiro, Chapecoense, Grêmio, Mirassol, Fluminense, Vasco, Fortaleza e Palmeiras.
2: Movimento agora, o time do Santos tem um a mais. Vai ter 15 com 45, vai ter uma hora praticamente, mais os acréscimos, com um jogador a mais. A responsabilidade do Santos aumenta. Pela direita constrói o jogo Tite Oliva. Oliva gira o jogo, rola a bola pela esquerda para João Schmidt. João Schmidt agora coloca na lateral do campo para Escobar. Escobar de novo para o Schmidt. Agora o passe sai na frente, por baixo para Barreal. Na meia esquerda ele faz a finta em cima do pico. Vira pela direita, bola para Gabriel Menino. De volta para Barreal. Barreal para Gabriel Menino. Roda a bola o Santos. Gabriel Menino sai lá da direita e abre na lateral direita praticamente como um ponta, vai aparecendo o Gabigol. Gabigol dominou, rolou na cabeça do círculo central, vem com a bola Tite Oliva. Oliva abre de novo na esquerda para Escobar. Escobar tem Caballero à sua frente, toca para ele, dominou o paraguaio. Lá vem Caballero, solta a bola na frente da grande área, novamente dominando Oliva no lançamento pro campo de ataque. A bola passou pelo Gabigol, sobrou, ajeitou de cabeça Caballero para Gabigol, que bateu pro gol, para fora. Gabigol perde novamente. Aliás, é a primeira dele no jogo. Mas novamente na sequência de partidas, ele desperdiça para o Santos, Belotti.
1: E assim, somar a quantidade de gols que perdeu o camisa 9 do Santos nas partidas contra a Remo e Universidade Central da Venezuela, tá difícil. Essa foi um pouco menos perdida, porque fazia companhia, fechava o espaço o Matheus Felipe, e a bola tava ali meio que sem ângulo e na altura da cintura do Gabigol, que deu um sem pulo e mandou perto da forquilha esquerda, defendida pelo Marcelo Rangel, segue 0-0.
2: Essa aí a gente não pode também dizer tanto que é gol perdido, mas a chance perdida para o Santos. E vai de novo, lá vem Barreal, escapando pela esquerda, tentou o passe, a bola bateu no Zé Edson, sobrou para Caballero, rola, cruzamento para o meio da grande área, aparece para cortar a zaga. O único zagueiro no campo, Matheus Felipe, manda a bola para a linha de fundo, e ele não estava amarelado, já está expulso o Marlon. Escanteio para o Santos.
1: Boa intervenção do Caballero. Número 4, contratado nessa janela do meio da temporada, consegue se recuperar e cortar esse lançamento que veio pro Caballero, e o passe ia deixar o Gabigol na cara do gol. Barreal bate o escanteio, ponta esquerda, Yuri.
2: Vai pra cobrança Álvaro Barreal, ele olhou lá na esquerda, cobrou na primeira trave, vem desvio de cabeça, a bola fica viva, sobra Gabigol, buscou, girou, tentou bater, explode no Matheus Felipe. Perde Gabigol e o Remo vai pro contra-ataque. Olha a finta aplicada pelo Jajá, são 2 contra 2, ele passa das costas, não consegue fintar a defesa, não consegue cortar. A bola sobra na frente da área pro Aleph Manga, que perde velocidade. E a defesa do Santos tira o jogo. Ainda tá seguindo pela direita. Marcelinho rola a bola pelo centro do campo para Zé Ricardo. Zé Ricardo vira da esquerda para a direita. A bola vai chegando lá pelo outro lado para buscar o cruzamento. Mike. Mike tá segurando, rola a bola um pouco mais atrás. Outra vez dominando Zé Ricardo. Zé Ricardo recebeu aqui pelo lado direito. Traz a bola para sua perna direita. Vai voltar o jogo no campo de defesa. Sobe Zé Welison. Postado como zagueiro nesse momento, Zé Welison. Ele olha lá para frente, tenta o lançamento. A bola é longa na direção de Marcelinho. Dominou no peito e vai. De área, chapelou o marcador, cruzou, a bola foi desviada, bate no goleiro, quase vai no pé da trave e vai pra linha de fundo. Por muito pouco, Remo não marca com a ajuda da defesa do Santos contra. Escanteio, Belotti.
1: É claro que não existe golaço contra, né? Mas pela construção, esse poderia entrar pra lista. Marcelinho lançado nas costas aqui pelo lado direito, chapéu no Gabriel Bom Tempo. E aí ele vai tentar de primeira cruzar para a área, ela desvia no Escobar e quase engana o Gabriel Brazão, que se recupera bem e salva o Santos. Ponta direita, escanteio para o Remo, bate Pikachu.
2: Pikachu preparado para a cobrança deste escanteio para o Remo. Com um a menos, o Leão da Amazônia busca a abertura do placar. Bola levantada, segundo poste, ela ficou viva. Matheus Felipe tentou chegar, chega para cortar a defesa do Santos. Tira Caballero, completa lá pela direita o time do Santos, vai tentando buscar o contra-ataque agora. Na velocidade, acabou escorregando. jogador do Santos. Perde a bola lá pela direita o Cavalheiro. Só que aí o lançamento sai jogando certo o Remo. Lá vem Marcelinho, pela esquerda, tentou bater, bateu mascado. E a bola vai pela linha de fundo, é só tiro de meta, o Remo perde de novo a chance. E parece que sentiu o Marcelinho, hein?

0: É a virilha, né? A virilha do Marcelinho, depois de mais um escorregão esse do Cavadeiro. O Marcelinho não escorregou não, né? Ele pegou mal na bola mesmo, péssimo na bola, pegou o lateral direito depois de trazer pra dentro e tentar bater de esquerda, que é, claro, a perna não dominante do cabeça 79, Remista, mandou longe, longe do gol do Brasil.
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1: Outra vez o Santos no ataque, Gabigol busca pela direita, joga a bola pelo meio campo para Tite Oliva, Oliva caindo pela direita, rola a bola na frente para bom tempo ajeita para bom pro Gabigol, Gabigol perto da linha lateral do gramado, tá marcado pelo Jajá, rola a bola de novo para trás para Tite Oliva, à sua esquerda tem livre o João Schmidt, ele começa a jogada com ele, lá vem o volante, João Schmidt, abre bem pela esquerda para Escobar, Escobar olha para a grande área, passa na frente o Barrial recebeu, tocou para trás, bola movimentada com João Schmidt, dele no centro do campo para Oliva, Oliva tem a sua direita por aqui aparecendo Gabriel Menino já encosta de novo no Tite Oliva e vai caindo lá para a lateral direita. João Schmidt pela esquerda recebeu, abriu na esquerda, Barrial, Escobar caminhou lá para dentro da grande área. Bola voltando até João Schmidt. João Schmidt de novo, o Santos vai rodando a bola da direita para a esquerda, tentando conservar a posse de bola. Adonis Frias pisando no ataque, ajeita para trás, domina de novo Oliva. Somente o João Ananias lá dentro do campo de defesa do Santos. Adonis abre bem pela direita para Gabriel Menino. Gabigol aproximou para trabalhar a jogada. Recebeu agora Gabigol, passa pela direita bom tempo. Ele prefere voltar o jogo na frente da área. Oliva levantou, vem bola na boca do gol. O goleiro socou, tirou dali Marcelo Rangel, busca o rebote, o Santos pela esquerda, brigou por ela, por aqui o João Schmidt, mas ele perdeu. Marcelinho recupera, só que sai jogando errado o Remo. O Santos toma a bola de novo e tem falta em cima do jogador do Santos. Só que o jogo ainda tá parado lá dentro ainda do campo de defesa do Remo. Tava caído por ali o camisa 4, o Matheus Felipe, só que a falta é pro Santos em cima do Escobar.
0: Bem aqui na ponta esquerda, na verdade não na ponta, né? Na linha lateral esquerda, mas bem distante ali da grande área, próximo do banco de reservas aqui pela faixa ofensiva do Santos. O choque foi do Zé Welisson com o goleiro Marcelo Rangel aquela hora na área e levou a pior o volante da equipe paraense. Tá ali com a mão na boca e realmente tomou uma pancada do companheiro.
3: STJD vai chamar ele.
0: Verdade. Nota oficial.
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1: Jogo tá parado, falta pro Santos na esquerda, 38 do primeiro tempo, o Zé Welisson continua sendo atendido, então é hora da gente dar uma passadinha nas nossas participações, no nosso WhatsApp. Quem tá de olho lá no WhatsApp é Isabela Mota.
4: Oi, Yuri Queiroga, tem conterrâneo seu aqui mandando mensagem no 11-999-592-100, é o Valmir de João Pessoa, falou que conhece você, ó, de outros carnavais, hein? É. E que gosta aqui da transmissão da Band News FM. Ele não me detalhou muito como que foi essa folia.
1: Porque ouvinte lá da Band News FM desde João Pessoa, desde 2016.
4: Só ouvinte mesmo, então.
1: Exatamente. Valmir, motorista Valmir lá de João Pessoa, nos acompanhando pelo 11-999-592-100. Muito obrigado a você que nos acompanha.
3: Tem um dia
1: em
3: lá
1: todas as plataformas.
3: Todos os homens saem vestidos de mulher e tal. O Yuri
1: é o bloco das. É o bloco das virgens.
3: É
1: as virgens de Tambaú. Eles desfilam no domingo pré-carnaval.
4: Você já foi?
1: Não.
3: Claro que foi.
1: Não, eu nunca fui, mas o bloco as virgens de Tambaú. Bom. Não é somente deste traje, são vários outros, né? É um dos blocos mais democráticos do pré-carnaval de João Pessoa. Tem também as muriçocas do Miramar estão entre os maiores. O Cafuçu, que sempre sai às sextas-feiras antes do carnaval. O pré-carnaval de João Pessoa é muito forte.
4: Esse viveu o carnaval em João Pessoa, hein? Oxi, rapaz do céu.
1: Agora sim, parece que já tá levantado ali o Zé Welisson, hein?
0: Ele já tá passando instrução pro Leonel Pico ali, os ajustes defensivos após a expulsão do Marlon. Tudo bem com o volante.
1: 39:40 do primeiro tempo, bola tocada para trás, a bola vai ficando aqui com o João Ananias pela direita, acionando Adonis Frias, ele novamente vai abrindo pela lateral do campo para o Tite Oliva, dele pela esquerda para a chegada de João Schmidt olha lá para dentro da grande área, prepara, toca de perna esquerda, sobe Adonis Frias, ele tenta a virada lá pela direita, lá vem Gabriel Menino, ataca o Santos, toque curto, Oliva para Gabriel Menino, dele pelo meio para bom tempo prende, já vira para frente, olha para a área, invade a área, tenta o cruzamento, a bola bate na marcação e sobra de novo no Remo, tentativa de controle contra-ataque, lançamento de Zé Ricardo na esquerda pra Jajá, já invade o campo de ataque, lá vem Jajá, passou pela direita Pikachu, Jajá balançou pra cima do marcador, tentou bater, prensado, a bola voltou no Jajá, disputou com Frias, quase saindo de campo, ela vai voltando aqui pela esquerda, tá circulando, tá segurando a bola por aqui o Jajá, ele vai ter que voltar lá no campo de defesa, o pessoal tá pedindo ali talvez um toque de mão por ali, hein, ô Belotti?
0: Exatamente, quando a defesa do Santos fecha, era Adonis Frias que trava a finalização, depois a bola sobe e acaba batendo no braço dele, dá no comando o seguinte.
1: Cabadeiro conseguiu o lançamento pra grande área, adiantou demais o Gabriel, bom tempo, a bola ficou nas mãos do Marcelo Rangel, na subida de ataque do Santos. Na frente do Marcelo Rangel, bom tempo, não dominou, Belotti.
0: Vacilou, menino da Vila, né? Dessa vez o Cabadeiro tomou a decisão certa. Aproveite, torcedor santista, não é sempre que acontece. Pelo lado esquerdo fez o passe centralizado e deixou o bom tempo na cara do gol. Mas aí o camisa 8 dominou com o tornozelo. A bola espanou e ficou nas mãos do Marcelo Rangel.
3: Yuri, é o seguinte, né? O José Wellison, volante, foi pra zaga. O time tá se defendendo com uma linha de 5. O Aleph Manga não é mais o centroavante, né? Ele vai voltar ali pelo lado esquerdo. E como o Gabriel Menino passa praticamente a ser um ponta, ele forma uma linha de 5 ali na defesa, o Aleph Manga, como um lateral esquerdo, né? Um segundo lateral esquerdo. Vai lá, depois...
1: Ataca o Santos pela esquerda. Gustavo Cabadeiro tentou passar pela marcação de 2. Abre bem na esquerda de novo para Escobar. Escobar vai voltar um pouco mais ainda o jogo. Quem domina é Oliva. Oliva na frente da área. Rola pelo meio. Toque de letra. Era pro bom tempo. Apareceu Zé Wellison e cortou pro Remo. Conseguiu fazer bem ali a triangulação da Real, só que a bola vai ficando de novo na defesa do Santos. Pois não, Léo?
3: Ele trouxe o Zé Ricardo um pouco mais para trás, que era o meio. Eu já fica um pouco mais à frente. Ele tem muita velocidade. Pica Pikachu também baixa bem, é praticamente um 5-4-0 ou às vezes um 5-3-1 com o Marcelinho um pouco mais à frente para correr quando o time tiver o contra-ataque para tentar alguma coisa, né?
1: Pela direita, Gabriel Menino na marca de 42 minutos do primeiro tempo. O Santos vai buscando empurrar o Remo para dentro do seu campo. Pela esquerda, João Ananias. Ananias tem Escobar aproximando, mas ele ainda tá pela meia esquerda pedindo aproximação de alguém. E aí tá lá na frente orientando o Oliva e diz, é para direita, para direita. Ele prefere o toque aqui pela esquerda para Escobar. Escobar de novo no círculo central. A bola vai chegando até Adonis Frias. Dele pela direita para João Schmidt. João Schmidt para Gabriel, pro Gabriel bom tempo nada. A bola foi tocada ali pelo Barrial. Voltou agora para o João Schmidt. Dele para Gabriel Menino. Barrial caindo pela direita. Ele recebe a bola que vem ali do Gabriel Menino, traz a bola para a perna esquerda e vai saindo da meia direita para a intermediária. Marcado pelo Jajá, ele toca curto, João Schmidt para Oliva, para Gabriel Menino, na frente para Bom Tempo, vai a linha de fundo, vem Santos para ataque. Gabriel Bom Tempo tentou armar espaço, rolou para trás, Gabriel Menino cruzou no segundo poste, afasta de peito para a linha de fundo, Marcelinho. Manda para a linha de fundo, cede escanteio para o Santos.
0: Cruzamento do Gabriel Menino lá pela direita, buscava atrás de toda a linha de defesa do Rebo o Gustavo Cabadeiro. Melhor foi Marcelinho que conseguiu antecipar e colocar para fora. Escanteio para o Peixe, ponta esquerda, Neymar no aquecimento.
1: Ele, o Rolazer também, o Miguelito também, todo mundo no Santos no aquecimento. Escanteio cobrado, curto, para trás, Cabadeiro dominou no bico da grande área, ajeitou para frente dela. Veio buscar Gabriel Menino, Gabriel Menino vai começar lá na grande área, lá no campo de defesa com o goleiro Gabriel Brasil. 10h15, horário de Brasília, no cronômetro Band News FM. 43 minutos e meio, primeiro tempo de jogo, 1 minuto e meio para terminar. No placar, por enquanto, tá dando pênaltis pela Copa do Brasil, oitavas de final. 0 para o Remo, 0 para o Santos, Isabela Mota.
4: E no Brasileirão, o Remo volta a campo no sábado para enfrentar o Atlético Mineiro, que hoje foi classificado para a quarta de final da Copa do Brasil.
1: Ataca o Santos de novo, Barrial no centro do gramado para João Schmidt, pelo meio vem buscar o Oliva, ele ajeita pela esquerda para Gabriel Bom Tempo, lá vem o Oliva, o Bom Tempo, cruzamento da esquerda, a bola passa por todo mundo, Zé Wellison dá um leve desvio na bola, tira por ali completando o Matheus Felipe, ela sobra no meio campo, a bola vai ficando aqui pela direita com o João Schmidt, pela esquerda com o João Schmidt, ele já recebia do Oliva, movimenta-se à sua frente o Barrial, ele prefere o toque aqui um pouco mais curto pelo centro para Oliva, Escobar um pouco à frente, o Santos ataca, de novo com a bola segurando por aqui o volante João Schmidt, João Schmidt subindo aqui para ajudá-lo, o João Ananias, tabelou com ele, recebeu de volta, a bola volta no João Ananias, ele abre bem pela direita, subindo de novo para ataque por aqui, o Gabriel Bom Tempo, agora ele vira da direita para a esquerda, de novo, a bola vai chegando até o João Schmidt, João Schmidt para Escobar, Escobar espera a ultrapassagem do João Schmidt, toca para ele, recolhe João Schmidt, olha para a grande área, vem cruzamento direto, a bola passou por todo mundo, vai direto para a linha lateral, bateu na bandeira de escanteio e saiu em lateral, Léo Fontes, estamos caminhando para o final do primeiro tempo.
3: A final do primeiro tempo bom para o Santos, né? Porque o time do Remo ficou com um jogador a menos, isso modificou bastante a partida, mas a gente tem que entender que as alterações feitas pelo Cuca para o jogo foram boas, né, para o time conseguiu competir mais, teve um erro ali no primeiro tempo, quase tomou o gol de 1-0, mas se você analisar bem, o que o Cuca previu para o jogo com o Cabadeiro mais à frente, com o Barreal ajudando, bom tempo, dois volantes, acabaram fazendo com que a equipe do Santos

0: tivesse um domínio do jogo. E nesses contra-ataques que foram feitos pro Cabadeiro mesmo, pelo Cuca no pré-jogo, saiu a bola da expulsão do Marlon.
1: 7. Vamos a 52 minutos. Teve VAR, teve outras coisas, mas o Santos vai buscando ataque. Barreal esperou a ultrapassagem do Escobar, só que tocou errado. Olha a tentativa de contra-ataque que acabou não acontecendo. Aleph Manga acabou perdendo. O Santos recupera novamente aqui pela esquerda de novo. Olha o João Schmidt levando uma trombada por aqui.
0: Se me permite, sim. Yuri, também estava na hora de arrancar um volante já o Cuca, né? Tem 3 aí. Tira o Christian Oliva, tira o Adonis Frias, põe o Schmidt pra trás e já bota alguém mais à frente aí, né? O Rolaser, principalmente.
1: Vamos ver Escobar descendo aqui pela esquerda, já vai olhando pra área, ele se aproxima da área, abre para Barreal, Barreal preparou, cruzou, a bola explode no Iago Pikachu. Vai pra lateral, é bola para o Santos no campo de ataque, Band News FM, aqui o futebol é notícia.
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1: Dentro do círculo central, Santos vai tocando bola, João Ananias, toca curto para João Schmidt, João Schmidt ajeita na frente, vem buscar o Barreal, Barreal olhando lá para dentro da grande área, já traz a bola lá no meio do campo para João Schmidt outra vez, circulando a bola, o Santos sem tanta velocidade, João Ananias tentando construir o ataque na base da calma, outra vez ele aciona o Schmidt, Schmidt olha para a grande área, se aproximou, rolou pelo meio, Gabigol, trocou passes, Caballero dentro da área, cortou para a perna direita, demorou para finalizar e perdeu, ele depois busca a recuperação, ganha no corpo, tira ali do Iago Pikachu, rola para trás, escolheu. Leva a pancada do Iago Pikachu, mas consegue deslocar a bola. Ela fica na frente da grande área. Oliva preparou, cruzou no segundo poste. Gabriel Menino não chega. A bola vai ficando no Marcelo Rangel. Tentou fazer infiltração Gabriel Menino, mas ele não desvia a bola, Belotti.
3: Lançamento bom que vem aqui do Christian Oliva, quase no campo defensivo. Poucos passos dentro do campo de ataque, lá para a grande área. Por muito pouco, o Gabriel Menino não atacou espaço e conseguiu ser perigoso. A bola ficou de graça mesmo nas mãos do Marcelo Rangel.
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1: 47, quase 48 minutos do primeiro tempo, vamos até 52. Vai atacando o Santos novamente pela direita. Dá uma parada na bola o Gabriel Bontempo, voltando para Gabriel Menino. Ele olha lá para dentro da grande área, rola pelo meio para Oliva. Oliva perto do círculo central, ajeita, abre na esquerda para Escobar. Escobar olha lá para frente, lá vem Gonçalo. Escobar volta a bola aqui pelo lado esquerdo para Tite Oliva. Oliva vai novamente ajeitando pela direita. O Santos sempre com essa tática de rodar a bola com paciência. Bola tocada agora pela direita do Schmidt para o Gabriel Bontempo. Bontempo espera ultrapassar do Menino, traz a bola pra frente da grande área, ajeitou pra frente da área, sem marcação, Oliva tentou bater, a bola explode no Zé Welison, cai fora da grande área, rebote de novo do Santos, Escobar agora, o Santos todo no campo de ataque, o Remo esperando o final do primeiro tempo pra não tomar nenhum gol até o intervalo, abertura feita pelo lado esquerdo para Oliva, todo o time do Remo postado no campo de defesa, novamente a bola vai ficando com João Ananias, que abre pela direita, a bola tá no pé de Adonis Frias, que abre agora no corredor direito para Gabriel Menino, ele toca curto para João Schmidt, de novo para Gabriel Menino, vai tentando passar lá na frente o Gabriel Bontempo, Menino segura, toca a bola novamente para João Schmidt pelo alto, acionou pela direita, Menino, ele invade a grande área, caiu, pediu pênalti, arbitragem de novo marca o tiro de meta, e o Gabigol de novo vai pagar para cima ali do Anderson, já tá amarelado, Belotti.
3: Já tá amarelado e o Gabriel Menino é mais um que reclama, né? Envolvido nessa dividida, queria pênalti o lateral direito, porque domina essa bola dentro da grande área, vai para a linha de fundo, tem até a impressão de que ele não alcançaria, e aí há um contato do Aleph Manga, ajudando na marcação. E aí o Gabriel Menino reclama do pênalti. Vamos ver se vai trabalhar de novo o Marco Aurélio Fazecas Ferreira, que já chamou o Danuco para expulsão, Marlon.
1: É, mas aqui pelo que tá andando, pelo andar da carruagem, não vai ser marcado nada, não vai ter checagem nada.
0: Só uma chinchadinha ali, já o Gabriel Menino já saiu rolando, não aconteceu nada.
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1: Tiro de meta já cobrado pelo Marcelo Rangel, busca pela direita, só que apareceu o corte de cabeça do Tite Oliva. A bola foi rebatida até a defesa do Remo, Zé Welison marcado, estava marcado pelo Caballero, acionou Marcelo Rangel, que de novo chuta outro tiro de meta praticamente. E de novo a equipe do Santos rebate, só que a bola vai ficando no círculo central, tentou ficar com a bola o Zé Ricardo, ele dá um balão lá para a direita, Marcelinho conseguiu tocar na frente, sobe Zé Ricardo para o ataque, lá vem Remo, lá vem Zé Ricardo pela direita, dobra a marcação em cima dele, ele toca no Marcelinho, para Zé Ricardo, para Marcelinho, na lateral da grande área, ele tenta ganhar da marcação, mas aparece pra cortar o Escobar. Volta no Zé Welison, se adiantou, brigou aqui no chinelinho, acabou perdendo. O Santos recupera e já parte da direita pro centro. Vai escapando por aqui Gabigol, só que o Gabigol acaba prendendo sem tanta velocidade. Ele rola a bola pelo centro do campo, só que perde de novo o time do Santos. Gabigol vem buscar a recuperação e aí leva o contato. A falta cometida em cima do Gabigol lá pela meia direita. Ficou reclamando o jogador do Remo, mas a falta tá marcada.
3: E é falta e pra cartão amarelo. O Leonel Pico é mais um a entrar na caderneta do Anderson Darunco. É o terceiro amarelo do jogo, considerando que aquele do Marlon foi transferido para um cartão vermelho. Pico que acabou chegando atrasado e atingindo o tornozelo do Gabigol.
1: Ele levanta
3: foi
1: aqui
3: o tornozelo, né? Foi bem acima, foi quase a cintura.
1: É, exatamente. A chuteira atingiu um pico de velocidade e altura e acabou também atingindo o abdômen ali do Gabigol, Léo Fontes.
4: Costela.
1: A costela.
0: Exato, a costela, né? Mas o cartão amarelo, acho que bem empregado ali, né? Eu não vi pelo menos uma chegada com as travas da chuteira. Um acidente de trabalho, né?
1: Último minuto do primeiro tempo, 51:20. Já vamos caminhando para 52, só que com essa falta, com todas essas demoras, eu não sei se a gente vai ter um acréscimo do acréscimo, segundo ou de acordo com o Anderson Darunco e também com a arbitragem que está comandando o jogo no estádio Mangueirão em Belém do Pará. 20 segundos para terminar o tempo de acréscimo prometido. O Santos tinha a chance de espetar a bola na área, mas preferiu sair jogando. Falta já cobrada pela esquerda para Escobar. Escobar deixa curto para Barrial. Barrial está perto do bico da grande área. Todo o time do Remo está marcando ali em duas linhas. Barrial para trás. A bola foi tocada de Oliva para Barrial. Barrial volta no Oliva. Vai terminar o primeiro tempo desse jeito. Bola atravessada pela direita. Não há tempo para construir o ataque. Anderson Darunco aponta para o centro do campo e determina final do primeiro tempo do Mangueirão. Nada de gols, Remo com um a menos. Marlon expulso aos 27 do primeiro tempo, mas o placar ainda está inalterado. 0 para o Remo, 0 para o Santos. A persistir este empate, pênaltis, e a persistir os sintomas, o médico deverá ser consultado. Na Band News FM, o intervalo tem o comando de Isabela Mota.
4: Três horas e 25 minutos no horário de Brasília. O Remo sobreviveu, hein? O primeiro tempo com um a menos. Daqui a pouquinho, análise de Léo Fontes, jogadores deixando o gramado. Lucas Belotti.
3: Saída rápida, principalmente pelo lado do Santos. Né, os reservas já correndo para os vestiários. Um deles, o Neymar, deu um piquezinho ali também para dar uma esquentada. Quem sabe seja novidade para os 45 minutos finais. O cabeça número 10 do Peixe. Já pelo lado do Remo, o capitão Iago Pikachu capitaneou as reclamações, né? Com o árbitro Anderson Darunco. Pelos amarelos, ou pelo amarelo no singular, principalmente pelo vermelho dado ao Marlon ainda na metade, 27 minutos desse primeiro tempo, mas até mesmo o reclamão Iago Pikachu agora já parte para os vestiários. Remo e Santos que vão ficando em uma nova igualdade. O Peixe vai ter que voltar a vencer fora de casa, algo que ainda não aconteceu no âmbito nacional depois da pausa para a Copa do Mundo. Apenas venceu a UCV longe da Vila na Copa Sul-Americana. Opções a Cuca no banco de reservas: João Paulo, Luan Pérez, Davizinho, William Arão, Samuel Pierre, Goleiser, Miguelito, Natson, Robinho Júnior, Tassiano, Rony e Neymar. Já pelo lado do Léo Condé, as opções são Ivan e Igor Vinhas, os goleiros, Matheus Alexandre, Léo Andrade, Jaderson, Vitor Bueno, Gabriel Talhari, Edson, Eduardo Melo e Tico. Léo Condé que não mexeu depois da expulsão do Marlon. Isa.
4: Ô Lucas, você quer saber uma fofoca?
3: Sim.
4: Sabia que o Neymar chegou hoje em Belém, né? Foi sozinho, a gente já falou aqui, jatinho, foi no jatinho, né? Dele. É. Tipo os que eu uso, né? Pra visitar, sim, minha família, quando vou fazer ponte aérea. E aí, ele tá hospedado lá em Belém num hotel chiquérrimo. Fica numa zona nobre da cidade de Belém, no bairro de Nazaré, um bairro muito arborizado, bonito, perto da Basílica, onde tem o Círio de Nazaré, toda aquela tradição católica. E uma galera, vários moleques foram ali tentar tirar uma foto com o Neymar, né? Fica ali no saguão do hotel, até rolou aquela tentativa de reservar um almoço no restaurante do hotel pra tirar uma selfie com o Neymar. O homem passou, ó, brabo hoje. Brabo, não tirou foto nem com as crianças. concentrado. O Léo Fonte estava reclamando que ele não estava se concentrando. Ele viu o vídeo do Léo nas redes sociais e falou assim, ó, foco total agora. Nem selfie com as crianças eu tiro mais.
3: O Léo Fonte fica batendo no Neymar. O Neymar vê esses vídeos, porque ele passa o dia, você sabe que o Neymar passa o dia inteiro nas redes sociais, né?
0: Passa.
3: O dia inteiro, das 24 horas, ele deve dormir
4: imagina
3: umas
4: imagina o tempo 3. De tela.
3: É, não, deve ter umas 20 horas de tela.
0: Tempo de tela.
3: Uma hora chega lá seu vídeo. Aí ele fica puto.
0: Deve
3: aí sobra para as crianças.
0: Deve estar míope já.
4: Quem
0: sobra
4: pagou o pato?
3: As crianças de Belém.
4: As criancinhas de Belém.
3: Parabéns, Leonardo.
0: É, desculpa, eu não quis ter essa intenção, né?

0: É, peço desculpas aí a todas as crianças de Belém.
1: Sentiram ofendidas?
0: É, e as que não se sentiram também.
1: Bom, Léo, assim... 10h28, vamos com a sua análise do primeiro tempo com a expulsão do Marlon em 27 minutos. Rapaz, eu confesso que eu fiquei aqui até... Sabe quando você tá com o dente assim, o bruxismo, puxando assim,
0: lutando,
1: o Soroka vai segurar, o Soroka vai segurar, e o Remo segurou bem, hein?
0: Segurou, né? O Santos, eu acho que o Cuca demorou um pouquinho, já podia ter mexido, né? Uhum. Mesmo no primeiro tempo, mas vamos lá. O que pensavam os treinadores antes do jogo, que a gente citou aqui, antes da partida começar, né? As mudanças no Santos, sem o Neymar como titular, que pode ter a ver com parte física, evidentemente, mas eu acho que tinha um quê de estratégia também. Eu tenho dito aqui, durante os jogos do Santos e durante a semana, que o Cuca tem um grande problema, que é escalar os seus três melhores jogadores, tecnicamente falando, né? Rolheiser, o Gabigol e o Neymar no mesmo time, sendo que os três não ajudam no momento defensivo, né? E hoje isso é uma coisa essencial. Ontem até, depois na coletiva, ontem não, anteontem, né? Que o Abel deu uma coletiva depois do jogo, falou sobre a questão de todos os jogadores... terem que ajudar em todos os momentos, né? Coletivamente, citou o caso da Espanha, campeã mundial, onde todos marcam e atacam e jogam juntos, né?
1: Todo mundo desce, né?
0: Exato. Então, assim, o Santos não consegue fazer isso porque esses três jogadores, o Neymar já é uma questão de idade e físico, que a gente sabe que ele tem problemas. O Gabigol também não tem conseguido fazer. Já sempre foi um jogador mais, nesse sentido, mais... não queria muito fazer esse tipo de papel, nunca quis, como centroavante. E o Rolheiser, o problema dele é físico, né? Ele é um jogador que não consegue manter a intensidade durante 90 minutos. E quando ele tem que voltar para marcar, o Santos fica com um buraco no seu meio de campo, né? Fica com uma peça faltante, né? Você imagina duas linhas de quatro, voltam os quatro da defesa no momento defensivo, voltam três volantes e na pontinha ali o Rolheiser está sempre atrasado. Ele não consegue competir, ir para frente e para trás ao mesmo tempo. Ao mesmo tempo não, né? Mas ele não consegue ir durante o jogo para a fase defensiva e fase ofensiva com a mesma velocidade que os outros jogadores. Então, o Santos tinha esse problema. No jogo da Vila Belmiro, o time do Remo, ele ganhou muito os duelos individuais. O que, que é isso? É quando aquela bola vem no alto, por exemplo, duelos aéreos, sobe o zagueiro e o atacante, ganhava do Remo. Aí vem para uma segunda bola, vão disputar a bola um jogador do Santos e um do Remo, ganhava do Remo. Então esses duelos individuais ficaram sempre com o Remo, porque é um time que tem mais força física, tamanho e jogadores preparados para isso, e o Santos não. Então o Cuca pensou o que para hoje? Bom, já que eu tenho o Neymar chegando aqui em cima da hora, eu posso falar para ele que ele vai jogar o segundo tempo. Eu tiro o Rolheiser do time, eu completo esse meio campo com o João Schmidt, com o Christian Oliva e com o Bom Tempo, são três meio campistas, defendo com duas linhas de quatro, como vinha fazendo já, aí o Barreal ele vai até a segunda linha de quatro e completa com esses três homens de meio que eu falei, e aí ele deixou dois jogadores à frente, Gabigol e Cabadeiro. O Cabadeiro o que era? Era o cara para escapar. Eu até imaginei que Cabadeiro e Barreal seriam os caras que ficariam pelos lados do campo e o Bom Tempo ficaria mais próximo ao Gabigol, mas o Cuca foi até mais esperto do que eu pensei, e colocou o Cabadeiro na frente para o quê? Ter essa jogada em velocidade em cima do Marlon. E aí você puxa na mente, né? Quem não viu o jogo na TV, mas depois vai ver, o Cabadeiro tem uma, duas, três chances, ele no mano a mano com o Marlon. Né? E todas ele erra, no final das contas. Mas na quarta, ele ganha o duelo físico, e aí tá a importância do que eu falei do duelo físico. Ele ganha o duelo físico com o Marlon, porque o Cabadeiro é mais forte do que os outros jogadores do Santos. Sai cara a cara, é derrubado, falta, o Marlon é expulso. Ponto pro Cuca. Conseguiu, estrategicamente, algo muito bom no primeiro tempo. O Remo termina com 10. Agora, pro Cuca ganhar o 10, aí precisa mais. Porque agora é a hora de tomar uma decisão. Tem João Schmidt, tem Christian Oliva e tem dois zagueiros. O time do Remo ataca com um jogador só, que é o Jajá, muito rápido. Então você tem que ter alguém rápido próximo a ele. Então ele tem que escolher um jogador dos mais rápidos que ele tem para ficar próximo ao Jajá e tirar um desses quatro para colocar um jogador de frente ou de meio. Pode ser o Neymar, pode ser o Rolheiser, depende.
1: Os dois estavam aquecendo, né? No final do primeiro tempo já estavam ali fazendo aquecimento. Quem que você enxerga como melhor opção para encaixar nesse time?
0: É muito difícil a gente dar essa opinião sem saber qual é a real condição do Neymar, né? Como ele chegou lá.

0: Porque ele vai dizer que chegou bem, o Cuca vai dizer que ele o Cuca vai dizer também que ele chegou bem.
1: Descansou.
0: Mas a gente nunca vai saber a verdade, né? Porque essas informações por parte do Neymar, do staff dele, são sempre pela metade, né? Então a gente não consegue muito entender o que, que eles pensam, o que é a realidade ou não. Se o Neymar tiver 100%, põe o Neymar. Acho que é melhor do que o Rollheiser. Mas o Rollheiser também tem uma opção boa de chute de média distância. Aí ele pode até tirar um outro jogador também, se o Cuca quiser colocar um time mais ofensivo ainda. Tem espaço para fazer também. Mas eu acho arriscado fazer de cara, né? O Santos pode voltar com um jogador no lugar de um volante ou de um zagueiro. Tô pensando num zagueiro porque ele pode trazer o João Schmidt para trás, por exemplo. O João Schmidt é mais rápido do que o Adonis Frias, por exemplo. Faz uma zaga Ananias e João Schmidt, tira o Adonis Frias e põe um jogador de frente. Pode ser o Neymar? Pode. Pode ser o Rollheiser, esperar uns 10 minutos para ver o que acontece, para depois pôr o Neymar. Pode ser também, aí vai depender do que o Cuca vai entender pro segundo tempo. Eu colocaria um só, um dos dois. E tomaria essa decisão com base no que o Neymar pode apresentar fisicamente ao jogo, que eu não sei, porque eu não tô no vestiário, né?
1: Talvez o Cuca não saiba também.
0: Talvez, talvez.
1: Ô, Léo Fonte, rapidinho, só pra gente passar pro nosso break. E no caso do Remo, com um a menos, o que você acha que seu xará, o Léo Condé, vai fazer?
0: Eu acho que o Léo Condé, ele armou bem ali a possibilidade de jogar com 10, né? Trouxe um volante pra zaga, que é o Zé Welison, que tem um passe longo bom também. Ele tentou um lançamento pro Jajá, quase deu certo. Trouxe o Aleph Manga pro lado do campo pra ajudar na marcação, numa segunda linha. E o Jajá, ele vai e volta, também completa essa segunda linha, às vezes por dentro, e um volante abre. E trouxe o Zé Ricardo para trás, que é o meia, que também é um meia que tem boa marcação, né? Então acho que ele conseguiu, de alguma maneira, se proteger bem, porque o Santos chegou, mas não chegou tanto, depois da expulsão do Marlon. E ainda teve pelo menos um contra-ataque ali com o Jajá, que se tivesse sido melhor ajeitado, podia ter saído um gol. E eu acho que ele é o que ele vai ter que tentar pro segundo tempo, porque o 0x0 que leva pro pênalti, e se de repente fizer um gol,
1: vai que, né?
0: Glória, glória, aleluia, né?
1: 10 horas e 35 minutos, você ouviu a análise de Léo Fontes aqui na Band News FM. Estamos no intervalo de Remo e Santos, no Mangueirão, em Belém do Pará. Fase decisiva da Copa do Brasil, jogo de volta. E a gente vai pra quarta de final, que vale dinheiro. Um momento muito importante pros dois times, tanto pro Remo quanto pro Santos. Falando de momento financeiro. No Brasileirão também, a gente está falando de um Remo com 21 pontos, Santos com 22. Ouvinte Band News FM, não sai daí, que a gente já volta com mais informação e mais futebol.
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0: 10h38. O governo federal repudia a decisão dos Estados Unidos de revogar o visto da embaixadora do Brasil nos Estados Unidos. Em nota, afirmou que as justificativas usadas são falsas e fazem parte de uma escalada deliberada de medidas hostis ao Brasil. Mais detalhes chegando agora da capital federal com Rafael Procópio.
1: A embaixadora Maria Luísa Ribeiro Viotti, que representa diplomaticamente o Brasil em Washington, nos Estados Unidos, teve o visto revogado. Isso significa que, caso ela deixe o país, precisará iniciar novamente as tratativas para ficar legalmente nos Estados Unidos. Mesmo com a situação, a embaixadora não será expulsa do país e pode permanecer em solo americano. Nos bastidores do Itamaraty, a reação do governo Trump foi entendida como uma espécie de retaliação e de chantagem. Retaliação por conta da revogação do visto de dois diplomatas americanos que viriam ao Brasil e, segundo o jornal The Washington Post, começaria uma jornada de descredibilização do sistema eleitoral brasileiro. E retaliação por entender que isso é uma pressão para que se aceite o nome de Daniel Pérez como representante dos Estados Unidos na Embaixada do Brasil.
0: O Conselho Nacional de Justiça aprova a perda do cargo de juiz e extingue a aposentadoria compulsória como punição máxima. Informação chegando com a Bruna Teixeira.
2: O Conselho Nacional de Justiça aprova novas regras para a responsabilização disciplinar de magistrados que cometerem infrações graves. A norma põe fim à aposentadoria compulsória como sanção administrativa máxima. O CNJ criou a penalidade de disponibilidade com proposta de perda do cargo. Além disso, instituiu um procedimento que pode resultar no afastamento definitivo de juízes, por decisão do Supremo Tribunal Federal. O presidente do CNJ e do STF, Edson Fachin, afirmou que o novo ato é resultado de um amplo processo de construção institucional.
0: 10h39, daqui a pouquinho a gente acompanha o segundo tempo de Remo e Santos aqui na Band News FM.
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5: 10h40 da noite, pelo horário de Brasília, estamos de volta. E vem aí o segundo tempo de, por enquanto, Remo 0, Santos também 0. E temos mudanças e o homem vem aí. Lucas Belotti.
6: Vem aí, Yuri Queiroga. Neymar Júnior é uma das trocas. São três ao todo do técnico Cuca. No intervalo, entram Neymar com a 10, Rony com a 11 e William Arão com a 15. Saem 5 João Schmidt, 8 Gabriel Bontempo e 9 Gabriel Barbosa. Então saem Gabigol, Bontempo e Schmidt para as entradas de William Arão, Rony e Neymar. Logo 3 as mudanças do Cuca no intervalo. O Remo é o mesmo, meu narrador.
5: Vem aí o segundo tempo, portanto, Neymar na vaga do
6: Gabigol.
5: Sai Gabigol, entra Neymar. Sai o Arão, entra. Sai o Schmidt, entra o Arão. E o Rony entrou na vaga do
6: Bontempo.
5: Rapaz. Vamos ver o que, que vai acontecer. Apita Anderson Daronco. Fez que ia. Agora foi. Começa o segundo tempo no Mangueirão. A bola está rolando novamente. A saída de jogo é do Remo, que já vai buscando ataque lá pela direita. Tentativa de lançamento aconteceu, mas apareceu pro corte João Ananias. Pro time do Santos, na verdade. A bola vai ficando aqui na intermediária. Neymar, na primeira participação dele, ele já aciona o Rony, que também participa pela primeira vez. Abrindo pela direita para Gabriel Menino. Gabriel Menino para William Arão, também participando, pisando pela primeira vez na bola, na jogada. Bola entregue aqui no centro do gramado para Oliva. Oliva abrindo na esquerda, vai subindo de novo para ataque. Agora Escobar tocou na frente para Barrial. Ele entra na linha de fundo, vem para o cruzamento. A bola passa na frente de todo mundo. Não chega para disputar a bola e já dá uma brigada ali com o marcador, me parece o Rony. Ela vai ficando com a defesa do Remo, que sai jogando errado. Recupera novamente pela direita Adonis Frias. Adonis toca pela direita, vai subindo para ataque. Gustavo Cabalheiro caindo quase como um ponta pela direita. Troca passes aqui com o Ilharão. Volta o jogo aqui pela direita para o Frias. Sim.
6: Um detalhe curioso, pelo menos pra mim foi bem curioso. O Rony aboliu o nome dele, que não é esse, né? Rony Elson, na verdade, mas ele aboliu o apelido e adotou um outro. R. Rústico é o que está atrás da camisa do camisa 11 do Santos.
0: Então tá.
5: Ou seja, ele.

0: Ele adotou de fato o rústico na camisa. Daqui a pouco o Léo Fontes vai comentar as três mudanças do Santos, porque Arão vira o jogo da direita para a esquerda, sobe para tirar a defesa do Remo lá pela direita com Marcelinho. Ela cai para a lateral, Neymar caindo pelo lado esquerdo. Vai fazer a cobrança do lateral, bola para trás. Dominando por aqui, Escobar. Escobar tem Neymar se movimentando aqui pelo lado esquerdo. Novamente Escobar, rolando pelo meio para Oliva. Oliva para Neymar, de volta para Oliva. Oliva trabalha a jogada curta aqui na cabeça do círculo central. Olha lá para dentro da grande área, solta pela direita novamente para o zagueiro Adonis Frias. Todo o time do Santos começando o jogo como terminou o primeiro. Começando o jogo, colocando-se no campo de ataque. William Arão para Ananias. Ananias erra o passe, recupera o Remo, já parte no contra-ataque. O lançamento é na direção do Jajá. Jajá vai tentar chegar na bola, Brazão. Na tranquilidade, na experiência, saiu calmo lá dentro da pequena área e lá na análise, na meia lua, quer dizer, e saiu jogando, tirando ali de cobertinha. Só que depois Neymar foi tentar prender a bola, ele perdeu, recuperou Pikachu, ganhou o primeiro combate, chuta em cima do Neymar, a bola vai para a lateral, é arremesso para a equipe do Remo. O Belotti, parece que antes do jogo, antes de entrar em campo, o Neymar já estava trocando juízo com alguns torcedores na arquibancada, hein?
1: É, tava batendo uma boca ali, né, com a galera, trocando elogios, palavras carinhosas, bonitas, que a gente não pode usar, apesar do horário avançado.
0: Três mudanças, Léo Fontes, no time do Santos: Arão, Neymar e Rony.
2: Gostei, né? Acho que o Rony, pela primeira vez, jogando como atacante, não um homem de lado de campo, né? Parece que alguém andou assistindo os vídeos do Palmeiras, os melhores momentos do Rony, onde ele era centroavante, porque nos outros times, no Atlético Mineiro e no Santos, ele sempre entrava aberto pela direita, e não é mais a posição dele, né? Então ele está como um segundo atacante junto com o Cabadeiro, e o William Arão, ele entra no lugar do João Schmidt. Por quê? Porque ele vai fazer um terceiro zagueiro para liberar os dois laterais e o Neymar no do bom tempo. Então, quer dizer, todo mundo ali vai ter a mesma função de antes, só que o Neymar vai abrir mais um pouquinho na ponta esquerda, como ele vem fazendo nos jogos do Santos, nos últimos jogos do Peixe.
0: Ataca o Remo, pela direita, vai tentando construir a jogada, bola recuada para Marcelinho, dele para Jajá na entrada da área. Jajá cortou para a perna esquerda, bateu, explode no Adonis Frias, evita a finalização, a bola vai caindo pela direita para Zé Welison. O Remo recupera, Zé Welison cruzou, de novo corta Oliva, o Zé Welison brigou duas vezes, a bola toca por último no Zé Welison e sai pela lateral.
2: Três jogadas do Neymar, três erradas até agora.
0: Em 3 minutos, média de uma por minuto. Se for até o final, uma por minuto, hein, Léo?
2: Aí é demais, né? Acho que vai...
0: não. Em alguma hora ele vai acertar, né?
2: Eu ainda tenho aquela tese que ele é o sósia do Neymar, né?
1: eu tô começando a acreditar na sua.
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0: Cabadeiro caindo pela direita, vai controlando a posse de bola, solta um pouco mais atrás, a bola vai ficando aqui com o Tite Oliva. Oliva tem o Gabriel Menino se movimentando, a bola tá um pouco mais atrás, conseguiu ficar com a bola aqui pelo lado esquerdo, o João Ananias entregando para Arão. Arão abre lá pela canhota para Escobar. Escobar adianta, vem buscar o jogo Neymar, mais uma participação do Neymar, voltando para Escobar. Escobar vai tentando infiltrar aqui da esquerda para o meio, toque curto para Neymar, dele para trás, para Arão. Arão prende, atrasa para Neymar, Neymar mais na frente, agora para Barreal. Barreal abre na esquerda para Escobar, ataca o Santos. Lateral de entrada na grande área, bola recuada de novo para Escobar. Escobar para Neymar e o Neymar de novo tocando para trás. Bola voltando até Arão. Arão vira da esquerda para a direita. A bola vai chegando até o Adonis Frias. Adonis Frias pisa na bola, entrega na frente para Oliva. Oliva com a participação de Neymar agora circulando pelo lado direito. Mais uma vez ele distribui, toca a bola pela direita. A abertura foi feita para Cabadeiro. Cabadeiro caindo por este lado, toca na frente para Menino. Menino vai voltar o jogo um pouco mais atrás. Ela vai ficando aqui pela intermediária. Quem tá segurando a bola pela equipe do Santos é Tite Oliva. Dele para Arão, ainda com dois volantes. Agora lá vem Arão abrindo pela esquerda. Lá vem Escobar olhando para a grande área. Barreal se projeta lá para dentro da área. E o Escobar acaba voltando a bola para o Arão. Arão para Neymar, de volta para Arão. Arão vai olhando lá para dentro da grande área. Prepara a jogada, vamos ver aqui. Prendeu a bola o Arão, só que de novo ele volta aqui no Neymar. Neymar tem dois marcadores, está junto dele o Jajá e também o Zé Ricardo. Ele prefere a abertura aqui na esquerda para Gonçalo Escobar. Escobar tem aproximação de William Arão, prefere voltar a bola aqui no centro do campo para Adonis Frias. Ele sai da cabeça do círculo central e abre na direita para Cabareiro. De Cabareiro a bola vai chegando até Gabriel Menino, já na lateral direita da grande área. Ele vem para cima da marcação do Mike. Prepara, cruza de cara. cabeça, tenta o desvio por aqui, o Rony aparece, o desvio da defesa do Remo, cruzamento de perna esquerda por aqui do Gabriel Menino, e a defesa do Remo trabalha e manda para a linha de fundo em escanteio, Belotti.
1: Desvio providencial praticamente na entrada da pequena área, porque o Rony estava chegando pronto para testar pro fundo das redes. Marcelinho se esticou inteiro para evitar a saída lá perto da bandeirinha de escanteio, mas não

0: direito. Por isso, falta pro Remo, que apesar de frontal, como você disse, tem certa distância para a entrada da grande área defendida pelo Gabriel Brazão. Ainda assim, barreira está se formando por ali, tem possibilidade de chute direto.
1: Passamos dos 10 minutos do segundo tempo em Belém. 0 pro Remo, 0 pro Santos. Resultado vai levando a decisão aos pênaltis. Mas o Remo tem uma falta perigosa para cobrar já nas proximidades da área do goleiro Gabriel Brazão. 1, 2, 3 jogadores ali na barreira. Oliva, Gabriel Menino e Rony estão protegendo a meta santista. Zé Welisson preparado para a cobrança. É bola que vem direta, é quase frontal a meta santista, embora distante da grande área. Autoriza Anderson Daronco. Partiu Zé Welisson, vem bola direta na trave! Explode na trave esquerda do Santos. O rebote cai ainda pelo lado esquerdo. Já já busca a bola pelo lado canhoto, vai voltando a bola para Mike. Mike atrasa para Zé Welisson, ele que cobrou essa falta, ganhou do Rony, bateu pro gol, para fora. Para linha de fundo. Bola na trave do Remo. Lucas Belotti.
0: E mesmo com o jogador a menos, as duas principais chances desse segundo tempo foram remistas. O contra-ataque desperdiçado pelo Marcelinho e essa bomba, essa paulada do seu Welisson do meio da rua. A gente falava, dá pra bater direto apesar da distância, e ele encheu com o peito europeu. Bola que teve além de força a direção e bateu na trave esquerda do Brazão, que já estava batido. Rezou o torcedor santista e dessa vez teve a prece atendida.
1: Além de força e direção, Léo Fonte teve efeito, que ela fez a curva por fora da barreira. Quase, hein?
2: É, o Zé Welisson chuta muito, né, cara? Ele já fez gols de faltas no Fortaleza. Ele bate, às vezes, pro goleiro rebater pra área, né? Porque ele bate muito forte, pega muito forte na bola. O Santos precisa de mais, um pouco mais de contundência, né? Tá passando muito pelos blocos de marcação, pelo bloco de marcação do Remo, mas sem infiltração, sem jogo entre linhas.
1: Vamos ver Gabriel Menino pela direita, vem cruzamento na boca do gol, ganha por baixo o Rony, mas ele divide com o Zé Welisson. Último toque foi do Rony, vai para a linha de fundo, tiro de meta, Belotti.
0: Isso porque o Zé Welisson consegue impedir esse cruzamento que vinha rasante, né? Quase rasteiro ali depois de perder a altitude, e a bola bate realmente no joelho do Rony antes de morrer pela linha de fundo. Por isso, tiro de meta para o Remo, que vai segurando o peixe 0-0 lá no Pará.
2: E tem que, né, buscar essa jogada em profundidade também, né? Tentar com os cruzamentos do melhor local possível, que é o mais próximo da linha de fundo, né? Isso que a gente chama de profundidade pelos lados do campo. E não pode permitir contra-ataques, né? O Santos permitiu um contra-ataque besta no primeiro lance, e depois o Gabriel Menino, num domínio de bola, onde tinham vários jogadores do Santos, pôs a mão na bola, né? Mesmo que sem querer, numa ação faltosa, que não havia necessidade nenhuma. Isso é dar armas pro inimigo tentar achar um gol.
1: Quase nada, chegamos a 13 minutos do segundo tempo. Santos busca o ataque, Rony não chega, chega rebatendo o Matheus Felipe, a bola vai caindo no campo de ataque do Remo, vai ficando com o goleiro Gabriel Brazão. Antes da chegada do Jajá, ele fica e abraça com a bola com as mãos e já sai jogando pela esquerda, aciona a velocidade do Barrial, já vai deslocando a bola pelo meio para o William Arão. Ele entra pelo círculo central e abre pela direita para o seu companheiro de meio campo, Oliva. Oliva se aproxima da marcação do Leonel Pico e rola a bola pela esquerda para Arão. Arão pelo meio para Barrial, que desloca na esquerda, ela vai chegando até Neymar. Neymar tá marcado pelo Iago Pikachu, solta de novo atrás para Arão na frente da área. Arão roda para a direita para Caballero. Caballero prepara, toca na frente, era para o Gabriel Menino, apareceu o corte da defesa, Aleph Manga cortou e puxou o contra-ataque, já saiu da marcação do Oliva, atraiu todo mundo para cima e virou bem, mas não conseguiu dominar na esquerda o Mike. Passa por ele o Mike, passa pela bola, vai para a lateral, perde o contra-ataque de novo Remo. 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
1: O Matheus Felipe tá caído lá no intermediária pro Remo, não é isso, Belotti?
0: É, posterior da coxa direita, né? Onde ele tá levando a mão por ali. O Anderson Daronco foi rapidinho já chamar a maca. E o zagueiro falou: não precisa, dá um tempinho pra mim aqui, não precisa. O Leonel Pico também tá falando a mesma coisa. Porque se ele entrar ali, se o departamento médico entrar, né? Ele vai ter que deixar o gramado. Já rolou laser no Peixão, a quarta do Cuca.
1: É, o negócio é que o Gabigol já saiu, o Léo, mas Rolenzer e Neymar juntos, se tem o Gabigol, não costuma dar muito certo pro Santos, mas agora são só dois dos três.
2: Não, sim, com certeza, né? E outra coisa, o Santos precisa ganhar agora, diferente de começar um jogo e você, no segundo tempo, partir para uma experiência dessa, né? A gente até falou, sobre ele mudar, que você não estava aqui, né? Tava eu e a Isa só. Sobre o Santos mudar e depois de 15 minutos, não dando certo, colocar o Rollaser, né? Mais ou menos isso. Ou o Neymar, eu fiquei na dúvida porque eu não sabia.

0: e não tem como saber como fisicamente o Neymar estava, né?
1: Toque dos 15, são 10 horas e 57 minutos, horário de Brasília. 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No cronômetro Band News FM, 15 minutos passados, faltando 30 para terminar o segundo tempo. Em Belém, 0 para o Remo, 0 para o Santos. Por enquanto tá dando pênaltis, Isabela Bota.
2: E no Brasileirão, o Santos retorna para a 22ª rodada no domingo contra o Atlético Paranaense.
3: Muda.
1: Quem?
3: O Santos, entrada do 32, gol laser na vaga do 17, Cabadiero. Foi embora o paraguaio que disputou a Copa do Mundo. O argentino que não estava lá nos Estados Unidos entrou com a 32.
1: Gol laser na vaga de Cabadiero, vem para ataque agora o Santos. Gol laser, já dominou, entrou na área, bateu pro gol, bola desviada. Defendeu Marcelo Rangel. Tem rebote ainda, Rony rolou pro meio. Só que ele bateu sem direção nenhuma, era o Neymar. A jogada cai ainda pela direita. Frias ajeita para Gabriel Menino, prepara. Levanta a bola, tocada pela defesa, vai sobrar pelo meio, ganhou pelo alto Arão. Ainda vai ficando com o Mike, tentou tirar dali, apareceu Marcelinho e completa por último o Iago Pikachu tirando da zona de perigo. Que defesa de Marcelo Rangel pro Remo, Belotti!
3: E com uma dificuldade multiplicada, duplicada, talvez até triplicada, Yuri, porque o goleiro consegue passar, finaliza essa bola que tinha como endereço o canto esquerdo, e aí um desvio no meio do caminho muda completamente a trajetória dela. O Marcelo Rangel consegue, mesmo caído, já com o corpo deitado, virar para o outro lado, se esticar inteiro e fazer a defesa. Grande intervenção do goleiraço do Remo para segurar o 0-0.
1: Agora a tendência é aparecerem essas chances aí, o Léo Fontes. O sim, detalhe sim. Mora aí.
0: O Rolese participando bem já da primeira jogada, né? Eu acho que ele entrou também porque consegue pensar melhor o jogo que o Cabadeiro. Como não tem mais aquele espaço para o Cabadeiro correr, o Rolese é uma opção melhor, inclusive para chutes de média distância, que ele faz muito bem. Então acerta o Cuca aí na alteração mais uma vez e quase o Santos fez o gol.
1: O laser virando bem da direita para a esquerda, achando o Neymar. Neymar dominou, já vai fazendo o facão, saiu da lateral, passou por dois marcadores, tenta passar pelo terceiro, tinha levado pancada, já perdeu. Recupera a equipe do Remo, já puxa o contra-ataque. Vai escapando aqui pela esquerda, Zé Ricardo entregando para Aleph Manga. Aleph Manga deixou o marcador na saudade, vai avançando Aleph Manga. Agora ele abre pela direita, a bola vai chegando até o Marcelinho que olhou, tocou na frente para Pikachu. Pikachu bateu na rede pelo lado de fora, ainda tocou na zaga, ainda tocou no goleiro. Bateu ou foi direto a bola para a linha de fundo, hein, Belotti? Acho que foi direto.
3: É, eu posso achar também, né? Mas quem tinha que achar não decidiu, porque nem o Anderson Daronco, nem o assistente número 2, o Michael Stanislau, tomaram uma decisão. Ficou um olhando para o outro, outro olhando para um, até que o Daronco falou, tá bom, vou apontar aqui para não ter que correr lá para ver onde a bola tá no escanteio. Tiro de meta, então.
1: Agora o Neymar também levou aquele...
3: Barbari, calma aí.
1: Ah, não, deram escanteio.
3: O Brazão pegou, né? Só faltava.
1: Foi defesaça, isso, defesaça do Brazão. Não tava ficando doido, não.
3: Não, não é que foi assim, né? Pra quem não tá acompanhando com a imagem, só não é que foi um desvio no Gabriel Brazão. A bola ia pro gol, ele espalmou pra fora. Mudou em, sei lá, 100 graus a trajetória dela. Não acreditava.
0: Você viu quem tá no chão?
2: Sentiu, hein?
1: Quem? Quem?
0: Menino. Menino?
1: O Gabriel o menino.
2: Não
1: o Gabriel Menino. O menino
2: aquele
1: Ney.
2: Menino.
1: O menino Ney.
3: É.
1: Ele tá ali no chão, mas vamos ver se ele vai voltar ali pra recompor, porque a arbitragem deu um escanteio no final das contas, hein, Belotti?
3: É, felizmente, né, houve a correção desse erro crasso aí da dupla Michael Stanislau e Anderson Daronco. O escanteio vai ser pela ponta direita pra cobrança do Iago Pikachu. Antes vai ter mexida no Remo, né? Indo embora o Jajá. Com a camisa número 14, que não vai sair já, vai sair agora. Para a entrada do 19, Gabriel Talhari. Gabriel Talhari, 19 no 7, já.
1: Agora vem referência lá pro ataque, ô Léo.
0: É, o Talhari é um meia, né? Que tem jogado de centroavante algumas vezes, mas é o cara de velocidade. Mas eu acho que o Aleph Manga vai ficar um pouco mais à frente agora. O Talhari vai cumprir aquela função de meio-campista lançador, que ele tem muito bom esse papel também.
1: 19 minutos e meio, escanteio pro Remo da direita, Pikachu levantou na primeira trave, Marcelinho subiu de cabeça, bola desviou no Pico e vai pra linha de fundo. Leonel Pico tava ali na contracarga e acabou mandando pra linha de fundo. Ele que derrubou o Neymar há pouco tempo, hein, Belotti?
3: É, roubou a bola, né? E no entendimento do Anderson Daronco, sem nenhum tipo de infração. Agora desvia essa bola dentro da grande área e me parece que a intenção dele era devolver a bola ali pra Muvuca depois de uma casquinha mal sucedida na primeira trave. E aí não tinha ninguém do Remo para completar, então tiro de meta para o Peixe.
1: já vai tocar no sinal de 20 minutos aqui na Band News FM. O Santos agora vai buscando atacar, colocar as coisas no lugar e atacar. Oliva deixa curta para Rolês.

0: Laser agora vira da direita para a esquerda, novamente a bola vai chegando até o Arão. Arão ainda curto, toca pela direita para o Frias. Frias na frente, Adonis Frias abrindo pela direita e Neymar. Ih, o Neymar caiu. Caiu o Neymar. 20 minutos de jogo, cai o Neymar. O Pikachu tá chegando ali, ó, tá dizendo, ó, não vai dar não, hein?
1: Não, mas essa é malandragem, né?
2: Essa é malandragem.
1: É, os jogadores rivais sempre fazem isso quando o outro jogador cai ali, vão fazem o sinal de substituição pro banco. É, nem mesmo os jogadores do próprio time, às vezes, quando fazem o sinal de substituição, ela de fato acontece, né? Mas tá caído o Neymar, está telado no chão, ainda por conta daquela dividida com o Leonel Pico, onde ele toma um pisão, segue no lance,
2: eu achei falta.
1: Ele toma um pisão do próprio Iago Pikachu, depois ele segue no lance e aí o Pico bate a carteira dele.
0: Eu não sei se aqui ele ficou com o joelho, o pé direito, não sei se prendeu não, hein? Tá parecendo aqui que ele esteja assim, não sei se ele tá assim, pode ser que seja uma outra coisa.
2: Tá mais pra muscular, né? Quando você perde o equilíbrio,
1: né? Deu uma catada no cavaco, né, Neymar?
2: Quando cata cavaco, assim, você força muito a posterior.
0: Antes dele levar aquela trombada do Leonel Pico, e o Leonel Pico nem fez a ação de derrubá-lo, foi mais uma trombada mesmo, já pareceu que ele tava ali vaquejando um pouquinho.
1: E não sei se vai dar pro Neymar, não. Pelo menos o Tassiano tá conversando de uma maneira um pouco mais forte com o Cuca, né? Os dois ali já batendo um papo há bons minutos na beira do gramado. E o Neymar tá esticando as pernas por ali, recebendo atendimento médico e reclamando muito com o Daronco pela não marcação da falta que o lesionou.
0: É, ele passa no primeiro momento, já sai catando cavaco por ali, aí leva uma trombada, que é, assim, você pode discutir se foi falta ou não, mas antes ele parecia já estar ali, ou ele tropeçou, ou ele já estava sentindo o Neymar. Léo.
2: Sei lá, bicho. O cara tem. Agora tá com a mão no peito ali, né? Falando que foi no peito.
0: É porque ali foi onde aconteceu o contato mesmo do Leonel Pico com o Neymar.
2: Vou esperar, acho que ele vai voltar, viu?
0: É, vai tentar voltar o Neymar, talvez também tenha. Enfim, vamos ver aqui o que aconteceu com o Neymar, se ele vai ter condições de voltar. São 22 minutos e meio do segundo tempo. Já temos metade do segundo tempo percorrida. Arão, por enquanto, o Santos com um a menos. Por enquanto, 10-10. Voltou o Neymar.
1: Sim.
0: E já tá lá pra receber do lado esquerdo. O lançamento vem do Arão. Ele domina, escorrega, mas fica com a bola. Ganha do Pikachu. Vai à linha de fundo. Prepara. Cruz errado. Tira o Pico. Vai tirando pro time do Remo. E agora a tentativa de contra-ataque com o Zé Ricardo. Zé Ricardo puxa, abre pela direita. Buscou o Gabriel Talhares. Chega o corte da defesa. A bola espirrou. E o Matheus Felipe vai afastando lá da zona de perigo do time do Remo. Ela vai ficando lá no campo de defesa. Arão de cabeça. Vai cortando, vai ajeitando pra trás. E a bola vai chegando até o goleiro Gabriel Brazão. 11 horas. 4 minutos. Horário de Brasília. No cronômetro Band News FM. 23 minutos passados, 22 faltando para terminar o segundo tempo. Estamos a alguns minutos, quem sabe, de uma disputa de pênaltis por uma vaga nas quartas de final da Copa do Brasil. Vamos ver esse ataque do Santos aqui pela direita. Lá vem Gabriel Menino, não chegou. Não chegou na bola, vai para a linha de fundo. Arbitragem confere escanteio, confirmando. Não, tiro de meta. Aí a confusão da arbitragem e tudo mais. Confirmando, 0 para o Remo, 0 para o Santos. 23,5 do segundo tempo, Isabela Mota.
3: E amanhã, hein, tem clássico carioca. Fluminense e Vasco no jogo de volta das oitavas de final da Copa do Brasil. No fim de semana, eles ficaram no 0-0, hein?
0: Metade dos jogos de ida das oitavas de final da Copa do Brasil terminou 0-0. Inclusive este que nós estamos falando, Santos e Remo. E agora, me parece que o Matheus Felipe tá ali reclamando qualquer coisa com o Anderson Daronco, hein?
1: É, tá ouvindo o Daronco, que tá com a mão no ouvido também, pra analisar algum lance ali, né? E aguardar uma checagem do VAR. O Matheus tá reclamando bastante, zagueiro camisa 4 do Remo. Porque antes teve uma confusão, uma troca de xingamentos ali com o Golazer. Então os dois estão tomando bronca do Anderson Daronco. E o Marcelo Rangel está assistindo de longe ali.
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0: Só agora o tiro de meta vai ser cobrado pelo goleiro Marcelo Rangel para o Santos. Santos até agora fez 4 mudanças, o Remo fez apenas uma e vai para o tiro de meta Marcelo Rangel. Quebrando a bola lá do campo de defesa, vai buscando a extrema esquerda, pula, tenta ganhar o Rony, Arão não chega e chega Talhari. Ele busca a bola, toca na esquerda para Aleph Manga, só que o Manga acaba tocando quadrado lá para o campo de defesa. Ela vai voltando no Mike para Marcelo Rangel tem que de novo dar um chutão para frente. A bola ganha altitude, vai cair no círculo central, veio ganhando pelo alto Gabriel Talhari. falhar e tentou ganhar também por aqui o Iago Pikachu. E na disputa, ela vai sobrando pro Gabriel Menino que tira. Matheus Felipe rebateu e lançou à direita. Vai pra

0: Ataque Marcelinho, dá o passe à frente, ele dá uma pisada na bola, tenta o cruzamento, a bola explode no Escobar, que consegue ganhar no segundo esforço. Barreal tava no backup também para ajudar, ele desloca a bola lá para o centro do campo e a equipe do Santos recupera, lá vem Rony faz o pivô, atrasa para Oliva e o Oliva vai acalmar tudo, começando na defesa com o João Ananias. Ananias vai tentando pular lá para o campo de ataque, ele espera o reposicionamento de todo mundo do Santos, toca aqui pela direita para Tite Oliva, vai subindo de novo para ataque o Santos, lá vem Oliva, ultrapassa a fronteira, já tá no campo de ataque, abre pela direita para Gabriel Menino, Menino dá uma prendida na bola, pisou na bola, toca aqui pelo centro, pelo meio para o Oliva, pro Frias. Frias abriu aqui na esquerda para William Arão. Arão na frente para o Rolazer. Rolazer tentou passar na marcação do Leonel Pico, não conseguiu. Abriu agora na canhota para Escobar. Escobar tem Neymar se movimentando, prefere voltar o jogo para Arão. Arão no meio para Neymar, só que a bola foi tocada na fogueira. Recupera o Gabriel Talhari, tentou uma canetinha ali para cima do jogador do Santos, mas acabou perdendo a bola. Ela fica com o goleiro Gabriel Brazão. Estamos entrando em região decisiva. Em fase decisiva do jogo, Léo Fontes, e nada de gols até aqui.
1: É, o Santos com muita dificuldade, né, para fazer gols. Acho que o Cuca vai ter que... Não adianta, não é o Cuca ocupado, né? O time é fraco demais, as opções são ruins, os jogadores são inseguros, o clima não é bom. Isso tudo
0: converge.
1: Pois é, em campo você consegue notar tudo isso, mas o Santos ainda tem mais chance de ganhar o jogo do que o Remo.
0: Vamos ver o Neymar. Neymar tá fazendo a jogada aqui pelo meio campo. Abre bem pela direita. Bola tocada para Rolazer. Rolazer conseguiu virar bem. Lançamento lá para dentro da grande área. Tentou chegar no Barreal. Apareceu para cortar a defesa com Marcelinho. Manda para a linha de fundo. Escanteio para o Remo. Ou para o Santos.
2: Para o Santos pela ponta esquerda. Na tentativa de lançamento longo, que de novo não foi ali desviada dentro da grande área. E o Marcelinho apareceu para completar o serviço e colocar para fora. Lá pelo lado esquerdo do campo de ataque do Santos, que é onde vai fazer a cobrança de escanteio, o Rolazer.
0: Agora muda o batedor, é do lado esquerdo, mas sai o Neymar, vai...
2: Barreal
0: para cobrança do escanteio. Barreal, perna esquerda, cobrou aberto. Primeira trave, Arão tentou desviar de cabeça. A bola cai fora da grande área, sobra para Rolenzer. Tenta cortar para perna esquerda, ajeitou para quem vem de trás. Bola vai ficando com Oliva. Oliva de novo na canhota. Escobar ajeitou para Barreal. O Barreal vai voltar para Escobar. Escobar de novo ajeitando na frente da grande área. Para Tite Oliva. Tite Oliva pode tentar a fatiada lá para dentro da área. Prefere o toque rasteiro aqui pela direita para o Gabriel Menino. Gabriel Menino levantou no segundo poste. Passou na frente do gol, ninguém desviou. Ainda tentou chegar o Rony, mas a bola foi para a linha de fundo.
2: É, os zagueiros e os grandalhões do Santos ficaram lá dentro da área durante toda essa troca de passes que você narrou, né? E quando eles deram os passos atrás para recompor a defesa, o Gabriel Menino cruzou. Aí não tinha absolutamente ninguém de azul hoje, a camisa usada pelo Santos dentro da área para desviar a bola, por isso tiro de meta pro Marcelo Rangel, que claro não tem pressa.
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0: Olha o Neymar ganhando a disputa do Zé Welison, invadindo a grande área. Lá vem Santos, Neymar rola pro meio, vai pintar, Rony!

0: o prata da casa, aquele que tem o DNA paraense, aquele que conhece esta terra e que hoje, jogando contra um time local, se põe a serviço de uma das maiores camisas do futebol brasileiro. Rony, que põe as mãos postas, coloca as mãos postas como se num sinal de reconhecimento, de pedido de desculpas, o que seja, mas sim de agradecimento também, por ter feito aquele que pode ser o gol da classificação do Santos para as quartas de final. Rony, em agradecimento, numa terra que pulsa fé, devolve a fé ao torcedor santista. Escreve no placar da Band News FM: 1 para o Santos, 0 para o Remo Belotti.
1: Aproveitando um raro, para não dizer único defeito, único erro da defesa do Remo na partida. Ficou exposto o Zé Welison, agora zagueiro, depois da expulsão do Marlon, lá pelo lado direito, e perdeu pro Neymar no 1 contra 1. O camisa 10 ganha a disputa, toca de cabeça e deixa para trás o camisa 88, remista. E aí, com o campo aberto, Neymar ataca a lateral da grande área pelo lado esquerdo e faz o passe pro meio, entre as pernas.

0: pernas, ela passa no Matheus Felipe, outro zagueiro, e sobra pro Rony, à frente da marca do pênalti, cara a cara com o Marcelo Rangel, só deslocar o goleiro. É o quarto gol do Rony na temporada, o terceiro depois da pausa para a Copa do Mundo, sempre vindo no banco, nos dois jogos contra o CV e hoje contra o Remo no Mangueirão. Tá na frente o Peixe, um pé e meio nas quartas de final da Copa do Brasil.
1: Agora sim, né? Boa vontade do Neymar ali em tentar buscar a bola, recuperar a bola, foi a linha de fundo. E aí ele tem toda a capacidade do mundo, né? De olhar para dentro da grande área, ver a chegada do Rony, que eu citei aqui pela primeira vez, entrando na sua posição, na sua melhor posição, que é a de centroavante. O Rony chegou bem rápido, colocou só o pé na bola para fazer 1-0 para o Santos. Santos sai de um sufoco gigante para agora ter um pouco, espero eu, mais calma no jogo, né? O Remo, nesse momento, com 10 jogadores há tanto tempo, vai precisar de um milagre para conseguir empatar o jogo.
2: Literalmente. 31 do segundo tempo, Santos vence 1-0 e tem escanteio da esquerda. Neymar cobrou lá pra fora da grande área, torto, mas buscava alguém lá pra fora. O Gabriel Menino veio buscar e teve que atrapalhar tudo que o Santos estava pensando, ou o próprio Neymar estava pensando. Gasta a bola o Santos, Neymar circula pra Barrial, de volta pra Neymar. Neymar vai começar tudo com Escobar lá pelo lado esquerdo. A bola é tocada pelo círculo central pra Gabriel Menino. Gabriel Menino sai da lateral e toca na frente. Outra vez a bola vai chegando aqui um pouco mais próximo da grande área. Rolazer, Rolazer trabalhando com o seu companheiro Tite Oliva. Tocou no Rolazer, ele vai voltando na defesa. Agora o Santos vai cadenciar o jogo, vai valorizar a posse de bola. O resultado classifica o Santos para as quartas de final da Copa do Brasil. Pela esquerda, Neymar esperou a marcação chegar, volta aqui no campo de defesa para Ananias. Ananias direciona o jogo aqui pela direita, vem buscar Tite Oliva. Tite Oliva perto da linha lateral do gramado, acalma, pede para acalmar as coisas e volta no garoto Ananias. Ananias no círculo central, vira pela esquerda, a bola vai chegando até o... até o Neymar, tocando na frente para Barrial. Barrial vai para o cruzamento, Escobar, a bola desviada, dá um tapa na bola, Marcelo Rangel passa na frente do gol. Marcelo Rangel dá um tapa e tira dali pelo lado esquerdo o Aleph Manga. Ele tenta a ligação para o campo de ataque, Mazarão rebate de cabeça e a bola volta para o time do Santos pela direita com Gabriel Menino. 11:14 da noite, horário de Brasília, no cronômetro Band News FM. 32 minutos e meio, 32 e 30 passados, faltando 12 minutos e meio para acabarem as oitavas de final da Copa do Brasil. Por enquanto tá dando Santos. Gol de Rony, Santos 1, Remo 0, Isabela Mota.
3: E na quinta-feira, a vez do Corinthians enfrentar o Internacional. Timão perdeu o jogo de ida por 2-0 pro Colorado.
2: Tentativa de jogada de efeito aqui pelo meio campo, Gabriel Menino, Neymar, e aí ninguém se entendeu. Também houve a tentativa do giro do Matheus Felipe, o Neymar tentou fazer uma coisa ali e não deu certo nada, não foi, Belotti?
0: É, foi bem estranha essa jogada, né? Ela parecia muito bonita, com dois toques de letra, mas aí o último deles do Oliva vai mal pra dentro da grande área, muito mais próximo do Matheus do que do Gabriel Menino. Só que o zagueiro do Remo ainda se atrapalha, quase dá a chance pro lateral Santista se recuperar, mas não valia nada, né? Tava impedido o Gabriel Menino, então volta após o programa.
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2: Isabela Mota tá de olho nas participações aqui no nosso WhatsApp, no nosso YouTube também. E a turma, será que tá mais aliviada com o gol do Santos? Ou mais apreensiva pelo lado remista, pelo lado azulino, Isabela Mota?
3: Oi, Yuri Queiroga, tinha muito secador do Santos aqui no nosso WhatsApp, hein?
2: Ixi.
3: Muito secador do Santos. Tinha ouvinte aqui mandando mensagem. Pelo que eu vi, aqui é palmeirense, hein? O Jorge falando que hoje ia ter peixe assado com açaí lá em Belém. Mas ó, não sei se vai rolar não, viu? Depois desse gol do Santos, tá cada vez mais difícil pro Remo. E olha que eu tô tentando mandar boas energias aqui pro norte do país.
2: É 11-999-592-100. Daqui a pouco mudanças no atacado pro Remo, que ataca. Lá vem Talhari, lançou pra frente. A bola tava chegando ao marcador, mas apareceu o corte. Volta pelo meio, Zé Ricardo. A rebatida acabou acontecendo. Edson não conseguiu chegar na bola. Ela volta pro Santos, que vai descendo pela direita. Segurando a bola por aqui, Rolazer. Rolazer consegue virar bem ali pelo lado esquerdo. A bola vai chegando. Domina de letra o Neymar. E ele já vai caminhando pro ataque. Lá vem Neymar. Dá uma cadenciada, parou na frente ali do Zé Welison. Abre pela direita novamente. A bola vai ficando com Rolazer. Rolazer circula na marcação. marcação do Remo. Abre de novo na esquerda para Neymar, lá vem Neymar para individual. Ele invade a área, corta para a direita, tenta passar do Zé Welison, é desarmado pelo meio do caminho pelo Zé Ricardo. Tira da, por ali, era o Edson quem estava no combate. E o Edson já passa no contra-ataque, passando do William Arão, ele solta a bola na frente. Vai descendo para ataque agora a equipe do Remo. Lá vem Talhari, tenta passar pela marcação do Oliva, prende a bola, solta para trás. Quem vai chegando aqui é o Leonel Pico, que vai abrindo pela esquerda. Edson, curtindo uma de lateral, passa Mike, ele toca em progressão pro Mike. Vai pra linha de fundo, Mike entrou na área, cruzou forte demais, a bola atravessa toda a área. Cai pelo lado direito, domina Matheus Alexandre, ele cortou pra perna esquerda, bateu pro gol, defendeu o Brasão. Vai ter rebote ainda na direita, Matheus Alexandre outra vez com a bola. Lá vem Matheus Alexandre recuando pra Marcelinho. Marcelinho olhou pra frente, preparou o toque, voltou no Zé Ricardo. Zé Ricardo pra Matheus Alexandre. Ele olha de novo para a grande área, tem dificuldade para achar espaço para o cruzamento. Escobar marca, triangulação feita, Marcelinho cruzou por baixo, Arão faz o corte para o Santos. Vai tentar buscar o rebote de novo, Matheus Alexandre toca por último e cede o lateral para o Santos. Yuri. Era tudo que o Rony queria e o Remo mexe.
5: É, vamos só confirmar as três mexidas aí, dois você até já narrou porque participaram do jogo, né? O dois Matheus Alexandre veio na vaga do 22 Iago Pikachu, 2 Matheus Alexandre no 22 Iago Pikachu, 15 Vitor Bueno. Entrou na vaga do 11, Aleph Manga. 15, Vitor Bueno no 11, Aleph Manga. E o 35, Edson, na vaga do 14, Leonel Pico. 35, Edson, no 14, Pico. As mexidas aí de número 2, 3 e 4 do Léo Condé.
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5: Vai mudar o Santos, a última do Cuca.
2: Vem aí a última.
5: Samuel Pierre, menino da Vila, que já teve algumas oportunidades entre os titulares. Muitos o consideram a grande joia dessa última geração, né? O Gustavo Henrique era um garoto da base que virou titular do Santos em determinado momento. E pelas bandas da Baixada Santista dizem que o Samuel Pierre é ainda melhor. Vem aí daqui a pouquinho.
2: Vem Rolaser, abre na direita para Gabriel Menino, 37 minutos do segundo tempo. Menino voltando para trás, voltando o jogo na meia direita para Oliva. Oliva para Arão, Arão adianta a bola para Rolaser, não consegue ter o domínio da bola. Benjamin Rolaser recupera pela esquerda, mas não consegue sair jogando. Mike Rolaser divide com o Talhari, a bola bate por último no jogador do Santos. A posse de bola é do Remo, Talhari bate rápido. Só que aí a arbitragem tá dizendo o quê? Era mais pra trás a cobrança, porque vai ter a mudança agora.
5: É, mas errou, né? A Mayra Mastella errou e errou feio. É claramente do jogador remista o último toque antes da bola sair. Mas vem aí então 81, Samuel Pierre, a última mudança do Cuca, tendo embora o Oliva. Com a camisa número 28, o Christian Oliva. Tá fazendo uma cera danada pra sair, os jogadores do Remo não gostam e vão cobrar o argentino.
2: Pierre, portanto, em campo com a número 81 na vaga do Oliva. E parece que pintou um cartãozinho ali, né?
5: É, demorou tanto para sair que recebeu um cartão amarelo. Oliva, camisa número 28.
2: Última mudança do Santos, o Léo Fontes.
1: Pois é, o Oliva tava cansadão, né? Cansadaço. Não tem muito ritmo de jogo, joga pouco, né? E o Samuel Pierre entra no lugar dele, se protegendo um pouco mais agora que tem 1-0. Acho que é válida a tentativa, né? Vamos ver se o menino tá treinando bem. Eu confesso que não lembro de ter visto uma partida dele no profissional.
2: E pelo lado do Remo, as três mudanças, Edson, Matheus Alexandre e Vitor Bueno.
1: É, ele colocou um lateral direito, né, que é o Matheus Alexandre. Ele deu uma renovada no gás do time, né, o Vitor Bueno que é meia. Tirou jogadores da mesma posição.
2: Vamos ver o contra-ataque puxado para o Santos. Lá vem Rony, espetado pela direita, tenta o cruzamento. A bola bate no Matheus Felipe e vai para a linha de fundo. Escanteio para o Santos. É tudo que o Santos quer agora, Belotti.
5: Para principalmente ganhar tempo, já que está se classificando com o placar parcial de 1-0. Mas para quem sabe ampliar e já colocar os dois pés efetivamente nas quartas de final da Copa do Brasil. Rolaser, sem pressa alguma, vai bater. Tá reclamando com o assistente número 2, a Mayra, por conta daquele lateral lá atrás ainda.
2: É, aquele lateral que foi dado pro Remo, mas agora tem escanteio com o Rolaser na cobrança. Ele da direita, bateu de perna esquerda, buscou o segundo poste. Marcelo Rangel ficou com ela, foi fácil essa bola chegar ao goleiro do Remo. 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
2: Ataca o Remo, tentou dar em bola, Matheus Alexandre acabou perdendo a bola, quase que ele acerta por aqui o jogador do Santos. Ela vai ficando com o Arão, Arão toca a bola pelo meio para o Pierre. E a tentativa de saída de contra-ataque. Rony abriu na esquerda para Pierre, Pierre brigou com Zé Welison. Zé Welison ganha no primeiro momento e ganha no segundo também, sem saída de bola. E o Remo novamente vai partindo para o ataque. Matheus Alexandre vai tentando tramar a jogada aqui com o Marcelinho, só que o Marcelinho acabou batendo em cima do Escobar, conseguiu o lateral, já na entrada do campo de ataque para o Remo. É Matheus Alexandre quem vai para a cobrança. Bola cobrada para trás para Edson. Edson deixa para trás mais ainda para o Matheus Alexandre. Tem gente do Santos caindo. Tem gente do Santos caindo. Será que é o Pierre por ali?
5: Ele mesmo, Yuri. Acabou levando a pior no choque com o Zé Welison há pouco, né? Ele tá levando a mão ao rosto. Logo depois do lance já levou a mão ao rosto. Tá com sangramento

0: na altura do nariz, né? Bem próximo do olho. Não sei se foi ali alguma questão com a unha, com a mão do Zé Welleson, mas tá sangrando.
1: É, houve realmente o contato e tá sangrando ali o garoto Pierre. No mínimo vai ter que trocar a camiseta, mas está recebendo atendimento neste momento por aqui, o Léo Fontes.
2: Eu tô tentando ver aqui. Ah, teve um cotovelinho ali, né? Não sei, acho que não parece proposital, não. Deixa eu ver de novo. Não, né?
0: Ele que desce pra dar o carrinho, né?
2: É, mas pegou, né? E sangrou, mas o Zé Welleson não fez de propósito, não. Pelo menos não vi assim. Vai precisar de atendimento, porque abriu, né? Acho que pegou o supercílio, né?
0: Será que o STJD vai denunciar ele?
2: Será?
1: Será?
2: Aliás, foi julgado o Maurício hoje, né?
0: Foi.
2: Pegou um jogo de suspensão, perdeu seu réu primário, né?
0: Verdade.
1: 11 horas e 22 minutos no horário de Brasília, no cronômetro Band News FM. Lá no Pará, quem ouve o rádio muitas vezes ouve assim: eu vejo o jogo ouvindo a Band News FM. 41 minutos, segundo tempo de jogo, faltando 4 para terminar a partida. No placar, Santos 1, Remo 0. O Santos está indo para as quartas de final da Copa do Brasil. Isabela Mota.
3: E mais cedo, teve Juventude Atlético Mineiro no Alfredo Jaconi, Caxias do Sul. Resultado foi 1 para o Galo, 0 para o Juventude Atlético Mineiro. Avança agora para as quartas da Copa do Brasil.
1: E agora a gente tá vendo aí, ó, a última mudança do time do Remo, Belotti.
0: Jaderson, camisa número 10, vem na vaga do 55, Zé Ricardo. Jaderson, 10 no 55, Zé Ricardo. A última troca do Léo Condé. Segue caído, Samuel Pierre.
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1: E ainda tá demorando para estancar um pouco o sangramento o Samuel Pierre, só que só agora ele sai de campo e depois de 2 minutos a gente vai ter o jogo voltando a rolar.
2: Ó, Yuri.
1: Sim.
2: Só terminando, né, do Maurício. Maurício pegou um jogo de suspensão, mas foi convertido em multa, tá? Então, o São Palmeirense tá passando pela Band News FM, acho que não vai jogar.
1: Vai jogar.
2: Mas
1: vai.
2: Mesmo assim, ele perdeu o réu primário, né? Porque isso é importante no segundo julgamento de alguma coisa.
1: Olha o Remo no ataque, lançamento era pro Matheus Alexandre. Apareceu bem o goleiro Gabriel Brazão para ficar com a bola. Pois não, Léo?
2: No segundo julgamento, isso é levado sempre em consideração. O Alan, por exemplo, foi expulso contra a Chapecoense por um pisão no pé, normal, que acontece todo dia, né? Por exemplo, o pênalti pro Internacional, né? Foi parecido o lance. Ele pegou 2 jogos porque ele não era mais réu primário, né?
1: A reincidência estava sendo considerada lá pela procuradoria.
2: Eu queria ver quem vai analisar a reincidência de erros do STJD, né?
1: Matheus Alexandre pela direita, toca a bola para Edson. Edson para Zé Welleson. O Remo vai tentando atacar o Samuel Pierre, voltou já para tirar a bola. E aí depois deram uma pancada no Edson. Só que a bola vai voltando no Matheus Felipe, que abre pela esquerda agora para o Mike. Tá com 1 a menos desde os 27 minutos do primeiro tempo. O Remo e busca o empate. O Santos está vencendo. Gol de Rony, assistência de Neymar. 1 a 0 para o Santos, mas ainda tem água para passar por debaixo da ponte. Pela esquerda, Mike não tem espaço. Estava marcado pelo Rolenzer. Vai acionar de novo o Matheus Felipe. Matheus Felipe está perto ali da quarta zaga. Solta pelo meio. Perdeu o Edson. Quase que a bola caiu, a feição do Neymar, mas apareceu Zé Welleson na cobertura. Tá preso pelo Neymar, volta no Marcelo Rangel, agora vai ter que se virar o goleiro. Ele solta aqui pelo lado esquerdo, no ponto futuro, vem Matheus Felipe, toca a bola, tabela com o Edson e sai jogando a equipe do Remo. De novo a bola tocada, opa, levou pancada por aqui o volante Edson, ainda no campo de defesa, e a falta tá marcada.
0: Era o Atores Frias que tava dando bote aqui como o último homem do Santos, né? O mais perto da linha de fundo do campo de ataque, chegou atrasadaço. Mas vem o Remo aí.
1: Já vem pro ataque. Lançamento na direção é do Marcelinho. Marcelinho ganha pelo alto. A bola sobra na direita, dentro da área. Matheus Alexandre tenta o cruzamento. A bola explode ali no Escobar. Matheus Alexandre tenta conservar a saída pela lateral. Há um último toque ainda do Escobar. Lateral para o Remo. Pouco mais para trás. Já cobrado. A bola foi dominada aqui pelo lado direito. Vai buscando a construção da jogada. Zé Ricardo. O Zé Ricardo nada. É o Jaderson. Agora pela direita para Matheus Alexandre. Cruzou de canhota. A bola foi desviada pelo Arão. Corta dali. A zaga do Santos vem para tirar Rony no último momento. Zé Welleson ajeita de peito na direita para Matheus Alexandre, dele para Marcelinho. O Remo pressiona o Santos. 44 e meio do segundo tempo. 44 e 40 do segundo tempo agora. 1 a 0, vence o Santos. O Remo busca o empate para levar para os pênaltis. Pela direita, Zé Welleson prepara, levanta a bola para a boca do gol. Ninguém aparece para desviar. Tira dali a defesa do Santos, que puxa o contra-ataque. Tá livre Neymar. Ele vai sair na cara do gol. Neymar por cobertura para fora. Perdeu Neymar a chance de matar a classificação do Santos para as quartas. quartas de final. Isso pode custar caro, Belotti.
0: É, aí como pode, né? Porque ele recebe esse lançamento longo partindo do campo de defesa, ou seja, sem impedimento algum. E ele sai cara a cara com o Marcelo Rangel. Podia fazer o que quisesse, carregar, driblar o goleiro, bater de um lado, bater de outro. Ele resolveu esperar o goleiro sair um pouquinho para tentar a cavadinha. E aí pegou torto na bola e mandou para fora. Restam 7 pro fim do jogo, Yuri.
1: Mais 7 minutos, vamos até 40, vamos até 52. Opa, chegou levantando o Gabriel Menino. Aqui é o Gabriel Talhari, o jogo tá parado. É falta para o Remo. É bola perto da área e vai todo mundo pra área do Brasão, Belotti.
0: É, foi bem juvenil agora o Gabriel Menino, né? Ele dá um carrinho claramente acima do Tom, pega a bola, mas ele levanta o Gabriel Talhari, já levanta gritando pra todo mundo, batendo no peito. E aí recebe o cartão amarelo, não pelo contato em si, né? Mas pela intensidade do carrinho que ele deu, perigoso.
1: É, saiu vibrando, sei o quê? Podia ter sido expulso numa dessa, hein, Léo? Ou não?
2: Pois é, né? Pois é, tem que tomar cuidado, hein? Pô, que triste, né, ver o Neymar perder um gol desse, cara.
1: Falta para o Remo, vai para a cobrança Vitor Bueno, 46 do segundo tempo, Remo em busca do empate. É na extrema esquerda, lá foi Vitor Bueno, levanta, vem bola longa, vem direto na trave! Tem rebote ainda do Remo, busca pela direita, Marcelinho ganha da marcação, cai, pede a falta, o Santos recupera e pode puxar o contra-ataque. Vai descendo aqui pela esquerda Neymar, ele pode prender, invade o campo de ataque, Pierre tá junto dele, Neymar solta pelo meio, descola o passe para Barreal, Barreal atrasa para o Pierre, Pierre vai tentar o lançamento lá pro campo de ataque, o Santos pode matar, o laser não consegue chegar ao corte, o jogo agora fica louco, o Remo em busca do empate, o Santos querendo matar o jogo e marcar o segundo. Vitor Bueno saindo do meio pra direita, agora ele vai tocando pra Matheus Alexandre na lateral do campo, Marcelinho tá olhando, Matheus Alexandre levantou na boca do gol, desvio de Gabriel Menino, casquinha pra lateral. Outra bola na trave do Remo, Belotti!
0: E assim, um golaço, um gol antológico do Vitor Bueno. Léo Fontes fora do ar lembrava, parecia muito a cobrança de falta do Ronaldinho contra a Inglaterra. Aquela histórica da Copa de 2002.
1: Lateral cobrado, Mike pra dentro da área. Não se entendeu a defesa, pediram toque de mão. O árbitro, o Anderson Daronco, disse que não houve nada. Recupera a bola lá fora da grande área, o Zé Welison. E aí? Vai mandar seguir, lá vem Mike, outra vez levantando na boca do gol, bola nas mãos do goleiro Gabriel Brazão, ficando com ela e o jogo seguiu, não teve nada de checagem, eu estava vendo agora, o Santos tenta segurar a bola, Neymar rola pelo meio, Pierre dá de bico de bota no lançamento para o campo de ataque para Rolense, Rolense tenta prender, chega a marcação do Matheus Alexandre, do Jaderson, ainda com a bola o Rolense tenta cair para chamar a falta não acontece, é bola para o Remo, no campo de defesa lateral para Jaderson cobrar. Ou a falta foi marcada, o Belotti?
0: Não, é, ele mandou o jogo seguir, só que aí o Barreal chuta a bola que tava no pinico ali pra dentro do campo, né? E aí recebe o cartão amarelo, mais um, Barreal.
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1: 3 minutos e meio para terminar o jogo em Belém. 48:30. O Santos vence por 1-0. Tem esse tempo para segurar. O Remo tem esse tempo para buscar o empate e levar para os pênaltis. Bola levantada de Jaderson lá para o campo de ataque. Vitor Bueno dominou quase no ombro. Evita a saída pela linha de lado. Consegue tocar para trás. Mike bate em cima do Rony. Pessoal pediu toque de mão. Mais reclamação do banco do Remo. Recuo foi feito para o volante Edson. Edson caindo pela meia esquerda. Traz a bola para sua perna direita. Tá marcado pelo Rolazer. Abre novamente na esquerda para Mike. Mike tem aproximação aqui pelo meio campo de Gabriel Talhari. Dominou Talhari, virou, cruzou para a boca do gol. Não conseguiu dominar. Aleph Manga apareceu para cortar. Aleph Manga não, já saiu. Quem apareceu para dominar por ali era o próprio Vitor Bueno para tentar desviar a bola. Ela vai ficando lá pela direita. Matheus Alexandre. Jaderson se posiciona pelo meio. Vitor Bueno para dentro da grande área. O passe é para o Vitor Bueno. Vitor Bueno dominou, entrou na área, cortou para a perna direita. Abriu para Marcelinho. Marcelinho foi à linha de fundo. Vem cruzamento na rede pelo lado de fora. Direto pela linha de fundo. Tiro de meta para o Santos.
0: Foi um chute do Marcelinho, né? Não um cruzamento. Ele chega ali sem ângulo na linha de fundo. Agora o capitão do Remo e bate para dentro. Só que com a parte externa do pé. Aí a curva, ao invés de ser para abrir e achar alguém dentro da grande área, foi fechando e morrendo direto na bochecha da rede do Brasil.
1: Rapaz, se essa falta do Vitor Bueno entra...
3: Ele ganhava um bucho em Belém. Égua.
1: É, pai, seria um gol pai d'égua, Léo Fontes.
2: Hã?
1: Seria um gol pai d'égua.
2: Que isso?
1: Pai d'égua é a expressão paraense.
3: Tá bom demais. Pai d'égua.
2: Ah, agora eu vou usar essa então.
3: É pra pedir aumento também. É outro repertório.
1: 50 minutos do segundo tempo.

0: A gente vai ouvir o sinal da Band News FM. Faz bem o corte por aqui pela direita, Matheus Alexandre, evitando que Tomás que perdesse a bola no campo de defesa do Remo. Ele solta para Jaderson. Jaderson tem dois marcadores, leva a pancada do Rolenzer, falta para cima de Jaderson. O Santos se segura como pode. O Remo bate rápido a falta. Zé Welison deslocou para Mike pela esquerda antes da linha do meio campo. Ele lança para o campo de ataque. Marcelinho dentro da área, cabeceia para o meio. Vitor Bueno tentou desviar, a bola foi batida pela defesa do Santos. Tá saindo pela linha de fundo, não houve toque de ninguém do Santos, não. É direto do Vitor Bueno para tiro de meta.
1: E aí tá caído o Gabriel Menino, porque realmente foi tudo pelo alto, né, na fase ofensiva do Remo. Cruzamento pro Marcelinho, que subiu no segundo andar, deu pro meio. Aí o Vitor Bueno, de cabeça, ao invés de finalizar, devolveu de novo lá pro lado direito. E na hora da queda pisou no Gabriel Menino, que agora tá de pé. Gabriel Brazão bate o tiro de meta.
0: Último minuto de jogo. A um minuto da classificação está o Santos. O Remo vai tentar literalmente um milagre para estes minutos, para este minuto final. 1 a 0 vence o Santos, que está se classificando para as quartas de final da Copa do Brasil. Tiro de meta batido pelo Brazão. Neymar desvia de cabeça, já ajeita a bola pelo lado esquerdo aqui pro Rolenzer. Mas aí a tentativa de passe acabou não encontrando o destinatário. O Remo já recupera, tenta partir pro ataque na base do chutão, mas perde a bola. Já recupera o Santos novamente. Rony faz o pivô pela direita para Pierre, e agora o Santos vai acalmar tudo, agora vai fazer o tempo correr a seu favor. Lançamento era na direção de Neymar, Neymar não estava ali na sintonia, não conseguiu dominar, e o Remo vai ter a sua última chance a 20 segundos de terminar o jogo. Matheus Alexandre dá um balão lá para o campo de ataque, sobe Matheus Felipe como atacante, não consegue dominar, o Santos recupera, dá um chutão para frente, Barreal tira da zona de perigo. 10 segundos para terminar, o Santos a duras penas se aproximando da classificação para as quartas de final, vai terminar, aponta para o centro do campo, Anderson Daronco, e o Santos no sofrimento, o Santos na base da fé, da persistência, com um gol de um prata da casa, de um paraense, Rony, vai para as quartas de final da Copa do Brasil. 1 para o Santos, 0 para o Remo se despede, o Santos vai adiante na Copa do Brasil, na Band News FM, o comando do pós-jogo e a repercussão da classificação, sofrida, suada, mas conquistada pelo Santos, é de Isabela Mota!
2: Yuri Queiroga, a gente termina então essa transmissão daqui a pouquinho, à meia-noite, mas antes tem análise na Band News FM, tem os últimos destaques do Mangueirão, com esse gol, como você falou, de um paraense, de alguém que foi revelado pelo Remo, que gostinho amargo, hein? Pros torcedores do Leão, pra camisa azulina, hein, Yuri Queiroga?
0: E aí por isso que ele faz aquele gesto com as mãos postas, de fato era como se fosse ali um não comemorar, mas era um pedido também de desculpas a alguém que foi criado pelo Remo.
2: Descoberto pelo Remo, né? Em 2014, 2015, ali o Rony, que agora o Lucas Belotti já trouxe pra gente que não é mais Rony, né? Mudou de...
3: Ele adotou Rony Rústico hoje, né?
2: R Rústico, né?
3: R Rústico.
2: Será que foi pra tentar não trazer lembranças do público paraense?
3: Ah, deu sorte, né? O Rony Rústico tem um gol em uma partida na carreira. O Rony tem outros tantos gols, mas a média é um pouco menor do camisa número 11 do Santos. Repito, 3 gols depois da pausa pra Copa do Mundo, hein? Nenhuma das partidas como titular.
2: 11h35, análise de Léo Fontes agora aqui na Band News FM. Ô, Léo, tô sendo muito positiva ou o Remo até que se esforçou, conseguiu segurar bem? 27 minutos do primeiro tempo foi quando a gente teve a expulsão. Remo começou, então, a jogar com um homem a menos e conseguiu segurar isso, pelo menos, até parte do segundo tempo.
4: Exato, né, Isa? Acho que você foi bem, né? Não foi exageradamente otimista, não. O time do Remo fez uma grande eliminatória contra o Santos nos dois jogos, né? Analisando as duas partidas. O primeiro jogo, acho que ninguém merecia vencer mesmo. O Remo, para mim, foi melhor que o Santos no primeiro tempo. Não muito, mas foi melhor. E o Santos foi melhor que o Remo, não muito também no segundo tempo. Mas era um jogo para 0-0 mesmo, né? Hoje ele se encaminhava para um jogo muito difícil. Acho que o Cuca fez uma boa leitura pré-jogo, né? Escalou um time com uma surpresa. E essa surpresa acabou pegando o time do Remo, né? Que a surpresa foi o Cabadeiro jogando ali em cima do Marlon. Teve 3 jogadas antes da expulsão do Marlon, no mano a mano com ele, é um jogador muito mais rápido, e o Cabadeiro acabou conseguindo essa expulsão. No primeiro instante, achei amarelo, como o próprio Daronco deu, mas analisando depois o VAR, o replay, Eu acho que

0: tinha ali todos os motivos, né, para expulsar. Essa expulsão é bem técnica, né? Ela não é uma interpretação, não. Tem muita gente na internet agora comparando com o jogo do Palmeiras e Fortaleza, mas não tem nada a ver uma expulsão com a outra. O jogo do Palmeiras e Fortaleza, o jogador dribla para o lado, né? Então ele vai em direção à lateral. Aqui não, né? No jogo de hoje, o Cabadeiro, ele consegue o domínio, consegue brigar no corpo com o Marlon, consegue ganhar no corpo com o Marlon. E aí ele tem o domínio, uma distância bem boa para fazer o gol. E também ele tem a direção do gol, né? Ele está indo em direção ao gol, inclusive na diagonal e tudo. Então a chance era bem clara de gol, tá? Então eu depois até reformulei a minha opinião, assim como o VAR, claro, com a ajuda da câmera lenta, de todos esses elementos, pausar, você acaba, né, entendendo mais o caminho que aquela jogada ia tomar, e acho que a expulsão foi correta dentro do que a regra manda. A partir daí, acho que o Remo conseguiu, através do seu treinador, Léo Condé, trabalhar bem o lance da expulsão até o final do primeiro tempo, né, trazendo o José Wellison para a zaga, trazendo o Aleph Manga para uma segunda linha de marcação, tirando ele de centroavante, deixando o Jajá um pouco mais à frente, que é um cara mais veloz ainda que o Aleph Manga. Segurou o 0-0 no primeiro tempo, e aí o Cuca volta com alterações, porque ele tinha muitos jogadores amarelados, né? Então ele tirou os amarelados para não correr o risco de uma expulsão e ficar 10 contra 10. E aí colocou o Neymar, colocou o William Arão no lugar do João Schmidt, que é um volante por um volante. E colocou o Rony, e até chamei a atenção disso, né? A primeira vez que o Rony entra como um centroavante ou um atacante, né? Um segundo atacante, para jogar dentro da grande área, que é estranho isso, né? Porque o Rony, nos seus tempos de Cruzeiro, Japão, Atlético Paranaense, era um ponta realmente, né? Que fazia diagonais e tal, uma diagonal muito boa que ele tinha. No Palmeiras ele foi transformado num centroavante pelo Abel Ferreira, né? Porque ele marcava muito bem zagueiro e goleiro ao mesmo tempo, né? Sabia marcar linhas de passe na saída de bola, então taticamente ele era um jogador importante pro Abel. E a partir disso, ele virou um centroavante. Atacante, fez gols no Palmeiras, foi campeão, bicampeão da Libertadores, dando passe para gol na final da Libertadores. E no Santos ele vinha jogando só pelo lado, onde ele já está numa idade mais avançada. Ele não consegue entregar também tudo que ele poderia entregar ao Santos como um segundo atacante ou como um centroavante, como um 9. Ele entrou no lugar do Gabigol. Isso funcionou. O Neymar fez uma grande jogada, foi uma recuperação de bola, o Remo estava saindo. Então o Neymar teve campo para correr, ganhou ali do lateral, foi a linha de fundo. E aí o Neymar, nesses momentos, ele tem muita qualidade, porque na hora do cruzamento, como era um contra-ataque, o Santos estava longe, o Rony deu o pique até chegar na área, o Neymar foi temporizando, né? Até o Rony chegar e rolou para dentro da grande área, o Rony fez o gol 1-0, quando a gente imaginava que o Santos aí ia ter tranquilidade, não teve, né? O time do Remo foi para frente, acertou uma bola na trave com o Vitor Bueno. Poderia ter empatado o jogo? Poderia, né? Porque tava meio traiçoeiro ali no final.
1: Trave, hein, pro Remo.
0: Então. Então, assim, acho que o Remo, no final das contas, fez uma ótima oitavas de final, né? Oitavas de final, tá? Perdeu porque teve um jogador a menos, talvez pudesse ter tido um outro resultado. E o Santos ganhou, mas fica essa vírgula, né? Ganhou vírgula. Pô, você tem 11 contra 10, um time que tecnicamente e investimento e tudo, sim, é superior, que tem Neymar e tudo, toma sufoco no final com um time contra 10, que jogou contra 10 com 75 minutos, com 10 jogadores, né? Então é isso, acho que nesse sentido, a classificação do Santos foi merecida, porque fez o gol, aproveitou as chances do jogo, mas fica aquela coisa de novo, né? O Santos não tá bem, não tá nada bem.
1: Oi, Yuri Queiroga, o Léo falava no começo do jogo, até no nosso pré-jogo aqui, sobre a força física dos jogadores defensivos também do Remo, como esse mano a mano foi importante no último jogo, foi importante nesse jogo também, mas falando de defesa, Marcelo Rangel, que tá quase para ganhar um busto também lá em Belém, os torcedores remistas alucinados por Marcelo Rangel, que também trabalhou bastante hoje, né?
2: Trabalhou sim, mas mesmo que ele tenha trabalhado bem, o Gabriel Brazão precisou fazer defesa, pelo menos uma defesa difícil. Você falou da trave, né? A trave ajudando o Santos hoje, aquela falta cobrada pelo Zé Welison, depois a falta do Vitor Bueno. Então eram lances que poderiam ter mudado completamente o curso da partida, e já com um jogador a menos. E nisso eu vou entrar também naquilo que o Léo vinha falando, de assustar um pouco mesmo ganhando o Santos. Quando tava 0x0, eu tava para falar, até não me ocorreu de falar no momento, e depois o Neymar acabou fazendo a jogada que origina o gol do Rony. Mas em alguns momentos dá para perceber uma falta de repertório nesse time do Santos. Dá para perceber uma falta de achar soluções. Hoje ganha o jogo porque é aquela situação, Léo, de Argentina e Brasil em 90. Maradona tava mal, baleado.
0: Você tá de brincadeira. Vou lembrar de Brasil e Argentina em 90.
2: Maradona não fez uma jogada no jogo inteiro.
3: Ele nem era nascido. Ele...
2: Não, é, 5 anos antes de nascer. E é mais... Mas, em uma, né, mas em uma jogada ele acha o passe pra Canidia e Canidia faz o gol e o Brasil tá eliminado e a Argentina vai adiante na Copa. Hoje, Neymar não, tava errando quase tudo. Uma jogada que ele consegue acertar, dá a bola no pé do Rony e o Rony faz o gol.
1: 11 horas e 42 minutos no horário de Brasília. De Brasília, o único gol do jogo. Yuri Queiroga narrou assim.
4: Olha o Neymar ganhando a disputa do Zé Welison, invadindo a grande área. Lá vem Santos. Neymar rola pro meio, vai pintar Rony! Gol!

0: estrela de quem precisa brilhar, de quem buscou a bola para partir no contra-ataque. Aparece a estrela de Neymar, ganhando de Zé Welison e servindo o prata da casa. Aquele que tem o DNA paraense, aquele que conhece esta terra e que hoje, jogando contra um time local, se põe a serviço de uma das maiores camisas do futebol brasileiro. Rony, que põe as mãos postas, coloca as mãos postas como se num sinal de reconhecimento, de pedido de desculpas, o que seja, mas sim de agradecimento também. Por ter feito aquele que pode ser o gol da classificação do Santos para as quartas de final. Rony, em agradecimento, numa terra que pulsa fé, devolve a fé ao torcedor santista. Escreve no placar da Band News FM. 1 para o Santos, 0 para o Remo Belotti.
1: Aproveitando um raro, para não dizer único defeito, único erro da defesa.
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8: Onze horas 46 minutos no horário de Brasília. Você tá no pós-jogo da Band News FM. A gente acompanhou ainda há pouquinho Remo e Santos, direto do

0: Mangueirão, 1% e 0 para o Remo. O peixe passa para a próxima fase da Copa do Brasil. Importante também para o financeiro do time paulista. Lucas Belotti falava no início da transmissão quanto que vai cair na cifra já nas quartas de final. Se chegar na final, é quase um salário de Lucas Belotti caindo no Pix do Santos.
1: É, quase. 4 milhões por enquanto. Ainda está longe dos meus vencimentos mensais. O Santos embolsa esse valor citado, 4 milhas pela classificação às quartas de final da Copa do Brasil, e totaliza 9 milhões de reais em ganhos pela disputa do campeonato mata-mata, né? Somando as três fases que disputou. A quinta agora, as oitavas de final, e agora disputará também as quartas. Primeira vez que o Santos avança a esse estágio da Copa do Brasil desde 2021. Era uma seca do Santos de quedas cedo na Copa do Brasil, né? Abaixo da expectativa. Caiu na terceira fase no ano passado para o CRB, não jogou a edição de 2024 e caiu nas oitavas em 2023 e 2022. Então volta a avançar até as quartas depois de 5 temporadas. O Santos, que também amplia uma incrível invencibilidade na Copa do Brasil para uma equipe que não conquistou títulos nos últimos anos, né? São 13 jogos do Santos sem perder na competição nacional, 7 vitórias e 6 empates, isso porque caiu nas últimas duas edições nos pênaltis depois de duas igualdades nas partidas de ida e volta, para o Bahia em 23 e para o CRB no ano passado. A última derrota do Santos na Copa do Brasil foi em junho de 2022, 4-0 para o Corinthians. Peixe, que chega ao segundo jogo sem sofrer gol na temporada, não sofreu nenhum na Copa do Brasil, né? Contra o Coritiba, baliza zero, contra o Remo também nos dois jogos, e agora consegue uma sequência de duas partidas na temporada sem sofrer gol, algo que só aconteceu uma outra vez em 2026.
0: Ô, Léo.
2: Pois não.
0: Você gosta de super-heróis? Filme de super-herói, Vingador?
2: Ah, gosto.
0: Marvel ou DC?
2: Aí você vai me pegar, né? Porque eu não sei qual é qual.
0: Não precisa escolher, não. Pro Santos é o Neymar. O Lucas Belotti já trouxe pra gente que ele é o Homem-Aranha.
2: É o Homem-Aranha?
0: É.
3: O Santos publicou uma foto nas redes sociais agora.
0: Olha só, Yuri Queiroga.
3: Aproveitando o
2: Mas ele tem o Batmóvel, pô. Como é que é o Homem-Aranha?
3: É, acho talvez
2: que o Santos errou, hein?
0: Ó, na nossa Santos live, ouvinte Band News FM, acesso o YouTube, tem uma imagem que o Santos publicou. O Neymar, assim, de costas, aparecendo com o uniforme do Homem-Aranha, um pôr do sol, assim, numa cidade como Nova York, tem um jornalzinho ali do Santos. E qual que é a legenda, Yuri Queiroga? Você já viu qual que é?
4: Ixi, eu tô...
0: Calma.
4: Acho o herói.
0: O Lucas Belotti conta pra você, Neymar Júnior, um novo dia decidindo mais um jogo. Foi isso que você leu, Lucas?
3: Exatamente. Nossa. E esse jornal tá escrito, o herói sempre aparece, uma foto do Neymar.
0: Então tá. Ouviu, Léo? Foi pra vocês.
2: Pra mim, não sei, né? Eu acho que o Neymar decidiu...
4: Rapaz, estão botando o Léo contra a parede.
2: Não tem
0: problema. E os nossos ouvintes estão adorando, não, viu? Que estão mandando mensagem aqui, Léo, e estão indo na sua, tá? Estão 100% fechado com você. Fica tranquilo que hoje você vai dormir de boa.
2: Não, eu tô tranquilo, assim. Eu acho que as nossas críticas ao Neymar, as minhas pelo menos, elas são principalmente pelo que ele faz dentro de campo e quando o que ele faz extra-campo atrapalha o dentro de campo. Por exemplo, hoje ele não jogou 90 minutos por causa do leilão. O leilão já estava marcado, eu até entendo, né? Eu acho que o problema do Neymar muitas vezes são as declarações, né? Ele poderia ter, no próprio sábado, como eu já expliquei ontem aqui, ter feito um post no seu Instagram, que ele gosta de usar muito, falando, ó, galera, fica tranquilo, vou fazer o leilão estava marcado, é importante, vem gente de fora, vai ajudar as crianças, e, pô, isso é uma atitude muito bonita.
0: Não é o leilão o problema, né?
2: Mas terça-feira eu vou pegar o avião e vou estar lá, vou ajudar o Santos e tal. E aí não, ele prefere dizer que a imprensa mentiu, que ele não ia jogar, que não sei o quê, e aí fica aquela vitimização, né, que ele é sempre o coitado, é difícil ser Neymar. O cara teve a coragem de meter essa frase, né, difícil ser Neymar.
4: Imitando, ou parafraseando Paulo Abrátio, né?
2: Ninguém conhece Paola Braga.
0: É novela mexicana. Essa referência eu peguei, tá? Essa referência eu peguei.
4: Como é difícil ser eu, né?
0: É, mas aí Paola Bratti, meu amor, é outra coisa, né? É. Não dá pro Neymar querer competir com Paola Bratti.
3: Eu não conheço também, Léo.
0: Vocês vão ficar devendo essa.
3: O Homem-Aranha eu conheço.
4: É de Maria do Bairro, é?
0: Paola Bratti,
4: não? Não, eu errei a novela.
0: Mas a Maria do Bairro é muito bom também, uma ótima novela mexicana.
2: Tá bom, você pelo menos foi bem, né? Você pelo menos soube quem falou a frase, tá bom já. Agora é o seguinte, né? O Neymar hoje, ele entrou, nas três primeiras bolas que ele pegou, ele errou. Mas o Neymar, ele tem uma coisa legal, que é a questão técnica dele, né?

0: se abraçando e
1: ou
0: tal.
1: Ou do Rony, né?
0: Porque assim, tá, pode ser uma besteira minha, não sei. De repente o ouvinte pode ter uma outra opinião, pode mandar aqui. Eu não sou dono da verdade, sempre falo isso. Mas assim, todo mundo lutou pra caramba pra conseguir o resultado. E o Santos vai lá, pá. O cara que não viajou, que não concentrou, que chegou no dia do jogo. E a gente já falou os motivos, tem motivos pra isso. Jogou 45 minutos, deu um passe pro gol e ele é o herói solitário, né? Porque a foto é ele solitário. É o herói que apareceu para salvar. Na teoria, ele salvou quem? Vamos tentar fazer um exercício aqui, meio que de filosofia, né? O herói do Santos é o Neymar. Então, o herói, ele faz o quê? Ele salva. Né? Ele salva alguém. Alguém que está desesperado, alguém que está precisando de um salvador. Quem é salvador? Quem precisava de salvador? O Santos. Quem é que representa o Santos? Os jogadores que estavam em campo. Então, o Neymar foi o salvador dos jogadores do Santos? Quer dizer, ele jogou sozinho? Se não fosse o Neymar, o Santos não ganharia? Me parece, né? Levando mais a fundo essa reflexão, uma postagem sem sentido, né? E uma postagem, inclusive, que deveria estar pronta, né? Porque foi muito rápido. Ou na hora que fez o gol, alguém chegou lá e fez essa postagem, né? Agora, essa postagem seria colocada se a bola do Vitor Bueno entra no gol, depois do Neymar perder um gol cara a cara com o goleiro? Então, quer dizer, assim, né? Eu acho um absurdo, mas tudo bem, né? Quem sou eu para me colocar nisso?
2: E é o tipo de partida também, e aqui a gente tá falando, teve toda a situação, Neymar criou a jogada, rolou pro Rony e tal, mas fora, como eu disse, é talvez o único lance que ele acertou na partida toda. O suficiente pro Santos classificar? Sim, porque craques são desse jeito. Às vezes não, muitas vezes eles não estão acertando nada.
0: Sim, e acho que não cabe nem hoje a gente julgar a atuação do Neymar. Ele salvou o time junto com o Rony.
2: Embora no cômputo geral não tenha jogado bem.
0: Então, mas isso hoje não interessa até, entendeu? Porque senão passa a ser uma coisa meio persecutória.
2: Exatamente.
0: Sim. Legal, pô. O Neymar é mais um, só que hoje ele ajudou a decidir. Fez a jogada do gol e o Rony fez o gol. Então ele ajudou a decidir, beleza, né? Pra gente ter até um debate saudável, sem parecer que persegue o jogador. Ok, ele não tava bem, mas ele fez a jogada.
2: Fez o que fez,
0: okay,
2: fez tudo.
0: Okay.
2: Exatamente.
0: Só que aí você meter no Instagram oficial do clube, ele como o herói salvador. Pô, se eu fosse o Rony, ia chegar no vestiário agora, abrir a rede social, ver o Neymar.
2: Cadê eu?
0: Não, o cara fez sozinho esse jogo, né? O Cuca trabalhou a parte tática. Os caras correram pra caramba, o outro saiu com o nariz quebrado. E o Neymar é o herói solitário. Eu acho que institucionalmente foi péssimo pro Santos.
3: O Santos fez uma nova postagem agora nas redes sociais, né? Uma foto do Rony abraçado com o Neymar, com a legenda selfie da dupla que decidiu o jogo.
0: Então alguém já bateu lá e falou, porra, para com isso aí, meu. Um chefe, né?
3: O Rony falou, pô, eu não vai
0: botando, ter uma minha? Botaram na do estagiário.
3: Ah, né? Sempre é desse.
0: Foi o estagiário, foi o estagiário. Mas é isso, cara. O futebol, ele é coletivo e o futebol, ele mexe com egos, né? Então, os clubes têm que tomar cuidado, né, com esse tipo de coisa, porque senão você fica, pô, tudo é o Neymar aqui, tudo é o Neymar, Neymar pode chegar atrasado, Neymar pode não treinar, Neymar pode ir pro leilão, Neymar pode chegar no dia do jogo e Neymar faz uma jogada e que eu fiz o gol e o Neymar vai lá pro Instagram. Isso pode quebrar grupo, né?
2: E tem uma outra frente nisso aí tudo. Uma situação dessa, será que não pode pensar, opa, será que os caras estão meio que passando o recibo de que o resto do time não tá ajudando?
0: Pois é, então, né? Então, mas assim,
2: que eu não acho que seja, mas enfim.
0: Não foi. Foi algum deslumbrado amante do Neymar, né? Um neymariano que acabou colocando essa arte aí, mas vida que segue. O Santos ganhou o jogo, mereceu a classificação, aproveitou os momentos do jogo e tá na próxima fase, mas precisa melhorar muito. Muito. Os jogos não foram tão bons do Santos, não. Aliás, não foram bons, né? Foram ruins.
1: Ô, Lucas Belotti, pra gente finalizar aqui, quase não falamos de Gabigol, que você tava numa expectativa aí como repórter da gente ter um alcance, uma marca dele. Qual que era a marca? Relembra nosso ouvinte?
3: 100 gols com a camisa do Santos. Eu tenho anotado aqui já, desde o jogo contra a Universidade Central da Venezuela, né? Tá pronto, o Gabigol vai fazer o centésimo, ainda não rolou. O Neymar também tá se aproximando de uma marca interessante, 500 gols na carreira, ele tá com 497, mas não marca há algum tempinho também. Então,

0: São essas as duas marcas aí que os atacantes principais do Santos tentam alcançar nas próximas partidas. O Neymar, 500 gols na carreira, faltam 3. E o Gabigol, 100 gols pelo Santos, falta umzinho. Quem sabe no próximo jogo aí do Peixe contra o Atlético Paranaense, no domingo, 6:30 da noite.
1: A gente tem, então, de decisão nessa terça-feira, a vaga que foi conquistada pelo Atlético Mineiro, em cima da Juventude, no Alfredo Jaconi, Caxias do Sul. 1-0 pro Galo no finalzinho, no último minuto do jogo. O Galo avançou agora para as quartas da Copa do Brasil. E agora a gente acompanhou, então, o avanço do Santos em cima do Remo. Em Belém, no Pará, também mais um classificado para as quartas da Copa do Brasil. E amanhã, na quarta-feira, tem 4 jogos pelas oitavas de final da Copa do Brasil. Cruzeiro, Chapecoense, Grêmio e Mirassol, Fluminense, Vasco, Fortaleza e Palmeiras. A gente também tem na quinta-feira o Corinthians enfrentando o Internacional e o jogo de volta de Vitória e Atlético Paranaense. Esse é o que a gente tem de... Essa é a agenda que a gente tem pro restinho de Copa do Brasil nessa semana. Léo Fontes, foi um prazer dividir os microfones com você.
2: Ah, o prazer é meu, Isabela. Você manda muito bem, né? A gente já sabia disso. Tínhamos toda a confiança em você. A primeira jornada de futebol, né? Mas já fez várias outras de Fórmula 1, que talvez seja mais difícil ainda. Se você me colocar numa jornada de Fórmula 1...
1: É nada.
2: Tô ferrado, não vou entender nada.
1: Só faz zum.
2: Sem nem trocar um pneu, viu?
3: Zum. De Fórmula 1 eu não sei também.
2: Mas é isso, obrigado, é um prazer, seja bem-vinda sempre e boa noite.
1: Foi muito pai d'égua, valeu.
2: Valeu, obrigado.
1: Lucas Belotti, que estava com a gente nas reportagens. Luquinhas, muito obrigada, boa noite para você.
0: Valeu, Isa, um prazer. Próximo jogo do Santos, então, Atlético Paranaense, domingo, 6:30 da noite na Vila. Depois já é Copa Sul-Americana, duelo de ida contra o Macará, Vasco pelo Brasileirão e a volta contra o Macará. Copa do Brasil agora, hein? Pode colocar na agenda, torcedor do Peixe, partidas de ida das quartas de final, 26 e 27 de agosto, e as partidas de volta, 2 e 3 de setembro. Entre essas datas, é claro, não vai jogar um dia colado no outro. Definição dos embates será feita via sorteio. Tchau!
1: Tchau, valeu! E vamos liberar ele? Deixei por último o nosso narrador, o homem da noite, Yuri Queiroga, meu amigo, já companheiro de Fórmula 1. Um abraço pra você, bom descanso pra essa voz.
4: Pra todos nós e agora companheiros de futebol também. Também. De Fórmula 1, de futebol, de tantos outros esportes que ainda virão aqui na Band News FM. Isa, parabéns pela sua estreia aqui nas nossas transmissões. Que venham mais. Que venha mais,
1: é Isabela, isso, vamos nessa.
4: Futebol da Band News FM. Valeu, Isa!
1: Valeu, gente! Um beijo pra vocês. Ficam agora com o noticiário na Band News FM.
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7: Meia-noite e 2 minutos pelo horário de Brasília. Bom dia para você que acompanha mais uma madrugada aqui na Band News FM. Eu, Stephanie Toso, já tô por aqui, te faço companhia até às 7 horas da manhã na atualização do noticiário no que é destaque no Brasil e no mundo. E claro que contando com a sua participação pelo nosso WhatsApp no 11 999 592 100. Já desejando bom dia para todo mundo que está por aqui acordado em mais uma jornada, gente. Vamos nessa, na atualização dos principais destaques do Brasil e do mundo por aqui?

0: O governo brasileiro chama de falsas as justificativas dos Estados Unidos para revogar o visto da embaixadora no Brasil em Washington, a Maria Luísa Viotti. Brasília acusou a gestão Donald Trump de tentar interferir nas eleições presidenciais que estão marcadas para outubro. A medida americana ocorreu em retaliação ao que os Estados Unidos entendem como uma demora do Brasil em conceder aval para que Daniel Pérez assuma as suas funções como novo embaixador em Brasília. Para Rubens Barbosa, ex-embaixador do Brasil nos Estados Unidos, a medida significa o agravamento da crise política diplomática entre os países.
1: Isso é um precedente, né? Nunca houve na história da relação bilateral uma medida dessa, nem de um lado nem de outro, e significa um agravamento da crise política diplomática que já vem crescendo nesses últimos meses, em paralelo às discussões comerciais e tal. Há uma série de declarações do presidente Trump, do presidente Lula, que vem agravando, e essa medida tomada pelos Estados Unidos é o ponto mais grave dessa confrontação.
0: Nos outros destaques, indo direto a Brasília, o Conselho Nacional de Justiça aprova a perda do cargo de juiz e extingue a aposentadoria compulsória como punição máxima. Informações que chegam com a Bruna Teixeira.
2: O Conselho Nacional de Justiça aprova novas regras para responsabilização disciplinar de magistrados que cometerem infrações graves. A norma põe fim à aposentadoria compulsória como sanção administrativa máxima. O CNJ criou a penalidade de disponibilidade com proposta de perda do cargo. Além disso, instituiu um procedimento que pode resultar no afastamento definitivo de juízes, por decisão do Supremo Tribunal Federal. O presidente do CNJ e do STF, Edson Fachin, afirmou que o novo ato é resultado de um amplo processo de construção institucional.
0: No noticiário internacional, o governo do Reino Unido confirma a libertação antecipada de 5 mil detentos a partir de outubro para conter a superlotação nos presídios da Inglaterra e do País de Gales. A ocupação das cadeias britânicas atingiu a marca de 97%, situação que levou o primeiro-ministro Andy Burnham a adotar a medida para evitar o colapso do sistema penitenciário local. A soltura será realizada de forma gradual ao longo de 10 meses.

0: E no destaque do esporte, o Santos vence o Remo por 1-0 no Mangueirão, em Belém, e se classifica para as quartas de final da competição nacional. Com isso, o Peixe está entre os 8 melhores da Copa do Brasil. Confronto de ida, disputado na Vila Belmiro na última semana, tinha terminado empatado por 0-0. Para garantir a vaga, o time comandado pelo técnico Cuca contou com assistência de Neymar e gol de Rony, ambos saídos do banco de reserva.
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2: A quarta-feira, pouca coisa muda em grande parte do país em relação ao tempo. O veranico continua predominando no centro-sul, mantendo dias de muito sol, temperaturas acima da média e baixa umidade relativa do ar. No sul, a chuva começa a perder força em algumas áreas, mas as instabilidades ainda permanecem sobre parte do Rio Grande do Sul. No litoral do Nordeste, a umidade que vem do oceano continua favorecendo chuva em vários momentos. Ao longo da semana, o calor permanece predominando sobre Mato Grosso do Sul, São Paulo, Rio de Janeiro, Paraná, Santa Catarina e também em parte do Rio Grande do Sul, ainda caracterizando esse episódio de veranico, pelo menos até a próxima sexta-feira. A principal mudança acontece entre quinta e sexta, com a aproximação de uma frente fria e a formação de um ciclone extratropical na costa da região sul. O destaque passa a ser o aumento da instabilidade e também da intensidade dos ventos, principalmente entre o sul e o sudeste, situação que seguirá sendo monitorada nos próximos dias, podendo caracterizar alertas de rajadas de vento se aproximando dos 100 km por hora. Aline Araújo, da Climatempo.
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0: Agora 12:07.

0: 20 minutos pelo horário de Brasília, já desejar bom dia para o Gilmar, que está por aqui, direto do Rio de Janeiro, sintonizado. Tiago também já fazendo companhia em mais uma madrugada. Tem Stephanie Toso, bom dia. Vou dormir ouvindo vocês. Quem mandou a mensagem foi a Nana, por aqui também. No WhatsApp da Band News FM, que está aberto, hein, gente? Pode ir mandando o seu alô no 11 999 592 100. Seguimos por aqui, antes da reprodução do Jornal da Noite, tá? Que começa um tiquinho mais tarde aqui na nossa programação. Mas já já você fica com a atualização também dos outros destaques do noticiário por aqui. Enquanto isso, seguimos girando a nossa reportagem. O âncora do Jornal da Band e do Band News, no meio do dia, Eduardo Einegg, afirma que o debate sobre privatizações no Brasil é frequentemente conduzido por convicções ideológicas em vez de critérios econômicos. Para o jornalista, a decisão do governo Lula de retirar o Correio da lista de desestatização contribuiu para o agravamento da crise da estatal. Você acompanha o comentário completo a partir de agora.
1: Bom, muitos são os temas que vão fazer parte da discussão na campanha eleitoral, mas poucos temas são tão, digamos assim, produzem emoção tão forte quanto o privatização. Falou em privatização, aí você tem aqueles que veem a privatização como salvação da lavoura. Temos um problema, vamos privatizar. E tem aqueles que enxergam a privatização como a entrega criminosa do patrimônio público, etc. Então, quando você discute privatização, não é discutindo uma questão econômica, parece que você está discutindo uma questão religiosa. Parece que está no mundo da fé. Eu creio que se uma empresa privada tocar os negócios, vai ser melhor. Eu creio que se uma empresa estatal tocar um negócio, vai ser melhor. Quando, na verdade, você vai em qualquer país do mundo, eles têm empresas estatais, eles têm empresas privadas, têm assuntos que funcionam melhor na mão privada, têm assuntos que funcionam melhor na mão do Estado. Por exemplo, a Embrapa. A Embrapa é uma empresa estatal. A Embrapa é uma organização, um organismo que está por trás do sucesso do agronegócio brasileiro. É só a Embrapa? Claro que não. É um consórcio bem-sucedido, onde a Embrapa exerce uma função essencial. Então, a Embrapa, que não tem por propósito dar lucro, ela tem um propósito científico, funcionou muito bem. Funciona muito bem. Aliás, já funcionou melhor do que funciona hoje. Precisa de mais recurso, precisa de mais aporte, mas a filosofia lógica de uma empresa governamental, sem interferência de políticos, ninguém sabe. Começa daí, quem é o presidente da Embrapa? Quem é o diretor da Embrapa? Quem é o diretor de pesquisa da Embrapa? Quem são essas pessoas? A gente sabe de outras, mas da Embrapa a gente não sabe. Excelente exemplo positivo. E temos um excepcional exemplo negativo: os Correios. Uma tragédia em curso. Algo que vem se deteriorando e equivale mais ou menos a você discutir se faz sentido ou não o governo ter uma empresa que fabrica máquina de escrever. É mais ou menos a mesma coisa. Os Correios viraram uma empresa que fabrica máquina de escrever. É uma empresa que em algum momento já foi privatizável e hoje é de se perguntar se ainda dá para privatizar, se alguém ainda quer comprar, a que preço. A empresa está definhando. Porque, obviamente, você atuando numa área intensiva de capital, você precisa ter, em algumas áreas, energia, mineração, aviação, telecomunicações, portos, estradas. Em alguns modelos é privatização, em outros modelos é concessão, mas o fato é, setores intensivos de capital precisa de muito dinheiro. O Estado não tem condições de fazer. Não tem condições de fazer. Não dá para fazer, simplesmente não dá para fazer. Tanto que não faz, e faz muito mal feito. Os Correios chegaram a entrar na lista de privatização. O atual governo falou: não, de jeito nenhum, tem uma ideia muito melhor para os Correios. E a ideia muito melhor para os Correios, aparentemente, é deixar os Correios quebrarem. Porque se a gente pegar o buraco dos Correios hoje, uma coisa espantosa. espantosa. A última notícia é o plano de saúde, que produziu um buraco de quase 900 milhões de reais num ano. Num ano. Ou seja, é uma empresa que só traz notícia ruim atrás de notícia ruim, sendo que tem uma história belíssima. Mas empresa não vive de história, não vive de passado. Empresa vive de perspectiva de futuro. E os Correios não têm um bom prognóstico. Por quê? Por insistência, por ideologia, aquilo que eu disse. Poucos temas deixam as pessoas tão emocionadas quanto privatização. Entrou esse governo, ele é contra privatizar qualquer coisa, então não vamos privatizar nada. Nenhuma empresa que não tem futuro. O que é uma loucura. Agora, também não adianta a gente achar que passar uma empresa para o setor privado sem uma regulação forte vai funcionar. Senão a gente transfere o monopólio estatal para o monopólio privado e as coisas pioram. Então, você tem que ter agências reguladoras sólidas, que é um desafio nacional. Para onde você olha, nós não temos uma agência reguladora sólida. Precisamos de agências reguladoras sólidas. E por alguma razão, que também a gente precisa discutir, as agências reguladoras no Brasil, elas são tratadas como se elas fossem mais uma estatal. Então, nomeiam-se os diretores das estatais, nomeiam-se os diretores das agências reguladoras com o mesmo critério de ocupação dos espaços políticos, eleitorais, aliados, amigos, parentes, primos, tios de políticos influentes. E assim funciona o Estado brasileiro, o que é um horror, porque você tem o pior dos mundos. Você pode ter, num processo de venda, uma captura regulatória, você pode ter preço proibitivo, você pode ter exploração de consumidor. Então, precisa olhar com muito cuidado. A solução não pode ser, então, já que não dá, vamos deixar no Estado operador. O Estado operador é um desastre. E o exemplo está aí, vários exemplos. O que era a Vale privada, o que era a Vale estatal, o que virou a Vale privada, o que era a CSN estatal, o que virou a CSN privada, o que era a Embraer estatal, o que virou a Embraer privada, o que era a telefonia estatal, o que virou a telefonia privada, o que era o Brasil com bancos estatais, uma tragédia, um horror. Então, a gente se livrou de grandes abacaxis horrorosos. E o processo de privatização produziu, nos anos 90, nos anos 2000, uma transferência brutal, enorme, de patrimônio para empresas estatais e de uma receita gigantesca que o Estado recebeu. O que é extraordinário. Não é uma política pública, porque a gente está desfazendo uma distorção. Alguns países, para você ter uma ideia, isso é um dado muito interessante, no caso brasileiro, para você ver, eu até tenho isso anotado, não se sabia até o governo, até os anos 80, 90, quantas estatais a gente tinha no Brasil. Foi preciso criar uma Secretaria de Controle das Estatais, que recebeu a seguinte missão: quantas estatais tem no Brasil? Eles foram descontar e descobriram que tinha 268 estatais. 268 estatais. Era tanta estatal que 80 das 500 maiores empresas do Brasil eram estatais. O que é uma coisa espantosa. A gente, um economista que foi ministro da Fazenda, Eugênio Goudin, ele disse: vivemos em princípio num sistema capitalista, mas o sistema capitalista brasileiro é mais controlado pelo Estado do que o de qualquer outro país, com exceção dos países comunistas. Ele disse isso em meados dos anos 70. De fato, era uma coisa inacreditável o que era a realidade brasileira. E é preciso que a gente busque o saneamento das contas públicas e que a gente retome para o Estado o poder de ter investimento concentrado nas atividades típicas de Estado e não ficar fazendo e buscando dinheiro para poder aplicar em empresas que são ineficientes. Exemplo, pronto, acabado, Correios. E o Supremo Tribunal Federal vai discutir nos próximos dias um assunto muito interessante

que a princípio é regional, mas ele tem um efeito nacional, que é a discussão de uma empresa lá da terra da Larissa, que é a Celepar. A Celepar é a empresa de dados do estado do Paraná. Foi criada em 1964. E é uma empresa que cuida da folha, cuida de informações públicas, ela lida com dados policiais, lida com, enfim, uma empresa de dados. Essa empresa de dados hoje custa uma bica para o Estado. E o Estado não consegue fazer os investimentos necessários para manter essa empresa atual. Pelo simples fato de que nenhuma empresa consegue. O Serpro não consegue, a Dataprev não consegue. O centro, a empresa, a Companhia de Dados de São Paulo não consegue, do Rio Grande do Sul não consegue. Por quê? Porque os investimentos nessa área são boçais de altos. Então você precisa ter estruturas monumentais, investimentos em escala. O resultado é que vários países do mundo mantêm empresas estatais nessa área, outros países mantêm empresas privadas, mas, sobretudo, contratam empresas privadas, mesmo as empresas que trabalham com empresas estatais. O resultado é que o governador, que afastado, né, o governador Ratinho Júnior, o governador resolveu privatizar, ele resolveu em 2024 privatizar a Celepar, e isso virou uma discussão que foi parar no Supremo Tribunal Federal. Aprovaram uma lei para privatizar a companhia. O PT e o PSOL entraram no Supremo Tribunal Federal dizendo que essa lei é inconstitucional. Numa primeira decisão autocrática, monocrática, o ministro Flávio Dino suspendeu a decisão. O assunto vai para plenário digital. Cristiano Zanin pediu vistas, devolveu, enfim, vai se resolver. E está todo mundo de olho para saber, vem cá, o que vai sair disso? Né? E aí começa aquela discussão, assim, não, mas o Estado trabalha nessa empresa com dados que são muito estratégicos e delicados e protegidos pela legislação. Então é a intimidade das pessoas, a intimidade dos dados do Estado. Só que o que está se discutindo não é vender o banco de dados para que uma empresa privada fique brincando e vendendo dados por aí. Está se discutindo é o seguinte, a empresa é um conjunto de infraestruturas e essas infraestruturas elas têm um valor. A gestão dos dados vai continuar a ser feita pelo Estado. A Secretaria de Saúde continua a fazer a dela. Secretaria de Educação, Secretaria da Fazenda, Secretaria de Segurança. Os dados criptografados são administrados pelo Estado. Mas uma empresa privada é que vai fazer os investimentos, vai ser cobrada. Hoje, a Celepar é uma empresa que vende serviços para o Estado mais caro do que poderia vender, muito mais caro. E esse é o debate que está sendo travado hoje. Parece, quando você olha, que é um assunto do Paraná, mas não é um assunto do Paraná, é um assunto brasileiro. Como os Correios são um assunto brasileiro, como essa discussão sobre qual é o papel do Estado é um assunto brasileiro. E é um assunto brasileiro que vai e é discutido, e de um jeito curioso, as pessoas ficam com medo de debater. Né? Você pega os Correios hoje, o governo anterior tentou fazer a privatização e não teve muito protesto quando o governo atual tirou da lista de privatização, porque o conjunto de interesses em torno de uma empresa como os Correios é enorme. Você tem a corporação que tem interesse, os funcionários têm interesse, porque ali as metas de excelência, os cálculos, demitir, não demitir. Você tem os fornecedores, que são figuras curiosas. Não se esqueça que o escândalo do Mensalão começa nos Correios. Ou seja, você tem o uso das empresas. A Vale, que é uma empresa que é um sucesso, ela tinha um departamento que era usado só para atender os interesses dos prefeitos, o que é uma coisa alucinada. Ela tinha um programa de empréstimo a juros subsidiados para prefeituras, e quem acionava era Brasília. Não tinha como dar certo. Então, no último ano da administração da Vale, ela lucrou uma piada. O lucro da Vale explodiu depois que ela virou uma empresa privada. Por quê? Porque o minério de ferro explodiu? Não, o minério de ferro até se valorizou.

0: Mas não é isso. É o seguinte, quando você tem uma empresa privada, o lucro vem daquela operação. E o lucro é só o retorno sobre o capital investido. Numa empresa estatal, o lucro ele é aferido de várias formas. O lucro pode até ser o retorno, mas você tem outras formas de contabilizar lucro. Por exemplo, ganhos políticos. Por exemplo, eleição. Por exemplo, colocar atrás do CEO da empresa, tem lá um padrinho, um cara que manda, o que é uma coisa que joga o Brasil num debate negativo. O que será que poderia representar Correios extremamente lucrativos, disputando o mercado com em pé de igualdade com outras empresas e pagando imposto, né? Pagando dividendos para os controladores tendo lucro, pagando também seus impostos. Como é que seria? Isso a gente não sabe como seria, porque a gente não quer isso. E isso é algo que a gente tem que olhar com muito cuidado. Não pode ser uma discussão apaixonada, mas os números eles mostram que o caminho que a gente está escolhendo é um caminho errado. As estatais estão dando prejuízo. E, ainda que estivessem dando lucro, mas estão dando prejuízo, elas são geridas por outras métricas. Do contrário, você imagina uma empresa que está dando prejuízo, como os Correios, em qualquer ambiente privado, já teria ido à falência ou teria entrado em recuperação judicial. Mas, como é do Estado, vira aporte. Aí vai o governo e mete 20 bi dentro da companhia. De onde sai esse dinheiro? Esse dinheiro sai dos seus impostos. Então, para manter os Correios alimentados por aparelhos, respirando por aparelhos, nós estamos botando bilhões e bilhões e bilhões de reais. Quando a gente vê essa discussão acontecendo em torno da Celepar, quem é contra a venda da Celepar não está olhando para valer os números de perto. Está simplesmente dizendo o seguinte: o Estado é bom e privatizar é ruim. Não vamos cuidar de outro debate. Então, você pega, por exemplo, essa empresa de dados, ela poderia estar atendendo o Estado, poderia estar buscando outros clientes na praça, poderia ter receitas extraordinárias, poderia ser uma empresa altamente lucrativa, de novo, e pagando impostos para o Brasil, pagando impostos municipais, do ISS, eventualmente ICMS, eu não sei como é que se calcula, mas o fato é que ela hoje está numa situação muito parecida à situação que os Correios tinham antes de entrar nessa fase de respirar por aparelhos, ou seja, era uma empresa que inspirava cuidados, tinha que ser olhada com muita atenção, mas tinha para onde ir, podia seguir privada, podia seguir estatal, podia ir para o privado. Seguiu estatal, olha no que deu. A Celepar está na mesma situação. Se olhar só desse ponto de vista que a esquerda adora, tanto é que o PT entrou com uma ação, né? O PSOL entrou com uma ação. Não é a Associação dos Cientistas Especializados em Banco de Dados, não é nada disso. É pura ideologia. Entrou com uma ação porque não quer ganhar o Estado e poder mandar na Celepar, quer ganhar o Estado e poder nomear os dirigentes da Celepar e poder continuar com aquele empreguismo que a gente conhece e que vai envelhecendo a companhia. Como é que a companhia consegue se manter atualizada do ponto de vista tecnológico se ela não puder ter lucro e retorno e poder se capitalizar? Então, veja, não é que as empresas do mundo todo nesse setor recorreram e foram privatizadas. Não é isso. Não existe, como eu disse, uma única solução. Agora, você tem uma boa solução sendo encaminhada, sendo discutida, e ela não está sendo discutida do ponto de vista teórico dos caminhos, não. Ela está sendo discutida assim: a lei que o Estado aprovou é inconstitucional. E aí vai para aquele debate clássico, envelhecido, da inconstitucionalidade, etc. Nós vamos acompanhar para saber o que diz o Supremo Tribunal Federal, para a gente saber para onde que isso vai. Agora, é muito importante a gente ter, e é importante que você tenha essa clareza, que quando você olha para trás, por exemplo, como é que se reajustavam as tarifas de gás, a energia elétrica e o telefone? O ministro da Fazenda, ele olhava a taxa de inflação, ele olhava outros indicadores, ele olhava o que interessava, e ele não olhava vendas, lucro líquido, patrimônio, investimento, número de empregados, lucro por empregado, lucro sobre vendas. Isso não existe. O que fazia a gestão eram os interesses do governo. Em parte, você vê como é a discussão em torno da Petrobras. Muitas vezes não é a solidez financeira da Petrobras que está em discussão. Basta ver a história da Petrobras. Quantas e quantas vezes você teve a interferência do Palácio do Planalto para controlar o preço do combustível e evitar que aquilo produzisse, por exemplo, um estrago numa eleição. Como assim no ano eleitoral você vai aumentar? Então é um troço muito complicado. O Estado empresário, ele cumpriu um ciclo. Num país como o Brasil, não daria para você erguer uma economia com base no setor privado. O setor privado simplesmente não tinha recursos. Então, você precisou construir o Estado, você precisou reconstruir o Estado depois da crise de 1930, depois da Segunda Guerra. Agora, o Estado já passou por poucas e boas, e ele precisa estar presente na economia, fiscalizando, regulando, organizando, arrecadando, lamentavelmente, mas exercendo as suas atividades não só de vigilância, mas também de redistribuição dos recursos dos impostos, né? E entregar para a iniciativa privada, que tem que estar sob holofotes severos dos agentes, das agências reguladoras, para fazer a operação das companhias. O Estado tem que evitar a formação de cartel, o Estado tem que garantir que os concessionários de serviços públicos ou as empresas privadas cumpram as regras, sirvam a população. Esse Estado, ele não tem que ser grande como gostam os partidos de esquerda. Ele tem que ser forte, ele tem que ser musculoso, ele tem que ter estrutura. Isso é fundamental. Então, eu chamo atenção para esse ponto, porque esse assunto vai entrar na mesa. No Paraná vão discutir a Celepar, não há a menor dúvida. No Brasil vão discutir os Correios, não há a menor dúvida. Tem gente que faz essa discussão olhando para Petrobras, olhando para o Banco do Brasil. A extensão pouco importa. Até onde a gente vai não faz diferença. O que faz toda a diferença é: vamos discutir esse assunto? Vamos ver aonde é que a gente acha que o Estado tem que estar presente produzindo? Aonde o Estado tem que estar presente regulando, e aqui sim muito forte, porque eu já até comentei aqui, só aconteceu o caso Vorcaro, só aconteceu o caso do Banco Master, porque a nossa estrutura reguladora não é a mais eficiente. Então, ao mesmo tempo em que a gente tem que discutir a propriedade, o controle, se deve ser privado ou não, a gente tem que discutir muito fortemente os controles sobre a iniciativa privada, mas não apenas, porque o INSS também aconteceu, o escândalo do INSS passou pelo Dataprev, e o Dataprev é uma empresa estatal de dados, e o escândalo passou por lá. Então, não é porque é privado que é perigoso e é estatal é mais seguro. O que a gente tem que pensar é qual é o maior interesse do cidadão e agir segundo os interesses do cidadão. Esse é o nosso desafio. Eu não sei se você concorda ou discorda, essa opinião que eu tenho sobre o assunto.
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3: Meia-noite, 34 minutos pelo horário de Brasília, mais um giro rápido nos principais destaques do dia. O governo brasileiro rebaixa a relação com a Argentina e vai manter o embaixador Júlio Bittelli em Brasília. Informações que chegam com Rafael Procópio.
4: O governo brasileiro decidiu não permitir que o embaixador Júlio Bittelli retorne à Argentina. Em termos diplomáticos, isso significa que o Brasil decidiu rebaixar as relações com o país vizinho. Bittelli foi chamado de volta após os ataques do presidente Javier Milei ao presidente Lula durante convenção com o candidato Flávio Bolsonaro. O Itamaraty entendeu que as ofensas não eram apenas pessoais, mas a instituição da República Brasileira. Quem irá cuidar das relações do Brasil com a Argentina no país será o encarregado de negócios, algo inédito na relação bilateral recente. Com essa decisão, o embaixador da Argentina no Brasil, Daniel Raimondi, volta a Buenos Aires. A situação com o governo Milei vem se tensionando desde os primeiros ataques a Lula, e que não vieram com um pedido de desculpas e foram reforçados em outras oportunidades. As reações do governo brasileiro devem ser mantidas no nível diplomático. Novas falas de membros do executivo não devem acontecer.
3: O secretário de Segurança do Amapá alerta para a presença de duas facções brasileiras na Guiana Francesa. Fala, Lívia Maciel.
5: A Guiana Francesa passa a ser alvo de disputa entre organizações criminosas por causa da nova rota estratégica para o tráfico internacional. Segundo o secretário de Segurança Pública do Amapá, César Vieira, a extensa malha de rios e as dificuldades de fiscalização favorecem a atuação dos grupos criminosos. Um estudo do Centro Nacional de Pesquisa Científica da França aponta que facções como o Primeiro Comando da Capital, o PCC e o Comando Vermelho já estão enraizadas no território francês, com participação de brasileiros e franceses, formando redes que atuam dos dois lados da fronteira.
3: Agora, meia-noite, 35 minutos pelo horário de Brasília. Bom, ao vivo nos nossos estúdios para falar dos jogos de ontem, Lucas Cardamone, bom dia para você, Lucas.
6: E aí, Sté, bom dia, tudo certo? Vamos falar das partidas de Copa do Brasil que tivemos ontem, né, na terça-feira. Dois classificados já para as quartas de final. O primeiro deles foi o Atlético Mineiro, que venceu a Juventude por 1-0 fora de casa, depois de um empate por 0-0 em Minas. O gol do Galo foi marcado pelo Alan Minda, o equatoriano, no último lance de jogo, depois de uma falha bizarra da defesa do Juventude e não teve muito o que fazer. O outro jogo foi o do Santos, que acabou agora há pouco. O Neymar fez uma bela jogada e o Rony finalizou, fez o primeiro do Santos e o único de todo o confronto que finalizou com a equipe do Pará, o Remo, sendo desclassificado e o Santástico indo às quartas de final.
3: E ó, tem mais hoje, né, Lucas?
6: Tem sim, hoje tem às 7 da noite Cruzeiro e Chapecoense e às 7h30 Grêmio e Mirassol. A partida de ida dos dois confrontos acabaram em empate, ou seja, quem vencer avança. Não tem muito de agregado, gol fora de casa, nada do tipo. Realmente depende extremamente desse jogo. Além de outras duas partidas às 9h30. Tem o clássico carioca Fluminense e Vasco, que também teve um empate de 0-0 no agregado até aqui. E Fortaleza e Palmeiras, que aí sim o Verdão tem uma vantagem muito grande. Foi um 0-0, foi um 3-0 no primeiro jogo.
3: Boa, valeu, Lucas. Bom, seguimos por aqui ao longo da madrugada também nas atualizações do esporte, trazendo os destaques.

0: dicas para os nossos ouvintes.
1: Vamos embora.
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0: Meia-noite e 37 minutos pelo horário de Brasília. Na sequência, em um minutinho, vem aí a reprodução do Jornal da Noite na nossa programação por aqui. Eu, Stephanie Toso, volto durante os intervalos, atualizando os principais destaques do noticiário na Band News FM.

0: Governo Trump reage a impasse sobre embaixador americano no Brasil e cancela visto de embaixadora brasileira em Washington.
1: O governo Lula repudia a decisão e acusa Estados Unidos de interferência eleitoral. E você vai ver também nesta edição.
2: Ator é preso acusado de estuprar criança autista no interior de São Paulo.
1: 5 menores são apreendidos por suspeita de induzir uma adolescente ao suicídio pela internet.
2: Vídeo mostra drone perseguindo e atacando vendedor e Ucrânia acusa a Rússia de crime de guerra.
1: Incêndio destrói indústria química na Grande São Paulo.
2: Ministro Flávio Dino autoriza a terceira investigação contra o filho mais velho de Lula.
1: Definidos os primeiros classificados para as quartas de final da Copa do Brasil. 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Olá.
0: Boa noite. Os Estados Unidos anunciaram a revogação do visto da embaixadora do Brasil em Washington, Maria Luísa Viotti. Vamos ao vivo a Brasília, porque a Natália Paz traz a reação do governo brasileiro. Boa noite para você, Natália.
3: Boa noite, Thaís, a vocês e a todos. O Planalto repudiou a decisão da Casa Branca. Em nota, disse que a ação faz parte de uma escalada deliberada de medidas hostis ao Brasil, motivadas por razões ideológicas. E segue dizendo que as justificativas apresentadas pelo governo de Donald Trump para a revogação do documento são falsas. Segundo a presidência, fica óbvio o interesse descabido de interferir na próxima eleição para presidente. Internamente, a avaliação é de que o movimento se trata de uma chantagem do governo americano. No Senado, o presidente da Comissão de Relações Exteriores afirmou que a medida é incomum e não vista há muito tempo. Nelson Utrade ainda destacou que as consequências precisam ser esclarecidas. A seguir, a gente acompanha mais detalhes sobre a decisão da Casa Branca.
4: O Departamento de Estado americano afirma que a medida é uma resposta à demora das autoridades brasileiras em conceder o aval diplomático para que Daniel Pérez assuma a Embaixada dos Estados Unidos no Brasil. O nome do diplomata foi enviado para a análise do governo brasileiro logo depois da aprovação na Comissão de Relações Exteriores do Senado americano, no dia 22 de julho. Daniel Pérez ainda depende da aprovação do plenário da Casa. Pela tradição diplomática, antes de um embaixador assumir o posto, o país que o recebe precisa conceder o consentimento oficial. A indicação foi feita sem consulta formal prévia ao Brasil. Nos bastidores, o governo brasileiro afirma que a análise segue o ritmo habitual. Essa especialista avalia o cenário.
5: A gente está vendo uma ação do governo americano ao revogar o visto da embaixadora como algo sem precedente, né? Mas é também um reflexo do desgaste da relação bilateral.
4: A revogação do visto não significa a expulsão da embaixadora Maria Luísa Viotti. Segundo o governo americano, ela pode permanecer no país, mas sem o documento válido. E destacou que o visto poderá ser restabelecido assim que o Brasil conceder o aval ao novo embaixador dos Estados Unidos. O cancelamento do documento foi anunciado 10 dias após o Itamaraty negar vistos a 2 diplomatas do Departamento de Estado americano que viajariam ao Brasil. Reportagem do jornal The Washington Post apontou eles como responsáveis por uma estratégia para questionar a integridade do sistema eleitoral brasileiro.
0: Também nesta terça, o

0: governo brasileiro decidiu rebaixar o nível das relações diplomáticas com a Argentina depois de novos ataques do presidente Javier Milei ao presidente Lula. Com a decisão, o embaixador Júlio Bittelli não voltará para Buenos Aires. A representação diplomática do Brasil no país passará a ser comandada por um encarregado de negócios.
1: Câmeras de segurança registram o momento de uma colisão entre um trem de passageiros e um caminhão na Polônia. O acidente aconteceu depois que o veículo parou em uma passagem de nível com as cancelas baixadas. O caminhão carregado de palha foi atingido em cheio. Segundo a ferrovia estatal, o motorista do caminhão estava bêbado. Apesar do impacto, ninguém se feriu. Havia cerca de 500 pessoas no trem.
0: Incêndios florestais e calor extremo causam destruição e mortes na Europa, nos Estados Unidos e na Ásia.
2: A Holanda é mais um país europeu que sofre com incêndios florestais. O fogo se espalhou em áreas montanhosas no sul do país e interrompeu serviços de trem. Na Grécia, helicópteros equipados com mangueiras estão apoiando as operações de combate às chamas. Nos Estados Unidos, um grande incêndio em Washington destruiu 700 casas e forçou a remoção de 67 mil moradores. Um suspeito de ter iniciado o fogo foi preso. Na Ásia, a onda de calor matou 16 pessoas na Coreia do Sul e levou o governo a emitir alerta máximo. O país registrou o dia mais quente da história, com termômetros marcando 42,5 graus. E no Japão, 3 leões de um zoológico de Tóquio morreram. A suspeita é de insolação.
1: Na Ucrânia, um flagrante impressionante. Um vendedor ambulante foi atacado por um drone. A gravação mostra o homem tentando fugir enquanto é perseguido. Depois de alguns segundos correndo ao redor da van, ele não consegue mais desviar e o drone é detonado. O governo ucraniano acusou a Rússia de cometer um crime de guerra e condenou o que chamou de safari humano. O homem sobreviveu à explosão e está internado.
0: De volta ao Brasil, um incêndio destruiu uma fábrica de solventes na Grande São Paulo.
3: As chamas começaram no fim da tarde em uma indústria de produtos químicos em Itaquaquecetuba. Em poucos minutos, o fogo se alastrou pela fábrica.
4: Olha, mano.
3: Vídeos feitos por testemunhas mostram explosões dentro da fábrica e pessoas correndo para deixar o local.
4: Explodiu a linha, rapaz.
3: A empresa, que tem 24 tanques de solventes, foi esvaziada a tempo e ninguém ficou ferido.
4: Não, o fogo começou lá, tá saindo por baixo da terra já ali, ó. E olha as tampas de bueiro, tudo saindo fumaça.
3: Os bombeiros montaram uma operação para impedir que o fogo atingisse imóveis vizinhos. Até o fim da noite, os bombeiros continuavam a combater as chamas e as causas do incêndio ainda serão investigadas.
1: Uma operação policial prendeu 5 menores de idade suspeitos de induzir um adolescente ao suicídio no Mato Grosso do Sul. O chefe do grupo tem 14 anos e é do Rio de Janeiro. Ele e mais 4 adolescentes foram detidos em 5 estados. Um jovem de 18 anos também foi preso. Segundo as investigações, eles abordavam menores nas redes sociais e incentivavam a automutilação em transmissões ao vivo. No Mato Grosso do Sul, uma menina se suicidou e o ato foi exibido pelo Discord. A análise de computadores e celulares deve ajudar a identificar outros envolvidos. E eu espero que os pais também sejam identificados e responsabilizados, porque tem que saber aonde os seus filhos estão, na rua, física ou na internet.
0: O ator Marco Furlan foi preso em flagrante acusado de estuprar uma criança autista durante uma festa no interior de São Paulo.
5: Marco Furlan está preso em Pindamonhangaba, no interior de São Paulo. O ator é acusado de ter estuprado um menino autista, de 5 anos. Ele passou por exames no IML para identificar se sofreu alguma lesão. Para a justiça, qualquer ato libidinoso com uma criança já configura crime de estupro de vulnerável. O menino estava com a mãe em um aniversário numa chácara.
6: Ele foi dormir em um dos quartos. E a minha cliente disse que eles estavam lá fora, bebendo, conversando. Cerca de 10 minutos depois, ela ouviu a criança gritar.
5: A mãe do menino contou à polícia que correu até o quarto e que, ao acender a luz, encontrou Marco Furlan e a criança sem roupas na cama. Disse ainda que o menino gritava de dor e que uma amiga dela também viu a cena.
7: A polícia militar foi chamada. Pessoas que estavam na festa impediram que o ator fugisse. Aos policiais, Marco Furlan disse que passou mal, entrou no quarto e que confundiu a criança com a namorada. Mas ele mudou a versão na audiência de custódia.
5: Ao juiz, Marco disse que bebeu cerveja e que não se recordava dos fatos, que se lembrava apenas do momento em que entrou na viatura policial. O ator de 48 anos trabalhou em novelas, séries de TV, peças de teatro e campanhas publicitárias. Não conseguimos contato com a defesa dele. Marco teve a prisão em flagrante, convertida em preventiva.
1: No Rio Grande do Sul, a obra no telhado de um colégio estadual atrasou o início das aulas e trouxe novos transtornos.
8: O atraso do começo das aulas mobilizou a comunidade da Escola Estadual Visconde de Mauá. As obras começaram ainda em abril para consertar o telhado que há anos estava com vazamentos. Durante o período das férias escolares, retiraram as telhas e não colocaram nenhuma lona para proteger a escola. Nessas últimas semanas, em que choveu bastante, todo esse andar ficou alagado.
9: A chuva foi muito intensa, o que causou uma infiltração muito grande, trazendo problemas para o andar inferior, né? Na rede elétrica, na estrutura da escola.
10: A gente tem um laboratório de ciências aqui, que é o mais completo do município, e está atulhado de coisa, todo molhado.
8: A instituição de mais de 80 anos nunca teve uma reforma estrutural. Era um pedido dos pais e de toda a comunidade que o telhado da escola fosse reparado.
9: Uma situação climática onde foi posto um alerta pela Defesa Civil, pelo próprio governador do estado, num dia de temporal destelharam.
8: Entre as alternativas de curto prazo estão a realocação dos alunos para outra instituição ou a adoção do ensino à distância. A segunda opção não é a ideal, principalmente para as crianças atípicas.
11: Criança atípica, ela costuma com o professor, com o monitor, com os colegas.
8: O Caio, de 8 anos de idade, possui o transtorno do espectro autista e não vê a hora para voltar às aulas.
12: Precisa manter uma rotina, né? E aí tá com muita saudade dos colegas, da escola.
8: Representantes da Secretaria de Obras e Infraestrutura estiveram na escola para conversar com a direção. O novo prazo para que as obras sejam concluídas é segunda-feira da semana que vem.
13: Esse contrato, ele tem mais serviços, ele tem um prazo até novembro, mas a etapa que acabou causando esse transtorno aqui para a comunidade escolar, né, vai ser concluída essa semana, né?
0: Enquanto isso, o governo do Acre decretou situação de emergência por causa da seca.
14: A seca já atinge quase 70% de todo o território do Acre, mas a situação pode se agravar ainda mais nos próximos dias. As previsões apontam para uma estiagem longa e também severa. O nível do rio Acre aqui na capital já é considerado crítico. O pouco volume de água afeta comunidades indígenas, ribeirinhas e principalmente produtores rurais.
15: E tem muita ponta de touca, às vezes cata em água a gente não vê, né? Às vezes arriscada a canoa já meia fraca bater e ficar estrepado.
14: Por conta do atual cenário, o governo do Acre decretou situação de emergência. A medida vai se estender pelos próximos 3 meses, já antecipando o cenário, que pode ser ainda pior com os impactos do forte verão amazônico, agravado pelo El Niño. Existe o risco de desabastecimento de água potável, aumento das queimadas e prejuízos em grande parte da produção agrícola. As comunidades rurais já são afetadas pela crise hídrica.
16: Nós já fizemos vistorias em 74 comunidades rurais, já verificamos que os poços e represas estão secando com capacidade de 30% apenas. Nós já temos perda na produção.
0: E vamos ao dia dos candidatos à presidência. 4 deles participaram de uma sabatina promovida por um grupo de empresários.
3: Três candidatos participaram presencialmente do evento: Romeu Zema, do Novo, Renan Santos, do Missão, e Ronaldo Caiado, do PSD. Flávio Bolsonaro, do PL, participou por videoconferência. O presidente Lula foi convidado, mas não compareceu. O evento aconteceu na sede de um grupo que reúne empresários

0: governador de Goiás, Ronaldo Caiado, prometeu, caso seja eleito, previsibilidade em decisões econômicas e medidas para reequilibrar contas públicas.
1: Nós temos que saber que cada parte aqui vai ter que entrar nesse compromisso de diminuição desse gasto. Entre os poderes, quais são as limitações que nós teremos que viver nesse período, para que a gente chegue a um patamar de sustentabilidade. Não tem varinha mágica. Isso aí tem é a responsabilidade de sentar e fazer os cortes que são, dando primeiro bom exemplo.
0: Renan Santos, candidato à presidência pelo Missão, falou de emendas parlamentares e governabilidade.
2: Vou colocar uma coisa em primeira mão que nós precisamos fazer e que não é exatamente a coisa mais antissistema do mundo em falar. Nós vamos ter que usar as emendas parlamentares a nosso favor. Para obter governabilidade e para obter espaço fiscal, que é uma coisa que interessa para vocês bastante, espaço fiscal representa investimento, representa também queda nos juros.
3: Na sabatina, Flávio Bolsonaro foi questionado sobre a escolha do vice.
4: Os principais quadros técnicos, qualificados, testados e aprovados de todos os partidos praticamente, estão comigo na campanha e estarão comigo após o anúncio da vice, o partido vindo ou não vindo, estarão comigo nessa campanha.
3: Depois de dias de negociações e especulações nos bastidores, o PL define nesta quarta-feira o nome que vai compor a chapa presidencial ao lado de Flávio Bolsonaro. Nesta terça, o União Brasil, Republicanos e o Podemos confirmaram que não vão apoiar formalmente candidatos ao Planalto. A decisão dos partidos não foi uma surpresa para o comando da campanha de Flávio. Com isso, o nome de Daniela Marques, a preferida de Flávio no Republicanos, está fora dos planos para a vice. A equipe de Flávio agora acredita que a chapa puro sangue, somente com integrantes do próprio PL, é a única opção viável. A vereadora cearense Priscila Costa, do PL, é tratada no momento como a favorita para a vice. Flávio, no entanto, ainda vai fazer uma última investida para contar com Tereza Cristina, apesar de o Progressistas também ter decidido ficar neutro. Lula teve hoje reuniões internas e quis saber os preparativos para o primeiro ato público da campanha à reeleição, dia 16. O local escolhido é simbólico para o candidato e para o PT, além de estratégico. Lula vai para o estádio da Vila Euclides, em São Bernardo do Campo, palco histórico das greves dos metalúrgicos que marcaram o início de sua trajetória política e do PT. A escolha também busca reforçar a campanha em São Paulo, maior colégio eleitoral do país, onde pesquisas apontam vantagem de Flávio Bolsonaro.
5: Um vice ou uma vice para Flávio Bolsonaro? Veja no comentário de Fernando Mitre.
6: Flávio Bolsonaro anuncia que já definiu o nome para o posto de vice depois de uma fase de difíceis negociações que temos acompanhado. Ele, desde o início, preferiu um nome feminino como um trunfo importante de sua campanha pelo voto das mulheres, onde perde para Lula por diferença significativa. Junto a essas negociações, vinham e vêm as dificuldades nas buscas por alianças com partidos do Centrão, que preferem a neutralidade, visando basicamente o melhor caminho para aumentar suas bancadas, variando o apoio ao candidato a presidente, dependendo da região. Um objetivo e tanto, um pragmatismo e tanto, quando o Congresso e suas emendas bilionárias nunca foram tão poderosas. Simplesmente mudou, e mudou muito, a relação executivo-legislativo. O ambiente para negociação hoje nem de longe lembra o que era. Thaís, Felipe.
7: Obrigada. 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Já o debate presidencial acontece no próximo dia 23, também às 8 da noite.
5: A seguir, ministro Flávio Dino autoriza a abertura de mais um inquérito contra o filho mais velho do presidente Lula.
7: CNJ aprova o fim da aposentadoria compulsória como punição máxima para juízes.
5: Ferroviários decidem manter greve de trens em São Paulo.
7: Onça resgatada do quintal de uma casa é solta na natureza em Foz do Iguaçu.
5: Atlético Mineiro e Santos se classificam para as quartas de final da Copa do Brasil. Em instantes aqui no Jornal da Noite.
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0: 1h02 pelo horário de Brasília. Rapidinho, trazendo os principais destaques por aqui, durante o intervalo do Jornal da Noite, o senador Sérgio Moro criticou o afastamento da juíza federal Gabriela Hardit. O parlamentar afirmou que a magistrada sofreu uma punição sem causa e defendeu a atuação dela na Lava Jato. Detalhes que chegam de Curitiba com Juliano Couto.
1: O senador Sérgio Moro afirmou nesta terça-feira à noite que a juíza federal Gabriela Hardit foi afastada sem causa e que sua atuação contrariou interesses de grupos poderosos. Segundo Moro, Hardit demonstrou coragem ao conduzir processos da Lava Jato e ao confrontar o presidente Lula durante uma audiência. O senador também declarou que o país vive uma época de covardia e de inversão de valores. Encerrando a manifestação, afirmou que o tempo lhe fará justiça.
0: Na sequência...

0: sequência, vem aí o segundo bloco do Jornal da Noite na nossa programação.
1: O Conselho Nacional de Justiça aprovou o fim da aposentadoria compulsória como punição para juízes. Vamos novamente a Brasília. Natália Pazzi tem todas as informações. Natália.
2: Felipe, até hoje, quando um magistrado era condenado por crimes graves, ele parava de trabalhar, mas tinha o salário mantido até o final da vida. Com a mudança, o processo pode terminar em expulsão do judiciário. A primeira etapa é a condenação em processo administrativo disciplinar. O juiz é afastado do cargo e passa a receber um salário proporcional ao tempo de contribuição para a aposentadoria. Em seguida, o caso é analisado pelo CNJ, depois passa pela Advocacia Geral da União até chegar ao Supremo Tribunal Federal, que dá a palavra final sobre a perda do cargo. Essa decisão vem às vésperas do julgamento do ministro Marco Buzzi no Superior Tribunal de Justiça. O STJ vai julgar o magistrado na próxima quinta pelas denúncias de assédio e importunação sexual. A defesa nega todas as acusações. Assim, Buzzi pode ser um dos primeiros a serem punidos com demissão no judiciário brasileiro. É com vocês.
3: Obrigada. Uma onça-pintada resgatada do quintal de uma casa há pouco mais de um mês em Foz do Iguaçu foi solta nesta terça.
4: Quem lembra da onça tapeí? Aquela que foi flagrada circulando pelo bairro Três Lagoas, em Foz do Iguaçu, e depois tirou uma sonequinha debaixo de um varal de roupas. Pois é, tem um final feliz. O tapeí, um macho de 75 quilos, foi encaminhado para o Refúgio Biológico Bela Vista, que é mantido pela Itaipu. Ele recebeu todos os cuidados, fez todos os exames, alguns machucados que ele tinha pelo corpo foram tratados. E aí, durante esse período, o pessoal observou que ele estava se alimentando bem e que estava pronto para voltar à natureza. Então, nesses últimos dias, o Projeto Onças do Iguaçu, juntamente com toda a equipe do Refúgio Biológico, fez a soltura do tapeí no Parque Nacional do Iguaçu.
5: O animal veio super bem, daí tá do Refúgio Biológico até aqui, soltou, a gente abriu a caixa, ele saiu com muita tranquilidade, tá com colar, então ele vai ser monitorado, a gente vai poder acompanhar como que ele se adapta aqui no parque e ganhou uma nova vida o tapeí.
1: Maravilha de notícia. E boas notícias também para o torcedor atleticano.
6: É verdade. Muito boa noite para você, Felipe, Thaís também. Mas olha, sabe assim, aquele ataque no coração, aquela assim, meu Deus do céu, muita emoção. Aos 49 do segundo tempo, o árbitro, gente, já estava assim com o apito na boca quando o Minda... Alan Minda foi lá e acabou fazendo o gol do Galo. Gente, assim, pro alívio, claro, pra torcida atleticana e, claro, muita tristeza pro Juventude, que se despede da Copa do Brasil. Então, o Galo agora avança pras quartas de final e espera, então, já o próximo adversário. Mas, olha, fortes emoções, até porque foi 0-0 no jogo de ida, né?
7: Deve ter gente que não tá acreditando até agora, né?
6: É verdade.
1: O ruim é que a bola vem de zagueiro, né? O zagueiro dominou mal e deu uma assistência.
6: Não,
1: para
6: e depois ainda, o Juventude foi lá reclamar, dizendo, olha, o árbitro tava com um apito na boca. Gente, árbitro com apito na boca, não, mas não apitou.
7: Se não apitar, não tem jeito. O que vale não é colocar na boca, né? É
6: exatamente,
7: fazer o barulho.
6: Ele pode ficar lá o jogo inteiro com um apito na boca, mas não apita. Então, isso, o Galo avançou.
1: E também, fora de casa, o Santos fez o resultado.
6: Olha, fez o resultado, mas a gente esperava ali um jogo um pouco mais movimentado, até porque aos 28 do primeiro tempo, o capitão Marlon do Remo foi expulso. Então o Santos, ele ficou boa parte ali da partida com um a mais, mas olha, sofreu. O Gabigol já entrou como titular, o Neymar entrou no segundo tempo, logo depois do intervalo, mas Rony, o Rústico, acabou fazendo o gol, então, para o Santos, 1-0. E pela primeira vez, só uma curiosidade, né? O Rony acabou usando o Rústico oficialmente, como a galera gosta de chamá-lo, na camisa. Bora ver, então, os jogos, então, agora de volta, porque na quarta-feira a gente tem Raposa e Chapecoense, às 7 horas da noite. Grêmio e Mirassol, 7h30. Fluminense e Vasco, às 9h30, clássico, carioca, foi 0-0 lá no Maracanã.

0: E aí a gente tem Fortaleza e Palmeiras. Palmeiras venceu no jogo de ida 3-0. Esse jogo acontece lá na casa do Fortaleza às 9h30 da noite.
1: Tudo isso.
0: Daqui a pouquinho, tô chegando, gente, agora no Esporte Total.
2: Até já.
0: Beijo pra vocês.
1: Em São Paulo, o Sindicato dos Ferroviários decidiu manter a greve em 3 linhas da CPTM nesta quarta-feira. Eles cobram do governo uma garantia de que os empregos serão mantidos. A CPTM retomou temporariamente as operações após uma série de problemas com a concessionária que assumiu as linhas. O rodízio municipal de carros, mais uma vez, será suspenso. O governo estadual disse em nota que, sob o pretexto de defender interesses da categoria, os ferroviários impõem graves prejuízos a quase 1 milhão de passageiros.
2: A seguir, ministro Flávio Dino autoriza a abertura de mais um inquérito contra o filho mais velho do presidente Lula.
1: E um fenômeno raro na China, um arco-íris duplo. A gente confere em instantes aqui no Jornal da Noite.
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6: Uma hora 13 minutos pelo horário de Brasília, indo direto ao sul do país, rios do Rio Grande do Sul continuam acima da cota de alerta para inundação depois das tempestades. Fala, Henrique Tanger.
7: Três rios seguem acima da cota de alerta para inundação no Rio Grande do Sul após as fortes chuvas que atingiram o estado na última semana. Segundo o monitoramento do Serviço Geológico do Brasil, o Rio Uruguai na fronteira oeste, o Rio Jacuí na região central do Rio Grande do Sul e o Rio dos Sinos, na região metropolitana, em São Leopoldo, seguem acima da cota. Em Porto Alegre, o nível do Guaíba segue em queda e recuou da cota de alerta para atenção. Na usina do gasômetro, próximo à região central de Porto Alegre, o nível já é de normalidade.
6: M14, na sequência vem aí o terceiro e último bloco do Jornal da Noite na nossa programação. Eu, Stephanie Toso, sigo por aqui na atualização do noticiário. E claro que de olho no nosso WhatsApp, já desejando bom dia para o Sérgio Rota, para o Grego que está por aqui também. Para os ouvintes que foram mandando mensagem de Vanir Leite, sintonizado na Band News FM nessa madrugada.
1: O ministro do Supremo, Flávio Dino, autorizou a terceira investigação contra o filho mais velho do presidente Lula por suspeita de tráfico de influência e corrupção.
8: O inquérito foi pedido pela Polícia Federal para investigar se Fábio Luiz Lula da Silva, Lulinha e um grupo de pessoas teriam negócios ilícitos em áreas do governo federal. O ministro Flávio Dino também autorizou a PF a investigar o vazamento de dados sigilosos do caso. A Polícia Federal identificou um pagamento da empresária Roberta Lutzinger, amiga de Lulinha, a um ex-chefe de gabinete do presidente Lula. Marco Aurélio Santana Ribeiro, o Marcola, deixou o cargo recentemente. O valor do repasse não foi divulgado. A PF investiga se Lulinha e Roberta atuavam em conjunto com o lobista Antônio Carlos Camilo Antunes, o careca do INSS, num esquema de tráfico de influência no governo. Marcola disse que pegou um empréstimo com a empresária, que já pagou a dívida e negou qualquer irregularidade, mas não apresentou os recibos dos pagamentos. A Polícia Federal quer saber se o dinheiro teve origem no esquema envolvendo Roberta e Lulinha para interferir em contratos públicos. A empresária trocou de advogado hoje. A defesa agora está a cargo de Roberto Podval, que já defendeu Daniel Vorcário e é um dos criminalistas mais conhecidos do país. Já a defesa de Fábio Luiz Lula da Silva disse que setores da Polícia Federal tentam atingir o presidente Lula e interferir no processo eleitoral do país. Na semana passada, o ministro André Mendonça já tinha autorizado outras duas investigações da PF envolvendo o filho mais velho do presidente Lula. O primeiro inquérito é sobre um suposto favorecimento a lobistas e empresários em negócios com o Ministério da Saúde para compras de remédios à base de cannabis. O outro investiga se existiu tráfico de influência de Lulinha junto à Dataprev, empresa responsável pelos dados da Previdência Social. As investigações fazem parte da Operação Sem Desconto, que investiga uma fraude bilionária em benefícios do INSS.
1: Em nota, Marco Aurélio Marcola diz que os sigilos bancário e fiscal estão à disposição da Justiça e que o empréstimo obtido e pago foi de R$ 249 mil.
2: Um arco-íris duplo chamou a atenção de moradores no sul da China. O fenômeno raro apareceu depois de uma chuva de verão. O arco-íris se estendeu pelas montanhas e cobriu a área urbana com cores vivas. O segundo arco, mais opaco, tinha cores invertidas por causa da dupla reflexão da luz nas gotas de água.
1: Começou em São Paulo o primeiro Summit Mulheres Profissões. O evento debate o avanço da liderança feminina no mercado de trabalho e deve reunir 10 mil participantes até esta quarta-feira.
9: Aqui, a conversa tem um objetivo claro: aumentar a presença das mulheres nos cargos de liderança. E a proposta é que este evento seja mais um impulso para um movimento que tem uma meta ambiciosa.
10: A gente vai ter um planejamento estratégico feito por consultorias para que a gente possa evoluir por ano e chegar até 2030 e, quem sabe, até antes, com 50% de mulheres em alto cargos.
9: Este é o primeiro Summit Mulheres Profissões. O evento realizado em São Paulo é idealizado pelo Grupo Mulheres do Brasil e reúne vozes que lideram em diferentes áreas, como CEOs de grandes empresas, referências acadêmicas e artistas. Mulheres que são referência em suas trajetórias. Nestes dois dias, o evento vai reunir mais de 100 lideranças. A expectativa é que 10 mil pessoas passem por aqui para debater temas como os desafios do futuro do trabalho, da liderança e da economia brasileira. Além dos painéis, o Summit também conta com uma área de exposição, apresentação de startups, rodadas de negócios e espaços voltados à conexão entre profissionais, empresas e investidores.
10: Acho que o impacto seria que a gente estava no caminho certo, o grupo, para unir a sociedade civil, para a gente dar mais um salto, para que a gente faça o Brasil que nós merecemos hoje, não é o Brasil de futuro.
2: O Jornal da Noite termina aqui. 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
1: Você fica agora com Mirelle Moschella e o Esporte Total. Uma excelente quarta-feira para você.
2: Obrigada pela companhia. Tchau.
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6: Agora 1h20 pelo horário de Brasília. Seguimos por aqui na atualização do noticiário nessa madrugada de quarta, 5 de agosto de 2026. Antes, rapidinho, lendo as mensagens que estão chegando por aqui no 11 999 59 2100. O João de Jesus, da Barra Funda, falou assim: ó, tô ligado na Band News até às 7 horas. Um abraço para você, para todos os ouvintes. Também tem uma boa madrugada chegando por aqui do Marcos Fernandes, que fala direto de Benfica, em Fortaleza. O Greco já passou por aqui mais cedo. Quem mandou um alô direto de Davinópolis foi o Leonardo Machado. E aí ele tá mandando um alô para uma galera aqui: Leonardo Machado, Rony, o João Batista, Uber, Dan Nunes também, sintonizado na Band News FM. Temos quem? O Jairo, que é taxista do aeroporto de Guarulhos, chegando aqui para mais uma madrugada com a Band News FM. O Ari da Moca também tá sintonizado por aqui. O João Luiz do Brooklyn já chegou mandando um alô. Sérgio Rota também mandou mensagem um tiquinho mais cedo por aqui na nossa programação. Bom, vamos nessa, gente, nesses próximos minutos, já atualizando os principais destaques do dia. Música.

Partido Republicanos informa que depois de consultas executivas estaduais, decidiu adotar uma posição de independência institucional na eleição para presidente da República. A decisão, por deliberação majoritária, foi anunciada ontem. A informação já havia sido antecipada pelo Grupo Bandeirantes. A postura de neutralidade inviabiliza a indicação de um nome na legenda para compor a chapa do senador Flávio Bolsonaro à presidência. Com isso, fica descartada a possibilidade de indicação da ex-presidente da Caixa Econômica Federal, Daniela Marques, que é recém-filiada à agremiação. O ministro Alexandre de Moraes, do STF, dá 5 dias para que a Procuradoria-Geral da República se manifeste sobre o recurso do ex-presidente Bolsonaro contra a decisão que proibiu de receber visitas na prisão domiciliar pelo prazo

0: de 30 dias. No mês passado, a medida foi determinada pelo ministro após o senador Flávio Bolsonaro publicar nas redes sociais uma carta escrita pelo ex-presidente. Na mesma decisão, Moraes acrescentou que o ex-presidente está proibido de receber visitas com finalidade político-eleitoral até o término das eleições de outubro. No recurso que foi apresentado ao STF, a defesa sustenta que o ex-presidente não pode ter suas liberdades de pensamento e de manifestação de ideias restringidas em função da sua condenação. Nos outros assuntos do dia, tem atualização no número da indústria no Brasil. Quem conta é o Daniel Henrique.
1: A produção industrial no país registra um recuo de menos 1,8% em junho de 2026, na comparação com maio. Em relação ao mesmo mês do ano passado, a indústria cresceu 1,7%. Os dados foram divulgados pelo IBGE nesta terça-feira. Em junho, as quatro grandes categorias econômicas pesquisadas apontaram taxas negativas. O maior recuo foi registrado em bens de consumo semi e não duráveis, de menos 4,1%. Já entre as atividades, a influência negativa mais importante foi assinalada por coque, produtos derivados do petróleo e biocombustíveis, que recuou 5,9% em junho de 2026. Com o resultado do mês, a produção industrial acumulada do ano mostrou expansão de 1,5%, enquanto nos últimos 12 meses avançou 0,7%.
0: Os presidentes do Brasil e da Rússia conversam por telefone e tratam do comércio entre os dois países. O telefonema, que durou cerca de uma hora, ocorreu ontem. Segundo o Itamaraty, Lula expressou o desejo de o Brasil exportar mais para o país governado por Putin, buscando maior equilíbrio na relação comercial entre ambos. Já a importância do fornecimento de diesel e fertilizantes para o Brasil foi enfatizada durante o telefonema. Eles também falaram sobre a intenção de ampliar a cooperação em áreas como energia, ciência e tecnologia, além de naval. No tema geopolítica, Lula se mostrou decepcionado com a incapacidade do Conselho de Segurança das Nações Unidas em encontrar soluções para os conflitos mundiais. E após um empate sem gols no jogo de ida, Fluminense e Vasco estão prontos para o confronto de volta das oitavas de final da Copa do Brasil. Fala, Maria Clara Vinhais.
2: Vasco e Fluminense finalizam a preparação para a partida desta quarta-feira às 9h30 da noite no Maracanã pelo jogo de volta das oitavas de final da Copa do Brasil. Como a primeira partida terminou em 0-0, quem vencer garante a vaga nas quartas de final. Em caso de novo empate, a decisão será nos pênaltis. Durante os treinos, o time tricolor não pôde contar com a recuperação de Thiago Silva e não deve promover mudanças para o jogo de volta. Já o time cruzmaltino tem um reforço na artilharia. O volante Thiago Mendes está de volta. Ele tinha sido expulso na partida contra o Paysandu, perdendo o primeiro jogo contra o Fluminense. O volante é o artilheiro do Vasco na temporada, ao lado do atacante argentino Claudio Spinelli, ambos com 6 gols. O clássico reúne duas equipes que chegam embaladas por uma melhora defensiva.

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1: A quarta-feira, pouca coisa muda em grande parte do país em relação ao tempo. O veranico continua predominando no centro-sul, mantendo dias de muito sol, temperaturas acima da média e baixa umidade relativa do ar. No sul, a chuva começa a perder força em algumas áreas, mas as instabilidades ainda permanecem sobre parte do Rio Grande do Sul. No litoral do Nordeste, a umidade que vem do oceano continua favorecendo chuva em vários momentos. Ao longo da semana, o calor permanece predominando sobre Mato Grosso do Sul, São Paulo, Rio de Janeiro, Paraná, Santa Catarina e também em parte do Rio Grande do Sul, ainda caracterizando esse episódio de veranico, pelo menos até a próxima sexta-feira. A principal mudança acontece entre quinta e sexta, com a aproximação de uma frente fria e a formação de um ciclone extratropical na costa da região sul. O destaque passa a ser o aumento da instabilidade e também da intensidade dos ventos, principalmente entre o sul e o sudeste, situação que seguirá sendo monitorada nos próximos dias, podendo caracterizar alertas de rajadas de vento se aproximando dos 100 km por hora. Aline Araújo, da Climatempo.

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1: Um levantamento mostra que o consumidor está disposto a compartilhar dados em troca de ofertas. A colunista da Band News FM, Ayana Freitas, conversou com as apresentadoras Carolina Ercolim e Larissa Biscaia sobre os assuntos.
2: O consumidor apto a compartilhar os dados em troca de ofertas soma 74%, é isso que aponta uma consultoria. Ayana, duas questões aqui. Primeiro, me parece que a gente já tem compartilhado os nossos dados em todos os lugares. Dá para dizer que isso torna o ambiente mais competitivo quando a gente está falando do varejista que está disputando a atenção desse consumidor ali no ambiente virtual?
3: É isso, né? Todo mundo compartilha dados a todo momento e todo varejista pede, marca, né? Também a gente compartilha muita informação também nas redes sociais, enfim. Quando a gente está na loja física também, a gente vai fazer o pagamento, sempre pedem informações da gente ali. De fato, existe aí todo um movimento, né, intenso de compartilhamento de informações. E essa pesquisa mostra que quase 3 em cada 4 consumidores, então 74%, aceitam hoje compartilhar esses dados quando recebem de volta, né, em contrapartida, melhores ofertas, melhores experiências. 79% também, segundo essa pesquisa, dizem que gostam de recomendações personalizadas e 80% dizem que têm confiança ou manifestam neutralidade aí com relação ao uso responsável dessas informações. Claro que quando a gente compartilha nossos dados, a gente está confiando, né, informações às empresas, às marcas, então a gente espera aí que elas retribuam isso, não oferecendo esses dados aí a torto e a direito para outras empresas, né, usando isso com comedimento. Esses dados fazem parte de um estudo que chama Mercado de Varejo, acessando as oportunidades, a oportunidade de retail media, foi produzido por uma consultoria chamada Advisia, mostra também que essa abertura, essa disposição, predisposição de compartilhar dados é maior para públicos específicos. Os millennials, por exemplo, um pouco mais velhos, né, aceitam mais isso, confiam mais também nas marcas e valorizam experiências mais personalizadas, enfim, mais customizadas para eles, né? E quem tem renda mais alta também demonstra mais disposição para compartilhar esses dados. Por que que o varejo quer esses dados, né? Parece óbvio, mas não custa detalhar aqui. Porque ele segmenta a audiência, então ele consegue oferecer oferta mais customizada, mais personalizada, isso é, em primeiro momento, bom para o consumidor, mas muito bom para o varejo, né? Ele oferece campanha mais relevante, enfim, que tem mais condição, mais chance de ser convertida, de o consumidor ir lá, como ele está recebendo uma coisa mais personalizada, mais customizada para ele, ir lá e realmente fazer uma compra, enfim, escolher isso, né? E por que que o consumidor, por que isso funciona, né? Por que o consumidor se dispõe a compartilhar? Porque essa questão de personalização, de fato, deixou de ser um diferencial, né? E já é uma expectativa do consumidor, a personalização, a customização de oferta. É um valor que o varejo está oferecendo para o consumidor. O consumidor, ele não portanto, não totalmente, pelo menos, contrário à publicidade, né? O que ele não gosta é de oferta que não é relevante, né? Quando ele está oferecendo alguma coisa que resolve uma necessidade dele, que tem a ver, de fato, com o que ele está querendo comprar, ele se dispõe a oferecer esses dados. Então, personalização, a gente pode dizer, virou meio que uma moeda de troca aí, né? Especialmente quando a gente fala agora em inteligência artificial, que permite que as empresas personalizem mais ainda essa oferta, né? Deixou de ser uma coisa ali meio invisível, né? Não tangível, digamos assim, para se tornar de fato essa moeda de troca aí que eu comentei na negociação. Então, não é só também pedir, enfim, rodar, né, o CPF, e-mail, acessar histórico de compra do consumidor. A empresa precisa saber explicar também para o consumidor por que que ela está coletando essa informação e mostrar o benefício prático que ela está dando ali. O desafio da empresa justamente é entregar aí alguma coisa a mais, diferente do que as outras empresas, enfim, estão entregando, né, já que elas têm mais informação. No fim das contas, o consumidor não está, ele é a favor, né, de dados, ele é a favor de compartilhar dados muitas vezes, a maioria das vezes, como a gente vê nessa pesquisa, mas em troca ele quer dizer, bom, me mostra aí por que que eu estou fazendo isso, né? Por que que isso está valendo a pena? Por que que você, vou dar esse dado para você e não, de repente, para o seu concorrente? Acho que isso é importante. Vocês costumam compartilhar seus dados espontaneamente para as empresas?
1: Eu sou muito resistente. Você ia perguntar se é uma questão geracional. Porque a geração mais velha está ressabiada, já manja mais dos tombos, talvez, que um compartilhamento indiscriminado de informações pode dar? Ou é a nova geração que já tá, enfim, já sabe que todos os dados estão sendo compartilhados mesmo, a mais
2: Mas
1: uma mesmo, ganha um desconto,
2: porque
1: né?
2: qualquer lugar, qualquer site que você entra, aparece uma tela, pelo menos o seu e-mail para você deixar lá para eles te mandarem ofertas.
1: Pelo menos uns 10% ali, primeira
2: É
1: compra.
2: difícil navegar num site sem ser bombardeado por espaços ali para compartilhar os dados.
3: Exato, e às vezes você faz esse compartilhamento meio que sem perceber, né? Quando você está logado, num sistema de e-mail, por exemplo, num serviço de e-mail, e você vai entrar num site, ele já puxa o seu dado automaticamente, se você permitir, claro, né? Nas redes sociais, a gente faz muito isso também, né? Compartilha nosso histórico ali de navegação, de interesse, né? Por marcas, por temas, né? Nas redes sociais, que são usados pelas marcas depois, se você permitir. Muitas vezes isso é tão, fluido, digamos assim, né? Que a gente de fato não percebe que está alimentando ali, uma marca, enfim, um varejo, né? Mas a pesquisa mostra justamente que os mais velhos, pelo menos os millennials, né? Não são tão mais velhos assim, mas é uma geração mais velha do que a geração Z, do que os alfas que estão entrando agora no mercado também de consumo e de trabalho. Tem mais propensão até a compartilhar seus dados. Acho que tem a ver, sim, com a experiência, né, que o consumidor tem de ter compartilhado, ter visto o que vale a pena e o que não vale, mas acho que tem muito a ver também com o que a Larissa falou aí, que é isso, você está compartilhando dados a todo momento. Acho que a dúvida ou a escolha é: para quem darei meus dados? Dar os dados a gente dá toda hora, né? Infelizmente, para o bem ou para o mal. Para quem darei, como farão uso disso para a gente ver se continua aí no futuro, né? Acho que esse é o dilema, digamos assim, agora.
1: É, fica realmente mais disseminado. Mas chama a atenção mesmo essa personalização, porque talvez seja a escolha consciente, já que eu vou ser bombardeada, que seja por
2: Com um descontinho, pelo
1: um
2: menos.
1: desconto em interesses, né, próprios ali, uma loja que eu frequento, um produto que eu uso, enfim. Pelo menos faz mais sentido, além de encher a caixa de e-mails, porque normalmente quando você coloca o seu e-mail,
2: Sim.
1: se você não tem um e-mail alternativo ali para você direcionar todos esses newsletters e promoções, eles começam a encher a caixa ali de e-mail, porque realmente eles usam essa informação para, quando tiver promoção, pingar ali para te lembrar que, quem sabe, você não está precisando de um aparelho novo, uma roupa nova e tudo mais. Muito bem.
3: Às vezes nem precisando, a gente acaba comprando.
1: Pois é, tá lá, né? Já que eu soube que tem uma promoção da blusinha, né? Já
2: Já que eu já tô
1: que.
2: aqui, a Ana Freitas, muito bem, volta segunda-feira que vem com o Elenco Alternativo aqui do Band News Station. Valeu, viu, Ayana? Boa semana para você.
3: Obrigada, boa semana. Tchau, tchau.
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4: A Amazon está avançando no seu sistema de satélites ao redor da Terra para tentar oferecer internet e celular satélite, Warrison.
5: Edu, a Amazon, com o seu serviço Amazon Leo, acaba de solicitar autorização para o governo dos Estados Unidos para lançar 3 mil satélites à nossa órbita. Com isso, o nosso querido Jeff Bezos, claro, quer se contrapor ao Elon Musk, né, e à Starlink, o serviço de satélites da SpaceX. Mas mais do que isso, viu, Edu? Está se desenhando uma nova batalha na estratosfera, na atmosfera terrestre. E essa batalha tem a ver com os celulares. A gente acompanhou há algumas semanas o teste feito pela SpaceX com a Starship. A Starship, para quem não acompanha tão de perto isso, a Starship é a nave da SpaceX que o Elon Musk pretende usar nas missões tripuladas à Lua e, na cabeça do Elon Musk, também à Marte. Eles fizeram um teste, né, bem sucedido, algumas semanas com a Starship, e durante esse teste eles levaram para a órbita 20 satélites V3, que é a terceira geração de satélites da Starlink. Esses novos satélites são satélites que, teoricamente, vão trazer um desempenho maior para a constelação da Starlink, mais velocidade. Com essa nova geração de satélites, eles vão conseguir alcançar velocidades próximas de 1 gigabit por segundo de download. Essa velocidade, Edu, é a velocidade prometida pela Amazon com o seu sistema Leo de satélites. Então, já é uma resposta do Elon Musk à concorrência que está chegando da Amazon. A Amazon ainda não tem operação comercial, eles ainda têm só 300 e poucos satélites na órbita, estão levando satélites ainda para a órbita. Mas, na verdade, a briga não vai estar aí. A grande briga entre os dois vai estar na oferta de acesso à internet via satélite direto no celular.
4: A gente vai acompanhar para ver se esses celulares por satélite se tornam uma realidade comercial no mundo e contaremos tudo aqui na coluna de tecnologia.

0: Se você tem alguma dúvida, crítica ou sugestão, escreve pra gente no tecnologia@bandnewsfm.com.br.
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0: O senador cearense Eduardo Girão é o nome escolhido para compor a candidatura presidencial ao lado de Romeu Zema. Com Girão, a chapa de Zema será inteiramente composta por integrantes do Novo. Após tratativas internas, Zema e o presidente do Partido Novo, Eduardo Ribeiro, concluíram que Girão é a melhor opção para caminhar em busca de um Brasil melhor. Nas convenções estaduais do partido, o senador já havia retirado a pré-candidatura dele ao governo do Ceará, onde aparecia na terceira posição das pesquisas. Ainda trazendo destaque do noticiário político, menos de 24 horas depois de anunciar que não disputaria o governo de Minas, o senador Cleitinho volta atrás e afirma que ainda quer ser candidato. Quem explica é o Pedro Girinec.
1: O presidente nacional do Republicanos, Marcos Pereira, afirma que a decisão de não lançar a candidatura do senador Cleitinho Azevedo ao governo de Minas está mantida. Nesta terça-feira, Cleitinho pediu uma nova chance para concorrer ao Palácio Tiradentes durante a Convenção Nacional do Partido em Brasília. Em resposta, Marcos Pereira disse que o partido já deu todas as oportunidades para que o senador definisse o futuro político. Nessa segunda, Cleitinho havia anunciado em um vídeo publicado nas redes sociais do Republicanos que estava fora da disputa por questões pessoais. Ele apareceu emocionado após uma reunião com Marcos Pereira e com o presidente estadual do Republicanos em Minas, deputado Euclides Petersen. Mesmo com a negativa, o senador disse que ainda pretende buscar uma nova conversa com a direção nacional para tentar reverter a decisão.
0: Nos outros destaques do dia, criminosos organizam um curso para o uso de drones no estado do Rio de Janeiro. Fala, Guilherme Faria.
2: A Polícia Civil investiga uma espécie de aulão promovido por traficantes do Comando Vermelho para ensinar o uso de drones a membros da facção. Os investigadores apuraram que o treinamento seria realizado em 17 de julho no Complexo da Penha, na Zona Norte, mas acabou cancelado por causa dos ventos fortes. O evento aconteceria em meio a uma escalada do uso de aeronaves não tripuladas por parte dos criminosos, que utilizam os equipamentos para monitorar rivais e ações policiais, e ainda para lançamento de artefatos explosivos em áreas conflagradas.
0: É liberado da prisão o jogador do São Paulo, suspeito de atropelar e matar um idoso em Alphaville. Informações com Adele Robichet.
3: O lateral esquerdo do São Paulo, Nicolas Bosshard, vai responder em liberdade pelo atropelamento que matou um idoso de 84 anos em Alphaville, Barueri. Imagens de uma câmera de segurança colocaram em dúvida a versão inicial de racha entre veículos e mostraram a vítima tentando atravessar a via de forma considerada

0: inconsequente. Uma testemunha relatou que os jovens pediram socorro e não abandonaram o local. Nicolas não havia ingerido bebida alcoólica e a habilitação dele estava regular.
1: O técnico Leonardo Jardim, o departamento médico do Flamengo, vive em um momento de atrito interno e desgaste público. Informações que chegam com Luiz Eduardo de Castro.
2: A relação entre o técnico Leonardo Jardim e o departamento médico do Flamengo vive momentos de tensão. Nos bastidores, há divergências sobre as condições físicas dos jogadores e o tempo necessário para que os atletas voltem a ser relacionados. O caso mais recente envolve o meia Nicolás de la Cruz. O uruguaio disputou 3 partidas pela seleção na Copa do Mundo, mas desde que retornou ao Flamengo, soma apenas 14 minutos em campo. Ele participou dos minutos finais do empate em 1-1 com o Internacional na última quarta-feira. De la Cruz chegou a relatar um incômodo na parte da frente da coxa durante uma avaliação física, mas os exames não apontaram lesão e o jogador foi liberado pelo departamento médico. Mesmo assim, a comissão técnica decidiu deixá-lo fora de algumas partidas por entender que o atleta ainda não estava nas melhores condições. A divergência não é um caso isolado. Recentemente, o treinador também demonstrou insatisfação com a demora no retorno do zagueiro Léo Ortiz. O defensor chegou a ser reintegrado aos treinamentos após uma lesão considerada simples, mas voltou a sentir dores e precisou interromper o processo de recuperação.
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1: Na semana passada, uma jornalista contou que teve uma corrida por aplicativo encerrada antes do destino final. Tudo isso porque ela pediu para o motorista colocar a rádio na Band News FM. Logo depois, o nosso WhatsApp foi inundado por mensagens com histórias parecidas envolvendo motoristas e passageiros. Quem explica é Humberto Ferretti.
4: Que opiniões diferentes têm causado discussão no grupo de zap da família e até na ceia de Natal, isso a gente sabe que acontece. Não deveria, mas acontece. O que a gente não sabia é que tem rolado confusão até entre motoristas de táxi ou aplicativo e os passageiros. Você acredita que já teve gente que entrou no carro e não gostou que o rádio estava sintonizado na Band News FM? Como assim? Aconteceu esses dias com o Sidney.
5: O passageiro entrou dentro do carro. Você pode desligar o rádio, por favor? Aí eu olhei para trás e comecei a dar risada, sem entender, né? Eu falei, não posso não. Ah, é que eu não gosto dessa rádio. Eu falei, tá bom, mas eu gosto. Ah, então você pode abaixar? Eu falei, então eu também não posso não.
4: O Anderson contou que o marido entrou no carro dele com a esposa, não gostou de uma opinião e pediu para mudar de rádio. E não é que a mulher ficou brava.
6: A mulher dele falou, meu, mas é a rádio que o motorista gosta de ouvir, você vai ficar arrumando confusão. Resumindo, eu sei que quebraram um pau dentro do meu carro, olha. E continua na Band News FM.
4: De fato, não dá para agradar todo mundo. Mas também não precisa brigar, né, gente? E muito menos prejudicar quem tá trabalhando. O Alê contou que já teve passageiro que não gostou de um comentário feito na rádio. E fez sabe o quê? Deu nota baixa pro motorista. Aí não, né?
7: Eu já tomei nota baixa por estar ouvindo a Band News FM. Acho que o cara não gostou muito dos comentários. E eu acabei tomando nota baixa, entendeu? Eu acabei sendo culpado.
4: O melhor pra nós é saber que, independentemente do perrengue, tem muita gente que não abre mão da Band News FM. O Flávio, por exemplo, adotou uma estratégia para sempre acompanhar a programação sem incomodar ninguém.
8: Eu aqui já tive algumas experiências ruins com passageiro ouvindo a Band. E comecei a receber a nota baixa e o que eu fiz para não deixar de ouvir a Band? Passei a colocar fone de ouvido e deixo aqui uma rádio de música e vou ouvindo a Band.
4: Talvez seja uma boa estratégia. Até porque tem gente que quer questionar até vacina. O Olivelton já ouviu muita coisa no carro, viu?
9: Principalmente na época da pandemia, quando vocês faziam levantamentos sobre óbitos, vacinação, né? Então sempre tinha um comentário, sempre alguém comentava, ah, Band China, ah, esses comunistas. Mas graças a Deus tudo passou, né?
4: Fato é que a Band News FM é uma rádio plural, com opinião para todos os gostos. Sheila Magalhães, Carla Bigato, Luiz Megalho, Eduardo Eneg, Reinaldo Azevedo, Adriana Araújo, Carlos Andreasa, Eduardo Barão, os colunistas, o time do esporte. Ou seja, não importa se você é motorista ou passageiro, nem faz sentido brigar. E nem perder a corrida, né? Lembra do Sidney, o primeiro motorista que a gente ouviu? No fim, ele falou que fez a passageira descer do carro depois que ela pediu para mudar de

0: rádio.
1: Aí ela desceu do carro, eu achei que ela ia dar uma pancada na porta. Ela não, só encostou devagarzinho e falou: muito obrigado. Eu falei: eu que agradeço, estou às ordens. Ai, pra lá.
0: Pelo menos os dois foram educados. Ô Sidney, na próxima, pode abaixar o volume, tá? Mas continua com a gente.

0: 1h48, girando a nossa reportagem nessa madrugada para reduzir os atropelamentos de animais. Uma cidade de Goiás adota coleiras com refletores para cães na rua. Detalhes que chegam com a Ronilma Pinheiro.
1: Motoristas que circulam por Aparecida de Goiânia, na região metropolitana da capital de Goiás, podem começar a notar cães usando coleiras refletivas pelas ruas da cidade. A medida busca reduzir os atropelamentos, principalmente durante a noite, período em que os animais ficam menos visíveis e os acidentes são mais frequentes. A secretária de Meio Ambiente, Poliana Borges, comenta como surgiu a iniciativa.
2: Então, nós implementamos o centro de castração, que era a primeira medida assim, mais urgente para fazer o controle populacional na cidade de Aparecida, né? Com esse trabalho, nós identificamos que chegavam muitos animais atropelados na cidade de Aparecida, né? Então, foi identificado que essas coleiras traria visibilidade, reduziria o risco de acidentes.
1: O objetivo é criar uma rede de proteção envolvendo o poder público, protetores independentes e a própria população. Quem acompanha esse trabalho de perto são os protetores de animais, como é o caso da voluntária Gabriela Cerqueira de Amorim.
3: Normalmente, eu costumo dar muito lar temporários, né? Até mesmo para o bicho do cata, que eles ficam lá no pata, né? Onde a prefeitura recolhe. Eu costumo dar lar temporário. O que é um lar temporário? Eu fico com eles um período, ali a gente vai tratar. Se ele tiver com alguma doença, tiver com doença do carrapato, a gente trata e a gente procura um lar, né? Um lar seguro, a gente faz triagem tudo certinho, não entrega sem a triagem.
1: Dados do Conselho Nacional de Justiça, CNJ, mostram que os casos de maus-tratos contra animais no país cresceram 1.400% nos últimos 4 anos. Em Goiás, segundo o levantamento da Secretaria de Segurança Pública, o aumento foi de quase 70% de 2022 para 2025. A expectativa em Aparecida de Goiânia é que as coleiras refletivas ajudem a reduzir esses índices de violência.
2: Principalmente a redução de atropelamento. O material refletivo, ele torna o animal mais visível à noite e em locais com pouca iluminação, permitindo que os motoristas e os motociclistas o identifiquem com antecedência. Então, esse é o principal, principal objetivo nosso com as coleiras refletivas.
1: E tem tecnologia envolvida. A coleira vem com um QR Code. Quem passar pelo bichinho pode apontar o celular, conhecer a história dele e já iniciar o processo de adoção responsável ali mesmo.
0: Nos outros destaques, cerca de 1.200.000 brasileiros convivem hoje com HIV no Brasil. As autoridades de saúde recomendam a chamada prevenção combinada. Detalhes que chegam com a repórter Luana Bernardes.
4: Em meio à alta de infecções por HIV no Brasil, especialistas defendem a prevenção combinada contra o vírus. O uso do preservativo segue sendo fundamental, mas diante do aumento de pessoas que não usam camisinha durante o sexo casual, infectologistas recomendam a profilaxia pré-exposição. A chamada PrEP é indicada para todos aqueles que eventualmente não usam preservativo em uma relação casual. Segundo o Ministério da Saúde, a PrEP é uma das formas de se prevenir do HIV. A pessoa toma os comprimidos antes da relação sexual. Isso faz com que o organismo esteja preparado para enfrentar um possível contato com o vírus. No entanto, o paciente deve seguir as orientações de um profissional de saúde. Caso contrário, pode não haver concentração suficiente das substâncias ativas para o bloqueio do vírus. O chefe do Departamento de Infectologia da Unesp, Alexandre Naime, afirma que a estratégia medicamentosa é indicada para qualquer pessoa que se sinta vulnerabilizada para contaminação por HIV.
5: Se você não usa o preservativo, quer seja peniano ou vaginal, de forma consistente em 100% das vezes, você é um candidato a usar PrEP. A PrEP vem no sentido, então, de fazer uma barreira com medicação e o HIV não consegue se transmitir.
4: Atualmente, 140 mil pessoas fazem uso da PrEP no Brasil. O número, no entanto, é baixo diante dos novos casos confirmados de HIV no país. São cerca de 40 mil por ano. Essa taxa acompanha a

0: Meu, são pessoas pretas, são pessoas pobres, são as pessoas em situação de vulnerabilidade. Então o SUS é para todos, mas o SUS não chega a todos. Porque muitas vezes a pobreza, a condição de vida, o trabalho exaustivo que a pessoa tem, ela não consegue acessar o SUS.
1: Enquanto o mundo registrou uma queda de 42% nas novas infecções por HIV desde 2010, o Brasil entrou na lista dos 21 países que viram o índice crescer. Nos últimos 16 anos, a alta foi de mais de 20%.
2: Com o Dia dos Pais chegando, empresários se preparam para aumentar as vendas em diferentes setores. O Pedro Gelinek tem as informações.
3: Bares e restaurantes de todo o Brasil estão com expectativa de uma movimentação acima da média em torno da primeira data comemorativa deste segundo semestre, o Dia dos Pais. Uma pesquisa da Abrazel, Associação Brasileira de Bares e Restaurantes, mostra que 76% dos empresários esperam vender mais neste ano do que na mesma data de 2025. Para o líder de conteúdo da entidade, José Eduardo Camargo, essa expectativa não é baseada apenas no otimismo.
4: No Brasil, a gente tem uma taxa de desemprego historicamente baixa. A gente tem, agora no segundo semestre, um quadro de eleições que sempre injetam um dinheiro na economia. E você tem, no geral, esse ano, um quadro melhor do que havia no ano passado. Alguns meses abaixo, é verdade, mas na média, esse ano, a gente tem tido um bom faturamento.
3: Não é só o almoço em família que deve movimentar o comércio neste domingo. Em Belo Horizonte, 45,5% dos consumidores pretendem comprar presentes para o Dia dos Pais, segundo o levantamento da Fundação IPAD UFMG. Os dados vão ao encontro de uma pesquisa da Câmara de Dirigentes Lojistas de Belo Horizonte, que mostra que 54,3% dos comerciantes da capital esperam vender mais do que no mesmo período do ano passado. Para o presidente da CDL BH, Marcelo de Souza e Silva, para que esse otimismo se concretize, é fundamental que os lojistas adotem estratégias para atrair e conquistar os clientes.
5: A gente está vendo muitos consumidores pesquisando nas redes sociais, mas efetivando a compra nas lojas físicas. Então, é muito importante que o lojista tenha um atendimento de qualidade. O lojista ele pode fazer promoções, às vezes ele faça promoções bem planejadas, ele crie boas condições de pagamento também, meios de pagamento facilitado.
3: A expectativa dos lojistas em relação ao valor médio gasto por presente também está alinhada dos consumidores. Enquanto os comerciantes estimam um ticket médio de R$ 266,76, os clientes pretendem gastar, em média, R$ 262,20.
2: Uma descoberta no Paraná revela milhares de fósseis, com cerca de 390 milhões de anos, muito antes do surgimento dos dinossauros. Os materiais foram encontrados durante obras de uma rede elétrica e agora vão contribuir para pesquisas científicas. Quem explica é o Juliano Couto.
6: Milhares de fósseis pré-históricos foram descobertos durante obras de implantação de uma rede elétrica entre Ponta Grossa, no Paraná, e Assis, em São Paulo. Ao todo, foram resgatadas mais de 2.600 amostras de fósseis que existiram na Terra centenas de milhões de anos antes do surgimento dos dinossauros. Foi adotado um planejamento específico para identificar e preservar os materiais encontrados durante as escavações das fundações das torres, conforme explica a paleontóloga Joyce Celerino de Carvalho.
7: Impressionou muito por quê? Porque era uma região que havia pouca ocorrências de fósseis na literatura eu falo literatura científica, então poucos artigos, não tinha muita coisa. Quando a obra começou a avançar e se concentrar mais na região de Ibaiti, eu me impressionei com a grande quantidade de fósseis que a gente encontrou, e fósseis de idades diferentes, né? A gente tem fóssil lá do Carbonífero, do Permiano. E o que me impressionou foi o seguinte: em alguns locais onde eles escavavam as torres, a gente encontrou mais de 50 fósseis.
6: Entre abril de 2025 e janeiro de 2026, os pesquisadores localizaram fósseis de animais que viveram há cerca de 390 milhões de anos. Todo o material está sendo catalogado e será entregue à Universidade Estadual de Ponta Grossa, onde vai ficar disponível para pesquisas científicas.
8: Hoje pode, com Carole Crema. Bora fazer aquela sopa de cebola que você vê no filme, que você vê fazendo por aí e acha que é super difícil, gratinada? Gente, é fácil, precisa de pouquíssimos ingredientes. Então vamos lá. Você vai aquecer 2 colheres de sopa para fazer para umas 3 pessoas, tá? Você vai aquecer umas 3 colheres de sopa de manteiga numa panela de fundo grosso. E nessa manteiga,

0: amiga, vai colocar meio quilo de cebola cortado em tirinhas bem fininhas e vai refogar. Segredo número 1 dessa sopa, ficar uns 20 minutos no fogo médio, porque eu quero essa cebola macia e caramelizada. Quando ela já estiver bem macia e caramelizada, o fundo da panela pegando, meio douradinho mesmo, tá tudo bem, parece que tá queimando, mas não tá. Você vai adicionar meia xícara de vinho branco e deixar ele secar completamente. Quando ele secar completamente, põe uma colher de sopa de farinha de trigo, dá uma misturada nela ali na cebola e aí vai acrescentar 1,5 litros mais ou menos de caldo de carne. E aí, a gente quer caldo de carne mesmo, a gente não quer cubinho. Então compra um caldo de carne bom ou faz em casa. É isso, são poucos ingredientes, mas que fazem a diferença. Botou lá o caldo de carne, cozinhou a sopa mais uns 15, 20 minutos, que é só o tempo dela engrossar, tá pronto. Aí, pra fazer o gratinado, você vai pegar por pessoa uma torrada. A gente usa normalmente o pão italiano, porque ele demora mais pra absorver, pra molhar. E vai cobrir essa torrada de pão italiano com queijo ralado. O clássico é o gruyère. Se você não tiver, pode ser o parmesão. Bastante queijo ralado em cima da torrada, coloque em cima da sopa e leva pra gratinar. Pronto, bastante pimenta do reino e acabou. Vai aquecer a alma, é deliciosa. Faço poucos ingredientes, mas, de novo, um preparo que tem que ser feito com bastante carinho. Se você quiser, você pode falar comigo pelo e-mail hojepode@bandnewsfm.com.br ou pelas redes sociais no @carolecrema. Pode pedir receita, dica, fala comigo, eu vou adorar.
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1: Agora são 2h04 pelo horário de Brasília. Na sequência, vem aí a reprise do É da Coisa com Reinaldo Azevedo.
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0: Chainz, tal, lá, já tô vendo lá no Metrópolis, tem LG Chainz também, também, o Tio Rei tá lá e também tá aqui, acho que tá dando tudo certinho, vai o Beni e Isa. E nós começamos aí com Mandinga, essa maravilha da Anitta e da Marina Sena. Ficou muito bom. Canto de Ossanha é a música original do Vinícius e do Baden Powell, de 66. E aí elas fizeram a versão, aproveitando a base melódica do Canto de Ossanha, fizeram a Mandinga, né? As duas, composição delas também. E das suas respectivas equipes de criação, né? E ficou essa maravilha aí.
1: O Rei,
0: Ei.
1: você
0: Oi.
1: sabe que semana passada eu estava assistindo um documentário sobre os Afro-Sambas, né? Que é o álbum onde vem Canto de Ossanha pela primeira vez, com
0: Sim.
1: produção do Baden Powell e Vinícius e tudo mais. Justamente coincidência, né? Agora a gente abre o programa com essa. Tem um documentário
0: Aí,
1: na
0: e
1: Max que é
0: abrimos.
1: ótimo.
0: Estamos aí, estamos sempre afinados, né, Vale
1: É
0: Bene? Estamos
1: sempre.
0: sempre afinados. Tocamos de ouvido aqui. E eu realmente achei que ficou muito bom isso aí. Ficou muito bom. Aliás, essa coisa da Anitta agora, essa
1: Disco.
0: coisa dela do Candomblé, tá excelente. Tá muito bom mesmo. Ó, tem muita coisa, né? Gozado que eu recebi hoje o um negócio aí dos bolsonaristas. Como é que o Flávio Dino vai ser o relator de uma das investigações do Lulinha? Vai, tem três que. Porque ele é amigo do Lula. Eu falei, é mesmo? E as duas outras que estão com André Mendonça? André Mendonça é amigo de quem, Valeu Bem?
1: Da família Bolsonaro.
0: Não, ele até me trata bem, mas a gente não é amigo. Eu nunca vi, aliás, o Flávio Dino rezando com a Janja. Mas eu já vi o Mendonça orando com a Michelle. É esse o caminho? Ah, mas aí vocês vão perder. Mas eu não vou começar. Nós vamos já falar disso, falar de Lulinha, falar de Flávio, do amigo do Flávio. No escritório do amigo do Flávio, acharam uma máquina de contar dinheiro. Eu só tinha visto uma daquela da casa do Vale Bene. É. Né? E o Vale Bene ainda falou: ó, rei, isso aqui conta dólar, conta real, conta euro. Falei, nossa, Vale Bene. Ele falou, e a gente pode atualizar o software na internet e conta tudo. Até conta uma moeda que você quiser. Lá do Cazaquistão também conta. Falei, mas Vale Bene, você tem investimentos do Cazaquistão? Ele falou, rei, a gente precisa diversificar. Falei, ah, então tá bom. Mas antes nós vamos começar rapidamente. Estados Unidos escalando contra o Brasil, vocês sabem que é uma interferência do Trump nas eleições no Brasil, está em curso, não adianta negar, né? E agora resolveram cancelar o visto da embaixadora do Brasil nos Estados Unidos. O nepo velho da ditadura, o Paulo Figueiredo, já deu isso, mas ele estava vivendo mistérios realmente gozosos. É incrível, incrível. Entendi porque ele pediu para chamar ele de gigolô, né? Vai.
1: Os Estados Unidos anunciaram nesta terça que revogaram o visto da embaixadora do Brasil em Washington, Maria Luísa Ribeiro Viotti. Segundo o Departamento de Estado, a medida é uma resposta à demora das autoridades brasileiras em conceder o aval diplomático para que Daniel Pérez assuma a embaixada dos Estados Unidos no Brasil. Esse foi o indicado pelo presidente americano Donald Trump. O Departamento de Estado afirmou que a revogação do visto não significa a expulsão da diplomata. Segundo o governo americano, ela poderá permanecer nos Estados Unidos, mas sem um visto válido. O órgão disse ainda que o visto poderá ser restabelecido caso o Brasil conceda o aval diplomático ao novo embaixador americano. Pérez foi indicado ao cargo em junho. Há 2 semanas, a indicação dele recebeu o aval de uma comissão do Senado dos Estados Unidos, mas ainda precisa ser aprovada pelo plenário da Casa. Além disso, pela tradição diplomática, antes de o embaixador assumir o posto, o país que irá recebê-lo precisa autorizar essa indicação. Segundo o Departamento de Estado, o Brasil ainda não concedeu esse aval. O governo americano afirma que as autoridades brasileiras indicaram que a autorização só deve ser dada após as eleições presidenciais.
0: Ó, eu não te, eu perguntei para o Itamaraty se é isso mesmo, vou obter essa informação, mas veja, ele nem foi aprovado ainda na comissão, pelo plenário do Senado americano. E aí está faltando o chamado agrément, que o nome se diz em francês, né? E até se minha mulher estiver ouvindo, peço para me trazer uma canequinha aqui, que a gente esqueceu da canequinha, senão terei de beber água.

0: água na garrafa, o que eu não considero muito elegante, Isa, porque vai que eu babe na gravata e fica feio.
1: Melhor
0: Mas
1: não.
0: ela vai, se ela estiver ouvindo, né? Porque às vezes fala assim: ah, chega de ouvir o Reinaldo, já fico ouvindo o dia inteiro, né? Vou ouvir mais um pouco o Reinaldo. Então, só falta o agremão, que será dado? Já foi feita a consulta, essas coisas em diplomacia, já foi feita a consulta informal, que desculpa o quê? Vai ser chicote daqui a pouco. Já foi feita a consulta informal, todo mundo sabe que o Daniel Pérez, que é um picareta igual o Marco Rubio, vai ser aprovado, enfim, já se sabe. Mas eles estão querendo escalar contra o Brasil. O Eduardo está lá, né? O empresário Eduardo, que agora ele chama de empresário. Não sei do quê, mas está lá fazendo pressão. O outro desocupado também está, enfim, né? Então tem essa pressão. Eles querem interferir nas eleições no Brasil. A gente sabe que eles tentaram mandar dois caras para cá para questionar as urnas brasileiras, né? E tiveram seus respectivos vistos negados. O Riley Barnes e o Samuel Sampson. Foi invenção do governo brasileiro? Não, foi uma matéria do Washington Post. Olha bem, matéria do Washington Post. Aquele jornal que não pode ser editorial contra o Trump, veja
1: Sim.
0: você. Nem editorial. O quê? Editorial contra o Trump? Não pode. Só temos editoriais a favor do Trump. Né? E notícia? Por enquanto, vocês vão aí. Né? Vai indo aí. Né? Então não foi uma invenção. Do Itamaraty, não foi uma invenção do governo, nem foi uma invenção da imprensa brasileira. Certo? Pronto, tá dito, é isso aí. Tendo mais informações, a gente fala. Dino autoriza a abertura de terceiro inquérito contra Lulinha. Eu acho que, ó, vamos fazer o seguinte: eu tenho uma proposta! Os bolsonaristas dizem assim: Dino não pode ser relator. Dino não pode ser relator do caso do Lulinha, porque afinal de contas ele foi indicado pelo Lula. E aí? Vamos fazer a troca. E o André Mendonça não pode ser relator do Dark Horse, porque ele foi indicado pelo Bolsonaro. Que tal? Vamos brincar disso? Quem pode o quê? Comigo não tem perreps. Troca. É que não tem instrumento para fazer isso, né? Ah, não, é que o Dino não é imparcial. O Mendonça é. É? A gente fala daqui a pouco. Vamos lá, vai.
1: O ministro do STF, Flávio Dino, autorizou a abertura de um terceiro inquérito contra Lulinha, filha do presidente Lula. As suspeitas são de tráfico de influência. A decisão do magistrado atende a um pedido da Polícia Federal. Dino também autorizou uma investigação sobre vazamentos ilegais de dados sigilosos, uma solicitação que havia sido feita pela própria defesa de Lulinha. As duas investigações anteriores contra o filho de Lula, que também envolvem suspeitas de tráfico de influência, estão sob responsabilidade do ministro André Mendonça. Os processos tramitam em sigilo, assim como as duas primeiras. A terceira investigação também envolve a suspeita de atuação de Roberta Luxinger em favor de uma empresa junto a um órgão público, segundo fontes a par do caso e ouvidas reservadamente pela Folha. A defesa de Lulinha disse em nota que ele não tem relação direta ou indireta com qualquer tipo de irregularidade.
0: A parte engraçada aí é que tramita em sigilo. Qual sigilo? Tem sigilo nenhum. Tá tudo. É uma peneira. Uma peneira. Que sigilo que tem? Qual sigilo? Né? Se é da PF, se é do gabinete do ministro, se é no. Sigilo não tem. Né? E o Lulinha. Lulinha, a defesa do Lulinha pediu que se investigue, né, o festival de vazamento. Vamos lá.
2: Depois de receber ontem essa visita de um dos advogados de Lulinha, o Marco Aurélio de Carvalho, o ministro da Justiça, Wellington Lima e Silva, despachou o pedido da defesa do filho do presidente para investigar o vazamento desses dados do inquérito das fraudes do INSS. Após o protocolo, O ministro da Justiça encaminhou o documento para a Corregedoria Geral da Polícia Federal, seguindo o mesmo fluxo institucional adotado em casos semelhantes. Além do Ministério da Justiça, a defesa de Lulinha acionou diretamente a Corregedoria da PF para pedir a investigação do vazamento desses dados sigilosos, principalmente os sigilos de Fábio Luiz Lula da Silva. Segundo Metrópolis, o movimento dos advogados do filho de Lula foi uma reação à notícia de que a campanha de Flávio Bolsonaro teria em mãos áudios trocados entre Lulinha e Roberta Luxinger.
0: Bom, isso saiu na coluna do Thomas Trauma, e se tem o grave aí, desse troço, se eles têm, é que isso nem em inquérito está. Se a coisa era muito grave no vazamento da Lava Jato, porque vazava coisas de inquérito e agora está vazando também, né? Tem coisa aí que nem em inquérito está. Se não está nem em inquérito, está onde? Ah, agora querem censurar. Eu não quero censurar nada. Pode publicar tudo que tiver. Eu quero saber quem é que está vazando. É outro papo. E por que que do Dark Horse não vaza nada? Dos inquéritos da Tavênia, dos inquéritos que estão com Mendonça, os dois que estão com Mendonça do Lulinha, vaza tudo. Mas vaza tudo. E do Dark Horse, que também está com Mendonça, não vaza nada. Ah, Reinaldo agora quer vazamento igual para todo mundo. Não, eu queria que o sigilo fosse mantido igualmente para todos. Porque é a garantia que se tem na democracia. Na democracia você tem o Estado coator, tem advogados me ouvindo, juízes me ouvindo, todo, e ouve, ministros. E a gente sabe que ouve. No que? Eu acho que fazem bem. O Estado tem a pretensão punitiva. Essa é a organização do Estado de Direito. Qualquer um que não seja um picareta do direito, um vagabundo, só disposto a fazer proselitismo, sabe disso. O Estado tem a pretensão punitiva. É preciso que haja leis, regras para proteger o indivíduo. Proteger o indivíduo significa o seguinte: ele ter direito à defesa. E um dos direitos que ele tem é o direito ao sigilo. Que eu defendo há 15 anos, mais. Eu já escrevi, eu tomei porrada durante a Lava Jato, muita porrada, porque eu falava que era um absurdo que estava em curso. E olha que o PT me achava o demônio. Hein, virou petista? Depois, não, primeiro que eu não virei petista, e segundo que eu virei petista quando o PT caiu em desgraça. Eu falei assim, ai, valeu, Beni, eu tenho uma atração porque cai em desgraça, que eu vou virar petista. Ah, vai, caça-sapo. Só vocês é que são espertos, né? Estão sempre no saco de quem ganha. O saco saiu sem querer. Estão sempre nos Países Baixos de quem ganha, nas Netherlands de quem ganha. Eu sou tonto, quando perde eu vou lá e me junto. Ah, vai, caça-sapo. Defendo o Estado de Direito. Precisa ter regra. Para todo mundo. Seja para Flávio, seja para Lula, para Lulinha, para qualquer um. Agora, o que essa gente defende é para os nossos, proteção máxima, e para os outros, põe na rua o que tiver. Não, eu quero que haja o resguardo de todo mundo. Hã? Vazamento houve? Ah! E aí começa com a história que o Flávio participou de uma live de extrema-direita e disse: é, porque a PF está protegendo Lulinha. Mentira! Mentira! Veio até a público a informação gravíssima de que o André Mendonça estaria investigando o delegado-geral da Polícia Federal. E eu, mais uma vez, senhores juízes, senhores advogados, operadores do direito, Ministério Público, mais uma vez eu perguntei. Bom, que eu saiba, o DG, delegado-geral da Polícia Federal, pode ser investigado pelo Ministério Público ou pela Polícia Federal. Quem está investigando? O Ministério Público ou a Polícia Federal? Fiquei sabendo, nenhum dos dois. Então, quem está investigando? Uma polícia secreta? Tem polícia secreta agora? O advogado do Lulinha se reuniu, né, com o ministro, como nós falamos, né, pedindo apuração quanto aos vazamentos. Tá, vamos ver. Lula, ex-assessor que explique o que chama empréstimo, porque também tem Também estamos aqui agora. Oh, não fala das acusações que há contra a PT. Deixa de ser babaca. Vai ter que explicar, e se não explicar? Bom, que arque com as consequências. Depois de se apontar o crime. Né? Porque pegar empréstimo não é tipo penal.

0: Agora, foi decorrente de lobby? Se foi decorrente de lobby, aí a coisa complica. Vamos lá, vai.
1: O presidente Lula determinou que o seu ex-chefe de gabinete, Marco Aurélio Santana Ribeiro, dê explicações sobre o empréstimo obtido junto à empresária Roberta Luxinger. A informação é da Folha. Segundo relatos colhidos pelo jornal, Lula descobriu o empréstimo dias antes de ele vir à tona, mas não antes de escalar Marcola, como é conhecido o ex-assessor para a equipe responsável pela campanha eleitoral. De acordo com a reportagem de ontem do Poder 360, Marco Aurélio confirmou ter tomado o empréstimo da empresária, que é amiga de Lulinha, filho do presidente. Em resposta à demanda de Lula por explicações, Marcola disse que dispõe de registros de pagamento para provar que a operação foi apenas um empréstimo já quitado. O ex-chefe de gabinete afirmou a aliados que o dinheiro serviu para uma questão familiar. Lula, então, reforçou que Marcola explica a operação publicamente, esperado que o ex-assessor busque contratar um advogado antes de voltar a falar publicamente sobre o tema.
0: Segundo fiquei sabendo, um empréstimo da ordem de 200 mil reais, um pouquinho mais, inicialmente se falava 80 mil, que eu saiba 200 mil. Ele conhece a tal Roberta Luxinger, pode ter pego esse empréstimo. Agora, não foi empréstimo, foi na verdade lobby. E ele facilitou o acesso. O problema é que até agora, da Roberta, no que diz respeito a essa história de Roberta Luxinger, os três inquéritos contra a Lulinha, teria facilitado contatos, teria facilitado contatos. O que não fica claro é qual foi, afinal de contas, o contrato ilegal ou a ilegalidade havida. Isso até agora não se disse. Isso até agora não se disse. Né? Qual é o tipo, de que tipo penal nós estamos falando? Coisa que estava circulando lá desde o começo do ano, mais, antes. Agora, há 2 meses de eleição, aliás, 2 meses hoje, três inquéritos. E ó, vai ter um quarto. Vai ser a pessoa mais investigada do Brasil. Nós já tivemos coisas assim, depois não se prova nada porque não se acha o tipo penal. Porque se não achar intermediação ilegal, se não achar intermediação ilegal, aí fica difícil. Qual vai ser qual vai ser a acusação? A tal da empresa Tree Structure com a qual Lulinha teria feito, para a qual Lulinha teria feito lobby, começou a trabalhar no governo federal, no governo Bolsonaro, em 2022. Ah, tá jogando no colo do Bolsonaro. Não, trabalhou no governo Lula também. Também trabalhou no governo Lula. Trabalhou nos dois. Tem a intermediação ilegal? Que a Roberta Luxinger atuava nessa área, não sei o quê? Sim. Agora, tem o Lulinha lá falando, recebendo grana? Lembre-se que o sigilo dele já foi quebrado, hein? E não encontraram. Agora, no caso dele, no caso do Marcola, investiga. Investiga, uai. E eu acho que o PT terá de debater a permanência do assessor na campanha, do Marcola na campanha. Vamos lá.
2: Reunida na manhã dessa terça em Brasília, a Executiva Nacional do PT tratou da situação de Marco Aurélio, conhecido como Marcola. A avaliação é que, para o assessor do presidente Lula continuar na equipe de coordenação da campanha à reeleição, será necessário apresentar comprovantes de que quitou esse suposto empréstimo. Durante o encontro, Romênio Pereira, secretário de Assuntos Internacionais, afirmou que o caso do ex-chefe de gabinete é um problema que precisa ser discutido pela cúpula partidária, assim como os episódios envolvendo o próprio Jacques Wagner e Lulinha. De acordo com membros da executiva, comentários que colocavam em xeque a permanência de Marcola na coordenação da campanha à reeleição foram feitos nos bastidores da reunião que acontece na sede do partido.
0: Até que isso não esteja plenamente resolvido, eu acho que tem que ficar afastado com todas as vênias, né? Porque a questão aí é que acaba estourando no presidente, né? Não adianta. Do jeito que a coisa está, né? E do jeito que um lado reivindica o monopólio da pureza, que nós vamos ver daqui a pouco,

0: né? Então deveria se afastar ele próprio agora, né? Sim, é muito próximo do Lula, cuida da agenda do Lula, tal. Não é um organizador, não é um articulador de políticas do Lula. Ele é um secretário ultra qualificado do Lula, em quem o Lula tem plena confiança. Agora, é claro que estão tentando jogar a coisa no colo do presidente. Flávio fez isso hoje, outros estão fazendo, até na imprensa. Ou quase imprensa, né? Porque tem coisa que se confunde e não é, né? Eu sei o seguinte: quem mandou investigar o escândalo do INSS foi a Controladoria Geral da União, o ministro Vinícius Carvalho, ministro do Lula. E a Polícia Federal, que toca. Né? Investigação do INSS que teve um desdobramento hoje. E aí? Eu não gosto quando a política começa a entrar nessa coisa de. Eu já disse, eu não gosto quando a política começa a entrar na esfera da polícia. Não estou dizendo que não tem que investigar, tem que investigar. Mas, por exemplo, hoje caiu na rede um peixão. Que é nada menos do que o melhor amigo do Flávio e seu advogado. Em cujo escritório se encontrou a máquina de contar dinheiro. Que eu já disse, similar só vi na casa do Vale Bem. Um dia a gente passou lá tomando um esquinho e contando dinheiro só para brincar. Nossa, é divertidíssimo.
1: Um pouco mais
0: A
1: moderna a
0: máquina.
1: minha.
0: Hein?
1: Nem para, né? A minha é um pouco mais moderna, né?
0: É mais moderna, é verdade.
1: Sim.
0: 1.200 notas por minuto. Vai bem, eu falei, nossa, Vale Bem, que beleza.
2: E nem dava conta, né? E ela nem dava conta
0: Não
2: de
0: dá
2: tudo.
0: conta, não dá, não. Eu fiquei horas lá e faltou muito. INSS, PF, o amigão de Flávio e familiares de Everton. Vamos lá.
2: A Polícia Federal deflagrou na manhã de hoje uma nova fase da operação Sem Desconto, com o objetivo de investigar suspeitas de lavagem de dinheiro nos esquemas de fraudes no INSS. Os principais alvos são o advogado Willer Tomás e parentes do senador Everton Rocha, incluindo a mulher, uma irmã e uma filha dele. Ao todo, são 18 mandados de busca e apreensão expedidos pelo STF no Distrito Federal e no Maranhão. O Everton já foi alvo de busca e apreensão em dezembro e agora volta aos holofotes. Segundo a PF, as investigações avançaram após identificação de indícios de movimentações financeiras e patrimoniais atípicas. Os investigadores apuram se recursos teriam sido ocultados por meio da utilização de pessoas físicas e jurídicas, contas de terceiros, empresas e operações com dinheiro em espécie. A suspeita é de que essas estruturas tenham sido utilizadas para esconder a origem e o destino dos valores.
0: Ah, que mais, vai bem?
1: O Everton Rocha afirmou em nota que todas as movimentações mencionadas decorrem de atividades profissionais e empresariais regulares devidamente declaradas à Receita Federal. Já o Willer Tomás disse em nota que a diligência de busca e apreensão a que foi submetido na manhã de hoje decorre exclusivamente do fato de ser proprietário de uma aeronave utilizada em caráter estritamente particular por Everton em uma viagem já de conhecimento público. O Willer afirmou ainda que a disponibilização da aeronave teve caráter pessoal e amistoso, sem qualquer relação com os fatos investigados. A defesa dele declarou: Willer não é investigado no âmbito da Operação Sem Desconto e não possui qualquer vínculo com o esquema de fraudes em descontos previdenciários. A Procuradoria-Geral da República se manifestou contra os mandados de busca e apreensão pedidos pela Polícia Federal, mas o ministro André Mendonça decidiu expedir os mandados mesmo assim. Já a PF informou que as diligências buscam reunir novas provas.
0: É, a pessoa ter um mandado de busca e apreensão com essa gravidade não ser investigado, né? Na prática, para que que a gente vai lá tomar os documentos do Vale Bene e da Isa? Ou eles são
1: Sim,
0: investigados
1: é.
0: ou não são. Né? Ah, não, tomei por curiosidade. Vamos ver o que vai sair, né? Lembram-se da nota fiscal que o Flávio deu de 500 mil? Aquela nota deu
1: Sim.
0: três notas, 1,5 milhão, aí 1 milhão, duas notas de 500 foram anuladas, e aí uma terceira para a tal da Copenhagen, né, com C, não aquela do chocolate, que não tem nada a ver, mas que deixou o Flávio. O Flávio é um homem milionário, né? Não, essa outra Copenhagen com C, né, uma empresa investigada por lavagem de dinheiro. Aí ele tem uma outra nota de 500 mil para um sujeito investigado por nota fria que comandava a tal da Copenhague. Quem é o advogado do Flávio nesta questão?

0: questão é o Willer Tomás. É amigão do Flávio. Amigo de fé, irmão, camarada. Né? Ficou claro isso em 2001, a relação entre os dois ficou explícita. Né? Durante a extinta CPI da Covid, Willer participou ali. Né? Flávio Bolsonaro interveio publicamente na comissão defendendo e referindo-se ao Willer como meu amigo. Né? Viagens internacionais, empréstimo de jatinhos. Willer é muito bem sucedido, advogado. Né? 2025, Flávio, a sua mulher, né? A Fernando, Willer, Tomás viajaram juntos para a Flórida, nos Estados Unidos, utilizando um jatinho particular pertencente aos proprietários do laboratório Neon Química. Em outras ocasiões, Willer Tomás também disponibilizou, emprestou jatinhos de sua propriedade para deslocamento de Flávio para viagens ao Rio. E os dois têm uma história que não vão procurar agora, porque agora vocês têm que ficar olhando para a cara linda da Isa, do Vólio e a minha, secundariamente, mas também importa. Uma história estranhíssima. Tem uma ilha em
1: Estranho.
0: que há uma mansão, que vale 10 milhões. Ilha não pode comprar, você não é dono da ilha, mas você pode ser proprietário de uma casa na ilha, que é sua. Você pode vender a casa sem vender a ilha. Essa casa foi comprada pelo Richarlison, jogador, não o comentarista, o jogador ainda da seleção.
2: O pombo.
0: O Pombo. Isso. Só que aí tinha uma pendenga envolvendo essa casa, de dívida antiga, não sei o quê. Eu sei que o Willer e o Flávio queria comprar essa casa. O amigão do Willer. Flávio queria porque queria a casa. Cismou. Garrou, e você sabe, vai bem, quando você é um empresário muito próspero, né? Quando você é um empresário muito próspero, você quer ter mansões. O Vólio sabe bem do que eu falo.
2: Boa.
0: É mansão. E ele queria essa. E não dava, porque estava lá com o Charleston, um documento. Ele só perdeu um dinheirão. O Willer entrou como comprador. E conseguiu na justiça fazer a casa ficar com ele. A cunhada grávida do Richarlison foi tirada da casa. A mulher passou mal, precipitou o parto. E hoje a casa está com o Willer. Eu, obviamente, não tenho nenhuma informação disso, porque se tivesse eu falaria. As más línguas dizem que a casa não é exatamente do Willer. Mas não sei. O que? Está sugerindo que. O que se comenta? Não. Que os dois atuaram? Ah, atuaram. Vocês acham matérias a respeito? Um troço estranhíssimo. Estranhíssimo. Né? E o Willer é muito influente. Né? Ele, com o apoio do Flávio, do Arthur Lira. Né? Do próprio Everton Rocha, que é do campo progressista em tese, né? Queria ser indicado para o Conselho Nacional de Justiça. É. Tem amigos. Togados também. Toga limpa. Pinha imaculada, mas é uma toga assim, sem manchas. É dia de se livrar da mandinga, vai bem. Dia de se livrar da mandinga. Eu não caio em mandinga de ninguém. Depois pega o um trechinho aí, só
2: Tá
0: pra
2: bom.
0: gente. Eu vou usar como vinheta. Não pode cair na mandinga de ninguém. Cuidado com a mandinga. E aí teve a máquina de dinheiro, aquela que eu só tinha visto uma vez antes. E eu já disse onde. Vai.
1: A PF apreendeu pilhas de dinheiro em espécie, uma máquina de contar cédulas durante o cumprimento do mandado de busca e apreensão no escritório de Willer Tomás, advogado e amigo pessoal de Flávio. Durante as buscas, os policiais também recolheram documentos, aparelhos eletrônicos e outros materiais que serão analisados para esclarecer a origem dos valores movimentados, a finalidade dos repasses e a participação individual de cada.

0: investigado. Uma das diligências ocorreu na casa de Tomás. A máquina tem capacidade para contar até 1.200 notas por minuto e serve para real, dólar e euro, mas o software pode ser atualizado para qualquer moeda.
1: É, foi exatamente igualzinho que eu vi na casa, sim, do Vale. Por que um escritório de advocacia tem uma máquina de contar dinheiro top de linha? Também não sei. O que é tipo penal? É proibido? Absolutamente não. Tanto é que o Vale tem. Mas o que o Vale tem dinheiro para contar, de origem ilícita. Outro dia alguém perguntou assim, escuta, aquele menino que trabalha com você, ele é rico daquele jeito?
0: Muito.
1: Ah, porra.
0: Mais do que você imagina.
1: Falei, não, pobre não é, mas... De jeito nenhum. Falei, pobre não é, agora tem a caixa fora do tio Patinho. As pessoas adoram fantasiar, né? Essas coisas assim, ah, será que é... E o Vale tem... Olha, dá um close no Vale, ele tem uma cara de riquinho, né? Tem, olha, tem cara de... Tem cara de que tomou muito todinho, muito, muito Yakult.
0: Leitinho.
1: Hoje eu resolvi pegar no seu pé. Aliás, você fica muito bem com essa camisa rosa. Tá.
2: Obrigado,
1: bonito.
2: Fazia tempo que eu não usava.
1: Use mais. Então, é o seguinte, por que é que alguém tem máquina de contar dinheiro no escritório da advocacia? Sei lá, ele só recebe dinheiro. Ô Isa, será que os clientes pagam só em espécie?
0: No cash?
1: Ah, eu já sei. Já sei. Sabe quando ele comprou essa máquina?
0: Quando?
1: Porra, olha, às vezes eu tenho iluminações.
2: Então.
1: A franquia do Flávio, de chocolate, ficou famosa por vender dinheiro em espécie. O Flávio pegava aquela montanha de dinheiro e ia contar onde? Porque também não vai contando. Sim. Vai lá no escritório do Willer e... E conta tudo. Pronto. Não resolveu? Resolveu. Tá? Tá tudo certo. Tá tudo resolvido, tudo esclarecido. Nós voltaremos a esse assunto ainda hoje, né? Porque tem o Weverton falando. É um apartamento, uma casa de 6 milhões que ele mora, que parece que é do Willer. A mulher também teria recebido 11 pau da empresa do advogado. As investigações. Por mim, nada disso vai... Olha, deixa eu dizer uma coisa, hein? O que é público aí na investigação, ok. O que não é, por mim, nada disso vaza. Fica tudo respeitando devido processo legal. Agora, a peneira de vazamentos, por exemplo, que colhe Lulinha, que colhe todo mundo, né? Tá aí. Eu me oponho a isso, né? E também pode ver que eu não dou uma de juiz. Eu sou muito duro nas análises que eu faço. Mas eu sou muito duro no mundo quando se trata de ideias, assim, coisas que eu acho detestáveis. Por exemplo, uma coisa que o Flávio vai falar agora, que inclusive é mentirosa, aí sim, aí eu sou muito duro. Agora, rouba, não sei o quê, condena, corta a cabeça. Tem que esperar por ação. Eu não sou juiz. Não sou polícia. Agora, quando se trata de confrontar ideias, aí sim. Aí, vó e Bene, aí eu jogo mandinga legal. Sim. É, mas eu não caio...

0: isso. Mamãe ensinou a vigiar lá, mamãe empregada, falou: ó, não cai na mandinga, hein? Nem pega cigarro de estranho. Não pegar cigarro de estranho. Não pega. Se te oferecerem cigarro, não aceita. Ele, tá bom, então vou comprar. Mas daquelas marcas legais. Mas não façam isso, tá? Flávio e a mentira evidente sobre a PF proteger Lulinha, vai.
1: Flávio Bolsonaro, candidato do PL à presidência, participou de uma live promovida por um site bolsonarista com apoio de um empresário de extrema direita. E acusou, embora não existam evidências a respeito, o comando da Polícia Federal de estar a serviço do presidente Lula e de proteger Lulinha. Vamos ouvir.
2: Alguém acha que a democracia está plena no nosso país? Alguém concorda que o que está acontecendo na investigação do filho do Lula, essa interferência que existe por parte de dentro da própria Polícia Federal nas investigações, é uma coisa normal, uma

0: proteção, um policial federal que é trocado no meio da investigação do filho do presidente da República, uma polícia federal que tenta burlar ali a relatoria escolhida que foi sorteada para o ministro André Mendonça para fazer com que investigações sobre o Lulinho, filho do presidente da República, vá para as mãos de outro ministro do Supremo Tribunal Federal. Eu acabei de ver aqui que uma das tentativas da Polícia Federal foi a distribuição de uma das investigações sobre o filho do Lula, que é a corrupção, é tráfico de influência, é o dinheiro do roubo dos aposentados do INSS, que, ao que tudo indica, foi parar na conta do próprio filho do presidente da República.
1: Flávio, não há uma verdade aí. Não há uma verdade aí. Evidencie o controle que a Polícia Federal estaria exercendo. Essa é uma... Tem esse troço que, inclusive, circulou, né? Que o André Mendonça teria mandado investigar o delegado geral, o André Rodrigues. Eu já disse aqui que se mandou é ilegal, é clandestino. Como é que é? O Lula é presidente da República e o Lulinha está sendo investigado em 3 inquéritos, cara. Fez-se o sorteio da segunda... Fez-se o sorteio do inquérito, do primeiro inquérito lá, do segundo inquérito que ficou com Mendonça? Fez-se o sorteio porque não tinha a ver com o INSS. Caiu com ele de novo. Mas não tinha a ver com o INSS. Aliás, o primeiro ainda foi, o sorteio foi por causa do Ministério da Saúde, né? O negócio do canabidiol. Porque não tinha a ver com o INSS. Do INSS já se provou, ele não tem nada a ver. Aí manda abrir o segundo. E o seu caso? O seu caso. Você está investigado no inquérito do Dark Horse. Por que é que está com Mendonça? Por que é que está com Mendonça? Porque ele foi nomeado pelo seu pai? Porque ele é seu amigo? Por que é que está com Mendonça? Não se diz que o Dark Horse não tem a ver com o caso Master? Você não é você mesmo que diz que não tem a ver com o caso Master? Mas por que é que está com Mendonça? É porque ele é seu amigo? Aliás, fez muito mal o Fachin deixar com Mendonça. Porque, de fato, com o escândalo do Master BRB, não tem a ver. Por que é que está com seu amigo, com seu chapa? O delegado que mudou, ele pediu transferência. Agora, houve algum prejuízo da investigação? Qual prejuízo houve? O cara está investigado em 3 inquéritos. E até agora não se sabe direito qual foi o crime? Mas está sendo investigado. O Lula controla a Polícia Federal? Ah, que chato! Voltei de lembrar de novo. Ah, mas até quando você vai lembrar? Até quando o Flávio repetir essas coisas? Quem quer controlar a Polícia Federal? Quem no dia 22 de abril falou que queria controlar a Polícia Federal? Conta pra mim. Vai!
2: E me desculpe, o serviço de informações nosso, todos... É uma vergonha que eu não sou informado. Já tentei trocar gente da segurança nossa no Rio de Janeiro, oficialmente, e não consegui. Isso acabou. Eu não vou esperar minha família toda, de sacanagem, ou amigos meus, porque eu não posso trocar alguém da segurança na ponta da linha que pertence à estrutura nossa. Vai trocar.
1: Ah, eu gosto de ir ao ponto, sabe? Isso é controlar a Polícia Federal. Tanto controlou Flávio Bolsonaro que o ministro da Justiça de então, chefe da Polícia Federal, do ponto de vista formal, está preso. Condenado. O chefe da Polícia Rodoviária Federal está preso. Condenado. E ambos por excesso de provas. Se é que se pode falar assim. O Bolsonaro disse esse troço no dia 22. No dia 24, ele chutou o traseiro do Moro. Chutou o traseiro do Moro e o Moro saiu denunciando. E o Moro saiu dizendo, olha aqui, ele tentou interferir para salvar a cara.

0: Do Flávio, nós temos as notícias aí.
1: Sim.
0: Tá. Vamos falar de independência da PF? Vamos falar de independência de ministro do STF? A brincadeira é essa? Eu topo a brincadeira. E nessa mesma entrevista, teve mais coisa. Vamos lá.
2: Flávio insistiu no projeto de usar o Senado para atropelar o Supremo. Vamos prestar atenção ao argumento de Flávio, porque o Reinaldo vai endereçar depois uma pergunta ao candidato.
3: Agora, o presidente da República, o próximo, vai indicar quatro ministros supremos. Então, eu, como presidente da República, vou indicar ministro supremo. E agora, quem vai dizer se ministro supremo vai sofrer impeachment ou não, vai ser o Senado Federal. E eu, mais uma vez, infelizmente, em função da inércia do Senado Federal, nós chegamos a essa situação de um ministro do Supremo Tribunal, né? Por exemplo, Alexandre de Moraes, tomar medidas completamente inconstitucionais e ilegais, como praticamente um seguro de que nada aconteceria contra ele no Senado Federal. Então é importante deixar isso aqui muito às claras, falar objetivamente, sem medinho, porque na prática o que desvirtuou o equilíbrio dos poderes dos últimos anos para cá foi exatamente isso, aonde o presidente Bolsonaro e milhares de pessoas foram julgadas, né, por seus inimigos. Vamos lembrar que o Bolsonaro foi julgado, né, pelo Alexandre de Moraes, o seu inimigo público declarado, por Flávio Dino, que até ontem era ministro da Justiça de Lula e disse que o Bolsonaro é o demônio na terra. Quer dizer, alguém que também deveria ter se declarado impedido e suspeito para julgar o Bolsonaro não o fez. E o ministro Zanin, que até ontem era advogado do Lula e está fazendo tudo ao contrário do que ele praticava enquanto advogado.
0: Entendi. Então, os indicados pelo Lula não podem julgar Bolsonaro. Vai, Beni, eu vou ter que cantar com a Anitta e com a Marina Sena o quê, Vai, Beni, que eu vou ter que cantar?

0: Esse ministro aqui pode julgar causas referentes a Bolsonaro? Quando André Mendonça foi aprovado no Senado, ele foi orar com a Michelle em línguas estranhas. Põe aí pra mim.
1: Vai.
0: O Mendonça tem autonomia para julgar alguma coisa relativa a Bolsonaro? Eu não estou dizendo que não tenha. Eles estão dizendo que não tem. Porque se o Lula, se os ministros indicados pelo Lula não têm autonomia para julgar, os indicados pelo Bolsonaro têm? A primeira coisa que se faz, ele é aprovado, ela está lá numa sala anexa à CCJ e tome lá o Saramandaia, etc. E aí? E esse ministro aqui que no dia 29 tomou posse como ministro da Justiça, depois do Sérgio Moro ter sido chutado, com Bolsonaro dizendo que não ia permitir, que queria intervenção na Polícia Federal, e esse ministro aqui que fala isso, tem autonomia? Fala, Mendonça.
2: Presidente, Vossa Excelência tem sido há 30 anos um profeta no combate à criminalidade. E hoje, esse ministro da Justiça assume o compromisso de lutar pelos ideais de uma vida que o senhor tem combatido. Lutarei com todos os meus esforços no combate ao crime organizado, o que envolve não apenas a corrupção, mas tráfico de

0: Os outros são dependentes, esse é independente. Não vamos entrar nessa discussão? E nessa mesma live aí, dos extremistas, o Flávio disse que ele tem mais condições de governar porque ele teria um congresso aliado dele. Coloca o vídeo aí.
1: Então, essa esculhambação que virou o país hoje precisa de alguém de pulso firme, sim. E nós vamos ter a maioria no Congresso Nacional, uma maioria ainda mais ampla na Câmara e uma maioria para fazer o presidente do Senado e termos quórum, inclusive, para alterar a Constituição Federal no Senado Federal. Então, eu tenho a convicção que o Congresso Nacional vai estar com a sua composição, eu espero isso nessas eleições, muito mais para um presidente como Flávio Bolsonaro do que para um presidente como o atual, que já não tem maioria, portanto, precisa fazer conchavos com outros poderes para poder conseguir governar de alguma forma.
0: Ô Flávio, ô vai bem, ô Isa,
2: Oi.
0: o cara não conseguiu fechar aliança com ninguém.
2: Ninguém.
0: Ó, pela ordem. Ah, eu vou ter base e tal. Nós estamos na série Todos Odeiam Chris, Todos Odeiam Flávio.
2: Sim.
0: O Republicanos hoje disse, não quero.
2: Tô fora.
0: Neutrão. O Podemos, neutrão. Também não quer saber. Oferecer a vice para Renata Abreu. Ah, não, obrigado. Entendeu? O Flávio tem, inclusive, por licencioso, por jurisprudência, até o dia 15 pode registrar a pessoa que vai ser sua vice. Mas tem até amanhã para algum partido apoiá-lo. Tereza Cristina, até há pouco, ainda estava ali. Será que não dá? Vamos tentar o Ciro Nogueira, mas parece que o Ciro Nogueira não está afim. Eu já disse ontem aqui, o Flávio, ele é bom de voto, porque ele pega o voto do pai. Mas ele está sendo um péssimo articulador. No Rio de Janeiro, a federação progressista caiu fora também do Rio de Janeiro. Nem no Rio de Janeiro. Olha, tem um vasto material aqui, vai bem, eu estou dando uma corrida aqui, porque tem muita coisa. Esses meninos são muito operosos,
2: Eficientes.
0: né? E o idoso aqui também é muito serelepe.
2: Esse não para.
0: É, isso é uma coisa. Então, vai ter esse congresso todo com você? E você não consegue nem o apoio desses caras? E agora, é a velha história. Eu rezo, sou que tudo, e fico esperando o Espírito Santo. Baixa, Espírito Santo, Espírito Santo. Não, também não quero, não, tá? Deixa eu dizer já agora. Não, sou digno de tanto, né? Porque só teve lá o dia de Pentecostes, fica parecendo que o Espírito Santo baixa toda hora. A pomba não tem o que fazer quando vê, tá lá. Como diria Fernando Pessoa, fica, pousa na cadeira e falei aí. Da Espírito Santo não tinha nada para fazer, foi falar com o Cleitinho. O Marcos Pereira, que é pastor, falou: não deve ser Espírito Santo. Do que eu estou falando? Vai.
3: O Republicanos confirmou na convenção nacional realizada nesta terça que vai permanecer neutro na disputa à presidência desse ano. Decisão põe fim a qualquer possibilidade de aliança com o PL para apoiar a chapa encabeçada por Flávio Bolsonaro. Segundo o presidente do partido, o deputado federal.
0: Não, mas o vai bem, era 15, viu? Era 15.
3: Ah, eu saltei então. Eu que estava
0: É,
3: no
0: era
3: lugar
0: 15.
3: errado. Mas tudo bem, a gente segue falando sobre o Republicanos, justamente porque o senador
0: O Cleitinho.
3: Cleitinho, aí sim, interrompeu a
0: Sim.
3: convenção nacional, esse mesmo evento, nessa terça-feira. E contrariando o que disse ontem, pediu novamente para ser candidato ao governo de Minas Gerais. O discurso do parlamentar não estava previsto, causou constrangimento dentro do partido. Na sequência, essa fala foi repreendida pelo presidente nacional da legenda, o deputado Marcos Pereira. Ontem, num vídeo divulgado pelo partido, Cleitinho disse que não seria candidato porque ele não estava em condições de suportar uma campanha nesse momento devido à morte do irmão por leucemia. Hoje, no entanto, argumentou que recebeu uma manifestação do Espírito Santo e fez um apelo para ser candidato.
4: E eu tenho que falar uma coisa para vocês aqui, com toda humildade, que é o Espírito Santo me pedindo para me falar isso. Eu venho passando um momento de luto há 15 dias, né? E ontem, na hora que eu fui decidir essa situação, de domingo para segunda, eu tive momentos de vulnerabilidade, de espiritualidade, não estava bem, e fiz esse vídeo com o Marcos Pereira. Então, pelo meu pai, pelo meu irmão, pela minha mãe, pelo professor, pela Polícia Militar, por todos os trabalhadores do Brasil, de Minas Gerais, por todos os caminhoneiros, por toda a enfermagem que existe, por todo o povo mineiro, eu quero ser candidato a governador.

0: e eu peço aqui humildemente a presidente que me dê essa palavra. Eu venho aqui humildemente olhando os seus olhos, olhando para cada um aqui. Eu te mandei mensagem, mandei para o Celso aqui, o Celso vem me ajudando, o próprio Tarcísio. Eu peço aqui humildemente do fundo do meu coração. Do fundo do meu coração. Agora eu vou passar uma pergunta para todo mundo que está vendo aqui. Quem que nunca foi e voltou? Quem que nunca teve equívoco? Quem que nunca errou? Que levante a mão, por favor. Que levante a mão. Então eu peço aqui humildemente que o presidente possa me dar essa vaga, que eu não vou decepcionar o povo mineiro.
1: Não, o problema não é ir voltar aí, voltar aí, voltar aí, voltar aí, voltar. Aí o vai bem, o Isa, mesmo sendo o Espírito Santo, que estava desocupado Sim. nesse dia, e falou assim, ah, vou lá cuidar da eleição do Cleitinho. Porque não tinha nada para fazer.
2: Imagina, né?
1: Ah, eu vou cuidar do Sudão do Sul, vou cuidar ali da África Subsaariana, vou cuidar dessas misérias do mundo. Não, vou cuidar do Cleitinho, que dá menos trabalho. Embora o Cleitinho é um vai e volta. O Marcos Pereira falou, ah, eu sou pastor também não quero. Eu acho que não é o Espírito Santo, não. E o Cleitinho não vai ser candidato. E em Minas, hoje, a direita, todo mundo trai todo mundo. Tá uma coisa realmente impressionante, né? A ver. Depois do chororô de ontem, o Espírito Santo de hoje, o Pereira falou, chega dessa história, é isso aí.
3: O É da Coisa.
1: Engraçado, se vocês verem, boa parte do... Assim, tem gente que já foi processado e tal, mas pô, graças a Deus sempre me dei bem. E pouco também, não é tanto não, porque as pessoas se irritam comigo, eu lido muito com a lógica, sabe? Eu lido muito com a lógica, não fico usando nada. É Tarcísio quem politiza a greve dos trens de fogo em São Paulo, ou não? Ah, do que eu tô falando?
2: Reinaldo, passageiros enfrentaram trens e estações lotadas em São Paulo hoje com a greve de funcionários da CPTM, Companhia de Trens Metropolitanos. Os servidores das linhas 11 Coral, 12 Safira e 13 Jade iniciaram uma paralisação em protesto contra a privatização feita pelo governo Tarcísio de Freitas. As linhas somam cerca de 1 milhão de embarques por dia. Nesta manhã, apenas a linha 11 estava funcionando entre as estações Guaianazes e Barra Funda. O trecho entre Guaianazes e Estudantes, em Mogi das Cruzes, estava interrompido. As linhas 12 e 13 estavam completamente paradas, mas mais tarde a CPTM iniciou a operação parcial das duas linhas. Foi na linha 12, inclusive, que um curto-circuito gerou uma explosão no dia 23 de julho. Toda a situação desta terça gerou um grande impacto também no trânsito da capital paulista, que teve rodízio de veículos suspenso. Pela manhã, houve registro de 724 quilômetros de condicionamentos. Hoje, uma nova reunião dos ferroviários deu até 18h48 para que a gestão Tarcísio garanta a manutenção dos empregos dos funcionários. Caso não receba essa garantia, a categoria ameaça prorrogar a paralisação.
1: O que foi que o Tarcísio falou?
4: O governador classificou a greve dos ferroviários como uma instrumentalização política e afirmou que manterá o plano de conceder as linhas à iniciativa privada. Nas redes sociais, ele também acusou o sindicato de usar passageiros como forma de pressão. Ele afirmou o seguinte... Nosso compromisso é com quem acorda cedo todos os dias e precisa de um transporte público confiável para chegar ao trabalho, estudar, ir a uma consulta ou realizar um exame. A greve é resultado unicamente de instrumentalização política para prejudicar o passageiro. Tarcísio afirmou que permanece aberto ao diálogo, mas diz que a paralisação não mudará o plano de concessões. Segundo ele, a transferência para a iniciativa privada permitirá investimentos. No entanto, alguns dias atrás, durante o breve período de operação das linhas pela concessionária Trívia, um incêndio em um vagão fez com que os ramais voltassem à administração da CPTM.
1: E mais, ele próprio falou, tem áudio dele, falou aqui, a rádio divulgou. Falou que se não demonstrar capacidade, ele teve que devolver para a agência reguladora. Ô Tarcísio, esse negócio de... quanto tempo eu tenho aí, Valben?
4: Tem ainda um minuto e pouquinho, né?
1: Ô, Tarcísio, esse negócio de qualquer coisa que tenha, coisa a tramóia dos meus adversários, fica aparecendo. Acho, nossa, a pessoa quer acordar e trabalhar e quer ter o transporte. Deixa eu dizer uma coisa, eu já me manifestei, eu sou contra greve de serviços essenciais. Sou contra, não quero punição, não quero isso aqui, eu só acho que não deveria ter, as pessoas deveriam saber que isso acaba até indo contra os próprios promotores da greve. Agora, querido, as pessoas querem sim transporte que funcione, mas não querem trem que pegue fogo. Você considera

0: Ando que aconteceu com 3 ou 4 dias de operação da tal Trivia. Vossa Excelência diria que foi uma privatização bem feita? Ainda que você não concorde com a pauta dos manifestantes, volto a perguntar: foi uma manifestação bem feita? Foi uma privatização bem feita? A resposta, como dizia o ministro Marco Aurélio, é desenganadoramente não. Desenganadoramente, olha o bem isso, não. É isso aí.
1: O É da Coisa.
0: E lá vamos nós com aquelas coisas pavorosas de tempos de redes sociais, aquelas que muita gente defende que não tem controle nenhum, né? Né, ministro Mendonça? Eu sempre acho que o senhor um dia vai rever aquele seu voto sobre a inconstitucionalidade parcial do artigo 19 contra o Vale Tudo das redes. Vamos lá.
2: Policiais civis fizeram hoje uma operação contra integrantes de grupos nas redes sociais suspeitos de planejar atentados terroristas à bomba durante os debates eleitorais do segundo turno nas eleições deste ano. Suspeitos têm entre 19 e 31 anos. Segundo as investigações, eles também são responsáveis por disseminar ódio contra mulheres. Nesta terça, foram cumpridos 8 mandados de busca e apreensão em 5 estados: Santa Catarina, Paraná, São Paulo, Pernambuco e Rio Grande do Sul. Um dos investigados é um seminarista vinculado a um mosteiro em Pernambuco. Segundo as investigações, ele participava ativamente de discussões sobre a estruturação nacional de uma rede extremista. Agentes fizeram buscas no alojamento usado por ele.
0: Ah, que mais?
3: De acordo com as investigações que resultaram na operação Rede Interrompida, havia discussão de invasão de edificações, seleção de alvos, formação tática, recrutamento interestadual, análise de mapas e compartilhamento de plantas arquitetônicas e modelos tridimensionais de prédios situados na região central da capital, como o Palácio do Planalto, por exemplo. A investigação teve início depois que a Secretaria Nacional de Segurança Pública, do Ministério da Justiça e Segurança Pública, repassou um relatório que identificou comunicações que faziam referências a Brasília como destino de uma mobilização prevista para o período da eleição.
0: Ah, não acontece. Não? Nós tivemos ataque à bomba em 2024 na Praça dos Três Poderes, o tal do tio Luiz lá, detonou uma bomba. Foi ele? É esse o tio
3: Isso.
0: Luiz? Né? Isso. Que estava lá com o corpo cheio de bomba, detonou, morreu. Mais grave, na véspera de Natal de 2022,
3: Tio França, achei aqui o apelido da
0: tio França, véspera de Natal de 2022, um caminhão carregado de explosivos deveria ter explodido. Deveria, eu digo porque a bomba foi acionada. É que não funcionou no aeroporto de Brasília. Pelo tom aqui, a gente sabe muito bem a que grupo essa gente pertence. Qual é a visão de mundo? Olha lá o ódio às mulheres. Eles devem achar também que mulher não sabe votar, olha o bem. Ah, não sabe. Mulher não sabe votar. Essas feministas que atrapalham o mundo, né? Ficam votando. Como é aquele pastor americano, deveria ser só voto de família, dado pelo chefe de família. Aí sim. Evidentemente, isso é muito grave. Então aí, nas redes, né? Mas tem gente que quando fala que precisa ter controle da rede, controle de rede é controlar a bandidagem na rede. E não censura. E atenção aí, TV e meninos. Eu quero a retranca especial 3. Porque isso aqui eu sei bem. Eu sei bem o que eu passei. Perdi empregos e tal, mas arrumo de novo. Não tem problema não. Ah, aí.
3: O Conselho Nacional de Justiça, o CNJ, decidiu hoje afastar a juíza Gabriela Hart do cargo por 2 anos. A aplicação da

0: Punição contra a magistrada teve como motivação atos praticados durante a atuação na Operação Lava Jato e ela foi aprovada por unanimidade. Por 10 votos a 4, permaneceu essa punição específica de sanção de 2 anos. A apuração foi aberta pelo CNJ em 2024, depois que uma fiscalização feita pela Corregedoria apontou supostas irregularidades na validação, apontou irregularidades, né? Não supostas, na
1: Isso,
0: validação por
1: exatamente.
0: Gabriela Hart, de um acordo que tinha o objetivo de criar uma fundação privada que seria abastecida com recursos decorrentes da Operação Lava Jato a partir do pagamento de multas de empresas condenadas. Os valores chegariam a 2 bilhões de reais. Último a votar, o presidente do CNJ, o presidente do STF, ministro Luiz Edson Fachin, afirmou que o julgamento não discute a grossa corrupção que foi apurada pela Lava Jato.
1: E sim, o procedimento irregular. Sabe quem denunciou esse negócio da fundação?
0: Eu lembro. Reinaldo Azevedo aqui.
1: Eu. Multa paga pela Petrobras, que era multa de 4,5 bilhões, 4 bilhões, 4,5 bilhões. Essa multa paga pela Petrobras, né? Deveria ter sido paga nos Estados Unidos, aí transferiram o pagamento para cá. Metade ficaria para um advogado distribuir entre acionistas minoritários que estavam na turminha, e metade para fazer a fundação da Petrobras, que seria em Curitiba, naturalmente. E que teria no conselho gente da Lava Jato. Privatização de dinheiro de multa. Homologado pela senhora Gabriela Hart. Sabe quem obstou? Xandão. Fala, não, é ilegal. Mas não foi só isso, não. Houve outras irregularidades. Essa juíza, que inclusive ficou famosa numa audiência do Lula, o Lula faz ali uma consideração, uma pergunta, ela resolveu dar um esporro no Lula. Meio assim, uma coisa meio para humilhar, né? Para mostrar, olha aí, esse Lula que já foi tão poderoso antes. Foi lá e foi muito, muito, muito agressivo, né? Com Lula, desnecessariamente, mas ela não está sendo punida por isso, não. E sim pelas irregularidades que foram praticadas na 13ª vara. Sucedeu Sérgio Moro, né? Era o tempo em que levantar qualquer questãozinha, né? Em que levantar qualquer questãozinha contra a Lava Jato parecia um pecado mortal.
0: Temos esse trecho,
1: Temos
0: viu?
1: esse trecho, viu? Sim, nós vamos botar já. Parecia um pecado mortal. Eu sei o que eu passei. Quando então saiu a sentença do Lula, eu disse que não tinha prova, e até hoje não tem, porque até hoje ninguém diz em que página está, daquela sentença mal escrita. Essa senhora, eu tenho tudo na cabeça, né? Gabriela Hart condenou Lula também pelo episódio do sítio, lembra, vale bem?
0: Sim,
1: Sim,
0: joia.
1: episódio do sítio. Olha, querida Isa, 40 páginas da sentença dela sobre o sítio falava do apartamento de Guarujá. Porque ela copiou a sentença do Moro. Né? Parece que tudo isso aconteceu no século passado. Alguns vícios daquela operação estão aí agora, de novo, tudo igual. Vícios da investigação, dos vazamentos e da imprensa. Tudo igual. Coloca aí o vídeo que ela deu uma lacradona em cima do Lula, né? Vai.
2: Doutor, eu só queria perguntar para o meu esclarecimento, porque eu estou disposto a responder toda e qualquer pergunta. Eu sou dono do sítio ou não?
3: Isso o senhor que tem que responder, não eu, doutor, e eu não estou
2: Não,
3: sendo
2: quem tem que
3: interrogada nesse
2: responder é
3: momento.
2: quem me acusou.
3: Doutor, e assim, o interrogatório, senhor ex-presidente, esse é um interrogatório, e se o senhor começar nesse tom comigo, a gente vai ter problema. Então, vamos começar de novo. Eu sou a juíza do caso, eu vou fazer as perguntas que eu preciso para que o caso seja esclarecido, para que eu possa sentenciá-lo ou algum colega possa sentenciá-lo. Ele responde respondendo, não fazendo perguntas ao juízo ou à acusação.
2: E quando é que eu posso falar, doutora?
3: O senhor pode falar, o senhor pode responder quando eu perguntar, no começo.
2: É, mas pelo que eu sei, é meu tempo de falar.
3: Não, é o tempo de responder às minhas perguntas. Eu não vou responder interrogatório nem questionamentos aqui. Está claro? Está claro que eu não vou ser interrogada?
1: Ah. E aí foi uma

0: lacração na internet. Ela não estava sendo interrogada, ele só estava dizendo: eu estou aqui como proprietário do sítio, que ele não era. Foi só isso. E mesmo que fosse responder, podia dizer: olha, o senhor não pergunta, o senhor responde. Mas tinha que, né, acontecer. Talvez eu volte a isso amanhã, porque tem outros dados aí que precisam ser lembrados. É isso aí.
1: O É da Coisa.
0: Oh, e rapidamente, o Zema também não conseguiu vice, vale bem. Vai ser o Eduardo Girão, do Novo do Ceará, que era pré-candidato ao governo do Ceará, está na origem lá da briga da Michelle, né? E não conseguiu também, tem que ser do Novo. E a rigor, o Caiado também não conseguiu. E é por isso que foi o próprio Kassab, que é presidente do partido. Essa direita tão poderosa não consegue nem vice, nem o Flávio. Vejam vocês. Que coisa, né? Estranho. É isso aí.
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0: Oh, e aí é o seguinte, meninos. O Nunes Marques estava sempre pressionado a defender as urnas, né? Que ele não vinha fazendo isso assim. Porque o Vale Bene, ele, eu já disse, ele não honra o sindicato dos cabeçudos, né? Mas aí ele defendeu: o objetivo é ampliar o conhecimento da sociedade acerca de diversas etapas do processo. Ah, não, isso aqui é assim, defendeu as urnas e tal. E aí fizeram um pool, a coisa mais estranha do mundo. Fizeram um pool para mostrar como se desmonta uma urna eletrônica. Eu faço questão que vocês leiam esta besteira, vai.
2: Tribunal Superior Eleitoral mostrou pela primeira vez ao vivo numa transmissão a desmontagem de uma urna eletrônica, novamente na mira da extrema-direita. O evento foi transmitido em pool de emissoras públicas e no canal oficial da Justiça Eleitoral. Na transmissão foram mostrados componentes de segurança, como a placa-mãe, as mídias onde são carregados os programas oficiais de votação e o componente onde os votos são gravados de forma criptografada. Segundo o TSE, a abertura de urna eletrônica foi uma ação de transparência para combater a desinformação e aproximar o eleitor do processo democrático. Na eleição deste ano, a corte estima usar 563 mil urnas. E aí, Reinaldo?
0: Uma besteira, mas uma bobagem. Mas olha, não é. Para que desmontar? Tá, quem viu desmontado falou: vale bene. Isa falou: ah, então é assim?
2: Agora sim.
0: Meu Deus, mas que coisa, que besteira, que bobagem. Ai, vamos fazer um pool, e daí? Até quem viu, quem desconfia da urna, deixou de desconfiar por causa disso? Não, tem que fazer o convencimento político, pelo amor de Deus, e técnico. Tenha santa paciência. Mas quanta burrice! É isso aí.
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0: Muito bem, estamos de volta nas redes sociais. Band News TV, LG Channels, TCL Channels, Samsung TV Plus, Caverna do Unhudo. Ó, quer ver? Esse ministro, sim, é independente. É por isso que o Flávio disse que ele vai confiar nas eleições, porque diz que o TSE agora está com tudo e não está prosa. Bela decisão, hein, Mendonça? Tudo bem, vai passar pelo pleno, mas vamos ver, vai. Pelo pleno, não. Pelo pleno, vai.
3: Ao defender que as Forças Armadas recebam mais
0: Não, não, não.
3: recursos.
0: É R1 primeiro. Eu não
3: Ah, é.
0: falei?
3: R1. Eu fui direto na R4, não sei por quê. O ministro do STF, André Mendonça, que também integra o Tribunal Superior Eleitoral, negou o pedido de liminar da Federação Brasil da Esperança, formada por PT, PCdoB e PV, para retirar do ar um vídeo publicado por Flávio Bolsonaro que associa o PT às facções criminosas Comando Vermelho e PCC. Na decisão tomada no dia 23 de julho, o relator entendeu que, em uma análise inicial, a publicação se insere no campo da crítica política e não há elementos suficientes para justificar a remoção imediata do conteúdo. O mérito da ação ainda será analisado pela corte. A ação foi apresentada pela Federação após a divulgação no dia 16 de junho de um vídeo produzido com recursos de inteligência artificial em que Flávio aparece pilotando uma aeronave militar contra embarcações identificadas com a sigla CV e PCC. Em seguida, surge uma embarcação com a sigla PT acompanhada da mensagem: na próxima quinta-feira eu vou dar uma péssima notícia para o CV, PCC e PT. Me aguardem. A federação sustenta que o conteúdo promove uma associação falsa e difamatória entre o partido e organizações criminosas, além de configurar a propaganda eleitoral antecipada negativa.
0: Olha, inacreditável, Mendonça.

0: É isso que você entende por liberdade de expressão. Deixa os caras que querem explodir Brasília também. Liberdade de expressão. Acusar o partido de ser traficante, acusar o partido de tráfico de droga. Liberdade de expressão. Imagina, vamos pensar o que o PT pode fazer em contrapartida. E esse é ministro independente, hein? Esse é o ministro independente do Flávio. Esse é o ministro independente de setores da imprensa. O herói. Você pode associar um partido inteiro ao tráfico de droga. Quando quem efetivamente tem contato com a milícia, teve contato com a milícia, empregou miliciano, condecorou miliciano, empregou mãe de miliciano, mulher de miliciano, foi o Flávio Bolsonaro, né? Aquele que o Mendonça chamou de profeta da segurança pública pediu que uma milícia de matadores da Bahia se deslocasse para o Rio de Janeiro. Aí, diante de um vídeo como esse, inteligência artificial sendo usada dessa maneira, o que também é vetado pelo TSE, e ele é vice-presidente do TSE. Viva a liberdade de expressão. Esses meninos, né, que, menino não, esses vagabundos que queriam explodir Brasília. Ah, valeu bem. Eles falaram que explodiu, mas não explodiram. Então,
1: Tá tudo bem.
0: deixa aí. Até a liberdade de expressão. Depois a gente vê. Né? E, Múcio, há limite para fazer gracinha, né, ministro? Tá cansadinho? Hein? Eu tenho simpatia pelo Múcio. Eu acho até que ele canta bem. E viu no ar é mim? Mas há limite para gracinha, vai, do que eu estou falando?
2: Ao defender que as Forças Armadas recebam mais recursos, o ministro da Defesa, José Múcio Monteiro, afirmou em tom irônico que, caso os Estados Unidos decidam invadir o Brasil, melhor seria não optar por um embate e abrir o portão. Declaração foi feita nesta terça-feira durante um evento da Confederação Nacional da Indústria sobre descarbonização do transporte marítimo. Ele disse: "Eu vejo jornalistas o tempo todo perguntando: se os Estados Unidos quiserem invadir o Brasil, o que é que o senhor faz como ministro da Defesa? Abra o portão, porque a gente não tem equipamento para enfrentá-los e nem tem dinheiro para consertar o portão. Eu prefiro abrir o portão."
0: Bom, veja só, é irônico, mas não tem mesmo. Né? É irônico, mas não tem mesmo. Só que, como ele sabe, por que que perdeu a chance de explicar, Múcio? A ironia nem sempre funciona. Perdeu a chance de explicar que quando o Brasil tem de cuidar da defesa, não é porque os Estados Unidos diretamente podem invadir, porque se os Estados Unidos decidirem invadir o Brasil, eles invadem. Claro. Ah, atacar o Brasil? Mas isso pode ser feito por intermédio de terceiros, armando terceiros para fazê-lo. Mas não só isso. O Brasil precisa estar preparado para defender suas terras da exploração predatória que estrangeiros podem fazer, para defender as fronteiras desse tipo de coisa. Esse tipo de graça. Esse tipo de graça nada esclarece, não é mesmo, ministro? E ainda cria ruído à toa, porque então, se é assim, para que aparelhar as Forças Armadas? Alguém poderia perguntar: bom, se a gente pode ser invadido mesmo, se o risco é esse, então não precisa. Não precisa aparelhar nada, não precisa de dinheiro. Hein? Tem hora que a graça não funciona. Né? E seria importante saber a hora que a graça não funciona. O absurdo pedido de Rogério Marinho, do PL, contra o STF. Ô, obsessão, vai!
1: Coordenador da campanha de Flávio Bolsonaro à presidência, o senador Rogério Marinho acionou o Tribunal de Contas da União e pediu a suspensão da contratação feita pelo Supremo Tribunal Federal de uma empresa para monitorar menções à corte nas redes sociais. O senador alega afronta às garantias previstas na Constituição como a liberdade de expressão e de manifestação do pensamento. Em uma representação, Marinho argumentou o seguinte: o STF, como órgão de cúpula do judiciário, deve observar os mesmos parâmetros de legalidade, finalidade e controle que exige dos demais poderes da República. O edital do STF é de abril desse ano e prevê acompanhamento de publicações, identificação dos autores e formadores de opinião e análise das menções, sejam elas positivas, negativas ou neutras. O contrato tem valor estimado em R$ 250 mil, cerca de R$ 250 mil, com vigência inicial de 2 anos, mas podendo ser prorrogado por até 10 anos. Para Marinho, o objeto de contratação ultrapassa as atribuições constitucionais do STF e exige uma fiscalização do TCU.
0: Não, pode fiscalizar com todo o resto, mas qual o problema de fazer um levantamento de quem está falando o quê para que o STF possa responder? Não está falando quem está falando o quê para processar, para punir? É incrível isso, é pura pegação no pé do STF, é uma obsessão, né, Rogério Marinho? Puxa vida, seu avô, Djalma Marinho, deve se revirar no túmulo, cara. Diante de um troço como esse. Se num momento como esse, em que a corte é tão demandada, tão atacada, não sei o quê, tem coisas que podem ser esclarecidas... Esclarece, por um acaso foi assim, agora nós vamos, quem está acusando a corte de cometer crime vai ver. Não, porque o STF não precisa desse instrumento para isso. É, inclusive, uma prática de prestação de serviços, que me parece importante. No momento em que existe essa demanda. Claro que vocês podem ganhar a eleição, em tese, pelo menos, honestamente. Eu acho que dá. Sem demonizar as instituições. Tenta. De repente consegue. E seria bom para o Brasil. Não é mesmo? É mesmo. Vai, Anitta, encena. Eu não quero mandinga de ninguém. Chega de mandinga. Abaixa mandinga. Viva a democracia sem mandinga.

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8: E 32 pelo horário de Brasília, seguimos por aqui, girando noticiário na Band News FM, claro que trazendo os principais destaques, principalmente para você que mora em São Paulo, atualizando ao longo de toda essa madrugada, que a reunião de ontem entre os funcionários da CPTM e o governo terminou sem nenhum acordo. E aí, com isso, seguimos com a greve aí dos trabalhadores da CPTM, greve que afeta principalmente as linhas 11 Coral, 12 Safira e 13 Jade, além do Expresso Aeroporto. A decisão de manter a greve foi tomada em assembleia, que foi realizada no finalzinho da tarde e início da noite de ontem. Enquanto isso, seguimos com rodízio suspenso na cidade de São Paulo. Ainda hoje está marcada uma nova assembleia para decidir se a greve continua ou não. Reunião que está prevista para 5 da tarde pelo horário de Brasília. Seguimos aqui ao longo da programação da Band News FM, trazendo os principais destaques, mas para você que daqui a pouquinho vai sair de casa ou vai voltar para casa, porque está puxando aí mais um plantão, situação que hoje continua bem complicada para quem depende do transporte público. Linhas 11 Coral, 12 Safira e 13 Jade, ainda com a greve decretada, paralisação para essas linhas ao longo dessa quarta-feira. Vamos nessa, nesses próximos minutos, atualizando o noticiário por aqui na Band News FM? O ministro Alexandre de Moraes, do STF, dá 5 dias para que a Procuradoria-Geral da República se manifeste sobre o recurso do ex-presidente Bolsonaro contra a decisão que proibiu de receber visitas na prisão domiciliar pelo prazo de 30 dias. No mês passado, a medida foi determinada pelo ministro após o senador Flávio Bolsonaro publicar nas redes sociais uma carta escrita pelo ex-presidente. Na mesma decisão, Moraes acrescentou que o ex-presidente está proibido de receber visitas com finalidade político-eleitoral até o término das eleições de outubro. No recurso que foi apresentado ao STF, a defesa sustenta que o ex-presidente não pode ter suas liberdades de pensamento e de manifestação de ideias restringidas em função da sua condenação. Nos outros assuntos do dia, tem atualização no número da indústria no Brasil. Quem conta é o Daniel Henrique.
9: A produção industrial no país registra um recuo

0: de menos 1,8% em junho de 2026, na comparação com maio. Em relação ao mesmo mês do ano passado, a indústria cresceu 1,7%. Os dados foram divulgados pelo IBGE nesta terça-feira. Em junho, as quatro grandes categorias econômicas pesquisadas apontaram taxas negativas. O maior recuo foi registrado em bens de consumo semi e não duráveis, de menos 4,1%. Já entre as atividades, a influência negativa mais importante foi assinalada por coque, produtos derivados do petróleo e biocombustíveis, que recuou 5,9% em junho de 2026. Com o resultado do mês, a produção industrial acumulada do ano mostrou expansão de 1,5%, enquanto nos últimos 12 meses avançou 0,7%.
1: Os presidentes do Brasil e da Rússia conversam por telefone e tratam do comércio entre os dois países. O telefonema, que durou cerca de uma hora, ocorreu ontem. Segundo o Itamaraty, Lula expressou o desejo de o Brasil exportar mais para o país governado por Putin, buscando maior equilíbrio na relação comercial entre ambos. Já a importância do fornecimento de diesel e fertilizantes para o Brasil foi enfatizada durante o telefonema. Eles também falaram sobre a intenção de ampliar a cooperação em áreas como energia, ciência e tecnologia, além de naval. No tema geopolítica, Lula se mostrou decepcionado com a incapacidade do Conselho de Segurança das Nações Unidas em encontrar soluções para os conflitos mundiais. E após um empate sem gols no jogo de ida, Fluminense e Vasco estão prontos para o confronto de volta das oitavas de final da Copa do Brasil. Fala, Maria Clara Vinhais.
2: Vasco e Fluminense finalizam a preparação para a partida desta quarta-feira às 9h30 da noite no Maracanã pelo jogo de volta das oitavas de final da Copa do Brasil. Como a primeira partida terminou em 0-0, quem vencer garante a vaga nas quartas de final. Em caso de novo empate, a decisão será nos pênaltis. Durante os treinos, o time tricolor não pôde contar com a recuperação de Thiago Silva e não deve promover mudanças para o jogo de volta. Já o time cruzmaltino tem um reforço na artilharia. O volante Thiago Mendes está de volta. Ele tinha sido expulso na partida contra o Paysandu, perdendo o primeiro jogo contra o Fluminense. O volante é o artilheiro do Vasco na temporada, ao lado do atacante argentino Claudio Spinelli, ambos com 6 gols. O clássico reúne duas equipes que chegam embaladas por uma melhora defensiva.

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1: A quarta-feira, pouca coisa muda em grande parte do país em relação ao tempo. O veranico continua predominando no centro-sul, mantendo dias de muito sol, temperaturas acima da média e baixa umidade relativa do ar. No sul, a chuva começa a perder força em algumas áreas, mas as instabilidades ainda permanecem sobre parte do Rio Grande do Sul. No litoral do Nordeste, a umidade que vem do oceano continua favorecendo chuva em vários momentos. Ao longo da semana, o calor permanece predominando sobre Mato Grosso do Sul, São Paulo, Rio de Janeiro, Paraná, Santa Catarina e também em parte do Rio Grande do Sul, ainda caracterizando esse episódio de veranico, pelo menos até a próxima sexta-feira. A principal mudança acontece entre quinta e sexta, com a aproximação de uma frente fria e a formação de um ciclone extratropical na costa da região sul. O destaque passa a ser o aumento da instabilidade e também da intensidade dos ventos, principalmente entre o sul e o sudeste, situação que seguirá sendo monitorada nos próximos dias, podendo caracterizar alertas de rajadas de vento se aproximando dos 100 km por hora. Aline Araújo, da Climatempo.
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0: Amamentar é saúde, é afeto, é criação de vínculo. E é sobre isso que a gente fala agora no programa Seus Filhos de hoje. Mas na vida real, nem sempre é tão simples e fácil quanto parece. E a gente vai falar também sobre essas dificuldades no caminho, sobre a importância da conscientização, de uma rede de apoio e também, por que não, da doação do leite materno. Tudo isso no nosso programa a partir de agora. Eu, Thaís Dias, sigo na sua companhia e ela também, sempre comigo por aqui, Roseli Saião. Tudo bem, Roseli?
1: Tudo bem, Thaís.
0: E olha, hoje temos uma convidada especial para nos acompanhar ao longo desse programa, trazendo esclarecimentos. É uma das principais referências nesse assunto aqui no país, mas fora também. Quero apresentar aqui a nossa companheira de hoje também, médica, pediatra, pesquisadora, professora, Elza Regina Justo Giuliani. Ela que tem a especialização principalmente na saúde materno-infantil, com foco no aleitamento materno e bancos de leite humano. Nossa, que prazer, que honra ter você aqui com a gente, Elza.
2: Muito obrigada, eu que agradeço o convite.
0: Eu queria começar falando principalmente, Elza, da questão prática. A gente tem muitas dúvidas, né? Ah, mas até quando eu tenho que amamentar? O aleitamento materno exclusivo, ele é recomendado 6 meses, 4 meses, e quando eu volto a trabalhar? Fala um pouquinho pra gente sobre o que é, de fato, a recomendação para quem está amamentando.
2: Muito bem. A recomendação internacional atual é de aleitamento materno até 2 anos ou mais, sendo exclusivo, ou seja, só o leite do peito, sem mais nada, nos primeiros 6 meses. Agora, é muito importante lembrar que eu falei que é 2 anos ou mais. Não existe uma data limite máxima para a duração da amamentação.
0: Agora, eu queria trazer, eu estava aqui dando uma olhada, 2 mães que falam das suas experiências com o aleitamento. Eu acho que se tem uma questão que gera realmente uma expectativa muito grande quando a gente descobre que vai ser mãe, é a amamentação, né? A gente fica esperando aquele momento de criação de vínculo. E a gente começa ouvindo um pouco da experiência da Fernanda Paiva e ela faz um desabafo sobre esse assunto.
3: Mesmo tendo me dedicado bastante ao estudo da amamentação antes do meu filho nascer, depois que ele nasceu, que eu fui para a prática, eu descobri que a dificuldade podia ser muito maior do que eu imaginava. Eu sofri com diversos episódios de mastites diferentes e segui amamentando apenas por saber a importância da amamentação, tanto para o bebê quanto para mim. As dificuldades foram imensas e muitas não dependiam só de mim, dependiam de vários outros fatores externos.
0: A gente tem a palavra também da Viviane Moura.
4: Então, durante a minha gestação, eu acreditava que amamentar era algo natural, era algo que acontecia, que fluía, mas no 4º dia do nascimento da minha neném, eu tive muitas lacerações, eu não conseguia fechar o sutiã, eu sentia muita dor, a ponto disso me causar angústia, ansiedade, pelo simples fato de imaginar que ela estava chegando perto da hora de mamar. Isso veio melhorar alguns dias posteriores, quando eu fiz uma consultoria de amamentação e ela me acalmou, me ensinou a pega correta. Ainda fiquei aí cerca de 1 mês sentindo algumas dores, mas consegui amamentar a minha bebê até 1 ano. Ela parou naturalmente, né? Não teve nenhuma transição compulsória. Foi um processo muito difícil, ainda senti dores por muito tempo, mas com a orientação correta, isso conseguiu ser mudado e se tornou, sim, prazeroso, um momento de conexão comigo, da minha filha comigo.
0: Eu vi esses 2 depoimentos, voltei lá, né, nos momentos iniciais da minha conexão com a minha filha mais velha, que foi muito difícil, assim, eu vivi muito essa realidade. E eu quero daqui a pouquinho falar sobre essas questões das dores, do pedido de ajuda, mas antes, Roseli, dessa ideia de expectativa versus realidade quando o assunto é amamentação. Para algumas mulheres é realmente muito fácil, é natural, é tranquilo e o vínculo é imediato, a amamentação é rápida, mas para outras é muito difícil, como a gente ouviu. E aí?
1: Quando a gente tem filhos, e a gente sempre idealiza, né? Ah, mas vai ser isso, vai ser assim, vai ser assado, vai ser perfeito. Isso chama-se idealização. E é por isso que não existe, porque é uma ideia, né? Não passa disso. Então, o que a gente tem que fazer é, assim, tomar banho de realidade diariamente. E quem faz a gente tomar banho de realidade é o nosso filho e nossa filha. Comigo, né, foi a experiência oposta à sua. A minha primeira filha, nossa, eu pensava assim, mas é isso que é amamentar? Ela veio com muita fome e sugava bonito. Eu não sentia dor nenhuma, não aconteceu nada, né? E eu achava aquilo maravilhoso. Quando alguém me dizia que era difícil, eu ficava desconfiada, né? Eu falava assim, ah, mas por que que é difícil? Até que veio meu segundo filho. Aí eu tinha dores, tinha cortes. Naquela época, muito antes, tinha poucos recursos, né? Os médicos não ligavam muito para isso.

0: Isso não. Então, ele tem quase 50 anos já. Então, a criança não pegava, não tinha pega, e eu ficava pensando, mas o que que eu estou errando? Né? Não há erro, não há falha, né? A gente tem que insistir até onde a gente dá. Chegou num ponto que não dá, não vai ser bom para a criança, não vai ser bom para mim. Tem a possibilidade de pegar o leite sem ser a criança sugando. E tem também os bancos, né, de leite materno. Gente, a gente tem alguns limites. E a gente tem que aprender a reconhecer e aceitar.
1: Eu queria ouvir um pouco a doutora Elza, até porque quando a gente fala, né, de dificuldades para amamentação, por mais que a gente estude, na hora, né, que começa a dor e que começa aquela angústia, se eu não me engano, foi a Viviane, ela falou assim: eu tinha crise de ansiedade, porque eu sabia que estava chegando a hora da amamentação. Aí a gente fica perdido. Ai, não, porque coloca a compressa quente. Não, mas é compressa fria. Ai, mas procura a emergência. Não, mas vai no pediatra. A gente fica sem saber o que fazer. E aí eu queria, de quem entende do assunto, o que fazer nessa hora?
2: Bom, a amamentação é uma experiência única, tá? Então, uma mãe com dois, três filhos vai amamentar dois, três filhos, ela vai ter duas, três experiências diferentes. Tá? Ela pode, assim como a Roseli falou, ela pode ter problemas com alguns e com outros nada, porque depende de muitos fatores, muitos fatores. Fatores emocionais, fatores anatômicos, características da mulher naquele momento, o entorno todo, o apoio, a rede de apoio, o apoio profissional que essa pessoa tem, características da criança, até a personalidade da criança influencia. Então, são muitos fatores. Por isso, assim, cada dupla mãe-bebê em amamentação é única. Então, cada caso ele tem que ser visto de uma maneira individual. Com relação ao que a Viviane falou das dores, nós avançamos muito no conhecimento nas últimas décadas. Tá? Eu também tive filho 40 anos atrás e a gente não conhecia. Eu também amamentei com dor, toda com fissuras, né? A gente não conhecia, não tinha o conhecimento de que, dependendo de como a criança pega a mama, a gente pode evitar traumas mamilares. E tem outros problemas, às vezes língua presa. Então, enfim, hoje em dia o nosso conhecimento ampliou muito. Então, nós temos condições, hoje em dia, de prevenir muitas dificuldades. Tá? Então, eu acho que isso é uma coisa boa. E eu acho que outro aspecto que eu gostaria de comentar, é que a Roseli falou, né? As pessoas idealizam, romantismo. Ah, amamentar é muito lindo, é um ato de amor maravilhoso, né? E nem sempre é assim. Nem sempre. A mulher pode ter dificuldades dos mais diferentes níveis, né? Como eu falei para vocês, é outra coisa que sim que é muito comum são aspectos emocionais, a depressão pós-parto. Então tudo isso pode dificultar, mas eu acho que a boa notícia é que hoje em dia nós temos muito mais conhecimento, os profissionais estão muito mais bem preparados para apoiarem as mulheres com principalmente aquelas com dificuldades e ajudá-las a superar essas dificuldades, né? Se esse for o desejo da mulher, né, de amamentar.
1: Importante a gente trazer isso e a gente vai falar desses aspectos, inclusive da saúde mental, que impactam a amamentação ainda no programa Seus Filhos hoje. Mas eu queria te ouvir, Roseli, porque tem sempre muito julgamento, né? Principalmente quando a gente fala de maternidade e com o aleitamento materno não é diferente. Tem o julgamento se você está amamentando em público, tem o julgamento se você consegue amamentar sem sentir dor, se você consegue amamentar o seu filho. Ah, mas você dá a mamadeira Tem sempre um dedo apontado e muito pouco acolhimento. A gente precisa acolher mais, né? E julgar menos.
0: Exato. Há uma dificuldade entre as mulheres, né, de aceitação da diferença. todo mundo precisa ser igual à minha mãe, igual a mim, igual às mulheres que eu acho que são legais. Quem não é desse jeito, pronto. É julgamento, julgamento, julgamento. A gente precisaria criar uma rede de apoio entre nós mulheres. Muitos problemas poderiam ser prevenidos se a gente tivesse essa rede de apoio feminina, né? Mas a gente ainda tropeça com algumas dificuldades. É muito importante que a gente pare de julgar. Olhe para a gente mesmo, primeiramente, né? Eu me lembro, quando eu acabei de falar, né, na primeira amamentação da primeira filha, que era tudo lindo e maravilhoso, e eu estranhava quando alguém reclamava. Mas aquele estranhamento ficava comigo, né? Mas certamente eu estranhava. Só com a minha segunda experiência é que eu passei a entender, a ter mais empatia, né, com as mulheres que não conseguiam, porque eu percebi que havia uma dificuldade real. Então, assim, vamos... isso já faz mais de 50 anos. Muito conhecimento, muita coisa acumulada, né? E viva a ciência que produz esse conhecimento. Então, hoje a gente precisa aproveitar isso e aproveitar as experiências anteriores para ter mais empatia e menos juiz. Gente, não precisa de juiz, não, porque a gente já é o nosso próprio juiz, né?
1: É verdade.
0: A mulher nasce o filho, ela já nasce a culpa junto. Então, vamos com calma, vamos, assim, ser mais solidárias umas com as outras.
1: A nossa pausa é rápida no programa Seus Filhos. A gente volta já já para falar mais sobre o aleitamento materno, sobre essa criação de vínculos, sobre doação de leite materno também. Fica por aí, a gente volta em instantes.
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4: A Amazon está avançando no seu sistema de satélites ao redor da Terra para tentar oferecer internet e celular a satélite, Warrison.
5: Edu, a Amazon, com o seu serviço Amazon Leo, acaba de solicitar autorização para o governo dos Estados Unidos para lançar 3 mil satélites à nossa órbita. Com isso, o nosso querido Jeff Bezos, claro, quer se contrapor ao Elon Musk, né, e à Starlink, o serviço de satélites da SpaceX. Mas mais do que isso, viu, Edu? Está se desenhando uma nova batalha na estratosfera, na atmosfera terrestre. E essa batalha tem a ver com celulares. A gente acompanhou há algumas semanas o teste feito pela SpaceX com a Starship. A Starship, para quem não acompanha tão de perto isso, a Starship é a nave da SpaceX que o Elon Musk pretende usar nas missões tripuladas à Lua e, na cabeça do Elon Musk, também a Marte. Eles fizeram um teste, né, bem sucedido, algumas semanas com a Starship, e durante esse teste eles levaram para a órbita 20 satélites V3, que é a terceira geração de satélites da Starlink. Esses novos satélites são satélites que, teoricamente, vão trazer um desempenho maior para a constelação da Starlink, mais velocidade. Com essa nova geração de satélites, eles vão conseguir alcançar velocidades próximas de 1 gigabit por segundo de download. Essa velocidade, Edu, é a velocidade prometida pela Amazon com o seu sistema Leo de satélites. Então, já é uma resposta do Elon Musk à concorrência que está chegando da Amazon. A Amazon ainda não tem operação comercial, eles ainda têm só 300 e poucos satélites na órbita, estão levando satélites ainda para a órbita. Mas, na verdade, a briga não vai estar aí. A grande briga entre os dois vai estar na oferta de acesso à internet via satélite direto no celular.
4: A gente vai acompanhar para ver se esses celulares por satélite se tornam uma realidade comercial no mundo e contaremos tudo aqui na coluna de tecnologia. Se você tem alguma dúvida, crítica ou sugestão, escreve para a gente no tecnologia@bandnewsfm.com.br.
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0: A Amazon está avançando no seu sistema de satélites ao redor da Terra para tentar oferecer internet e celular a satélite, Warrison.
1: Edu, a Amazon, com o seu serviço Amazon Leo, acaba de solicitar autorização para o governo dos Estados Unidos para lançar 3 mil satélites à nossa órbita. Com isso, o nosso querido Jeff Bezos, claro, quer se contrapor ao Elon Musk, né, e à Starlink, o serviço de satélites da SpaceX. Mas mais do que isso, viu, Edu? Está se desenhando uma nova batalha na estratosfera, na atmosfera terrestre. E essa batalha tem a ver com os celulares. A gente acompanhou há algumas semanas o teste feito pela SpaceX com a Starship. A Starship, para quem não acompanha tão de perto isso, a Starship é a nave da SpaceX que o Elon Musk pretende usar nas missões tripuladas à Lua e, na cabeça do Elon Musk, também a Marte. Eles fizeram um teste, né, bem sucedido, algumas semanas com a Starship, e durante esse teste eles levaram para a órbita 20 satélites V3, que é a terceira geração de satélites da Starlink. Esses novos satélites são satélites que, teoricamente, vão trazer um desempenho maior para a constelação da Starlink, mais velocidade. Com essa nova geração de satélites, eles vão conseguir alcançar velocidades próximas de 1 gigabit por segundo de download. Essa velocidade, Edu, é a velocidade prometida pela Amazon com o seu sistema Leo de satélites. Então, já é uma resposta do Elon Musk à concorrência que está chegando da Amazon. A Amazon ainda não tem operação comercial, eles ainda têm só 300 e poucos satélites na órbita, estão levando satélites ainda para a órbita. Mas, na verdade, a briga não vai estar aí. A grande briga entre os dois vai estar na oferta de acesso à internet via satélite direto no celular.
0: A gente vai acompanhar para ver se esses celulares por satélite se tornam uma realidade comercial no mundo e contaremos tudo aqui na coluna de tecnologia. Se você tem alguma dúvida, crítica ou sugestão, escreve para a gente no tecnologia@bandnewsfm.com.br.
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A amamentação é aquele momento, né, de criação de vínculo entre a mãe e o bebê, mas não é, por incrível que pareça, e diferente do que muita gente acha, uma tarefa solitária. Precisa, como a gente já falou aqui, de compreensão, de acolhimento, de uma rede de apoio, de suporte a essa mulher, a esse bebê. E é sobre isso que a gente fala hoje no programa Seus Filhos, é dedicado ao aleitamento materno. Vem com a gente sem julgamento e com muito acolhimento, com muita empatia, falar desse assunto. Eu, Thaís Dias, sigo por aqui. Roseli Saião também, minha companheira, sempre aqui comigo para trazer os seus ensinamentos. E hoje estamos com uma referência nesse assunto também, para acalmar os corações mais angustiados, né, e acolher aqueles que vivem essa experiência com uma plenitude e uma tranquilidade maior. Conosco, ela que é pediatra, pesquisadora, professora, Elza Regina Justo Giuliani, referência internacional quando o assunto é saúde materno e infantil e principalmente quando o assunto é aleitamento materno. A gente falava muito de acolhimento, de sororidade, para que essa mulher possa ter essa tranquilidade da amamentação. Esses

0: suporte, ele é muito importante, né, doutora Elza?
1: Sem dúvida nenhuma. E é interessante, assim, que isso, essa questão de como se relacionar com essa dupla mãe-bebê em amamentação, isso também sofreu muitos avanços ao longo do tempo. Então, hoje em dia, os profissionais, eles estão mais capacitados, porque eles são mais treinados nessa questão, né? Como as boas práticas, como a gente diz, de comunicação, as boas práticas para uma maior conexão, né, com aquela mulher. Então, o acolhimento, a empatia, o não julgamento, a aceitação do que aquela mulher está nos trazendo. Aceitação, nem sempre a gente precisa concordar, mas a gente precisa aceitar o que ela está trazendo. Então, assim, ó, eu sei, eu sou professora da universidade, e hoje em dia se está se dando muita ênfase a esse tipo de ao acolhimento, à empatia, ao não julgamento. A gente trabalha muito essa questão, e que é fundamental.
0: E há uma fragilidade, né? Porque eu lembro de quando eu não conseguia, que eu sentia muita dor, eu fui buscar ajuda numa emergência, numa maternidade. E quando eu cheguei lá, a pessoa que me atendeu falou assim: ah, mas não dói tanto assim. Eu chorava com muita dor. Eu falei: mas você já sentiu isso? E aí ela, não. Aí eu lembro que eu não conseguia nem me defender, né? Você tá tão frágil, se culpando, porque aquilo pra você não é natural, como todo mundo disse que seria, que esse acolhimento veio do meu marido, que falou assim: mas você já experimentou isso? Você sabe como é? Então não julga. E aí a conversa parou ali. Porque às vezes você sozinho não consegue pedir essa ajuda. E eu queria trazer exatamente nesse momento da nossa conversa a palavra de um pai. Conosco por aqui, o Rafael Heller Schmidt. E ele fala que faz o possível para ajudar a esposa, a Maria Luísa, e a filha recém-nascida, a Alice. Vamos dar uma olhada.
2: Pessoal, estou na maternidade com a mamãe, com o recém-nascido no colo. E eu queria falar um pouquinho sobre a importância da presença paterna para auxiliar a hora da amamentação. Principalmente com presença, com afeto, estando junto, ajudando a encaixar a pega na hora da amamentação com a nenê, levando água para a mamãe. Enfim, não é uma responsabilidade só da mãe esse momento. Então, é um momento do pai estar junto também.
0: É importante a gente trazer essa fala, né? Porque as pessoas falam: ah, a amamentação é coisa da mãe e do bebê, sozinho, e não, ninguém interfere. De fato, né? Fisicamente, é aquela troca. Mas esse suporte, né, trazer um ambiente tranquilo, às vezes a mãe está fragilizada, ela fala: não, calma, deixa vocês duas resolverem, que o resto do mundo eu cuido lá fora. Isso é muito importante, né, Roseli?
3: Nossa, há uma dinâmica emocional familiar envolvida, né? Então tem a mãe, tem o bebê, que fisicamente estão ligados nesse momento, né? Mas o clima da família, o clima emocional da família está presente. Então, não é apenas a presença do pai, adorei o depoimento dele, vem comprovar aquela ideia nossa, né, de que há mais pais participando efetivamente, né, da vida dos filhos, integralmente, a paternidade consciente, vamos dizer assim. É. Isso tem acontecido. O depoimento dele vem mostrar isso. Mas é importante lembrar isso, né, que ele está ali não como um intruso. Porque eu já ouvi um médico dizer, né, olha, amamentação no meu tempo, né, amamentação é mãe e filho sem intruso. Então, assim, é importante, né, que a gente saiba que a presença do pai está ali. Ele pode não estar fisicamente, mas no clima familiar e emocional ele está presente.
0: Você falou do clima emocional. Eu queria ouvir a doutora Elza sobre essa questão, né? A gente está falando de um momento do pós-parto que muitas vezes envolve questões de fragilidade emocional e de diagnósticos mesmo, né? Desde o baby blues até uma depressão pós-parto, uma situação que é mais séria, que pode envolver necessariamente ali uma medicação, né? E as mães ficam angustiadas, mas eu vou ter que parar de amamentar. E isso acaba impactando. É uma questão que precisa, muitas vezes, que alguém de fora fala assim: olha, você precisa pedir ajuda. Né? Você precisa de uma orientação médica, e pedir ajuda não tem problema nenhum, né, doutora?
1: Não, mas com certeza, com certeza. O período pós-parto é um período muito sensível para a mulher, e tem mudanças hormonais, E a situação também, o nascimento de um filho, né, é uma crise, enfim, né, e é muito, muito comum o que a gente chama de blues, né, o blues pós-parto, que é uma situação que vai se resolver, né, agora. Quando ela é mais intensa, mais prolongada, afeta mais o dia a dia, né, da dupla, da família, enfim, nós podemos estar diante de uma depressão pós-parto, né? E, inclusive, uma depressão um pouco mais séria e que pode ser extremamente prejudicial, inclusive não só para a amamentação, mas para a relação daquela mãe bebê, né? Então sim, em muitas situações é necessário procurar ajuda, e muitas vezes existem intervenções, né, que podem ser feitas, e que vai prevenir problemas, como por exemplo um desmame, como por exemplo, né, algum problema no vínculo mãe-bebê naquele momento, que é tão importante. E com relação ao pai, né, eu gostaria inclusive de parabenizar o Rafael, que coisa boa. Bom, em primeiro lugar, eu gostaria de dizer assim que a amamentação, aleitamento materno é responsabilidade de todos, da mulher, do companheiro, do pai da criança, da família, dos colegas de trabalho, quando a mulher, enfim, trabalha fora, dos amigos e da sociedade, do governo. Com certeza, e também da sociedade como um todo. E com relação ao pai e ao homem, né, a participação dele é fundamental. Bem como a Roseli disse bem, ele não pode ir lá amamentar porque, né, ele não tem os instrumentos para isso, né? Mas ele pode sim participar da amamentação. E quando às vezes as pessoas dizem, eu vou ajudar, eu digo, olha, é mais do que uma ajuda, gente. Vocês, como casal, como família, vocês têm que discutir, discutir e compartilhar, tá? Compartilhar. Não é só ajuda, é
3: Isso.
1: compartilhamento, inclusive das tarefas domésticas. Porque a mulher, a amamentação, ela exige muito da mulher, né? Ela exige, principalmente bebês menorzinhos, que mamam com mais frequência, então exige tempo, exige energia. Então, isso tudo tem que ser muito discutido, sabe? Com a rede, que rede que essa mulher tem, a rede de apoio, e discutir com o homem como nós vamos compartilhar essa experiência.
0: Roseli, a doutora Elza falou sobre a importância da sociedade, né? E aí eu vou te provocar com um assunto que você sempre fala. As empresas, por exemplo. A gente tem uma licença maternidade que, como a gente já viu, não engloba todo o período da amamentação. As mulheres voltam ao trabalho e muitas não são adaptadas, não têm aquele espaço reservado, preservado para que ela possa tirar o leite ou que tenha, né, que leve o seu bebê para que possa fazer essa amamentação no local. Essas pequenas mudanças são muito significativas. A gente fala de uma pequena mudança na estrutura da empresa, mas com um impacto muito grande, né?
3: Muito. Precisamos de políticas públicas que façam com que as empresas tenham a obrigação, e não apenas obrigação, de fazer a coisa moral, ética, né, de oferecer essa possibilidade de o bebê crescer de forma saudável, né? Quer dizer, a mãe volta do período de licença antes dos 6 meses, que a amamentação deveria ser exclusiva, e como faz, gente? Então é importante, né, que nesse momento a gente vive um período aí pré-eleitoral, vamos defender a família. Como que se defende a família? Com políticas públicas e com empresas que lembrem-se, né, que há muitas mulheres, né, no seu quadro de funcionários que têm filhos e de vez em quando elas precisam se dedicar aos filhos. Isso não prejudica o trabalho, ao contrário do que muita gente diz.
0: Ao contrário, traz tranquilidade para que ela possa trabalhar com produtividade, com atenção naquele momento.
3: Exatamente.
0: A nossa pausa é rápida, a gente volta já já, não saia daí. Esse papo tá bom demais, está muito esclarecedor. Então participe. Nosso e-mail é seusfilhos@bandnewsfm.com.br.
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5: A nossa ouvinte Cláudia Lowndes escreve contando que ela leu uma matéria falando sobre o perigo da extinção das abelhas. Manu, como é que a gente pode ajudar a salvar as abelhas, as cidades de maneira geral? Pois é, Cláudia, assunto muito importante que você está tocando. É muito importante que as cidades pensem nisso, porque quase tudo que a gente come graças às abelhas que fazem um importante trabalho de polinização. Então, o que a gente pode fazer, né? Jardins, varandas e até floreiras com plantas nativas fornecem alimento para as abelhas. Abelhas, borboletas e outros polinizadores. Evitar o uso indiscriminado de inseticidas também faz uma enorme diferença. Portanto, cada pequena área verde pode funcionar como um ponto de apoio para esses animais que são fundamentais. E olha, às vezes a gente fica pensando em colmeias grandes, né? Mas é importante que a gente forneça elementos naturais, porque existem muitas abelhas solitárias que não vivem em colônias e que fazem o seu ninho em pedaços de madeira. Então é muito importante que a gente faça, promova esses lugares onde elas encontrem um lugar, um hotel de inseto ou madeira no jardim, flores para alimentar, isso mais do que tudo é muito importante, que as abelhas gostem para que elas possam se alimentar. Se a gente imaginasse o perigo que a gente corre, a gente correria para tentar fazer o máximo de ações para atrair e para proteger as abelhas. Você tem dúvidas? Mande um e-mail para elbicho@bandnewsfm.com.br ou então no meu Instagram, Manu Carsten. Participe, eu espero você.
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6: O senador cearense Eduardo Girão é o nome escolhido para compor a candidatura presidencial ao lado de Romeu Zema. Com Girão, a chapa de Zema será inteiramente composta por integrantes do Novo. Após tratativas internas, Zema e o presidente do Partido Novo, Eduardo Ribeiro, concluíram que Girão é a melhor opção para caminhar em busca de um Brasil melhor. Nas convenções estaduais do partido, o senador já havia retirado a pré-candidatura dele ao governo do Ceará, onde aparecia na terceira posição das pesquisas. Ainda trazendo destaque do noticiário político, menos de 24 horas depois de anunciar que não disputaria o governo de Minas, o senador Cleitinho volta atrás e afirma que ainda quer ser candidato. Quem explica é o Pedro Girinec.
7: O presidente nacional do Republicanos, Marcos Pereira, afirma que a decisão de não lançar a candidatura do senador Cleitinho Azevedo ao governo de Minas está mantida. Nesta terça-feira, Cleitinho pediu uma nova chance para concorrer ao Palácio Tiradentes durante a Convenção Nacional do Partido em Brasília. Em resposta, Marcos Pereira disse que o partido já deu todas as oportunidades para que o senador definisse o futuro político. Nessa segunda, Cleitinho havia anunciado em um vídeo publicado nas redes sociais do Republicanos que estava fora da disputa por questões pessoais. Ele apareceu emocionado após uma reunião com Marcos Pereira e com o presidente estadual do Republicanos em Minas, deputado Euclides Petersen. Mesmo com a negativa, o senador disse que ainda pretende buscar uma nova conversa com a direção nacional para tentar reverter a decisão.
6: No aos outros destaques do dia. Criminosos organizam um curso para o uso de drones no estado do Rio de Janeiro. Fala, Guilherme Faria.
8: A Polícia Civil investiga um

0: Uma espécie de aulão promovido por traficantes do Comando Vermelho para ensinar o uso de drones a membros da facção. Os investigadores apuraram que o treinamento seria realizado em 17 de julho no Complexo da Penha, na Zona Norte, mas acabou cancelado por causa dos ventos fortes. O evento aconteceria em meio a uma escalada do uso de aeronaves não tripuladas por parte dos criminosos, que utilizam os equipamentos para monitorar rivais e ações policiais, e ainda para lançamento de artefatos explosivos em áreas conflagradas.
1: É liberado da prisão o jogador do São Paulo, suspeito de atropelar e matar um idoso em Alphaville. Informações com Adele Robichet.
2: O lateral esquerdo do São Paulo, Nicolas Bosshard, vai responder em liberdade pelo atropelamento que matou um idoso de 84 anos em Alphaville, Barueri. Imagens de uma câmera de segurança colocaram em dúvida a versão inicial de racha entre veículos e mostraram a vítima tentando atravessar a via de forma considerada inconsequente. Uma testemunha relatou que os jovens pediram socorro e não abandonaram o local. Nicolas não havia ingerido bebida alcoólica e a habilitação dele estava regular.
1: O técnico Leonardo Jardim, o departamento médico do Flamengo, vive em um momento de atrito interno e desgaste público. Informações que chegam com Luiz Eduardo de Castro.
3: A relação entre o técnico Leonardo Jardim e o departamento médico do Flamengo vive momentos de tensão. Nos bastidores, há divergências sobre as condições físicas dos jogadores e o tempo necessário para que os atletas voltem a ser relacionados. O caso mais recente envolve o meia Nicolás de la Cruz. O uruguaio disputou 3 partidas pela seleção na Copa do Mundo, mas desde que retornou ao Flamengo, soma apenas 14 minutos em campo. Ele participou dos minutos finais do empate em 1-1 com o Internacional na última quarta-feira. De la Cruz chegou a relatar um incômodo na parte da frente da coxa durante uma avaliação física, mas os exames não apontaram lesão e o jogador foi liberado pelo departamento médico. Mesmo assim, a comissão técnica decidiu deixá-lo fora de algumas partidas por entender que o atleta ainda não estava nas melhores condições. A divergência não é um caso isolado. Recentemente, o treinador também demonstrou insatisfação com a demora no retorno do zagueiro Léo Ortiz. O defensor chegou a ser reintegrado aos treinamentos após uma lesão considerada simples, mas voltou a sentir dores e precisou interromper o processo de recuperação.
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5: Amamentação, aleitamento materno, são assuntos que estamos discutindo aqui no programa Seus Filhos, o acolhimento das mães, a participação da sociedade, tudo isso é o foco do programa Seus Filhos de hoje. Eu, Thaís Dias, estou por aqui, Roseli Saião também, e conosco uma referência internacional nesse assunto, no aleitamento materno, professora, pediatra, pesquisadora, Elza Regina Justo Giuliani. E eu queria já trazer para essa conversa aquela ideia, né, da amamentação. Doutora Elza, quando a senhora falou assim, tem o prazo, tem a adaptação e tem o momento. Muita gente fala, mas tem aquele momento em que o filho faz o peito de chupeta. Aí tem que tirar, não tem jeito, fica ali, mas não sai mais nada. É só para ficar perto da mãe. Mas às vezes ficar perto da mãe faz toda a diferença para esse filho também. Como é que a gente sabe que chegou o momento que a criança não quer mais? É simplesmente esperar ela largar e não querer?
6: Eu não sei se tu está te referindo a uma mamada em si.
5: Não, a amamentação, de uma maneira geral. Depois de passar dos 6 meses de exclusividade, aquele ponto que a gente sabe, meu bebê não quer mais continuar no aleitamento materno, acho que a introdução alimentar já tirou um pouco desse interesse. Como é que a gente sabe que é para continuar ou não? Porque a gente fala muito, né, dessa questão do desmame. Como é que eu sei o momento exato?
6: Pois é. Deixa eu contextualizar, né? Na espécie humana, tá? Bom, a espécie, o humano é a única espécie cujo desmame não é instintivo, né? Para todas as espécies, os períodos são pré-determinados, e a humana não, ela faz a opção, né? Até porque ela tem substitutos, ela faz a opção de amamentar ou não. E é uma pergunta que se faz, a amamentação na espécie humana, qual seria a expectativa da espécie, né? Então tem muitas

0: pesquisas, varia muito. Mas, assim, de uma maneira geral, se acredita que a amamentação na espécie humana teria uma duração entre 2 e 3 anos de idade. E é interessante que muitas crianças, quando a amamentação ela se dá assim, de uma forma tranquila, natural, é normal que a mulher, com o passar do tempo, ela também perde o interesse em amamentar, assim como a criança, porque o universo da criança, com o tempo, ele vai se ampliando muito. A mama deixa de ser, né, a única coisa para a criança, então diversifica muito e ela também vai perdendo o interesse. Isso ocorre, claro, a mãe também começa a dar sinais, né, que também já está perdendo o interesse e tal. Em princípio, isso acontece, né, em média, não estou dizendo que isso não possa acontecer depois ou antes, entre 2 e 3 anos de idade, tá? Então, assim, é uma coisa natural, a criança começa a amamentar cada vez menos, e aí, às vezes, a mãe, se não oferece o peito, a criança também não pede. E então é assim, né? Tem algumas situações que daí aí a gente tem que ver o que que está acontecendo, que a criança passa a recusar a mama, não quer mais a mama, né? Às vezes, por exemplo, acontece isso numa gravidez. Às vezes, muitas vezes nem a mulher sabe que está grávida, né? E a criança começa porque muda o sabor do leite. E às vezes a criança também percebe já alguma alteração na mãe, então muitas vezes acaba desmamando, recusando, né? Enfim, mas então, assim, cada caso é um caso. Eu acho que naturalmente o que digamos assim que é o mais natural é a criança diminuir progressivamente o seu interesse, até que chega um ponto assim que a mãe também não oferece, a criança também não pede, e quando se viu, desmamou.
1: Vamos agora ouvir a Vanessa Mestre, que é mãe de dois filhos, e ela fala um pouquinho da experiência dela com a amamentação.
2: Sou mãe da Helena, de 2 anos e 4 meses, do Thiago, que está com 4 meses e meio. Eu não sabia o que esperar da amamentação, então eu aprendi muito com uma consultora. As duas experiências, as duas primeiras semanas, foram as mais difíceis, onde o peito ainda está se habituando. Depois, tudo fluiu. Eu tive o privilégio de amamentar a Helena até ela completar 1 ano e 10 dias, quando ela mesma decidiu que ela não queria mais. E com o Thiago, eu sigo amamentando entre um atendimento online e outro. Isso é uma sorte da minha profissão. Eu acredito que o vínculo da amamentação, né, ali os olhos nos olhos, o carinho que a criança vai fazendo na gente, isso não tem preço, isso não tem igual. É muito bom, né? Mas pode ser duro com as dores e com as madrugadas solitárias. Mesmo assim, para quem tem o privilégio e a sorte de amamentar, aproveite esse momento e essa oportunidade de inundar o seu bebê de imunidade. Mas para quem não pode ou não consegue, tá tudo bem, acalma seu coração. Isso é necessário, peça ajuda. Tem outras diversas formas de maternar.
1: Acalma o coração, eu achei maravilhoso dela trazer, porque a gente se julga muito, né? O tempo todo. Então, se eu não consegui amamentar, ou se eu precisei usar a fórmula por algum motivo, e eu vou perguntar já já sobre isso para a doutora Elza, a gente fica, eu sou menos mãe, né? Dá aquela sensação de que eu não fui mãe na minha plenitude porque eu não dei conta disso. Não é assim, né, Roseli? Vamos acalmar esses corações?
3: Mais uma culpa, né, para o meu cartão de débito. Não, gente, vamos com calma mesmo, porque, como eu disse anteriormente, todos nós temos nossos limites. E os nossos limites não são iguais, né? Inclusive, os nossos limites mudam, né, durante um tempo. Hoje a gente é de um jeito, mas daqui 2 meses eu sou totalmente diferente já. E, portanto, meus limites também mudaram junto com a minha transformação. Então, é preciso que a gente abdique, renuncie a essa ideia da mãe perfeita, que começa com a amamentação. Aliás, começa antes, né? Começa na gravidez, no parto, tudo idealizado. Não existe, gente, né? Isso é conto de fadas. Então, a gente pode brincar de contar histórias, mas fazer a nossa história tem que ser contando com a realidade. É isso que é necessário. E, de novo, eu vou repetir algo, né, que eu falei, ela falou, sem julgamento, sem auto-julgamento, né?
1: E essa é uma questão, doutora Elza, eu ouço muito das

0: mães de recém-nascidos assim, não, mas eu não posso dar fórmula de jeito nenhum. Aí as outras dizendo, não, mas eu dei fórmula imediatamente. Aí quem tá ali no meio fica, meu Deus, mas é para dar, não é para dar fórmula. O meu médico disse que não, estritamente não. O outro disse que sim, porque eu não tô dando conta de fazer isso sozinha. Há aqueles que recorrem à doação do banco de leite materno. Eu tive essa experiência de doar e é muito fácil. Você tira esse excedente e você guarda e eles vão buscar em casa. Muitos desses bancos públicos vão na sua casa buscar, vão deixar esses materiais já esterilizados. Então, é muito simples. É fundamental ter informação. O que, que pode, como pode, doutora?
1: Tu estás te referindo à doação?
0: E essa questão da fórmula, pode ou não pode, depende da indicação do médico, a alternativa que seria a doação do leite materno, quando que isso é viável?
1: Não existe essa coisa de pode, não pode. Não existe essa não pode. Cada caso, como eu já comentei aqui, é um caso único, né? Que é óbvio, assim, que só o ponto de vista de saúde, o ideal é evitar o uso de fórmulas, principalmente no início da amamentação, porque isso realmente pode atrapalhar. Mas eu estou falando em evitar, gente, tá? É claro que tem muitas circunstâncias e que é necessário, vai fazer bem, está indicado o uso da fórmula. O que eu quero dizer, sim, é que cada caso é um caso, não existe essa questão de não pode, ou tem que ser assim, ou tem que ser assado, vai depender do momento. Então, é importante aí contar com um profissional, né, que vai conversar bastante, vai avaliar junto com a família, mas é muito importante, gente, a decisão final sempre é da mulher.
0: Eu lembro e eu tive uma mãe de leite. A minha mãe ficou muito doente, tomando uma medicação, não pôde amamentar. E uma amiga que tinha tido bebê há poucos meses, acabava me amamentando também. Algumas pessoas não têm essa possibilidade, né? E recorrem aos bancos de leite materno. Queria que a senhora falasse da importância da doação e de conscientização mesmo de que há essa possibilidade.
1: Isso. É muito importante, sem dúvida. Né? Porque esse leite doado salva muita gente, muita criança, né? O banco é importante, assim, que esse leite que ele é doado, infelizmente não se tem para todas as crianças, né? A demanda é muito maior do que a oferta. Então esse leite ele é basicamente ofertado para aqueles recém-nascidos, a grande maioria prematurinhos, ou então bebês assim, gravemente enfermos. Tá? Infelizmente, nós não temos. Uma mãe não conseguiu, uma mãe de uma criança saudável, com bom peso, que nasceu bem, não pode amamentar por alguma razão, mas infelizmente ela não pode contar com os bancos de leite, porque não há, os bancos priorizam aquelas crianças que mais necessitam, que são as crianças prematuras e as crianças doentes. Tá? A questão do doar, eu acho assim, que existe muita desinformação, né? Muitas pessoas acham que é muito difícil, que imagina se elas vão ter leite. As pessoas precisam entender que a produção do leite das mulheres vai depender do quanto de leite que é consumido. Por isso é que as mulheres mães de gêmeos conseguem amamentar plenamente os dois bebês, se assim elas os desejarem. Elas têm capacidade biológica para isso. É a mesma coisa para doação. Se tu está acostumado de, além de suprir todo o leite que o seu filho precisa, ela tiver o hábito de tirar o leite, de extrair o seu leite diariamente, ela vai produzir leite para amamentar o seu bebê e também para doar, né? Então, como é que eu vou te dizer? Eu acho assim que é um ato de muita generosidade, né? Assim como a doação de sangue, né? Assim como a doação de sangue é. No Brasil, não é proibido comercializar, então não envolve de jeito nenhum tipo de lucro para ninguém.

0: É doação mesmo. Eu acho que falta muita informação para as mulheres, porque tem pessoas que às vezes tiram o excesso de leite, porque o excesso de leite vai causar desconforto, enfim.
1: Alimento para o corpo, mas para a alma também é importante reforçar, né? E olha, eu reforço aqui, coloca banco de leite, doação, porque você vai ter uma rede enorme, né? Principalmente a rede pública está muito acostumada a fazer essa conscientização. Há esses pontos de coleta na sua casa. A gente sabe que é uma dificuldade para algumas mães, né? De saírem de casa para irem entregar. Então, há essa entrega dos equipamentos já esterilizados, depois o recolhimento desse leite é muito bacana. Procura a informação, porque vale a pena realmente esse ato de, como disse, né, a doutora, de solidariedade. Quero agradecer a toda a equipe, né, que esteve conosco para colocar esse programa no ar, muito informativo, reforçando aqui, olha, a produção da Beatriz Alencar, a produção aqui do nosso estúdio, do Rafael Henrique, a edição do Pedro Salles e a sonorização do José Antônio de Araújo. É um tema que vale a pena você compartilhar. A gente está com uma das maiores referências no país e fora do país também. Por isso, fica aqui a nossa dica. Passa no nosso site, no nosso canal no YouTube ou também nos principais tocadores de áudio. Compartilha à vontade, ouça quantas vezes quiser esse programa, porque vai ficar disponível para você. E se ficou com alguma dúvida, mande para o nosso e-mail seusfilhos@bandnewsfm.com.br. Quero agradecer a doutora Elza Regina Justo Giuliani. Muito obrigado pelos esclarecimentos e fica o convite para que a gente possa conversar em outras oportunidades.
0: Olha, eu que agradeço imensamente essa oportunidade, né, de falar aqui sobre um tema que é muito importante, né? Sem dúvida nenhuma, existe muita desinformação e também, assim, né, tirar dúvidas, culpas, falar sobre isso, né, que eu acho que daí deixa tudo muito mais leve para todo mundo.
1: Eu adorei essa frase, tirar dúvidas e culpas. Isso que é o propósito do nosso programa aqui, Os Seus Filhos. E ela que sempre ajuda a tirar as culpas, tirar as dúvidas. Beijo para você, Roseli.
2: Outro beijo para você, muito carinho para quem nos acompanha.
1: E continue ligado, porque Os Seus Filhos você só ouve aqui na Band News FM.
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4: Bora fazer aquela sopa de cebola que você vê no filme, que você vê fazendo por aí e acha que é super difícil, gratinada? Gente, é fácil, precisa de pouquíssimos ingredientes. Então vamos lá. Você vai aquecer 2 colheres de sopa para fazer para umas 3 pessoas, tá? Você vai aquecer umas 3 colheres de sopa de manteiga numa panela de fundo grosso. E nessa manteiga vai colocar 1/2 quilo de cebola cortado em tirinhas bem fininhas e vai refogar. Segredo número 1 dessa sopa, ficar uns 20 minutos no fogo médio, porque eu quero essa cebola macia e caramelizada. Quando ela já tiver bem macia e caramelizada, o fundo da panela pegando, meio douradinho mesmo, tá tudo bem, parece que tá queimando, mas não tá. Você vai adicionar 1/2 xícara de vinho branco e deixar ele secar completamente. Quando ele secar completamente, põe 1 colher de sopa de farinha de trigo, dá uma misturada nela ali na cebola e aí vai acrescentar 1,5 litros mais ou menos de caldo de carne. E aí, a gente quer caldo de carne mesmo, a gente não quer cubinho. Então, compra um caldo de carne bom ou faz em casa. É isso, são poucos ingredientes, mas que fazem a diferença. Botou lá o caldo de carne, cozinhou a sopa mais uns 15, 20 minutos, que é só o tempo dela engrossar, tá pronto. Aí, pra fazer o gratinado, você vai pegar por pessoa 1 torrada. A gente usa normalmente o pão italiano, porque ele demora mais pra absorver, pra molhar. E vai cobrir essa torrada de pão italiano com queijo ralado. O clássico é o gruyère. Se você não tiver, pode ser o parmesão. Bastante queijo ralado em cima da torrada, coloque em cima da sopa e leva pra gratinar. Pronto, bastante pimenta do reino e acabou. Vai aquecer a alma, é deliciosa, faz poucos ingredientes, mas, de novo, um preparo que tem que ser feito com bastante carinho. Se você quiser, você pode falar comigo pelo e-mail hojepode@bandnewsfm.com.br ou pelas redes sociais no @carolecrema. Pode pedir receita, dica, fala comigo, eu vou adorar.
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0: 4h34, mais uma vez, bom dia para você que acompanha a Band News FM nesse finalzinho de madrugada de quarta-feira, 5 de agosto de 2026. Eu, Stephanie Toso, sigo por aqui na atualização do noticiário e já trazendo informação importante para os ouvintes de São Paulo, hein, gente? Ó, ainda seguimos de olho, tá? Na greve dos trabalhadores da CPTM. E aí, ó, informação divulgada pelo site da CPTM por agora. Então, ainda por motivo de greve, trens da linha 11 Coral circulam entre as estações Palmeiras, Barra Funda e Guaianazes. Já o percurso entre Guaianazes e Estudantes está sendo atendido pelo sistema Paese de ônibus, que fica ali logo em frente à estação. Operação também parcial, tá, gente? Na linha 12 Safira. Estão circulando normalmente os trens entre as estações Brás e Engenheiro Goulart, entre Engenheiro Goulart e Calmon Viana, também sendo atendidos pelo sistema Paese. Agora, a linha 13 Jade continua paralisada. Então, não tem operação na linha 13 Jade. As outras linhas, tanto da CPTM quanto do metrô, funcionando normalmente nesse finalzinho de madrugada. E ainda seguimos por aqui de olho, hein? Ainda hoje está marcada uma nova assembleia para decidir se essa greve continua ou não. Reunião que está prevista ali para 5 horas da tarde, pelo horário de Brasília. Bom, já passando pelo nosso WhatsApp no 11 999 592100, pra desejar bom dia pra Lilu, que tá por aqui, pra Dona Kemi, que tá acordada, pra Simone, de Mogi das Cruzes, que também tá mandando um alô, e pra todos os ouvintes que estão mandando um oizinho, um bom dia, nesse meio de semana, nessa nossa quarta-feira. Vamos que vamos, seguindo com os outros assuntos por aqui na nossa programação? O âncora do Jornal da Band, do Band News no meio do dia, Eduardo Eneg, afirma que o debate sobre as privatizações no Brasil é frequentemente conduzido por convicções ideológicas, em vez de critérios econômicos. Para o jornalista, a decisão do governo Lula de retirar os Correios da lista de desestatização contribuiu para o agravamento da crise da estatal. Você acompanha o comentário completo a partir de agora.
1: Bom, muitos são os temas que vão fazer parte da discussão na campanha eleitoral, mas poucos temas são tão, digamos assim, produzem emoção tão forte quanto o privatização. Falou em

0: privatização.
1: Aí você tem aqueles que veem a privatização como salvação da lavoura. Temos um problema, vamos privatizar. E tem aqueles que enxergam a privatização como a entrega criminosa do patrimônio público, etc. Então, quando você discute privatização, você está... Não é discutindo uma questão econômica, parece que você está discutindo uma questão religiosa. Você está no mundo da fé. Eu creio que se uma empresa privada tocar os negócios, vai ser melhor. Eu creio que se uma empresa estatal tocar um negócio, vai ser melhor. Quando, na verdade, você vai em qualquer país do mundo, eles têm empresas estatais, eles têm empresas privadas, tem assuntos que funcionam melhor na mão privada, tem assuntos que funcionam melhor na mão do Estado. Por exemplo, a Embrapa. A Embrapa é uma empresa estatal. A Embrapa é uma organização, um organismo que está por trás do sucesso do agronegócio brasileiro. É só a Embrapa? Claro que não. É um consórcio bem-sucedido, onde a Embrapa exerce uma função essencial. Então, a Embrapa, que não tem por propósito dar lucro, ela tem um propósito científico, funcionou muito bem. Aliás, já funcionou melhor do que funciona hoje, precisa de mais recurso, precisa de mais aporte, mas a filosofia, a lógica de uma empresa governamental, sem interferência de políticos, ninguém sabe. Começa daí, quem é o presidente da Embrapa? Quem é o diretor da Embrapa? Quem é o diretor de pesquisa da Embrapa? Quem são essas pessoas? A gente sabe de outras, mas da Embrapa a gente não sabe. Excelente exemplo positivo. E temos um excepcional exemplo negativo, os Correios. Uma tragédia em curso. Algo que vem se deteriorando e equivale mais ou menos a você discutir se faz sentido ou não o governo ter uma empresa que fabrica a máquina de escrever. É mais ou menos a mesma coisa. Os Correios viraram uma empresa que fabrica a máquina de escrever. É uma empresa que em algum momento já foi privatizável e hoje é de se perguntar se ainda dá para privatizar. Se alguém ainda quer comprar, a que preço? A empresa está definhando. Porque, obviamente, você atuando numa área intensiva de capital, você precisa ter em algumas áreas energia, mineração, aviação, telecomunicações, portos, estradas. Em alguns modelos é privatização, em outros modelos é concessão, mas o fato é, setores intensivos de capital precisa de muito dinheiro. O Estado não tem condições de fazer. Não tem condições de fazer. Não dá para fazer, simplesmente não dá para fazer. Tanto que não faz, e faz muito mal feito. Os Correios chegaram a entrar na lista de privatização. O atual governo falou, não, de jeito nenhum, tem uma ideia muito melhor para os Correios. E a ideia muito melhor para os Correios, aparentemente, é deixar os Correios quebrarem. Porque se a gente pegar o buraco dos Correios hoje, uma coisa espantosa. A última notícia é o plano de saúde, que produziu um buraco de quase 900 milhões de reais num ano. Num ano. Ou seja, é uma empresa que só traz notícia ruim atrás de notícia ruim, sendo que tem uma história belíssima. Mas empresa não vive de história, não vive de passado. Empresa vive de perspectiva de futuro. E os Correios não têm um bom prognóstico. Por quê? Por insistência, por ideologia, aquilo que eu disse. Poucos temas deixam as pessoas tão emocionadas quanto privatização. Entrou esse governo, ele é contra privatizar qualquer coisa, então não vamos privatizar nada. Nenhuma empresa que não tem futuro, o que é uma loucura. Agora, também não adianta a gente achar que passar uma empresa para o setor privado sem uma regulação forte vai funcionar, senão a gente transfere o monopólio estatal para o monopólio privado e as coisas pioram. Então você tem que ter agências reguladoras sólidas, que é um desafio nacional. Para onde você olha, nós não temos uma agência reguladora sólida. Precisamos de agências reguladoras sólidas. E por alguma razão, que também a gente precisa discutir, as agências reguladoras no Brasil, elas são tratadas como se elas fossem mais uma estatal. Então, nomeiam-se os diretores das estatais, nomeiam-se os diretores das agências reguladoras com o mesmo critério de ocupação dos espaços políticos, eleitorais, aliados, amigos, parentes, primos, tios de políticos influentes. E assim funciona o Estado brasileiro, o que é um horror, porque você tem o pior dos mundos. Você pode ter, num processo de venda, uma captura regulatória, você pode ter preço proibitivo, você pode ter exploração de consumidor. Então, precisa olhar com muito cuidado. A solução não pode ser, então, já que não dá, vamos deixar no Estado operador. O Estado operador é um desastre. E o exemplo está aí, vários exemplos. O que era a Vale privada, o que era a Vale estatal, o que virou a Vale privada, o que era a CSN estatal, o que virou a CSN privada, o que era a Embraer estatal, o que virou a Embraer privada, o que era a telefonia estatal, o que virou a telefonia privada, o que era o Brasil com bancos estatais, uma tragédia, um horror. Então, a gente se livrou de grandes abacaxis horrorosos. E o processo de privatização produziu, nos anos 90, nos anos 2000, uma transferência brutal, enorme, de patrimônio para empresas estatais e de uma receita gigantesca que o Estado recebeu. O que é extraordinário. Não é uma política pública, porque a gente está desfazendo uma distorção. Alguns países, para você ter uma ideia, isso é um dado muito interessante, no caso brasileiro, para você ver, eu até tenho isso anotado, não se sabia até o governo, até os anos 80, 90, quantas estatais a gente tinha no Brasil. Foi preciso criar uma secretaria de controle das estatais, que recebeu a seguinte missão: quantas estatais tem no Brasil? Eles foram descontar e descobriram que tinha 268 estatais. 268 estatais. Era tanta estatal que 80 das 500 maiores empresas do Brasil eram estatais. O que é uma coisa espantosa. A gente, um economista que foi ministro da Fazenda, Eugênio Goudin, ele disse: vivemos em princípio num sistema capitalista, mas o sistema capitalista brasileiro é mais controlado pelo Estado do que o de qualquer outro país, com exceção dos países comunistas. Ele disse isso em meados dos anos 70. De fato, era uma coisa inacreditável o que era a realidade brasileira. E é preciso que a gente busque o saneamento das contas públicas e que a gente retome para o Estado o poder de ter investimento concentrado nas atividades típicas de Estado e não ficar fazendo e buscando dinheiro para poder aplicar em empresas que são ineficientes. Exemplo: pronto, acabado, Correios. E o Supremo Tribunal Federal vai discutir nos próximos dias um assunto muito interessante, que a princípio é regional, mas ele tem um efeito nacional, que é a discussão de uma empresa lá da terra da Larissa, que é a Celepar. A Celepar é a empresa de dados do estado do Paraná. Foi criada em 1964. E é uma empresa que cuida da folha, cuida de informações públicas, ela lida com dados policiais, lida com, enfim, uma empresa de dados. Essa empresa de dados hoje custa uma bica para o estado. E o estado não consegue fazer os investimentos necessários para manter essa empresa atual, pelo simples fato de que nenhuma empresa consegue. O SERPRO não consegue, a Dataprev não consegue, a empresa, a Companhia de Dados de São Paulo não consegue, do Rio Grande do Sul não consegue. Por quê? Porque os investimentos nessa área são boçais de altos. Então você precisa ter estruturas monumentais, investimentos em escala. O resultado é que vários países do mundo mantêm empresas estatais nessa área, outros países mantêm empresas privadas, mas, sobretudo, contratam empresas privadas, mesmo as empresas que trabalham com empresas estatais. O resultado é que o governador.

afastado, né, o governador Ratinho Júnior. O governador resolveu privatizar, ele resolveu em 2024 privatizar a Celepar, e isso virou uma discussão que foi parar no Supremo Tribunal Federal. Aprovaram uma lei para privatizar a companhia. O PT e o PSOL entraram no Supremo Tribunal Federal dizendo que essa lei é inconstitucional. Numa primeira decisão autocrática, monocrática, o ministro Flávio Dino suspendeu a decisão. O assunto vai para plenário digital. Cristiano Zanin pediu vistas, devolveu, enfim, vai se resolver. E está todo mundo de olho para saber, vem cá, o que vai sair disso? Né? E aí começa aquela discussão, assim, não, mas o Estado trabalha nessa empresa com dados que são muito estratégicos e delicados e protegidos pela legislação. Então é a intimidade das pessoas, a intimidade dos dados do Estado. Só que o que está se discutindo não é vender o banco de dados para que uma empresa privada fique brincando e vendendo dados por aí. O que está se discutindo é o seguinte: a empresa é um conjunto de infraestruturas. E essas infraestruturas, elas têm um valor. A gestão dos dados vai continuar a ser feita pelo Estado. A Secretaria de Saúde continua a fazer a dela. A Secretaria de Educação, a Secretaria da Fazenda, a Secretaria de Segurança. Os dados criptografados são administrados pelo Estado. Mas uma empresa privada é que vai fazer os investimentos, vai ser cobrada. Hoje, a Celepar é uma empresa que vende serviços para o Estado mais caro do que poderia vender, muito mais caro. E esse é o debate que está sendo travado hoje. Parece, quando você olha, que é um assunto do Paraná, mas não é um assunto do Paraná, é um assunto brasileiro. Como os Correios são um assunto brasileiro, como essa discussão sobre qual é o papel do Estado é um assunto brasileiro. E é um assunto brasileiro que vai e é discutido, e de um jeito curioso, as pessoas ficam com medo de debater, né? Você pega os Correios hoje, o governo anterior tentou fazer a privatização e não teve muito protesto quando o governo atual tirou da lista de privatização, porque o conjunto de interesses em torno de uma empresa como os Correios é enorme. Você tem a corporação, que tem interesse, os funcionários têm interesse, porque ali as metas de excelência, os cálculos, demitir, não demitir. Você tem os fornecedores, que são figuras curiosas. Não se esqueça que o escândalo do Mensalão começa nos Correios. Ou seja, você tem o uso das empresas. A Vale, que é uma empresa que é um sucesso, ela tinha um departamento que era usado só para atender os interesses dos prefeitos, o que é uma coisa alucinada. Ela tinha um programa de empréstimo a juros subsidiados para prefeituras, e quem acionava era Brasília. Não tinha como dar certo. Então, no último ano da administração da Vale, ela lucrou uma piada. O lucro da Vale explodiu depois que ela virou uma empresa privada. Por quê? Porque o minério de ferro explodiu? Não, o minério de ferro até se valorizou. Mas não é isso. É o seguinte: quando você tem uma empresa privada, o lucro vem daquela operação. E o lucro é só o retorno sobre o capital investido. Numa empresa estatal, o lucro ele é aferido de várias formas. O lucro pode até ser o retorno, mas você tem outras formas de contabilizar lucro. Por exemplo, ganhos políticos. Por exemplo, eleição. Por exemplo, colocar atrás do CEO da empresa, tem lá um padrinho, um cara que manda, o que é uma coisa que joga o Brasil num debate negativo. O que será que poderia representar Correios extremamente lucrativos, disputando o mercado em pé de igualdade com outras empresas e pagando imposto, né? Pagando dividendos para os controladores tendo lucro, pagando também seus impostos. Como é que seria? Isso a gente não sabe como seria, porque a gente não quer isso. E isso é algo que a gente tem que olhar com muito cuidado. Quer dizer, não pode ser uma discussão

0: que quando você olha para trás, por exemplo, como é que se reajustava as tarifas de gás, a energia elétrica e o telefone? O ministro da Fazenda, ele olhava a taxa de inflação, ele olhava outros indicadores, ele olhava o que interessava e ele não olhava vendas, lucro líquido, patrimônio, investimento, número de empregados, lucro por empregado, lucro sobre vendas. Isso não existe. O que fazia a gestão eram os interesses do governo. Em parte, você vê como é a discussão em torno da Petrobras. Muitas vezes não é a solidez financeira da Petrobras que está em discussão. Basta ver a história da Petrobras. Quantas e quantas vezes você teve a interferência do Palácio do Planalto para controlar o preço do combustível e evitar que aquilo produzisse, por exemplo, um estrago numa eleição. Como assim no ano eleitoral você vai aumentar? Então é um troço muito complicado. O Estado empresário, ele cumpriu um ciclo. Num país como o Brasil, não daria para você erguer uma economia com base no setor privado. O setor privado simplesmente não tinha recursos. Então, você precisou construir o Estado, você precisou reconstruir o Estado depois da crise de 1930, depois da Segunda Guerra. Agora, o Estado já passou por poucas e boas e ele precisa estar presente na economia, fiscalizando, regulando, organizando, arrecadando, lamentavelmente, mas exercendo as suas atividades não só de vigilância, mas também de redistribuição dos recursos dos impostos, né? E entregar para a iniciativa privada, que tem que estar sob holofotes severos dos agentes, das agências reguladoras, para fazer a operação das companhias. O Estado tem que evitar a formação de cartel, o Estado tem que garantir que os concessionários de serviços públicos ou as empresas privadas cumpram as regras, sirvam à população. Esse Estado, ele não tem que ser grande como gostam os partidos de esquerda. Ele tem que ser forte, ele tem que ser musculoso, ele tem que ter estrutura. Isso é fundamental. Então, eu chamo atenção para esse ponto, porque esse assunto vai entrar na mesa. No Paraná vão discutir a Celepar, não há a menor dúvida. No Brasil vão discutir os Correios, não há a menor dúvida. Tem gente que faz essa discussão olhando para Petrobras, olhando para o Banco do Brasil. A extensão pouco importa. Até onde a gente vai não faz diferença. O que faz toda a diferença é: vamos discutir esse assunto, vamos ver aonde é que a gente acha que o Estado tem que estar presente produzindo, aonde o Estado tem que estar presente regulando, e aqui sim muito forte, porque eu já até comentei aqui, só aconteceu o caso Vorcaro, só aconteceu o caso do Banco Master, porque a nossa estrutura reguladora não é a mais eficiente. Então, ao mesmo tempo em que a gente tem que discutir a propriedade, o controle, se deve ser privado ou não, a gente tem que discutir muito fortemente os controles sobre a iniciativa privada. Mas não apenas, porque o INSS também aconteceu, o escândalo do INSS passou pelo Dataprev, e o Dataprev é uma empresa estatal de dados, e o escândalo passou por lá. Então, não é porque é privado que é perigoso e é estatal é mais seguro. O que a gente tem que pensar é qual é o maior interesse do cidadão e agir segundo os interesses do cidadão. Esse é o nosso desafio. Eu não sei se você concorda ou discorda. Essa é a opinião que eu tenho sobre o assunto.
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0: 5 e 1, muito bom dia, bem-vinda, bem-vindo, Expresso São Paulo no ar aqui pela Band News FM. Você está ouvindo aqui a Carolina Ercolim, nesse 5 de agosto de 2026, quarta-feira, meio de semana, começando esse programa e não estou sozinha. A gente tem hoje a volta de uma integrante nativa, que é a Luana Pereira, já quem já deu bom dia. Bom dia, Lu, bem-vinda.
1: Bom dia, Carol. Bom dia, Renan, já dando spoiler aqui aos nossos ouvintes. Bom dia para você que tá acompanhando o Expresso São Paulo, sentir sua falta. Espero que você esteja tomando seu café, comendo seu pão na chapa. Aqui conosco, muita informação pelas próximas 2 horas. Seremos seus companheiros fiéis, com muita prestação de serviço. Informação do transporte público, das rodovias que cortam São Paulo e a região metropolitana. Fica ligado aqui com a gente no Expresso São Paulo até às 7 horas da manhã.
0: Dando reforço, né, para essa cobertura, porque afinal de contas temos esse segundo dia de paralisação dos trens da linha 11, 12 e 13, né, da CPTM. Então a gente chamou mais um reforço aqui nosso Quevícios. Bom dia para você.
2: Bom dia, Carol. Bom dia, Luana. Bom dia à nossa audiência, todo mundo que nos acompanha nesta quarta-feira, 5 de agosto de 2026. Ouvinte já pergunta, bom dia, e o trem? Pois é, o trem. Operação parcial na linha 11 nesse momento, hein, minha gente? Trens da linha 11 Coral circulando apenas entre as estações Palmeiras, Barra Funda e Guaianazes. Na 12 Safira, também operação parcial no trecho entre Brás e Engenheiro Goulart. E a linha 13 Jade, completamente paralisada. Esse é o segundo dia da paralisação dos ferroviários.
0: E tem dúvida de ouvinte que, antes do bom dia, já perguntou isso aqui, ó.
3: Bom dia, Maninhos. Tem rodízio hoje, é o Claudinei, aqui de Itapevi, motorista de aplicativo.
0: É importante, né? Mas, ó...
4: Tem rodízio, meu!
0: Tem rodízio, sim, porque, afinal de contas, a gente tá... tem rodízio, não. Tem a suspensão do rodízio. Perdão, Claudinei, meu
1: não
0: Deus
1: tem
0: do
1: rodízio,
0: céu.
1: Meu!
0: Não tem rodízio, tem a manutenção da suspensão do rodízio. Para hoje, de novo, a prefeitura ampliou, né, essa suspensão justamente... Porque tinha essa sinalização ontem à noite já da manutenção da greve e dos trabalhos reduzidos, né, nas linhas 11 Coral, 12 Safira e 13 Jade.
2: No entanto, continuam valendo as restrições para os veículos pesados, para os caminhões, também valendo a zona de máxima restrição à circulação de caminhões e a zona de máxima restrição aos fretados. Apenas o rodízio dos veículos, dos carros, é que será suspenso mais uma vez no período da tarde e também no período da manhã e também no período da tarde. Lembrando que hoje o rodízio valia para os veículos de placa final 3 e 4.
0: É isso aí.
1: E vale lembrar também que a linha 3 vermelha está com uma operação especial. E o que significa isso? Que a integração não será paga, estão liberadas as integrações, então você passa de uma linha para outra sem efetuar o pagamento. Então, linha 3 vermelha com essa operação especial por causa dessa greve que atinge as linhas 11, 12 e 13.
0: E claro que a gente vai contar sempre com a sua participação aqui pelo nosso WhatsApp, mandando mensagens, a gente tentando ajudar vocês de alguma forma e vocês municiando a gente e os outros ouvintes com informação. Vamos a elas. A greve dos ferroviários continua em São Paulo. O Sindicato dos Funcionários das linhas 11 Coral, 12 Safira e 13 Jade rejeitou encerrar a paralisação após a assembleia realizada ontem à noite. Os trabalhadores afirmam que a CPTM não apresentou uma garantia por escrito da manutenção dos empregos. As três linhas foram repassadas à Trivia Trens e permanecem em operação assistida até o fim de outubro, depois dos problemas registrados no mês passado. O governo de São Paulo afirma que a justificativa apresentada pelo sindicato para sustentar o movimento não é verdadeira e que não há demissões em curso. A gestão Tarcísio de Freitas diz que os funcionários são contemplados num plano de realocação envolvendo o metrô e outros órgãos vinculados ao Estado. O governo diz ainda que durante o horário de pico da manhã de ontem, 67% do

0: os funcionários trabalharam. O número contraria o mínimo de 80% definido pelo Tribunal Regional do Trabalho da 2ª Região.
1: E agora, segundo a CPTM, a linha 11 Coral funciona parcialmente entre as estações Palmeiras, Barra Funda e Guaianazes. Na linha 12 Safira, os trens circulam entre Brás e Engenheiro Goulart. Já a linha 13 Jade e o Expresso Aeroporto estão completamente paralisados. Segundo a CPTM, todos os trechos com funcionamento interrompido estão sendo atendidos pelos ônibus do sistema Paese. As demais linhas dos trens metropolitanos e do metrô estão funcionando normalmente na manhã de hoje, sem greve. O rodízio municipal de veículos está suspenso em toda a cidade de São Paulo e ao longo de todo o dia.
2: Portanto, circulação normal para os veículos de placa final 5 e 6 hoje no centro expandido, no horário da manhã e também no fim de tarde e começo de noite. Outra informação importante aqui na região metropolitana, bombeiros afirmam que não há risco de propagação no incêndio que atinge há quase 14 horas uma fábrica de solventes em Itaquaquecetuba. Por volta das 10 horas da noite, havia 95 agentes e 33 viaturas empenhadas no combate às chamas nessa indústria localizada na Estrada do Bom Sucesso. Não há registro de vítimas, a área foi esvaziada antes do alastramento do fogo. Como medida preventiva, as casas ao redor foram esvaziadas. Os bombeiros atuam ainda no combate a esse um outro incêndio, que começou no centro de São Paulo, por volta das 11 da noite. 8 equipes estão atuando para conter as chamas numa casa na Rua dos Lavapés, na região da Liberdade. Também não há o registro de vítimas nesse caso.
0: Fogo também na diplomacia, viu? Os Estados Unidos revogam o visto da embaixadora do Brasil em Washington e o Rafael Procópio conta pra gente.
3: O governo brasileiro nega as acusações do governo Donald Trump que motivaram a revogação do visto da embaixadora brasileira em Washington, Maria Luísa Ribeiro Viotti. Segundo os norte-americanos, a revogação está atrelada a 2 episódios. Uma suposta negativa em aprovar o nome do indicado do governo Trump, Daniel Pérez, para assumir a embaixada no Brasil e também a suspensão do visto de 2 diplomatas recentemente. Na nota divulgada pelo Brasil, o governo reafirma que os 2 diplomatas tinham interesse em começar uma jornada de descredibilização do sistema eleitoral brasileiro, situação divulgada pelo jornal The Washington Post e que há uma óbvia tentativa de interferência nas eleições do Brasil. E sobre o caso do possível embaixador, o governo brasileiro nega que esteja demorando ou negando a indicação e reclama dos Estados Unidos não ter seguido padrões internacionais de diplomacia para indicar Pérez como líder da embaixada no Brasil.
1: Em outro destaque aqui no Expresso São Paulo, é liberado da prisão o jogador do São Paulo suspeito de atropelar e matar um idoso em Alphaville. Detalhes com Adele Robichet.
4: O lateral esquerdo do São Paulo, Nicolas Bosshard, vai responder em liberdade pelo atropelamento que matou um idoso de 84 anos em Alphaville, Barueri. Imagens de uma câmera de segurança colocaram em dúvida a versão inicial de racha entre veículos e mostraram a vítima tentando atravessar a via de forma considerada inconsequente. Uma testemunha relatou que os jovens pediram socorro e não abandonaram o local. Nicolas não havia ingerido bebida alcoólica e a habilitação dele estava regular.
2: A gente fala de futebol agora. A Copa do Brasil define hoje mais vagas nas quartas de final. Fala, Yuri Queiroga.
5: Atlético Mineiro e Santos são os primeiros classificados para as quartas de final da Copa do Brasil. Os dois avançaram com vitórias fora de casa após terem empatado por 0-0 na ida. O Galo derrotou o Juventude por 1-0 com gol no último lance do jogo em Caxias do Sul. O Peixe bateu o Remo pelo mesmo placar em Belém. Hoje, mais 4 vagas serão decididas. Às 7 da noite tem Cruzeiro e Chapecoense no Mineirão, em Belo Horizonte. Na ida, empate por 0-0. Às 7 meia, o Grêmio pega o Mirassol em Porto Alegre, depois de ter empatado o primeiro jogo por 1-1. Às 9:30, Fluminense e Vasco decidem a classificação no Maracanã, também partindo de 0-0 no agregado. Já o Palmeiras pode perder por até 2 gols de diferença para o Fortaleza na Arena Pantanal, em Cuiabá, por ter vencido a ida por 3-0. A Band News FM transmite esse jogo com a narração de Jussier Cunha.
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0: Bom, prevendo mais um dia de muita movimentação, especialmente no leste, né, da cidade de São Paulo e da Grande São Paulo, por conta dessa paralisação de linhas da CPTM, é bom que a gente saiba também o caminho do céu, né? O que vai acontecer, se vai ter ainda esse tempo seco, o sol vai chegar já, se vai esquentar. Stephanie Toso.
7: Mais um dia com destaque para a elevação de temperatura na cidade de São Paulo. Hoje, com a presença do sol forte, os termômetros sobem de forma rápida, com máxima podendo chegar até 26 graus na cidade ao longo do dia. E não tem expectativa de chuva. Tanto a capital quanto áreas do norte do estado ainda seguem com um destaque para baixa umidade do ar, com valores que podem ficar em estado de atenção abaixo de 30%.

0: 100%, por isso vale redobrar o cuidado com hidratação. Hoje, a aproximação de algumas áreas de instabilidades do sul do país já devem organizar um pouco de chuva para o extremo sul e sudoeste do estado de São Paulo, com pancadas ocorrendo entre o final da tarde e início da noite em municípios como Avaré, Ourinhos e no extremo sul, entre a região do Vale do Ribeira e do litoral sul paulista. Nos próximos dias, o deslocamento de uma nova frente fria e a formação de um ciclone devem aumentar a condição de bastante vento pelo estado de São Paulo. Na sexta-feira, na capital paulista, as rajadas podem chegar até 80 km por hora.
1: Horas 11 minutos, você que está ligado aqui na Band News FM nesta manhã de quarta-feira já sabe, a gente vem te informando sobre mais um dia de paralisação, segundo dia de paralisação dos ferroviários, Companhia Paulista de Trens Metropolitanos. A CPTM voltou a fazer a operação de três linhas que tinham sido disponibilizadas ali para a iniciativa privada fazer a gestão. As linhas 11 Coral, 12 Safira e 13 Jade voltaram a ser operadas pela CPTM por um prazo determinado de 90 dias e os trabalhadores insatisfeitos com essas condições e também dizendo ter medo de desligamentos, da demissão de pessoas, de trabalhadores, iniciaram esse protesto com essa paralisação. Ontem foi feita uma assembleia que começou por volta de 5 horas da tarde para definir os rumos desse movimento e foi decidido, então, nessa reunião, que a paralisação continuaria neste dia. A gente retoma para você aqui as condições nesse momento. 11 Coral, com operação parcial, os trens estão circulando entre as estações Palmeiras Barra Funda e Guaianazes. O percurso entre as estações Guaianazes e Estudantes está sendo atendido agora pelos ônibus da Operação Paese, que são aqueles ônibus disponibilizados pela Prefeitura para fazer o deslocamento das pessoas. Na linha 12 Safira, os trens estão circulando entre as estações Brás e Engenheiro Goulart. O trecho entre Engenheiro Goulart e Calmon Viana, sendo feito também pelo Paese. Na linha 13 Jade, os trens não estão operando. A linha 13 Jade tem uma situação mais crítica dessas três. Ontem a gente falava com o presidente da CPTM, aqui na programação da Band News FM, e ele disse que no finzinho do dia, a partir das 5 horas da tarde de ontem, foi feita uma operação especial para colocar alguns trens circulando no intervalo de meia hora entre cada uma das composições nesse trecho entre a Zona Leste da capital e Guarulhos. Mas hoje não há efetivo suficiente para fazer a operação da linha 13, portanto, linha 13 paralisada. E há um reforço nas outras linhas, em linhas de metrô, sobretudo linha 3 vermelha, que corre paralela às linhas 11 Coral e 12 Safira, para que seja possível absorver esse volume intenso de passageiros que a gente está vendo aí nos terminais de ônibus, nessas estações também de metrô.
2: E tem uma outra informação, eu estava acompanhando a assembleia, né, dos ferroviários para decidir a greve e no encaminhamento da votação o presidente se referia a uma reunião que teria com a Justiça, né, com a Justiça do Trabalho já por volta do meio-dia e depois uma retomada do assunto a partir de negociações, a partir de possivelmente uma conversa de novo com o governo às 5 da tarde. Então, assim, a gente espera um panorama maior de novo, né? Não há previsão de, no período da manhã, no final da manhã vai ter uma reunião. A previsão é que com a Justiça vai ter essa reunião ao meio-dia e depois outra só às 5 da tarde. Então, se definir pelo fim da greve, vai ser já no horário de pico e dificilmente as pessoas vão ter um alívio, ainda que seja no pico da tarde. Ontem a gente teve 724 quilômetros de lentidão no pico da manhã e 1.033 no pico da tarde, segundo a CT. São números altos. É a primeira semana da volta às aulas, né? Então a movimentação da cidade ainda estava se achando ali, porque as pessoas, né, continuam pegando os caminhos, fazendo aquele teste para ver qual que é o melhor, a melhor alternativa. Muita gente falando, inclusive, da saudade, né, do período de férias. Mas é isso, tomaram esse susto e agora a gente tem também uma previsão de um dia complicado, especialmente na capital paulista, pensando também na Zona Leste.
1: Nosso ouvinte Hugo pergunta, o Expresso Aeroporto está funcionando? Estou chegando na sexta-feira em São Paulo. Hugo, não está funcionando. Claro que até sexta-feira o cenário pode mudar e a gente espera que essa paralisação termine. Mas hoje, quarta-feira, dia 5 de agosto, às 5h15 da manhã, não. O Expresso Aeroporto não está funcionando, né? Que vai correndo ali o mesmo trecho, os mesmos trilhos da linha 13 Jade, que está paralisada.
3: E o Renan falou sobre a linha 3 vermelha do metrô, que está com essa operação, e

0: especial por causa da greve. E o que significa isso para você, ouvinte? Se a linha 3 vermelha faz uma ligação com o seu caminho, você não vai precisar pagar para fazer a baldeação, aquela integração entre as linhas. Está liberado a passagem pela catraca de forma gratuita, muito por causa dessa greve, para tentar minimizar o fluxo de pessoas que podem utilizar a linha 3 vermelha para chegar ao centro de São Paulo, quem sai da região metropolitana e também da zona leste da capital.
1: Se você estiver enfrentando problemas, manda para cá, 999-592-100. Ontem também muita movimentação pelas vias da capital paulista, pessoas buscando alternativas, que seja com ônibus, que seja com transporte, né, de carona, por aplicativo. Então o trânsito ficou muito bastante ruim. Por enquanto eu estou vendo aqui a Rádio ao Leste, a Ayrton Senna e a Dutra, né, que são vias bastante atingidas por conta do atendimento, né, da área de atendimento dessas três linhas. Por enquanto, a situação tranquila ali. Estou vendo um pouquinho de lentidão na radial, perto, ainda antes da estação da Vila Matilde. E estou vendo também na região de Itaquera, ali pertinho do estádio, também um pontinho de lentidão, perto do cruzamento com a Águia de Aia. Mas fora isso, situação até que boa para o motorista que está circulando pela capital.
2: Nosso ouvinte Marçal pergunta, não cabe multa nesse caso da CPTM pelo não cumprimento, por essa paralisação? A gente vem informando a respeito disso. A CPTM recorreu ao Tribunal Regional do Trabalho, foi determinada a manutenção de 80% nos efetivos nos horários de pico e 60% nos demais horários. Essa informação é contestada por parte da CPTM, que diz que esse efetivo não foi cumprido, tanto que a linha 13 Jade, por exemplo, não está funcionando porque não tem o efetivo suficiente, de acordo com a presidência da CPTM. Em caso de descumprimento dessa decisão, né, de colocar 80% do efetivo nos horários de pico e 60% nos outros horários, no horário de vale, como eles chamam, né, o termo técnico, foi fixada assim, uma multa diária de R$400 mil ao Sindicato dos Ferroviários.
1: Inclusive, a informação que tem é que 67% do efetivo operacional previsto estava em atividade no horário de pico ontem de manhã, né? A questão é que a gente tem a exigência da justiça, não é do número de funcionários, mas de serviço oferecido. Então, 80% do serviço oferecido à população, não exatamente 80% dos funcionários, porque se não tiver maquinista, por exemplo, ninguém é autorizado a operar o trem. Então, pode ter, às vezes, mais gente de atendimento, gente que fica na catraca, gente de manutenção, mas se não tiver maquinista, por exemplo, aí também não adianta. Então, a multa estava prevista ontem de R$400 mil por dia, então, R$800 mil a partir de hoje, né?
2: E importante reforçar uma informação por aqui, o nosso ouvinte final de telefone 6627 pergunta, tem rodízio de veículos hoje, quarta-feira? Fala no rádio para nós. não tem, respondi para ele, mas respondendo aqui, não tem rodízio hoje, rodízio suspenso no período da manhã e também no período da tarde, justamente por causa desse segundo dia de paralisação.
0: Moradores, condomínios e comerciantes da Avenida Paulista criticam a portaria publicada pela Prefeitura de São Paulo para controlar o som das apresentações de rua. Segundo eles, a nova medida que proíbe o uso de geradores, baterias externas e ligações elétricas de estabelecimentos para alimentar equipamentos de som não resolve o problema. A regra foi instituída pelo Poder Municipal em meio à pressão de moradores contra a poluição sonora e de uma investigação aberta pelo Ministério Público para apurar possível omissão do Poder Público na fiscalização do programa Ruas Abertas, quando havia liberada para pedestres e vira um grande palco para apresentações artísticas. Em uma nota coletiva, associações da região prevêem que o volume na via vai ser o mesmo neste domingo, quando haverá a primeira aplicação da norma. O idealizador do movimento paulista Boa para Todos, o Marcelo Sando, explica o porquê.
3: A maior parte das caixas de som hoje que são utilizadas na Avenida Paulista são essas caixas portáteis, que têm bateria interna, elas são recarregáveis. Ou seja, o problema não é como essa caixa é alimentada de energia, o problema é o nível de pressão sonora que essas caixas causam.
0: A portaria não fixa um limite de decibéis, não define um método de medição e não determina que fiscais carreguem aparelhos de medir. Além disso, fanfarras universitárias e grupos de percussão que não dependem de eletricidade também ficaram completamente de fora da norma. As entidades já acionaram o Ministério Público, que abriu um inquérito civil para investigar a omissão da Prefeitura

0: na gestão do programa Ruas Abertas, que abre a Avenida Paulista aos domingos para apresentações artísticas desde 2015. O Sandro explica os próximos passos.
1: O que nós imaginamos é que esse inquérito civil possa levar o Ministério Público a propor um termo de ajustamento de conduta com a Prefeitura de São Paulo para poder mediar esse conflito sonoro que já vem se estendendo por quase 10 anos.
0: As entidades lembram ainda que desde 2019 existe uma decisão do Tribunal de Justiça de São Paulo determinando a fiscalização rigorosa nos níveis de pressão sonora na Paulista, sob pena de multa de R$10 mil por evento em desacordo. A nova portaria, no entanto, não menciona a pressão sonora nenhuma vez. A prefeitura afirma que a medida foi discutida com representantes de artistas, moradores e comerciantes em reuniões realizadas em 2025 e que o objetivo é conciliar a manifestação artística com os diferentes usos do espaço público.
2: É, e essa decisão ela ocorre no momento em que a gestão Ricardo Nunes está tentando ou trabalha para viabilizar a realização daquele mega show gratuito na Paulista, né? Uma proposta que também tem enfrentado resistência de comerciantes e condomínios da região. Agora 5h21.
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2: São 5 horas e 23 minutos. A gente segue girando a informação para você, reforçando o problema nas linhas da CPTM, né? 11 Coral, 12 Safira, 13 Jade. Greve, né, que foi mantida ontem pelos ferroviários e, portanto, operação funcionando parcialmente em duas delas, né? Na linha 11 Coral, operação com trem circulando entre as estações Palmeiras, Barra Funda e Guaianazes, né? O percurso entre as estações Guaianazes e Estudantes está sendo atendido pelo sistema Paese de ônibus em frente às estações, ainda que ontem a demanda, de fato, era muito maior do que a oferta de ônibus nas estações. Muitos ouvintes reclamaram sobre isso. Aliás, queremos saber se essa situação permanece assim hoje para quem está buscando uma via alternativa para conseguir acessar a parte que está funcionando da linha 11 Coral, mas também a 12 Safira. Por lá, os trens circulando entre as estações Brás e Engenheiro Goulart, percurso entre Engenheiro Goulart e Calmon Viana, também sendo assistido pela Paese. A linha 10 Turquesa está funcionando tudo bem, não tem nenhum problema, nenhuma interferência. E a 13, a Jade, também não está operando. Aí essa na totalidade, inclusive o Expresso Aeroporto. As outras linhas do metrô, da CPTM, a linha 10, né, e de outras concessionárias estão funcionando, não há nenhum tipo de intercorrência nesta manhã, ainda que todas fiquem mais sobrecarregadas, né, gente?
5: Na linha 3 vermelha houve reforço na operação para justamente atender essa demanda especial de hoje. Estações abriram mais cedo, às 4 horas da manhã, para receber os passageiros. Essa linha corre paralela a boa parte dos trilhos ali das linhas 11 Coral e 12 Safira. Portanto, operação especial na 3 vermelha com esse reforço, além de um ônibus da operação Paese. São quase 130 ônibus a mais, de acordo com o governo do estado de São Paulo, colocados para fazer o deslocamento justamente onde não há trens operando nesses trechos que a Carol estava falando das linhas 11 e 12. São esses ônibus que fazem de graça ali o transporte dos passageiros.

0: Brasil rebaixa as ligações diplomáticas com a Argentina. Destaque do Rafael Procópio.
1: O governo brasileiro decidiu não permitir que o embaixador Júlio Bittelli retorne à Argentina. Em termos diplomáticos, isso significa que o Brasil decidiu rebaixar as relações com o país vizinho. Bittelli foi chamado de volta após os ataques do presidente Javier Milei ao presidente Lula durante convenção com o candidato Flávio Bolsonaro. O Itamaraty entendeu que as ofensas não eram apenas pessoais, mas a instituição da República Brasileira. Quem irá cuidar das relações do Brasil com a Argentina no país será o encarregado de negócios, algo inédito na relação bilateral recente. Com essa decisão, o embaixador da Argentina no Brasil, Daniel Raimondi, volta a Buenos Aires. A situação com o governo Milei vem se tensionando desde os primeiros ataques a Lula, e que não vieram com um pedido de desculpas e foram reforçados em outras oportunidades. As reações do governo brasileiro devem ser mantidas no nível diplomático. Novas falas de membros do executivo não devem acontecer.
2: Seguimos na atualização das notícias de hoje, falando do Comitê de Política Monetária do Banco Central, que divulga nesta quarta-feira o novo nível dos juros básicos da economia brasileira. A Selic está atualmente em 14,25% ao ano. A expectativa do mercado é que o Copom faça um corte de 0,25 ponto, levando a taxa para 14% ao ano. Se isso se confirmar, será a quarta redução seguida dos juros.
0: E o TSE manda suspender a ampliação do programa Muralha Paulista. Humberto Ferretti.
3: A Secretaria de Segurança Pública promete apresentar nos próximos dias ao Tribunal de Contas de São Paulo os esclarecimentos sobre a ampliação do Muralha Paulista. O programa integra câmeras de segurança, inclusive de reconhecimento facial, de órgãos públicos e até de residências e empresas que aceitam participar. O TCE mandou suspender uma licitação para contratar companhias que vão instalar e operar novos equipamentos. Entre os questionamentos está o fato de que o valor estimado do contrato é mantido em sigilo. O TCE também quer explicações sobre mudanças feitas durante a licitação e exigências técnicas que poderiam dificultar a participação de empresas interessadas e reduzir a competitividade da disputa.
0: E o São Paulo tem problemas fora de campo antes de enfrentar o Grêmio pelo Brasileirão. Diga aí, Yuri Queiroga.
4: O São Paulo treina pelos próximos 3 dias antes de enfrentar o Grêmio em Porto Alegre pelo retorno do Campeonato Brasileiro. O tricolor terá completado 2 semanas de folga, já que o clássico com o Santos foi adiado pela participação do Peixe na repescagem da Copa Sul-Americana e o tricolor já está fora da Copa do Brasil. Enquanto o volante Bobadilha volta a ficar à disposição de Dorival Júnior, a equipe não contou na última atividade com o lateral Nicolas, que foi liberado da delegacia apenas à tarde após atropelar e matar um idoso em Barueri. O atacante Lucas se recupera de outro acidente de carro. O São Paulo também trabalha para quitar dívidas com o lateral esquerdo Enzo Dias, que esteve fora dos últimos jogos, e com o Alásio da Itália pela transferência do volante Marcos Antônio. Essa última rendeu um transfer ban que impede a equipe de registrar o lateral Iago Bortucci, emprestado pelo Bahia, e o zagueiro Domingos Duarte.
2: E o Mundial de Clubes de Vôlei Feminino será disputado no Brasil? Conta tudo pra gente, Lucas Cardamone.
5: A cidade de São Paulo será novamente sede do Campeonato Mundial de Vôlei Feminino. A competição será realizada entre os dias 8 e 13 de dezembro deste ano, no ginásio do Parque São Jorge, na Zona Leste da capital paulista. O clube anfitrião será o Osasco São Cristóvão Saúde, e a venda de ingressos começa no próximo sábado no site Ticketmaster. Os valores das entradas ainda não foram divulgados. No ano passado, o Campeonato Mundial de Clubes de Vôlei Feminino foi realizado também em São Paulo, na ocasião, no ginásio do Pacaembu.
6: Central de Ouvintes, Ricardo Boixá.
7: Bom dia, Bandineiros. Da Zona Leste. O trabalhador sofre, viu? Imagina quem mora ali em Mogi das Cruzes, estudantes, aquelas estações do final ali da linha 11 Coral. Tem que descer em Guaianazes e pegar o Paese até... Vai. Estudante. Quanto tempo demora? Quanto tempo demora para chegar em casa um trabalhador depois de um dia cansativo? CPTM e os funcionários estão certos fazer greve, mas também eles poderiam fazer o quê? Já que é operação parcial, põe o trem de Guaianazes até Estudante. Pra gente, no caso que mora aqui até Itaquera e Guaianazes ali, dá pra pegar o metrô e pegar um ônibus. Mas e quem mora lá no fundão? Aí é dolorido também, viu?
0: Obrigada, Rodolfo.
7: Dolorido a vida do trabalhador aqui em São Paulo.
0: É isso aí, muita gente, né, com problemas hoje, especialmente quem mora na região metropolitana e precisa trabalhar na capital, e é justamente essa área que não está sendo atendida aqui pelo trilho do trem. Esse é o Rodolfo Portela, nosso ouvinte. Agora são 5h30, hora de viajar.
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0: Bom dia, Rio de Janeiro. Zé Mário, tudo certo por aí?
1: Alô,
2: Bom
1: Rio.
2: dia, bom dia. Opa, tá de
3: Olha ela aí,
0: Viu
3: tudo
0: quem
3: bem,
0: chegou?
3: pessoal? Bom dia.
2: Oi, Carol, beleza?
1: Preparadíssima, acordando às 3 da manhã, e vocês?
2: Aqui a gente tá tomando um susto agora há pouco. Chegou no celular. Renan tá por aí também, né? Bom dia,
3: Opa, bom
2: Renan.
3: dia, tudo bem?
2: Aquele
3: Fala, Renan.
2: aviso, alerta severo da Defesa Civil, exatamente às 5 horas e 5 minutos de ventania, rajadas fortes, inclusive agora de manhã, podendo passar de 76 km por hora. Lembrando que na quarta-feira passada, a ventania passou dos 100 e teve muito transtorno no Rio, até sábado, faltando luz. Só que dessa vez, o termômetro aqui dos nossos ouvintes, eu deixo o celular no silencioso, mas da última vez veio aquele berreiro, gritaria, né? Dessa vez teve, Zezinho?
3: Não, o Alex mandou aqui pra gente falando como é que foi.
4: Bom dia, Mário. Bom dia, família Band News.
2: Bom
4: Bom dia a
2: dia.
4: todos. Também recebi o alerta hoje, mas não com som, só piscando. Mensagem relatando sobre o vento.
2: No momento, 22 graus, não tem previsão de chuva hoje aqui no Rio de Janeiro. Esse vento pode chegar a qualquer momento, nas próximas horas, segundo a Defesa Civil, já para orientar as pessoas a evitarem atividade ao ar livre, ficar com cuidado, fechar as janelas, persianas, aquelas orientações um pouco básicas, né? Caso venha uma rajada muito forte que quebre a janela, fechar registro de gás da casa, evitar passar sobre cabos elétricos, andaimes e escadas. Vamos ver como é que a prefeitura vai se mobilizar, porque aqui no Rio, eu estava até comentando agora há pouco com o Zé e com os ouvintes, tem aquela questão de acompanhar o amanhecer no stand-up paddle, em Copacabana, na Orla, ou fazer a prática da canoa havaiana, que virou uma febre por aqui, remar logo cedo. Já tem que ter essa orientação e que esses instrutores não coloquem as pessoas em risco. Já tivemos um caso aqui de pessoas no stand-up paddle, naquelas pranchas, batendo e se ferindo lá no costão, ali perto do Forte de Copacabana. Por enquanto, não está com esse vento tão forte aqui na Zona Sul. Não sei como é que está o tempo aí em São Paulo, se vocês receberam alerta também, ou se por enquanto é só por aqui na capital.
3: Não, a gente não recebeu nenhum alerta, não. Tem previsão de mudança do tempo mais para o fim de semana. Ontem a gente conversava com a meteorologia aqui em São Paulo, previsão de rajadas de vento de cerca de 50 km por hora previstas para sexta-feira, que podem atrapalhar a vida das pessoas. Tinha dúvida de ouvinte, pode impactar os voos, por exemplo. A Josélia Pegorim, meteorologista da Climatempo, diz que sim, poderia haver impacto inclusive para os voos, mas isso de sexta para sábado, quando se aproxima uma frente fria aqui de São Paulo, que vai trazer ventania. As imagens aí do Rio de Janeiro, o Mário estava falando, ficaram na memória, né? Um negócio muito assustador também no litoral aqui de São Paulo, em Praia Grande, foram cenas de filme, aquele filme que a gente vê no cinema de fim do mundo, e aconteceram
0: E
3: por
0: tá
3: aqui.
0: vindo essa frente fria ali do sul, né? Que deve impactar então no fim da semana por aqui. Mas o que tá pegando mesmo é greve. A gente está no segundo dia de greve de ferroviários por aqui. Então, o Sindicato dos Funcionários decidiu ontem à noite pela manutenção da greve. Então, é o segundo dia com a linha 11, Coral, 12, Safira, 13, Jade. É uma região que atende especialmente Leste e Grande São Paulo. Cerca de 1 milhão de pessoas são afetadas por essa paralisação. São 3 linhas que foram repassadas a uma concessionária, que era a Trivia Trens, e ela não conseguiu operar nos 3 primeiros dias, teve incêndio, teve muito problema. Essas linhas foram devolvidas para a CPTM, e a CPTM, que já tem, né, profissionais ali experientes que atuam na manutenção e na operação das linhas, tocaram o barco. E agora eles estão reclamando que querem a oficialização da manutenção do emprego, né? Porque daqui 90 dias vai voltar para a Trivia Trens, né? Esse é o planejamento, a administração dessas linhas, e eles querem garantia de empregos. E uma série, né, de
3: Demandas.
0: reivindicações e demandas. E aí ontem teve uma negociação, eles não aceitaram o que o governo propôs, falou que quer por escrito a garantia dos empregos e tudo mais. Teve esse segundo dia agora de greve, e de novo a gente está naquele momento de tensão, né? Tentando ajudar os ouvintes que estão revoltados, muitos deles com razão, porque precisam demorar muito mais para fazer trajetos que já são longos, né? Muita gente que trabalha na Grande São trabalha na região central, acabam trabalhando e morando na Grande São Paulo, muitas cidades de dormitórios, precisam fazer trajetos que já são longos e já são demorados. E aí, agora a gente tem essa informação da manutenção, então muita gente já tentando encontrar formas, ônibus, pegar carro, aplicativo é super caro, justamente porque são regiões longe, né, da região central. E muita gente escrevendo para a gente, perguntando sobre rodízio, que também está suspenso hoje, durante todo o dia, segundo dia de suspensão de rodízio. Então está meio caótica assim aqui a situação na capital paulista, viu?
2: Aqui no Rio, os rodoviários mantêm um estado de greve desde o mês passado, acho que, né?
3: Ainda?
2: É um estado de greve, só que eles estão trabalhando, os ônibus circulam normalmente porque ainda há um impasse, Renan, nas negociações da categoria dos ônibus com as empresas. Mas eles dizem que é um estado de greve, mas não está afetando. Pode ser que a qualquer momento, acho que é mais ali uma ameaça para que a negociação acelere.
5: Porque mês passado a gente falou aqui de pontos lotados, né, Maria? As pessoas não estavam conseguindo pegar ônibus porque estavam passando poucos coletivos. E aí não está acontecendo isso, a gente não está recebendo... nos últimos dias, nas últimas semanas, essas reclamações não.
2: E aí a categoria diz que se continuar esse impasse, pode acontecer uma nova paralisação. Não acontece, já tem um bom tempo, já tem quase um mês que houve esse problema dessa greve, né? E aí, sim, teve um impacto no início daquela semana, foi uma segunda, terça-feira, acho que eu estava até de férias na época. Mas desde então eu tenho notado assim, esse estado de greve dito pela categoria enquanto há um impasse nas negociações.
0: Bom, é isso. Então a gente está aqui nessa negociação. Vamos ver o que vai acontecendo. Agora tem previsto para o meio do dia uma reunião com a Justiça do Trabalho e depois às 17h uma nova assembleia desse sindicato dos ferroviários para entender se a greve vai ser mantida pelo terceiro dia ou se as negociações vão para frente. Eles pedem também que a linha não seja cedida, né, à iniciativa privada. Permaneça sob concessão aqui do Estado ou administração do Estado. São algumas demandas aqui e a gente está trazendo atualizações para os nossos ouvintes.
3: Tranquilinho o dia, né?
0: Bem.
3: É suave,
2: calma, boa. Suave.
1: Semana que começou bem tranquila, né? Volta às aulas.
0: Volta de férias,
1: greve.
0: Né?
1: Greve.
3: Ai, tô precisando de um descanso.
0: O Renan voltou. O Renan voltou ontem.
1: Eu quero férias hoje.
0: Já estão assim, sendo recepcionados, abraçados pela cidade, pela região metropolitana.
2: E aí, quando volta de férias num dia assim agitado, já não dormiu muito bem, né? Porque tava acordando mais tarde. Vamos jogar na real aqui, né? Aí acorda cedo. Ainda não tá, né, Zé?
0: Tá calibrado ainda. Poucos, né?
1: Quando o corpo começa a se acostumar a acordar às 10 da manhã, é sofrido.
3: Mas é isso, sigamos.
0: Valeu, gente. Obrigada, até amanhã.
1: Boa Beijo. Quarta, valeu, gente. Valeu.
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7: A Amazon está avançando no seu sistema de satélites ao redor da Terra para tentar oferecer internet e celular a satélite, Warrison.
8: Edu, a Amazon, com o seu serviço Amazon Leo, acaba de solicitar autorização para o governo dos Estados Unidos para lançar 3 mil satélites à nossa órbita. Com isso, o nosso querido Jeff Bezos, claro, quer se contrapor ao Elon Musk, né, e à Starlink, o serviço de satélites da SpaceX. Mas mais do que isso, viu, Edu? Está se desenhando uma nova batalha na estratosfera, na atmosfera terrestre. E essa batalha tem a ver com celulares. A gente acompanhou algumas semanas o teste feito pela SpaceX com a Starship. A Starship, para quem não acompanha tão de perto isso, a Starship é a nave da SpaceX que o Elon Musk pretende usar nas missões tripuladas à Lua. E na cabeça do Elon Musk, também a Marte. Eles fizeram um teste, né, bem sucedido, algumas semanas com a Starship. E durante esse teste, eles levaram para a órbita 20 satélites V3, que é a terceira geração de satélites da Starlink. Esses novos satélites são satélites que, teoricamente, vão trazer um desempenho maior para a constelação da Starlink, mais velocidade. Com essa nova geração de satélites, eles vão conseguir alcançar velocidades próximas de 1 gigabit por segundo de download. Essa velocidade, Edu, é a velocidade prometida pela Amazon com o seu sistema Leo de satélites. Então, já é uma resposta do Elon Musk à concorrência que está chegando da Amazon. A Amazon ainda não tem operação comercial, eles ainda têm só 300 e poucos satélites na órbita, estão levando satélites ainda para a órbita. Mas, na verdade, a briga não vai estar aí. A grande briga entre os dois vai estar na oferta de acesso à internet via satélite direto no celular.
7: A gente vai acompanhar para ver se esses celulares por satélite se tornam uma realidade comercial no mundo e contaremos tudo aqui na coluna de tecnologia. Se você tem alguma dúvida, crítica ou sugestão, escreve para a gente no tecnologia@bandnewsfm.com.br.
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0: 5 horas 43 minutos, a gente volta a falar do segundo dia de paralisação dos ferroviários, linhas 11 e 12 com operação parcial e a linha 13 Jade completamente paralisada hoje. Ferroviários decidiram ontem em assembleia continuar com esse movimento diante de um não acordo com o governo do estado de São Paulo, com a CPTM, com relação às demandas apresentadas pela categoria. Eles pedem a reestatização dessas três linhas que tinham sido privatizadas. A empresa responsável por essa gestão, essa empresa privada, não deu conta desse serviço. Houve falhas graves na operação e, por isso, os trens voltaram a ser operados de maneira provisória por um tempo determinado pela CPTM, no prazo de 90 dias. E aí, diante dessa situação, os trabalhadores decidiram, então, suspender os serviços de maneira parcial. Nosso ouvinte Edson Amaro manda mensagem aqui para a gente da fila de pessoas aguardando, nesse momento, o ônibus da Operação Paese, numa estação da CPTM. Ele mandou aqui para a gente uma foto da estação fechada, uma placa ali indicando como está a operação, normal na linha 10, parcial na 11 e na 12, e suspensa a circulação na linha 13 e algumas pessoas aguardando do lado de fora. Numa outra situação, numa outra estação, o ouvinte mandou recado aqui para nós falando que não tem ônibus da Operação Paese na linha 12, o que dificulta o caminho nesse momento.
1: Bom dia, Band News. Que é o Edson de Itaquá novamente. Hoje tá assim, não tem tanta gente na como ontem, tem menos pessoas. Não sei se o pessoal conseguiu outras alternativas, mas a estação continua fechada. Só que também não tem nenhum ônibus Paese para Engenheiro Goulart. Tem muita gente parado aqui, conforme a foto que eu mandei aí, mas não tem ninguém. Assim, não tem ninguém informando se vai haver.

0: Paese ou não, eu mesmo estou parado aqui. Eu acho que eu vou ter que fazer o mesmo trajeto que eu fiz ontem. Eu tinha reportado que eu andei até a divisa de São Paulo com Itaquá e tive que embarcar num ônibus lá para poder chegar até o meu serviço. E é isso, a situação é essa.
1: Obrigada, Edson. Edson ontem participou realmente aqui ao vivo e contou pra gente desse périplo de andar 1 quilômetro até atravessar o limite do município e aí pegar um ônibus municipal em São Paulo. Não sei quanto tempo ele demorou nesse trajeto, né, Edson? Mas foi uma forma de tentar chegar ao trabalho, ainda que atrasado, mas com outros meios, né? É importante dizer também que as outras linhas estão funcionando, tá? Sem nenhum tipo de problema, nenhuma intercorrência. Então, a gente está falando das linhas 7 Rubi, 8 Diamante, 9 Esmeralda, a própria 10 Turquesa da CPTM funcionam normalmente, assim como as do metrô, a 1, a 2, a 3, a vermelha, inclusive, que ontem estava abarrotada, porque ela sobrepõe alguns trechos, né, especialmente da 11 Coral, a 4 Amarela, a 5 Lilás, a 15 Prata, a 17 Ouro, todas as outras linhas estão funcionando. O problema realmente são na 11, 12 e 13, que tem operação parcial ou totalmente, como é o caso da Jade, com interrupção por conta dessa falta de funcionários, por conta da greve.
2: E fazendo uma atualização de ocorrência também aqui no Expresso São Paulo, um incêndio que acontece desde ontem, às 10h45 da noite, ali na região da Liberdade, Rua do Lava Pés 419. Nesse momento, 12 viaturas no local empenhadas nesse momento. Fase de rescaldo já, mais de 6 horas de trabalho do Corpo de Bombeiros tentando conter as chamas e esse incêndio ali na região da Liberdade. Nesse momento ainda não há informação de feridos, mas 12 viaturas seguem no local para fazer para conter as chamas nessa fase de rescaldo.
3: Olha, lembrando que o rodízio municipal de veículos suspenso hoje, viu? No período da manhã e também da tarde, por causa dessa paralisação dos ferroviários. Decisão da Prefeitura de São Paulo, da CET, de suspender mais uma vez o rodízio municipal de veículos para tentar facilitar o deslocamento das pessoas pelo centro expandido da capital.
1: E o transporte sobre rodas, né? Então, ônibus, carros, encontram, por exemplo, a Radial Leste com trânsito pesado, até um pouquinho acima da média, pelo que a gente está vendo aqui, especialmente na região de Guilhermina Esperança, com lentidão, também próximo ao metrô Tatuapé, também na chegada à capital, aqui na ligação Leste-Oeste, no trechinho final da ligação também há pontos de lentidão. E tem registro de ouvinte, de que região, Ed?
4: Bom dia a todos. Quem fala é o Ed de Guarulhos. Acabei de passar aqui em Anhangabaú, na altura da estação Vila Prudente. Mandei a foto para vocês aí. Tem uma viatura da GCM isolando a área, com uma picape estrada com a porta aberta e um corpo ali que veio a óbito. Uma pessoa que veio a óbito está coberta com a manta térmica e a porta do carro está aberta. E a pessoa está em cima da calçada, na faixa da esquerda. E veio a óbito, está coberto com aquela manta térmica e não dá para entender direito o que aconteceu. Sendo que tem uma viatura da GCM guardando, preservando o local. E mandei até a foto para vocês aí. Só para deixar informado que essa faixa da esquerda, na altura da estação Vila Prudente, está interditada. E é isso aí, só para manter vocês informados aí, que daqui a pouco vai começar o horário de pico. E vai ficar complicado o local ali, como demora para chegar a perícia, né? Tá bom? É isso aí, bom dia a todos. Band News, em 1 minuto tudo pode mudar. Abraço.
1: Obrigada, viu, Ed? Então, Anhangabaú, pertinho da Vila Prudente, tem já esse registro de lentidão, é perto da rua Ibitirama, perto da rua Paz de Barros. Então, é uma lentidão que vai no sentido exatamente da região central, já pega ali uns 4, 5 quarteirões, mas como o Ed disse, né, é uma confluência importante, deve trazer dificuldades para o motorista que passa pela região já já. Família de um senador está entre os alvos da nova fase da operação contra desvios do INSS. A gente vai até Brasília com Leandro Aislan.
5: A Polícia Federal deflagra operação contra a esposa, a filha e duas irmãs do senador Everton Rocha, do PDT. Trata-se de uma nova fase da operação sem desconto, que mira um esquema nacional de descontos ilegais no INSS. Segundo a PF, a ação desta terça-feira mira suspeitos de lavar dinheiro obtido de forma criminosa a partir da fraude. Everton Rocha disse que não é alvo da operação e que todas as movimentações mencionadas são fruto de atividades profissionais e empresariais e foram devidamente declaradas à Receita Federal. Também alvo da operação, o advogado e empresário Willer Tomás afirmou, por meio da defesa, que confia na apuração serena dos fatos, certo de que a conduta dele em nada se relaciona com o objetivo da operação.
2: O calor e o tempo seco na Grande São Paulo aumentam o risco de incêndio e problemas respiratórios, fala Aisha Moraes.
6: Cinco regiões de São Paulo podem atingir nível de emergência devido à baixa umidade no estado. A explicação é um tempo seco que atinge a região metropolitana de São Paulo e deve se intensificar nos próximos dias. A combinação entre calor e baixa umidade aumenta os riscos à saúde, principalmente para pessoas com doenças respiratórias. A possibilidade de incêndios em áreas de vegetação também cresce, principalmente em cidades do interior paulista. A umidade relativa do ar pode atingir níveis inferiores a 15%. A situação mais crítica é esperada para cidades como Andradina, Araçatuba, Barretos, Franca e Ribeirão Preto, que devem atingir o nível máximo de risco até quinta. Já a capital paulista e cidades da faixa leste devem enfrentar um cenário menos severo.
3: O Conselho Nacional de Justiça afasta a ex-juíza da Lava Jato por 2 anos. De Curitiba, as informações com Juliano Couto.
7: O Conselho Nacional de Justiça determinou o afastamento da juíza Gabriela Hardit por 2 anos devido a decisões na Operação Lava Jato. A punição por unanimidade se baseou na homologação rápida de um acordo de R$ 2 bilhões para criar uma fundação privada. Por 10-4 prevaleceu a sanção do afastamento, mas será mantido os vencimentos proporcionais da magistrada. O presidente do CNJ, ministro Edson Fachin, divergiu por uma pena menor após destacar a ausência de má-fé ou prejuízo aos cofres públicos. A defesa e o Ministério Público contestaram a penalidade.
1: Corinthians entra na reta final da preparação para a decisão contra o Internacional, com avanços na renovação de Memphis Depay, Lucas Belotti.
8: Ainda sem Memphis integrado ao elenco, o técnico Fernando Diniz comanda hoje o último treino antes do duelo da volta das oitavas de final da Copa do Brasil. O Timão entra em campo amanhã às 8 da noite para tentar reverter a derrota por 2-0 para o Internacional em Porto Alegre. Para a decisão, Diniz segue sem contar com Yuri Alberto e Labiá, entregues ao departamento médico. Já Memphis, em trâmites finais de renovação, ainda não teve a situação totalmente regularizada. Ontem, com a chegada do jogador ao Brasil, o Timão resolveu os últimos impasses e realizou os exames médicos no holandês. O anúncio da extensão de vínculo até 2028 deve sair nos próximos dias.
1: O tenista João Fonseca conhece adversário da estreia no torneio de Montreal, Yuri Queiroga.
9: O brasileiro João Fonseca vai enfrentar o grego Stefanos Tsitsipas na estreia do Masters 1000 de Montreal, no Canadá. O jogo está programado para o meio-dia desta quarta, sendo o primeiro do dia na quadra principal do torneio. Nesta terça, Tsitsipas derrotou o norte-americano Martin Dunn por 2-7-0, com um duplo 6-4. O tenista da Grécia já foi número 3 do ranking mundial e hoje ocupa a posição número 51. Quem passar do confronto vai pegar na terceira rodada o norueguês Casper Ruud ou o argentino Juan Manuel Cerúndolo.
2: 6h54, um levantamento exclusivo aponta que quase 50% dos motoristas se recusam a fazer o teste do bafômetro todos os dias na cidade de São Paulo. Nas últimas semanas, 2 mortes foram registradas após acidentes causados por condutores bêbados. Em 19 de julho, o policial militar Fábio de Souza foi atingido por um carro que invadiu a contramão da Avenida 9 de Julho, na Zona Sul. Na Rua da Várzea, na Zona Oeste, o coletor de lixo Diego da Silva foi morto por um motorista embriagado na noite do dia 26 de julho. Os casos poderiam ter sido evitados se eles tivessem sido submetidos a tempo ao teste do bafômetro. O Detran afirma que quase quadruplicou o número de fiscalizações desde o início do ano. Já a PM fala em mais de 80 mil motoristas abordados. Um levantamento realizado aqui pelo Grupo Bandeirantes mostra que só no primeiro semestre, 217 motoristas foram flagrados sob efeito do álcool. Em contrapartida, mais de 80 mil se negaram a fazer o teste do bafômetro, uma média de 45 recusas por dia aqui na cidade de São Paulo. Os dados são do Detran e da Secretaria de Segurança Pública do Estado. O ex-presidente da Comissão de Trânsito da OAB em São Paulo, Maurício Januzzi, fala sobre as consequências legais para quem se recusa a fazer o teste.
10: É permitido que a pessoa não realize o teste do bafômetro. Aliás, se ela se recusa a fazer o teste do bafômetro, ela recebe uma multa como se tivesse feito o teste do bafômetro e desse menos que 0,33%. Na verdade, ela advém daquela situação em que ninguém é obrigado a fazer prova contra si mesmo. Portanto, ninguém que é parado na blitz é obrigado a submeter o teste do bafômetro. E aquele

0: eólica, enfim, fuja de determinados trechos que está ocorrendo a fiscalização. Mas, por outro lado, ela também auxilia muito no comunicado de determinado trecho, do alerta sobre alguma situação de sinistro, sobre uma condição daquela via.
1: A multa para quem se recusa a realizar o teste do bafômetro é de quase R$3.000. Em alguns casos, outras penas também podem ser aplicadas, como o bloqueio da CNH e a retenção do veículo.
2: Central de Ouvintes, Ricardo Boixá.
3: Olá, bom dia, galera da Band News. Ótima quarta-feira para vocês.
1: Bom dia.
3: Deixando avisado para todo mundo, para a galera que aqui em frente da estação de Tatuapé, já tá tendo não tá trânsito, né, mas tem bastante volume de carro já, acho que por conta que tá arrumando a ponte lá para cima. Então, quem for por centro de São Paulo, é bom já ir adiantando, tá bom? Abração, Thiago de São Paulo, de Suzano.
1: Valeu, Thiago. Agora são 5h57.
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5: O Atlético Mineiro, jogando ontem à noite em Chapecó pelo jogo de volta das oitavas de final da Copa do Brasil, venceu a Chapecoense por 1-0 e avançou para as quartas de final da competição pela terceira vez seguida. O gol do Galo foi marcado por Minda aos 49 minutos do segundo tempo. O Galo teve domínio do jogo e criou mais oportunidades. A classificação do Atlético Mineiro às quartas de final renderá R$4 milhões da CBF. O Santos venceu o Remo por 1-0 ontem à noite no Mangueirão, em Belém do Pará, e avançou para as quartas de final da Copa do Brasil. O gol do Peixe foi marcado por Rony, depois de uma bela jogada de Neymar. O Santos, pela classificação para as quartas de final, vai receber R$4 milhões. Neymar começou a partida no banco de reservas e entrou no intervalo para criar a jogada do único gol da partida. No Corinthians, o atacante Depay, que fez vários exames ontem à tarde, é esperado hoje no CT Joaquim Grava para passar por avaliações físicas e fazer os últimos exames. Sendo aprovado, Depay assinará novo contrato de 2 anos com o Timão. Dito tudo isso, eu diria, eu quero é mais.
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1: Seis horas em ponto, bom dia, bem-vinda, bem-vindo. Expresso São Paulo no ar aqui pela Band News FM. Você que acompanha a gente pelo rádio, pelos 96,9, por imagens na sua TV Samsung, TCL, LG, pelo YouTube. Estamos por aqui. Eu, Lona Carolina Ercolim, Lona Pereira, Renan Suquevício, seguimos girando informação nesse dia importante, mais um dia complicado, porque tem greve, né, na CPTM, são 3 linhas afetadas, as mesmas que ontem, 2 em operação parcial, a 11 e a 12, a 13 Jade não está funcionando. O Guilherme Oliveira está acompanhando essa movimentação agora e vai trazer para a gente como é que o passageiro está enfrentando esse segundo dia. Guilherme, bom dia para você.
7: Tudo bem, Carol? Bom dia para você, Luana, Renan, quem nos acompanha aqui na Band News FM. A gente fala da estação Palmeiras Barra Funda, da linha 11 Coral. Neste momento, a movimentação é tranquila aqui na estação Barra Funda, na linha 11 Coral, até porque ela é uma das pontas

0: né, em que há essa operação parcial da linha 11, de Palmeiras Barra Funda até Guaianazes, já a linha 12, Safira, do Brás até a estação Engenheiro Goulart, a 13 Jade segue paralisada, sem previsão alguma de uma operação parcial por parte do governo de São Paulo, que adotou pelo segundo dia um plano de contingência para tentar atender os quase de 1 milhão de passageiros que utilizam todos os dias essas três linhas, que atendem sete cidades da região metropolitana, né, além da capital paulista. Bom, infelizmente, mais um dia de greve, a população tendo que se virar, tendo que encontrar alternativas. O sistema Paese foi acionado novamente, que são aqueles ônibus gratuitos que fazem o trajeto entre as estações. Aqui na linha 11, por exemplo, em que a gente fala neste momento da estação Barra Funda, por aqui o sistema Paese não opera, até porque os trens estão circulando. Na linha 11, o sistema Paese ele está operando de Itaquera até Estudantes. E é para lá que a gente vai, para a Zona Leste de São Paulo, daqui a pouco, para pegar esse problema da população tentando pegar o sistema Paese. O do porquê essa greve pelo segundo dia consecutivo. Ontem houve uma assembleia, o sindicato que representa os ferroviários, os funcionários da CPTM, disse que o governo até agora não deu uma garantia da manutenção dos empregos, de que todos os funcionários da CPTM vão seguir empregados, não vão ser demitidos por causa da privatização dessas três linhas, 11, 12 e 13. Né? A gente lembra que essas três linhas foram para a Trivia Trens, mas em razão daquele problema de um incêndio numa composição, a CPTM voltou a assumir, pelo menos por um período de 90 dias, enquanto a Trivia volta ou tenta aprender de alguma forma a operação dessas três linhas. Então, o que os funcionários da CPTM querem é a manutenção desse emprego. Ontem à noite, o governo de São Paulo divulgou uma nota, e eu vou ler rapidamente aqui um trecho, abre aspas. A justificativa apresentada pelo sindicato para sustentar o movimento não é verdadeira. Não há demissões em curso decorrentes do processo de concessão. Dos 4.648 funcionários empregados em junho deste ano, 2.171 seguem na linha 10 turquesa, que também é da CPTM. Os demais funcionários estão sendo contemplados no plano de realocação, englobando metrô, Artesp, Arcesp e outros órgãos. Mas o sindicato, repito, diz que não há uma garantia sobre isso. Então agora fica um toma lá da cá e quem sofre é a população. Para tentar amenizar essa situação também, a linha 3 vermelha do metrô está com uma operação especial, até porque os passageiros buscam alternativas na linha 3 vermelha, que faz interligação com algumas linhas prejudicadas nesta manhã, pessoal.
1: Olha, Guilherme, direcionando aí a sua apuração, os nossos ouvintes estão falando aqui de uma fila que está ficando quilométrica agora na estação Engenheiro Goulart, na linha 12 Safira. Mais cedo a gente colocou no ar o nosso ouvinte fazendo um relato aqui para nós, o ouvinte Edson, e havia ali algumas pessoas esperando e nada do Paese aparecer. A primeira mensagem que ele mandou para a gente foi 5h36 da manhã, nenhum Paese. Tinha ali umas 10
2: Nossa.
1: pessoas na fila. Agora, 6 horas 4 minutos, ele mandou para a gente uma foto 6 e 3, para ser mais exato. Tem uma fila que deve ter certamente umas
2: Uns
1: 80 pessoas.
2: 200 metros, pelo menos, de
1: É,
2: fila ali.
1: 100 pessoas, vai, na fila. E até agora, nada do Paese. E são pessoas que estão indo trabalhar, tá, gente? Ninguém tá acordado ali para, enfim, dar uma volta pela cidade, fazer passeio turístico.
2: Antigamente antecipou a saída de casa.
1: A gente
2: Aliás,
1: levanta muito cedo e se
2: fazendo.
1: desloca dessa região para o centro da capital para trabalhar. E não conseguiu ainda ônibus da Operação Paese. Então, o Paese não está funcionando. Dá para dizer isso? O Paese não está funcionando em algumas regiões, como era o prometido, pelo governo do estado, pela prefeitura que ofereceu esses ônibus para fazer a circulação. Então, problema na CPTM e também no Paese.
3: Essa estação que o nosso ouvinte mandou a mensagem é na Engenheiro Manuel Feio e ele tenta chegar à estação Engenheiro Goulart, mas ali ele mandou mensagem para a gente no início aqui do Expresso São Paulo, não tinha Paese. Ele ainda está na frente da estação Engenheiro Manuel Feio e ele não consegue ônibus para Engenheiro Goulart.
1: Obrigado, Guilherme, pelas suas informações. Qualquer novidade, avisa a gente,
2: Aliás,
1: tá?
2: deixa eu só perguntar uma coisa para o Guilherme. Vocês
0: Claro.
2: têm informação sobre o sindicato, né? Sobre o horário exatamente da reunião que vai ter com o Tribunal do Trabalho hoje, depois Eu vi que vai ter essa assembleia marcada para 5 da tarde para resolver o

0: que vai acontecer, se a manutenção da greve ou não. Mas tem detalhes desse cronograma, Guilherme?
1: Claro, perfeito, Carol. Vamos lá. Ontem, o Tribunal Regional do Trabalho, ele determinou, né, que 80% dessas linhas, dessas três linhas, operassem no horário de pico. E segundo o governo de São Paulo, essa ordem não foi cumprida por parte do sindicato. Hoje, novamente, haverá uma negociação entre governo, sindicato e o Tribunal Regional do Trabalho, mas sem expectativa por enquanto, até porque no fim da tarde, às 5 horas, vai ter uma nova assembleia e o sindicato sempre reforça. É a assembleia que decide sobre a manutenção ou o fim da greve. Então, um possível acordo nesta manhã não está descartado, mas não deve ser muito provável também.
0: Valeu, Guilherme, que volta a qualquer momento com mais informações nesse deslocamento para acompanhar também essa saga, né, do paulista e do paulistano nessa manhã.
2: E nos outros destaques aqui da Band News FM, os trabalhadores da CPTM decidem manter a greve que afetou as linhas 11 Coral, 12 Safira, 13 Jade dos metrôs dos trens de São Paulo. A decisão foi divulgada após a assembleia, que foi realizada na noite de ontem, após uma tentativa frustrada de negociação com o governo estadual. A categoria reivindica que a CPTM apresente um compromisso final, formal, de que manterá todos os trabalhadores, mesmo com a concessão dos ramais à iniciativa privada. Os ferroviários voltam a se reunir novamente às 5 da tarde de hoje. Por causa da greve, o rodízio de veículos vai ficar suspenso ao longo de todo o dia e por toda a cidade de São Paulo.
3: Os bombeiros continuam combatendo as chamas de um incêndio numa fábrica de solventes em Itaquaquecetuba. Detalhes com Adele Robichet.
4: O incêndio em uma indústria de solventes em Itaquaquecetuba, na Grande São Paulo, está controlado e não há mais o risco de propagação para edificações vizinhas. Mas 95 bombeiros seguem no combate às chamas. A fábrica queima química, de mais de 2 mil metros quadrados de extensão, armazena cerca de 2 milhões de litros de líquidos inflamáveis. Moradores relataram explosões no local e a região ficou tomada por uma nuvem enorme de fumaça, mas não há registro de vítimas. As equipes atuam em três frentes de combate e ainda não há uma previsão de encerramento dos trabalhos.
0: O governo brasileiro chama de falsas as justificativas dos Estados Unidos para revogar o visto da embaixadora do Brasil em Washington, Maria Luísa Viotti. Brasília acusou a gestão Donald Trump de tentar interferir nas eleições presidenciais marcadas para outubro. Os Estados Unidos tomaram a medida porque entendem que há demora do Brasil em conceder um aval para que Daniel Pérez assuma como novo embaixador em Brasília. O ex-embaixador do Brasil em Washington, Rubens Barbosa, diz que medidas como essa nunca foram tomadas na história das relações bilaterais.
5: Isso é um precedente, né? Nunca houve na história da relação bilateral uma medida dessa, nem de um lado nem de outro, e significa um agravamento da crise política, diplomática, que já vem crescendo nesses últimos meses. Em paralelo às discussões comerciais e tal, há uma série de declarações do presidente Trump, do presidente Lula, que vem agravando, e essa medida tomada pelos Estados Unidos é o ponto mais grave dessa confrontação.
0: E ainda falando das relações internacionais, o Brasil decidiu ontem não encaminhar o embaixador do Brasil em Buenos Aires, Júlio Bittelli, de volta à capital argentina. Com isso, a representação diplomática será comandada pelo encarregado de negócios, segundo em comando. Se trata de uma medida inédita na relação entre os dois países e teria sido motivada por ofensas do presidente Javier Milei. Autoridades brasileiras, a Argentina também deve chamar de volta o embaixador em Brasília.
2: E no esporte, o Santos supera o Remo e vai voltar a disputar as quartas de final da Copa do Brasil depois de 5 anos, Lucas Belotti.
6: O Santos vence o Remo fora de casa e avança às quartas de final da Copa do Brasil. Depois do empate na ida, o Peixe contou com o brilho do banco e a expulsão de Marlon para manter vivo o sonho do título no mata-mata. Depois de um início de equilíbrio com chances dos dois lados, o defensor remista acabou destruindo uma chance clara de gol e recebeu o vermelho aos 28 minutos do primeiro tempo. Dali em diante, o Peixe comandou as ações, mas ainda levou alguns sustos, como em duas bolas que carimbaram a trave de Gabriel Brazão. O torcedor santista só respirou mais aliviado aos 29 da etapa final, quando Neymar fez jogada pela esquerda e cruzou para Rony marcar. Ambos entraram no intervalo. Agora o Peixe aguarda o sorteio para conhecer o adversário nas quartas da Copa do Brasil. Os jogos serão nas semanas dos dias 27 de agosto a ida e 3 de setembro a volta. Antes, o Peixe tem como próximo compromisso o Atlético Paranaense.

0: Fluminense neste domingo às 6h30 da noite pelo Brasileirão.
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2: As informações com Aline Araújo da Climatempo, chegando por aqui às 6h11. Aline, muito bom dia. Estava falando com as minhas colegas de bancada aqui do Expresso São Paulo, que abri a janela de casa hoje. Primeiro que estava bem abafada a noite, né? Foi assim, não estava frio, assim, abafadinho. Achei a madrugada abafada. E um cheiro de fumaça. Não tinha nenhum incêndio perto da minha casa, mas o tempo seco, aquele ar enfumaçado. Tá muito seco por aqui na região metropolitana. Quando é que a gente vai ter um alívio e respirar um pouco melhor por aqui? Bom dia.
3: Bom dia, Renan, Luana. Bom dia, Carol. Bom dia. E a todos que nos acompanham. Hoje, realmente, a gente teve as temperaturas aí um pouquinho mais agradáveis durante a madrugada. Agora faz em torno de 16 graus aqui na capital paulista. E durante o período da tarde, teremos máxima prevista de 28. E hoje já teremos um pouco mais de nebulosidade. E essas nuvens podem trazer um pouquinho de chuva já aqui para a capital. Mas uma chuva com milímetro bem baixo. Uma chuva que deve ocorrer de forma rápida e isolada. Mas o principal da chuva fica restrito para o sul do país ainda, onde tem atenção e até mesmo alerta ainda para temporais com rajadas de vento, também temos raios. Essas chuvas chegam até o sul do Mato Grosso do Sul e também pegam uma pequena parte da divisa entre São Paulo e o Paraná já a partir de hoje, mas amanhã que de fato a gente tem um alívio nessa condição de umidade relativa do ar muito baixa com a chegada, com o avanço aí dessa frente fria. Para hoje ainda temos boa parte do estado em alerta, apesar dessa frente já começando a chegar. Boa parte do estado continua em atenção para a umidade relativa do ar abaixo dos 30%, assim como toda a região central do Brasil, a umidade ainda continua muito baixa. E aí essa umidade baixa, dia seguido sem chuva significativa e temperaturas elevadas, estão trazendo aí um aumento nos riscos de incêndio e também alastrando mais rápido os focos que existem aqui na capital. Então a gente já é uma época do ano que isso acontece bastante, mas essas condições de tempo bastante seco vem agravando a condição das queimadas.
4: Aline, eu estava vendo ontem um mapa sobre os próximos dias, né? E chegando muito forte essa frente fria aí, como você falou, do sul do país, com possibilidade de ter um fenômeno, não lembro se era rajada bomba, alguma coisa bomba, que é aquele que a gente já tem um pouco traumático, né? Porque quando é ao choque de temperatura... E aí vem aquela lapada de vento acima de 100 km por hora. Qual que é o nome desse fenômeno mesmo? Ele está previsto ainda?
3: Então, o que estamos prevendo é a formação de um ciclone que pode evoluir para um ciclone bomba.
4: Ciclone bomba.
3: Esse ciclone bomba, ele até assusta um pouco com o nome, né? Mas ele pode ganhar mais intensidade entre quinta e sexta-feira e aí aumentar um pouco mais os ventos. Estamos prevendo rajadas já mais intensas, em torno de 70 até 90 km por hora para a região de São Paulo e também para todo o estado, podendo se intensificar um pouco no litoral. Lembrando que esse sistema vai atuar no oceano. Vai trazer um pouco de chuva aqui para a capital já nessa quinta-feira, mas o principal vão ser mesmo essas rajadas de vento mais intensas. E aí, se a gente tiver a configuração mesmo desse ciclone bomba, que é a intensificação do núcleo dele ganhando maior pressão, aí a gente pode ter ventos aí até mesmo se aproximando ou pontualmente ultrapassando os 100 km por hora. Mas, por enquanto, a previsão aponta ventos entre 70 até 80, 90 km por hora para todo o estado, incluindo a capital.
4: O que já é bastante, né?
3: Já é uma ventania bem considerável. Não é igual a que a gente teve em Ribeirão Preto, usando o Ribeirão sempre como comparação, porque foi o evento mais extremo recente. E na semana passada a gente teve uma ventania já bem parecida com a que a gente está prevendo nessa semana na cidade de São Paulo, que chegou ali aos 60, 75 km por hora. Então deve ser ventos mais parecidos com o da semana passada e não com o que aconteceu em Ribeirão Preto, mas não está descartada a intensificação desse sistema.
4: Fechou. Então tá bom. Aline, obrigada por enquanto, viu? A gente se fala, um beijo.
3: Perfeito. Obrigado vocês. Até amanhã.
2: Até.
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4: E tem trânsito carregado na Marginal Tietê, no sentido da Castelo. Tem acidente já na chegada a Cebolão, mas o trânsito começa no entroncamento com a rodovia dos Bandeirantes. Atenção então para o motorista que segue até a Castelo Branco.
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1: A produção industrial no país registra um recuo de menos 1,8% em junho de 2026, na comparação com maio. Em relação ao mesmo mês do ano passado, a indústria cresceu 1,7%. Os dados foram divulgados pelo IBGE nesta terça-feira. Em junho, as quatro grandes categorias econômicas pesquisadas apontaram taxas negativas. O maior recuo foi registrado em bens de consumo semi e não duráveis, de menos 4,1%. Já entre as atividades, a influência negativa mais importante foi assinalada por coque, produtos derivados do petróleo e biocombustíveis, que recuou 5,9% em junho de 2026. Com o resultado do mês, a produção industrial acumulada do ano mostrou expansão de 1,5%, enquanto nos últimos 12 meses avançou 0,7%.
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0: participação.
1: 6h21, hora daquele horário para ficar muito bem informado. Ó. Ó. A greve dos ferroviários continua pelo segundo dia em São Paulo. O Sindicato dos Funcionários das linhas 11 Coral, 12 Safira e 13 Jade rejeitou encerrar a paralisação após a assembleia realizada ontem à noite. Os trabalhadores afirmam que a CPTM não apresentou uma garantia por escrito da manutenção dos empregos.
2: O governo de São Paulo afirma que a justificativa apresentada pelo sindicato para sustentar o movimento não é verdadeira e que não há demissões em curso. A gestão Tarcísio de Freitas diz que os funcionários são contemplados num plano de realocação envolvendo o metrô e outros órgãos vinculados ao Estado. O governo diz ainda que durante o horário de pico da manhã de ontem, 67% dos funcionários trabalharam.
3: Agora, segundo a CPTM, a linha 11 Coral funciona de forma parcial entre as estações Palmeiras Barra Funda e Guaianazes. Na linha 12 Safira, os trens circulam entre Brás e Engenheiro Goulart. Já na linha 13 Jade, a circulação está sendo feita com velocidade reduzida entre as estações Engenheiro Goulart e Aeroporto Guarulhos.
1: Segundo a CPTM, todos os trechos com funcionamento interrompido estão sendo atendidos pelos ônibus do sistema Paese. As demais linhas dos trens metropolitanos e do metrô estão funcionando normalmente na manhã de hoje sem greve. O rodízio municipal de veículos está suspenso em toda a cidade de São Paulo e ao longo do dia.
2: E atenção, você motorista que sai da Zona Leste no sentido da capital paulista, a Radial Leste já apresenta neste momento vários pontos de lentidão no sentido da capital, com destaque para os trechos mais intensos em Guaianazes até a própria estação Guaianazes, na região de encontro com a Jaco Pêssego, antes da chegada à estação Guilhermina Esperança, no trecho da estação Penha Tatuapé e entre a Rua Siqueira Bueno e depois do viaduto Bresser.
3: O governo do Brasil repudia a decisão dos Estados Unidos de revogar o visto da embaixadora em Washington, Maria Luísa Viotti. A medida foi imposta como uma retaliação pela demora do Brasil em confirmar Daniel Pérez como novo embaixador americano em Brasília.
1: O Brasil decide não enviar de volta à Argentina o embaixador do Brasil em Buenos Aires e deixará a representação diplomática a cargo do segundo em comando. O Itamaraty decidiu tomar a medida depois das seguidas ofensivas do presidente Javier Milei a Luiz Inácio Lula da Silva.
2: E tem movimentação intensa na rodovia Ayrton Senna no sentido de São Paulo. Os motoristas enfrentam lentidão desde antes da chegada a Jaco Pêssego e se estende até a marginal Tietê.
3: Os bombeiros afirmam que não há risco de propagação no incêndio que atinge há quase 14 horas uma fábrica de solventes em Itaquaquecetuba. Por volta das 10 horas da noite, 95 agentes e 33 viaturas estavam empenhados no combate às chamas na indústria localizada na Estrada do Bom Sucesso.
1: A Prefeitura de São Paulo proíbe o uso de geradores, baterias e ligações elétricas para alimentar equipamentos de som aos domingos, nos feriados, na Avenida Paulista. A regra foi instituída em meio a uma investigação aberta pelo Ministério Público para apurar possível omissão do poder público na fiscalização do programa Ruas Abertas.
2: A Polícia Civil do Distrito Federal identificou 8 pessoas suspeitas de planejar ataques na região central de Brasília durante as eleições deste ano. Na internet, o grupo compartilhava plantas de prédios, mapas da capital e discutia possíveis alvos e estratégias de ocupação.
3: O senador Everton Rocha, do PDT, afirma ser alvo de perseguição depois de uma operação da Polícia Federal que mirou a esposa dele, a filha e 2 irmãs do político. A nova fase da operação sem desconto acompanha um esquema nacional de descontos ilegais no INSS.
1: No futebol, Atlético Mineiro e Santos são os primeiros classificados para as quartas de final da Copa do Brasil. Os dois avançaram com vitórias fora de casa após terem empatado por 0-0 na ida. O Galo derrotou o Juventude por 1-0 com um gol no último lance do jogo em Caxias do Sul e o Peixe bateu o Remo pelo mesmo placar em Belém.
2: E hoje mais 4 vagas serão decididas. Às 7 da noite tem Cruzeiro, Chapecoense, Chapecoense no Mineirão em Belo Horizonte, na ida, empate por 0-0. Às 7h30 o Grêmio pega o Mirassol em Porto Alegre depois de o primeiro jogo terminar empatado por 1-1.
3: Às 9h30, Fluminense e Vasco decidem a classificação no Maracanã, também partido de 0-0. Já o Palmeiras pode perder por até 2 gols de diferença para o Fortaleza na Arena Pantanal em Cuiabá, por ter vencido na ida por 3-0.
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1: Tem muitos ouvintes ainda reclamando, né, sobre a falta de opção, né, falta de alternativas como o sistema Paese para conseguir sair, né, do extremo leste da cidade, do extremo leste da Grande São Paulo, tentando acessar os ramais que estão funcionando da CPTM 11, 12, 13. A 11 e a 12 são linhas que estão operando parcialmente. O nosso ouvinte Edson mandou um vídeo mostrando ali um pouquinho de como está a fila do sistema Paese.
11: Olha só o tamanho da fila. Começa ali, ó. Vai longe. Ó. Vai longe.
1: É uma fila bastante longa.
11: Vou dar um zoom. Um
1: trechinho antes, muito menor. Vou dizer que tem pelo menos uns 500 metros de fila ali. Esse muito...
11: ônibus aí não é do Paese, é o municipal daqui de Itacoa.
12: Que humilhação, né? Porque ele tá desde 5 da manhã esperando. A gente tá acompanhando muito mesmo. A fila só cresce e os ônibus não aparecem.
1: E aí, essa fila tá enorme. Muitas pessoas estão na Engenheiro Manuel Feio, né? Na estação Engenheiro Manuel Feio, tentando um ônibus para chegar até a parte que tem trem disponível, que é Guaianazes, quer chegar em Guaianazes para depois conseguir chegar até a região central da cidade. Obrigada, Edson. Vai atualizando a gente.

0: Guilherme Oliveira volta aqui à programação do Expresso São Paulo. Ele que está acompanhando essa greve dos ferroviários. Ele está ali na estação Palmeiras, Barra Funda. Bom dia para você novamente, Gui. Na estação não, já está embarcado no trem aí, né, Gui?
1: Exatamente, Luana. Já passamos Tatuapé na zona leste da cidade. Estamos chegando agora na estação Corinthians Itaquera, onde começa o sistema Paese. Vai até a estação Estudantes. A gente vai seguir aqui na composição até Guaianazes, que é a última estação operando parcialmente da linha 11 de Guaianazes até Estudantes. A gente vai tentar pegar o sistema Paese e tentar chegar no extremo para depois retornar para Barra Funda. Vamos acompanhar toda essa saga no início da manhã, o que o passageiro enfrenta, infelizmente, durante essa greve para tentar trabalhar, tentar chegar em casa, enfim, fazer um exame. Operação parcial na linha 11, como vocês já disseram, de Barra Funda até Guaianazes. Na linha 12, Safira, também operação parcial neste momento, do Brás até Engenheiro Goulart. Já a linha 13, infelizmente, completamente paralisada desde ontem, né? O governo de São Paulo adotou aquele plano de contingência ontem, adotou hoje novamente e conseguiu, portanto, operação parcial nessas duas linhas, 11 e 12. Operação especial também na linha 3 vermelha do metrô, já que é uma linha estratégica, faz interligação com outras linhas prejudicadas aqui da CPTM. Essa greve pelo segundo dia, porque segundo o sindicato dos funcionários da CPTM, o governo ainda não garantiu a manutenção do emprego desses funcionários após a concessão das linhas 11, 12 e 13 para a Trivia Trens. A gente lembra que depois daquele problema, a CPTM voltou a assumir essas três linhas, mas por um período de 90 dias, e esses funcionários não querem ser demitidos depois disso. Por

0: isso que eles decidiram manter essa greve. O governo de São Paulo diz que essa justificativa é mentirosa, que não condiz com a verdade, que grande parte dos funcionários já foi realocado para a linha 10 turquesa, que é da CPTM, e que os outros funcionários vão ser contemplados no metrô, na Artesp, na Arcesp e em outros órgãos aqui do Estado. A gente vai ter que, hoje, às 5 horas da tarde, uma nova assembleia está marcada. Para a zona leste da cidade, vocês acompanham as imagens, para quem está no rádio, a gente descreve, é uma movimentação tranquila dentro dos trens. Não há aquele caos nesta manhã. Muita gente, obviamente, pegando aqui os trens para a zona leste da cidade, mas o sentido centro, na verdade, que é o problema maior, e a gente vai acompanhar tudo isso, pessoal.
1: Obrigada, Gui, pelas informações. Você volta no decorrer da programação aqui da Band News FM.
0: Abraço.

0: Agora são 6 horas e 32 minutos, a gente muda de assunto por aqui e fala do caso do jogador de São Paulo, né, que se envolveu num acidente de carro, provocou a morte de um homem. Ele vai aguardar agora, né, esse jogador em liberdade, o andamento dessas investigações. A polícia apura se o lateral esquerdo Nicolas estava participando de um racha no momento em que atingiu essa pessoa. Tem informação chegando com o repórter da Band, Rodrigo Hidalgo.
1: Jogador do São Paulo obtém liberdade provisória depois de atropelar e matar idoso em Barueri, na Grande São Paulo. A polícia investiga se ele estava participando de um racha. O acidente aconteceu em frente a um shopping em Alphaville, na noite de segunda-feira. Paulo Rodrigues, de 84 anos, atravessava a avenida correndo e fora da faixa de pedestres. Ele passou na frente de dois veículos que conseguiram frear. Segundos depois, o idoso foi atingido pelo carro dirigido pelo lateral esquerdo do São Paulo, Nicolas Boshart, de 19 anos. Logo depois do acidente, o jogador engatou a marcha ré, voltou ao local, acionou o resgate e permaneceu ali até a chegada da polícia e da ambulância. A vítima foi socorrida, mas morreu no hospital. Na delegacia, uma testemunha afirmou ter visto o carro do jogador em um outro veículo em alta velocidade e disse que, ao questionar os motoristas depois do acidente, eles admitiram que estavam disputando um racha. A polícia investiga se isso de fato aconteceu, o que é negado pelo jogador. Ele ainda fez o teste do bafômetro, que deu negativo. Nicolas havia saído de um restaurante com outros dois jogadores do São Paulo, Rian Francisco e Igor Felisberto. Cada um seguia em seu carro. Os dois também negaram participação no racha. O delegado entendeu que as informações reunidas até agora justificam a investigação por suspeita de participação em racha, que acabou em morte, o que configuraria crime. Nicolas foi preso em flagrante e teve a liberdade provisória concedida na audiência de custódia. A justiça determinou a suspensão do direito de dirigir, o comparecimento mensal em juízo e proibiu o jogador de se ausentar da cidade onde mora por mais de 8 dias sem autorização. Na segunda-feira, no mesmo ponto, um outro idoso de 75 anos também foi atropelado e morreu. Detalhe, a pouco mais de 100 metros do local dos dois atropelamentos, há uma passarela. Na decisão que concedeu liberdade provisória para Nicolas, a juíza Marília Bonafé diz que se trata de um voto de confiança do Poder Judiciário. Nicolas é uma das grandes promessas das categorias de base do São Paulo. Está no clube desde os 10 anos. No ano passado, passou a treinar com um elenco profissional, estreou em novembro e já disputou 7 partidas, 2 delas como titular.

0: de ouvintes, Ricardo Boixá.
1: Vamos colocar aqui um recado importante do nosso ouvinte primeiro.
2: Hoje não tem rodízio.
1: Hoje não tem rodízio.
2: Renan, opa. Carol, Luana,
1: o
2: Rádio Band News FM, bom dia. Hoje não tem rodízio, mas em um segundo tudo pode mudar.
1: Ele muda de novo.
2: Eu sou Renato Feroldi, um beijão no coração.
1: Agora
2: beijão
1: fala do túnel.
2: Atenção, ouvintes da Rádio Band News FM. Túnel Rebouças, sentido centro, faixa central bloqueada bem no início. Então, com certeza, na hora do pico aí, haverá trânsito na região. Mas em um segundo, tudo pode mudar. Eu sou Renato Firoldi.
1: Valeu, Renato. Prestando serviço aqui, né?

0: É para os nossos ouvintes, informando o caminho dele e lembrando do rodízio que está suspenso, viu? Obrigada, Renato. Mas é isso, a gente está vendo um trânsito muito mais carregado aqui na capital paulista por conta dessa paralisação de três linhas, né, que atendem especialmente a zona leste da capital e Grande São Paulo. Então a Radial Leste está com bastante lentidão. Estou vendo ali uma movimentação grande no cruzamento da Radial lá atrás, em Itaquera, com a José Pinheiro Borges. Depois tem um outro trecho mais lento, perto da Vila Ré, né, metrô da Vila Matilde especialmente, mas também o metrô Patriarca. Depois o motorista vai encontrando outro ponto de lentidão depois do cruzamento com o metrô Tatuapé. E aí vai na ligação leste-oeste ali, já no finalzinho, com trânsito bastante intenso. Ontem tivemos muito problema na Ayrton Senna, hoje de novo, trânsito complicado desde pelo menos o quilômetro 25. Então quem está saindo, né, do extremo leste, pega a Ayrton Senna por Itaim Paulista, também está encontrando lentidão. A Dutra serve como alternativa, tem o trânsito pesado apenas na aproximação ali de Guarulhos, né, no acesso à marginal do rio Tietê. E na zona oeste, né, Luana Pereira, tô vendo aqui também muito complicação no trecho oeste da marginal do Rio Tietê, para quem tá chegando da Bandeirantes, da Anhanguera, né?
1: Tá muito ruim. Antes aqui na Band News FM a gente tinha falado que o trânsito começava ali no entroncamento com a rodovia dos Bandeirantes, mas agora já tá ruim. Desde antes dessa passagem. Então, o motorista que tenta chegar ao Cebulão demora já um tempo para chegar, justamente porque tem um acidente ali já próximo da rodovia Castelo Branco. Então, atenção para você, motorista. Tem também congestionamento no sentido contrário, para quem vai no sentido da Ayrton Senna, desde a passagem ali pela rodovia em Anhanguera.
0: E em resposta também ao nosso ouvinte Edson e tantos outros que estão falando sobre o problema da falta de ônibus suficientes para atender a demanda dos funcionários, né, do sistema Paese, que é um caminho alternativo, é uma forma alternativa de você chegar até uma estação que está funcionando, a SP Trans informa aqui em nota, né, junto com a Secretaria Municipal de Mobilidade Urbana aqui, a Band News FM, que está mantendo reforço na frota de linhas municipais de ônibus que atendem a Zona Leste na manhã desta quarta-feira, visando conectar a região com a linha 3 vermelha do metrô. Toda a frota de ônibus está em operação e os técnicos da SP Trans nas ruas monitorando a operação, orientando passageiros e motoristas de ônibus. Mas não informa sobre a capacidade, né? Sobre quantos ônibus estão à disposição e também se essa demanda que foi fortalecida, pelo jeito, não foi a contento, porque a gente está vendo ainda muita fila e muita gente tendo que esperar horas ali, nosso ouvinte Edson, desde as 5 da manhã, para conseguir acessar um ônibus.
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4: Seis e 42, seguimos atualizando informação para você nesta quarta-feira, meio de semana, bastante complicada também, porque a gente tem funcionários ainda em greve, pedindo, né, que as linhas 11, 12 e 13 da CPTM voltem, né, para a CPTM, para o Estado, e por isso paralisação. Nesse momento, a CPTM tem a linha 10 Turquesa funcionando normal, a 11 Coral, com trem circulando entre as estações Palmeiras, Barra Funda e Guaianazes, a linha 12 Safira, com os trens circulando entre as estações Brás e Engenheiro Goulart. E a Jade agora, também com operação parcial, com um trem circulando com intervalos maiores entre as estações Engenheiro Goulart e Aeroporto de Guarulhos, né? E o restante das estações, né, estão sendo atendidas parcialmente pelo Paese. Ainda que muita gente esteja reclamando da oferta de ônibus, do número de ônibus insuficiente para atender esses passageiros, que vêm de 7 regiões metropolitanas, cerca de 1 milhão, né, de pessoas afetadas por conta dessa paralisação hoje. Rodízio de veículos suspenso, hein? Mais uma vez, durante todo o dia, para você que circula aqui na região metropolitana de São Paulo.
5: E o candidato à presidência da República pelo PL, Flávio Bolsonaro, anuncia hoje o nome do vice na chapa. Nos últimos dias, o senador sondou a ex-presidente da Caixa Econômica Federal, Daniela Marques, do Republicanos, e a ex-ministra da Agricultura, Tereza Cristina, do Progressistas. A expectativa, porém, é que a pessoa escolhida seja do próprio Partido Liberal, uma vez que a sigla não conseguiu atrair nenhuma outra legenda para coligação até agora. Os partidos têm até o dia 15 de agosto para formalizar as chapas no Tribunal Superior Eleitoral.
6: Girando outros assuntos, hoje a formação de um forte ciclone em alto mar aumenta o risco para fortes rajadas de vento no sul e no sudeste entre amanhã e sexta-feira, destaque de Stephanie Toso.
7: Um ciclone de forte intensidade, com possibilidade para evolução para um ciclone bomba sobre o oceano, aumenta o risco de ventania no sul e no sudeste entre quinta e até pelo menos o domingo. Segundo a Climatempo, a sexta-feira será o dia mais crítico, com rajadas entre 90 e 110 km por hora, do litoral paulista na Serra do Mar, no Vale do Paraíba, na Costa Verde, no sul do estado do Rio. Na capital paulista, os ventos podem chegar a 80 km por hora e na capital fluminense a 70. A combinação entre o ciclone e a passagem de uma frente fria, além do contraste entre o ar quente e frio, também podem provocar temporais isolados, com risco para queda de árvores, destelhamentos e interrupção no fornecimento de energia. Apesar da possibilidade de ser um ciclone bomba, a Climatempo ressalta que o fenômeno deve se formar sobre o oceano e não terá impacto direto sobre nenhuma região.
4: Avançam as investigações sobre a morte de um homem de 22 anos por um policial, Humberto Ferretti.
8: Pode ser expulso da Polícia Militar, o PM acusado de matar um estudante de medicina em São Paulo em 2024. O portal G1 teve acesso aos documentos do processo administrativo disciplinar feito pela corporação. O entendimento é que o tiro que matou Marco Aurélio Cardenas Acosta, de 22 anos, durante uma abordagem na Vila Mariana, na Zona Sul, foi desnecessário. O estudante foi baleado na barriga por Guilherme Augusto Macedo, após dar um tapa no retrovisor de uma viatura. A Band News FM procurou a Secretaria de Segurança Pública, que não se manifestou. O PM também responde por homicídio na Justiça Comum. Os advogados dizem que ele agiu em legítima defesa.
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5: O Palmeiras decide a vaga nas quartas de final da Copa do Brasil com larga vantagem sobre o Fortaleza, Yuri Queiroga.
10: O Palmeiras encara o Fortaleza logo mais às 21h30 na Arena Pantanal.

0: Em Cuiabá, pela volta das oitavas de final da Copa do Brasil. O Verdão venceu o jogo de ida por 3-0 na capital paulista e pode perder por até 2 gols de diferença para se classificar. A lista de desfalques para o técnico Abel Ferreira volta a ficar numerosa. Além do lateral esquerdo Jefté, o atacante Paulinho voltou ao departamento médico com uma lesão muscular. O zagueiro Gustavo Gomes, também com uma lesão na coxa, segue fora. Bruno Fux, em recuperação de uma cirurgia de apendicite, também é baixa para a zaga, assim como o lateral direito Kelvin, com dores musculares. A Band News FM transmite Fortaleza e Palmeiras para boa parte da rede, a partir das 8:30 da noite, com narração de Jussiê Cunha.
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8: Robson Ramos já está por aqui, de olho especialmente na Zona Leste, né, Robson? Por conta dessa greve da CPTM, muita gente usando transporte sobre rodas.
9: Bom dia, Carolina Ercolim, para você, para o ouvinte da Band News FM, para Luana Pereira, para o Renan Suquevicius, na manhã desta quarta-feira. Destaque inicial é da condição da cidade mais uma vez, com a greve das linhas 11, 12 e 13 da CPTM, com as dificuldades próprias ali da Zona Leste, no caminho muito complicado, especialmente pela Rádio Leste. Só reforçando a informação que você já vem trazendo, rodízio suspenso em mais um dia, radial agora com lentidão para o centro, na saída da estação Corinthians Itaquera até a passagem pela estação Artur Alvim, depois mais à frente ali na região da estação Patriarca do metrô, lentidão que vai até a estação Guilhermina Esperança e do metrô Vila Matilde até a Avenida Aricanduva. Aí tem um trecho de melhora bom, onde o motorista consegue andar bem até a altura do metrô Belém, ali volta a lentidão que vai até o viaduto Alcântara Machado. Quem vai no sentido do bairro pela Rádio Leste agora vai com boas condições por ali. 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
12: Minhas caras, meus caros, não há nenhuma razão para duvidar de que os Estados Unidos decidiram interferir nas eleições do Brasil, na política interna. Veja só, quem não se sente confortável com isso, eu não gosto dessa constatação, porque isso me obrigaria a me alinhar com o governo. Não, duas coisas. Primeiro, que você não tem que se alinhar com o governo para defender a soberania do Brasil. Dois, se você acha que constatar essa intervenção é necessariamente se aliar com o governo, faça o seguinte: relaxa, meu filho. Não tem, minha filha, sem medo de ser feliz. Vai lá e diz: não, eu quero ser um dos estafetas do Trump aqui no Brasil. Tá tudo certo, quer dizer, tá tudo errado. Mas não sofra por isso. Seja um sabujo feliz e orgulhoso da sua condição. Que a interferência está clara, está clara. Mais do que nunca. Eu estou me referindo, obviamente, à suspensão do visto da embaixadora do Brasil, Maria Luísa Viotti, em Washington. Uma coisa absolutamente despropositada. Ela não está obrigada a voltar para o Brasil imediatamente, mas ela está com o visto suspenso. E isso seria uma medida, segundo os Estados Unidos, de reciprocidade, porque o Brasil não deu o agrimã ao Daniel Pérez, que é aquele que pode vir a ser embaixador dos Estados Unidos do Brasil. Atenção, ele não foi aprovado nem pelo Senado dos Estados Unidos ainda, né? E a forma como o nome dele foi anunciado desrespeitou convenções internacionais, né? Não existe prazo, inclusive, para o Brasil dar esse agrimã. Ah, eu aceito o cara. Na verdade, a regra qual é? A Convenção de Viena. Antes, os países se conversam para saber, nada consta contra esse nome, e isso não se fez, né? O Brasil emitiu uma nota correta. O governo brasileiro repudia a decisão anunciada hoje pelo Departamento de Estado dos Estados Unidos de alterar o visto do embaixador do Brasil em Washington. As duas justificativas apresentadas são falsas. O processo de concessão do agrimã é confidencial e o nome designado só deveria vir a público depois de concedida a anuência, conforme estipula o artigo 4º da Convenção de Viena sobre Relações Diplomáticas. E eles, obviamente, anunciaram antes. O governo dos Estados Unidos anunciou publicamente o nome do seu candidato antes de apresentar o pedido formal de agrimã ao governo brasileiro. O Brasil segue estritamente o direito internacional. Não há regra na Convenção de Viena estipulando prazo para a concessão do agrimã. O pedido norte-americano ainda se encontra em análise. Os dois funcionários do governo norte-americano que tiveram seus vistos de entrada no Brasil negados, e a gente lembra dos dois que viriam aqui para questionar as eleições no Brasil, conforme reportagem do Washington Post, né, planejava visitar o país para colocar em dúvida a integridade do sistema eleitoral brasileiro em tentativa inaceitável de interferir no processo político nacional. Vale recordar que seguem em vigor sanções individuais sobre autoridades brasileiras, notadamente o cancelamento de visto para os Estados Unidos com base na alegação infundada de perseguição política ao ex-presidente Jair Bolsonaro. Entre essas autoridades estão ministros da Suprema Corte e funcionários do primeiro escalão do Poder Executivo. Bom, isso é fato, né? E finalmente, o Brasil decidiu que Júlio Bittelli, o embaixador nosso em Buenos Aires, não volta para a Argentina e convidou Guillermo Raimondi, embaixador da Argentina, a voltar para Buenos Aires, tudo conforme reza o protocolo, depois das grosserias do senhor Javier Milei, hoje apenas um pistoleiro a serviço de Donald Trump. É isso aí.
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0: para atender essa demanda também, as três linhas que estão em greve com esse funcionamento parcial para dar conta, pelo menos, de parte do atendimento para o usuário nesta manhã da quarta-feira. Nós temos lentidão pela Marginal Pinheiros, agora do outro lado da cidade, para falar um pouco do trânsito também, no sentido de Interlagos, entre o Cebolão e a passagem pela ponte da cidade universitária. Depois dali a condição melhora. Para Castelo Branco, entre a ponte Estaiado, Otávio Frias de Oliveira e a ponte Cidade Jardim, tem trânsito ruim. Dali para frente, caminho bom até a chegada ao Cebolão. 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
1: Olha a perspectiva, ouve, né? A perspectiva da nossa ouvinte em relação ao trânsito.
2: Bom dia, Band News. Aqui é a Alessandra. Eu não sabia que não tinha rodízio e saí de Perdizes. Estou chegando agora aqui no Itaim Bibi. Não tem ninguém na rua, todo o caminho super vazio. Sumaré, Henrique Schaumann, Brasil, 9 de julho e São Gabriel, Vida Santo Amaro. Não tem ninguém na rua, tá? O maior sossego. Bom dia para todo mundo.
1: Umas regiões muito superlotadas, né? E as outras com trânsito mais tranquilo também. Obrigada, nosso ouvinte.
3: E olha, informação importante ainda da região metropolitana de São Paulo. Desde ontem a gente está acompanhando aquele incêndio assustador, né, que aconteceu em Itaquaquecetuba, numa fábrica de solventes, ou seja, solvente pegando fogo, um negócio que é feito para consumir, para ser consumido mesmo pelas chamas. Os bombeiros ainda estão trabalhando por lá, ninguém ficou ferido nessa situação. As imagens ontem eram muito impressionantes. Agora ainda tem fumaça saindo por ali, um trabalho de quase 100 bombeiros, cerca de 80 bombeiros estão por ali, com 31 viaturas para fazer o controle total. O fogo já está isolado, não tem risco de propagação, mas ainda tem fumaça chamando atenção no lado leste da região metropolitana.
1: E a gente vai ficando por aqui. Renan Suquevício, sempre um prazer.
4: Sempre.
3: Já em às 11 no Bandinos Station, a gente está junto de novo.
1: É claro que sim. Ilana Pereira, até amanhã.
4: Até amanhã, Carol. Beijo.
1: Vem aí, Jornal Band News FM. Hoje uma edição especial, hein? Direto da Casa Samsung.

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5: Pontualmente 7 horas da manhã, 7 horas pelo horário de Brasília. Muito bom dia para você ligado a partir de agora no Jornal Band News. Sejam todos muito bem-vindos, todas muito bem-vindas. Vamos juntos até as 9h20 alguma coisa, contando com a sua companhia, com a sua audiência, com a sua paciência, mas principalmente, é claro, com a sua participação no nosso WhatsApp. 11-999-592-100 é a nossa central de ouvintes, Ricardo Boechat. 11-999-592-100. Para você que nos acompanha com imagens, já está vendo que estamos num lugar diferente. Hoje a transmissão do Jornal Band News é de fora do nosso estúdio. A gente montou um estúdio especialmente aqui na Zona Sul de São Paulo, no prédio onde fica a Casa Inteligente Samsung. Por quê, minha gente? Porque você já sabe, nós estamos na Fast TV, nós estamos na Samsung TV Plus. A Band News FM é também TV e você nos acompanha com imagens. Carla Vigato está aqui comigo. Bom dia, Carlinha.
6: Bom dia, Sheila. Bom dia para você que nos acompanha, seja pelo rádio, seja pela TV, seja pela geladeira. A gente brincou, né? Esses dias, um dos nossos ouvintes brincou dizendo: qualquer dia eu vou abrir a geladeira e vocês estarão lá.
5: Pronto, você pediu.
6: E meio que a gente tá. A gente tá aqui na sala conectada da Samsung, que é uma casa conectada. A gente tá na sala, nesse momento, a Casa Inteligente Samsung.

0: A sala dessa casa é só um pedacinho do espaço onde a gente está e onde a gente pode ser visto e ouvido, né, Sheila? Porque no quarto tem uma outra tela gigante também, tem a cozinha conectada aqui. Sabe, Sheila, faz 18 anos que eu trabalho na Band News, já fiz muita coisa, já passei por funções diferentes. Uhum. E uma dessas funções era conversar com o Orrison Lacerda, que é o nosso colunista de tecnologia. E por muitos anos, o Orrison falava sobre internet das coisas, sobre ambientes conectados, mas aquilo parecia tão distante da gente. E agora, entrando num ambiente como esse, a gente pensa, né? Nossa, o futuro chegou, o tempo passou. Será que é para mim? Será que é para você que está acompanhando? Vamos bater esse papo ao longo do dia. E também, né, Sheila, como encontrar equilíbrio? Se manter conectado o tempo inteiro, mas ao mesmo tempo a gente precisa de saúde mental. A gente vai falar mais sobre isso também.
1: É, sobre todas as facilidades que a automação permite. A gente tem visto cada vez mais, né, a automação nas casas das pessoas, tentando controlar tudo por um único aplicativo, né? O som, a TV, a geladeira, máquina de lavar roupas, absolutamente tudo. E a gente vai mostrar um pouquinho para vocês de como funciona. Essa aqui não é uma casa aberta ao público, mas é um showroom, onde inclusive são realizados eventos e tal. Então, é bem legal de você acompanhar o que há de mais inovador, né, de toda essa tecnologia da automação de uma casa 100% inteligente. Então, daqui a pouquinho a gente vai falar mais sobre esse ambiente, mais sobre esse espaço. Mas antes, convido todos os nossos ouvintes a acompanharem o noticiário. Daqui a pouquinho tem a participação de todos os nossos colunistas, nem todos, né? Mônica Bergamo em férias, Eduardo Barão também em férias, mas daqui a pouquinho teremos Felipe Killing direto da Europa, Rodrigo Orengo direto de Brasília, Mauro Betti com os destaques esportivos, Carlos Andreas, análise política. Juliana Rosa, com análise dos números da economia. Esqueci de alguém?
0: Não.
1: Esqueci dos piores pais.
0: Ah, hoje tem piores pais. É, semana comemorativa, dia dos pais no domingo. Por isso, a gente faz uma espécie de sessão de terapia, expondo alguns pais, expondo erros de pais, pais dos outros. Você, enquanto pai, também pode fazer parte. Manda mensagem aí para o 11-999-592-100, porque a gente está conectado com o estúdio. Essa mensagem vai chegar até aqui, a Casa Conectada Samsung. Luiz Megali,
2: bom dia,
0: acabou,
2: queridas,
0: de chegar. Bom dia, Megali.
1: Bom dia.
2: Minha cabeça me levou até a Band.
1: Você tá brincando?
2: Fui até o portão, na hora que o portão tava abrindo, eu falei, ah, é, não é aqui.
0: Ah, é, né?
2: É relativamente próximo, mas não é aqui. Me desculpem pelo atraso, gente.
0: É isso, não, apesar de todas as estamos conectados aqui em grupos, né, de WhatsApp, as mensagens chegaram e tudo mais, conectados pero no mútil, né? Nem sempre.
2: Nem sempre.
0: É isso aí.
1: Muito bem, fiz todas as vezes aqui da casa, falamos aqui dos colunistas.
2: Agora passa até o fim.
1: Ah, tá bom. É, falamos de piores pais e vamos falar da greve, gente, porque isso, o pessoal em São Paulo sofrendo muito,
2: outra,
1: né? De novo.
2: Outra razão para as dificuldades que eu enfrentei hoje. Um pouquinho mais de trânsito na rua, porque não tem greve, não tem o famoso rodízio, né? Que a gente não precisa explicar de novo o que é. Mais uma manhã difícil em São Paulo.
1: É, paralisação dos funcionários da CPTM, mas a gente vai falar sobre isso já já. Antes, todo mundo apresentado, todo mundo escalado, só falta ele, nosso galo. Toca a bateria.
0: Vamos acionar justamente a reportagem aqui do Grupo Bandeirantes para falar sobre essa paralisação de funcionários das linhas 11, 12 e 13 operadas pela CPTM, Sistema de Trens de São Paulo. Júlia Nogueira, não, Carolina Ercolim, está aqui conosco desde cedinho, acompanhando todas as informações, todas as mensagens encaminhadas pelos nossos ouvintes, vai trazer a atualização. Carol, é um cenário parecido com o que a gente viu ontem? Ontem a gente via a linha 11 Coral, que faz essa ligação da Zona Leste, né, de cidades da Zona Leste, da região leste da cidade de São Paulo com a região central, operando parcialmente. É um cenário parecido com o de ontem? Bom dia para você.
3: Bom dia, Sheila, Carla, Megali, todos os nossos ouvintes. É um cenário parecido, mas as pessoas estão um pouco mais informadas. E isso faz com que a manifestação, inclusive aqui entre os nossos ouvintes, seja um pouco menor, porque todo mundo já tem a informação e agora estão encontrando, na verdade, algumas dificuldades para acessar os ramais que estão funcionando parcialmente. Então, a gente tem a linha 10 Turquesa funcionando normalmente, a linha 11 Coral está circulando com estações entre circulação de trens entre as estações Palmeiras, Barra Funda e Guaianazes, a Safira está entre Brás e Engenheiro Goulart. E a Jade também tem operação parcial hoje, com três circulando com maiores intervalos entre as estações de Engenheiro Goulart e Aeroporto de Guarulhos. É bastante importante, porque ontem essa...

0: linha não operou. São três linhas, operação parcial e operação Paese, que é um sistema de ônibus que é oferecido em algumas estações para ajudar essas pessoas a encontrar o ramal e chegar até pelo menos uma estação que está aberta. O problema é que essa demanda está infinitamente menor do que a de passageiros que são atendidos pelos vagões do trem. Então, essa é a grande dificuldade nesta manhã. Então, há uma movimentação também maior na cidade por conta do trânsito. A gente tem corredores importantes como a rodovia Ayrton Senna, que é uma rodovia que dá acesso ao interior e a região leste, né, do estado de São Paulo, aqui também da região metropolitana, a própria Radial Leste, a Dutra. São vias que normalmente já têm o trânsito pesado em direção à capital, mas ficam ainda pior por conta dessa movimentação. Tem gente que vai buscar ônibus, então o sistema também de ônibus da capital paulista está reforçado com a frota maior, mas ainda assim também não está dando conta. Então o que a gente percebe é uma movimentação da cidade diferente, um pouco as pessoas mais informadas do que ontem, mas ainda é muito, muito difícil chegar ao trabalho. Plataformas bastante cheias e as filas desse pessoal do lado de fora das estações no acesso à Paese. Importante dizer também que o rodízio municipal novamente está suspenso. Então, motoristas podem circular sem nenhuma restrição, veículos de passeio pela região aqui da cidade de São Paulo, né, dentro da região do centro expandido da capital. E lembrando que ontem essa decisão da manutenção da greve foi tomada pelo Sindicato dos Ferroviários, que decidiram, então, pelo menos até às 5 horas da tarde. Na hora do almoço, tem uma reunião com o Tribunal Regional do Trabalho, agendada junto com as partes, e às 5 da tarde, a retomada de uma assembleia para decidir o futuro dessa paralisação. Então, a gente tem uma jornada aí de dia bastante ainda problemática para quem depende de transporte público por aqui.
1: Tá certo, obrigada, viu, Carol? E daqui a pouquinho no noticiário local a gente vai falar mais sobre essa paralisação, mais sobre o impacto no trânsito aqui em São Paulo, girando nossa reportagem espalhada pelas ruas aqui da capital paulista. O governo deve adotar o princípio da reciprocidade depois de a embaixadora do Brasil em Washington ter o visto revogado pelos Estados Unidos. A decisão foi tomada pela Casa Branca como uma resposta à demora do Itamaraty em dar o aval para que Daniel Pérez, indicado por Donald Trump, assuma o mesmo cargo por aqui. Maria Luísa Ribeiro Viotti, no entanto, permanecerá em solo americano e hoje uma reunião em Brasília vai discutir a melhor forma de reagir. Atualmente, os Estados Unidos são representados no Brasil pela encarregada de negócios interina, Kim Kelly, cargo que não tem o mesmo status de uma embaixadora. A gente tem informações ao vivo de Brasília com você, Afonso Marangoni. Bom dia.
2: Pois é, Sheila, bom dia para você, para o Megali, para a Carla e para todos os que nos acompanham. O governo brasileiro, então, está realmente marcando, né, reuniões, tanto com o Itamaraty, com o Palácio do Planalto, para entender, né, qual pode ser a melhor resposta aos Estados Unidos, que adotou essa medida, né, na diplomacia considerada muito grave, né, de revogar o visto, então, da embaixadora do Brasil em Washington, Maria Luísa Viotti. Segundo o Departamento de Estado dos Estados Unidos, a medida é uma resposta à demora das autoridades brasileiras em conceder o aval diplomático, então, para que o Daniel Pérez assuma a embaixada no Brasil. A medida foi anunciada também 10 dias depois que o Itamaraty negou vistos a 2 diplomatas do Departamento de Estado. Eles foram apontados posteriormente pelo jornal The Washington Post como integrantes de uma estratégia para questionar o sistema eleitoral brasileiro, o que os Estados Unidos negam. Washington afirmou que a revogação do visto da embaixadora brasileira não significa a expulsão da diplomata. Ela vai poder permanecer no país, mas sem um visto válido. E aí, se deixar o território dos Estados Unidos, para voltar, vai precisar pedir um novo visto. Olha, o governo brasileiro reagiu quase que imediatamente, divulgou uma nota, que eu vou dizer aqui os principais pontos, repudiou a decisão anunciada pelo Departamento de Estado e afirmou que as justificativas que foram apresentadas são falsas. Em nota, disse que o Brasil segue estritamente o direito internacional e não a regra na Convenção de Viena, estipulando o prazo para concessão desse sinal verde para um embaixador, né, por ser aceito no país. O Palácio do Planalto afirmou que os 2 funcionários do governo dos Estados Unidos que tiveram os vistos de entrada no Brasil negados planejavam visitar o país para colocar em dúvida a integridade do sistema eleitoral brasileiro em tentativa inaceitável de interferir no processo político nacional. Diz também que a decisão não é um fato isolado, faz parte de uma escalada deliberada de medidas hostis ao Brasil, motivadas por razões ideológicas incompatíveis com uma parceria bilateral que sempre foi pautada pelo respeito mútuo. A nota finaliza dizendo que fica óbvio também o interesse descabido de interferir na próxima eleição para presidente. Diz que, em linha com a tradição diplomática, o Brasil se opõe à lógica da confrontação e reitera a defesa do diálogo e da negociação em todas as relações internacionais. Agora vamos ver quem que vai também fazer declarações públicas, quem será o escolhido, né, para dar uma resposta a essa decisão do governo dos Estados Unidos.
3: Maragoni, e traduzindo aqui para o nosso ouvinte, de fato o Brasil não tem um prazo estipulado para fornecer esse documento aos Estados Unidos, né? E, aliás, toda a indicação do nome da diplomata foi feita de uma maneira atravancada, atropelando protocolos, mas isso por parte dos americanos, né? O Brasil está na dele, o Brasil está seguindo as regras internacionais. O que há por trás dessa... Eu sei que muitos ouvintes sabem exatamente o que há por trás dessa crise diplomática, mas é uma crise diplomática ou é uma questão política?
2: Pois é, Megali, essa questão, né, que você colocava sobre como foi feito o processo para que Daniel Pérez seja escolhido embaixador, realmente já é atípico, porque normalmente um país ele faz uma consulta ao que vai poder receber então este embaixador, e essa consulta prévia é muito bem vista na diplomacia para depois esse nome ser oficializado e seguir os trâmites normais. Isso não aconteceu. Os Estados Unidos anunciou para o público quem seria o embaixador indicado e só semanas depois formalmente comunicou o Ministério das Relações Exteriores, o Itamaraty, o que gerou um grande mal-estar. A avaliação é essa mesmo, Megali, que para além, né, da questão diplomática, isso tudo soma, né, ao tarifaço, à indisposição que existe entre o governo dos Estados Unidos e do Brasil, e aí o Palácio do Planalto nem mede palavras, né, diz que isso é sim uma tentativa de interferência também no processo eleitoral. Agora o que fica, Megali, é como o Brasil deve responder a isso. Vai aplicar também, provavelmente, aquela reciprocidade, não a reciprocidade da questão tarifária, mas essa, né, de entender como vai dar uma resposta diplomática. Só que aí vocês também destacaram muito bem, hoje não tem um embaixador aqui no Brasil, é só a encarregada de negócios, então não teria um nível, né, diplomático da mesma altura do que foi feito com a Maria Luísa Viotti. E ainda mais grave, porque ela é considerada uma das diplomatas mais experientes do Brasil, muito benquista dentro do Itamaraty, primeira mulher a assumir o posto em Washington. Então há um elemento político importante também nessa decisão dos Estados Unidos, preocupação do governo brasileiro.
3: E ela fica numa espécie de limbo diplomático, né, Marangó? Porque ela não tem visto. Não tendo visto, não pode exercer o papel de embaixadora. Não podendo fazê-lo, ela não tem o trabalho, né, dela nos Estados Unidos, que é o que justifica a permanência dela lá, mas ela não precisa voltar. Ela pode circular pelos Estados Unidos ou vai ter que ficar exilada na embaixada?
2: Pois é, ela pode circular pelos Estados Unidos, pode se articular ali em nome do governo brasileiro, porque ela é o nome escolhido, aprovado pelos Estados Unidos, né? Só que quando ela deixar o território norte-americano por qualquer motivo, seja vir ao Brasil para se corresponder com o Itamaraty, assim que ela voltar aos Estados Unidos, ela vai estar sem visto e aí não poderia entrar no território de lá. Então precisaria pedir um novo visto, e isso a gente não sabe, né, se os Estados Unidos vai conceder. Então realmente é um limbo muito grande. A embaixadora, se fosse expulsa, seria algo ainda mais grave nas relações internacionais. Os Estados Unidos, pelo menos neste momento, não chegaram a esse ponto.
1: É impressionante, a gente estava comentando fora do ar e você, Marangoni, também salientou isso, que a Maria Luísa Viotti é uma figura respeitadíssima na diplomacia mundial, passou por diferentes governos, então nos chama muito a atenção e mostra tamanha gravidade desse assunto aqui. Para o ex-embaixador do Brasil nos Estados Unidos, Rubens Barbosa, a retirada do visto de Maria Luísa Viotti representa o agravamento da crise política e diplomática entre os dois países.
4: Isso é um precedente, né? Nunca houve na história da relação bilateral uma medida dessa, nem de um lado nem de outro. e significa um agravamento da crise política diplomática que já vem crescendo nesses últimos meses. Em paralelo às discussões comerciais e tal, há uma série de declarações do presidente Trump, do presidente Lula, que vem agravando, e essa medida tomada pelos Estados Unidos é o ponto mais grave dessa confrontação.
1: Rubens Barbosa esclarece, no entanto, aquilo que Megali e Marangoni falavam há pouco, que a revogação do visto não limita a atuação da embaixadora em Washington.
4: O efeito prático disso é que ela não pode viajar fora dos Estados Unidos, né? Porque se ela viajar fora e quiser voltar, ela está sem visto. Agora, eu acho que essa decisão está vinculada à concessão do agremã. Portanto, pode demorar um dia, pode demorar um mês ainda, o governo brasileiro vai ter que resolver isso. Mas eu acho que o governo brasileiro tem que ter moderação, tem que ter calma, para que essa crise política e diplomática não escale, criando maiores problemas ainda para o Brasil.
3: Bom, e aí antes da decisão da Casa Branca, o ministro da Defesa, José Múcio, chegou a brincar ao ser questionado sobre uma possível invasão dos Estados Unidos. Em um evento na Confederação Nacional da Indústria, afirmou o seguinte: dia desses, um jornalista me perguntou, se os Estados Unidos quiserem invadir o Brasil, o que o senhor faz como ministro da Defesa? Aí a resposta dele: abrir o portão, porque a gente não tem equipamento para enfrentá-los, nem dinheiro para consertar o portão. E aí eu prefiro abrir o portão. Segundo Múcio, investir em defesa é como um plano de saúde. A gente escolhe o melhor, torcendo para não precisar usar. O ministro de... Confesso que eu não entendi a metáfora aqui.
1: É
3: o nosso plano
1: seguro,
3: de saúde,
1: né?
3: É o nosso exército.
1: Você trabalha na prevenção, você fortalece as relações diplomáticas ao longo de toda uma vida, você faz a prevenção, você cuida da sua saúde para não precisar usar no momento de emergência, né? Imagino que tenha sido isso, para não ter um ataque cardíaco. Acredito que tenha sido isso. É uma espécie de seguro, né? Seguro a gente paga para não usar. Eu acho que ele quis dizer seguro.
0: E você faz investimentos em tecnologia, você faz investimento em equipamentos e tal, mas sem querer uma guerra, né? Você não quer uma guerra, você não quer ser invadido por ninguém, né?
3: Claro, aí ele não está falando especificamente dos Estados Unidos, mas de qualquer situação. Mas que tal, hein? O jogo está perdido, portanto, abre o portão, que pelo menos o portão a gente preserva? Difícil, né?
1: É difícil, é claro que é difícil, mas eu entendi.
0: Poderio bélico, ele está comparando o poderio bélico brasileiro com o dos Estados Unidos. Isso. E de fato, o Brasil está aqui em relação ao poderio bélico dos Estados Unidos mesmo.
3: Mas tem uma coisa, né? Países que não... Eu sei que ele está falando isso em tom de brincadeira, tá? Mas países que não abriram o portão e que resistiram, enfrentaram grande perda humana, uma catástrofe de infraestrutura, mas venceram. Porque os Estados Unidos têm opinião pública. E os Estados Unidos, quando uma guerra começa a demorar demais, causar morte de americanos, provocar um rombo no orçamento, o presidente começa a ficar desgastado. Veja o Vietnã, veja o Afeganistão, veja o Iraque, veja a Síria, veja o Irã. Né? Nenhum desses países abriu o portão.
1: Mas, de novo, a exceção do Irã, olha como é que está a situação da Síria. Né? Veja só. A perda, ela compensa... se esperar pela opinião pública dos Estados Unidos agirem. Então, acho que é a preservação da vida.
3: Ainda bem que a gente não está diante de um cenário desses ainda. Né? Mas é importante que o ministro, quando for questionado sobre algo que, embora não esteja no horizonte, hoje é mais possível de acontecer do que era 5 anos atrás, devido às constantes interferências, seria bom se a gente tivesse uma resposta a sério. Como faríamos? Apelaríamos a organismos internacionais, negociaríamos por meio de quais fóruns? Abrir o portão não é uma resposta satisfatória.
0: Mas ele entra num ponto importante, uma questão orçamentária, de ter dinheiro para esse tipo de investimento.
3: Sim.
0: E aí ele se queixa de que não há orçamento destinado a isso que nos dê capacidade de melhorar ao ponto de estarmos frente a frente com poderio bélico razoável para enfrentar uma potência como a dos Estados Unidos.
1: E tem uma outra questão também, que é a seguinte, você vê, quando Donald Trump fala um monte de barbaridade, quando outros presidentes usam o espaço que tem de mídia, inclusive, para vomitar pela boca e falar coisas que não fazem sentido, eles abrem margem, abrem espaço para que não se fale sério em nenhum momento, para que outros líderes também não falem sério. Você vai disputar um jogo em que só você segue as regras? Então, acredito que passe por aí também, quando a gente fala em relações esgarçadas, quando a gente fala...

0: fala em limites esgarçados, é isso também. Quem é que vai falar a sério?
1: É bem, bem
0: quem
1: colocado.
0: É que vai abrir as suas informações? Quem é que vai tratar diplomaticamente de forma séria o que está acontecendo?
1: É bem colocado. Quando o dono da bola entra com seu time com 12 em campo, né, e com o juiz no bolso, por que é que você vai seguir as regras e levar aquele jogo a sério? Bom, o ministro disse exatamente isso que a Sheila apontou aí, um problema de restrições orçamentárias, porque áreas como saúde, educação, assistência social disputam os mesmos recursos. O Brasil é um país com problemas. Por isso, de acordo com o Múcio, muitas vezes falta espaço político para defender mais investimentos do setor, como a compra de submarinos e aeronaves de combate.
0: No último dia das convenções partidárias, o PL anuncia hoje o vice, ou a vice, de Flávio Bolsonaro na disputa à presidência da República. A entrevista coletiva está marcada para as 11 horas da manhã. A expectativa inicial era ter um nome do Republicanos ou da federação formada por PP e União Brasil, mas os dois partidos decidiram manter a neutralidade. Ontem, o Novo anunciou que o senador Eduardo Girão formará a chapa com Romeu Zema.
2: Até agora, a corrida ao Palácio do Planalto tem 13 candidatos. Além de Romeu Zema e Flávio Bolsonaro, Lula, do PT, Renan Santos, do Missão, Ronaldo Caiado, do PSD, Augusto Cury, do Avante, Samara Martins, do Unidade Popular, Hertz Dias, do PSTU, Wilson Grassi, do Democrata, Edmilson Costa, do PCB, Leonardo Avalanche, do PRTB, Rui Costa Pimenta, do PCO, e Clariana Barão, escolhida pela Democracia Cristã, após a desistência do ex-ministro do Supremo Tribunal Federal, Joaquim Barbosa. O Mobiliza, por sua vez, decidiu se manter neutro e barrou a candidatura do ex-deputado Cabo Daciolo. Afonso Marangoni, traz para a gente um panorama aqui do que está faltando ainda, porque o prazo praticamente chega ao fim.
3: Ah, exatamente, Sheila. Então, daqui a pouco, 11 horas, vai ser essa definição mais importante, né? Porque o Flávio Bolsonaro, junto com o presidente Lula, são considerados pelas pesquisas, né, os candidatos mais competitivos. Então, eu vou trazer aqui um panorama de como é que ficou os principais candidatos com os seus vices. Né? O presidente Lula já anunciou que o vice permanece Geraldo Alckmin, do PSB. O Flávio Bolsonaro, do PL, definição deve acontecer hoje. Ele faz mistério, não diz o nome possível, nem se será homem ou mulher. Provavelmente a escolha vai ser de uma chapa puro sangue do PL mesmo e uma mulher, que esse é o desejo, né, do partido, para que justamente angarie apoios diferentes dentro da sociedade brasileira. Renan Santos, do Missão, escolheu o militar da reserva Haroldo Medina como vice. Ronaldo Caiado, do PSD, vai ter o presidente nacional do partido dele, Gilberto Kassab, na chapa. Romeu Zema, do Novo, ontem escolheu também uma chapa puro sangue, então o candidato a vice será o senador Eduardo Girão. Além do Flávio Bolsonaro, Augusto Cury, do Avante, ainda precisa escolher quem será o candidato a vice. Bom, depois de encerrado esse período, dia 5, tem uma outra data importante para frente, que é dia 15. Daqui, então, 10 dias vai ser o último prazo para o registro das candidaturas. É a partir desse momento que, formalmente, o TSE recebe, né, a documentação toda e aí faz o registro para que comece, então, a campanha eleitoral no rádio e na televisão, possa, enfim, começar para valer a corrida eleitoral. Então, ainda há indefinições de vice, mas de hoje não passa. Daqui a pouco a gente vai saber certamente quem serão os nomes.
1: Faça uma aposta aí, Marangoni. Quem é que vai ser anunciado? Bia Kicis, Júlia Zanatta, Tereza Cristina é uma possibilidade ainda? Quem é que vai ser anunciado? Mulheres, homens?
3: A Tereza Cristina, ela até agora, ontem, né, disse que poderia, que tinha como, só como ela é do Progressistas, o próprio partido barrou, então não tem possibilidade. O Flávio Bolsonaro não escondeu que queria a Daniela Marques, que foi presidente da Caixa, só que ela é também do Republicanos, os Republicanos não deu aval. Então deve ser essa decisão de uma mulher do PL, Megali. O que a gente escuta aqui em Brasília é que pode ser Priscila Costa, que é vereadora hoje lá em Fortaleza, é o pivô também daquela briga entre Michele e Flávio Bolsonaro. Talvez ela seja uma opção que ainda está sendo avaliada aí pelo partido, e a gente nem tem certeza. Será que o nome já está escolhido mesmo ou essas 4 horas ainda podem ter mudanças? Só aguardar para a gente saber, né?
1: Eu estou nessa segunda hipótese aí.
0: Com emoção.
1: É, com emoção, com base naquilo que a gente recebe da campanha. Não, não é uma escolha que ainda não foi anunciada. É uma escolha que ainda não foi feita, né? E temos poucas horas. Não é um prazo que tem que ser cumprido sine qua non, tá? A campanha teria até o dia 15 para indicar um nome. Não é algo que tem que necessariamente ser feito hoje. Mas entendem os marqueteiros do Flávio que seria um mau recado à população que esse prazo, que de novo, não é obrigatório que seja cumprido, ainda haveria algumas semanas, mas você não cumprir esse prazo simbólico seria um recado ruim ao eleitor de que a campanha, além de não ter nenhuma aliança, não consegue encontrar um nome para ser vice. Né? Portanto, o anúncio deve acontecer hoje mesmo. Valeu, Marangoni!
3: Até, bom trabalho.
0: Na campanha de Lula, mais uma notícia causa preocupação. Segundo a Polícia Federal, o ex-chefe de gabinete do presidente, conhecido como Marcola, recebeu R$ 249 mil da empresária Roberta Luxinger, envolvida no escândalo do INSS. Mas quem é Roberta Luxinger? A gente já falou sobre ela por aqui. Apontada como lobista, ela é sócia da RL Consultoria, amiga de Lulinha, e um dos elos entre o filho de Lula e Antônio Carlos Camilo Antunes, o careca do INSS. Ontem, Marco Aurélio Santana, que é conhecido como Marcola, admitiu ter tomado um empréstimo com Roberta Luxinger, que, segundo ele, já foi quitado. E não há qualquer ilegalidade nisso. Marcola deixou o cargo há 2 semanas para atuar na equipe de campanha de Lula. A empresária, no entanto, disse desconhecer o assunto. A gente tem mais informações sobre esse tema com a Carolina Ercolim. Fala, Carol.
4: Carla, o presidente Lula vira alvo, então, dos seus principais adversários após a revelação de que um dos seus assessores mais próximos recebeu esses recursos da empresária amiga do seu filho, investigada pela Polícia Federal, mas decidiu, por enquanto, mantê-lo na equipe de campanha, apesar do desgaste eleitoral. A ex-chefe de gabinete de Lula, o ex-chefe Marco Aurélio Santana Ribeiro, conhecido como Marcola, afirmou ter obtido e depois quitado um empréstimo de R$ 249 mil com Roberta Luxinger, amiga de Fábio Luiz Lula da Silva, o Lulinha. Apontada como lobista, Roberta também é alvo de inquéritos abertos pela PF, acusada de participar de um esquema de fraudes no desconto de aposentadorias do INSS. Lulinha, por sua vez, responde a 3 inquéritos para apurar suspeitas de tráfico de influência no governo federal. 2 deles estão com o ministro do Supremo Tribunal Federal, André Mendonça, e o último foi autorizado nesta segunda-feira por seu colega Flávio Dino. As investigações também envolvem a atuação de Roberta. Marcola deixou a chefia de gabinete de Lula no último dia 21 para integrar a coordenação da campanha à reeleição. Ele é um homem de confiança do presidente, cientista político. Marcola exercia o cargo no Palácio do Planalto desde janeiro de 2023. Agora atua ao lado de Gilberto Carvalho, que também foi chefe de gabinete de Lula nos 2 primeiros mandatos. E os 2 vão cuidar da agenda do presidente na campanha, a exemplo do que fizeram na disputa já de 2022. Nos bastidores, integrantes do comando de campanha de Lula agem para blindar o petista. A avaliação é de que Marcola precisa apresentar logo as explicações para não deixar as suspeitas prosperarem. A defesa de Lulinha afirma, por sua vez, que os setores da PF têm feito vazamentos seletivos das investigações com o objetivo de prejudicar o presidente na campanha. Em nota, Marcola admitiu ter contraído, sim, esse empréstimo com Roberta, afirmou que a dívida já foi quitada e garantiu não ter feito nada de legal. O grupo político do senador Flávio Bolsonaro, que é o principal nome da oposição para a eleição presidencial, já iniciou uma ofensiva nas redes sociais para desgastar Lula, mas também o candidato do Novo a presidente da República, Romeu Zema, e Ronaldo Caiado, do PSD, também comentaram a notícia de que o ex-chefe do gabinete de Lula tomou esse empréstimo de Roberta.
0: Valeu, Carol.
1: Não, não, mas rapidamente, Sheila, primeiro, Marcola. Marcola. Ai, mas que apelido infeliz, hein, gente?
0: Infeliz,
1: Marcola.
0: É.
1: Uma das vantagens de você ser primeiro escalão de governo é que você pode escolher o próprio apelido, né? Diferentemente do pátio da escola. Você tem o direito. Se o Lula decidir que ele não quer mais ser Lula, ele não mais será Lula. O Marcola, ele optou por seguir adiante na carreira política com o apelido de Marcola. Ah, mas ele chama Marco. Tudo bem, mas Marcola, vamos combinar que é um apelido que tá meio contaminado?
0: Uh-huh.
1: Se você é um alemão, tem uma criança depois de 1945 que batiza essa criança de Adolfo, você está mandando um recado, né? Você está aceitando algumas consequências. A mesma coisa para um italiano chamado Benito. Você, você sabe que há consequências, que o nome é estigmatizado, especialmente quando a gente fala de um governo que é acusado de relações com o crime organizado. Mas, enfim, ainda que seja só um apelido, a gente entra naquela mesma seara de Flávio Bolsonaro com Daniel Vorcaro. Porque tem muita gente reclamando aí de vazamento seletivo, eu acho que isso é um problema, mas é um problema mais da Polícia Federal, do STF, enfim, das partes envolvidas, do que nosso. Pra gente, eu acho que o mais adequado é a gente se concentrar naquilo que vazou, e não no vazamento seletivo ou não. E o que vazou é algo bastante constrangedor pro presidente e pro próprio filho. A campanha do Lula tá tratando isso como um erro. O Marcola cometeu um erro. Porque não há ilegalidade ainda demonstrada. Bom, de fato, ainda não há. Mas também não há ilegalidade. Por enquanto, no dinheiro que Daniel Vorcaro deu a Flávio Bolsonaro, e isso não impediu a campanha do Lula de se lambuzar nessa história, de fazer uma festa tremenda. Então, a Roberta Lutzinger pode emprestar dinheiro para quem ela bem entender. Ela é filha de banqueiro, ela é uma herdeira. Mas por que a Roberta Lutzinger empresta dinheiro para o careca do INSS? Por que a Roberta empresta dinheiro para o Lulinha? Por que ela paga a viagem para o Lulinha? E por que ela fica emprestando dinheiro para o assessor do presidente da República? Aliás, como a história se repete, né? Nada se cria, tudo se confia, e a história é um eterno vale a pena ver de novo. Estamos falando aqui de algo que pode não ter o mesmo nome, mas que trata-se de o ajudante de ordens do presidente Lula. Mauro Cid, estou olhando para você. É exatamente a mesma coisa. É o carregador de mala, é o cara que faz o check-in no aeroporto, é o cara que resolve problema, é o mordomo do Lula. Igualzinho o Mauro Cid para Bolsonaro. Então a gente tem um escândalo que aproxima Lula das práticas de Jair com Mauro Cid e, ao mesmo tempo, das práticas de Flávio Bolsonaro com Daniel Vorcaro. Tudo muito mal explicado, tudo muito mal colocado e ajambrado, assim como foi no caso de Flávio. O que nos leva a um problema decorrente dessa campanha polarizada. Como é uma campanha muito mais baseada na rejeição do que na aceitação, os candidatos que estão lá em cima, Sheila, se dispensam de explicações, porque sabem que provavelmente vão manter o grosso das suas intenções de voto, independentemente do que digam. Então, já que isso vai acontecer, para que me colocar numa situação difícil de ter que explicar esses empréstimos esquisitos envolvendo meu filho e agora o meu assessor próximo, o meu ajudante de ordens? E aí o mesmo vale para Flávio Bolsonaro, e nós aqui ficamos sem explicação sobre nada. Por que a Roberta gostava tanto de emprestar dinheiro para pessoas do governo e por que o Vorcaro gostava tanto de distribuir grana para pessoas do governo e da oposição? A gente fica no escuro.
2: Rapidinho, já que a Carol falava aí sobre o presidente Lula, teve reuniões internas, quis saber como estão os preparativos para o primeiro ato público de campanha à reeleição, no dia 16. Local escolhido para isso é simbólico para ele, para o PT, além de considerado estratégico, é o estádio da Vila Euclides, em São Bernardo do Campo, na Grande São Paulo, um espaço que foi palco histórico das greves dos metalúrgicos no passado, aquelas que marcaram o início da trajetória política de Lula e também do Partido dos Trabalhadores.
1: Flávio Bolsonaro, por sua vez, participou de uma sabatina organizada por um grupo de empresários em São Paulo e falou sobre a escolha do vice ou da vice, além do apoio de partidos do Centrão.
5: Os principais quadros técnicos, qualificados, testados e aprovados de todos os partidos praticamente, estão comigo na campanha e estarão comigo após o anúncio da vice, o partido vindo ou não vindo, estarão comigo nessa campanha.
1: Outros três candidatos participaram do mesmo evento, mas ao contrário de Flávio, de forma presencial. Romeu Zema listou as propostas para o equilíbrio das contas públicas, incluindo privatizações.
6: Para mim não tem vaca sagrada.
7: Inclusive Correios?
6: Tudo. Não tem o que não privatizar. O Estado já tem uma tarefa gigante para fazer na área de segurança pública, de saúde, de educação e ainda quer empresariar, coisa que ele não sabe fazer.
1: Ex-governador de Goiás, Ronaldo Caiado, prometeu previsibilidade em decisões econômicas.
8: Tem que saber que cada parte aqui vai ter que entrar nesse compromisso de diminuição desse gasto. Entre os poderes, quais são as limitações que nós teremos que viver nesse período, para que a gente chegue a um patamar de sustentabilidade. Não tem varinha mágica. Isso aí tem a responsabilidade de sentar e fazer os cortes que são, dando primeiro um bom exemplo.

0: E Renan Santos falou de emendas parlamentares e governabilidade.
1: Colocar uma coisa em primeira mão que nós precisamos fazer e que não é exatamente a coisa mais antissistema do mundo em falar. Nós vamos ter que usar as emendas parlamentares a nosso favor. Para obter governabilidade e para obter espaço fiscal, que é uma coisa que interessa para vocês bastante, espaço fiscal representa investimento, representa também queda nos juros.
2: Tá bom, vamos falar de pesquisa, então? Falar de coisa boa, falar de top term? Uma nova pesquisa meio ideia aponta que, se a eleição fosse hoje, Lula venceria todos os adversários no primeiro e segundo turnos. No primeiro, o presidente candidato à reeleição aparece com 43%, contra 35% de Flávio Bolsonaro. Ronaldo Caiado tem 5,7%, Renan Santos 4,7% e Romeu Zema 2,6%. Augusto Cury surge com 1,7%, Samara Martins com 0,3%, Edmilson Costa com 0,2%, Hertz Dias com 0,1%, assim como Rui Costa Pimenta. Brancos e nulos somam 2% e 4% não sabem ou não responderam.
3: No segundo turno, Lula venceria Flávio Bolsonaro por 48,5% a 43%. Em relação ao mês passado, o presidente cresceu 3,5% e o senador 3 pontos percentuais. Margem de erro dessa pesquisa é de 2,5% para mais ou para menos. E aí a gente tem rapidinho os demais cenários em que Lula vence Ronaldo Caiado, 48,5% contra 40% de Caiado. No cenário contra Romeu Zema, 48,5% também para Lula e 37% para Zema. E contra Renan Santos, Lula tem 48%, Renan Santos 34,7%, a meio ideia. Entrevistou 1.500 eleitores entre os dias 31 de julho e 3 de agosto, nível de confiança de 95%.
0: Essa pesquisa, embora não tenha trazido grandes mudanças na corrida eleitoral, né? Lula ganhou um pouquinho de espaço, mas Flávio ganhou também. A diferença meio que se manteve, eles estão ali no limiar da margem de erro, quase dentro da margem de erro. Ela traz alguns dados importantes para Lula e para o governo. A pesquisa mediu, por exemplo, a aprovação e desaprovação do presidente e do governo por regiões, idade e religiões. Entre os evangélicos, o resultado é uma tragédia, 74% desaprovam o governo. Já entre católicos e outras religiões, a aprovação fica ali na casa dos 60%. O Lula tem maioria. A boa notícia para o presidente é que, nesta pesquisa, a Lula teve a sua melhor aprovação. Né? A aprovação do presidente está em 48,5% contra 49% de desaprovação. É a maior da série, desde que essa pesquisa começou a ser feita há mais de um ano. Em maio, por exemplo, eram 44% que aprovavam, agora 48,5%. 53% desaprovavam, agora 49%. Quem avalia o governo como ótimo ou bom são 36%. Ruim ou péssimo, 37%. É a primeira vez em 8 meses que os dois se encontraram. Então, o Lula está a uma pesquisa, talvez, de conseguir, pela primeira vez, nesse instituto, ter mais aprovação, né, dele e de seu governo, dele como presidente, do que reprovação. E 48% dizem que o presidente merece continuar no Planalto. É o maior número também desde o início da série.
3: Essa pesquisa é muito ampla, a gente estava vendo aqui, tem quase 80 páginas e tem muitos recortes bem interessantes, não só, enfim, sobre a intenção de voto do eleitor, mas de leituras de cenário. Estava vendo assim, você falou do recorte dos evangélicos, né, majoritariamente votando em Flávio Bolsonaro. Quando você olha o recorte por gênero, a maior parte das mulheres vota no atual presidente Lula. E aí eu estava vendo o recorte por idade, Megali e Carla, os mais jovens votam em Flávio Bolsonaro. Então, quando você pega a faixa etária de 16 a 24, mais de 50% votam em Flávio Bolsonaro, 41% em Lula. Quando você passa para a faixa etária de 25 a 34, mais de 50%, 52% votam em Flávio Bolsonaro, 32% em Lula. Aí só muda a partir dos 35 anos. Então, você vê uma juventude que apoia mais Flávio Bolsonaro quando você olha o recorte por faixa etária. Isso aqui me chamou a atenção, assim, sabe? Tem outras...
0: Esse recorte é feito só com os dois, né, Sheila? A gente não tem como saber como é que está o Renan, por
3: exemplo. Não, não tem, não tem. Porque aí depois só tem brancos, nulos e não sabem.
0: Geralmente é alguém que tem resultados muito bons. Isso. Especialmente com o jovem de classe média.
3: E aí tem um monte de recorte aqui. Ao longo do dia, certamente, a gente vai falar muito sobre isso. Confiança nas urnas eletrônicas. Confio muito, 35,3%. Confio pouco, 22%. Não confio,

0: 24%. Estou cortando aqui os decimais, tá?
1: Esse número é importante, porque é um assunto que voltou à pauta, né? Ontem cheguei a discutir com um ouvinte, em que ele dizia assim, você está defendendo as urnas, mas a maioria da população sabe que elas... E eu escrevi, não, a maioria da população confia nas urnas.
0: 35%.
1: E aí saiu uma pesquisa no dia
0: confia
1: seguinte...
0: Confia muito.
1: Não, entre confia muito e confia pouco...
0: Confia pouco.
1: São 57%.
0: Isso, isso aí. Somado.
2: Porque não confiam 24.
1: É, um em cada quatro não confiam.
2: É bastante coisa.
0: Isso.
2: É bastante
1: três em cada quatro confiam em algum nível.
2: Mas não é maioria. É bastante coisa, mas não é maioria.
1: Tá longe de ser maioria.
0: É. Tem outra coisa que me chamou muito a atenção. Qual tem de ser a prioridade do próximo presidente? Normalmente a gente ouve segurança pública, saúde,
2: economia.
0: Educação... 33% economia, 33% disseram acabar com a corrupção e fazer a lei valer para todos. Isso para mim é uma novidade. Talvez tenha crescido a sensação de injustiça, né? A sensação de que a lei não vale para todos. Talvez tenha um pouco a ver com a leitura que as pessoas têm de penduricalhos envolvendo, né, o judiciário no Brasil. Enfim, fazer a lei valer para todos e acabar com corrupção, 33%, aí com 20,9%, melhorar a saúde, educação e outros serviços básicos.
1: A eleição de 2018 foi a eleição da corrupção. Foi a eleição pós-petrolão, né, pós-Lava Jato, em que Bolsonaro, Jair Bolsonaro, nadou de braçada, porque até então havia a percepção de que Bolsonaro fosse aquele cara desbocado, porém incorruptível. Né? A gente sabe o quanto isso mudou com o passar dos anos, mas havia esta percepção. Em 2022, a eleição já foi mais sobre democracia. Protejamos a nossa democracia, o exército cada vez mais arreganhado. E agora em 2026, fica difícil, né? A eleição um pouquinho da corrupção, um pouco da segurança pública, né? Nem tanto da economia, os números estão mais ou menos sob controle, né? Não tem um tema que define essa eleição ainda.
2: Mas passando bastante pela questão dos ministros do STF, né? Foram nomes muito citados ao longo dos últimos anos. Bem, essa pesquisa, ela foi feita entre os dias 31 de julho e 3 de agosto, mesmo período de uma outra pesquisa que acaba de ser divulgada, foi divulgada nessa manhã, a Genial Quest, em que Lula tem 39% e Flávio Bolsonaro 30% no primeiro turno. Nessa pesquisa Genial Quest, Renan Santos e Ronaldo Caiado aparecem com 4% e Romeu Zema com 2%. Augusto Cury e Samara Martins surgem com 1%, os demais candidatos não pontuaram. Indecisos são 10%, brancos e nulos 8%. E aí no cenário de segundo turno, Lula tem 44% e Flávio Bolsonaro 39%. Em relação ao levantamento anterior, repetindo aqui, é uma outra pesquisa já, tá? Essa Genial Quest, o presidente recuou um ponto percentual e o senador oscilou 2 pontos para cima. Como a margem de erro é de 2 pontos percentuais, Lula venceria Flávio se a eleição fosse hoje. Segundo turno, outros cenários. Lula tem 45% contra 37% de Ronaldo Caiado. Contra Romeu Zema, Lula 46%, 34% para Romeu Zema, 45% para Lula, 35% para Renan Santos. Lembrando que o nível de confiança dessa pesquisa aqui, Genial Quest, é de 95%.
0: Em Minas Gerais, o senador Cleitinho até tentou voltar atrás, mas não será candidato ao governo de Minas Gerais, só se alguma coisa mudar ainda hoje. Pode? Pode, mas tem que ser hoje. Quem vai trazer
1: informações? Cleitinho, vice de Flávio?
0: Será? Mas ele quer uma mulher, né?
1: O partido dele já tirou o time de campo.
0: Exatamente. Luciana Viana com a gente ao vivo com esse assunto. Bom dia, Lu.
3: Bom dia a todos. Pois é, até este momento, o senador Cleitinho Azevedo segue sem o aval do Republicanos, né, para disputar o governo de Minas Gerais. Durante convenção nacional da legenda, ontem, em Brasília, ele voltou atrás, pediu publicamente, né, ao presidente do partido, Marcos Pereira, autorização para entrar na disputa. Vamos acompanhar este vídeo.
4: Por todo o povo mineiro, eu quero ser candidato a governador e eu peço aqui humildemente a presidente que me conceda.
3: Bom, o pedido foi negado. Marcos Pereira declarou que a fase de deliberação da convenção já estava encerrada e que o senador teve outras oportunidades para confirmar a candidatura. A nova tentativa aconteceu apenas um dia depois de Cleitinho aparecer chorando, né, em um vídeo e anunciar que não disputaria o governo. Ele pediu perdão, afirmou que precisava cuidar de si e da família em decorrência da morte recente agora do irmão.

0: caçula com leucemia. Vamos acompanhar também o vídeo.
1: Já veio porque naquele momento eu estava em dúvida. Eu pego o Cleitinho, agora não tem como mais esperar. Eu entendo, isso é legítimo, que os partidos precisavam coligar, todos precisavam fazer essas composições. Eu peguei e fiz. Na hora que eu fiz, eu liguei para meus irmãos, falei, eu fiz, não faz, continua como candidato que a gente vai te apoiar. Aí eu pedi ele, Marcos Pereira, presidente, não solta o vidão que eu quero vir candidato, só que ele já tinha ido para uma reunião. Depois ele pegou e soltou o vídeo. Foi isso.
0: Pois é, como o prazo para mudar de partido terminou em abril, né, e não existe candidatura avulsa aqui no nosso país, ele depende então do Republicanos para concorrer. Lembrando que na pesquisa mais recente, né, a Quest, há uma semana, Cleitinho aparecia com 35% das intenções de voto, 3 vezes mais que o segundo colocado. Volto aí com vocês.
2: E como você já sabe, vocês querem comentar algo a esse respeito? Fiquei pensando só na confusão. Ah,
3: tá ficando meio chato esse vai e vem, né?
2: A confusão que poderia ser um governo tocado dessa forma, né? Imagina ele governador e aí não sei o quê, e muda de ideia, vai, volta e tal. Tudo bem que a exposição na mídia, nesse caso, o faz ser mais conhecido ainda. A gente sabe, né? Fale bem, fale mal, mas fale de mim quando você quer ter a cara estampada ali. Mas isso, caso essa candidatura seja confirmada, vai trabalhar em favor dele na campanha? Dessa forma atabalhoada como foi? Não, né?
3: E aí a gente entende a questão pessoal.
2: Era isso que eu
3: o
2: falava.
3: Drama pessoal. Pessoais, claro que a gente entende, mas recolha-se. Né? Ele foi lá e fez um desabafo fortíssimo, chorou na frente de todo mundo. Todo mundo ali recuou e falou, pô, o Cleitinho precisa de um tempo. Tá dado um tempo. Eu não vi ninguém ali criticando o desabafo dele. Né? Então, tá dado o tempo. Recolha-se. Volte no momento certo. O senhor é jovem. Agora, no dia seguinte, ele vem... Aí não. Né? Todos recebeu o apoio de todos, da nação. Vai lá. Agora, não fica nesse vai e vem. Porque é nesse vai e vem que a gente se atrapalha. Eu gosto dessa frase.
2: É boa.
3: E aí, pra ele é pior. E tô dando até conselho, tá? Demonstra hesitação. Hesitação é tudo que você não quer de uma pessoa pública. Então, é isso. Já desabafou, já desnudou-se para o Brasil. O Brasil compreendeu. Né? Daqui a 2 anos, daqui a 4 anos, a gente conversa. Para agora não dá mais, gente. Era só isso.
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4: Tribunais de todo o Brasil, menos o Supremo Tribunal Federal, têm 60 dias para analisar o Código de Conduta apresentado pelo Conselho Nacional de Justiça. As regras vão valer para juízes, desembargadores e ministros do TRT, STJ e TCE no exercício da função. Entre elas, a participação em eventos, atividades privadas, recebimento de presentes e vínculos com parentes. O CNJ ainda aprovou uma resolução que põe fim à aposentadoria compulsória como punição máxima do judiciário. Por isso, a gente volta a Brasília. Agora com você, Gabriel Marques. Bom dia.
5: Oi, Sheila. Bom dia para você, Carla Megali. Duas propostas que foram discutidas ontem lá no Conselho Nacional de Justiça que prometem trazer mais transparência e rigor para o judiciário em casos em que os magistrados possam cometer algumas irregularidades. Agora o CNJ vai ter 60 dias para receber sugestões de tribunais de todo o país em relação a essa proposta apresentada ontem pelo presidente do CNJ e também presidente do Supremo Tribunal Federal, o ministro Edson Fachin, que cria, né, uma política nacional de prevenção e gestão de conflitos de interesses no judiciário. Essa proposta estabelece regras para situações que podem comprometer a imparcialidade, entre elas a participação em eventos pagos por terceiros, o recebimento de presentes e cortesias, o exercício de atividades acadêmicas ou empresariais e a existência de vínculos familiares ou profissionais que gerem conflito de interesses. O texto também prevê mecanismos para impedir o uso de informações sigilosas e obtidas durante a profissão em razão do cargo. As diretrizes valem tanto para juízes, desembargadores e ministros, tanto no exercício da função quanto também na vida pública, mas não valem, como você disse, para ministros do Supremo Tribunal Federal. Segundo o presidente do CNJ e do STF, ministro Edson Fachin, essa medida busca fortalecer a transparência e a integridade do Poder Judiciário. Vamos ouvir.
6: O ato normativo não cria hipótese de impedimento, suspeição, incompatibilidade funcional ou infração disciplinar, limitando-se a estabelecer parâmetros objetivos para identificação, declaração, tratamento e mitigação de conflitos de interesses reais, potenciais ou aparentes. A regulamentação prevê ainda mecanismos de transparência, consultas preventivas, formação continuada, gestão de riscos e atribuições institucionais do CNJ e dos tribunais para implementação e aperfeiçoamento permanente da política de integridade.
5: Depois da aprovação da norma, o CNJ vai ter 120 dias para elaborar esse guia nacional sobre o tema. Já os tribunais vão ter 180 dias para adaptar as normas e também procedimentos internos. Um outro tema também que foi discutido e aprovado no Conselho é o fim da aposentadoria compulsória como punição administrativa para os magistrados. Pelas novas regras, nos casos de infrações mais graves, o juiz poderá ser colocado em disponibilidade, afastado imediatamente das funções e passar a receber remuneração somente proporcional ao tempo de contribuição, ou seja, ao tempo que ele trabalhou e não mais o salário integral, caso ele seja afastado. O procedimento, né, o processo vai ser reanalisado, né, pelo CNJ, e se essa penalidade for mantida, a Advocacia Geral da União poderá levar o caso também até o Supremo Tribunal Federal, que vai decidir sobre a perda definitiva do cargo. Essa nova norma também lista as situações que podem levar à aplicação da medida, como negligência grave, recebimento de vantagens indevidas, exercício de atividade proibida por lei e também atuação político-partidária. As mudanças valem para os novos processos disciplinares e também para os que ainda estão em andamento, mas não terão efeito retroativo. Eu volto com vocês.
0: Valeu, Gabriel. Bom, mudando de assunto, Copa do Brasil define hoje mais vagas nas quartas de final. Fala, Yuri Queiroga.
7: Atlético Mineiro e Santos são os primeiros classificados para as quartas de final da Copa do Brasil. Os dois avançaram com vitórias fora de casa, após terem empatado por 0-0 na ida. O Galo derrotou o Juventude por 1-0 com gol no último lance do jogo em Caxias do Sul. O Peixe bateu o Remo pelo mesmo placar em Belém. Hoje, mais quatro vagas serão decididas. Às 7 da noite, tem Cruzeiro e Chapecoense no Mineirão, em Belo Horizonte. Na ida, empate por 0-0. Às 7h30, o Grêmio pega o Mirassol em Porto Alegre, depois de ter empatado o primeiro jogo por 1-1. Às 9h30, Fluminense e Vasco decidem a classificação no Maracanã, também partindo de 0-0 no agregado. Já o Palmeiras pode perder por até 2 gols de diferença para o Fortaleza na Arena Pantanal, em Cuiabá, por ter vencido a ida por 3-0. A Band News FM transmite esse jogo com a narração de Jussier Cunha.
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9: Bom dia, Band News FM. Bom dia, torcida do Santos, que volta uma fase de quartas de final de Copa do Brasil que não acontecia havia 5 anos. 5 dos piores anos, os piores anos da história do Santos, não tenha dúvida. E são menos piores, com problemas seríssimos fora de campo, quando o Neymar entra em campo e joga a bola que joga, ou pelo menos que fez no lance para o Rony, para fazer sacramentar mais uma vez a lei do ex. Para quem não sabe, se alguém ainda não sabe, a lei do ex dentro de campo é aquela que um jogador que atuou por um clube vai fazer gol contra o clube. seu ex-clube. E foi o que aconteceu com o Rony Rústico, que aproveitou uma grande jogada do próprio Neymar na segunda etapa, quando o Santos já tinha um jogador a mais desde o final da primeira etapa, para fazer 1-0 no Mangueirão do Coração, no Remo, onde tudo começou, a história multicampeã do Rony. E essa história fabulosa e multicampeã do Neymar também tem muitas histórias fora de campo, né? A gente vai ter que tempo fazer uma editoria Neymar, Neymar atleta, Neymar negócios, Neymar no trabalho maravilhoso que ele tem no Instituto Neymar em Praia Grande.

0: situações que podem levar à aplicação da medida, como negligência grave, recebimento de vantagens indevidas, exercício de atividade proibida por lei e também atuação política partidária, político-partidária. As mudanças valem para os novos processos disciplinares e também para os que ainda estão em andamento, mas não terão efeito retroativo. Eu volto com vocês.
1: Valeu, Gabriel. Bom, mudando de assunto, Copa do Brasil define hoje mais vagas nas quartas de final. Fala, Yuri Queiroga.
2: Atlético Mineiro e Santos são os primeiros classificados para as quartas de final da Copa do Brasil. Os dois avançaram com vitórias fora de casa, após terem empatado por 0-0 na ida. O Galo derrotou o Juventude por 1-0 com gol no último lance do jogo em Caxias do Sul. O Peixe bateu o Remo pelo mesmo placar em Belém. Hoje, mais quatro vagas serão decididas. Às 7 da noite, tem Cruzeiro e Chapecoense no Mineirão, em Belo Horizonte. Na ida, empate por 0-0. Às 7:30, o Grêmio pega o Mirassol em Porto Alegre, depois de ter empatado o primeiro jogo por 1-1. Às 9:30, Fluminense e Vasco decidem a classificação no Maracanã, também partindo de 0-0 no agregado. Já o Palmeiras pode perder por até 2 gols de diferença para o Fortaleza na Arena Pantanal, em Cuiabá, por ter vencido a ida por 3-0. A Band News FM transmite esse jogo com a narração de Jussiê Cunha.
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4: Bom dia, Band News FM. Bom dia, torcida do Santos, que volta uma fase de quartas de final de Copa do Brasil que não acontecia havia 5 anos. 5 dos piores anos, os piores anos da história do Santos, não tenha dúvida. E são menos piores, com problemas seríssimos fora de campo, quando o Neymar entra em campo e joga a bola que joga, ou pelo menos que fez no lance para o Rony, para fazer sacramentar mais uma vez a lei do ex. Para quem não sabe, se alguém ainda não sabe, a lei do ex dentro de campo é aquela que um jogador que atuou por um clube vai fazer gol contra o clube, seu ex-clube. E foi o que aconteceu com o Rony Rústico, que aproveitou uma grande jogada do próprio Neymar na segunda etapa, quando o Santos já tinha um jogador a mais desde o final da primeira etapa, para fazer 1-0 no Mangueirão do Coração, no Remo, onde tudo começou, a história multicampeã do Rony. E essa história fabulosa e multicampeã do Neymar também tem muitas histórias fora de campo, né? A gente vai ter que tempo fazer uma editoria Neymar, Neymar atleta, Neymar negócios, Neymar no trabalho maravilhoso que ele tem no Instituto Neymar em Praia Grande, o Neymar fora de campo, o Neymar da família, o Neymar da Kings League, o Neymar do pôquer, o Neymar político, tantos Neymares, né? Mas todos eles podiam tentar, sei lá, tapar a orelha para não ouvir os tantos insultos, xingamentos e provocações que ele cai em todas, e foi o que aconteceu depois do jogo. Enfim, que lamentavelmente a gente às vezes mais fala disso do que da bola que ele ainda pode jogar, e mostrou pelo menos no segundo tempo contra a equipe do Remo que pode levar o Santos adiante, além, muito além não, mas que pelo menos se o Neymar focar só no futebol, ele ainda faz a diferença.
1: Agora são 7h57. Ô, Renan Suquevicius, você aceita bom dia 57 minutos depois do início do jornal, Renan?
5: Tudo bem, vai. Bom dia pra vocês, pra quem nos acompanha, pra quem tá na nossa audiência. Tudo certo? Tão bonitos na TV, hein?
1: Renan... Oh, muito obrigada, Renan. E obrigada por fazer as vezes aí na nossa mesa, no controle dos botões todos. Renan Suquevicius segue com a gente enquanto o Rivotril fala aqui direto da Casa Inteligente Samsung, na Zona Sul de São Paulo. Viemos aqui visitar, conhecer tudo sobre uma casa inteligente, tudo sobre todos os produtos Samsung conectados com automação. E tá muito legal, mas isso, acima de tudo, é parte da celebração da chegada da Band News FM e a Fast TV nos televisores Samsung. Gente, a gente quer comemorar juntos aqui, porque é um feito muito importante pra gente. A Band News FM está no canal 2043. São mais de 26 milhões de televisores conectados. Então a gente tá feliz a beça de poder chegar à casa das pessoas também que tem Samsung. E aí é só na TV? Não, a gente tá de frente pra uma geladeira aqui, que também tem a tela e você pode acompanhar a programação da Band News FM. Sabe o que é muito legal? Nessa semana aqui, e aliás, se você fizer isso agora na sua Samsung, você já vai ver. Quando você liga a TV Samsung, a gente está lá, lindo, fixo, na capa. Logo de cara, assim, né? Então, assim que entra ali na Samsung TV Plus, a gente já aparece de cara.
6: Olha!
1: Então, viu? Ó, oh, que maravilha!
7: Eu achei que era do meu.
1: Você achava que era só no seu?
7: Eu imaginei que fosse o meu algoritmo. Isso aqui
1: tá
7: em qualquer
1: todo
7: TV
1: mundo
7: no Brasil?
1: É. Quando eu digo que a gente é inevitável, a pessoa vai querer evitar, não consegue.
7: Nada mal, hein?
1: Muito legal, né? 2043 é o nosso número, mas se você entrar agora, você já vai ver que a Band News FM tá ali

0: na capa. É isso, tá bom, minha gente? Aí daqui a pouquinho a gente volta, é claro, com mais do noticiário, falando mais sobre esse espaço aqui em São Paulo.
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0: Agora 8 horas, 1 minuto em São Paulo, sol aparecendo na capital paulista, a temperatura deve subir hoje, se aproximar dos 28 graus na região metropolitana, o tempo continua muito seco, deve haver mudança mais para frente, para os próximos dias, principalmente de sexta para sábado, com rajadas de vento mais intensas aqui na região metropolitana. Esse é o destaque meteorológico, o destaque agora é do transporte, a gente vai acionar a nossa reportagem, Guilherme Oliveira está fazendo o deslocamento pelos trens da CPTM nesse segundo dia de paralisação dos serviços. Guilherme, você estava fazendo mais cedo um deslocamento dos trens, conseguiu chegar no extremo leste da região metropolitana? Bom dia para você.
1: Tudo bem, Renan? Bom dia para você, para o pessoal que nos acompanha aqui na Band News FM. Agora estou em Guaianazes, na zona leste da cidade. Para sair da estação ou para entrar na estação Guaianazes é uma situação completamente insalubre, o que o passageiro tem que enfrentar para chegar no trabalho ou então para voltar para casa. Só para sair da estação da Catraca até a rua, eu levei mais de 20 minutos. E para quem está tentando entrar nessa estação, leva muito mais tempo. Essas filas acabam se encontrando, é muita gente para pouco espaço, infelizmente. Houve uma confusão na Catraca de Guaianazes, os passageiros começaram a pular essas catracas, a não passar ali o cartão, não pagar a passagem, a pular, e aí a polícia teve que ser acionada. Os policiais neste momento estão ali ao lado da catraca para colocar ordem, portanto, nessa fila e ninguém pular novamente. A gente saiu de Barra Funda até Guaianazes, que é a operação parcial da linha 11 Coral. Já a linha 12 Safira também opera parcialmente, do Brás até a estação Engenheiro Goulart, e a linha 13 Jade passou a operar parcialmente também, depois de um plano de contingência do governo de São Paulo. Infelizmente, muita gente sendo prejudicada nesta manhã, o sistema Paese não está conseguindo atender todo mundo também, segundo o governo, são 195 ônibus à disposição para fazer os trajetos, né, entre as estações que estão fechadas dessas três linhas, 11, 12 e 13. O governo de São Paulo reitera que o sindicato está mentindo no que vem alegando, de que não prometeu a manutenção dos empregos dos funcionários da CPTM após essas três linhas serem concedidas à iniciativa privada, à Trivia Trens. O sindicato, por um lado, fala que não tem essa garantia escrita e, por outro, o governo fala que sim, que já garantiu e que

0: vai manter e realocar esses funcionários, seja na linha 10 Turquesa, que também é da CPTM, ou então em outros órgãos aqui do estado de São Paulo. Hoje, 5 horas da tarde, vai ter uma nova assembleia para definir o rumo dessa greve, se ela vai acabar ou se ela vai continuar.
1: Obrigado, Guilherme, pelas suas informações. Robson Ramos também está acompanhando a movimentação do trânsito nessa região leste da cidade de São Paulo, incluindo também o lado leste da região metropolitana. Nesse dia, bastante complicado para o deslocamento. Lembrando que o rodízio municipal de veículos está suspenso, né, Robson? Fala, bom dia.
2: Oi, Renan, vou falar mais do trânsito. Agora vou dar uma destacada naquelas vias que ficam no entorno da estação Guaianazes, na zona leste da cidade, porque está muito prejudicada a situação por lá com a greve. Não é uma região de trânsito fácil, mas o padrão por ali é ter aquela lentidão mais próxima da região central. Com a greve, muito dessa lentidão acabou se estendendo para vias próximas, que estão com trânsito bem pior do que em outros dias. Ali na região da estação, a rua Salvador Gianetti, que é a principal rua ali do miolo do centro de Guaianazes, está muito cheia, com trânsito muito mais congestionado do que em outros dias para quem vai no sentido do centro. A estrada do Lajeado Velho, que é aquela via que liga a saída ali do centro de Guaianazes com os bairros da Zona Leste, toda travada nesta manhã, desde a Dom João Nery até ali, é um trecho longo, e a própria Dom João Nery, que é uma via de ligação com a região de São Miguel Paulista, muito mais parada do que em outros dias, desde a José Soares de Macedo até se encontrar com a estrada do Lajeado Velho, que vai travada até a chegada à estação. General Americano Freire também está bem travada, e quem vem ali de Ferraz de Vasconcelos, cuja divisa fica bem pertinho ali de Guaianazes, vem com trânsito completamente travado pela estrada de Poá, em toda a extensão até a chegada exatamente ao acesso à região central de Guaianazes. São vias que o motorista deve evitar, porque ele já está de carro exatamente porque não consegue utilizar o trem. Então é bom procurar caminhos alternativos. Até quem está na região de Ferraz, por exemplo, tentar sair buscando a rodovia Ayrton Senna, do que ficar no meio do bairro preso em longos congestionamentos agora. 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

0: tempo.
1: Aline Araújo aqui com a gente com detalhes da previsão. O que você conta para nós, Aline? Dia ensolarado e bastante seco, né? Mais uma vez, bom dia.
2: Muito bom dia para você, para todos que nos acompanham. Exatamente, ainda predomina a massa de ar quente e seco sobre a nossa região, mantendo a umidade relativa do ar bem baixa e as temperaturas elevadas. A tarde de hoje chega a máxima de 28 graus aqui em São Paulo, mas não está descartada a previsão de pancadas de chuvas isoladas. Isso porque a gente já começa a sentir a aproximação da frente fria, que vai trazer pancadas de chuvas principalmente nesta quinta-feira. Então, no período do fim de tarde, início da noite, já teremos uma maior formação de nebulosidade aqui na cidade de São Paulo, mas essa chuva vem de forma muito, com volume muito baixo. O principal da chuva mesmo vai vir amanhã, com pancadas ocorrendo no período da tarde e início da noite, com volumes mais expressivos. E lembrando, a formação de um ciclone extratropical que já está acontecendo no oceano perto da região sul vai trazer ventos intensos nos próximos dias, mais precisamente na quinta-feira, com pico na sexta-feira aqui na cidade de São Paulo. Por enquanto, esse sistema atua no sul na forma de uma frente fria, trazendo alerta para temporais de moderada a forte intensidade.
1: Muito obrigado, Aline Araújo, pelas suas informações. Bom dia para você.
2: Para você também. Até amanhã.
1: Até agora, 8h10.
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2: Nossa Mônica Bergamo está em férias, duas semaninhas, volta não na próxima, na outra semana, mas a gente aproveita essa lacuna que se abriu na nossa programação, coisa rara, para homenagear quem merece ser homenageado, porque agora é hora do...
3: Os piores pais do mundo, na Band News FM. Posso começar?
4: Pode.
3: Maria Líbia, diretamente de Matinhos, no Paraná, hein?
2: Maria Líbia?
3: Líbia, isso.
2: Como país?
3: É. De Matinhos, que conhecemos. Minha contribuição para a história tragicômica do pior pai do mundo. O ano era 1981. A ocasião, meu primeiro casamento. Em uma época em que isso era feito ali aos 20 e poucos anos de idade e tal, com enxoval, cerimônia planejados com muita antecedência. Um dos padrinhos dela, colega da USP, era fotógrafo amador e se prontificou a presentear o casal com as fotos da cerimônia e da festa, o que foi prontamente aceito. Mas o pai da Maria Líbia, diz ela aqui, o maior e melhor relações públicas que jamais conheci, ficou indignado quando soube do presente. De jeito nenhum. Quem vai fazer as fotos do seu casamento vai ser o meu amigão Rebelo, fotógrafo profissional da revista

0: Manchete, premiado internacionalmente. Cara, ele vai arrebentar.
1: É de Libra, ele entende.
0: Assim lá vou eu dispensar o presente do amigo. Chato, né? As vésperas da data e tal, mas dispensou. Chegou o grande dia, sábado, 11 da manhã, igreja lotada, linda, sol brilhando, luz natural, flores brancas, tudo perfeito, exceto o quê? O fotógrafo que não foi.
1: Infelizmente teve um golpe de estado no país vizinho.
0: Entro na igreja ao som da marcha nupcial e dos xingamentos do meu pai, que só não chamou o ex-amigo de santo. Felizmente, meu irmão tinha uma máquina fotográfica com um rolinho de 12 chapas.
2: Ah, não.
0: Quem lembra disso? 12 chapas. E isso é tudo o que eu tenho do meu casamento. 12 fotos. Pronto.
2: Uma Kodak, aquela pequenininha do meu irmão. 12 fotos.
1: O filme da Kurt, a foto tem aqueles balãozinhos.
2: Balãozinho, é.
1: Caramba, vou falar uma coisa. Nós também. Eu e a Ana
2: Sério?
1: Também, a gente
2: do
1: tem
2: seu
1: uma,
2: casamento
1: um
2: também.
1: Rolo de 12 fotos do nosso casamento, que a gente esqueceu que tinha isso.
2: É, né?
1: A gente fez um casamento todo diferentão e esqueceu que então. Tinha que tirar foto.
2: Fernando de Porto Alegre. Minha esposa me ligou desesperada um dia porque o nosso filho Marcelo, até então com 11 anos, tinha pisado em uma aranha e estava todo vermelho e inchado. Virou o garoto aranha? Não, não é isso. Corri pra casa, o menino tava tão inchado e vermelho que não conseguia sequer abrir os olhos. Coloquei o menino no carro, corri pro pronto-socorro que ficava a uns 10 quilômetros de distância. Voltei uns 10 minutos depois pra casa, depois, com o menino já curado. A minha esposa então estranhou, falou, nossa, foi tão rápido até o pronto-socorro? E eu, não. Eu parei no veterinário dos nossos cães que deu um anti-histamínico. Pra ele, melhorou na hora.
0: Adiantou.
1: Marcos Moura, eu gostei dessa. Quando eu tinha por volta de 11 anos, eu estava na quinta série e sofria muito com um rapazão lá, o Eduardo. Ele fazia muito bullying comigo. Ele brigava. E eu sempre fui um rapaz muito tranquilo, muito quieto. Meu pai ficou sabendo disso e falou, não, você tem que revidar. Você tem que revidar, porque senão esses problemas vão te acompanhar pra sempre. E aí um dia desses, meu pai foi me buscar no colégio, e quando eu tava saindo, ele viu o Eduardo enchendo meu saco, e o que ele fez? Olhou pra mim, apontou o dedo e falou, vai lá e dá um cacete nele.
2: Oi?
1: Fechei os olhos, parti pra cima do Eduardo, mandei ele calar a boca, ele não calou, fui pra cima dele e tomei a maior surra da minha vida. Mas quando cheguei, meu pai estava festejando, orgulhoso, porque eu tinha enfrentado meus problemas. Foi a surra mais gratificante que eu tomei na minha vida.
0: Meu Deus.
1: Sou muito grato ao meu pai por me ensinar a enfrentar meus problemas, mesmo quando meus problemas têm o dobro do meu tamanho.
2: Olha, a mensagem é bonita, mas assim, se essa foi a melhor surra, não, tá bom. Agora ele toma surras da vida todos os dias. E não sai tão grato.
1: Mas, olha, agradecido. Eu concordo com isso aqui. Eu já contei. Eu já fiz bullying e já sofri bullying. É, me arrependo e sofro muito pelo bullying que eu causei aos outros. E eu sofro muito porque eu não posso voltar no tempo e fazer o que a nossa ouvinte fez com o Eduardo. Partir pra cima do cara, apanhar que seja, mas não engolir aquilo a seco. Né? Não engulam o bullying que você está sofrendo. Não estou falando para sair na mão, não, mas façam alguma coisa, tá? Porque senão isso vai te perseguir para o resto da vida. Por hoje tá bom?
2: Tá bom, né? Amanhã tem mais Os Piores Pais do Mundo na Band News FM.
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0: Para de conversar com o Felipe Killing, a gente volta a falar sobre a inacreditável crise de Ceuta na Espanha, né, envolvendo as vidas de dezenas de milhares de marroquinos, e aqui não é exagero, dezenas de milhares mesmo. Cada vez mais claro que tudo isso foi provocado por desinformação, Killing. E aí não é uma trollagem, não é uma brincadeira, é uma maldade em estado bruto, né, de pessoas que utilizam vidas humanas para obter benefícios políticos, e vidas humanas que deixam de existir. Pisoteadas, afogadas, da maneira mais dolorosa possível, crianças. Um dos episódios mais chocantes dos últimos tempos. Killing, bom dia para você.
1: Infelizmente, viu, Megali? Bom dia a você, Sheila Carga, a todos que nos acompanham. Pelo menos 80 pessoas morreram, há diversas ainda desaparecidas, pessoas que morreram afogadas, pessoas que morreram esmagadas. Há familiares que estão perto da fronteira ali de Ceuta tentando informações. E muitas vezes buscando informações nas redes sociais, as mesmas que geraram essa crise toda. Ontem aconteceu uma reunião de emergência entre líderes da União Europeia e eles concluíram que foi a desinformação o principal gatilho dessa travessia em massa. Os números variam um pouco, mas a gente está falando de mais de 60 mil pessoas que cruzaram do Marrocos para Ceuta, que é um enclave espanhol ali no continente africano. E os líderes europeus não aprovaram nenhuma lei, mas eles concordaram nessa reunião que é preciso investir em algumas frentes, entre elas, monitorar melhor as redes sociais, o papel que elas têm para desinformação e também o lucro com o desespero alheio, porque muitos traficantes de pessoas se aproveitam disso, pegam a informação, distorcem para que as pessoas passem essa travessia, eles muitas vezes cobram também para levar a pessoa assim, até a ponto, a gente ser assim, muito difícil. O governo espanhol afirma que 70 mil pessoas já voltaram para território marroquino, mas cerca de 2 mil continuam em Ceuta, entre elas crianças menores desacompanhadas. Inclusive, há um vídeo bastante chocante, do tal da Band, que viu ontem, de um menino de 12 anos implorando para militares ali em Ceuta não ser devolvido ao Marrocos. E aí alguns moradores de Ceuta falaram: vocês não podem devolver um menino de 12 anos sozinho para território marroquino, e ele foi levado a um abrigo. Houve um erro, ou na verdade uma distorção da interpretação de uma nova lei espanhola, em que se você chegasse pelo mar, você não poderia imediatamente ser devolvido a território marroquino. Você não pode devolver uma pessoa para o mar. E aí, isso não significa que a pessoa poderia ficar lá em Ceuta, mas teria que passar por um processo de triagem e tudo mais. Vídeos mostram que até influenciadores fizeram a travessia e postavam falando: olha, bem, dá certo, passam essa travessia. Esses vídeos começaram a ter milhares e milhares de compartilhamentos. Outra decisão nessa reunião foi também de aumentar a fiscalização e o compartilhamento de inteligência. A Espanha afirma que a inteligência do seu país não teve nenhum alerta. Já o governo marroquino alerta, recém, um aviso às autoridades espanholas ali no dia 22, 23 de julho, que teria uma grande mobilização. Então, infelizmente, a gente viu milhares de pessoas sendo utilizadas, e até porque existe também no Marrocos uma grande parcela daqueles que nem trabalham e nem estudam, né? São jovens na casa dos 15 aos 24 anos, um em quatro não estudam e nem trabalham. Então a desinformação juntou com a necessidade de muita gente em buscar uma vida melhor. Mas o Marrocos não está em guerra, são pessoas que fugiram, às vezes de falta de oportunidade, de um baixo salário, e isso não caracteriza um pedido de asilo. E até por isso muitos retornaram e foram forçados a voltar a território marroquino.
0: Inacreditável. Killing, bom trabalho para você, até amanhã.
1: Valeu, até.
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2: Eu sou o Sérgio Weib e este é o Minuto da Cibersegurança. Na minha companhia, fundador e CEO da Elitron, João Brásio. João, como as empresas reagem ou deveriam reagir mediante a um ataque cibernético?
3: Com velocidade e precisão cirúrgica. Empresas com maturidade de segurança da informação, elas têm um script, pois elas treinam antecipadamente a um possível incidente cibernético. Mas acredite, muitas delas, na hora do calor da emoção que a coisa acontece, não seguem as próprias regras que foram traçadas para este ataque. O segundo problema, não trazem uma consultoria externa que vem com precisão, vem com skills técnicas e a frieza necessária para a resposta desse incidente.
2: Muito bom, obrigado, João Brásio. Este é o Minuto da Cibersegurança.
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5: Está na hora do É da Sua Conta, o nosso papo diário em parceria com o Banco PicPay sobre tudo aquilo que afeta o seu bolso. Essa é a primeira semana do mês, também conhecida como Semana de Pagamento. 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Renata Flores, bom dia. Você já pagou muitos boletos por aí?
6: Oi, Carla, bom dia. Bom dia também para quem nos acompanha. Olha, dia 5 eu não cheguei nem na metade das contas ainda. E aí eu quero falar de um tema que eu sempre bato aqui, que é a organização, porque, Carla, eu acho normal a gente fazer vários planos para o salário que vai cair, mas antes de tudo é importante a gente resolver os nossos compromissos financeiros. Então começo com a minha dica: assim que o pagamento cai na sua conta, escolhe ali uma hora do dia para quitar os seus gastos fixos, porque a gente precisa tirar isso da frente, e aí então tentar guardar um pouquinho do que sobrou para uma reserva de emergência, e depois disso então ficar à vontade para sonhar com aquilo que a gente ainda pode comprar durante o mês.
5: Pois é, Renata, mas eu confesso que eu sou um pouco preguiçosa, eu deixo as coisas que eu não gosto de fazer para cima da hora, por exemplo, mala antes de viagem, eu deixo quase que para o horário do embarque, sabe assim? Enfim, a gente sabe que tem que separar esse tempinho para fazer esse planejamento. Agora, depois de pagar todas as contas, nem sempre sobra dinheiro para o restinho do mês, né? Diria para os outros 25 dias do mês, como é que faz?
6: Pois é, justamente, Carla, é uma realidade, né? 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
5: 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Então, olha, não esqueça, hein? Ai, não posso esquecer de pagar o condomínio. Ainda bem que a gente está conversando agora, Renata. A gente falou sobre como cuidar do seu dinheiro quando o salário cai na conta. 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Renata, obrigada. Um beijo para você. Até amanhã.
6: Até amanhã. Ótimo dia, Carla.

0: seu caminho.
1: Renan, detalhe do trânsito agora pela rodovia Castelo Branco, no sentido da capital paulista. O motorista sofre um bocado ali na passagem por Barueri, mas era um trecho curto, entre o quilômetro 28 e o 26. Agora, é pior quando está chegando perto da capital. Já a partir do quilômetro 20 em Osasco, tudo emendado pela pista expressa até a altura do 15. Depois a condição melhora bem até o acesso ao Cebolão. Pela via lateral é pior. A lentidão vai do 20 até o 13 no acesso ao Marginal Pinheiros. Para quem vai para o interior, trânsito intenso na passagem por Alphaville entre o 22 e o 23. Depois caminho tranquilo. 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

0: Marginal do Tietê, no sentido da rodovia Castelo Branco, tem lentidão desde a ponte Domingos Frantilho Neto até a passagem pela região da ponte da Vila Maria. Pista lateral vai mal da Dutra até a ponte da Vila Guilherme, depois melhora. A expressa fica ruim da Vila Guilherme até a ponte das Bandeiras, a lateral volta a ficar ruim no Sambódromo e vai mal dali até a ponte do Limão e lá na frente, entre a ponte da Freguesia do Ó até a chegada ao Cebolão, tudo travado. Para Ayrton Senna, pista expressa ruim da Gastão Vidigal até a rodovia dos Bandeirantes. 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
1: Segundo dia de paralisação dos ferroviários em São Paulo. Informações com Luana Pereira.
2: A greve dos ferroviários continua em São Paulo. O Sindicato dos Funcionários das linhas 11 Coral, 12 Safira e 13 Jade rejeitou encerrar a paralisação após a assembleia realizada ontem à noite. Uma nova assembleia está marcada para 5 da tarde e vai definir os rumos da greve que afeta milhões de usuários do transporte público na Grande São Paulo. As três linhas, a gente lembra que é o nosso ouvinte, foram repassadas à Trivia Trens e permanecem em operação assistida até o fim de outubro, depois dos problemas registrados no mês passado. Informação de momento. Na linha 11 Coral, os trens circulam entre Palmeiras, Barra Funda e Guaianazes. O trecho entre Guaianazes e Estudantes é atendido por ônibus do sistema Paese. Na linha 12 Safira, trens circulam entre Brás e Engenheiro Goulart. O trecho entre Engenheiro Goulart e Calmon Viana também é atendido por ônibus do sistema

0: Na Paese. Linha 13 Jade voltou de forma parcial. Os trens agora circulando com maiores intervalos entre Engenheiro Goulart e Aeroporto Guarulhos, com reforço do ônibus do sistema Paese. Linha 3 Vermelha ainda tem operação especial para minimizar os impactos da greve e o rodízio segue suspenso.
1: Passa de 16 horas o período de combate a um incêndio na região leste da área metropolitana de São Paulo. As informações com a Júlia Nogueira.
2: O Corpo de Bombeiros disse, Ivan Renan, que o incêndio foi controlado, está isolado, sem risco de propagação para áreas vizinhas, mas ainda tem grande quantidade de líquido inflamável em combustão. Ontem foram mais de 90 bombeiros atuando no combate às chamas na Grande São Paulo, em Itacoaxetuba. É uma fábrica de solventes, a fábrica Quema Química, de mais de 2 mil metros quadrados de extensão, armazenando cerca de 2 milhões de litros de líquidos inflamáveis. Os moradores ali relataram, inclusive, explosões no local. Acabou assustando esses moradores ontem à tarde. A região ficou tomada por uma nuvem enorme de fumaça que chamou bastante atenção. As equipes então seguindo atuando em 3 frentes de combate e, enfim, ainda não tem previsão de encerramento desses trabalhos.
1: A prefeitura proíbe o uso de geradores, baterias e ligações elétricas para alimentar equipamentos de som na Avenida Paulista. Fala, Major Roda Leite. Bom dia.
3: Vocês, bom dia a todos. A Prefeitura de São Paulo publica novas regras para o uso de equipamento de som aos domingos na Avenida Paulista. Está proibido o uso de fontes externas de energia para aumentar o som de equipamentos ou instrumentos musicais. Na prática, essa medida proíbe o uso de geradores, baterias externas e ligações elétricas de estabelecimentos comerciais ou residenciais. Segundo a Prefeitura, o objetivo é conciliar a manifestação artística, uma marca do local, com os diversos usos do espaço público entre moradores, comerciantes e frequentadores da Avenida Paulista aos domingos. Para os artistas de rua, na prática, é uma proibição total a qualquer tipo de amplificação, já que não há amplificação sem energia elétrica. Já os moradores, as entidades que representam os moradores, em nota conjunta, disseram que a norma não regula efetivamente a emissão de ruído, mas apenas a forma de alimentação elétrica dos equipamentos.
1: Temperatura subindo na cidade de São Paulo, sol aparecendo. Nesse momento, termômetros registram na capital a temperatura de 22, 23 graus. Mais cedo tinha ouvinte falando de tempo fechado com muita neblina ainda no sistema Anchieta Imigrantes, mas a previsão é de abertura de sol. O tempo não deve ficar fechado nessa região, não. Máxima prevista para hoje é de 28 graus. Agora são 8 horas e 37 minutos.
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horas, 38 minutos, 8h38 pelo horário de Brasília. Rivotril completo, hoje com transmissão especial aqui do Jornal Band News, direto da Casa Inteligente Samsung, na Zona Sul de São Paulo. Então você que desde cedinho está nos acompanhando com imagens, inclusive consegue ver, né, onde estamos, que é uma casa 100% conectada, toda integrada. É muito legal que a gente possa ver de pertinho o funcionamento de toda essa automação, altíssima tecnologia, mas nós estamos aqui, sobretudo, para celebrarmos a chegada da Band News FM nesses últimos dias às televisões Samsung. Os nossos ouvintes de 100

0: sempre, cobravam muito. Quando é que vocês chegam na Samsung? Pois bem, estamos na Samsung, canal 2043, na Samsung TV Plus ou Plus. E aí você, que tem Samsung, é fácil, fácil, 2043 é o nosso número. Ou, nesta semana, a gente tá chique, a gente tá aparecendo logo que você liga a TV, já em destaque, aparece lá Jornal Band News ou o noticiário que você quiser acompanhar naquele momento, 24 horas por dia, ao vivo, de graça, gente. São 26 milhões de televisores conectados, então mais uma porta aberta para você acompanhar toda a programação da Band News FM. E a gente vai falar mais sobre isso aqui no nosso noticiário com a Aline Jabor, que é diretora sênior do Samsung TV Plus Latam, ou seja, para América Latina. A Aline nos recebeu super bem aqui na Casa Inteligente Samsung. Obrigado, seu time todo aqui. Mas, Aline, vamos falar um pouquinho sobre esse novo momento, inclusive, de consumir conteúdos, notícias, entretenimento por meio da Fast TV. Para algumas pessoas pode parecer uma novidade, e é, mas já tem muita gente que adotou esse hábito, já consome dessa maneira, aumentou muito, e vocês certamente têm números que indicam como as pessoas já se apropriaram dessa tecnologia e assistem programação na Samsung TV Plus. Bom dia, Aline.
1: Bom dia a todos. Primeiro, obrigada por ter topado essa aventura, né, de trazer o estúdio aqui para a nossa Casa Inteligente. Estamos muito felizes em recebê-los aqui hoje. O que a gente entende sobre conteúdo é que não importa a tela, né? Não importa de onde a pessoa está vendo. Então, a pessoa ela busca o conteúdo que ela quer. Então, ter o conteúdo que ela quer em qualquer tela, eu acho que hoje é uma necessidade de todas as empresas de mídia. E eu acho que a Band entendeu isso bem, bem rápido, e por isso que a gente hoje está aqui no Samsung TV Plus. Porque a gente não pode mais falar ouvinte, né? Porque agora ele assiste a gente, então a gente tem que falar audiência. Então, assim, o nosso público, ele, às vezes ele pode estar no trânsito, ouvindo a rádio, e ele chega em casa, ele não precisa mais ficar na garagem para terminar de assistir para ouvir o programa. Ele chega em casa, liga a televisão e continua. Então, o que importa é o conteúdo preferido do nosso consumidor, ele está disponível em todas as telas.
2: Chega em casa, liga a televisão, chega em casa, olha na geladeira, a máquina de lavar. O pessoal está enlouquecido aqui, Aline, porque são opções diferentes. Não é piada essa história da máquina de lavar, né? TV Plus também.
1: Sim.
2: Em outros equipamentos de uso doméstico.
1: Sim, a gente está, né, em alguns modelos de máquinas de lavar, em alguns modelos de televisão, e é isso, a gente entende que o conteúdo tem que estar disponível em qualquer lugar, né? Por que não ligar a Band News na televisão, ou a Band News na cozinha, na geladeira, e assistir o programa da manhã enquanto faz o café?
2: Gente, eu sou apaixonada por essa geladeira. Já desde o princípio, quando os ouvintes mandaram imagens, eu fiquei completamente apaixonada. Agora, quando a gente fala sobre essa mudança de hábito, é claro que a Samsung fica de olho nesses movimentos de tendência até fora do Brasil. Mas o que há de particularidades, até porque o seu olhar é para a América Latina, o que há de particularidades em relação a como o brasileiro consome isso? A gente fica falando muitas vezes assim, porque a mídia tradicional deixou de ser consumida, mas o conteúdo prevalece. Às vezes o que mudou foi só a plataforma. Então, assim, a gente alcançar as pessoas por outras plataformas acabou sendo a saída para todos os veículos. Como é que você enxerga o que é feito lá fora como tendência e a maneira como o brasileiro está consumindo e adotando isso?
1: Olha, a gente tem um princípio, desde que a gente lançou o serviço em 2020, que é trazer conteúdo para o público local. Então, a Samsung ela foi muito inteligente na hora de expandir. Hoje, nós estamos disponíveis em 30 países. E em cada país tem uma responsável, tem uma linha ali, né, responsável por toda a operação daquele país, justamente por quê? Porque conteúdo é algo muito da região, muito cultural. E um princípio importantíssimo para a gente é estar na língua. Então, não adianta um conteúdo que faz muito sucesso nos Estados Unidos em inglês, não adianta trazer ele para cá. Isso parece engraçado para a gente que está aqui, mas para muita gente, para os gringos lá fora, isso era não, vamos lançar no Brasil, traz aqui os canais que estão nos Estados Unidos. E não é isso. O que tem de diferente no brasileiro em relação aos outros países, né? As novelas, né? Novela é algo que realmente está no nosso hábito, né? Independente de ter apenas um capítulo por dia ou de você poder maratonar. E hoje o Fast, ele traz essa oportunidade, né? Eu não preciso esperar o dia seguinte para ver o episódio que eu gosto. Eu assisto o dia inteiro. Uma outra coisa interessante também que o Fast

0: te trouxe é o que a gente chama tecnicamente de single IP, que são canais específicos de uma série. Então a gente hoje tem um canal, por exemplo, do Masterchef. Então a pessoa pode assistir 24 horas por dia de Masterchef. E é o Masterchef do Brasil, não faz sentido de trazer de outros países. Então esse é o olhar que a gente tem aqui local, de trazer o conteúdo que faz sentido na língua local.
1: Eu estava vendo até canal de rolagem infinita de tela, sabe, de vídeos curtos? Tem isso, inclusive. E aí, nessa questão da produção de conteúdo, a Band News FM entra trazendo conteúdo em português, trazendo atualidades, trazendo identidade, personalidade, fazendo companhia também para a pessoa que está usando esses equipamentos. A gente começou agora no começo da semana, né? Essa parceria foi iniciada no começo da semana. Já deu para sentir, Aline, se teve adesão? Como é que tá? Como é que a gente está indo na Samsung?
0: Foi muito engraçado, porque a gente falou assim, vamos lançar na semana passada, né?
2: Acabou sendo isso, né? Ia ser na segunda e a gente se antecipou, fez tudo na semana passada porque os ouvintes descobriram a gente antes da gente divulgar.
0: A gente queria colocar, devagarzinho para ninguém ainda saber, sem contar para ninguém. De repente começaram a mandar um monte de WhatsApp e falou: gente, eu tô vendo vocês aqui na Samsung. Nessa Samsung a gente resolveu começar a antecipar a comunicação. Mas o que a gente vê hoje é exatamente isso. A Band, ela tem muitos fãs. E isso é algo importantíssimo quando a gente escolhe um canal, né? A gente quer aquele seguidor, né, da marca, porque ele pede, né? Então a gente quer ter esses canais e a Band é um desses, né? A Band é um canal que tinha um monte de gente pedindo, um monte de WhatsApp a gente recebendo porque ainda não está na Samsung. Então fez todo sentido. Foi uma boa estreia, a gente não comunicou para ninguém. A gente está, eu não posso falar em comparativo, mas vocês estão muito bem. Vocês estão muito bem ranqueados em comparação com os canais de notícias que a gente tem. E se a gente pensar que não contou para ninguém, foi só o público que descobriu orgânico. Eu tenho certeza que vai ser um dos canais mais assistidos da Samsung TV Plus.
2: Você está péssimo ali dos concorrentes. Estou brincando.
3: Para quem tem curiosidade, pro...
0: Não,
3: cliente não tem.
0: Não, a gente não divulga o ranking, tá. Até porque tem um compromisso, né, de cada canal, e cada canal pode comunicar o que gostaria de assistir. O que a gente pode contar é um pouco sobre a audiência do Samsung TV Plus, né? Vocês falam que a gente está em 26 milhões de TVs. Mas quando a gente olha lá quantas pessoas estão assistindo mais de 15 minutos, a gente tem mais da metade. Ou seja, a gente tem mais de 12 milhões de usuários ativos todos os dias assistindo o Samsung TV Plus.
2: Com uma retenção boa, porque é um desafio a gente segurar alguém por 1 minuto e meio. A gente já sabe hoje nas telas, né? Que dirá por 15 minutos, por exemplo.
0: Por isso que a gente,
2: né,
0: usa essa métrica dos 15 minutos. Porque hoje em dia, ligar a televisão e ficar zapeando entre plataformas, isso é muito comum. Então, para a gente entender quem é que está engajado, quem realmente é o nosso usuário ativo, a gente mede 15 minutos.
1: Tá certo. Posso agradecer, então, a Aline Jabor, diretora sênior do Samsung TV Plus para a América Latina. Agradecer pela entrevista, agradecer por nos receber tão bem e também pela parceria, né, com a Band News FM nos televisores. Valeu, Aline, bom trabalho para você.
0: Obrigada, é uma parceria que está só começando. A gente vai expandir essa parceria para outros canais da Band. Então, aguarde que temos notícias em breve.
2: Boa, obrigada, Aline.
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3: Hora de conversar com o Rodrigo Orengo. Ninguém queria, ninguém pediu. Um problema diplomático com os Estados Unidos há semanas do primeiro turno da eleição, mas ei-lo aí. Como é que o Brasil vai lidar com essa questão até o primeiro turno, negociar? Que é possível fazer isso? Bom dia para você.
5: Muito bom dia, Megali. Bom dia a todos. Com reação, viu, Megali? Essa é a avaliação do governo. Primeiro, o governo avalia que é uma reação com objetivo eleitoral. E esse ponto, ele fica muito claro na primeira reação, que não vem pelo Itamaraty, vem pelo Palácio do Planalto, pela Secretaria de Imprensa do governo federal, né, dizendo que, olha, os canais de comunicação, de diálogo foram estabelecidos, mas que não houve avanço, né? Agora, a gente sabe que há uma guerra aí de entendimentos, de versões. Enquanto o governo americano diz que o governo brasileiro demorou para autorizar, dar o chamado agrimã, que é aquele termo diplomático para

0: aceitação do diplomata e embaixador enviado pelos Estados Unidos, ou decidido pelos Estados Unidos, o governo brasileiro indica e responde dizendo que não, que os protocolos não foram seguidos pelos Estados Unidos, houve uma quebra, inclusive, de preceitos internacionais, de aviso em sigilo ao governo brasileiro de quem seria o indicado, e não houve demora. Bom, a gente sabe que o pano de fundo disso é realmente uma disputa que vai muito além das questões pragmáticas, e isso preocupa, porque a relação é uma relação de mais de 200 anos de relação importantíssima. Estados Unidos já foi o principal parceiro comercial do Brasil, agora perde para a China, e as relações, elas são de Estado, não de governo, né? Então tivemos momentos tensos em outros governos, mas esse é realmente um momento que é visto como sem precedentes. Como há esse componente político na visão do governo brasileiro, neste momento, os canais de possível resolução, que sempre existem, eles são poucos. Essa é a avaliação hoje da diplomacia. Hoje não há um canal estabelecido para uma resolução imediata desse problema diplomático, dessa crise entre os dois países. A avaliação é que essa tensão ela só vai realmente seguir e baixar um pouco essa fervura depois do processo eleitoral. E é sintomática a reação também do governo brasileiro em relação à Argentina. Há uma avaliação hoje, integrantes do governo, que há um movimento internacional de tentativa de influenciar as eleições, né? Então, quando o governo avisa a Argentina que vai rebaixar a relação, colocando lá o encarregado de negócios para lidar com a diplomacia, né? Com a devolutiva do embaixador argentino no Brasil, né, e também estabelecimento do encarregado de negócios nessa relação, também é um aviso, né? Então, isso deve prosseguir até o primeiro turno, até uma decisão eleitoral, mas é claro que há esforços de retomada de diálogo, de melhoria dessa relação, porque há um comércio importantíssimo. A gente está falando do segundo maior parceiro comercial dos Estados Unidos, depois o terceiro maior parceiro comercial do Brasil, a Argentina. Governos passam, estados ficam e essa relação precisa ser preservada.
1: Isso aí. Orengo, bom trabalho, até amanhã.
0: Até amanhã, valeu!
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1: Robson Ramos.
2: Voltando a falar de dificuldades no trânsito da Zona Leste, impactado por causa da greve, deixando pior alguns caminhos, Avenida Marechal Tito, com trânsito travado já desde o viaduto da China. O motorista vai desde ali até próximo, já da chegada à estação São Miguel Paulista, com congestionamento. Na

0: Rodovia Presidente Dutra congestionada de Guarulhos para São Paulo. Já a partir da passagem pelo quilômetro 224, pela pista lateral e também pela pista expressa, o trânsito lento se estende até a chegada marginal Tietê, na altura do quilômetro 231. Pela via lateral, a lentidão começa na altura do 224, vai até o 225, recomeça na altura da Fernão Dias no 227, aí vai mal até a chegada marginal Tietê também. Para quem vai no sentido do Rio de Janeiro, saindo da capital, o trânsito é bom. 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
1: 8h59.
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4: Pontualmente 9 horas, pelo horário de Brasília. Flávio Bolsonaro vai anunciar logo mais às 11 horas quem será ou... Não, quem será o ou a vice dele na disputa à presidência da República. Uma chapa puro sangue com apenas integrantes do PL pode ser a única opção viável para o senador. Ontem, republicanos, PP e União Brasil confirmaram que vão se manter neutros na corrida ao Palácio do Planalto. No Novo, Eduardo Girão foi escolhido como candidato a vice na chapa de Romeu Zema.
5: Mais cedo, duas novas pesquisas foram divulgadas e em ambas, Lula venceria em todos os cenários, contra todos os adversários. Na Genial Quest, Lula tem 39%, Flávio Bolsonaro 30% no primeiro turno. Renan Santos e Ronaldo Caiado aparecem com 4% cada um e Romeu Zema com 2%. Augusto Cury e Samara Martins surgem com 1%. Nos cenários de segundo turno, Lula vence Flávio Bolsonaro por 44% a 39%. Contra Ronaldo Caiado, Lula 45, Caiado 37. Contra Romeu Zema, Lula aparece com 46%, Romeu Zema 34%. E Lula também derrotaria Renan Santos, que aparece com 35% e Lula 45%.
6: Importante nesse cenário de segundo turno, embora Lula e Flávio tenham se movimentado dentro da margem de erro, a diferença entre eles movimentou-se fora da margem. Era de 8 e caiu para 5 pontos. 44 Lula, 39 Flávio Bolsonaro. Na meio ideia, no primeiro, Lula aparece com 43 e Flávio Bolsonaro com 35%. Ronaldo Caiado tem 5,7, Renan Santos 4,7, Romeu Zema 2,6%. Na sequência, Augusto Cury 1,7, Samara Martins 0,3, Edmilson Costa 0,2, Hert Dias 0,1, assim como Rui Costa Pimenta. No segundo turno, Lula venceria Flávio por 48,5 a 43. Demais cenários, Lula 48,5 a 40 contra Ronaldo Caiado. Lula 48,5 contra 37 de Romeu Zema. Lula 48 contra 34,7 de Renan Santos. A Genial ouviu 2.004 eleitores entre os dias 31 de julho e 31 de agosto.
5: E 3 de agosto.
6: Na verdade, a Quest, né?
5: 3 de agosto.
6: A Quest ouviu. A Genial encomendou a pesquisa. 3 de agosto. Obrigado, Sheila. E a meio ideia entrevistou 1.500 eleitores no mesmo período. As duas pesquisas têm margem de confiança de 95%.

0: 5%.
1: A Justiça de São Paulo converte em preventiva a prisão do ator acusado de estuprar uma criança autista durante uma festa. Marco Furlan teria abusado do menino de 5 anos no último domingo em uma chácara de Pindamonhangaba e pode ser indiciado por estupro de vulnerável, uma história terrível, tenebrosa. Segundo a advogada da família da criança, Maria Fernanda Mitu, o menino foi dormir em um quarto sozinho.
2: Ele foi dormir em um dos quartos. E a minha cliente disse que eles estavam lá fora, bebendo, conversando. Cerca de 10 minutos depois, ela ouviu a criança gritar.
1: Em depoimento, a mãe contou que correu até o quarto e, ao acender a luz, encontrou Marco Furlan e o filho sem roupas na cama. Ela disse ainda que o menino gritava de dor e que uma amiga dela também viu a cena, também testemunhou essa cena. Marcos Furlan ganhou projeção nacional ao atuar na série Aline, da TV Globo.
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5: Eu sou o Sérgio Aib e está começando agora o Minuto do Empreendedor, apresentado pelo BTG Pactual Empresas, que tem entre os seus propósitos ajudar os empresários e empreendedores a alcançarem o sucesso. Na minha companhia, Emílio Sanches, CEO da Estapar. Emílio, na sua opinião, quais valores e atributos os jovens empresários e empreendedores devem praticar para alcançar o sucesso?
6: Sérgio, eu acho que nos dias de hoje, os jovens estão com muita pressa. A dica que eu poderia dar é resiliência. Tenha tranquilidade, porque tudo acaba dando certo. Trabalhe, se esforce, estude e a sorte ajuda essa turma. Tendo resiliência, a sorte vem e se estiver pronto para isso, a posição vai ser sua.
5: Muito obrigado, Emílio Sanches, CEO da Estapar. 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Se tem...

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3: Hora de conversar com o Carlos Andreasa. Lula tenta estancar a crise criada pelo empréstimo de R$250 mil concedido ao seu... Como é que é o nome disso aí? É o ajudante de ordens. Né? O equivalente a seu ajudante de ordens, o seu carrega-maleta, que tem o incrível apelido de Marcola. Diga lá, Andreasa, bom dia para você.
4: Oi, pessoal, tudo bem? Vocês observaram aí como tem circulado o nome do Marcola, o ex-chefe de gabinete do presidente Lula no Palácio do Planalto. Quero chamar a atenção por um fato, porque estamos falando aí de investigações sobre tráfico de influência, corrupção, algo que envolve o filho do presidente Lula, a lobista Roberta Luxinger. Circula informação de que ela teria feito um empréstimo a ele, ele teria tomado um empréstimo a ela, Roberta Luxinger, algo na casa dos R$250 mil. Tudo isso rolando no debate público nesse momento, querendo, a sociedade quer, que se comprove ter sido isso mesmo, um empréstimo, muitas camadas postas. Eu quero chamar a atenção de você que nos escuta, que você nos vê, para uma memória. Porque o chefe de gabinete é alguém de grande confiança do presidente da República e aquele que é, a rigor, o gestor da porta, aquele que cuida da agenda, que faz fulano entrar ou não entrar. E Roberta Luxinger, lobista, é alguém que, fora suas relações com o filho do presidente, é alguém que quer acesso ao governo, que tem e que tinha acesso ao governo, aos órgãos federais, a ministérios e...

0: por óbvio, ao gabinete do presidente da República. Você se lembra de quando Lula recebeu o Vorcaro em dezembro de 2024? Você lembra daquela história? Quem era o agente controlador da porta de entrada no gabinete de Lula? Era Marcola. Quem era o lobista na ocasião, a serviço de Vorcaro, que levou ele e Augusto Lima, sabe a história do PT da Bahia? Levou Vorcaro e Augusto Lima ao gabinete do... afinal, ao gabinete do presidente da República. Guido Mantega, ex-ministro da Fazenda de Lula, petista importante, economista importante da história do PT. A versão oficial é que Guido Mantega marcou uma visita, uma reunião de Vorcaro e Augusto Lima com Marcola, esse Marcola. E que chegando lá, a coisa se desenvolveu de modo a que viabilizada foi a reunião fora da agenda, não marcada, improvisada, de Lula com Vorcaro e Augusto Lima. E aí chamou vários ministros, chamou Gabriel Galípolo, que já era diretor do Banco Central, não era presidente ainda, seria a partir de janeiro. Chamou Rui Costa, PT da Bahia, chamou Alexandre Silveira, montou uma turma ali. Encontro viabilizado, fora da agenda, pelo gestor da agenda, Marcola, esse Marcola, que está na ordem do dia. Só para que lembremos. Beijo, pessoal, até amanhã.
1: O nosso ouvinte percebeu que hoje, excepcionalmente, o Andreasa participou de forma gravada, mas não é por isso que não teremos a Vitrolinha. Opa. Ele mandou a música do dia, né, Renan?
2: Quem sabe de mim sou eu.
3: Arlindo Cruz e Sombrinha, Quem Sabe de Mim Sou Eu, 1996.
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1: Perfeito, amanhã 96. Tem mais.
4: Foi maravilhoso.
3: Boa, Renan. Gostaram?
4: É, bom dia, meus amores, né, Renan?
2: Pro rango nunca faltar. 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

0: Hora de conversar com Juliana Rosa. Ju, vem mais um cortezinho na taxa de juros. Bom dia para você.
1: Uma lasquinha. Bom dia para você, Megali, Sheila, Carla. Bom dia para o nosso ouvinte. Pois é, mais um corte homeopático da taxa de juros. 0,25 ponto percentual. A gente está indo nesse ritmo desde março. Deve ter um ponto de queda. A taxa de juros estava em 15% ali na primeira queda em março. Agora está em 14,25%. Deve ir para 14% hoje. É uma taxa de juros muito alta, né, Megali? Inicialmente, esse ano, as previsões eram bem mais promissoras, com uma queda de juros indo para pelo menos 12%. Tinha previsões até abaixo disso. Só que aí veio a guerra ali no Oriente Médio, o petróleo explodiu, também uma série de medidas que o governo foi lançando para poder evitar a piora da economia. Isso tudo estimulou demais o consumo e com isso tudo a inflação acabou saindo de uma previsão abaixo de 4% esse ano para patamares acima de 5%. Então, agora mais recentemente, os números da inflação estão vindo melhores. E vamos combinar que é uma taxa de juros extremamente alta, com um endividamento muito elevado das famílias e das empresas. Então tem ali um espaço para cortar pelo menos mais 0,25 ponto percentual da taxa de juros. Agora, a grande questão a partir de hoje vai ser entender qual é o espaço daqui para frente, porque a gente está se aproximando da eleição, normalmente o Banco Central não faz movimentação perto de eleição. No entanto, tem uma expectativa de como a taxa de juros demorou, né, está demorando muito a cair. Em setembro ainda poderia ter mais um corte de juros, porque os dados de fato estão vindo melhores, melhores entre aspas, né, abrindo espaço para cortar juro. Por exemplo, a gente tem dados mostrando que a inflação não só está cedendo, né, mas também os dados de emprego e renda estão vindo mais fracos. A gente trouxe uma geração de vagas na semana passada pelos dados do Ministério do Trabalho, que é o CAGED, também vindo bem pior. Os dados ontem da indústria, né, que a gente trouxe aqui, a produção da indústria teve um tombo no mês de junho. Então o Banco Central, enfim, olhando esses dados e essa defasagem, pode ser que corte ainda o juro um pouco hoje, ainda um pouco em setembro. Depois vai, a partir da decisão de hoje, provavelmente deixar em aberto, porque além das questões eleitorais, né, que acabam e deve pressionar preços de alimentos ali no final do terceiro trimestre agora. Então a gente está na expectativa do comunicado, o que o Banco Central, além da decisão que já é mais esperada, como é que ele está vendo o futuro, que é um futuro duro, né, Megali, de endividamento alto, um juro que demora muito a cair no Brasil. A gente tem aí a previsão de juro caindo para valer só a partir do ano que vem, que é quando as previsões apontam que a nossa economia deve crescer bem menos do que nesse ano. Então é sempre duro cair juro, né? Sempre custa muito caro cair juro no Brasil, né?
0: Nosso futuro é duvidoso, Juliana. Eu vejo grana, eu vejo dor no paraíso perigoso que o CAGED desenhou. Me ocorreu algo isso agora. Juliana Rosa volta com outros números e análises amanhã neste mesmo horário. Boa quarta para nós, Ju. Até.
1: Um beijo.
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2: Fala de onde agora, Robson?
3: Renan, o caminho pelo corredor norte-sul é de trânsito lento agora, saindo de Santana desde a Praça Heróis da FEB e vai assim até a chegada ao Viaduto Pedroso. Teve uma ocorrência por ali também, depois dali a condição melhora, aí volta a ficar ruim. Na altura do Viaduto Santa Generosa no Paraíso, vai mal até o Viaduto Tutóia. E para quem vai para Santana, tem lentidão entre o aeroporto de Congonhas e o Parque Ibirapuera, e entre o Viaduto Santa Generosa e a região do Viaduto Pedroso também, por causa de obras por ali. 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

0: Raposo Tavares com trânsito muito lento para São Paulo agora, desde o quilômetro 24 na região da Granja Viana, até a passagem ali pelo Trevo do Rodoanel, tem uma ocorrência por ali. E segue ruim depois disso até a altura do quilômetro 18. Mais à frente tem lentidão do 17, ali na Escola Politécnica, até a chegada ao 13. E depois do 11 ao 10, no acesso ao Butantã, tem lentidão. Por interior, tem lentidão entre o Rodoanel e o acesso à Avenida São Camilo, ali na Granja Viana. Depois dali, a condição melhora bem. 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
1: Lembrando, rodízio municipal de veículos suspenso. Hoje estamos acompanhando esse segundo dia de paralisação dos ferroviários, atingindo a operação das linhas 11 Coral, 12 Safira e 13 Jade. Por isso, a CET, a Prefeitura de São Paulo, decidiu manter a suspensão do rodízio também pelo segundo dia consecutivo. Não vale no período da manhã e, a princípio, não vale também no período da tarde, a depender do que vai acontecer nas reuniões da categoria dos ferroviários com relação a essa paralisação. Dificuldade gigantesca para os passageiros fazerem o deslocamento, sobretudo do extremo leste de São Paulo, da região metropolitana em direção ao centro. Houve um reforço na linha 3 vermelha do metrô, com abertura das estações mais cedo, às 4 da manhã, para facilitar o deslocamento. Mas muitos desses passageiros que dependem dos trens da CPTM dizem que não há ônibus da operação

0: AESE, que são esses ônibus, geralmente da Prefeitura de São Paulo, que são disponibilizados para fazer esse percurso. Mais cedo a gente estava ouvindo relatos de um ouvinte na estação Engenheiro Manuel Feio, por mais de uma hora ele foi registrando a fila crescendo, crescendo, crescendo, e nada de aparecer os ônibus ali para fazer o deslocamento das pessoas. Agora 9 horas e 23 minutos.
1: Não há tempo para mais nada. Obrigado pelo carinho, pela companhia. Amanhã tem mais às 7 horas da manhã. Boa quarta.
2: Beijo.
3: Tchau, gente.
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3: Nove horas, 25 minutos, 9h25. Bom dia para você ligado a partir de agora no Band News São Paulo de hoje. Vamos que vamos? Até às 11 horas da manhã. Eu, você, Luiz Miguel e Carla Bigato. Bom dia, bom giorno!
4: Bom giorno!
3: Tudo certo?
4: Energias renovadas.
3: Bom giorno! Estamos aqui falando ao vivo, diretamente da Casa Inteligente Samsung, na Zona Sul de São Paulo. Vocês que já estão desde cedinho com a gente, acompanhando essa transmissão especial, para que a gente possa celebrar, comemorar, junto com os nossos ouvintes, a presença da Band News FM na Fast TV da Samsung, nos aparelhos Samsung. Acesse lá 2043, é o nosso canal, na Samsung TV Plus. Mas, nessa semana, tá especial, porque a gente já tá na capa. Quando você entra ali, liga a sua TV Samsung, você já vê a Band News FM surgindo na sua tela, e aí você clica e consegue acompanhar a nossa programação com imagens ao vivo, 24 horas por dia e de graça. É assim que funciona a Fast TV, e a gente está muito feliz com esse momento em que a gente consegue chegar a ainda mais pessoas, aumentar o nosso alcance. São 26 milhões de televisores conectados, então a gente vai somando, ó, no nosso ecossistema todo, se a gente juntar com mais LG, TCL, já são mais de 50 milhões de televisores em que a Band News FM chega com imagem. É isso que temos, né? De imagem. É isso pro momento que temos, né?
4: Caramba, quanta coisa.
3: Televisores, coisa beça, né?
4: Tá mal,
3: coisa
4: hein?
3: Pra caramba. Estamos muito felizes. E aí hoje a gente veio fazer uma visitinha aqui nessa Casa Inteligente Samsung, que é demais. É uma casa toda conectada.
4: Muito interessante.
3: Não é? Super. É,
5: todos os equipamentos
3: pode dar interligados. Boa.
5: Uma voltinha, pode
3: boa,
5: ser? Porque
3: claro.
5: Assim, tava lendo, né, que os equipamentos aqui, eles fazem parte de um ecossistema. É assim,
3: ah,
5: né,
3: tá.
5: Que você fala. Não, é verdade. É, são aplicativos, e aí esses aplicativos, é um aplicativo que conversa, os equipamentos conversam entre si. Tem greve hoje, né, dos metroviários. A gente está falando sobre a casa inteligente aqui, Samsung. A gente vai falar bastante sobre a paralisação dos funcionários da CPTM, mas assim como muita gente, hoje a gente está de home.
3: Pois
5: entendeu?
3: É,
5: entendeu? Por causa da paralisação, a gente veio fazer home numa casa inteligente conectada, porque a gente não é bobo nem nada.
3: Boa. Viemos para o home. É, não é todo mundo, é claro, que tem essa possibilidade por causa da paralisação, mas hoje a percepção... E a gente que vem acompanhando desde cedinho com os nossos repórteres é de um impacto menor para a cidade do que ontem, né? As pessoas ontem ficaram acompanhando o noticiário, se programaram da maneira que podem para hoje de manhã seguirem para o seu

0: compromissos, seguirem para o trabalho, e aquelas pessoas que podem, que têm essa possibilidade, acabaram ou não indo para o trabalho ou fazendo home office, e aí no home office já sabe, é só ligar a TV que a gente está lá, é isso. Samsung TV Plus 2043 é o nosso canal.
1: É isso aí.
0: Vamos em frente, porque tem muita informação dessa paralisação ainda afetando as linhas 11, 12 e 13 da CPTM. A Carolina Ercolim vai nos acompanhando aqui nesse Band News São Paulo. Bom dia, Carol.
2: Muito bom dia, Sheila, Carla Megalha, aos nossos ouvintes. Pois é, a gente está de olho nessa greve dos ferroviários. Continua sem previsão de encerramento, né? Sindicato dos funcionários das linhas 11 Coral, 12 Safira e 13 Jade rejeitou encerrar a paralisação após uma assembleia realizada ontem à noite. Uma nova reunião deve ser realizada só às 5 horas da tarde. Os trabalhadores afirmam que a CPTM não apresentou uma garantia por escrito da manutenção dos empregos após a concessão à iniciativa privada. As três linhas foram repassadas à Trivia Trens e permanecem em operação assistida até o fim de outubro, depois dos problemas registrados no mês passado. O governo de São Paulo afirma que a justificativa apresentada pelo sindicato para sustentar esse movimento não é verdadeira e que não há demissões em curso. A gestão Tarcísio de Freitas diz que os funcionários são contemplados num plano de realocação, né, envolvendo metrô, outros órgãos vinculados ao Estado. A Band News FM teve acesso à ata da reunião realizada na segunda-feira entre representantes do governo e da CPTM e do sindicato. E esse documento indica que ficou registrado, abre aspas, o compromisso de avaliar alternativas para manutenção ou realocação dos empregados, fecha aspas. O governo diz ainda que durante o horário de pico da manhã de ontem, 67% dos funcionários trabalharam, lembrando que o número contraria o mínimo de 80% definido pelo Tribunal Regional do Trabalho da 2ª Região. E quando a gente fala isso, a gente fala em relação à operação, 80% da operação, não exatamente funcionários. Que, por exemplo, se tem mais gente em campo fazendo atendimento nas catracas ou de manutenção, mas não tem maquinista, a gente não tem a operação dos trens, como acontece ainda de forma parcial em boa parte das linhas. A gente vai fazer um monitoramento aqui do que está acontecendo agora com o Thiago Muniz, que já está aqui conosco. Bom dia, Muniz.
3: Bom dia, Carol. Bom dia a todos. Vamos, então, destrinchar as condições, neste momento, das linhas afetadas pela paralisação e também indicar aí o que está funcionando efetivamente. Vamos começar, então, onde estão os problemas. A linha 11 Coral da CPTM, ela tem, nesse momento, a circulação entre as estações Palmeiras, Barra Funda e Guaianazes. Então, acessando somente parte da Zona Leste de São Paulo, os municípios adiante do Alto Tietê estão apenas recebendo atendimento via sistema Paese, o plano de atendimento de empresas em situação de emergência, os ônibus que, como a gente tem tido aí a informação dos nossos ouvintes ao longo do dia de ontem, ao longo do dia de hoje, eles não são capazes de atender a demanda. Muita gente nos pontos próximos às estações, ônibus circulando de maneira superlotada. Então, entre Guaianazes e Estudantes, a linha 11 Coral está com o sistema Paese acionado. Da mesma maneira, é assim na linha 12 Safira. Por causa da greve, a circulação está restrita às estações Brás e Engenheiro Goulart. De Engenheiro Goulart a Calmon Viana, e aí passando pelas cidades de Itaquaquecetuba, pelas cidades de Poá, a linha 11 atende Suzano, atende Mogi das Cruzes. Toda essa perna está sendo realizada também pelo sistema de ônibus. Então, linha 11, Palmeiras, Barra Funda, Guaianazes. Linha 12, Brás a Engenheiro Goulart. A linha 13, ela permaneceu fechada ao longo de todo o dia de ontem e começou o dia também em paralisação completa. No entanto, a CPTM afirma agora que os trens estão circulando com maiores intervalos pela extensão da linha, que fica entre Engenheiro Goulart, Aeroporto Guarulhos, também tem ali no meio do caminho a estação Guarulhos Secap. Então essas estações, segundo a CPTM, elas estão abertas, mas com a circulação em velocidade reduzida. Por causa disso, também o Paese está acionado, fazendo o reforço em frente às estações. De acordo com os dados oficiais das demais companhias, nós não temos problemas agora. Nas linhas do metrô funcionam normalmente, inclusive a linha 3 vermelha teve o reforço de funcionamento para que as pessoas pudessem, aí quem tem a chance de usar o metrô para atender o caminho, porque o metrô atende em paralelo parte do caminho que é feito pela linha 11 Coral, ou seja, quem sai da Zona Leste em direção à região central pode utilizar a linha 3 como alternativa. Por causa disso, também o metrô abriu as estações às 4 da manhã e reforçou a frota na linha vermelha, a linha

0: Leste-Oeste. Linha 4 amarela, linha 8 diamante, 9 esmeralda, 10 turquesa, todas com funcionamento normal, de acordo com as companhias. Da mesma maneira, a linha 15 prata, a gente ressalta também que o rodízio de veículos, do mesmo jeito que ontem, hoje também está suspenso. Todos os carros de todas as placas podem circular por toda a cidade no horário de rodízio, não tem pegadinha, não tem surpresa, ou seja, quem circulou no centro expandido já é nesse primeiro período de rodízio, que vai terminar daqui a pouquinho às 10 da manhã, não será multado. Da mesma maneira, na segunda parte, entre o fim da tarde e a noite de hoje, esta é a situação, pelo menos de acordo com as informações oficiais. Vamos falar mais do ouvinte em instantes, mas eu sempre ressalto, viu qualquer coisa diferente disso, das informações oficiais, você pode entrar em contato com a gente pelo WhatsApp 11999-592-100, 11999-592-100.
1: Central de Ouvintes, Ricardo Boixá.
2: Bom, Band News FM, que está mobilizada desde o começo da manhã, né, dando voz aos ouvintes que enfrentam mais um dia de dificuldades. A Luana Pereira está em contato direto com a nossa central de atendimento, trazendo esse pulso, né, essa temperatura do que os passageiros estão passando também nesta quarta-feira. Bom dia mais uma vez, Luana.
3: Bom dia, Carol. Bom dia a todos que ouvem aqui o Band News São Paulo. Bom, a greve dos funcionários da CPTM continua pelo segundo dia aqui em São Paulo. O horário de pico já passou, mas o começo da manhã foi bem complicado para os passageiros. E para quem utiliza as linhas, o dia começou com uma programação diferente, caminhos alternativos. Essa foi a situação da ouvinte Edneide Alves.
4: Normalmente eu embarco na estação Jardim Romano, mas eu tô indo até o mercado lá de São Miguel e vou fazer o que eu fiz ontem. O trem tava vazio lá em Engenheiro Goulart, enquanto isso o pessoal sobrecarregado em Guaianazes, né, para embarcar lá.
3: E desde o começo da manhã, o Edson Amaro começou a participar aqui da nossa programação às 5 horas da manhã, só que ele só conseguiu pegar o ônibus do Sistema Paese próximo das 7 horas da manhã.
5: Hoje tá assim, não tem tanta gente como ontem, tem menos pessoas, só que também não tem nenhum ônibus Paese para Engenheiro Goulart. Tem muita gente parada aqui.
2: O Edson estava na Engenheiro...
3: Manuel Feio.
2: Manuel Feio.
3: E na linha 12, e passou muito perrengue, mais de 2 horas. Ele mandou imagens aqui de filas quilométricas ali na frente da estação, de pessoas esperando ônibus do Sistema Paese. Como o Thiago trouxe aqui a informação, são poucos os ônibus para muitos passageiros das linhas 11, 12 e 13. Então, não dá conta de transportar todos esses passageiros. A maioria das reclamações que a gente recebe aqui na Central de Ouvintes, Ricardo Boixá, pelo menos no começo da manhã, era do ônibus Paese, que não chegava, muito cheio, mais de 60 pessoas dentro da composição, na parte da frente, muita gente abarrotado ali na parte das portas do ônibus. Então, muita gente reclamou também de trânsito, principalmente ali na região da Ayrton Senna, no sentido da capital paulista. O trânsito ficou mais carregado desde o início da manhã, porque afeta as pessoas que saem da região metropolitana e da zona leste da capital paulista, no sentido da capital.
0: Muito rapidamente, desculpe, nesse sentido, o monitoramento oficial da CET aponta mesmo um trânsito pior na comparação com o dia de ontem. Por exemplo, às 7 da manhã de ontem, 214 quilômetros de lentidão. Hoje, 357. Por volta das 7h30, 587 contra 662. E aí às 8, tudo isso para a gente ter uma noção de termômetros. É, dentro do monitoramento da CET, progressivamente ao longo do dia de hoje, está sendo pior do que ontem. Então, indica que as pessoas, sabendo do que poderia acontecer, estão colocando mais carros na rua.
3: Exato. E ouvintes também relatando e mandando vídeos das plataformas vazias. Muita gente optou por ir de carro, ou então pegar ônibus, fazer um caminho alternativo. Então, as plataformas hoje, pela manhã, durante o horário de pico, estava mais vazio em algumas estações das linhas 11, 12 e 13. A linha 13 começou a operar de forma parcial depois das linhas 11 e 12. Então, muita gente ainda reclamando. O horário de pico já passou, mas a volta para casa, se tudo ainda não estiver resolvido, a volta para casa do passageiro também vai ser complicada.
2: Boa. Bom, a gente está falando aqui de 1 milhão de pessoas, pelo menos, né, afetadas por conta dessa paralisação. E a gente vai acompanhar o Guilherme Oliveira, que está acompanhando a vida do passageiro, fazendo percurso dentro de trem, nas estações. De onde você fala agora, Guilherme? Bom dia para você.
6: Tudo bem, Carol? Bom dia para você, para os colegas aí da Band News FM, para quem nos acompanha também. A gente fala da região de Guaianazes, zona leste de São Paulo.

0: situação mais cedo por aqui era completamente insalubre. Dentro da estação, uma fila quilométrica para quem tentava entrar na estação ou sair dela, que foi o meu caso. Da catraca para a rua, eu levei mais de 20 minutos em razão dessa fila. Duas filas que se encontraram, muita gente, não havia espaço para isso. Aí houve uma confusão. Os passageiros começaram a gritar, pula catraca, muita gente começou a pular essa catraca, a polícia militar foi acionada e os policiais ainda estão no interior da estação Guaianazes para controlar, portanto, essa multidão que tenta entrar ou sair de Guaianazes. Tem uma explicação, a linha 11 Coral, ela opera parcialmente de Barra Funda até Guaianazes. Então as pessoas que precisam ir para a região metropolitana, elas descem em Guaianazes e pegam o sistema Paese. Ou quem está tentando da região metropolitana chegar no centro de São Paulo, para aqui também em Guaianazes e pega o trem sentido Barra Funda. A linha 12 Safira também opera parcialmente, né, da estação Brás até Engenheiro Goulart, e a linha 13 Jade com velocidade reduzida da estação também Engenheiro Goulart até Guarulhos. Neste momento, eu vou levantar o kit aqui, são pelo menos 4 ônibus do sistema Paese. É uma situação bem mais tranquila, até por volta das 8h30, 9 horas mais ou menos. Havia muita fila aqui para a entrada do sistema Paese, mas agora não, é uma situação bem mais tranquila. Infelizmente, não há nenhuma previsão para o fim dessa greve, né? O sindicato e o governo de São Paulo continuam brigando, cada um fala uma coisa, o sindicato fala que não tem garantia da manutenção dos empregos de funcionários da CPTM, o governo de São Paulo fala que sim, que tem garantia da realocação de todos os funcionários, mas nesse toma lá da cá, quem sofre é o passageiro pelo segundo dia com essa greve. Hoje, às 5 horas da tarde, vai ter uma nova assembleia por parte do sindicato para decidir o rumo, se essa greve vai persistir ou não. Como vocês podem acompanhar aqui pelas imagens, do lado de fora aqui do sistema Paese, pelo menos, já não tem quase ninguém mais aqui na estação Guaianazes, na zona leste de São Paulo, pessoal.
1: Valeu, Guilherme, pelas informações. É isso, nas imagens, pouquíssima gente, agora os ônibus chegando ali, se enfileirando, mas passou o horário de pico, todo mundo ou já desistiu ou já chegou no seu destino, e agora esses ônibus ficam disponíveis, possivelmente também para a região da volta, né, para o horário da volta. Como disse o Guilherme, não tem uma previsão de uma decisão, porque vai ter assembleia começando às 5 da tarde, todo mundo fala, vai ter votação, então o horário de pico já está comprometido também no período da tarde, muita gente deve usar esse ônibus também no retorno. Valeu, Guilherme.
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1: E como disse Thiago Muniz agora há pouco, né, o trânsito muito ruim, acima da média para o horário. Ontem a gente teve recorde também à tarde com mais de 1.000 quilômetros, no período da manhã quase 800 quilômetros. O que a gente está vendo é a Radial Leste com trânsito bem pesado, que é uma via que dá acesso ali à Zona Leste, muita gente está usando o carro para fazer o deslocamento hoje. A Ayrton Senna também com trânsito péssimo, desde a saída do Itaim Paulista, né, quase uma avenida sendo usada ali por esses moradores. Então a Ayrton Senna não aliviou em nenhum momento desde as primeiras horas da manhã. A Dutra também é uma rodovia bastante utilizada, na aproximação com Guarulhos bastante lentidão e na chegada também à marginal do Rio Tietê. Então toda a cidade meio mexida, mais uma vez por conta da manutenção dessa greve de 3 linhas da CPTM. Carla Sheila Megali.
4: Boa, Carol, obrigada, viu? E aí, a Carol vai continuar com a gente no Band News São Paulo, até para ficar de olho em todas as mensagens que chegam ali dos nossos ouvintes falando sobre essa paralisação, sobre os efeitos no trânsito, e daqui a pouquinho a gente volta a acionar nossos repórteres também espalhados por São Paulo, acompanhando a situação de quem depende do transporte público nessa manhã. Mas vamos em frente agora com a atualização de outros destaques de hoje. Os bombeiros afirmam que não há risco de propagação no incêndio que atinge há mais de 18 horas uma fábrica de solventes em Itaquaquecetuba. Nesta manhã, 79 agentes e 31 viaturas estavam empenhados no combate às chamas nessa indústria localizada na Estrada do Bom Sucesso. Até agora, não há registro de vítimas. Como medida preventiva, os imóveis localizados ao redor da fábrica foram esvaziados.
5: Continua preso o ator Marco Furlan, acusado de estuprar uma criança autista durante uma festa no interior de São Paulo. Isso foi na madrugada de domingo, em uma chácara em Pindamonhangaba. Ele disse à polícia militar que passou mal, entrou no quarto e teria confundido a criança com a namorada dele. Na audiência de custódia,

0: Realizada na segunda-feira, ele mudou a versão ao juiz. Marco Furlan afirmou que bebeu cerveja, que não se recordava dos fatos, se lembrava apenas do momento em que entrou na viatura policial. Outras informações sobre essa história a gente vai ter daqui a pouquinho com a Júlia Nogueira.
1: É liberado da prisão o jogador do São Paulo, suspeito de atropelar e matar um idoso em Alphaville. Detalhes com a Adele Robichet.
2: O lateral esquerdo do São Paulo, Nicolas Bosshard, vai responder em liberdade pelo atropelamento que matou um idoso de 84 anos em Alphaville, Barueri. Imagens de uma câmera de segurança colocaram em dúvida a versão inicial de racha entre veículos e mostraram a vítima tentando atravessar a via de forma considerada inconsequente. Uma testemunha relatou que os jovens pediram socorro e não abandonaram o local. Nicolas não havia ingerido bebida alcoólica e a habilitação dele estava regular.
1: É, mais cedo um ouvinte falou, e aí, minha galera, algum comentário a respeito do assunto? Nenhum, não conheço o jogador, não faço ideia de quem se trate. O Nicolas é uma pessoa, para mim, como qualquer outra. Bebeu, atropelou, entrou num racha, que seja julgado, que seja investigado, e se de fato fez isso, que seja culpado. Não há a menor diferença no fato de ser um jogador de São Paulo, ou um advogado, ou um vendedor, ou qualquer outra coisa.
3: A Prefeitura de São Paulo proíbe o uso de geradores, baterias e ligações elétricas para alimentar equipamentos de som aos domingos e feriados na Avenida Paulista. Beatriz Teodósio.
4: Artistas de rua que se apresentam na Avenida Paulista aos domingos e feriados não poderão utilizar mais amplificadores e outros equipamentos sonoros durante as apresentações. A nova regra foi instituída pela Prefeitura de São Paulo em meio à pressão de moradores da região por medidas contra a poluição sonora associada ao programa Ruas Abertas. A restrição foi formalizada ontem e o descumprimento poderá resultar na apreensão dos equipamentos. A gestão Nunes afirmou que a medida foi adotada após uma série de reuniões na Comissão de Conciliação da Subprefeitura da Sé, composta por representantes dos artistas, dos moradores e comerciantes da região e da prefeitura. Participantes do conselho, no entanto, relatam que a portaria nunca foi discutida nos encontros.
3: A gente chegou a falar sobre isso aqui no Band News São Paulo, não era exatamente por causa dessa decisão da prefeitura, mas com a participação de muitos dos nossos ouvintes falando sobre barulheira na Avenida Paulista aos fins de semana e feriados. As pessoas falando, olha, de fato é muito legal para as pessoas aproveitarem a pé, quando a Paulista fica fechada para os carros, as pessoas podem aproveitar, mas a quantidade de mensagem que chegou de gente que mora ali na região e diz que fica impossível, aliás, inclusive para quem passeia, que fica insuportável, inclusive para a quantidade de gente que liga o som alto ou que tem aqueles artistas que se apresentam, sabe, na Paulista? Então liga ali uma caixa de som e começa a tocar o seu instrumento com o amplificador. Uhum. Então talvez a medida vá na direção de atender uma parte aí dessas queixas, né? Porque, de fato, quem passa ali na Paulista vê um artista a cada esquina, né? Fazendo a sua apresentação e, às vezes, com caixa de som ligada mesmo.
1: Eu tenho uma opinião que os moradores não vão gostar. Eu sou a favor do bem comum, da coletividade. E acredito que quem escolhe morar na Avenida Paulista está abrindo mão de uma bela dose de tranquilidade. Aos dias de semana, aos fins de semana. É uma escolha. É um privilégio maravilhoso morar numa avenida como a Paulista. O que você entrega ali é a sua tranquilidade. Silêncio e paz você não terá. Né? A Paulista aberta agrada a um número gigantesco de pessoas. Muito maior do que a quantidade de moradores. Ter feira na sua rua também não é uma coisa legal. Mas as pessoas aprendem a conviver com isso. Né? Enfim, tudo em nome da coletividade.
0: Virou uma característica dessa região. É, né? Bom,
3: apesar de ter o hospital, tem o Hospital Santa Catarina ali e tal, né? As pessoas falam disso, mas...
1: Tem vários hospitais.
3: Sim, nossa. Na região, né? Não só na Paulista.
1: Silêncio ali você não vai ter nunca. Na melhor das hipóteses, você vai ser interrompido na sua paz ali umas 20 vezes por dia por uma ambulância. Silêncio você não vai ter. A gente pode discutir até que ponto é aceitável o nível de poluição sonora, mas quem escolhe morar na Paulista, repito, e aí encerra o ciclo aqui, fecho o pensamento, não pode pedir muita paz.
0: Com calor e tempo seco na Grande São Paulo, o risco para incêndios aumenta, assim como também risco para problemas respiratórios. Fala aí, Aisha Moraes.
2: 5 regiões de São Paulo podem atingir nível de emergência devido à baixa umidade no estado. A explicação é um tempo seco que atinge a região metropolitana de São Paulo e deve se intensificar nos próximos dias. A combinação entre calor e baixa umidade

0: de aumenta os riscos à saúde, principalmente para pessoas com doenças respiratórias. A possibilidade de incêndios em áreas de vegetação também cresce, principalmente em cidades do interior paulista. A umidade relativa do ar pode atingir níveis inferiores a 15%. A situação mais crítica é esperada para cidades como Andradina, Araçatuba, Barretos, Franca e Ribeirão Preto, que devem atingir o nível máximo de risco até quinta. Já a capital paulista e cidades da faixa leste devem enfrentar um cenário menos severo.
1: Daqui a pouco a previsão completa do tempo com Aline Araújo.
2: Avançam as investigações sobre a morte de um homem de 22 anos por um policial militar. Detalhes com Humberto Ferretti. Diga lá, Ferretti.
3: Pode ser expulso da Polícia Militar o PM acusado de matar um estudante de medicina em São Paulo em 2024. O portal G1 teve acesso aos documentos do processo administrativo disciplinar feito pela corporação. O entendimento é que o tiro que matou Marco Aurélio Cardenas Acosta, de 22 anos, durante uma abordagem na Vila Mariana, na Zona Sul, foi desnecessário. O estudante foi baleado na barriga por Guilherme Augusto Macedo após dar um tapa no retrovisor de uma viatura. A Band News FM procurou a Secretaria de Segurança Pública, que até agora não se manifestou. O PM também responde por homicídio na Justiça Comum e a defesa diz que ele agiu em legítima defesa.
2: Se vocês me permitirem, eu gostaria de abordar rapidamente aqui um assunto que me é muito caro, que é o seguinte. No Rio de Janeiro, um militar, e o nome dele eu vou repetir aqui várias vezes, Antônio Vaneir Pinheiro Lima, acaba de ser condenado pela Justiça Federal a 12 anos de prisão por sequestro e estupro na chamada Casa da Morte, que é um dos mais famosos centros clandestinos de tortura da ditadura militar em Petrópolis. O Antônio Vaneir Pinheiro Lima, de 82 anos, que também é conhecido como Camarão, foi condenado de quebra à perda do cargo público. Ele é soldado paraquedista, reformado do Exército. Ele era acusado e agora é considerado culpado do quê? De pelo menos dois estupros em 1971 da bancária Inês Etienne Romeu, que é mineira, e morreu em 2015, com 72 anos de idade, tendo sido a única pessoa que escapou da Casa da Morte de Petrópolis. Foram mais de 20 pessoas que ali entraram e nunca mais saíram. Corpos não foram encontrados, paradeiros não foram descobertos, essas pessoas foram assassinadas pelo Estado brasileiro. A Inês Etienne foi a única que sobreviveu. A Inês é minha tia. A família da minha avó é a família Etienne Arregui. E eu cresci ouvindo as histórias que ela sofreu na Casa da Morte e, eventualmente, da boca dela, quando ela fazia visitas ou à minha casa ou à casa da minha avó. E sempre que isso acontecia, o peso do ar mudava completamente, porque era impossível evitar o assunto da tortura que a Inês sofreu. Ela era um personagem muito conhecido naquela época, né, exatamente porque era um arquivo vivo das barbaridades da ditadura militar. Ela, entre outras coisas, teve animais enfiados na própria vagina, ela teve experiências com cobras vivas num quarto escuro, ela foi deitada durante horas e horas em cimento fresco, numa madrugada gelada em Petrópolis. Ela foi pendurada no pau de arara, ela sofreu choques elétricos, ela foi mutilada na sua vagina. Ela foi mutilada. Ela sofreu tudo aquilo que você imagina do pior que há de maldade no ser humano. E eu cresci ouvindo essas histórias, muitas vezes, da boca da própria Inês. E eu conhecia esse homem de nome. Vou ler de novo o nome completo dele. É que o Antônio Vaneir Pinheiro Lima. Antônio Vaneir Pinheiro Lima. Foi um dos estupradores da minha tia. Agora, com 82 anos, ele é condenado. Duvido que pegue um único dia de cadeia atrás das grades. Duvido que sofra uma fração do que ele fez a minha tia sofrer. Mas se em vida ele sofrer pelo menos um mínimo de vergonha, a gente não vai se dar por satisfeito. Mas a gente pelo menos vai ter a alegria de saber que, caso não exista um inferno pra gente desse naipe, pelo menos ele sofreu algum tipo de vergonha e constrangimento em vida. É muito pouco mas é alguma coisa e a gente não esperava nada. Então, para os parentes do Antônio Vaneir Pinheiro Lima, vovô é um estuprador. O Biso, aquele velhinho que talvez você considere bonzinho, que te dá bala, é um assassino, é um monstro. Esse homem é um monstro. O seu vizinho, que talvez você não saiba, porque essas pessoas se escondem atrás da anistia que foi aprovada no Brasil após o final da ditadura, essa pessoa é um monstro. Se for o seu vizinho, é um estuprador, é um covarde, é o que há de pior de qualidade de ser humano. Eu já ouvi muito de ouvinte perguntando de maneira quase irônica, assim, quase divertida, por que eu sou tão apaixonado pela extrema-direita, por que eu persigo tanto Jair Bolsonaro? Entre outras razões é por isso. Porque eu cresci ouvindo histórias de vítimas daquilo que essas pessoas acham bonito e acham que a ditadura fez é pouco. Eles queriam mais Inês. Eles queriam mais sofrimento. Essa história mexe muito comigo. Esse homem está condenado. Né? Uma gota de justiça a minha família recebeu. E eu não queria deixar de registrar isso. Obrigado, gente.
4: Sinto muito. Sinta-se abraçado e, enfim, e sua família Obrigado. Toda, viu? Mega. É difícil, né? Seguir em frente. Pô, depoimento desse aí. É, vamos nessa, gente, com o Bandirinho São Paulo. E, Carol, não sei se a gente já tem a previsão do tempo na agulha para a gente seguir, se a gente tem o trânsito. Toca daí, Carol.
5: Vamos com a previsão do trânsito, na verdade, com o Robson Ramos.
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5: Falando da Rádio Leste, né, Robson, de olho especialmente por conta dessa movimentação aqui na capital e grande São Paulo, envolvendo a greve do trem.
7: Oi, Carol, de volta aqui no Band News São Paulo para a gente falar mais do trânsito, com destaque para a condição da Rádio Leste. Mais uma vez, falando dela nesta manhã, no caminho para o centro da cidade, o motorista continua enfrentando problemas lá na região da saída de Itaquera, mas você vai ver que já melhorou um pouco. Entre a estação Corinthians Itaquera e a estação Arthur Alvim tem lentidão, mas depois o caminho melhora bastante até a região da estação Vila Matilde. Aí vai mal, da Vila Matilde até a Avenida Aricanduva. O trecho entre a Aricanduva e o metrô Carrão está com trânsito intenso, mas até que está fluindo. E depois do metrô Belém até a chegada ao Parque Dom Pedro II, o trânsito é ruim. Aí, nesse caso, nesse trecho final que estava bom de manhã, piorou agora. Para quem vai no sentido do bairro, a condição pela Radial Leste é de trânsito bom. 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
1: Aline Araújo conosco, trazendo atualização da previsão do tempo para esta quarta-feira. Aline, ontem a gente enfrentou um friozinho pela manhã, um frio até que intenso. Temperatura subiu ali no meio da tarde, mas não subiu tanto. Hoje, estou olhando para o lado de fora aqui da Casa Inteligente Samsung, na zona sul da cidade de São Paulo, e já observo o sol. Esse sol vai ajudar a temperatura a subir ao longo da tarde de hoje? Bom dia mais uma vez, Aline.
8: Olá, muito bom dia para vocês, bom dia a todos que nos acompanham. Sim, esse sol vai fazer as temperaturas subirem. A máxima prevista para hoje é de 28 graus, um dia com bastante calor, mas teremos aumento de nebulosidade durante o período de fim de tarde e início da noite. Isso porque a gente já vai começar a sentir a aproximação dessa frente fria que hoje atua no sul, mas segue aqui para nossa região. Por enquanto, seguimos com alerta de baixa umidade relativa do ar aqui na cidade de São Paulo, em boa parte do estado, por causa da atuação da massa ainda de ar quente e seco que predomina em toda a região central do Brasil, inclusive com índices entre 20 a 30% nas áreas em vermelha, trazendo atenção também para focos de incêndio, mas essas condições mudam já nos próximos dias. Para hoje, no Rio Grande do Sul, temos a atuação da frente fria, que está trazendo bastante temporal, rajadas de vento mais intensas intensas e essas condições se intensificam ainda para amanhã. Hoje esse sistema já chega em algumas cidades em divisa, na divisa de São Paulo com o estado do Paraná, também pega a região sul e também

0: No caminho para o centro da cidade, o motorista continua enfrentando problemas lá na região da saída de Itaquera, mas você vai ver que já melhorou um pouco. Entre a estação Corinthians e Itaquera e a estação Artur Alvim tem lentidão, mas depois o caminho melhora bastante até a região da estação Vila Matilde. Aí vai mal, da Vila Matilde até a Avenida Aricanduva. O trecho entre a Aricanduva e o metrô Carrão está com trânsito intenso, mas até que está fluindo. E depois do metrô Belém até a chegada ao Parque Dom Pedro II, o trânsito é ruim. E aí, nesse caso, nesse trecho final que estava bom de manhã, piorou agora. Para quem vai no sentido do bairro, a condição pela Radial Leste é de trânsito bom. 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
2: Aline Araújo conosco, trazendo atualização da previsão do tempo para esta quarta-feira. Aline, ontem a gente enfrentou um friozinho pela manhã, um frio até que intenso. Temperatura subiu ali no meio da tarde, mas não subiu tanto. Hoje, tô olhando pro lado de fora aqui da Casa Inteligente Samsung, na zona sul da cidade de São Paulo, e já observo o sol. Esse sol vai ajudar a temperatura a subir ao longo da tarde de hoje? Bom dia mais uma vez, Aline.
3: Olá, muito bom dia para vocês, bom dia a todos que nos acompanham. Sim, esse sol vai fazer as temperaturas subirem. A máxima prevista para hoje é de 28 graus, um dia com bastante calor, mas teremos aumento de nebulosidade durante o período de fim de tarde e início da noite. Isso porque a gente já vai começar a sentir a aproximação dessa frente fria que hoje atua no sul, mas segue aqui para nossa região. Por enquanto, seguimos com alerta de baixa umidade relativa do ar aqui na cidade de São Paulo, em boa parte do estado, por causa da atuação da massa ainda de ar quente e seco que predomina em toda a região central do Brasil, inclusive com índices entre 20 a 30% nas áreas em vermelha, trazendo atenção também para focos de incêndio, mas essas condições mudam já nos próximos dias. Para hoje, no Rio Grande do Sul, temos a atuação da frente fria, que está trazendo bastante temporal, rajadas de vento mais intensas e essas condições se intensificam ainda para amanhã. Hoje esse sistema já chega em algumas cidades em divisa, na divisa de São Paulo com o estado do Paraná, também pega a região sul e também sudoeste do Mato Grosso do Sul e toda a região sul com temporais entre moderada a forte intensidade, chuvas que podem vir acompanhada de raios, mas a atenção mesmo se volta para amanhã, onde a gente tem a formação de um ciclone extratropical que vai trazer ventos muito intensos, principalmente para a região sul, onde esses ventos podem se aproximar dos 90 km por hora. Inclusive, a gente tem previsão que um novo tornado possa se formar na região por causa desses ventos muito intensos. Então, já fica o alerta para toda a região, principalmente do Rio Grande do Sul. As áreas em vermelho e em roxo do mapa são onde vão concentrar os ventos mais intensos e onde temos esse alerta mais forte para possíveis transtornos novamente relacionados aos ventos. Vão avançar para São Paulo já nessa quinta-feira e se intensificam durante a sexta, podendo se aproximar dos 100 km por hora. Lembrando que já tivemos umas duas semanas aí de bastante ventania. Os ventos não devem ser tão intensos quanto os que ocorreram em Ribeirão Preto, mas eles vão ficar fortes como o da última semana.
2: Nossa, Aline, a gente está observando, para quem está no rádio, não está assistindo com imagens, é muito preocupante essa imagem, que foi também descrita pela Aline, do Rio Grande do Sul todinho, ou em vermelho, ou nesse roxo, né, meio rosa, que representam volumes Exato. Muito grandes de chuva e vento muito, muito forte. Então, o Rio Grande do Sul está inteiramente tomado por essa condição muito preocupante. Vem Santa Catarina também quase que inteiramente tomada, e aí o Paraná também com chuva, né? Tem chuva forte, tem chuva moderada, Exatamente. Não tem essa possibilidade de formação de tornado, mas são eventos extremos, né, Aline? Pelo jeito, a gente tem que ficar atento a isso. Enfim, volume de chuva. A gente viu o que aconteceu, né, em Porto Alegre, em outras cidades do Rio Grande do Sul. Exato. Há possibilidade de alagamentos daquele tipo que a gente viu recentemente?
3: Olha, a chuva ela se concentra mais na tarde de hoje. Hoje ainda temos volumes mais expressivos. A tendência é que conforme o fim de semana avance, o volume de chuva diminua e aí a gente

0: gente volta a atenção quase por completa para essa condição de ventos e rajadas de vento muito intensas. Então, o volume expressivo dá uma certa trégua, mas aí o que a gente se preocupa é principalmente com essa ventania e essa possível formação de tornado, mais uma vez no estado, que já teve um tornado, lembrando, na semana passada, trouxe bastante destruição, os ventos ficaram muito intensos. Então, se confirmar isso, inclusive a gente pode vir a ter um ciclone bomba com a intensificação desse ciclone extratropical,
1: Foi o
0: deixando
1: último
0: o
1: ciclone
0: núcleo
1: bomba mesmo?
0: ainda mais intenso de pressão aí na região. Então, a região do Rio Grande do Sul, principalmente, tem que ficar muito em alerta hoje para chuvas e amanhã para ventos muito intensos.
1: Aline, ciclone bomba é um termo que me remete a algo que eu não sei o que é, mas eu sei que não é bom. A gente já teve um desses
0: Não.
1: que é que no meio de tantos eventos extremos, qual era o ciclone bomba? Eu não consigo me lembrar, mas eu me lembro que não foi algo bom de se lidar. Você lembra de cabeça quando isso aconteceu no Brasil?
0: Eu não lembro a data exata, mas foi também na região do Rio Grande do Sul. Esse ciclone bomba, ele na verdade é a intensificação desse ciclone extratropical. Se ele realmente se confirmar, a gente vai ter aí ventos ultrapassando os 120 km por hora, dando origem a um evento muito mais forte do que o que a gente está prevendo. Então a atenção precisa ser redobrada se esse fenômeno realmente se confirmar. Lembrando que o ciclone extratropical está confirmado e esse ciclone bomba não é um evento diferente, é a intensificação desse mesmo evento, ganhando um núcleo de pressão um pouco mais intensa. Então, aí a gente pode ter, em um período curto de tempo, uma rajada de vento mais forte. Não está confirmado ainda, mas tem essa previsão que ele pode acontecer.
2: Tá. A Aline já citou um pouco mais cedo, a previsão é de que não haja vento tão forte, né, com uma velocidade tão alta quanto aconteceu na semana anterior em Ribeirão Preto, mesmo em São Paulo. Mas, digamos assim, Aline, não é um bom fim de semana para combinar eventos ao ar livre em São Paulo, no estado de São Paulo, de maneira geral, certo?
0: Então, para o fim de semana, a gente tem a condição que esses ventos comecem a melhorar. Eles começam amanhã, na quinta-feira, no estado de São Paulo, se intensificam durante a sexta-feira e a previsão é que eles diminuam gradativamente conforme o sábado avança. Então, para o sábado, a gente ainda tem previsão de um pouco de pancadas de chuvas, de forma rápida, um pouco mais isolada. Os ventos ainda continuam intensos, mas ali mais na faixa dos 40 a 50 km por hora. Isso no sábado e no domingo. Então, a intensificação, a principal preocupação desse sistema no estado de São Paulo já é no, na quinta-feira, amanhã, com o pico na sexta-feira. No fim de semana, a previsão é que o mar fique muito agitado, principalmente na região da Baixada Santista. Como esse sistema atua no oceano, a gente pode ter ondas aí falando de 2 a 3 metros de altura. Então, o mar bastante agitado depois de uma ventania intensa. Então, de forma geral, não fica muito legal para ir pro litoral. Mas a gente tem calor já de volta no fim de semana e esses ventos e as chuvas vão diminuir gradativamente, mas aí a gente entra com esse alerta, provavelmente, de mar bastante agitado e ondas altas no litoral.
2: Então não é o caso de levar o seu pai para praia, tá? Para comemorar o Dia dos Pais. A não ser que ele seja um
0: Exato.
2: surfista
0: Pai,
2: de ondas
0: claro.
2: gigantes.
1: Aí é ele que
2: Vendo?
1: vai te levar.
2: O jeito vai ser ficar em casa e acompanhar aqui a cobertura da Band News FM do
0: Aí, ó.
2: debate. Começa às 6 horas da tarde, nossa cobertura no domingo. Aline, a gente volta a conversar então nos próximos dias, trazendo a atualização dessa previsão do tempo. Muito obrigada, um beijo para você, até mais.
0: Muito obrigada, até amanhã.
1: É
0: Até.
1: verdade, debate, né? O debate é coberto, tá, gente? A gente pensou em fazer na praia,
2: Não vai ser dessa
1: um
2: vez.
1: casamento na praia, um
2: Poxa.
1: debate na praia. A gente vai manter ainda esse padrão, sabe, antiquado de debate em ambientes fechados, mas 2028 tá aí. Já imaginou essa inovação? Esse debate é na
2: Candidatos de
1: praia.
2: sunga?
1: Candidatos de
2: Candidatos de
1: sunga.
2: sunga, boa,
1: Isso.
2: né?
1: Em busca da audiência, em busca do público jovem. Vambora, vai. Antes que eu fale muita bobagem aqui. Que horas são?
2: 10 e 5.
1: 10 e 5.
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3: 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Olha, de olho aqui na cidade de São Paulo, nessa movimentação diferente por conta do segundo dia, né? Da greve dos ferroviários atingindo a linha 11, 12 e 13 do trem, né? Portanto, da CPTM. E o trânsito está bastante prejudicado, né? A gente está vendo de novo a Ayrton Senna muito difícil, assim como a Dutra. A Ayrton Senna já tem o trânsito pesado desde o Ellie Smith e a Dutra desde o 219. Então, é um trânsito que vai se estendendo até a marginal do Rio Tietê. A Radial Leste também é uma linha e uma via bastante usada como alternativa, né, para quem não pode pegar, porque a linha 11 e a linha 3, inclusive, do metrô, que está super lotada por conta da 11 operando parcialmente, muita gente optou pelo transporte de carro e aí está fazendo esse percurso com bastante dificuldade também em direção à região central. Do outro lado, tô vendo a marginal do Rio Pinheiros completamente congestionada também. Quem está chegando já ali da região do Cebolão, pelas rodovias Anhanguera, Bandeirantes, Castelo Branco, enfrenta a lentidão e aí emenda um corredor bastante longo, da marginal inteira do Pinheiros e emendando também na Avenida dos Bandeirantes, congestionada até a região do Jabaquara. Então é um grande corredor vermelho que o motorista enfrenta. Dá para fugir por trás da USP, parte, né, ali da marginal do Rio Pinheiros, usando a Corifeu, usando até a região ali de Osasco, ou ainda, uma opção mais tranquila, parece ser o corredor da Hermano Marchetti, aliás, da Fonseca Rodrigues, né? O corredor que passa ali pela Lapa, da Vila Leopoldina, que tem o trânsito mais intenso na direção da zona sul da cidade de São Paulo. E só reforçando, a gente permanece com a linha Coral da CPTM operando entre as estações Palmeiras e Barra Funda, Guaianazes, a Safira apenas entre Brás e Engenheiro Goulart e a Jade operando com intervalos maiores de trem entre Engenheiro Goulart e Aeroporto de Guarulhos. A 10 Turquesa está operando outras linhas, né, tanto do metrô quanto transporte sobre trilhos, também operando normalmente, mas trânsito acima da média para hoje aqui nessa quarta-feira.
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8: Agora 10 horas, 10 minutos. 10 e 10. Esse aqui é o Band News São Paulo e a gente segue falando aqui sobre a paralisação. Mais um dia, né, de paralisação nas linhas 11, 12 e 13. Efeitos no trânsito em São Paulo. Um pouco melhor do que ontem, a gente tem observado aqui, né? As pessoas conseguiram, de alguma forma, se programar. Vamos mais uma vez movimentar nossa equipe. O Thiago Muniz no estúdio vai trazer informações para a gente atualizar, até porque tem muito ouvinte perguntando, e afinal, tem previsão de quando essa paralisação termina, não tem? Vamos lá, Thiago, um panorama, por favor.
9: Infelizmente, ainda não, Sheila, não temos a previsão de encerramento da greve. O que temos é uma promessa de assembleia. O sindicato dos ferroviários, aliás, que trabalham nas linhas 11 Coral, 12 Safira e 13 Jade, eles vão se reunir por volta das 5 da tarde de hoje para avaliar as propostas que estão sendo colocadas pelo governo do estado e deliberar se concordam ou não com o fim da greve. Mas dizemos que está mantida por tempo indeterminado, porque esse é o panorama de momento. Então, a gente volta a trazer rapidamente para quem precisa usar o transporte público na manhã de hoje a situação nessas três linhas em específico. A linha 11 Coral tem circulação entre as estações Palmeiras, Barra Funda e Guaianazes. Entre Guaianazes e Estudantes, o sistema Paes está fazendo o serviço com ônibus em frente às estações. Linha 12 Safira, entre as estações Brás e Engenheiro Goulart, o fluxo está aberto entre Engenheiro Goulart e Calmon Viana, o sistema Paese de ônibus ativado. E a linha Jade, ela tem velocidade reduzida, só que funcionando ao longo de toda a extensão entre Engenheiro Goulart e Aeroporto de Guarulhos, mas o Paese também está acionado. A gente tem também a nossa reportagem mobilizada. Daqui a pouquinho o Guilherme Oliveira conversa conosco. Ele está na Zona Leste de São Paulo e vem daqui a pouco com outras informações para a gente.
8: Valeu, Thiago. Obrigada.
10: E a gente segue então com mais detalhes a respeito dessa decisão da Prefeitura de limitar. Limitar é uma palavra até suave, né? Proibir mesmo equipamentos sonoros, né? Elementos sonoros na Avenida Paulista. Maju Arruda Leite está com os detalhes. Ô, Maju, o que pode e o que não pode? Bom dia para você.
11: Tudo bom, Megali? Um bom dia a você, bom dia a todos. Na verdade, a partir do próximo domingo, o que está proibido é o uso de fontes externas de energia para amplificar o som dos equipamentos e dos instrumentos musicais. Lembrando, uma medida que vale na Avenida Paulista, especialmente aos domingos, que funciona o programa Ruas Abertas, onde a Paulista fecha para os carros e abre somente para os pedestres. Então, na prática, essa medida proíbe o quê? O uso de geradores, baterias externas e ligações elétricas que são puxadas ali nos estabelecimentos comerciais ou residenciais. Conversei com alguns representantes de artistas de rua que dizem que, na prática, isso é uma proibição total ou a qualquer tipo de amplificação, já que não há amplificação sem energia elétrica. Mas os moradores, representantes das associações dos moradores, dizem que essa medida não muda em nada, que essa norma não regula efetivamente a emissão do ruído, que é o que eles pedem, e sim apenas a forma de alimentação elétrica dos equipamentos. Então a gente tem aqui a fala do Marcelo Sando, ele que é um dos representantes, e ele diz que essa medida, no fundo, não muda nada. Vamos ouvir.
12: Mas a maior parte das caixas de som que são usadas aqui na Avenida Paulista para uma série de apresentações, eventos e até para karaokê cobrado na avenida, elas são essas caixas portáteis que têm a bateria interna. Ou seja, a portaria ela acaba focando numa questão elétrica e não numa questão sonora. Hoje você tem essas caixas pequenas, portáteis, com uma potência sonora gigantesca. Com 300, 400, 500 reais, você compra uma grande caixa.
11: Então é isso, a nota da Associação dos Moradores sustenta que é o seguinte: a maioria dessas caixas de som usadas hoje funciona com essa bateria interna recarregável, que não é fonte externa, então segue liberada, e na prática, a mesma caixa, no mesmo ponto, no mesmo volume, vai ser regular se estiver ligada na tomada e regular se estiver na bateria embutida. O ruído é idêntico. Então, o que os moradores defendem é ter ali regras para emissão de ruído, o que não foi feito nessa portaria, nessa nova regra da Prefeitura de São Paulo. Eles também colocam que, em caso de descumprimento, os equipamentos amplificadores poderão ser apreendidos, mas os instrumentos musicais não. Então, está proibida

0: a apreensão de instrumentos musicais apenas desses amplificadores. Então, caixas de som, artistas de rua vão continuar podendo se apresentar. Não é que foi proibido qualquer tipo de som, mas sim o uso desses geradores, por exemplo, equipamentos para amplificar o som, medida que já está valendo. Então, no próximo domingo, vamos ver como isso vai funcionar na prática.
1: Aí então, também, basicamente, a prefeitura, ela adotou uma ação que não vai ter lá muita reação, muito efeito, e deu um jeito de desagradar todo mundo, porque ela vai desagradar um músico que vai dar um jeito de carregar a caixinha, encontrar um outro tipo de equipamento, e desagradou a pessoa que pedia silêncio e não vai ter silêncio. É basicamente isso que vai funcionar, não é, gente?
2: Fala, eu não frequento tanto assim a Paulista. Dá pra você, por exemplo, o Porquinho da Paulista. Eu não sei se o Porquinho da Paulista faz uma gambiarra lá, puxa a energia do Viena, né, que fica ali em frente, ou se ele tem a própria caixa JBL que ele traz carregada de casa. Não sei. Se for o primeiro, basta ele passar a fazer o segundo, ele consegue. O que você não consegue é fazer um show mesmo, né, com quatro instrumentos. A caixa de som com bateria não vai conseguir passar o som da própria bateria, instrumento musical, uhum, entendeu? É. Você não vai conseguir fazer um show decente com quatro instrumentos usando esse tipo de caixinha. Mas o cara que toca violão vai conseguir. Então eu não sei exatamente o que isso vai limitar. Tem muito show lá de banda com quatro, cinco músicos?
0: Tem, alguns. Acontece. Acontece, muitas vezes, né? Tem até DJs ali se apresentando. A cada, de domingo, assim, a cada 100 metros...
2: O DJ consegue, hein?
0: Tem uma...
2: O DJ consegue, porque microfone. Aí o som sai todo da caixinha. Né? Aí dá. O problema são muitos instrumentos. Você tem uma bateria.
0: É, por isso que os moradores ficaram insatisfeitos. Porque eles querem mesmo... São regras para garantir ali a emissão de ruído. Até o limite máximo, que não foi feito, né? Só foi ali impedir... que eles proibiram é usar equipamentos que amplificam o som.
3: E aí, Maju, também não tem um limite de som, de decibéis.
0: Decibéis, exatamente.
3: Não há uma medição,
0: que os moradores,
3: né,
0: desejam.
3: Então eu posso usar a caixinha de som ou de bateria ou ligada na tomada, mas desde que não passe de tantos decibéis, 50 decibéis, 80 decibéis. E aí fica um pouco livre, né, essa interpretação também.
0: Exatamente.
2: E a prefeitura não está legislando com a energia elétrica dos outros, não? Porque essas pessoas usam energia elétrica, às vezes, de restaurante, né? Cara, o cara não é livre para falar, pode usar minha energia se quiser?
1: Mas não pode gerador, né, Maju?
0: O que eles colocam aqui é gerador, bateria externa.
2: É um enorme, né?
0: E ligação elétrica puxada ali de estabelecimentos comerciais ou residenciais.
1: Nesse caso, sim. Basicamente, ninguém ficou satisfeito. Não ficou bom para ninguém. Ficou ruim para os músicos que usavam, ficou ruim para as pessoas que pedem silêncio, que não vão ter, mas a prefeitura pode dizer, tô me movimentando, tô fazendo, mas não tem.
2: Não tô encontrando.
3: Tentou ficar no meio termo e acho que não atendeu nenhum dos lados, né?
2: Não chegou a termo nenhum.
3: E os ouvintes aqui estão muito divididos também. O Henrique, por exemplo, fala, amém, prefeitura, realmente tá impossível andar com aquela barulheira, ninguém pediu barulho
2: para
3: lá. Pois é, a Flávia fala, minha avó mora na Avenida Paulista, Megalha, há 50 anos, muito antes dela ser o que é hoje, e ela não escolheu morar no meio da bagunça. E aí também o Valnei menciona, pancadão tá valendo em nome da coletividade? Então também pode? Então fica uma regra que vai atender uma região da cidade, mas a gente sabe que o barulho existe de diversas formas em outras regiões. Essa regra fica muito aplicada ali, uma questão regional também, né?
2: Tá, o pancadão tem muitos decibéis a mais do que essas bandas da Paulista e são organizados muitas vezes a um metro da janela do morador. Não acho que seja uma comparação muito, muito justa.
1: E se estendem por toda a madrugada, madrugada de dia da semana.
2: Se estendem por toda a madrugada, durante a madrugada ninguém pode fazer barulho nenhum na Paulista. A Paulista é uma avenida símbolo de São Paulo, não é um bairro residencial. Acho que a comparação não é lá muito justa. O argumento da avó, que herdou o apartamento e não pediu para estar num lugar tão barulhento, eu acho que a gente tem que levar mais a sério. Isso é verdade. Ela está sendo prejudicada sem ter escolhido morar na Paulista. Enfim, do pancadão, sinto muito, mas eu acho que não vejo relação, não vejo equilíbrio entre as duas coisas.
4: Bom, obrigada, viu, Maju? Valeu.
0: Obrigada a vocês. Até mais.

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2: Bora fazer aquela sopa de cebola que você vê no filme, que você vê fazendo por aí e acha que é super difícil, gratinada? Gente, é fácil, precisa de pouquíssimos ingredientes. Então vamos lá. Você vai aquecer 2 colheres de sopa para fazer para umas 3 pessoas, tá? Você vai aquecer umas 3 colheres de sopa de manteiga numa panela de fundo grosso. E nessa manteiga vai colocar 1/2 quilo de cebola cortado em tirinhas bem fininhas. E vai refogar. Segredo número 1 dessa sopa, ficar uns 20 minutos no fogo médio, porque eu quero essa cebola macia e caramelizada. Quando ela já estiver bem macia e caramelizada, o fundo da panela pegando, meio douradinho mesmo, tá tudo bem, parece que tá queimando, mas não tá. Você vai adicionar 1/2 xícara de vinho branco e deixar ele secar completamente. Quando ele secar completamente, põe 1 colher de sopa de farinha de trigo, dá uma misturada nela ali na cebola e aí vai acrescentar 1,5 litros mais ou menos de caldo de carne. E aí, a gente quer caldo de carne mesmo, a gente não quer cubinho. Então compra um caldo de carne bom ou faz em casa. É isso, são poucos ingredientes, mas que fazem a diferença. Botou lá o caldo de carne, cozinhou a sopa mais uns 15, 20 minutos, que é só o tempo dela engrossar, tá pronto. Aí, pra fazer o gratinado, você vai pegar por pessoa 1 torrada. A gente usa normalmente o pão italiano, porque ele demora mais pra absorver, pra molhar. E vai cobrir essa torrada de pão italiano com queijo ralado. O clássico é o gruyère. Se você não tiver, pode ser o parmesão. Bastante queijo ralado em cima da torrada, coloque em cima da sopa e leva pra gratinar. Pronto, bastante pimenta do reino e acabou. Vai aquecer a alma, é deliciosa, faz poucos ingredientes, mas, de novo, um preparo que tem que ser feito com bastante carinho. Se você quiser, você pode falar comigo pelo e-mail hojepode@bandnewsfm.com.br ou pelas redes sociais no @carolecrema. Pode pedir receita, dica, fala comigo, eu vou adorar.
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7: 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Robson Ramos continua circulando pela cidade, trazendo um olhar agora de onde, Robson?
8: Segue a lentidão pesadíssima na região de Guaianazes. A gente tem destacado essa manhã exatamente por causa do segundo dia da greve, que impacta muito o trânsito no entorno dessas regiões que dependem muito das linhas da CPTM que estão sem funcionar ou sem funcionar corretamente. E ali no caso da linha 11 Coral, tem esse movimento grande, maior do que a média, acontecendo pela estrada do Lajeado Velho, especialmente entre a Dom João Nery e a chegada à região agora, a Capitão Pucci. Mais cedo, o trânsito se estendia para Capitão Pucci direto também até a chegada à região da estação. Então, já houve uma pequena melhora. Mesmo assim, tá tudo muito ruim, incomparável com outros dias das semanas quando a situação é normal por ali, o trânsito na estrada do Lajeado Velho. Mesma coisa acontecendo com a rua Copenhague e com a Salvador Gianetti, que são as principais ruas ali do centro do bairro de Guaianazes, que ficam na frente da estação da CPTM, uma de um lado

0: a outra do outro lado da estação. A Copenhague é aquela que dá para o motorista fazer a ligação direta com a nova radial. A Salvador Jeanette, que leva o motorista para a estrada Itaquera-Guaianazes e depois, posteriormente, para a Radial Leste, que lá naquele trecho, trecho da José Pinheiro Borges, tem condição melhor. 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
1: Ah, e os ouvintes continuam com a dúvida sobre o rodízio. Suspenso durante todo o dia, tá? Então, motorista que saiu de manhã, vai voltar à tarde, sem problemas, rodízio suspenso, segundo a prefeitura. E como vai ter ainda, né, essa decisão sobre a manutenção ou a finalização dessa greve no fim da tarde, é a partir daí que a gente vai ter a possível renovação ou não dessa determinação da prefeitura.
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5: A nossa ouvinte Cláudia Lowndes escreve contando que ela leu uma matéria falando sobre o perigo da extinção das abelhas. Manu, como é que a gente pode ajudar a salvar as abelhas, as cidades de maneira geral? Pois é, Cláudia, assunto muito importante que você está tocando. É muito importante que as cidades pensem nisso, porque quase tudo que a gente come graças às abelhas que fazem um importante trabalho de polinização. Então, o que a gente pode fazer, né? Jardins, varandas e até floreiras com plantas nativas fornecem alimento para as abelhas. Abelhas, borboletas e outros polinizadores. Evitar o uso indiscriminado de inseticidas também faz uma enorme diferença. Portanto, cada pequena área verde pode funcionar como um ponto de apoio para esses animais que são fundamentais. E olha, às vezes a gente fica pensando em colmeias grandes, né? Mas é importante que a gente forneça elementos naturais, porque existem muitas abelhas solitárias que não vivem em colônias e que fazem o seu ninho em pedaços de madeira. Então é muito importante que a gente faça, promova esses lugares onde elas encontrem um lugar, um hotel de inseto ou madeira no jardim, flor para alimentar, isso mais do que tudo é muito importante, que as abelhas gostem para que elas possam se alimentar. Se a gente imaginasse o perigo que a gente corre, a gente correria para tentar fazer o máximo de ações para atrair e para proteger as abelhas. Você tem dúvidas? Mande um e-mail para elbicho@bandnewsfm.com.br ou então no meu Instagram, Manu Carsten. Participe, eu espero você. 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
1: Corredor péssimo, hein, da Marginal do Rio Pinheiros, completamente congestionada. Na verdade, emenda desde a saída ali da Marginal do Rio Tietê, Ponte da Freguesia do Ó, pega a Marginal do Pinheiros no sentido Interlagos inteirinha e emenda na Avenida dos Bandeirantes, para você que segue ali para a região do aeroporto. Trânsito na Zona Sul, né? E a gente está falando aqui especialmente da Zona Leste, porque a movimentação está muito grande por ali. É que agora já passou o horário de pico, mas ainda assim, vamos vendo aqui, a Ayrton Senna continua muito travada na direção da Marginal do Rio Tietê e tem acidente também nessa aproximação. E a Dutra também com trânsito lento, especialmente na aproximação por Guarulhos à Marginal do Rio Tietê. Corredor Norte-Sul também está apresentando muita dificuldade, especialmente da Ponte das Bandeiras até a região do Parque Ibirapuera, e a região do Itaim Bibi está um nó. Trânsito muito difícil, já tem ali na Avenida dos Bandeirantes, como eu falei, mas também a Faria Lima e a Juscelino Kubitschek apresentam muita lentidão nesta manhã, com trânsito muito difícil acima da média, também por conta da greve das três linhas da CPTM.
3: Agora são 10 horas 33 minutos. O governo de São Paulo é condenado a pagar uma multa de R$1 milhão por danos morais coletivos pela realização de revistas íntimas. Para a justiça, a prática feita em visitantes de dois centros de detenção provisória de Guarulhos, na Grande São Paulo, é abusiva, humilhante e vexatória. A condenação é resultado de uma ação civil pública apresentada pela organização Conectas Direitos Humanos em 2014, depois de denúncias feitas por familiares de pessoas detidas. Valor deverá ser revertido ao Fundo Estadual de Defesa dos Interesses Difusos, que financia projetos de organizações para desenvolver uma política carcerária ligada à dignidade da pessoa humana.
9: O Comitê de Política Monetária do Banco Central divulga hoje o novo nível dos juros básicos da economia brasileira. Selic está atualmente em 14,25% ao ano e a expectativa do mercado é de que o Copom faça um corte, como definiu Juliana Rosa mais cedo, um corte homeopático, de 0,25 ponto. 0,25 ponto percentual, levando a taxa para 14% ao ano. Se isso se confirmar, será a quarta redução seguida dos juros.
10: Candidato à presidência da República pelo PL, Flávio Bolsonaro, anuncia logo mais o nome do vice, ou da vice, na chapa. Nos últimos dias, o senador sondou a ex-presidente da Caixa Econômica Federal, Daniela Marques, do Republicanos, e a ex-ministra da Agricultura, Tereza Cristina, do Progressistas. A expectativa, porém, é que a pessoa escolhida seja do próprio PL, uma vez que a sigla não conseguiu atrair nenhuma outra legenda para a coligação até agora. Os partidos têm até o dia 15 de agosto para formalizar as chapas no Tribunal Superior Eleitoral.
3: O Santos supera o Remo, vai voltar a disputar as quartas de final da Copa do Brasil depois de 5 anos. Fala aí, Lucas Belotti.
11: O Santos vence o Remo fora de casa e avança às quartas de final da Copa do Brasil. Depois do empate na ida, o Peixe contou com o brilho do banco e a expulsão de Marlon para manter vivo o sonho do título no mata-mata. Depois de um início de equilíbrio com chances dos dois lados, o defensor remista acabou destruindo uma chance clara de gol e recebeu o vermelho aos 28 minutos do primeiro tempo. Dali em diante, o Peixe comandou as ações, mas ainda levou alguns sustos, como em duas bolas que carimbaram a trave de Gabriel Brazão. O torcedor santista só respirou mais aliviado aos 29 da etapa final, quando Neymar fez jogada pela esquerda e cruzou para Rony marcar. Ambos entraram no intervalo. Agora o Peixe aguarda o sorteio para conhecer o adversário nas quartas da Copa do Brasil. Os jogos serão nas semanas dos dias 27 de agosto a ida e 3 de setembro a volta. Antes, o Peixe tem como próximo compromisso o Atlético Paranaense, neste domingo às 6h30 da noite, pelo Brasileirão.
10: Assim, eu falei
3: Queremos falar sobre isso?
10: Pois é, eu falei agora há pouco da Inês Etienne, entendeu? É difícil você voltar para assuntos tão mundanos quanto Neymar, porque aí também cria no ouvinte mais boboca, né? Aquela sensação de que, ai, os caras ficam perseguindo o Neymar, como se ele não tivesse uma responsabilidade como o ídolo que é, entendeu? Ele é um ídolo lá em casa. Claro que eu fico observando o comportamento desse cara. É um cara que serve como espelho para os meus filhos, né? Para os filhos de tanta gente no Brasil. Então é claro que a gente fica observando o comportamento do Neymar. E que tal o Neymar ontem metendo um... chupa, toma! Para os torcedores do Remo, meu Deus. Ah, mas eles não hostilizaram? Hostilizaram. Como qualquer torcedor hostiliza jogador. A gente pode discutir se isso é feio ou bonito. Mas o jogador... E outro, o Neymar, se tivesse amadurecido, aprendido alguma coisa com a vida, ele saberia que a melhor resposta são os gols, são as assistências. E isso ele fez. Ele fez uma assistência para o gol do Santos, que desclassificou o Remo. Ele perde toda a sutileza dessa vingança silenciosa, saborosa, quando ele vai lá e manda os caras chuparem. Chupa! E outra, ele é o Neymar. Ele é o Neymar. Ele é quase um trilionário. Ele é um dos jogadores mais importantes do mundo. Ele ganhou Champions League. Fica botando dedo na cara de torcedor do Remo, meu Deus do céu.
3: Andei pensando sobre isso ontem.
10: Perceber que ele não deveria entrar nessas.
3: Não.
10: Mas ele foi provocado? Foi, cara. E daí? E daí? Imagina se eu sou provocado por... Imagina se a gente tivesse essa atitude com cada um que nos provoca no WhatsApp.
3: Não, imagina. Mas você sabe o que eu vi ontem de uma pessoa que defende...
10: De vez em quando você tem.
3: Não, mas é...
10: Me defendo dizendo que eu não sou uma pessoa pública nesse sentido.
3: Aham.
10: Ali sou eu, particularmente, falando, cara, para de me encher o saco, eu vou te bloquear.
3: Sim, mas eu ontem estava ouvindo de uma pessoa que defende fervorosamente o Neymar, dizendo o seguinte, que essa perseguição ao Neymar e que essa atitude dele ontem fala muito sobre brios. Sobre... A gente não cobra.
10: Ai, que preguiça. A macheza. Demonstrações Sheila. Públicas de macheza.
3: Então, desculpa.
10: Não engulo, eu não levo pra
3: ela,
10: casa.
3: Deixa ela contar o que ela estava falando. Vocês... Não... Gente, pelo amor de Deus, não sou eu dizendo isso. Olha o corte, hein? Dizendo o seguinte, vocês não cobram o jogador raiz? Não são vocês que gostam do jogador raiz? Que é coisa mais raiz do que entrar nessa provocação do torcedor?
10: Ah, isso sim.
3: Ah, gente, uma coisa é você entrar numa provocação, você ter brio no jogo. Outra coisa é assim, você precisar disso e não apenas daquilo que acontece dentro de campo para se alimentar. Porque o Neymar se alimenta disso. Parece que ele só se alimenta disso. É impressionante, né, cara?
12: O que vocês querem? A gente quer demonstração de brios em campo.
3: Isso,
12: dentro de campo. A gente quer raça jogando bola. É isso que a gente quer.
3: Isso.
12: Mas aí eu tava pensando, gente. A gente quer. Talvez ele não seja essa pessoa, entendeu?
3: Talvez ele não queira.
12: Talvez ele não consiga demonstrar só em campo. Ele consegue isso que a gente tá vendo. Porque não é a primeira vez, não é a segunda, não é a terceira. É o jeito como ele é. Ele é esse cara, entendeu? Que faz isso. Ele não vai conseguir não fazer isso.
10: É imaturo.
12: Porque ele é esse cara.
10: Imaturo.
12: Pronto. É. A gente fica olhando para ele, enxergando potencial, enxergando importância... Mas ele não é essa pessoa que a gente enxerga,
10: tem toda a razão,
12: entendeu?
10: Nesse sentido. Esse trem já passou, né?
12: Já.
10: A gente, poxa, o Neymar não vai amadurecer nunca.
12: Não vai.
10: Sinceramente, que diferença faz a essa altura pra nós?
12: Nenhuma.
10: Nenhuma. É um personagem que daqui a pouco vai desaparecer, infelizmente vai desaparecer do nosso horizonte futebolístico. Vai virar lá jogador de pôquer, vai virar técnico talvez, vai virar empresário, enfim, ele vai continuar por aí. Mas ele não vai mais ser um ídolo da criançada dentro de campo e a gente vai parar de se preocupar com isso. E vai ser um grande alívio sinceramente. E você sabe que o argumento do jogador Raiz me pegou um pouquinho, me fez pensar um pouquinho. Será? Talvez. Se ele demonstrasse essa garra, toda essa fibra, toda em campo primeiro, isso, e depois fora de campo. Isso. Porque o Cantona, quando ia lá e dava uma voadora num torcedor que estava enchendo

0: O saco um fascista qualquer lá, ele antes de fazer aquilo, ele fazia o que ele tem que fazer em campo. Ele não desaparecia em campo, ele não perdia jogos importantes para curtir o carnaval em Mangaratiba e depois virava jogador raiz ao colocar o dedo na cara do torcedor do Remo. Entendeu? Ele fazia isso no momento em que ele já tinha feito o que ele tinha que fazer dentro de campo. Brigar com o torcedor seria um plus.
1: Então, é
0: Né?
1: isso. O que vocês querem
0: O problema
1: mais?
0: do
1: A gente
0: Neymar é que a
1: quer
0: gente só tem tido isso.
1: isso. Bom, seguindo aqui, o Atlético Mineiro também se classificou ao derrotar o Juventude por 1-0, com gol no último lance do jogo em Caxias do Sul. Hoje, mais 4 vagas serão decididas. Às 7 da noite, tem Cruzeiro e Chapecoense no Mineirão, em Belo Horizonte. Na ida, empate por 0-0. Às 7 da noite, ah, não, já falei. Às 7h30, tem Grêmio pegando o Mirassol em Porto Alegre, depois do primeiro jogo terminar empatado por 1-1. 9h30, Fluminense e Vasco decidem a classificação no Maracanã, também partindo de 0-0 no agregado. E no mesmo horário, o Palmeiras decide a vaga nas quartas de final da Copa do Brasil, com larga vantagem sobre o Fortaleza, Yuri Queiroga.
2: O Palmeiras encara o Fortaleza logo mais às 9h30 da noite na Arena Pantanal, em Cuiabá, pela volta das oitavas de final da Copa do Brasil. O Verdão venceu o jogo de ida por 3-0 na capital paulista e pode perder por até 2 gols de diferença para se classificar. A lista de desfalques para o técnico Abel Ferreira volta a ficar numerosa. Além do lateral esquerdo Jefté, o atacante Paulinho voltou ao departamento médico com uma lesão muscular. O zagueiro Gustavo Gomes, também com uma lesão na coxa, segue fora. Bruno Fux, em recuperação de uma cirurgia de apendicite, também é baixa para a zaga, assim como o lateral direito Kelvin, com dores musculares. A Band News FM transmite Fortaleza e Palmeiras para boa parte da rede a partir das 8h30 da noite, com narração de Jussier Cunha.

0: São 10h42, Júlia Nogueira com a gente para trazer informações sobre um caso que a gente citou um pouco mais cedo. Ele é tenebroso, ele é asqueroso e é chocante. A justiça converteu em preventiva a prisão de um ator acusado de estuprar uma criança autista durante uma festa no interior de São Paulo. Júlia, que você nos conta, o que tem de atualização?
1: Oi, Sheila. É o Marco Furlan, de 48 anos, está preso em Pindamonhangaba. Essa vítima, um menino de 5 anos, passou já por exames no IML. É uma criança autista para identificar se sofreu alguma lesão. Para a justiça, qualquer ato libidinoso com uma criança já configura crime de estupro de vulnerável. Segundo a advogada da mãe da vítima, a Maria Fernanda Mito, durante a festa numa chácara, a criança foi dormir num quarto antes do crime acontecer.
2: Ele foi dormir em um dos quartos. E a minha cliente disse que eles estavam lá fora, bebendo, conversando. Cerca de 10 minutos depois, ela ouviu a criança gritar.
1: A mãe do menino contou à polícia que correu até o quarto e que, ao acender a luz, encontrou o Marco Furlan e a criança, ambos sem roupas, na cama. Ela disse ainda que o menino gritava de dor e que uma amiga dela também chegou a presenciar essa cena. A polícia militar foi chamada até esse local. Pessoas que estavam na festa impediram que o ator fugisse. Aos policiais, o que alegou o Marco Furlan. O suspeito disse que passou mal, entrou no quarto e confundiu a criança com a namorada. Na audiência de custódia, ele mudou a versão. Ao juiz, o Marco Furlan afirmou que bebeu cerveja e que não se recordava dos fatos. Se lembrava apenas do momento em que entrou na viatura policial. Ele foi preso e agora a justiça converteu em preventiva a prisão desse ator aí acusado de estuprar essa criança autista.
3: Juliana, não sei se você tem essa informação. Se não tiver, não tem problema, a gente vai checar. Ele primeiro deu essa versão de que achou que fosse a namorada. Já fica difícil, né, você acreditar num cara desses quando ele dá uma versão dessas e depois muda. E depois diz que decide que não foi aquilo, que foi outra coisa. Mas ele mudou para qual? Qual foi a segunda versão?
1: A segunda versão dele na audiência foi que ele bebeu cerveja e não lembrava de nada. Foi isso o que ele disse.
3: Não lembra, mas não nega que tenha.
1: Ele só disse que a única coisa que ele lembra. Ele disse que a única coisa que ele lembra é do momento em que ele entrou na viatura policial, como se ele tivesse apagado tudo da memória dele.
3: Tá bom. Primeiro, ele lembrava, ele confundiu a criança com a namorada. E aí fez o que namorados fazem com namoradas. Com consentimento, né? Geralmente. E aí depois ele decidiu que não lembrava.
1: Exatamente.

0: bebeu cerveja, apagou e quando foi ver já estava na viatura. Tá bom, resta saber por que que... De onde ele tirou aquela primeira lembrança, então, né? Que ele lembrava e depois deixou de lembrar. Obrigado, Ju.
1: Valeu, gente.
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9: A Juliana, nossa ouvinte, manda mensagem, tá tentando transitar desde de manhã ali pela região leste e região central, mandou uma foto da radial, que ela falou que tá paradinha, muita dificuldade perto do metrô Belém e de fato, aqui pelo mapeamento, a gente tem congestionamento que vem ali da região do Tatuapé e pega a ligação leste-oeste até a região central, tudo bem difícil ali realmente pela radial. Na zona leste da Grande São Paulo, como é que estão as coisas, hein, Robson Ramos?
10: As rodovias que servem o lado leste da Grande São Paulo têm movimento grande, mais uma vez, nesta manhã. Ayrton Senna, com lentidão ali na saída da Hélio Smith, vindo do aeroporto internacional, entre o quilômetro 19 e o 18. Depois a condição melhora, aí volta a ficar ruim, entre o 15 e o 11 na chegada à Marginal Tietê. No sentido do Vale do Paraíba, Ayrton Senna tem boas condições agora. 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
1: Agora são 10 horas e 51 minutos. Aumenta o número de bombeiros no combate a um incêndio numa indústria química em Itaquaquecetuba. Tiago Muniz tem os detalhes. Fala aí, Tiago.
2: Esse incêndio, Sheila, que vem desde por volta de 3h30 da tarde de ontem. Uma indústria química na Estrada do Bom Sucesso em Itaquaquecetuba. Eram por volta das 9 da manhã de hoje 79 bombeiros. Agora passou para 89. 35 viaturas mobilizadas. As equipes ainda estão em combate ao fogo, realizando o resfriamento dos tanques que estão incendiados. A gente repete, não tem vítimas até agora e os bombeiros tratam esse incêndio como controlado até o momento, mas é muito grande a área e também são muitos tanques que acabaram pegando fogo e eles têm que ser resfriados para evitar que essas chamas se propaguem mais, que volte a reignição em maior escala. Como medida preventiva, os imóveis localizados ao redor da fábrica foram esvaziados. A Defesa Civil até organizou uma estrutura para receber as pessoas que tiveram que sair das casas, mas de acordo com a Defesa Civil do Estado de São Paulo, a maior parte das pessoas, ou na verdade a totalidade delas, optou por ir para casas de parentes e amigos.
1: O governo brasileiro chama de falsas as justificativas dos Estados Unidos para revogar o visto da embaixadora do Brasil em Washington, Maria Luísa Viotti. Brasília acusou a gestão Donald Trump de tentar interferir nas eleições presidenciais marcadas para outubro. Os Estados Unidos tomaram a medida porque entendem que a demora do Brasil em conceder aval para que Daniel Pérez assuma como novo embaixador em Brasília. O ex-embaixador do Brasil em Washington, Rubens Barbosa, diz que medidas como essa nunca foram tomadas na história das relações bilaterais.
3: Isso é um precedente, né? Nunca houve na história da relação bilateral uma medida dessa, nem de um lado nem de outro, e significa um agravamento da crise política, diplomática, que já vem crescendo nesses últimos meses. Em paralelo às discussões comerciais e tal, há uma série de declarações do presidente Trump, do presidente Lula, que vem agravando, e essa medida tomada pelos Estados Unidos é o ponto mais grave dessa confrontação.
1: Ainda falando das relações internacionais, o Brasil decidiu ontem não encaminhar o embaixador do Brasil em Buenos Aires, Júlio Bittelli, de volta à capital argentina. Com isso, a representação diplomática será comandada pelo encarregado de negócios, segundo em comando, né? Se trata de uma medida inédita na relação entre os dois países, teria sido motivada pelas ofensas do presidente Javier Milei a autoridades brasileiras. A Argentina também deve chamar de volta o embaixador em Brasília.
4: 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Robson Ramos, de onde agora?
5: Ali na Anchieta, na chegada, tem trânsito lento entre o quilômetro 11 e o 10 pela pista central, no acesso à Rua Vergueiro. Pela via lateral, é lentidão na altura do 10 e depois pelo trecho urbano, trânsito carregado até a Rua Riga, depois livre até a chegada à região do terminal do Sacomã. Quem sai no sentido ABC e Baixada Santista vai com boas condições. 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

0: Corinthians entra na reta final de preparação para a decisão contra o Internacional com avanços na renovação de Memphis Depay, destaque do Lucas Belotti.
1: Ainda sem Memphis integrado ao elenco, o técnico Fernando Diniz comanda hoje o último treino antes do duelo da volta das oitavas de final da Copa do Brasil. O Timão entra em campo amanhã às 8 da noite para tentar reverter a derrota por 2-0 para o Internacional em Porto Alegre. Para a decisão, Diniz segue sem contar com Yuri Alberto e Labiá, entregues ao departamento médico. Já Memphis, em trâmites finais de renovação, ainda não teve a situação totalmente regularizada. Ontem, com a chegada do jogador ao Brasil, o Timão resolveu os últimos impasses e realizou os exames médicos no holandês. O anúncio da extensão de vínculo até 2028

0: Chupa! Eu peguei vocês! As crianças, entendeu? O cara,
1: pois é.
0: O cara brigando com os torcedores do Remo, Berninha. Bom dia pra você. Falando da mãe.
2: Bom dia, Megali.
0: A tua mãe, a tua mãe. Cara, pelo amor de Deus, diga lá.
2: Ele poderia ter brigado com aqueles torcedores da Noruega que faziam aquele negócio insuportável do Uru lá na Copa do Mundo, né? Mas não, ele preferiu brigar com os torcedores do Remo, arrumou uma treta. Vamos lá, o Neymar começou como reserva, né? Ele foi reserva na partida de ontem contra o Remo, entrou após o intervalo no lugar do Gabriel Montempo, até numa mexida mais ofensiva do técnico Cuca, que precisava da vitória. Deu o passe pro gol do Rony e depois perdeu uma oportunidade ainda. Bom, tava tudo bem, tava tudo de bom tamanho, até que depois ele manda todo mundo para aquele lugar, discute com torcedores do Remo, discute com dirigentes do Remo e é chamado de vagabundo pelo presidente Antônio Carlos Teixeira do clube paraense. É impressionante, né? Porque a gente podia falar sobre a boa atuação do Neymar. O Neymar jogou bem no segundo tempo, evidentemente, período em que ele esteve em campo. Mas, nossa senhora, ele não se afasta de polêmica, Megali. É algo impressionante. Um dia é o leilão, outro dia é o chupa para os torcedores do clube do Remo.
0: É que chega a ter graça, né, cara? Porque os caras são torcedores do Remo. Se você vai lá, ele já tinha dado a resposta em campo, ele deu uma assistência, ele jogou bem, ele classificou o Santos. Já tá dada a resposta, silenciosa, elegante, né? Sutil. Aí vai lá, ele poderia até... Mas eu tô com... Os caras me provocaram muito. Dedinho na boca. E vai pro vestiário. Essa dói, hein? Quando o cara bota o dedinho na boca, que você sabe que ele jogou bem, que ele acabou com você, que não adianta você ficar... Mas aí não, é grito, é dedo na cara, é eu vou pegar tua mãe. Meu Deus do céu. Cara, isso não é macheza. Isso não é macheza, isso é ser bobo.
1: Machulência é um novo termo que tá rodando por aí. Isso aí é machulência.
0: Isso é ser bobo, cara. Você ir lá tirar satisfação com o torcedor do Remo. Você joga no time do Pelé. Meu Deus do céu. Berninha...
2: E tem a camisa 10 do Pelé, né, Megali?
0: Tô usando a camisa do Pelé, cara. Honre essa camisa. Berna, bom trabalho pra você. Bom tê-lo de volta.
2: Valeu, beijo pra vocês, pessoal. Tchau, tchau. Até amanhã.
3: Valeu, beijo. 10h58, virou 10h59. Chega por hoje?
0: Amanhã tem mais.
3: Amanhã às 7, beijo.
0: Quer fazer os agradecimentos aqui? Ou?
3: Agradecimentos porque fomos muito bem recebidos aqui, então muito obrigada ao pessoal da Samsung. Transmissão hoje foi toda especial da Casa Inteligente Samsung. Acesse Samsung TV Plus, a Band News FM está lá, canal 2043, mas nessa semana aqui a gente está logo na tela, é só acessar e vem, vamos acompanhar a Band News de graça, 24 horas por dia. Beijo.
1: Tchau, gente, até amanhã.
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0: Minuto, muito bom dia para você que está aqui na audiência da Band News FM nesta quarta-feira, hoje dia 5 de agosto de 2026. Eu sou Renan Suquevici, eu te acompanho até o meio-dia, te contando o que é destaque no Brasil e no mundo. Daqui a pouco a gente vai fazer um giro com a nossa reportagem, te falando das principais notícias de hoje. Vamos falar bastante de eleição, tem pesquisa nova divulgada, expectativa de divulgação de vice-candidato na chapa de Flávio Bolsonaro, falar também de operação acontecendo Brasil afora. Eu não tô sozinho nessa, quem me faz companhia mais uma vez é a Carolina Ercolim. Bom dia mais uma vez, Carol.
1: Muito bom dia, Renan. Bom dia, ouvintes. Vamos girar a informação.
0: Vamos nessa. A gente fala então dessa expectativa pelo anúncio do candidato à presidência pelo PL, Flávio Bolsonaro, com relação ao nome que vai ocupar o nome de vice nessa chapa. Expectativa na capital federal. Afonso Marangoni está acompanhando e conta tudo pra gente. Bom dia, Marangoni.
2: Bom dia, Renan. Bom dia, Carol. A todos que nos acompanham. Estou aqui no Centro de Eventos em Brasília, porque é onde acontece, então, este anúncio, né, de quem vai ser vice de Flávio Bolsonaro na disputa à presidência da República. O auditório ali está completamente lotado. Interessante registrar que quem passou por mim agora há pouco foi a senadora Tereza Cristina, do Progressistas, ela que foi um nome muito ventilado para ser vice de Flávio Bolsonaro, mas até onde a gente sabe, o Progressistas vetou, decidiu pela neutralidade na disputa presidencial, então ela deve estar aqui apenas prestigiando, né, o Flávio Bolsonaro, que ela apoia, né, mesmo que o partido tenha adotado essa neutralidade. Bom, o revés não foi só de Tereza Cristina, né? Outros nomes, por exemplo, Daniela Marques do Republicanos, que foi presidente da Caixa no governo Bolsonaro, também era um nome desejado pela campanha, mas o Republicanos fez o mesmo caminho, adotando a neutralidade, barrou Daniela Marques, então. Aí fica a dúvida e a expectativa, quem será a vice de Flávio Bolsonaro? Olha, o partido está guardando isso a sete chaves, a gente até quando vem eventos assim, né, Renan e Carol, acabou ouvindo burburinhos, é esse, mas até agora não foi nada dito, está todo mundo guardando o segredo mesmo, e ficam alguns nomes no ar com mais possibilidades. O realmente que tem mais força neste momento é de Rogério Marinho, que é senador pelo Rio Grande do Norte e também coordena, né, a campanha de Flávio Bolsonaro. Pode ser que ele seja, então, o nome escolhido nessa solução caseira, chamada Chapa Puro Sangue, e também ainda tem dois nomes que tem menos força nesse bolão de apostas, que é de Priscila Costa, vereadora em Fortaleza, um nome que foi pivô daquele vídeo, né, da Michelle Bolsonaro criticando o Flávio Bolsonaro, e até há quem diga aqui nesses corredores que a própria Michelle Bolsonaro poderia ser anunciada como candidata a vice. Parece um cenário mais remoto, porque ela foi lançada candidata ao Senado aqui pelo Distrito Federal, já tem números, já tem suplentes e etc. Mas enfim, tudo pode acontecer até o dia de hoje. Também de hoje não passa, porque é o prazo dado pela Justiça Eleitoral. Então a gente vai ficar aqui no aguardo, na expectativa de saber quem vai ser o nome, então, de Flávio Bolsonaro na disputa pela vice-presidência da República.
1: Marangoni, ia te perguntar justamente sobre esse burburinho, né? Porque quando tem esses eventos, você vê uma pessoa se aproximando, às vezes alguma informação acaba vazando, mas pelo jeito agora está guardado ainda em as sete chaves. Mas é um dia importante também porque saiu uma nova pesquisa, né? Que dá ali um início de recuperação de Flávio Bolsonaro, segundo a Quest, se aproximando um pouquinho mais de Lula. E é uma pesquisa que sai logo depois de uma reaproximação, tanto, né, de Michele quanto Flávio, unificando aí a campanha em prol à candidatura à presidência. Será que pode ter algum componente, já que as coisas estão sendo decididas tão a curto prazo ali, em cima da hora, será que o resultado dessa pesquisa, a leitura política dela, pode influenciar nessa decisão?
2: Sem dúvida, Carol, isso é visto com muito otimismo aqui pelo entorno, né, do Flávio Bolsonaro, que mesmo que a pesquisa varie ali na margem de erro, pode indicar justamente um fôlego maior, né, para esta candidatura. E isso faz com que o cargo de vice, naturalmente, se torne mais interessante, né, para composições, etc. Agora, isso das composições parece que é algo superado, porque os partidos todos, do chamado Centrão, já optaram por essa neutralidade. Tem um elemento também adicional a isso tudo que a gente está dizendo, que o próprio senador Flávio Bolsonaro, desde o início, está dizendo que busca uma mulher para ser candidata a vice, aí olhando pelas pesquisas, né, Carol, que mostra que ele tem mais dificuldade neste eleitorado. E aí ele já sondou vários nomes, e se vier mesmo Rogério Marinho como candidato,

0: candidato vai ser uma frustração, um revés para Flávio Bolsonaro, que mesmo ele mesmo pessoalmente vocacionou que queria uma mulher e talvez
1: Marangoni,
0: não tenha encontrado.
1: Desculpa te interromper, a gente vai lá para dentro do salão onde estão acontecendo já os pronunciamentos. Vamos ouvir.
2: Respeito às pessoas que fazem parte dos partidos políticos.
1: Senador Rogério Marinho falando.
2: Mais importante, né, do que a posição.
3: Importante.
2: Pessoas que aqui estão.
4: A gente perdeu
3: o som do... A Damares, de uma maneira muito especial, né, e a minha amiga Tereza Cristina, que representam um grande grupo, né, de políticos que estão espalhados em vários partidos que não estão formalmente conosco na eleição nacional, mas entendem qual é o lado certo para o Brasil. Todos nós estamos cansados do que está acontecendo com o Brasil. Não é possível mais analisar o que está acontecendo com o Brasil. E esse grupo aqui que representa milhões de brasileiros está tomando a decisão, e essa decisão, sem dúvida nenhuma, será vitoriosa agora no mês de outubro, e nós vamos, de uma vez por todas, varrer o PT para o lugar que ele merece, que é o lixo da área. Presidente, nós estamos muito fortes. Hoje é um partido que começa as eleições com mais de 20 palanques organizados no Brasil. Palanques que vão respaldar a candidatura do nosso presidente Flávio Bolsonaro desde o primeiro momento. Para vocês terem uma ideia, é importante ressaltar isso. Em 22 nós começamos as eleições no primeiro turno com apenas 10 palanques organizados. Então nós temos mais do que o dobro. Então, se não houve uma articulação necessária, não conhece o que de fato aconteceu. Flávio fará uma live, né, e dará uma prestação de contas do nosso presidente aqui.
1: Os palanques, né,
3: das nossas candidaturas regionais, dos palanques que estão montados, nossas candidaturas no Senado, ao governo do Estado, inclusive de diversos partidos que, nos seus respectivos estados, convergem conosco na mesma direção. E, por fim, dizer a vocês que nós estamos energizados, nós estamos resolutos, nós estamos convictos. Nós estamos com a certeza e com a convicção de que representamos o Brasil real, que quer virar essa página. Então, parabéns, Flávio, e todos que aqui estão. E vamos à nossa vitória.
1: Senador Rogério Marinho falando, direcionando a fala a Flávio Bolsonaro, e agora Valdemar da Costa Neto, presidente do PL, falando.
5: Bom dia a todos.
1: É um senadora Tereza Cristina agora.
5: Aqui, Flávio, com você.
6: Eu que agradeço.
5: Nesse momento em que você vai anunciar aí o tão esperado nome de vice, eu quero agradecer o vice, eu quero agradecer o convite que você me fez, não foi possível por questões partidárias, mas eu quero dizer que eu estou aqui hoje, que sou uma desse grupo e nós estamos juntos.
7: Vamos ouvir agora a Daniela Marques.
1: Daniela Marques falando.
8: Bom dia, presidente Flávio, Fernanda, minha amiga. Cumprimentar a todos da mesa, na pessoa da minha amiga Damares e Tereza, com quem tive o privilégio de ir a honra.
1: Travou o sinal da transmissão do PL.
8: Durante o governo agora Bolsonaro. E aí aprendi que a fórmula que funciona são times técnicos com autonomia na formulação do caminho da política. Não existe outra via para a gente resgatar o Brasil dessa crise moral, institucional e econômica, que não é da boa política e do bom diálogo, e por isso é um privilégio poder servir o Brasil de novo. O presidente Flávio Bolsonaro, meu querido amigo Rogério Marinho, que é um craque, tem um grande legado de reformas, e com essas mulheres todas, estarão unidas no Brasil por elas, por soluções reais para problemas concretos na vida das mulheres, que hoje se sentem com medo, violentadas, recorde de assassinatos de mulheres na base no primeiro semestre, na conta do presidente que faz um discurso que vitimiza mulheres fortes e não dá caminho para elas crescerem, construírem patrimônio e dignidade para suas famílias. Então, nós daremos esses caminhos, daremos oportunidade, daremos cuidado e traremos um futuro com proteção e também moderno, eficiente e na palma da mão delas. Muito obrigado pelo privilégio de estar aqui.
1: Daniela Marques, ex-presidente da Caixa, falando, economista, uma das cotadas para ocupar esse posto de vice. Agora Flávio Bolsonaro tem a palavra.
9: Bom dia para todo mundo.
6: saudar todo mundo na pessoa da minha esposa, Fernanda.

0: que está do meu lado, sempre aqui, em todas as horas, tomar as decisões. Ela já sabe quem é e vocês não sabem. Eu quero começar agradecendo a essa seleção de mulheres que estão aqui do meu lado nesse momento, citando nominalmente aquelas que em algum momento foram cogitadas para estarem conosco nessa missão na vice-presidência, começando aqui pela minha professora, amiga, irmã, Tereza Cristina, alguém que fez um trabalho brilhante durante o ano do presidente Bolsonaro e, se ela quiser, vai inclusive repetir, mas certamente vai estar do nosso lado nessa caminhada para a gente, né, mudar, virar a chave do nosso Brasil, voltarmos a sonhar com prosperidade. Quero agradecer aqui, ainda no Progressista, as pessoas da Clarissa Tércio e também da Simone Marqueto, duas mulheres que também foram cogitadas em algum momento e sempre disseram, Flávia, se precisar, estamos aqui, porque eu entendo que é o chamado de Deus também. Do Republicanos, agradecer as duas que estão aqui, a Dani Marques e minha amiga Damaris Alves, senadora conosco, e a... foram cogitadas, mas a Cris também é uma ex-ministra do presidente Bolsonaro, então veja que o time está aqui de novo com fome de bola, com vontade de continuar um trabalho que foi interrompido. Tenho certeza que milhões de brasileiros se arrependem de alguma forma de terem contribuído com essa descontinuidade. Agradecer também a Renata Abreu, a presidente do Podemos, que em algum momento ali também foi cogitado o nome dela para essa chapa. E dentro de casa, no PL, presidente Valdemar, nós temos o privilégio de ter tantos bons quadros qualificados, né, que eu acho que por decisões ali pessoais ou por entenderem que a missão é uma outra, pode jogar do mesmo time, ajudando a gente a ganhar esse jogo, mas em outra posição, que a gente teve aqui a honra de contar com a Michelle. É lógico, a esposa do presidente Bolsonaro, ela vai ser eleita senadora federal, junto com a Bia Kicis, que é a nossa outra senadora, que também foi cogitada aqui para estar com a gente nessa... Espera aí, estão me ligando aqui, gente. Agradecer a Júlia Zanatta, uma outra que veste a camisa do presidente Bolsonaro, que tem uma guerreira, né, nas pautas de defesa das mulheres, e também a Priscila Costa, que é uma mulher excepcional do Ceará, evangélica, que também estava ali pronta, né, para vir conosco nessa missão. Eu quero agradecer, presidente Valdemar, o senhor, né, pela confiança de chegarmos até esse momento. Muita gente não acreditava, muita gente que não acreditava que eu passaria no dia 5 de abril. Passou o 5 de abril, continuamos caminhando e surpreendendo muitas pessoas. Várias confusões vieram, mas quando a gente tem a verdade do nosso lado, a gente consegue superar rapidamente isso. Aí havia uma nova data para que, né, o nosso projeto fosse torpedeado, que é a data de hoje. Dia 5 de agosto de 2026 é o início da retomada do Brasil com esse time, essa seleção que está aqui, muitos outros que não puderam estar aqui conosco. Eu quero agradecer essa pessoa excepcional que está do meu lado, que é o Rogério Marinho. Se não fosse a sua articulação política, a sua habilidade, a sua dedicação, a sua entrega, superando dificuldades pessoais, Samaria, eu sou eternamente grato por tudo que você fez para a construção dessa pessoa que nós vamos anunciar daqui a pouquinho na nossa vice-presidência. E agradecer a presença de todo mundo que está aqui, para não precisar citar nominalmente. Mas, gente, esse momento, ele exige homens e mulheres com coragem, com honestidade, com competência e com fé.
1: Esses são os requisitos para todo mundo que vai caminhar conosco nesses próximos dias, até as eleições que são ali em outubro, quando, se Deus quiser, nós venceremos no primeiro turno. E aqui é apenas uma pequena amostra de como, independente de questões partidárias, é óbvio que eu batalhei muito para que tivéssemos o tempo de televisão, as inserções com outros partidos, aderindo formalmente à nossa chapa nacional, mas isso não foi possível, e vejam como é que a representatividade de todos esses partidos, seus principais quadros, as pessoas que ajudaram a construir esse partido, estão caminhando conosco. Eu posso citar aqui também o Tarcísio, governador de São Paulo, que é dos Republicanos. Eu posso citar aqui o Ricardo Nunes, que é do MDB, prefeito da cidade de São

0: Paulo, posso citar o Derrite, nosso candidato ao Senado também, pelo Progressistas lá em São Paulo. Todos os melhores quadros de todos os partidos estão caminhando com a gente. Isso me deixa muito feliz, é muito confortável e mais certo ainda da nossa vitória. E, gente, nos últimos dias todos vocês aí noticiaram como é que a degradação moral atingiu em cheio o atual governo. Não que nós não soubéssemos, nós sempre soubemos, mas chega uma hora que a verdade vem à tona. Deus esfrega a verdade e mostra as entranhas de como funciona o atual governo e a corrupção, o desvio, o roubo dos aposentados do INSS entrou no gabinete do Lula.
1: A gente está ouvindo o Flávio Bolsonaro nesse evento do Partido Liberal em Brasília, onde deve ser anunciada a pessoa que vai ocupar a posição de vice-presidente na chapa. Foram dados alguns recados importantes, aí algumas sinalizações, nomes que estavam aparecendo ali como possíveis, como o da senadora Tereza Cristina, foi formalmente descartado, Michele Bolsonaro também, Flávio Bolsonaro falou que ela vai sair como senadora. Ele fez agradecimentos a Daniela Marques, economista, ex-presidente da Caixa Econômica Federal, que são de partidos que não se mantiveram neutros, né, nessa disputa. Fez agradecimentos a outros nomes que estão ali também desses partidos do Centrão, que estão próximos do PL, mas que anunciaram essa neutralidade.
2: Com as mulheres em evidência.
1: Com as mulheres em evidência, né, mulheres na linha de frente, na linha de frente, atrás estão todos os homens e na frente temos uma, duas, três, quatro, cinco, seis mulheres e outros dois homens, além de Flávio Bolsonaro, os dois homens, Rogério Marinho e Valdemar. O Valdemar da Costa Neto, presidente do PL. E ali na frente, Bia Kicis, Damaris Alves, a senadora Tereza Cristina, Daniela Abreu e a mulher, a esposa de Flávio Bolsonaro, que ele coloca ali no discurso, vem falando, né? Homens e mulheres precisam estar ali empenhados para essa candidatura que ele está propondo. E está fazendo esse mistério, sabe que está sendo transmitido, enfim. Exatamente. E está aproveitando para fazer esse discurso já de campanha, esse discurso político, fazendo críticas ao atual governo, o governo de oposição que ele se opõe, e também apresentando algumas informações da agenda que ele pretende cumprir e implantar caso seja eleito. Acabou de falar que, né, vai ser eleito em primeiro turno nessa chapa. Vai se confirmando aquele cenário que a gente falava com o Marangoni, né, Carol? De Rogério Marinho, de ser possivelmente esse nome que vai ser escolhido dessa chapa Puro Sangue.
2: Que também está ali na frente, enfim, a transmissão continua. A gente vai voltar a acionar ali o Afonso Marangoni, porque ele está com um olho ali na convenção, né, nesse anúncio que deve sair já já, mas também sobre esse imbróglio envolvendo o Brasil e os Estados Unidos, que tem também componente político nessa história, né, Marangoni?
3: Sem dúvida, Carol, é uma situação que se conversa, né, com o caso aqui também da disputa presidencial. Isso porque os Estados Unidos decidiram revogar o visto da embaixadora do Brasil em Washington, a Maria Luísa Viotti. E isso faz, então, com que a situação diplomática entre os dois países chegue ao pior estado, né, das últimas décadas. E muitos estão dizendo que é a pior crise, né, diplomática desde que os países têm relações diplomáticas há mais de 200 anos. Como fica a situação de Maria Luísa Viotti? Ela não está expulsa dos Estados Unidos, mas ela, se deixar o território norte-americano e quiser voltar, ela não vai ter autorização, justamente porque está com esse visto revogado. É um constrangimento, é considerado aqui também pelo Palácio do Planalto como uma chantagem, e o Departamento de Estado dos Estados Unidos explica lá os motivos, dizendo que é principalmente por causa de o nome que eles indicaram.
1: Marangoni, só um segundo, desculpa. Alguém, vamos voltar a ouvir Flávio Bolsonaro. Parece que vai sair o anúncio de vice-presidente
0: e defender os nossos aposentados
1: agora para as eleições de
0: 2020. Do INSS. Alguém que pediu a prisão do Lulinha porque tinha culpa no cartório. E alguém que representa o Nordeste de fato, que a gente vai levar prosperidade para o Nordeste, vai levar saúde para o Nordeste, vai levar infraestrutura para o Nordeste. Vai ser o maior programa de dignidade que o Nordeste já viu com essa pessoa ao meu lado, e a pessoa que tem que ser o meu vice, é aquele vice que não volta para a cena do crime e dá a mão pro criminoso. Então eu tenho muita honra de abrir aqui Alfredo Gaspar.

0: Alfredo Gaspar de Mendonça Neto sendo anunciado nesse momento como vice na chapa do PL às eleições de 2026. A gente está falando de um ex-promotor de justiça, advogado. Ele nasceu no estado de Alagoas, em Maceió, em 1970, e é filiado ao PL. Portanto, a gente está falando de uma chapa puro sangue nessa decisão anunciada agora por Flávio Bolsonaro nesse evento do PL. Agora Valdemar da Costa Neto fazendo um aceno ali, colocando o braço junto dele, e agora o vice vai fazer uma palavra também à imprensa e às pessoas que acompanham esse evento agora. Vamos ouvir as primeiras palavras desse nome escolhido.
1: Ele me trouxe até aqui. Vossa Excelência escolheu uma pessoa simples, nordestina, mas com uma história de vida de muito trabalho e honrado.
0: Sinal oscilando um pouco por lá.
1: É o seu lado, Macharei, para a gente transformar esse Brasil num local justo e decente. Me permita, presidente, dizer que eu sinto uma falta grande hoje de duas pessoas: do meu pai, que está no céu, e do seu pai, que está em cativeiro.
2: Eu acho que ele vai conseguir em algum momento ouvir o que está falando aqui.
1: Presidente Bolsonaro.
0: Bom, agora estão sendo passados recados ao presidente Jair Bolsonaro. Um ponto importante que a gente traz aí na própria fala, que dá o tom, né? Alfredo Gaspar de Mendonça Neto, esse escolhido a candidato a vice nessa chapa, falando, né, que Jair Bolsonaro está em cativeiro e não em prisão domiciliar, que é exatamente o que está acontecendo agora com o ex-presidente. E esse nome escolhido, a gente estava até aqui no bastidor, né, falando dessas pessoas posicionadas, as mulheres à frente, e tinha pessoas atrás. E a Carol até falou assim, deve sair de trás o escolhido, assim, né, como se fosse uma surpresa. E foi o que aconteceu.
3: Saiu de trás ali, ele fazendo essa surpresa para todo mundo, meio um jogo cênico ali, né, também. Total, isso vai ser usado para cortes e tudo mais. Mas Alfredo Gaspar não estava exatamente ali entre os nomes mais cotados, mas é um nome que traz esse cargo. Ele foi promotor, chegou ao cargo de procurador-geral de justiça, ocupou cargos no governo estadual de Alagoas, foi secretário de Defesa Social, depois secretário de Segurança Pública de Alagoas, com atuação voltada ao combate ao crime organizado e à violência, que deve ser um discurso que deve levar, né, nessa candidatura. A primeira eleição dele foi em 2020, quando concorreu à Prefeitura de Maceió pelo MDB. Depois, em 2022, ele se filiou à União Brasil, foi eleito deputado federal. Na Câmara, passou a concentrar sua atuação em temas ligados à segurança, ao combate à corrupção, endurecimento de leis penais. E, em 26, deixou a União Brasil, foi para o PL, onde está agora, assumiu o comando estadual do partido, passou a responder a um processo de conselho de ética na Câmara por suposta quebra de decoro parlamentar. Caso segue em tramitação, candidatura ao Senado. Foi a terceira disputa eleitoral dele, a primeira para o cargo, e agora, então, já mudando, né? Ontem ele assumiu essa candidatura ao Senado, mas agora se encaixa na vice-presidência, na candidatura dentro do PL, chapa pura, portanto, com a cabeça de chapa de Flávio Bolsonaro.
0: Vamos trazer de volta o Afonso Marangoni lá de Brasília, porque havia expectativa, né, Marangoni, de que fosse o Rogério Marinho o escolhido para compor essa chapa, porque há uma questão já identificada em levantamentos, as próprias campanhas sabem, e a figura de Flávio Bolsonaro, da família, do PL, há uma dificuldade no Nordeste do país, e Rogério Marinho poderia suprir essa dificuldade em alguma medida nessa tentativa dessa diferença, de acompanhar essa diferença na relação com o PT, principalmente com a figura do presidente Lula, que é bastante popular nessa região do país. Com essa escolha do Alfredo Gaspar de Mendonça Neto, talvez isso esteja contemplado em alguma medida, dessa aproximação com o eleitor da região Nordeste, não?
4: Pois é, Renan, mas este nome também poderia ser o Rogério Marinho, né, que é alguém que tem mais trânsito político do que o Alfredo Gaspar. O Rogério Marinho foi ministro, né, da integração nacional no governo Bolsonaro, então destinou, né, muitas verbas, repasses ao Nordeste, é uma pessoa mais conhecida no Nordeste. Agora o Alfredo Gaspar tem sim, né, essa representatividade de ser um nome, então, de um estado nordestino, o estado de Alagoas, que é mais à direita também do que a média ali dos estados do Nordeste, então foi esta a escolha feita. O que a gente ouvia é que no caso do Rogério Marinho tinha uma dificuldade

0: Porque o senador, embora seja o coordenador da campanha, tem o desejo de se lançar novamente na disputa à presidência do Senado e que ele queria, então, focar as energias nesta questão. Parece que isso se encaminha mesmo, ele já até disputou anteriormente, perdeu para Davi Alcolumbre, mas parece que nutre esse desejo de mais uma vez se lançar para este cargo depois, então, quando terminar a gestão do Davi Alcolumbre no ano que vem. Então, o Alfredo Gaspar, ele tem essas questões que vocês trouxeram muito bem e muito rapidamente, né? Já foi com nome, sobrenome, todos os detalhes, mas o protagonismo dele maior mesmo foi durante a CPI do INSS. Ele foi o relator, né, da Comissão Parlamentar de Inquérito, e ali foi o momento em que ele teve o maior protagonismo dentro do Congresso Nacional. Vamos ver agora como vai se dar esta corrida, né? Era um nome, eu posso dizer aqui com uma margem de certeza, que estava fora do radar de toda a imprensa, né? Foi pego todo mundo de surpresa. Alguns que se arriscaram a cravar o nome acabaram errando, porque Alfredo Gaspar, então, vem realmente como uma surpresa, até no sentido simbólico ali da imagem que vocês descreviam. Ele estava no segundo pelotão desta fala e não estava, portanto, ali na primeira divisão. Vamos dizer assim, agora ele que discursa aqui é uma novidade que a gente vai aguardar como é que isso pode refletir no eleitorado, se é que vai ter algum peso, né? Esse nome do candidato a vice, que, querendo ou não, era muito esperado, porque é a chapa, junto com o presidente Lula, considerada as mais competitivas para esta eleição que se avizinha.
1: Muito bem, Afonso Marangoni. Estamos em cima do lance, hein, Marangoni? Acompanhando tudo de pertinho, com lupa. É isso, é a Copa do Mundo dos Jornalistas, parte 2. Eleição rolando, as convenções, as escolhas, todos os lances, e a gente está de olho aqui no Grupo Bandeirantes de Comunicação. Obrigado pela parceria de sempre, viu, Marangoni?
0: Assim que é bom, né, Renan?
1: Assim que é bom.
0: Obrigado a vocês, foi ótimo, um abraço.
1: Valeu. Olha, a Carol tinha trazido agora há pouco alguns números, né? Deu uma pincelada nos números da pesquisa que foi divulgada hoje. Vamos trazer esses números completos aqui para encerrar esse assunto de eleição. O presidente Lula do PT liderando a disputa ao Palácio do Planalto com 39% das intenções de voto no primeiro turno, de acordo com o levantamento da Quest, que foi divulgado hoje. Flávio Bolsonaro do PL aparecendo em segundo com 30%. A diferença entre os dois caiu de 12 para 9 pontos entre as pesquisas divulgadas em julho e agosto. Na sequência vem Renan Santos do Missão e Ronaldo Caiado do PSD, os dois com 4%. Romeu Zema do Novo soma 2%. Cabo Daciolo do Mobiliza, Augusto Cury do Avante, Samara Martins do União Popular tem 1% cada, não pontuaram. Clariana Brandão, Democracia Cristã, Edmilson Costa do PCB, Leonardo Avalanche do PRTB e Hertz Dias do PSTU. Os eleitores indecisos somam 10%. Brancos, nulos ou não vão votar, 8%.
2: E o Republicanos afirma que o senador Cleitinho está fora da disputa pelo governo de Minas Gerais. Novela acompanhada pelo Paulo Xavier.
3: No último dia para a realização das convenções partidárias, o cenário político mineiro ainda permanece incerto. O então líder das pesquisas, o senador Cleitinho, até tentou voltar atrás da decisão de não concorrer e viabilizar a candidatura ao governo, mas recebeu um não do Republicanos. O político adiou por diversas vezes a decisão oficial. Gravou o vídeo dizendo que não iria concorrer, mas voltou atrás em convenção nacional do partido. Após mais uma reviravolta, o presidente da legenda, Marcos Pereira, afirmou que a decisão está mantida e disse que o partido deu todas as oportunidades para que o senador definisse o futuro político.

0: Olha, agora 11 horas 29 minutos, está movimentado o dia, viu? A gente está acompanhando a situação envolvendo um nome importante ali no entorno do presidente Lula, o assessor ali próximo ao presidente. A informação que chega agora, apurada pela nossa reportagem na Capital Federal, pelo repórter Caian Messina, da Band em Brasília, é de que Marco Aurélio Santana Ribeiro, Marcola, decidiu deixar, vai seguir na campanha de Lula. Vai deixar a campanha de Lula? Essa informação. Vai deixar a campanha do presidente Lula, né? Ele que é ex-chefe de gabinete do presidente, pediu para deixar, ele que está no centro dessa situação que a gente trouxe ontem. Vamos trazer informação com o nosso repórter Gabriel Marques, em Brasília, que traz detalhes, contextualiza um pouco melhor para a gente essa situação envolvendo o Marcola. Fala, Gabriel.
1: Oi, Renan. Oi, Carol. Muito bom dia para vocês. O ex-chefe de gabinete do presidente Lula, Marco Aurélio Santana Ribeiro, mais conhecido como Marcola, afirma que esse empréstimo de R$ 249 mil feito com a empresária Roberta Luxinger

0: teve caráter estritamente privado. Ele divulgou uma nota, inclusive, para a imprensa, após o próprio presidente Lula cobrar explicações sobre este empréstimo. Na nota, Marcola disse que colocou os sigilos bancário e fiscal à disposição da justiça e reforçou que essa operação se limitou ao empréstimo, quitado inclusive por transferência no mesmo valor. Roberta Luxinger, que repassou essa quantia a ele, é amiga de Fábio Luiz Lula da Silva, o Lulinha, filho do presidente Lula, que é alvo de 3 inquéritos da Polícia Federal, filho dele, no caso, por suspeitas de corrupção e tráfico de influência. Essa empresária também é investigada na Operação Sem Desconto, que apura fraudes no Instituto Nacional do Seguro Social. Ela já foi alvo, inclusive, de buscas, bloqueio de bens e também até uso de tornozeleira eletrônica. A revelação deste empréstimo levou à exoneração de Marcola do cargo no governo e, em meio a essa estratégia de entorno do presidente para conter desgastes políticos, agora a informação que a gente recebe é que, além de deixar o cargo do governo, ele também deixa a campanha do presidente Lula. Renan?
1: Perfeito, Gabriel. Obrigado pelas suas informações. Agora 11h32 no horário de Brasília.
2: 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A tarde desta quarta-feira será marcada pelo contraste entre o calor e a chuva no Brasil. No centro-oeste, sudeste e interior do nordeste, o predomínio da massa de ar seco mantém temperaturas elevadas e umidade relativa do ar baixa. Em vários municípios, os índices podem variar entre 20% e 30%, principalmente entre Mato Grosso, Goiás, Distrito Federal, interior de Minas Gerais e o oeste da Bahia. Além do desconforto provocado pelo ar seco, o solo e a vegetação continuam bastante ressecados, aumentando os riscos de queimadas e também aumentando a propagação de incêndios. Enquanto isso, no sul do país, as áreas de instabilidade seguem favorecendo chuvas entre o Rio Grande do Sul, Santa Catarina e parte do Paraná, com alerta para temporais localizados, raios e rajadas de vento. No litoral do Nordeste, seguimos com bastante transporte de umidade do oceano para o continente, favorecendo chuvas passageiras ao longo do trecho da costa. Nos próximos dias, o destaque será o avanço da frente fria e o fortalecimento dos ventos causados pela formação de um ciclone extratropical, principalmente entre quinta e sexta-feira. Aline Araújo, da Climatempo.
1: Olha, tem um ouvinte nosso falando de um incêndio nesse momento num prédio no centro da cidade, na rua Riscala Jorge, pertinho ali da área do Anhangabaú, perto do viaduto Santa Efigênia, perto da área da 25 de março. A imagem é bastante impressionante porque dá para ver no vídeo enviado pelo nosso ouvinte que está saindo ali uma extensa coluna de fumaça de uma das janelas desse prédio. Parece ser um andar ali quase próximo ao 18º pavimento, é alto. Tem equipes dos bombeiros no entorno e muitos curiosos, pessoas ali fazendo o registro, mas o trânsito não está bloqueado, repetindo, nessa rua Riscala Jorge, na região do Anhangabaú, no centro da cidade de São Paulo. Mais um incêndio que a gente acompanha em uma edificação, em um prédio aqui na cidade. Tem aquele outro incêndio lá em Itacoaxetuba, numa empresa que está sendo combatido ainda.
3: E o tempo continua bastante seco, né?
1: Muito seco.
3: O que ajuda a propagar chamas.
1: O tempo muda mais pro fim da semana. Frente fria chega por aqui, traz chuva e muito vento.
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1: 11h38.
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3: Dr. Álvaro Furtado conosco. Bom dia, doutor. A gente está de olho nessa, infelizmente, nesse retorno, né, do sarampo. Estava dando uma olhada aqui, os números atualizados. São 19 casos confirmados no Brasil nesse ano. E a maioria, a grande maioria, aqui no estado de São Paulo, né? São 16, 13 na capital. Tem São Bernardo do Campo, no ABC Paulista 2, e um caso também confirmado em Guarulhos. E aí, a gente está vendo uma grande campanha de vacinação, né, sendo agilizada, e esse convite, esse chamamento feito para a população se vacinar, mesmo quem já tem a carteirinha vacinada com esse imunizante. Queria que o senhor colocasse para a gente um contexto, como é que o Brasil se encaixa, né, em relação também a outros países, e nesse momento em que a vacina está sendo ofertada, mas nem sempre procurada. Bom dia.
13: Bom dia, Carol. Bom dia para o Renan, para os nossos ouvintes. É super importante falar de imunização. A situação é o seguinte: temos bolsões de casos aqui na cidade de São Paulo, em algumas cidades da região metropolitana. Isso reflete, infelizmente, a circulação de vírus por um contingente de pessoas que não foram imunizadas. A gente vive, infelizmente, dentro de uma tendência global de uma certa hesitação vacinal, as pessoas não têm ido tomar todas as vacinas. E que está sendo feita essa campanha para pessoas até que já foram imunizadas, porque o sarampo é uma doença altamente infecciosa. Uma pessoa doente pode passar até para 15, 16 pessoas. Então, qual o racional dessa campanha? É uma campanha focada também para aproveitar o momento, quando as pessoas forem procurar para tomar vacina, e atualizar a carteira vacinal para outras doenças que também são imunopreveníveis com vacina. Então, focando no

0: sarampo. Realmente, para diminuir a disseminação dessa doença, eu tenho que vacinar prioritariamente as pessoas que estão nos locais onde o vírus está circulando, acompanha a cidade de São Paulo. Porque se eu pego pessoas que estão suscetíveis e se elas entram em contato com alguém com sarampo, a chance dessa pessoa pegar a doença é muito alta, dela transmitir para os familiares, para as pessoas que moram perto dela. E o sarampo não é uma doença grave, mas pode ter em alguns grupos de pacientes um contexto de gravidade, especialmente criança. Um adulto pode pegar sarampo também, então realmente é um momento de atenção e essa campanha multivacinação é focada para também acabar pegando e aproveitando o momento que os pais estão levando as crianças, ou mesmo estão indo eles mesmos tomar as vacinas, para atualizar outras vacinas que também são importantes, já que, como eu falei, a gente vive um momento que as pessoas estão com uma visão muito clara para isso, né? Com muitos mitos, muitas informações erradas sobre quão importante é você ser imunizado para todas as doenças, desde que você tem vacinas disponíveis, né?
1: Doutor, o nosso sinal está oscilando um pouquinho, mas eu vou insistir numa pergunta que está chegando aqui aos montes na nossa caixa de mensagens, que é das pessoas acima de 60 anos. Por que que elas não estão incluídas nessa campanha que está acontecendo aqui em São Paulo? E de maneira geral, por que que a vacina é aplicada até 59 anos nesse caso do sarampo?
0: Muito boa pergunta, Renan. Então, nessa para quando sarampo, às vezes ela já a maior parte delas já foram imunizadas. Então, realmente, para ter uma priorização com relação aos grupos que são mais suscetíveis, que se expõem mais, a gente acabou delimitando essa faixa etária e usualmente essas pessoas já com essa idade já têm uma proteção prévia ou já tiveram doença. Então, usualmente a gente acaba priorizando grupos onde a circulação é maior e por isso, né, a gente acabou excluindo dessas recomendações até 59 anos.
2: Muito bem, aí os índices de cobertura da tríplice viral permanecem abaixo da meta aqui, estou vendo o Ministério da Saúde. Então, nesse ano, a primeira dose alcançou 77% de cobertura, a segunda 65% e a meta é 95%. Já o ano passado já estava um pouquinho melhor, né? 94% e 84%, respectivamente. Então, esse ano realmente foi dar essa barrigada que a gente começou a ter casos aumentando por aqui. Doutor Álvaro Furtado, sempre às quartas-feiras por aqui. Obrigada, viu, doutor? Até semana que vem.
1: Até mais.
0: Obrigado, Carol, Renan. Ótima semana. E vamos todo mundo procurar os postos. E realmente é um momento bastante complicado. A gente não quer que essa doença crie bolsões novos dentro da cidade de São Paulo.
2: Isso.
1: Alerta válido para a cidade de São Paulo, também para Guarulhos e São Bernardo do Campo. A gente está falando nessa realidade da região metropolitana. Pessoas até 59 anos podem se vacinar, mas é um alerta geral para todo mundo que nos ouve em todo o Brasil para atualizar a caderneta de vacinação, outras vacinas que eventualmente estejam desatualizadas. É sempre tempo de rever. Obrigado, doutor. Até mais. Agora, 11h44 no horário de Brasília.

0: cidade de São Paulo atinge 768 quilômetros de congestionamento durante a manhã, nesse segundo dia de greve dos funcionários das linhas 11, 12 e 13 da CPTM. O número é o maior que o registrado ontem, quando a CET autuou 724 quilômetros de vias com trânsito intenso. Pelo segundo dia seguido, o rodízio municipal está suspenso.
1: O sindicato fará uma nova assembleia às 5 da tarde para definir se a greve continua. Os trabalhadores pedem, por exemplo, que o governo do estado se comprometa por escrito a manter os empregos mesmo após as linhas 11, 12 e 13 serem concedidas definitivamente para o setor privado. A Trivia Trens chegou a assumir as operações no mês passado, porém, após diversos problemas, a CPTM reassumiu os trabalhos temporariamente. A gestão Tarcísio de Freitas diz que a greve é um momento político.
0: O governo de São Paulo é condenado a pagar uma multa de R$1 milhão por danos morais coletivos pela realização de revistas íntimas. Para a justiça, a prática feita em visitantes de dois centros de detenção provisória de Guarulhos, na Grande São Paulo, é abusiva, humilhante e vexatória. O valor deverá ser revertido ao Fundo Estadual de Defesa dos Interesses Difusos, que financia projetos e organizações para desenvolver uma política carcerária ligada à dignidade da pessoa humana.
1: Já dura 20 horas o trabalho de combate ao incêndio que atingiu uma fábrica de solventes em Itaquaquecetuba, na Grande São Paulo. O local armazenava produtos químicos usados como solventes industriais. Quase 100 bombeiros trabalham no local nesta manhã.
0: O atacante Memphis Depay se apresenta hoje no Corinthians, faz uma representação depois da Copa do Mundo para discutir a renovação de contratos.

0: Contrato que terminou na semana passada. Ainda sem contar com o holandês, o técnico Dorival Júnior encerra a preparação para o jogo de amanhã contra o Inter em casa pelas oitavas de final da Copa do Brasil. Na ida, o Timão perdeu por 2-0.
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0: Gente, fazendo uma correção, o técnico do Corinthians é Fernando Diniz, tá? De maneira equivocada, eu falei Dorival Júnior, mas é Fernando Diniz, os nossos ouvintes fazendo a correção aqui, correção feita, pedimos desculpa por esse.
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7: Trânsito ainda muito pesado pela marginal do Rio Tietê, praticamente de ponta a ponta, trânsito bastante tenso nos dois sentidos, mas especialmente para quem ainda sai da Zona Leste de São Paulo, a partir da Ayrton Senna, com trânsito congestionado, desde ali o Parque Ecológico do Tietê, e também quem chega pela Dutra, a partir de Guarulhos, tem um trânsito muito pesado no acesso à marginal.
0: 11h49.
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Dólar comercial operando em baixa de 0,16%, valendo R$ 5,12. Bolsa aqui no Brasil operando em alta de 0,52% aos 178.816 pontos.

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1: Oi, Renan, Carol, bom dia a vocês. Bom dia, ouvinte da Band News. A gente fala agora da marginal do Rio Pinheiros, que na direção de Interlagos está lenta desde o Cebolão até um pouco adiante da ponte Cidade Universitária. Depois dá uma aliviada, mas de novo você volta a reduzir velocidade da Eusébio Matoso até a ponte Ari Torres. Na direção da Castelo Branco, a marginal do Pinheiros é caminho ruim, da Estaiada até a ponte Cidade Jardim. 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
9: Algumas mulheres não reconhecem ofensas e abusos psicológicos como agressão, embora também sejam formas de violência doméstica, assim como a grande maioria dos homens. A Xioma Maresca denunciou o ex-companheiro 5 vezes por agressão e teve acesso a 2 medidas protetivas. Ela conta que no começo do relacionamento tudo ia bem e que não haviam sinais de violência, né, do parceiro.
10: Como todo relacionamento começa, muitas promessas, muitos carinhos, presentes.
9: A Lei Maria da Penha define as formas de violência doméstica e familiar em 5 tipos. Física, psicológica, patrimonial, sexual e moral. A legislação também deu nome às ações que por muito tempo foram naturalizadas em relacionamentos, como ameaçar, xingar, insultar, atirar objetos e apertar os braços. Uma pesquisa revelou que 54% das mulheres já sofreram alguma forma de agressão por parte de um parceiro ou ex-parceiro. E chama a atenção como os homens enxergam isso. Apenas 11% reconhecem ter cometido algum tipo de agressão. Os números indicam que muitas dessas práticas ainda fazem parte da estrutura da nossa sociedade. Segundo a diretora de pesquisa do Instituto Locomotiva, Maíra Saruê Machado, é necessário conscientizar a sociedade sobre como se relacionar de forma respeitosa.
11: Eles acabam praticando uma série de agressões contra as mulheres sem nem se darem conta de que isso não pode, né? A gente precisa educar homens e mulheres a se relacionar de forma respeitosa e de forma que não contenha violência.
9: E entre as medidas previstas na Lei Maria da Penha para homens denunciados por violência doméstica estão os grupos reflexivos. Encaminhados pela Justiça, se reúnem semanalmente nesses encontros. O psicólogo Matias Glenz explica como funciona a iniciativa.
12: Então, acho que aqui é o trabalho de desnaturalizar, mostrar que isso não deve se reproduzir na

0: e como reconhecê-la nas próprias ações. Lembrando que o Grupo Bandeirantes está em uma campanha, né, imbuído aqui a falar sobre esse assunto, que é a Band Não Se Cala, para reforçar a conscientização e incentivo às denúncias de agressões, estupros e feminicídios em todo o Brasil. E lembrando também o número do Disque Denúncia, que é 180.
1: Agora 11h57. Ufa, que jornal cheio de notícias, hein, Carolina Ercolim?
0: Que coisa, hein?
1: Caramba, quanta coisa a gente acompanhou em uma hora. Principal destaque dessa última hora, né? Flávio Bolsonaro que anunciou Alfredo Gaspar, relator da CPMI do INSS, como vice na chapa à presidência, nome do estado de Alagoas. Anúncio que a gente acompanhou aqui ao vivo e ao longo da nossa programação tem mais, né?
0: Claro que sim. E também acompanhando a greve do metrô aqui na metrópole, né? Do trem, exatamente, no estado de São Paulo, na cidade de São Paulo.
1: Vamos encerrar com música, vai? Bad Bunny! Essa música que a gente tá ouvindo faz parte da trilha sonora do novo filme do Homem-Aranha, Um Novo Dia. Você já foi ver?
0: Não.
1: Tô doido pra ver.
0: Não fui ainda não, mas eu levar assisti as crianças.
1: E eu assisti também, é muito
0: lindo,
1: legal, né?
0: Lindo, incrível, caramba, amei.
1: Filmaço, amei, filmaço. Amei. Olha, o filme O Homem-Aranha registrou a maior estreia da história dos Estados Unidos, contabilizando 360 milhões de dólares. A nova aventura do Homem-Aranha, estreada por Tom Holland, também impressionou alcançar 932 milhões de dólares no mundo todo em apenas 3 dias de exibição. Ao som de Bad Bunny, na expectativa de assistir Homem-Aranha hoje à tarde, Carolina Ercolim. Um abraço.
0: Dormir, hein?
1: Se não dormir, se não cochilar.
0: Valeu, gente.
1: Beijo, até amanhã. A sequência tem Bad News no meio do dia.
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0: Meio-dia, um minuto, agora meio-dia e um. Oi, oi, boa tarde pra você que tá chegando junto aqui na programação da Band News FM. Tá começando mais um Band News no meio do dia, nessa quarta-feira, meio de semana, dia 5 de agosto de 2026. Eu sou a Larissa Biscaia, vou ficar por aqui até as 2 da tarde. Junto comigo tá ele, Humberto Ferretti. Boa tarde pra você.
1: Fala, Larissa. Boa tarde pra você, pra todo mundo ligado no Band News no meio do dia. Vamos juntos, portanto, até as 2 da tarde. Você, eu, quem nos acompanha pela internet, pelo rádio e pela televisão. E o Eduardo Oineg, que está chegando.
0: Quase nos estúdios da Band News FM.
1: Estava num compromisso do Grupo Bandeirantes. Em instantes estará aqui conosco para falar sobre um dia com noticiário agitado na política.

0: reta final da definição dos candidatos que vão disputar as eleições deste ano e estamos às vésperas de um debate ou de debates eleitorais. Os debates começam no próximo domingo aqui na Band com candidatos ao governo de vários estados. Aliás, sobre isso faremos suspense no começo do programa, mas na segunda hora ou no segundo ato, porque não sabemos exatamente em que momento vamos para a segunda parte do Band News do meio do dia. Teremos uma entrevista importante, um convidado aqui no estúdio para falar sobre a disputa eleitoral e sobre os debates.
1: Mas antes da gente começar, tem que mandar um parabéns, mandar um feliz aniversário para a cidade de João Pessoa.
0: Ah,
1: já foi a João Pessoa, Ferretti?
0: Não fui.
1: Mais uma para sua lista de lugares para conhecer.
0: Tenho vontade não só por conta da festa junina, mas porque falam muita coisa boa de lá.
1: E daí a disputa, né? Qual que é o maior São João do mundo? O Enem já ia brincar com isso. Nossa, gente, será que lá na Lituânia tem um São João bom também para a gente falar isso? Mas olha só, a capital paraibana está completando hoje 441 anos. Eu tive a oportunidade de conhecer João Pessoa no ano passado. Muito bonita, muito legal, praias lindíssimas, lindíssimas. E daí o nosso colega da Band News FM em João Pessoa, o Cacá Barbosa, lembra que Campina Grande, que é a cidade que tem o maior São João do mundo, que fica a que fica a 150 quilômetros de João Pessoa.
0: Quem tá em uma pode curtir a festa da outra.
1: Dá pra fazer um bate-volta, pegar uma van, algum esquema assim.
0: Mesmo se a estrada não for boa, com duas horas ali dá pra seguir viagem, portanto, opção não falta. Parabéns pra João Pessoa.
1: E depois de muito spoiler do jornal, de dar parabéns pra João Pessoa, ele tá com a gente, Eduardo Oineg, boa tarde pra você.
2: Salve, salve, quase que eu afundei aqui na cadeira. Meio dia e 3 minutos, já começou o Band News no meio do dia e 3. Na verdade,
1: nós
2: começou
1: três.
2: O Band News no meio do dia e...
0: Dois.
1: Resolva. Nós dois.
2: Ah.
1: Agora é nós três.
2: Entendi, mas assim, começou meio dia e um, o Band News no meio do dia em dois. Agora
1: exato,
2: somos em três.
1: Três.
2: Perfeitamente. Eu, Eduardo Oineg, fico por aqui até as 2 horas da tarde. E no estúdio, essa dupla incrível cujas vozes você já escutou. Larissa Biscay, que nos dá mais uma vez.
1: Oi, oi, boa tarde.
2: E Humberto Ferretti, que
0: bora,
2: nos diz...
0: Bora, meu povo, boa tarde.
2: Terminei, que nos diz...
0: Bora, meu povo, boa tarde.
2: É isso, assim ele fala duas vezes. Boa tarde pra você também, ouvinte querida, telespectador querido, telespectadora. Querida, você que faz a Band News ser aquilo que ela é. A mais admirada do Brasil e partiu! A bolota extra de energia que emana da turbina adicional da usina hidrelétrica de Itaipu para disparar o maior sistema de captação de som del mundo. Captaria vai se houvesse, mas não as lalaiá. O que há são apalausos que partem de todos os terraços, todas as lajes, todas as varandas gourmet. E que também são captados através dos vidros da prova de som, através do concreto armado, você que está agora na cortina preparando o seu almoço. Coma saudável, muitas cores no prato, proteína animal e ou vegetal, cuidado, não vai deixar queimar comida nem no fogão, nem no micro-ondas, nem no forno ali, nem no fogão ali, nem no forno de pizza, nem na churrasqueira, nem na sua air fryer. Você que já levou os filhos para a escola, você que já está com eles de volta, depois deles terem estudado muito pela manhã, e agora vão fazer a lição de casa muito felizes, todos felizes. E você que está indo voltar, na verdade está voltando para o trabalho, já trabalhou pela manhã, ou então faz trabalho em casa, né? Que hoje com o home office é muito comum. Aumenta o som começando o Band News no meio do dia. Bom, nós vamos falar de dois assuntos. Um a gente fala agora, outro a gente fala daqui a pouco, porque daqui a pouco a gente fala um pouco mais sobre o estudo que saiu, o IDEB, um estudo importante, que é o estudo que avalia o desempenho dos estados, avalia também o desempenho dos municípios, avalia o desempenho das escolas no ensino fundamental, no ensino médio, e a gente consegue ter uma visão de como anda o ensino no Brasil, como anda o ensino nos estados, como anda o ensino nos municípios. Alguém vai dizer, mas eu moro no Brasil, moro no estado, moro no município. Sim, mas você pode estudar numa escola estadual, você pode estudar numa escola municipal. Então você vai ter uma visão geral. E há notícias boas para alguns estados e péssimas para outros estados. Spoiler, o mesmo partido, o PT, está de parabéns no Piauí e lamentável na Bahia. Olha, o governador da Bahia foi secretário de Educação. Desempenho lamentável no IDEB. E parabéns no Piauí. O Piauí que tem dado notícias sempre muito positivas no campo.

do ensino. Tem boas notícias vindas do Paraná, São Paulo, esquisito, viu? Mas a gente fala disso daqui a pouco, um pouquinho mais pra frente. Isso é só um spoiler, os números estão saindo, estamos processando os números. Espero que a gente não seja processado também ao falar sobre os números. Mas eu queria falar de um assunto que é muito curioso, na minha visão, é muito curioso. A gente viu nascer no Brasil uma força política que parecia um daqueles fenômenos. Sabe assim, uma banda que você diz, oh, estourou. Um partido político que nasceu em seis anos, chegou à presidência da República. Gente, 1988, nasceu 8 anos depois do PT. Em 94 já ganhou a eleição, 6 anos, 6 aninhos ganhou a eleição. Um partido que teve nomes do padrão de Mário Covas, Fernando Henrique Cardoso, Tasso Gereissati ainda é do partido, mas que ocupava destaque dentro do partido, né? Figuras tradicionais, Teotônio Vilela, José Serra, Nomões, né? E hoje tem 3 senadores. Um foi eleito pelo PSDB e 2 entraram para o PSDB. São naturalizados, não nasceram lá. Então, o único eleito pelo PSDB hoje é o Plínio Valério do Amazonas. E os outros 2 foram eleitos pelo Podemos. O PSDB, que é esse partido a que me refiro, conseguiu... Chegou a ter uma bancada com 99 deputados, coisa bacana. Hoje tem 13 deputados. 15, na verdade. É de um ridículo, pavoroso. É um partido que chegou a ter 16 senadores, falei que agora tem 3. É um partido que chegou a ter 7 governadores. Agora não tem nenhum. 2 candidatos ao governo estadual do PSDB tem alguma chance de vitória, um mais do que o outro. Mas só 2 realmente se destacam. Um é o Ciro Gomes, no Ceará, e o outro Marconi Perillo, em Goiás. Um detalhe curioso, Ciro Gomes, em 1990, foi o primeiro governador eleito pelo PSDB. Depois, na eleição seguinte, em 1994, quando Fernando Henrique Cardoso se tornou presidente da República, eles elegeram 6 governadores, mas o Ciro foi o isolado, só ele era o governador. E agora corre o risco de só ele ser governador também. Só ele, de novo. Né? O que é muito curioso. E aí a gente vê esse ciclo partidário, o que, que aconteceu, né? Porque só 4 partidos da redemocratização para cá elegeram o presidente da República. Um é o PT, tá aí disputando de novo. O outro foi o PRN, que elegeu o Fernando Collor de Mello. O PRN, no auge, primeiro que era um partido ridículo, mas no auge, chegou a ter 41 deputados federais, 5 senadores, e uma das estrelas era o Renan Calheiros, que depois foi para o PMDB. Né? O que, que aconteceu com o PRN? Ele mudou de nome, virou PTC, depois virou Agir e não age em lugar nenhum. Tem um candidato ao governo no Mato Grosso do Sul. O outro partido foi o PSL, que elegeu o Bolsonaro. Né, os 2 maiores fenômenos eleitorais brasileiros, fenômenos como figuras que, né, surgiram assim. O Bolsonaro é a maior, o Collor também foi um fenômeno, mas o Bolsonaro é mais impressionante. Se elegeram por partidos ridículos. O PSL é um partido que, no auge, teve 52 deputados depois, na eleição do Bolsonaro, porque era um partido que não existia, né? Um cocôzinho. Aí ele virou um partido impressionante, chegou a ter 4 senadores, chegou a ter 3 governadores. O Zema foi eleito pelo PSL. O Witzel, no Rio de Janeiro, foi eleito pelo PSL, e o governador Antônio Denário por Roraima. Aí esse partido fez a fusão com o DEM, aí criou o União Brasil. Aí ficou um bloco razoável, mas o PSL, que não existe mais, né? Virou uma fusão. Sobraram PSDB e PT. O PSDB está aí, irrelevante, e o PT está aí disputando a presidência, tem força política, não há dúvida nenhuma.

brigava com o PSDB, hoje briga com o PL. Na verdade, brigava com o PSDB, hoje brigava com o, PSDB, o PT, e hoje briga com o bolsonarismo. Essa que é a verdade. E o PSDB definhando. E eu acho importante a gente falar sobre esse assunto, porque partidos políticos no Brasil querem dizer pouca coisa. Em outros países querem dizer algo. Mas aqui no Brasil quer dizer pouca coisa. Ele no PSDB, ele nasceu com uma ideia. Ele nasceu com a ideia de ficar longe das benesses do poder e perto do eleitor. E ele está morrendo, definhando, virando um partido nanico, porque ele se aproximou das benesses do poder e ficou longe das ruas. Foi isso que fez o PSDB virar o que virou. E por que eu estou falando do PSDB hoje? Ah, do nada você resolveu falar de um partido e de um partido ridículo como o PSDB? Pois, primeiro, partido já foi algo muito importante. Hoje ele realmente é um partido ridículo. Mas o PSDB anunciou, primeiro, que não teria candidato a presidente da República, coisa que assim, nem tentou. Em 2022 ainda tentou. Lançaram o João Dória. Depois o João Dória tirou a candidatura. E é uma coisa curiosa, né? Porque em 1989 lançaram o Covas, em 1994 lançaram o Fernando Henrique e ganharam. Em 98 lançaram o Fernando Henrique e ganharam. As duas vitórias no primeiro turno. A única vez em que o Brasil viu presidente ser eleito no primeiro turno foi com o Fernando Henrique. 54% dos votos na primeira eleição, 53% dos votos na segunda eleição. Depois lançaram o Serra, perdeu para o Lula. Lançaram o Alckmin, que agora está de amorzinho com o Lula, mas perdeu para o Lula também. Depois lançaram em 2010 o Serra contra a Dilma, perdeu. Lançaram o Aécio em 14 contra a Dilma, perdeu. Lançaram o Alckmin em 18 contra o Bolsonaro e o poste do Lula, que era o Haddad, perdeu. E 2022, falaram, não, agora nós vamos inovar, porque eles estão nessa fase de tentar ser bacana. Aí eles fizeram prévias. Aí um dos candidatos era o João Dória, o outro era Eduardo Leite, o outro era Arthur Virgílio, o outro era o Tasso Gereissati, que desistiu. Aí o Eduardo Leite ficou de bico porque perdeu para o João Dória. Aí quis dar um bypass no João Dória. Aí o João Dória lançou, venceu as prévias, mas daí as pesquisas mostraram que ninguém queria o João Dória. Aí ele desistiu. Aí o PSDB apoiou a Simone Tebet, que também foi um fracasso nas urnas. E nessa eleição, o Aécio Neves, agora em 2026, disse: vou ser candidato. Aí ninguém tomou conhecimento, talvez só a família dele e tal. Tanto que ele ficava com míseros 1%, tava que nem aquele escritor lá, o Augusto Cury, ou então um daqueles que a gente não sabe nem a legenda, nem o nome, mas a gente se surpreende que estão nas campanhas, porque aparece no horário eleitoral. Ele tava nesse nível de irrelevância. Aí ele desistiu. E agora, ontem, a razão da nossa conversa de hoje é que ele deu uma entrevista dizendo o seguinte: não vou ser candidato a coisa alguma, nada. Vamos reconstruir o partido. Imagina, reconstruir o partido sem mandato. É como se essas coisas fossem contraditórias. A verdade é, o partido acabou, né? Pode até renascer, mas acabou. Pode até começar de novo, mas não é que é recuperação judicial. Vai ter que manter só o nome e fazer tudo de novo. Porque os partidos, quando se afastam do eleitor, eles perdem a conexão, né? O PT não perdeu a conexão, o PL tem o Bolsonaro e o bolsonarismo para manter a conexão, o PT tem o Lula, não sei o que será o PT pós-Lula, mas o PSDB pós-presidência, ele foi se desfazendo. Então é um partido de um crescimento meteórico e um fim melancólico e lento. Eleição após eleição, ele vai ficando menorzinho, vai ficando cada vez mais irrelevante, vai ficando um partido que não tem muito significado. E a gente vê que alguns partidos morrem por uma razão muito simples. A Arena morre porque acabou o regime militar, né? Virou PDS. E o PDS, ele acabou se fundindo com o PDC, virou um tal de PPR, depois se fundiu com o PP, depois virou só PP, que é o partido que tem aí, que é o partido do grande, notório
Ciro Nogueira.

aquele que apareceu nas denúncias do Daniel Vorcaro recebendo um bolo de dinheiro. Esse é o PDS, filhote da Arena. O PDS chegou a ter 222 deputados. Olha isso! O que é isso? Larissa, 42 senadores e 222 deputados. Era uma potência. Aí ele foi minguando, virou um PP, que era um negócio meio irrelevante e tal, comparado ao que já foi um dia, né? E o PSDB, ele conseguiu virar um partido que ficou à margem das discussões. Ele não conseguiu conduzir. Olha, fez um trabalho social incrível. Tinha uma agenda no governo Fernando Henrique de transformação admirável. Fez uma reforma do Estado, resgatou o valor da moeda, fez uma lei de responsabilidade fiscal, privatizou as telecomunicações, fez outras privatizações importantes, introduziu debates de qualidade. É ali que nascem os primeiros programas sociais relevantes da história do país. Tinha o programa Comunidade Solidária com a Ruth Cardoso, que era algo impressionante. Então ele foi o berço de muita coisa importante. Governou São Paulo por 28 anos e, de repente, levou uma banana. Elegeram um forasteiro para São Paulo. Ah, vai com forasteiro mesmo. Não é. Era tão grande o desgaste do PSDB que os caras pegaram o Tarcísio, que não sabia a diferença entre a Rebouças, a Avenida Rebouças, né, Larissa? E a 9 de julho, na capital, ou não sabe a distância entre Ribeirão Preto e Campinas. Não sabia. Agora ele sabe, naturalmente. Mas e ainda assim as pessoas falam, não, vamos com esse que é melhor, esse que não sabe nada, do que aqueles sabidões lá que estão me enchendo a paciência e foram lá e botaram para correr o PSDB. Hoje o PSDB não é nada em São Paulo. Onde ele é alguma coisa, mas não é nada. Ah, o Ciro Gomes, que tem chance de ganhar a eleição no Ceará, ele não está ganhando a eleição ou tem chance de ganhar a eleição porque ele é do PSDB. Ninguém está pensando nas ideias que o PSDB leva para o Ceará. Está todo mundo falando nas ideias que o Ciro leva. O jeito Ciro, o que o Ciro faz, o que o Ciro pensa, o que o Ciro acha. Não o que o PSDB do Ceará pensa. Não existe isso, né? Lá existem duas forças, Tasso e Ciro. Dentro do que já foi um dia o PSDB. Se os dois saírem e forem para outro partido, pouco menefrega, porque não tem a menor importância, não, porque nada quer dizer nada dentro do PSDB. O que é espantoso, o que deixaram fazer com esse partido. A gente sabe o que chegou a ser o MDB no auge. A gente sabe o que chegou a ser, por exemplo, o PDS no auge. Mas o MDB, de alguma maneira, embora tenha ficado um partido cada vez menor, o MDB, é um partido que completa 60 anos, está aí na luta, na lida, está vivendo, está tocando a vida. O PSDB, ele foi da presunção máxima, somos o berço dos homens e mulheres públicos mais talentosos desse país, e de repente eles viraram o nada. Então, eu chamo a atenção para esse ponto, porque partidos são feitos de ideias. Quando eles não são feitos de ideias, quando eles não conseguem ter um motor, eles viram só um ambiente de conveniência local, que é no que se transformou o PSDB. Outro dia, num jantar com empresários e fazendo uma reflexão sobre a realidade partidária brasileira, o Gilberto Kassab chamou atenção para essa característica dos partidos no Brasil, que outros especialistas e estudiosos falam sempre. No Brasil, você não tem partidos nacionais com ideias, você não tem pessoas que se juntam em torno de convicções. Você tem amontoados. Então, o partido do Kassab tem um pedaço que apoia o Lula, tem um pedaço que quer candidatura própria e tem um pedaço que apoia o Bolsonaro. E, no entanto, todos os pedaços vão receber emendas, todos os pedaços vão receber verba partidária. E assim eles vão vivendo. Os partidos querem fazer bancada, os partidos não querem mais construir projetos de consenso. Tanto é que você vê que o PT chutou uma aliança com o Flávio Bolsonaro, né, o PP, o União Brasil, até porque os dois formam uma federação, também confirmou essa posição, porque não querem se expor, preferem a neutralidade
porque isso é mais conveniente. Isso acontece com republicanos também. É mais conveniente para poder ter sucesso nas urnas, para deputado federal e para senador, e abocanhar aquele dinheirão das emendas gostoso que eles têm. Agora os partidos têm bilhões e bilhões de reais, né? Se nós estamos falando, os partidos têm 60 bilhões de reais em emendas. Então, o fim, esse ocaso do PSDB, esse partido que já teve quase 1000 prefeitos e hoje tem um pouco mais de 250, que já teve tinha três governadores agora, os três deixaram o partido, um deles a Raquel Lira, o outro Eduardo Leite. Esse partido que está minguando já dá para a gente colocar já dá para fazer por enquanto o obituário. Data de nascimento 1988, data do óbito 2026, o partido que chegou ao fim, né? Pode até renascer, como eu falei, mas vai ser bem complicado e fica registrado. E daqui a pouco a gente volta para falar um pouco do IDEB, das novidades também do IDEB. Eu não sei se você concorda ou discorda, mas essa é a opinião que eu tenho sobre o assunto.

0: Meio-dia, 23 minutos. Em instantes, a gente traz mais sobre a definição da chapa do senador Flávio Bolsonaro na disputa pelo Palácio do Planalto. Tem outras definições também nessa quarta-feira. O senador cearense Eduardo Girão, do Novo, será o vice na chapa do ex-governador de Minas Gerais, Romeu Zema, à presidência da República. Com isso, a legenda opta por uma candidatura puro sangue ao Planalto. Ontem, os partidos Podemos e União Brasil decidiram pela neutralidade nas eleições presidenciais.
1: O ex-chefe de gabinete do presidente Lula, Marco Aurélio Santana Ribeiro, Marcola, deixa a campanha do petista depois de admitir ter recebido quase R$250 mil da empresária Roberta Luxinger. Ela é amiga do filho mais velho do presidente Lula, o Fábio Luiz Lula da Silva, e os dois são investigados pela Polícia Federal no âmbito da Operação Sem Desconto. A investigação apura os roubos bilionários em aposentadorias e pensões do INSS. Marcola diz que o dinheiro obtido junto à empresária se tratou de um empréstimo pessoal de natureza estritamente privada e que já foi quitado.
2: Olha, o Fernando Schiller fez um comentário sobre esse assunto, está nas redes dele e foi feito aqui no grupo, para chamar atenção para a coincidência impressionante que a gente vê que todo mundo que pode fazer o certo faz o duvidoso, para não dizer o errado. Duvidoso porque a gente fica com uma grande dúvida. Qual é o normal? Qual é o usual? Você recorre a amigos para pegar dinheiro emprestado. Amigos. Os mais próximos. Começa com parentes. Começa tirando algum que você guardou, mas se não tem parentes, se não tem amigos muito próximos, se não tem banco. Essa é a ordem, essa é a ordem. Quer dizer, como é que um cara que ocupa um posto como esse, o Marcola, que convive com o Lula de manhã, de tarde e de noite, se sente à vontade para pegar um empréstimo com uma lobista que trabalha com careca do INSS? É a pergunta do Schiller. Por quê? Por que que se sente à vontade? Não se sente na obrigação de falar com o presidente? Como é que pega dinheiro com a lobista que vai ao Palácio do Planalto dezenas de vezes? Fazer o quê? Falar com quem? Sobre o quê? Uma lobista que tem uma relação pessoal com o filho do presidente. Quer dizer, o presidente não sabe de nada. O Marcola fez ele de trouxa. O Lulinha fez o presidente de trouxa. O presidente não sabe de nada. Eu até acredito que não saiba. Mas ele vai ter que vir a público e explicar. Vem cá. Um tem relação com a lobista. O outro tem relação com o lobista. O ex-ministro da Fazenda tem relação com um vigarista, que é o Vorcaro.

0: O Jax Wagner, líder do governo, tem ligação com o vigarista, que é também da turma do Vorkaro. Aumentou o patrimônio dele em 600%. O ex-ministro da Justiça dele tem ligação com o vigarista, que é o Vorkaro. E aí? O que o presidente explica sobre isso? Ele está cercado de pessoas que fazem coisas inadequadas? Que outras coisas inadequadas são feitas sem o conhecimento do presidente da República? E alguém vai dizer, mas use esse rigor com o Flávio Bolsonaro. Recupera o que sai a respeito do Flávio Bolsonaro. Paulada atrás de paulada também, por causa de Vorkaro. Não há a menor dúvida disso. Foto dele com sicário. Teve que dar explicações. Mas não é porque um é presidente da República e o outro não é, que quem é presidente da República não tem que dar explicações. O Marcola sentava na porta do presidente da República. Então, é aquela história. O presidente, e a gente tem na história episódios curiosos de pessoas muito próximas ao presidente que fizeram coisas inadequadas e responderam na justiça com efeito na vida pessoal dos presidentes. Os presidentes não são os responsáveis ou os culpados ou juridicamente talvez não sejam os responsáveis pelas escolhas de seus assessores. Mas é de se perguntar se, ao escolher os assessores, que tipo de triagem faz o presidente que consegue colocar em torno dele pessoas com um compromisso moral absolutamente discutível. Compromisso moral absolutamente discutível, porque não dá para alegar, não dá para aceitar que o Marcola, tadinho, coisa mais fofinha, não sabia que ele estava pegando dinheiro com uma lobista ligada ao careca do INSS. Não dá. Simplesmente não dá. Como também não dá para aceitar que o filho do presidente não soubesse que ele estava numa zona de risco. E são 3 inquéritos tratando de zona de risco. A Polícia Federal enxerga motivo para investigar em 3 diferentes inquéritos o filho do presidente. E a justiça entendeu que esses inquéritos devem seguir em frente na opinião de 2 ministros do Supremo Tribunal Federal. Significa que ele é culpado? Não. Mas significa que ele tomou decisões de caráter duvidoso. E essas decisões de caráter duvidoso colocam o presidente numa situação ruim. O presidente já vacinou dizendo, se meu filho for culpado, ele responda. Tudo bem, ele vai falar também do Marcola isso, vai falar do Jax Wagner isso, vai falar do Guido Mantega isso, vai falar do Ricardo Lewandowski isso. Essas 37 pessoas, todas elas, se forem culpadas, elas têm que responder. É o certo, elas têm que responder. Mas e o presidente? Que resposta tem para dar sobre essas pessoas que o cercam?
1: A gente segue de olho na disputa eleitoral porque o deputado federal Alfredo Gaspar, do PL de Alagoas, é escolhido como vice na chapa de Flávio Bolsonaro ao Planalto. Informação chega com o Afonso Marangoni.
2: Exatamente, Alfredo Gaspar foi anunciado agora há pouco aqui neste espaço de convenções em Brasília como nome que vai disputar a presidência da República na chapa de Flávio Bolsonaro, ele que é o candidato, portanto, a vice. Alfredo Gaspar se filiou bem recentemente ao PL, antes estava no União Brasil e em 2002 era do MDB. Ele teve maior protagonismo quando foi o relator da CPMI do INSS. Ele que é de Alagoas, foi promotor de justiça por lá e agora está como deputado federal. Com essa mudança, o Flávio Bolsonaro não consegue cumprir o objetivo inicial, que era ter uma mulher como candidata a vice-presidente na chapa. Ele até tentou articulações com outros partidos para além do PL, como, por exemplo, o nome da senadora Tereza Cristina, do Progressistas, mas acabou, então, optando por esta chapa pura. Alfredo Gaspar, então, que agora vai estar com ele, nos atos de campanha daqui para frente. Lembrando que hoje é o prazo final, então a escolha foi feita nos 45 do segundo tempo e o registro das candidaturas está permitido até o dia 15 deste mês de agosto. Então aqui em Brasília o dia ficou marcado também por essa escolha do Flávio Bolsonaro e a gente vai seguir acompanhando aqui as repercussões da capital federal.
0: Bom, como comentava aqui um nosso ouvinte na rede social, hashtag agora.

0: Agora vai, né, Ferretti?
1: Será?
0: Com essa. É, agora com a escolha desse deputado para vice, é impressionante, porque eu já percebo um movimento nas ruas das pessoas falando assim: Gaspar, Gaspar. É impressionante, por onde passa Gaspar é aquela barulheira. Todo mundo falando: nossa, que escolha sensacional. Quer dizer, você demorou 9 anos para escolher um candidato a vice e escolheu um fantasma. É impressionante. É, o Gasparzinho. Escolheu o Gasparzinho. Vamos ver o que, que vai acontecer. Mal não faz, né? Porque vice não existe. Vice, quando você sabe o nome do vice, é porque alguma coisa aconteceu. Foi assim com o Sarney, quando morreu o Tancredo Neves. Ele teve que tomar posse. Aliás, tomou posse antes da morte do Tancredo Neves. Foi assim com o Itamar Franco, que deu muita dor de cabeça para o Fernando Collor, mas a gente só conheceu o trabalho dele quando o Collor foi afastado. Foi assim com o Michel Temer, que a gente só pôde saber como seria na presidência com o afastamento da Dilma. Então a gente vamos torcer para que, se o Flávio Bolsonaro for eleito, a gente não tenha que conhecer o trabalho do vice, porque é sempre traumático. Não existe um vice tomando posse sem ser traumático. O Lula teve um vice antes do Geraldo Alckmin, que era o empresário Zé Alencar, que dia sim, dia também, falava mal dos juros, criava um tipo de problema. Mas era num tempo em que o vice falar dos juros criava crise, né? Hoje em dia todo mundo fala dos juros, até o presidente da República fica batendo nos juros como se não fosse responsabilidade dele. Mas vamos lá. Então agora temos um vice. Vamos ver essa força do vice, como é que vai colaborar. Numa semana, diga-se de passagem, muito boa para a candidatura do Flávio Bolsonaro. Porque saíram duas pesquisas, uma ontem e outra hoje. Hoje acho que saíram duas, né? Uma ontem, mais duas hoje. Uma mais importante do que a outra. Eu me refiro não à de ontem, comparando com a de hoje, mas é que hoje saiu uma segunda. Uma segunda e uma terceira, isso que eu quero dizer. E todas mostram a subida do Flávio, ainda que não seja uma subida explosiva, e uma queda do Lula, o que deixa a turma do Palácio do Planalto de cabelo em pé. Agora, com essas notícias de Marcola, Jax Wagner aumentando o patrimônio, Lulinha, 3 inquéritos, o presidente da República brigando, né? Ah, eu tô sendo agredido. Tudo bem, o Brasil tá sendo agredido, mas é papel do presidente administrar a relação com os Estados Unidos e a Argentina, né? O que a gente espera no próximo mandato, seja o presidente Lula, seja qualquer outro candidato que se torne presidente, que saiba administrar os desafios que tem pela frente, né? Não só aqueles fáceis, mas também os difíceis. Então, uma semana ruim para o Lula até agora, hoje é quarta, e uma semana até agora muito boa para o Flávio Bolsonaro.
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0: Meio-dia, 37 minutos. A gente segue de olho na situação do sistema de transporte aqui de São Paulo. Por causa da greve dos funcionários da CPTM, o governador de São Paulo, Tarcísio de Freitas, diz que vai enviar um projeto de lei para a Assembleia para que os funcionários das linhas 11, 12 e 13 da CPTM sejam mantidos depois da concessão dos ramais à iniciativa privada. Essa é a principal reivindicação ali, o principal pedido dos trabalhadores que estão hoje no segundo dia de greve. Essas três linhas foram repassadas à empresa Trivia Trens no mês passado, mas a CPTM reassumiu a operação por 90 dias depois de um trem pegar fogo e causar aquele caos que foi uma, duas semanas atrás que a gente acompanhou por aqui. A expectativa é que esse anúncio do governador e candidato à reeleição pelo Republicanos atenda a demanda dos trabalhadores e que eles encerrem a greve ainda hoje. Por enquanto, operação parcial nas linhas 11, 12 e 13, linha 13 ainda com velocidade reduzida. Na linha 11 Coral, os trens circulam entre as estações Palmeiras, Barra Funda e Guaianazes. O restante do percurso é feito com aqueles ônibus do sistema Paese. Na 12 Safira, composições circulam entre a Brás e a Engenheiro Goulart e só os ônibus fazem o trecho entre a Engenheiro Goulart até a Calmon Viana. Por causa da paralisação, o rodízio suspenso hoje ao longo de todo o dia vale para o período da tarde também. Restrições para caminhões e faixas de ônibus seguem normalmente.
1: Agora, meio-dia e 39, a Secretaria de Segurança Pública promete apresentar nos próximos dias ao Tribunal de Contas de São Paulo os esclarecimentos sobre a ampliação do Muralha Paulista, que é aquele programa que integra câmeras de segurança do poder público e também do setor privado, de residências e de empresas que aceitam participar da iniciativa. O TCE mandou suspender uma licitação para contratar empresas que vão instalar e operar novos equipamentos. Entre os questionamentos do tribunal está o fato de que o valor estimado do contrato é mantido em sigilo. O TCE também quer explicações, por exemplo, sobre mudanças feitas durante a licitação e exigências técnicas que poderiam dificultar a participação de determinadas empresas e reduzir a competitividade da disputa.
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0: Tem ouvinte parado na Regis Bittencourt. Foi o nosso ouvinte, perdi o nome dele aqui, mas mandou mensagem. Ronaldo, que mandou mensagem agora há pouco. Jaime Sampaio, o que tá pegando por lá? Boa tarde para você.
5: Oi, pessoal, boa tarde. Eu trago agora informações da rodovia Regis Bittencourt, que tem uma faixa bloqueada na direção de São Paulo, na altura do quilômetro 282, em Embu das Artes. Isso porque teve uma colisão ali entre moto e van, sem vítimas, mas essa situação do bloqueio de faixa provoca um congestionamento que começa antes do 305. São pelo menos 2 horas de espera para quem está por ali. Isso também impacta a chegada à Regis pelo Rodoanel, pela pista interna, no último trecho. 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

0: Dirceu Marchioli.
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2: O Palmeiras não terá novamente hoje o atacante Paulinho pelo jogo de volta das oitavas e final da Copa do Brasil contra o Fortaleza às 21h30 na Arena Pantanal em Cuiabá. O jogo não será em Fortaleza porque o time cearense vendeu o mando de jogo por R$2.200.000. Paulinho sofreu uma lesão no músculo adutor da coxa direita e ele deve ficar de fora dos jogos por pelo menos 2 semanas. Palmeiras, com a vitória por 3-0 no jogo de ida no último domingo no Nubank Park, pode até perder hoje por 2 gols de diferença, que avança para as quartas de final da Copa do Brasil. Palmeiras, com o comando do técnico Abel Ferreira, só venceu a Copa do Brasil em 2020 e depois nunca mais chegou à final. Foi eliminado na terceira fase em 2021 pelo CRB, foi eliminado nas quartas de final pelo São Paulo em 2023 e foi eliminado também 3 vezes nas oitavas de final, em 2022 pelo São Paulo, em 2024 pelo Flamengo e o ano passado pelo Corinthians. O Palmeiras é o líder do Brasileirão, com 47 pontos e também está nas oitavas de final da Libertadores. Dito tudo isso, eu diria, eu quero é mais.
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0: Economia com ela, Juliana Rosa. Cadê você, Juliana? Ah, tô vendo você aqui. Juliana, vem cá. Hoje é o dia. Não devemos ter nenhuma surpresa com a taxa de juros, mas vai ser sempre aquele desapontamento, né? Não é que é uma frustração do tipo, nossa, poderia ser mais. É que a gente sabe que não vai ser uma queda expressiva, né? Você até disse ontem que acreditava-se no mercado que os juros começaram a cair para valer só a partir de 2027, resolvidas algumas questões, né? Esclarecidos alguns problemas e tiradas algumas dúvidas. E assim, a economia vai andando de uma forma meio atrapalhada. Então, eu queria te ouvir. O mercado, sabendo que o juro não vai cair muito, no entanto, vai fazendo conta, né? Essas contas apontam para quê? Juros de longo prazo mais altos, um certo conservadorismo nos investimentos. O que que vem por aí, na opinião deles, diante daquilo que a gente sabe que deve vir hoje à noite, Juliana?
1: No fundo, a gente tem muito pouca certeza, Oineg, do que vai acontecer a partir de 2027, né? Então, isso é o que acaba travando o presente, porque você fica sem saber como é que vai ser a trajetória da inflação futura, né? Que o Banco Central não olha para a inflação agora, ele olha muito mais para a trajetória da inflação ao longo dos próximos 18 meses, né? Então, tem esse tal do horizonte relevante, né? Que o Banco Central fala muito. Primeiro, boa tarde para você e para o Ferret, para a Lari, para o nosso ouvinte. Oi, Neg, assim, não tem surpresa, né? A expectativa praticamente unânime aí é de corte de juros, hoje em 0,25 ponto percentual para 14% da taxa básica de juros do país, que é referência aí para as demais taxas do sistema financeiro. É um ciclo de corte muito lento, um dos menores aí da história, desde que foi criado o regime de metas de inflação, na década de 90. Você vê que desde março o Banco Central está cortando em 0,25 ponto percentual, é muito pouquinho. E a gente ficou com taxa de juros, o Oineg, de 15% durante 9 meses. Então, é uma pancada tão grande que é por isso que quando a gente fala em 2027, né, eu falei aí da expectativa de um corte mais acentuado só a partir do ano que vem, é porque esses efeitos de juros altos por muito tempo na economia tem um preço caro que a gente já está pagando, que é o alto endividamento das pessoas, das empresas, pedidos de recuperação judicial, e isso vai se estendendo. Você vê que mesmo que o juro caia, ele cai tão devagar que é um cenário de endividamento que vai derrubando a economia. A gente já está vendo sinais de economia crescendo mais devagar, geração de emprego perdendo força, os dados de renda, a própria inflação também desacelerando. Então, por isso que o Banco Central deve cortar juro hoje, porque você tem já os sinais de que essa taxa de juros altos está fazendo efeito na inflação. No entanto, para o ano que vem, esse é um quadro, você imagina 2027, né? É um juro que pode ser o último corte hoje, então você vai arrastando uma taxa de juros, aquele peso, né, durante 2 anos. Quando você chegar em 2027, você ainda vai ter um cenário de endividamento muito alto, né, numa economia que já está perdendo força. Então, esse ano a gente deve crescer aí pelo menos 2%, ano que vem mais em torno de 1,2%, essas são as previsões. Imaginando, Oineg, que aí o juro vai começar a cair, demora, né, a fazer efeito, a queda de juros. Então, a gente deve ter aí também um cenário, levando em consideração, Oineg, que no ano que vem, a esses estímulos todos ao crescimento que a gente está vendo esse ano do governo, né, das medidas do governo para poder sustentar o crescimento, e elas não vão se repetir, assim se espera, até porque não tem dinheiro para ficar mantendo esse nível de gasto público. Então, a gente até tem conversado isso, né, Oineg, partindo do pressuposto que algum freio de arrumação vai ter que ser dado, né, na questão do fiscal. Não vai dar para manter o ritmo de gasto, que é o que vem em parte sustentando o próprio crescimento da economia. Então, a gente fica arrastando a economia num cenário onde você não tem investimento, quem tem dinheiro deixa o dinheiro numa renda fixa, né? Fica mais rico ainda. A maior parte da população vai sofrendo os efeitos desse crescimento artificial que a gente tem no país, com juro alto, endividamento, e, no fundo, amplia as desigualdades né, o ENEG no país, esse juro alto, ele é muito nefasto. Então, a gente fica adiando, na verdade, uma solução mais estrutural do juro enquanto a gente fica, enfim, nesse momento discutindo o que é possível ser feito, que é pouca coisa, né? Vamos ver o que o Banco Central fala no comunicado, que o último comunicado, lembra, foi bem ruim, né? Causou uma confusão, que ele disse que ia cortar o juro, só que tinha aumentado as expectativas de inflação, então não conversou, né, a explicação com o diagnóstico e tal. Depois ele quis dizer que é porque vai ter o fenômeno El Niño, que vai impactar preço de alimento e que depois do El Niño, os preços dos alimentos vão rapidamente voltar ao normal. Então ele disse que vai ser um choque. Por isso que ele começou a. Ele justificou o último corte de juros. É até compreensível, mas você tem muito debate aí, viu, Eneg? Hoje, por mais que a decisão seja esperada, você tem muito debate aí se tem realmente espaço ou não para cortar juro, né, diante aí de muita incerteza para ano que vem, né?
0: É isso, vamos acompanhar o número de hoje e o texto final na semana que vem para a gente poder conversar. A gente volta a falar, Juliana Rosa, economia com você. Valeu, obrigado.
1: Valeu, beijo.

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4: 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A Larissa clicou no botão errado. Não era essa trilha pra entrar. Vamos com a trilha certa? Pode
5: Vamos.
4: Ser? Pode
5: Vamos
4: ser?
5: Trocar. Bem diferente.
4: Vamos lá, gente. Domingo é dia de debate entre candidatos a governador na tela da Band. No fim do mês já tá agendado o primeiro confronto entre os candidatos a presidente.
5: Isso.
4: Faltando menos de 2 meses para as eleições, campanhas eleitorais estão na fase decisiva nesse domingo agora em São Paulo. Detalhes foram acertados para o primeiro debate, 8 da noite. Se enfrentam o governador Tarcísio de Freitas, que é candidato à reeleição pelo Republicanos, e o ex-ministro da Fazenda e ex-prefeito de São Paulo, Fernando Haddad, do PT. Os primeiros debates da Band vão reunir os candidatos aos governos estaduais em 3 estados e no Distrito Federal. Também está tudo certo para o primeiro confronto entre presidenciáveis, dia 23 de agosto, também às 8 horas da noite, debate presidencial. Será transmitido por um pool de emissoras parceiras, também no YouTube da Band. Com isso, tenha também a cobertura da sala digital, em parceria com o Google, monitorando ali tendências na internet. E se tiver segundo turno, a gente vai fazer debate também, cumprindo uma tradição que já dura quase 4 décadas.

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6: A gente segue de olho em vários trechos da cidade que estão congestionados, gente. Não tá fácil a vida do motorista aqui em São Paulo hoje, não. Com a situação da greve no transporte, a gente teve a

0: O caso do Marco Aurélio Cardenas Acosta, de 22 anos, que foi baleado na barriga durante uma abordagem na Vila Mariana, na zona sul da capital, depois de dar um tapa no retrovisor de uma viatura. O portal G1 teve acesso aos documentos do processo administrativo disciplinar feito pela PM e que apontou que o tiro foi desnecessário. Quem disparou foi o soldado Guilherme Augusto de Macedo. A Band News FM procurou a Secretaria de Segurança Pública, que até agora não se manifestou. O PM também responde por homicídio na Justiça Comum e os advogados dizem que ele agiu em legítima defesa.
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3: Trânsito tá complicado na Marginal do Pinheiros. Para quem segue no sentido Interlagos, tem uma batida na altura da Raia Olímpica da USP, um pouco antes da ponte Cidade Universitária. E aí praticamente toda a passagem pela Raia Olímpica tá congestionada. Não que o restante da Marginal no sentido Interlagos esteja muito melhor, mas dá uma piorada ali depois da Eusébio Matoso para quem tá seguindo pela pista local. A pista expressa flui melhor para quem tá no sentido Interlagos. No sentido Cebolão, trava naquele trecho de sempre, né, gente? Na expressa, a partir da estação Berrini até a passagem pelo Parque do Povo.
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0: pontualmente 1 hora da tarde.
1: Ai, meu Deus do céu. É impressionante, né? Você viu?
2: É impressionante.
1: Agora
2: realmente.
1: Você me diz. É. Oh, continua.
2: Realmente,
1: desenvolva.
2: Tô chocado.
1: Eu, tipo assim, eu não esperava isso ou assim, ela me surpreendeu porque ela conseguiu finalmente? O que, que você quis dizer com isso?
2: Ela consegue, mas o profissional de comunicação...
1: Sei.
2: E muitas pessoas, eventualmente, que não são profissionais de comunicação, têm o dom de dizer coisas com o tom de voz.
1: Ah, entendi.
2: Né? É colocar uma ironia, colocar uma provocação. Às vezes a gente pode falar, cada um pode falar a mesma frase de maneiras totalmente diferentes.
1: Mas...
2: Eu senti
1: uma ironiazinha.
2: Aqui na costela.
1: E quando ela falou
2: cutucada
1: uma hora...
2: Com o tom...
0: Ai,
1: enfim, que maravilha.
0: Doa quem doer, virei pontualmente 1 da tarde.
1: Virou pontualmente a 1 hora da tarde, agora 1 hora e 1 minuto, porque a gente ficou acompanhando o raciocínio e a reflexão do Humberto Ferretti para explicar o que aconteceu. Começando então a 2ª hora do Band News no Meio do Dia. Eu, Humberto Ferretti, Larissa Biscaia e a pontualidade e as notícias, naturalmente.
0: Estamos aqui para isso. O presidente Lula classifica a revogação do visto da embaixadora brasileira nos Estados Unidos, Maria Luísa Ribeiro Viotti, como irresponsável. O governo americano diz que adotou a medida para que o Brasil conceda o aval para que o nome indicado pela Casa Branca, Daniel Pérez, possa assumir como embaixador em Brasília. Entrevista agora há pouco ao podcast Meteoro Brasil e os Três Elementos, o petista, que é candidato à reeleição, diz que não vai receber embaixador de nenhum país até o fim das eleições.
3: O que aconteceu? Os Estados Unidos não deu importância.

0: portanto, para a embaixada no Brasil, porque faz um ano e meio que ele está no poder, não mandou para cá. Aí tenta mandar e acha que a gente tem a obrigação de fazer a data que eles querem. Não é correto e não é possível, e nós queremos ser tratados com respeito. Ele, então, tomará a atitude de caçar o visto da nossa embaixadora. Se ela sair para cá, ela vai ter que tirar visto outra vez. É, ele toma essa atitude, que eu acho uma atitude, sabe, irresponsável,
1: Parece birra, né?
0: impensada, para um
1: Parece uma
0: país que
1: provocação.
0: tem 203 anos de diplomacia, de relação diplomática, é totalmente desnecessário.
2: Ontem, o ministro da Defesa, José Múcio Monteiro, disse que o Brasil não teria condições de enfrentar militarmente os Estados Unidos em um cenário de invasão. A declaração foi dada durante um evento da Confederação Nacional da Indústria. Múcio ainda afirmou, em tom de brincadeira, que abriria o portão do país aos americanos. Ele disse o seguinte: dia desses, um jornalista me perguntou: se os Estados Unidos quiserem invadir o Brasil, o que o senhor faz como ministro da Defesa? A resposta: abrir o portão, porque a gente não tem equipamento para enfrentá-los e nem dinheiro para consertar o portão. Eu prefiro abrir o portão.
3: Bom, dois assuntos completamente diferentes, né? Um é: o Brasil tem uma estrutura militar e o Brasil não investe no setor militar. O Lula falou sobre isso na convenção do PT. Os militares têm uma ambição, têm projetos. Nós não temos dinheiro para os projetos dos militares, não temos dinheiro para os projetos de educação, não temos dinheiro para os projetos de saúde, etc. Agora, de fato, tem que investir na área militar. Não porque a gente vai poder fazer frente aos Estados Unidos, a gente não vai conseguir fazer frente aos Estados Unidos nunca, nem se a gente nascer de novo, nem se a gente for descoberto de novo. Não tem como, é impossível, né? De forma que não faz sentido. Mas eu gostaria de voltar ao ponto da crise entre Brasil, e os Estados Unidos, Brasil e Argentina. Existe um doido. O Donald Trump, ele é doido. Não é que ele é doido com o Brasil, ele é doido com um monte de gente. Ele é doido. Ele é doido. Ele gosta desse jeito dele. Ele gosta de ser um quebrador de copo. Ele curte isso. Então a pergunta é: qual é a forma de lidar com isso? Tem a forma de lidar que você acha que pode render proveitos eleitorais, tem a forma de lidar que você acha que pode ser boa para o país. Lidar com a forma de lidar para tirar proveitos eleitorais, o Lula está fazendo. Sempre que pode, ele deixa claro que ele está confrontando, desafiando o Donald Trump, que já fez um movimento, ele desafia para que faça um outro movimento, e aí ele vai curtindo, saboreando. É como se o Trump gritasse Truco e ele dissesse seis. É isso. Aí ele ouve nine e aí ele fala 12. É como se fosse isso. E ele se diverte com isso, ele curte. Esse é o lado eleitoral. Para o país, seria mais produtivo que, diante de uma decisão como aquela, de cancelar o visto da embaixadora brasileira, e perguntado num desses blogs, porque agora o presidente só dá entrevista para amigo, né? Ele só dá entrevista, ele não dá entrevista para imprensa profissional, ele dá entrevista para amigo, blogueiro amigo. Ele só dá entrevista para isso. Vai surpreender se ele der uma entrevista para jornalista. Aí ele dá entrevista para blogueiragem. Aí ele diz para blogueiragem o que falou e poderia ter dito, por exemplo: olha, eu não vou entrar nos detalhes, eu tenho certeza que Brasil e Estados Unidos, que têm mais de 200 anos de relacionamento, saberão contornar todos os desafios e todas as pedras que surgirem no meio do caminho na relação harmoniosa que marca a tradição e a diplomacia brasileira e americana. Poderia dizer isso. E por trás, manda um recado duro, por trás, o que quiser. Mas nas declarações, só coisas equilibradas, sensatas, né? Nada de resposta de botequim, que não engrandece nem o presidente, nem o Brasil. Então, o Milei fala as barbaridades que falou. Deixa o Milei falar. Não vai responder com ironia. Diga: olha, prefiro olhar esse episódio como um episódio, um ponto fora da curva, da relação extraordinária, que é a relação.

0: relação que existe entre o Brasil e a Argentina. É isso que se espera de um presidente da República. Agora, se o presidente ficar tentando tirar proveito eleitoral de todos os movimentos que os outros fazem, as maluquices do Milei e as maluquices do Donald Trump, a gente vai ter eletricidade lá em cima. E eu pergunto, é papel do presidente administrar a situação adversa ou botar gasolina no fogo? É a pergunta que eu deixo aqui no ar.
1: O governo argentino diz que a decisão do Brasil de rebaixar a relação diplomática entre os dois países é uma medida unilateral e adotada por questões puramente ideológicas. Destaque do Gabriel Marques.
2: O governo federal decide rebaixar a relação diplomática com a Argentina ao nível de encarregado de negócios. A medida foi anunciada em resposta às declarações do presidente argentino, Javier Milei, que voltou a fazer ofensas contra o presidente Lula e autoridades brasileiras. Essa é a ação mais dura entre os dois países nas últimas décadas. Na prática, a Embaixada do Brasil em Buenos Aires continua funcionando, mas sem um embaixador no comando, o que reduz o peso político da representação. A decisão foi comunicada pelo chanceler Mauro Vieira ao embaixador argentino no Brasil, que já retornou ao seu país. Apesar da crise diplomática, o governo brasileiro destaca que a relação comercial entre os dois países segue estratégica e deve ser preservada.
3: Uma nova pesquisa Genial Quest aponta que o presidente Lula, candidato à reeleição pelo PT, lidera contra Flávio Bolsonaro no primeiro e no segundo turnos, porém a vantagem diminui. No levantamento divulgado hoje, o petista aparece com 39% das intenções de voto no primeiro turno contra 30% do senador e candidato do PL ao Planalto. Em relação a julho, a diferença entre os dois políticos encolheu de 12 para 9 pontos. Lula tinha 40% e Flávio Bolsonaro aparecia com 28% da preferência dos entrevistados.
1: Ainda na sondagem de primeiro turno da Genial Quest aparecem Renan Santos, do Missão, o Ronaldo Caiado, do PSD, empatados os dois com 4% das intenções de voto. Romeu Zema, do Novo, tem 2%, Cabo Daciolo, do Mobiliza, Augusto Cury, do Avante, Samara Martins, do Unidade Popular, tem 1% cada um. Indecisos somam 10%, responderam branco, nulo ou não vão votar, chegam a 8%. O levantamento foi feito entre 31 de julho e 3 de agosto, margem de erro 2 pontos percentuais para mais ou para menos.
3: Num cenário de segundo turno, o presidente Lula oscilou de 45% em julho para 44% agora em agosto. Já Flávio Bolsonaro passou de 37% para 39%. Brancos, nulos ou não vão votar somam 13%. Já os indecisos chegam a 4%.
1: O presidente Lula também lidera todos os demais cenários de segundo turno. Lula e Ronaldo Caiado, Lula 45%, Caiado 37%, Lula e Romeu Zema, Lula 46% e Zema 34%, Lula e Renan Santos, Lula com 45% e Renan com 35%.
3: A corrida pelo Planalto teve mais uma pesquisa eleitoral divulgada hoje. A sondagem Meio Ideia traz o presidente Lula do PT liderando as intenções de voto no primeiro turno com 43%. No segundo lugar aparece o senador e candidato do PL, Flávio Bolsonaro, com 35% da preferência do eleitorado. A margem de erro é de 2,5 percentuais, para mais ou para menos. Ainda no cenário estimulado de primeiro turno, Ronaldo Caiado, do PSD, tem 5,7%, já Renan Santos, do Missão, chega a 4,7%. Romeu Zema, do Novo, foi citado por 2,6% dos entrevistados, já Augusto Cury, do Avante, tem 1,7%. Os demais candidatos aparecem com menos de 1% das intenções de voto. São eles Cabo Daciolo, do Mobiliza, Samara Martins, do Unidade Popular, Edmilson Costa, do PCB, Hertz Dias, do PSTU e Rui Costa Pimenta, do PCO.
1: E mudando de assunto, tem possibilidade de novos temporais no sul do país. Fala Vicente Medeiros.
4: O Instituto Nacional de Meteorologia emitiu um alerta de grande perigo para a formação de um ciclone-bomba que pode atingir o sul do Brasil nos próximos dias. Os principais impactos estão previstos para ocorrer entre a quinta e o sábado. A formação do ciclone favorecerá o avanço de uma frente fria com possibilidade de ocorrência de temporais, descargas elétricas, rajadas de vento e queda de granizo. Na faixa costeira do Rio Grande do Sul,

0: e de Santa Catarina, são esperadas rajadas superiores a 60 km por hora.
1: Alerta para fortes ventos no Rio de Janeiro. Os detalhes com o João Boeri.
2: O município do Rio segue em estágio 2, segundo nível de uma escala de 5, que indica que há risco de ocorrências de alto impacto na cidade. Na madrugada desta quarta-feira, a Defesa Civil Municipal emitiu um alerta de vento forte na cidade do Rio para as próximas horas. No entanto, a situação ainda é de tranquilidade na capital fluminense. Segundo o Sistema Alerta Rio, a previsão é de rajadas de vento moderado e pontualmente forte nos períodos da manhã e tarde, principalmente na zona oeste, próxima ao litoral. As rajadas podem atingir intensidade de até 75,9 km por hora. O nível de severidade é médio e vale até às 6 horas da noite desta quarta.
3: O Conselho Nacional de Justiça afasta a juíza que substituiu Sérgio Moro nos processos da Operação Lava Jato no Paraná, a juíza Gabriela Hardit. Detalhes com o Juliano Couto.
4: A defesa da juíza Gabriela Hardit, ex-juíza da Operação Lava Jato, pede a anulação da decisão do Conselho Nacional de Justiça de afastar a magistrada por 2 anos e alega que uma incompetência jurídica não deveria gerar punição disciplinar. O processo disciplinar foi aberto em 2024, após a corregedoria apontar irregularidades na validação de um acordo de R$2 bilhões. O acordo previa a criação de uma fundação privada, abastecida com recursos de multas da operação. A punição aplicada é a segunda mais grave prevista na Lei Orgânica da Magistratura Nacional.
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1: E hoje tem mais futebol pelas oitavas de final da Copa do Brasil. Ontem teve polêmica, teve treta e o Bruno Camarão tá aqui no estúdio para contar tudo. Fala, Camarão, boa tarde.
6: Tudo bem, Ferretti? Ótima tarde a você, a Larissa, o Ineg, a todos que nos acompanham no meio do dia. Hoje a gente vai conhecer mais classificados às quartas de final da Copa do Brasil. Embates a partir das 7 horas da noite. Tem Cruzeiro e Chapecoense jogando em Belo Horizonte, na ida 0-0 lá na Arena Condá, em Santa Catarina. 7:30 tem Grêmio e Mirassol. O Grêmio precisa de uma reviravolta depois de ter perdido por um gol de diferença para os paulistas no interior do estado. 9:30 da noite, Fortaleza e Palmeiras, além de Fluminense e Vasco. Nesse clássico carioca, 0-0 no jogo de ida. No embate entre cearenses e paulistas, uma grande vantagem construída pelo Palmeiras, 3-0. Convenhamos, né, que a classificação já está muito bem encaminhada. Jogo hoje na Arena Pantanal, porque o Fortaleza vendeu o mando de campo, não jogará na Arena Castelão diante da própria torcida. Ontem, os dois primeiros classificados carimbaram a vaga, então, às quartas de final. Atlético Mineiro e Juventude, 0-0 na ida em BH. 1-0 para o Galo ontem, num gol feito pelo Minda, no último lance do jogo. O árbitro da partida, e esse lance é muito curioso, ele já estava ali no meio de campo, 48 e 50 e lá vai pedrada. Aí ele estava olhando ali para o cronômetro, já apito na boca, se posicionando para apitar. Fim de jogo, vamos para os pênaltis. E aí a bola é lançada, o zagueiro não consegue cortar, sobra no pé do jogador do Galo, dentro da área, e ele coloca pro fundo da rede e faz o gol no apagar das luzes, dando a classificação aos mineiros. Foi incrível esse lance, incrível mesmo. Ninguém acreditava que era possível, só o Minda, né, o jogador do Atlético Mineiro, que fez esse gol do 1-0. Torcida do Juventude ficou muito triste, a do Galo bastante feliz.
7: Mas é aquela frase que você inventou, que o jogo só termina quando acaba,
6: ah,
7: né?
6: Ah, sim.
7: É,
8: aliás, essa frase é dele, né?
6: Sim.
7: É
6: intensivo,
7: né?
6: É. Exato.
7: Tá na biografia dele.
6: Pois é, no outro jogo da noite, Remo 0, Santos 1, vitória do Peixe. Lá no Mangueirão, em Belém do Pará, a gente falava ontem sobre esse jogo, a expectativa, né? De fato, Neymar chegou, só que não foi utilizado pelo técnico Cuca na formação inicial. Chegou e esquentou o banco de reservas. E aí, no segundo tempo, acabou sendo acionado e foi ele quem deu o passe pro Rony fazer o gol da vitória. O Remo jogou com homem a menos desde ali a primeira metade do primeiro tempo, muitas dificuldades, mas mesmo assim acertou a trave do goleiro Brazão, flertou com a vitória. E aí apareceu o Rony, ex-jogador do Palmeiras, do Atlético Mineiro, de tanta gente, fez o gol da vitória. Ao fim da partida, polêmica, né? Você que adora isso, Ferretti, né? É um, um grande representante da imprensa marrom. O nosso Neymar saiu assim...

0: meu caro Oineg, ovacionado por muitos jornalistas presentes, aquele staff todo ali, e a torcida do Remo indignada. Para quem nos acompanha, ele tá ali, ó, se direcionando a um torcedor do Remo que provavelmente estava xingando ele. Gente, é um torcedor em estádio de futebol, às vezes acontece. Nossa. Tudo bem que o xingamento nunca deve ser louvável, mas assim, no ambiente ali, vai embora. Tipo, alguém xingou o Neymar. E ele retrucou assim, ó, um beijinho. Não é pra você, não. É pra mulher que tá do seu lado, pra sua esposa. É, assim, vamos lá. São muitas camadas de problemas aí. E é mais...
1: Um exemplo, né? Esse é o exemplo que ele deixa pra torcida, pra quem é fã dele. É, vocês falam que eu implico com o Neymar, mas ele não me dá motivos pra não implicar com ele. Fala sério.
0: Pois é. Você consegue se imaginar saindo daqui do jornal e mandando um beijinho pra esposa ali? Assim, não existe, cara. É um negócio surreal. A gente tá falando do Neymar. Ele se incomoda, cara, com o torcedor do Remo depois de o time dele ter se classificado, sabe?
2: A gente falou sobre o Neymar ontem e teve ouvinte que mandou mensagem fazendo um questionamento que é comum. Que é o seguinte, por que vocês ainda falam desse cara? Eu, particularmente, não consumo Neymar. Eu não me interesso pelos conteúdos, a não ser conteúdos esportivos, coisas relacionadas, de fato, ao futebol. Mas eu, por exemplo, não fui atrás de ver como foi o leilão do Instituto Neymar na segunda-feira. Só que você tá ali nas redes sociais, eu gosto de futebol, consumo muito conteúdo sobre futebol, e aparece o Neymar. Uhum. Ontem, depois de a gente falar sobre ele aqui, apareceu um conteúdo, a gente, para quem acompanhou o programa de ontem, a gente até fez um questionamento. O Neymar participou do leilão segunda noite, não viajou com o grupo do Santos na segunda e viajou na terça-feira, dia do jogo. Eu perguntei, o Santos, eu imagino que seja um time que ainda mantém a concentração. A maioria dos times brasileiros mantém a concentração. O jogador, na véspera do jogo, dorme num hotel, dorme no alojamento do clube, enfim. Apareceu um corte do Neymar falando sobre isso na noite do leilão do instituto dele. E com ironia, dizendo o seguinte, olha, quando eu era jovem, eu, por conta de estudo, se eu não me engano, né, eu ia pra escola e viajava no dia do jogo, muitas vezes, mas o Brasil não tá preparado pra isso. Obviamente, ou pelo menos na minha interpretação, ele tá falando da torcida, da imprensa.
0: Uhum.
2: Eu acho que talvez, de fato, o Brasil não esteja preparado pra isso, mas os jogadores brasileiros é que talvez não estejam preparados para essa liberdade, digamos assim. E aí não tô falando especificamente do caso dele nesse jogo, mas é a questão da ironia. E ontem, depois dessa confusão, o presidente do Remo perdeu a linha, chamou o Neymar de vagabundo, obviamente que a gente não aprova isso, isso não pode acontecer. Mas ele falou que o Neymar é exemplo para crianças e coisas do tipo. E essa é a questão. O Neymar deixa um legado, o Neymar queira ou não. Você pode não gostar, você pode, enfim, não falar com isso sobre o seu filho, mas eventualmente está todo mundo ali consumindo conteúdo nas redes sociais. E na minha visão pessoal, e outras pessoas têm todo o direito de discordar, esse exemplo de quem questiona de tudo, de quem bate de frente com tudo, não é legal. Para jogadores, inclusive. Uhum. A gente tem uma safra de jogadores jovens na seleção brasileira.
3: Totalmente.
2: Eles inspiraram nessa postura nele, que assim, a imprensa tá me questionando, não tô nem aí. É. E é sobre isso que eu tô dizendo.
0: Sim,
2: tá?
0: Sim.
2: Principalmente essa coisa de lidar com cobrança. Ah, mas você tá me cobrando? Eu não vou fazer reflexão, não. Eu penso assim e tchau. Para mim não é algo legal. E por isso a gente fala do Neymar. Os fatos, eles se impõem.
0: Esse fato citado pelo Neymar, Larissa, que ecoou no vestiário, a gente também tem para trazer ao público aqui, ó. Vamos ouvir, Neymar no vestiário.
1: Para quem tá acompanhando só pelo rádio e sem imagens, o Neymar tá entrando no vestiário completamente alterado, gritando com outras pessoas, tendo que ser contido por alguém que parece um segurança, por colegas, equipe técnica também. Ele tá na porta do vestiário e começa ali a fazer uma dancinha, debochar dos torcedores.
0: E estácio do Remo também.
1: Dizer que ele tá debochando, né?
0: Com certeza. Uma provocação meio boba. Eliminar, sabe aquele grito de torcedor?
1: Como se ele fosse o torcedor, né? Não o jogador.
0: E como se fosse um feito heróico, né? Ele conseguiu a classificação diante do Remo, sabe?
2: Com todo respeito ao Remo, mas...
0: Obrigado. Gente. Assim, o Santos ele era favorito por uma série de questões. Ele deveria se portar como tal, mas tá longe de ser, né? O clube que sustente esse status, né? E depois ele ouviu, né, do presidente do Remo isso.
3: É aquele que se tem como o maior jogador da história. Ele acha que ele é melhor que o Pelé, né? Ele acha que ele é melhor que o Messi. Ele deve achar que ele é melhor que todos os outros. Mas ele tá no top 10, vai.
2: Não, é um gênio. Com a bola no pé, é um gênio.
3: Aí, como é que um cara desse não fica à altura da sua fama, né? Por que ele se rebaixa a esse ponto, né? Isso é que é impressionante. porque ele

0: censuraria se visse um jovem jogador do Santos, de 18 anos, 17 anos, fazendo isso que ele fez. Ele provavelmente diria, ó, não faz isso, pô. Você tem uma carreira pela frente, não vai se queimar por isso. É que isso, ele já não tem.
1: Exato.
0: Ele já não tem uma carreira pela frente. Mas ele tem um legado, ele tem um passado, ele tem uma história. Ele tem algo a manter, como você bem observou, Fete. Um exemplo a dar, né? Pra molecada.
1: Parece ser um ambiente desgostoso pra ele, o futebol hoje. Assim, ele não tem prazer mais em jogar. Então, o tempo inteiro em conflito com, sabe, às vezes zagueiros de equipes do interior, sabe? Zagueiros de menos expressão, que tem dificuldades. E aí ele vai lá, se envolve em confusão e manda calar a boca. E depois profere as ofensas pra uma torcida que, poxa, a torcida ali em Belém do Pará também ansiava pela presença dele. Então era um evento também festivo, né? Claro que o Remo, de maneira competitiva, queria avançar. O torcedor tá ali para ver o Remo ganhar e vai torcer contra quem estiver do outro lado. Agora, o Neymar não deixa de ser um objeto importante no imaginário desse torcedor. Então era o Neymar presente no Mangueirão, representando a camisa 10 do Santos. E precisa, né, entrar em picuinha. Simplesmente,
2: né? Se eu puder acrescentar alguma coisa, sempre que a gente fala do Neymar, surge o torcedor, tá, mas eu tô preocupado com o que ele faz em campo. Se ele tá fora do campo, errei, fui moleque, não tô nem aí. Em campo ele tá entregando?
1: Não tá, né?
2: Ele fez o passe que levou pro gol, beleza, mas ele tá entregando tanto assim? Ele entregou pro Brasil na Copa? Não entregou. A minha dúvida é por que a gente continua colocando num palco tão grande, torcendo, aplaudindo tanto e às vezes dando atenção até pra pessoas com esse nível de arrogância, esse tom de desimportância mesmo.
0: Mas
2: por que
0: é difícil,
2: a gente dá essa atenção?
0: É que eu acho difícil você ignorá-lo. Você pode desprezá-lo, você pode criticá-lo, você pode, sei lá o quê, comentar, mas ignorar é impossível.
2: Não,
0: porque
2: não tem como.
0: Ele é uma figura, ele tá pro esporte como outras figuras importantes, para a política, para a economia, para o mundo das artes e tal. Não dá para você simplesmente fazer um noticiário esportivo, por exemplo.
2: Mas eu não digo nem a gente, Oineg. Eu penso assim, ó, a gente, sociedade, torcida, por que cultuar um cara assim?
0: Não, cultuar eu acho que você tem razão. Mas, assim, é impossível não comentar.
2: Não falar dele.
0: Né? É impossível não falar dele.
1: E isso foi no palco do jogo, né?
0: É.
1: Tipo, apito final ainda tava na esteira de uma partida de futebol que valia a classificação às quartas de final da Copa do Brasil. Então ali
0: pode tomar vermelho, inclusive.
1: Ali, né? Não era na mesa de pôquer na folga dele. Ali era o jogo de futebol. E ele representando ainda a camisa do Santos, né?
0: Bom, ele passa dos limites.
3: Desculpa, vai lá, Larissa.
2: Não, eu vou. É outro assunto, pode encerrar aí.
3: Não, é só rapidamente, o Eneg falou do peso dele. Pra mim, ele é talvez o terceiro melhor jogador que o mundo viu nas últimas duas décadas. Depois de Ronaldinho Gaúcho, os três grandes em talento talvez tenham sido Neymar, Messi e Cristiano Ronaldo.
1: Sem dúvida.
3: Talvez ele seja o jogador que mais tenha se aproximado desses outros dois gênios. Mas a postura, eu repito, a minha crítica é essa coisa de achar que tá certo em tudo. Achar que pode tudo, achar que qualquer questionamento que está chegando é por um motivo pessoal. Tem o talento, faltam outras coisas.
2: Tá certo, Camarão, só os ouvintes pediram para pontuar, Grêmio não perdeu para o Mirassol.
1: É verdade.
2: Nós empatamos.
1: Não perdeu, empatou.
2: O Carlos mandou mensagem e o Gilberto também.
1: Tem toda
2: a
1: razão. O Grêmio fez o papel dele de casa e depois de ter empatado no interior de São Paulo. Tem toda a razão. O Grêmio, um dos grandes times copeiros, campeões históricos de Copa do Brasil, claro. Vivo na competição. Abra o olho com o Grêmio, hein?
3: Eu?
1: É. A Larissa tá sempre acompanhando.
3: Tá certo.
2: Super.
1: Valeu.
2: Valeu, Camarão.

0: 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Segue feia a situação lá na Régis Bittencourt, né, Jaime Sampaio?
1: Oi, Larissa. Trago agora a atualização da rodovia Régis Bittencourt. Não tem mais bloqueio de faixas na altura do quilômetro 282, sentido São Paulo, mas ainda há reflexos daquele acidente. O ouvinte ainda segue com dificuldade a partir do 305 e vai no Andipar até o 284. Só depois é que o caminho melhora. 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
0: 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Jaime Sampaio.
1: Rodovia Raposo Tavares também é caminho difícil na direção de São Paulo. Quem está em Cotia encontra dificuldades a partir do quilômetro 30 e vai assim no Andipar até a passagem pelo 23. Ali tem uma ocorrência próxima à Avenida São Camilo. Depois o caminho é tranquilo até São Paulo. Quem vai na direção do interior encontra dificuldades desde antes do Rodonel, no 18, e vai assim também até o local da ocorrência, no 23. 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
8: Agora, 1:30, a justiça converte em preventiva a prisão de um ator acusado de estuprar uma criança autista durante uma festa no interior de São Paulo. O Marco Furlan, de 48 anos, está preso em Pindamonhangaba, no Vale do Paraíba. O menino de 5 anos passou por exames no IML para identificar se sofreu alguma lesão. Para a justiça, qualquer ato libidinoso com uma criança já configura crime de estupro de vulnerável. Segundo a advogada da mãe da vítima, a Maria Fernanda Mituo, durante a festa numa chácara, a criança foi dormir num quarto antes do crime acontecer.
9: Ele foi dormir em um dos quartos. E a minha cliente disse que eles estavam lá fora, bebendo, conversando. Cerca de 10 minutos depois, ela ouviu a criança gritar.
8: A mãe do menino contou à polícia que correu até o quarto e que, ao acender a luz, encontrou o Marco Furlan e a criança sem roupas, na cama. Ela disse ainda que o menino gritava de dor e que uma amiga dela também viu a cena. A PM foi chamada. Pessoas que estavam na festa impediram que o ator fugisse. Aos policiais, o suspeito disse que passou mal, entrou no quarto e confundiu a criança com a namorada. Na audiência de custódia, ele mudou a versão. Ao juiz, Marco Furlan afirmou que bebeu cerveja e que não se recordava dos fatos. Se lembrava apenas do momento em que entrou na viatura policial.
10: Bom, ele vai lembrar em breve quando for, quando alguém lá dentro do presídio, né? Lembrar ele o que ele aprontou, porque tem duas justiças nessa história, né? Tem uma que pode ser lenta, a outra é impiedosa, cruel até. Mas o que ele fez é de uma crueldade absurda. Quer dizer, qualquer relação sexual não consentida é um absurdo. Uma relação sexual não consentida com uma criança é inadmissível. Com uma criança autista, não verbal, eu não sei como é que você qualifica? Como é que você qualifica? O cara vai levando o absurdo a um patamar, aí depois a gente noticia que pessoas malvadas e mal intencionadas e que estavam lá na cadeia

fizeram com ele o que eventualmente a gente não gostaria que acontecesse, né? Se a gente tiver grandeza de espírito, a gente acaba noticiando por causa disso. O sujeito é um... Eu acho que é o tipo do caso que tem que ter. Pegou nesse caso aí, tem que ter uma pena absurda. Não é o que a legislação prevê, não é uma pena absurda. Mas eu acho que esse cara corre o sério risco de receber outro tipo de punição.

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1: A Amazon está avançando no seu sistema de satélites ao redor da Terra para tentar oferecer internet e celular a satélite, Warrison.
2: Edu, a Amazon, com o seu serviço Amazon Leo, acaba de solicitar autorização para o governo dos Estados Unidos para lançar 3 mil satélites à nossa órbita. Com isso, o nosso querido Jeff Bezos, claro, quer se contrapor ao Elon Musk, né, e a Starlink, o serviço de satélites da SpaceX. Mas mais do que isso, viu, Edu? Está se desenhando uma nova batalha na estratosfera, na atmosfera terrestre. E essa batalha tem a ver com celulares. A gente acompanhou há algumas semanas o teste feito pela SpaceX com a Starship. A Starship, para quem não acompanha tão de perto isso, a Starship é a nave da SpaceX que o Elon Musk pretende usar nas missões tripuladas à Lua. E na cabeça do Elon Musk, também a Marte. Eles fizeram um teste, né, bem sucedido, algumas semanas com a Starship. E durante esse teste, eles levaram para a órbita 20 satélites V3, que é a terceira geração de satélites da Starlink. Esses novos satélites são satélites que, teoricamente, vão trazer um desempenho maior para a constelação da Starlink, mais velocidade. Com essa nova geração de satélites, eles vão conseguir alcançar velocidades próximas de 1 gigabit por segundo de download. Essa velocidade, Edu, é a velocidade prometida pela Amazon com o seu sistema Leo de satélites. Então, já é uma resposta do Elon Musk à concorrência que está chegando da Amazon. A Amazon ainda não tem operação comercial, eles ainda têm só 300 e poucos satélites na órbita, estão levando satélites ainda para a órbita. Mas, na verdade, a briga não vai estar aí. A grande briga entre os dois vai estar na oferta de acesso à internet via satélite direto no celular.
1: A gente vai acompanhar para ver se esses celulares por satélite se tornam uma realidade comercial no mundo e contaremos tudo aqui na coluna de tecnologia. Se você tem alguma dúvida, crítica ou sugestão, escreve para a gente no tecnologia@bandnewsfm.com.br.
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1: Agora, 1h38, informação rápida passada pelo Corpo de Bombeiros. Incêndio em um apartamento no 8º andar de um prédio na rua Riscala Jorge, número 50, na República, no centro de São Paulo. Neste momento, 8 viaturas trabalham na ocorrência. O fogo acaba de ser controlado, mas tem também todo aquele trabalho de rescaldo. 2 pessoas que estavam presas no 13º andar foram retiradas pelo Corpo de Bombeiros. A gente está aguardando mais detalhes. Daqui a pouquinho a gente traz o complemento dessa informação.

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8: 1h41, agora há pouco a gente falava, o Jaime Sampaio falava sobre a liberação da Regis Bittencourt. Gente, tá liberada ali na altura de São Lourenço da Serra, mas segue travada por causa do congestionamento. Muitos veículos por lá no sentido São Paulo. Leandro, nosso ouvinte, fila enorme, tá passando de Juquitiba, diz ele por aqui. Mas quero dar uma olhada também nas ruas da cidade. Fala aí, Jaime Sampaio.
9: Caminho pelo Corredor Norte Sul é lento na direção de Interlagos, na região central, desde a Pinacoteca até a ligação Leste-Oeste. Depois dá uma melhorada, mas você volta a encontrar dificuldades na passagem pelo Parque Ibirapuera. Sentido Santana, tem lentidão no trecho entre o viaduto República Árabe Síria até o viaduto Pedroso. 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
10: Agora, 1h42, o governo de São Paulo é condenado a pagar uma multa de R$1 milhão por danos morais coletivos pela realização de revistas íntimas. Para a justiça, a prática feita em visitantes de dois centros de detenção provisória de Guarulhos, na Grande São Paulo, é considerada abusiva, humilhante e vexatória. A condenação é resultado de uma ação civil pública apresentada pela organização Conectas Direitos Humanos em 2014, 12 anos atrás, depois de denúncias feitas por familiares de pessoas detidas.

0: medidas. Esse valor de R$1 milhão deverá ser revertido ao Fundo Estadual de Defesa dos Interesses Difusos, que financia projetos de organizações para desenvolver uma política carcerária ligada à dignidade da pessoa humana.
1: Uma e 42, só para complementar, nosso ouvinte que está parado na Regis falou que o trânsito não está liberado por lá.
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0: 1h44, o presidente do Senado, Davi Alcolumbre, confirma que se reuniu com o presidente Lula, mas não revela o teor da conversa. O encontro aconteceu ontem à noite em Brasília, na casa do ministro Alexandre de Moraes, do Supremo Tribunal Federal. O ministro Cristiano Zanin, do STF, também esteve presente. Os dois magistrados foram responsáveis por articular essa reunião. Lula e Alcolumbre estão rompidos desde abril, quando a indicação do petista para a Suprema Corte, na época o advogado-geral da União, Jorge Messias, foi rejeitada pelo Senado Federal.
1: Dois desembargadores do sul do país que atuaram na Lava Jato são afastados do trabalho por 2 meses. O destaque chega com o Vicente Medeiros.
2: O Conselho Nacional de Justiça decidiu afastar pelo prazo de 60 dias os desembargadores federais Loraci Flores de Lima e Carlos Eduardo Thobson Flores, do Tribunal Regional Federal da 4ª Região. O processo apura a atuação dos magistrados na Operação Lava Jato. Os desembargadores receberam a chamada pena de disponibilidade por terem descumprido ordem expressa expedida pelo ministro do STF, Dias Toffoli, de suspender as ações penais relacionadas a Lava Jato e continuarem com julgamentos e emissão de decisões.
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0: O Grupo Bandeirantes de Comunicação segue com a campanha A Band Não Se Cala, de combate a crimes contra mulheres no Brasil. Mais um episódio desse tipo de violência, agora em Minas Gerais, envolvendo um coronel aposentado da PM. Fala, Tayane Ribeiro.
4: Segue preso um coronel da reserva da Polícia de Minas Gerais, de 59 anos, suspeito de importunar sexualmente uma passageira de 34 anos dentro de um ônibus em Juiz de Fora, na zona da Mata Mineira. O veículo seguia de Belo Horizonte para o Rio de Janeiro. Segundo a PM, o homem teria encostado os pés no corpo da vítima e depois tocado a coxa dela com as mãos. A passageira reagiu, pediu ajuda e disse que os atos foram intencionais. O suspeito desceu do veículo e tentou fugir, mas foi alcançado por passageiros. Ainda de acordo com a polícia, ele resistiu à abordagem e precisou ser contido até a chegada dos militares.
1: Nova operação contra o Comando Vermelho no Rio de Janeiro. Fala, João Boeri.
5: Os criminosos do Comando Vermelho, que dominam a comunidade do Falé Fogueteiro na região central, negociavam com seguradoras a devolução dos carros roubados mediante pagamento ao tráfico de drogas. A informação consta na denúncia do Ministério Público após investigação da Polícia Civil identificar o esquema criminoso. Na manhã desta quarta-feira, a polícia deflagrou mais uma fase da Operação Contenção no Falé Fogueteiro para cumprir 98 mandados de prisão. Até o momento, 8 criminosos foram presos. Segundo a investigação, a organização voltada ao tráfico de drogas passou a operar como uma verdadeira empresa criminal, atuando em roubo de carros e de cargas.
0: Ainda no Rio de Janeiro, tem operação policial no complexo da Maré. Fala, Giovana.

0: Guitarrari.
1: A polícia militar encontra uma gráfica clandestina que produzia dinheiro falso na comunidade Nova Holanda, no Complexo da Maré, na zona norte do Rio. O espaço foi localizado na manhã desta quarta-feira durante uma ação integrada na região. Segundo a polícia, os criminosos fabricavam cédulas falsas e vendiam o dinheiro por mensagens nas redes sociais. A operação acontece nas comunidades Parque União e Nova Holanda, no Complexo da Maré, e também nas regiões de São Gonçalo, na região metropolitana, Vila Kennedy, na zona oeste, e Jura na Zona Norte. Até o momento, 4 criminosos foram presos.
2: Crime organizado na Bahia. O destaque com a Paloma Moraes.
3: Sobe para 14 o número de presos em uma operação da Secretaria da Segurança Pública da Bahia contra suspeitos ligados a uma facção do Rio de Janeiro envolvida com homicídios e tentativa de extorsão. 12 deles foram detidos na Bahia, outro no estado carioca e o último em Pernambuco. A ação denominada de Ágil é realizada hoje e tem o objetivo de desmontar a parte financeira do grupo criminoso que cobrava dinheiro para permitir o comércio e trabalho de alguns estabelecimentos em Salvador. Além das prisões e de eletrônicos e valores em espécie apreendidos, cerca de 200 contas bancárias foram bloqueadas.
4: Combate ao tráfico de drogas no sul do país, Lorena Pelanda.
5: Uma quadrilha investigada por tráfico de drogas é alvo de uma operação da Polícia Civil do Paraná e Santa Catarina. A ação cumpre 93 ordens judiciais, sendo 21 mandados de prisão preventiva, 37 de busca e apreensão domiciliar e 35 de busca pessoal. Além dos mandados, a Justiça determinou que sejam cumpridas medidas como sequestro de imóveis, veículos e outros bens ligados à quadrilha, bem como bloqueio de valores e aplicações financeiras de 26 pessoas investigadas.
2: O Papa Leão XIV vai visitar a América Latina ainda neste ano, porém não inclui o Brasil na rota. Segundo o Vaticano, ele passará por Uruguai, Argentina e Peru entre os dias 6 e 17 de novembro. A programação completa da viagem será divulgada mais para frente. Eu provavelmente não verei de perto o Papa Leão XIV, até porque ele não virá para o Brasil. Mas eu vi os dois últimos papas de perto.
4: Como? Quando?
2: O Bento XVI, quando veio para o Brasil, ele ficou em São Paulo, no Mosteiro de São Bento. Para dar uma referência, todo mundo, pelo menos muita gente de outros estados, conhece a 25 de março. Já veio para fazer compras. O Mosteiro de São Bento fica ao lado. Inclusive, o metrô São Bento é o mais próximo para quem vai de transporte público para fazer compras na 25 de março. E, coincidentemente, um dia ele estava saindo do mosteiro e eu estava no centro de São Paulo, região do Vale do Anhangabaú, fazendo não sei o quê. E aí as ruas foram fechadas.
4: Certeza.
2: Aí por que tão fechadas? Porque o Papa vai sair daqui a pouco. E no caso do Papa Francisco, eu cobri a visita dele à Aparecida. 2000 e sabe-se lá, 12, 13, não faço a menor ideia agora.
6: Faz tanto tempo assim?
2: Ah, faz tempo. Eu acho que foi logo no começo, inclusive, 2014, se eu não me engano, ele veio para a Jornada Mundial da Juventude.
4: 2013, o Augusto 13. Vales soprou aqui pra gente.
2: E eu fiquei muito perto de pegar na mão do Papa, viu? Porque havia um grupo de jornalistas ali. Na verdade, eu era o único repórter. Eu tava com um grupo de fotógrafos e cinegrafistas. E todo mundo num cercadinho, querendo chegar onde o Papa ia descer. No ele ponto, ele seria recebido pelo Geraldo Alckmin, que então era governador de São Paulo. E, de repente, passou um carro de uma comitiva. Não lembro de quem. De segurança de alguma autoridade. E a gente conhecia o pessoal e falou: gente, entrem no carro. A gente leva vocês até lá. E aí entrou um, entrou outro. Como eu era o único repórter, tem isso no jornalismo, né? Pessoal de imagem tem prioridade em alguns momentos. Olha, só cabem duas pessoas, entra um cinegrafista e o fotógrafo para registrar ali as imagens das autoridades, enfim, o repórter fica fora. E eu não fui, só que eu não sabia que o carro levaria eles de fato até o heliponto. Eu achava que o pessoal de imprensa ia ficar num cercadinho, mais perto, porém... Não, o pessoal ficou ao lado do Papa, o Papa desceu, cumprimentou, e eu olhando aquilo a uns 70, 80 metros de distância,
6: doido.
2: Eu falei, bom... Perdi a oportunidade,
6: não,
2: mas tô aqui, tô
6: vez.
2: Abençoado, me sinto abençoado.
4: Você se sentiu abençoado, assim, por empatia, já tava lá,
2: exato.
4: Falou a benção minha também.
2: A fé é isso, né?
4: A fé é isso, é verdade.
2: Também.
4: Olha que poético
2: católica,
4: que você ficou agora.
2: Ali, enfim, mas e depois ele passou com o Papa Móvel, eu tenho até uma foto no Instagram, 2 metros. Acenou bem na hora da foto, foi uma experiência bacana, é legal fazer esse tipo de cobertura.
4: Muito
2: Papa,
4: bom, viu?
2: Um grande líder internacional, agora o Leão 14 possivelmente não verei.
4: É, mas vai que ele volta, ele acabou de virar Papa, né? Ele pode voltar ao Brasil em outra
6: época.
4: Vai pra Roma, Ferretti, tá mais fácil. Você não pega férias.
2: Mais fácil se ele viesse ao Brasil.
4: Você não pega férias em novembro? Você pega férias.

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1: 1h52, daqui a pouquíssimo a gente aciona o Jaime Sampaio, mas tem um ouvinte que fez um registro que eu também vi por lá esses dias. O que acontece, gente? Quem sai da Marginal do Pinheiros, atravessa a Ponte Estaiada para seguir pela Roberto Marinho, tem um congestionamento, um trecho de obras por lá e tudo mais. E aí o nosso ouvinte, a Doraci, mandou mensagem para cá. Gente, acabei de passar na ponte estaiada e tem um homem vestido de Tio Sam saculejando uma bandeira americana. Eu já vi esse homem por lá algumas vezes ao longo das últimas semanas. Elas, assim, não sabem do que se trata? Eu não sei. Nos primeiros dias achei que era alguma coisa de marketing, mas é algo diferenciado, pra dizer o mínimo. É um pouco estranho, pra falar a verdade. Bom, vamos acionar o Jaime Sampaio pra dar uma olhada na zona leste da cidade. Fala, Jaime.
2: As obras na Rádio Leste, na altura da Rua Mirante Brasil, e os bloqueios que acontecem por ali impactam muito o caminho de quem segue nas duas direções. Sentido bairro tem lentidão, desde a saída do viaduto do Glicério até a Rua Mirante Brasil. Na direção do centro, há problemas a partir da passagem pelo viaduto Guadalajara até ali, no local das obras. 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
1: 1h56, a gente falou bastante da Regis, teve ouvinte falando tá liberada, aí chegou outro e falou não tá liberada por aqui. Temos a resposta, o Cleverson, nosso ouvinte que é de Curitiba, mas tá vindo aqui pra São Paulo, meia pista liberada no sentido São Paulo, na altura do quilômetro 394.
8: Então ninguém tá errado.
1: Ninguém tá errado.
8: Ou ninguém tá
1: não,
8: certo.
1: Ninguém tá certo, agradamos a todos, gente.
8: Valeu,
1: resposta,
8: gente.
1: Mas tá complicado o trecho ali na Regis Bittencourt mesmo.
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8: Agora 1h57, para o meu gosto, temperatura agradável nesta quarta-feira em São Paulo, termômetros marcando entre 24 e 25 graus. Umidade relativa do ar baixa, hein, gente? Na casa de 40%, mas pode cair para casa dos 30% ao longo da tarde, por isso, bebam muita água. De acordo com o Centro de Gerenciamento de

0: apostar, apostaria que é, porque já vi em outros álbuns que tinham músicas do Aldir Blanc. Mas é, essa versão é do Jardes, que é muito boa até, ele canta muito bem. Ah, e aí, no final das contas, Bruno Camarão, eles estão pescando o Siri, tá? Então fique tranquilo.
1: Ótimo.
0: Mas uma epopeia pra pescar o Siri, porque era a comida favorita do Anescá, que era o compadre dele. E no final das contas, o cara não podia comer frutos do mar. Uma bela de uma história, uma baita de uma canção. E é uma coisa meio... Tem método, entendeu? Malemolente, diferente. Mas é isso, não me censurem pelo nome da música. Tava a fim de ouvir um Siri recheado e o cacete. Boa tarde, Bruno Camargo.
1: Boa tarde, Ivan, Andreasa, todos que nos acompanham no Tem Método desta quarta-feira. Frutos do Mar pode ser indigesto, né, para muita gente, causar algum tipo de alergia, mas... Né, camarão que dorme a onda leve, eu tô acordadíssimo para fazer parte desse trio, atualizando aí as principais notícias desse dia bastante movimentado, hein? Quarta-feira, 5 de agosto de 2026.
2: Frutos. O mundo real se impõe após semanas de suspense, muitos reveses, muitas negativas. Partido nenhum quis. Progressista não quis, União Brasil não quis, Republicanos não quis, Podemos, partido menor, menor de tamanho, não quis. As cotadas mulheres não quiseram, Tereza Cristina não quis, o candidato queria um partido aliado, um ou dois ou três, queria uma vice-mulher. Esse era o texto. Tereza Cristina não quis, Daniela Marques não quis, Renata Abreu não quis. Finalmente temos vice de Flávio Bolsonaro numa chapa puro sangue. Informações com ele, Afonso Marangoni. Quem é? Quem é que aceitou essa missão, Afonso? Fala, Afonso.
3: Boa tarde, Andreasa, Camarão, Ivan e você que nos acompanha aqui no Tem Método. Chapa puro sangue com um homem, Alfredo Gaspar, é o escolhido então para ser vice, né, na chapa de Flávio Bolsonaro, que vai concorrer à presidência da República. Ele é deputado federal, tem 55 anos, natural de Alagoas e teve o maior protagonismo dele no Congresso ao ser o relator da CPMI do INSS. O nome dele pegou todo mundo de surpresa porque não figurava nem nas bolsas de apostas mais diferenciadas, né? Se apostava que poderia ser, por exemplo, Rogério Marinho, que é senador da República e também elabora, né, o plano de governo e coordena a campanha de Flávio Bolsonaro, mas ele tinha expressado o desejo de concorrer no ano que vem à presidência do Senado, como já fez, foi derrotado por Davi Alcolumbre, então ele não foi também o nome escolhido. O Valdemar Costa Neto, presidente do PL, Andreasa, Ivan e Camarão, até disse que o Alfredo Gaspar já era um nome aí há muito tempo falado, mas não parece que foi isso, né? Ele lançou a pré-candidatura, a candidatura dele ao Senado por Alagoas agora, ontem, né? E depois, então, teve essa reviravolta, ele acaba sendo o nome, então, é anunciado. Tem uma interpretação de que isso abre caminho, facilita a vida de dois nomes importantes da política lá de Alagoas, que é Arthur Lira e Renan Calheiros, os dois que também, né, disputam o Senado Federal. Então, acaba abrindo esta possibilidade dos dois serem os nomes eleitos por lá, acaba sendo um efeito colateral dessa questão toda. E não deixa, né, de fato, de ser um revés para a campanha de Flávio Bolsonaro, porque ele mesmo sempre disse que buscava uma mulher para ser vice nesta chapa e a busca foi incessante, mas aí teve as negativas mais do que por elas em si, pelos partidos que decidiram, né, ficar neutros na disputa presidencial e aí não foi viável nem Tereza Cristina, nem Daniela Marques, nem Renata Abreu. É, muitas delas estavam aqui, num primeiro pelotão ali da mesa de honra, para mostrar o apoio feminino a Flávio Bolsonaro, e aí teve todo um simbolismo, gente, porque o Alfredo Gaspar estava numa segunda fila de cadeiras, bem escudidinho, e aí do nada ele é chamado então e colocado como este nome. A aposta do Alfredo Gaspar pode trazer alguma interlocução com o Nordeste, porque ele é um parlamentar de Alagoas, embora a gente sabe que no contexto alagoano é um partido bem mais à direita já do que a média do Nordeste. Também é um nome que é considerado interessante do ponto de vista de segurança pública, né? Foi promotor de justiça, tem uma longa trajetória no Ministério Público e isso pode, então, reforçar esse discurso.

0: discurso contra o crime organizado e também de combate à corrupção. Então foi um dos requisitos, né, que levou o Alfredo Gaspar a ser escolhido, embora a gente sabe que o que mais pesou a favor dele foi o tempo. Já estamos nos 45 do segundo tempo. Hoje é o último dia previsto, então, para a formação das chapas, e aí teve essa decisão. O nome de Alfredo Gaspar é o escolhido e agora não tem mais volta.
1: Muito bem, valeu
2: Valeu,
1: Afonso
2: Afonso Marangoni.
1: Marangoni. O Afonso, que está ali no direto do Brasil 21, né, o complexo aqui em Brasília, onde foi essa coletiva. A gente estava até conversando aqui fora do ar, hoje, Andreasa, Camarão, falando assim, cara, se for um nome muito grande, alguma coisa assim, com certeza já teria vazado, né? E não, a gente só foi saber lá mesmo, na coletiva. O Alfredo Gaspar, candidato aí agora a vice-presidente na chapa de Flávio Bolsonaro, de deputado, né? O Afonso falou aí, deputado pelo PL, tem um longo histórico de embate com o Supremo Tribunal Federal. Ele já fez ataques a diversos ministros, acusou a corte de implementar o que ele chama de ditadura judicial aqui no país, e os alvos certos: Alexandre de Moraes, Gilmar Mendes, Cristiano Zanin, Flávio Dino e Dias Toffoli. Gaspar reforça que a corte tem perseguido bolsonaristas, principalmente após os atos do dia 8 de janeiro de 2023.
2: Hoje no discurso, aliás, um discurso, se depender da empolgação do discurso de Alfredo Gaspar ao assumir a função de vice de Flávio Bolsonaro, vai todo mundo dormir de tédio. Mas nesse discurso, bastante, um tom bastante baixo, ele fez referência a Jair Bolsonaro como alguém que estaria em cativeiro. Então, quais são as principais razões para a escolha de Alfredo Gaspar como vice de Flávio Bolsonaro? Tá dado que ele é a escolha de uma chapa puro sangue que não era desejada. Lembremos aqui, a chapa Flávio Bolsonaro, Valdemar queriam partidos aliados, oferecendo a vice para essa condição. E queriam uma mulher. Não tiveram partidos aliados e finalmente ficaram sem uma mulher. Então tem uma série de reveses aí no discurso que eles mesmos anunciaram como desejado. O que tem Alfredo Gaspar num esforço aqui de tentar compreender o valor dessa indicação? E com isso eu não quero desqualificar o deputado, o cidadão, pelo amor de Deus. Estou fazendo aqui uma análise de natureza política a respeito de alguém que, a meu ver, agrega muito pouco, inclusive sob a condição de nordestino. Os votos nordestinos que Alfredo Gaspar poderia trazer para Flávio Bolsonaro, ele já tem. Então, tem essa questão da segurança pública, que é um tema importante na campanha eleitoral, será o mais importante, e o deputado Gaspar tem um histórico no Ministério Público ligado à área de segurança. Tem o embate com o STF, acabei de falar agora, ele se referiu ao presidente, ex-presidente Bolsonaro como em cativeiro. Isso é uma manifestação que tem como objeto o Supremo Tribunal Federal. E, finalmente, me parece a principal razão, a CPI do INSS. Porque quando a gente pensa em INSS agora, nesse momento, e é o dia em que o cara foi escolhido, vice, para ser vice na chapa de Flávio, nesse momento, INSS rouba aos aposentados e pensionistas, a primeira imagem que ocorre é a do filho do presidente Lula. É a de Lulinha. E Alfredo Gaspar, como presidente, como relator da CPI, pediu o indiciamento de Lulinha. Foi uma plataforma, inclusive, em que ele se projetou para chegar a ser cotado, candidato ou pré-candidato ao Senado da República pelo estado de Alagoas. Então, se a principal fragilidade do governo Lula, no noticiário que é agora, é a questão do INSS, três inquéritos, investigações, portanto, sobre o filho primogênito do presidente Lula, tráfico de influência, corrupção projetada, o chefe de gabinete de Lula é associado, né, inclusive tomando empréstimos, vamos falar sobre isso mais tarde aqui no programa, da lobista Roberta Luxinger, ligada a Lulinha, inclusive no ambiente de negócios, traz o careca do INSS para a parada. Então, fazendo um esforço aqui de tentar compreender as razões, nesse resta um, praticamente, resta dois, restam dois ou três, que produziu a escolha de Alfredo Gaspar, esses seriam os principais argumentos. E aquele terrível, cara, é uma coisa horrorosa. aquilo que o Marangoni trouxe agora há pouco, sobre uma

0: das razões aí de natureza regional para que ele tenha deixado de competir ao Senado. Ele parece ter sido expelido, expulso num arranjo local para que Arthur Lira, e aí é basicamente Arthur Lira, não tivesse adversários na sua corrida para o Senado da República. Então também tem uma derrota local, de qualquer maneira a derrota, ou porque tenha sido expelido num arranjo local, ou porque tenha negociado essa condição, ou porque tenha negociado para deixar de ser candidato ao senador de modo a beneficiar Arthur Lira. Sob qualquer ângulo de análise, é um vice que chega... que chega machucado, que chega ferido nessa disputa. Então é isso aí. Alfredo Gaspar, do PL de Alagoas, chapa puro sangue, o candidato escolhido a vice na chapa de Flávio Bolsonaro, Bruno Camarão.
1: Muito bem, Andreasa. Presidente Lula lidera a disputa ao Palácio do Planalto com 39% de intenções de voto no primeiro turno, segundo pesquisa Quest, divulgada hoje. Flávio Bolsonaro, do PL, aparece em segundo com 30%. A diferença entre os dois caiu de 12 para 9 pontos entre as pesquisas divulgadas em julho e agosto. Na sequência vem Renan Santos, do Missão, e Ronaldo Caiado, do PSD, ambos com 4%. Romeu Zema, do Partido Novo, soma 2% das intenções de voto. Os eleitores indecisos somam 10%. Brancos, nulos, não vão votar, são 8%. No segundo turno, Lula tem 44% contra 39% de Flávio Bolsonaro. A diferença entre os dois é de 5 pontos percentuais. Lembrando que em julho, Lula tinha 45% e Flávio Bolsonaro 37%, uma vantagem de 8 pontos para o presidente.
0: Rapidamente aqui, só para registrar, Camarão, e não é nenhum julgamento de valor, nenhum juízo de valor sobre a pesquisa Quest, não. Mas nessa série mais recente, a pesquisa Quest, e aí são métodos diferentes e tudo mais, mas a pesquisa Quest é aquela que se distingue por ser a que Lula aparece com maior vantagem. A vantagem cai agora, se a margem de erro é de 2 pontos percentuais, houve um estreitamento dessa vantagem de Lula no segundo turno, mas ainda assim uma vantagem confortável, para além da margem de erro de 2 pontos percentuais, como eu disse, de vantagem de Lula na pesquisa Quest. Nas outras, captadas mais ou menos no mesmo período, há uma disputa numericamente empatada. Então é um registro importante, porque a Quest é aquela que se distingue por, na sua base, na sua captação, colocar Lula com uma vantagem segura à frente. Ivan Brandão.
2: Lula, que tem algumas dorezinhas de cabeça. A gente falou esses dias, né, Andreasa, analisando outras pesquisas, como que essa diminuição da distância de Flávio Bolsonaro para Lula tem a ver também com aquilo que está no noticiário e como a população percebe a influência desses fatos, né? Tanto seja para o lado do Lula, em relação à política externa, em relação a Flávio Bolsonaro e o Banco Master, e isso acaba se refletindo também em alguns números, né? E o presidente Lula agora tem uma dor de cabeça, ou não, a gente vai ver, porque o ex-chefe de gabinete dele, o Marco Aurélio Santana Ribeiro, o Marcola, deixou a equipe de campanha do presidente da República, vivendo sob pressão, pois vieram à tona aí as informações de que ele recebeu um empréstimo de quase R$250 mil de Roberta Luxinger. Ela tem relação muito próxima com o Fábio Luiz Lula da Silva Lulinha, filho do presidente, apontada como lobista. A Roberta Luxinger também é alvo de inquéritos abertos pela Polícia Federal. Ela é acusada de participar de um esquema de fraudes no desconto de aposentadorias do INSS. O Lulinha responde a 3 inquéritos agora para apurar suspeitas de tráfico de influência no governo federal. Marcola disse que jamais houve nada além de um empréstimo pessoal que obteve junto a ela e que essa foi uma movimentação de natureza estritamente privada.
0: Marco Aurélio Ribeiro, obviamente, não é um qualquer, e obviamente ele não pediu para sair, né? Ele não chegou a um acordo, ele não deixou a campanha do presidente da República, de Lula. Ele foi afastado, ele foi tirado para tentar estancar a sangria. Ele não é um qualquer, repito aqui. Ele era chefe de gabinete de Lula. E, em função disso, de ser alguém de confiança, colocado para exercer a mesma função na campanha eleitoral, ao lado de Gilberto Carvalho, outrora, em outros governos de Lula, chefe de gabinete do presidente da República. O chefe de gabinete é o gestor da porta. E Lula não tem telefone celular. A Atenção a isso também.

0: volto ao ponto. Marcola, Marco Aurélio Ribeiro, é aquele que faz ou pode fazer chegar ao presidente da República. E alguém que estava muito próximo de lobistas, né? Próximo de Guido Mantega. Falei isso aqui ontem, vou repetir. Falei mais cedo, me parece importante. Não compromete ninguém. Todo mundo exercendo as suas funções, digamos assim. Mas em dezembro de 2024, quando Lula recebe Vorcaro e Augusto Lima, famoso Augusto Lima, alô, Jacques Wagner, alô, Rui Costa, aliás, estava na reunião, nessa reunião, quando Lula recebe Vorcaro, quem faz a intermediação contratado por Vorcaro é Guido Mantega, ex-ministro da Fazenda de Lula, e faz a intermediação com quem? Com Marcola, com Marco Aurélio Ribeiro, o chefe de gabinete. A versão oficial é de que Guido levava Vorcaro, seu cliente, e Augusto Lima, seus clientes, da atividade lobista, para o qual foi contratado, há muitos milhões, por óbvio, levava a dupla para ter um encontro com Marcola, não com Lula. E chegando lá, a coisa aconteceu. Chegando lá, fez-se a coisa acontecer, e de repente Lula, fora da agenda, estava recebendo a turma. Augusto Lima e Vorcaro. E aí chamou Galípolo, chamou Rui, alô, Rui Costa, chamou Rui Costa, PT da Bahia, alô, Augusto Lima. Chamou Rui Costa, chamou Alexandre Silveira. É isso aí. Quem foi o agente dentro do Planalto que, viabilizou esse encontro? Ele, Marcola. O mesmo que tinha relações, chefe de gabinete de Lula, o gestor da porta, Lula, pai de Lulinha. Marcola, aquele que tinha relações com lobistas a ponto mesmo de a uma delas tomar um empréstimo de 250 mil reais. Esse tipo de relação que está posta aí. Sendo Roberta Luxinger alguém fazendo o seu lobby, que tinha documentadamente aí, segundo já tratamos, o Estadão trouxe, falamos aqui no programa, que no intervalo de pouco mais de um ano, entre 2023 e 2024, Marcola estava lá. Teve acesso a órgãos federais da ordem de 40 visitas a órgãos federais. E agora falamos de um conjunto de investigações que, derivada da operação Sem Desconto, aquela sobre o roubo aos aposentados e pensionistas, já tem 3 inquéritos derivados dali, com relatores diferentes, André Mendonça, Flávio Dino, quem quer que seja, tratando de tráfico de influência e possível corrupção em ministérios e também no gabinete presidencial, ou a partir do gabinete presidencial. Pairando sobre Lula, no ano eleitoral, a figura do seu filho Lulinha como empresário, mais uma vez, porque já no passado circulara. Só para a gente ter ordem de grandeza, para não parecer que o Marcola, esse afastado, era um qualquer. Não era, e se relacionava, nada que o incrimine, por óbvio, se relacionava com a turma do lobby a ponto de tomar empréstimo com um lobby, com uma lobista. O presidente Lula classifica a revogação do visto da embaixadora brasileira nos Estados Unidos, Maria Luísa Ribeiro Viotti, como irresponsável. O governo americano diz que adotou a medida para que o Brasil conceda o aval para que o nome indicado pela Casa Branca, Daniel Pérez, possa assumir como embaixador em Brasília. E também tem aquela questão dos dois representantes do Departamento de Estado, um deles graduado, próximo a Marco Rubio, aqueles que tiveram os vistos de entrada no Brasil negados em função da suspeita do governo brasileiro. Aliás, na nota da SECOM, a SECOM tem certeza disso, de que eles eram enviados do governo americano para gerar aqui, para plantar, para movimentar dúvida, desconfiança sobre o processo eleitoral brasileiro. Tiveram os vistos negados, sem dúvida nenhuma, que essa, a meu ver, aliás, é a principal razão para essa ação diplomática gravíssima dos Estados Unidos, cancelando o visto da embaixadora, o que significa dizer que o Brasil, embora tenha a embaixada funcionando nos Estados Unidos, com a sua atividade de chancelaria, com o corpo consular, com a atividade de consular funcionando normalmente, que o Brasil não tem um representante-chefe, porque, obviamente, a embaixadora Viotti não pode trabalhar como diplomata nos Estados Unidos com o seu visto cancelado. Em entrevista agora há pouco aos podcasts Meteoro, Brasil e os Três Elementos, o petista, que é candidato à reeleição, disse que não vai receber embaixador de nenhum país até o fim das eleições. Aliás, aí também é coisa completamente politizada, né, em termos eleitorais, fica bastante claro que Lula vai deixar isso, porque ele capitaliza do ponto de vista eleitoral. Ele não vai fazer nada, não vai ter nenhuma solução, vai deixar esse conflito rolar nesses termos mesmo até a eleição, porque é um presente que Trump dá a ele. Eu já disse aqui, Lula escolheu Donald Trump como seu adversário na eleição em 2026. Vamos ouvir o presidente Lula.
1: Ele, então,

0: tomar a atitude de caçar o visto da nossa embaixadora. Se ela sair para cá, ela vai ter que tirar visto outra vez. Ele toma essa atitude, que eu acho uma atitude, sabe, irresponsável,
1: parece birra,
0: impensada, né? Para um
1: parece
0: país que tem 203 anos de diplomacia, de relação diplomática, é tão desnecessário.
2: Funcionários da CPTM que estão em greve em São Paulo convocam uma reunião para as 3 horas da tarde para discutir o possível fim da paralisação que afeta milhões de usuários desde ontem. O governador Tarcísio de Freitas afirmou hoje que vai enviar um projeto de lei à Lesp para manutenção dos empregos dos trabalhadores das linhas 11 Coral, 12 Safira e 13 Jade, que foram concedidas à Trivia Trens. O pedido é a principal reivindicação dos grevistas. Tarcísio afirmou ainda que o projeto será apresentado nesta tarde em uma audiência de conciliação com a categoria no Tribunal Regional do Trabalho e espera que a operação das linhas retorne imediatamente. O governador ainda destacou que nenhum trabalhador foi dispensado com o processo de concessão. 2 horas 24 minutos.
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2: Informações do trânsito aqui na Band News FM, sobrevoando os ares das principais ruas e avenidas. Jaime Sampaio, boa tarde.
4: O ouvinte que segue pela Salim Maluf em direção à Vila Prudente encontra dificuldades a partir de antes da passagem sobre a Radial Leste até a Rua do Acre. Na direção da Marginal do Tietê, você encontra dificuldades da saída da Anhaia Melo até a passagem pela Avenida Vila Ema e depois da Rua Diogo Lopes até a Avenida Vereadora Abel Ferreira. 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
5: 12h27, mais informações do trânsito, rodovias, Jaime Sampaio.
6: Caminho para São Paulo muito difícil pela rodovia Regis Bittencourt. Você encontra dificuldades a partir de São Lourenço da Serra, do 309 a 306, depois do 298 ao 296 e, por fim, entre Itapsirica e Embu, do 292 ao 280. 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
5: A gente falava um pouquinho, né, sobre

0: A greve da CPTM, cidade de São Paulo, registrou nessa manhã quase 770 quilômetros de congestionamento, segundo dia de paralisação. E claro, por conta disso, rodízio suspenso pela Prefeitura de São Paulo. O índice registrado ali por volta de 8h30 da manhã é o maior das últimas 4 semanas na cidade. Claro que também tivemos um mês de julho com férias escolares, tem todo esse contexto. Mas existiu um grandíssimo aumento nas últimas 3 quartas-feiras. O índice do horário foi de 340 quilômetros, na faixa de 252 em algumas semanas. Hoje, quase 770 quilômetros de congestionamento nesse segundo dia de greve da CPTM. A gente vai atualizando as informações a respeito desse movimento que pode ser encerrado. Funcionários que estão em greve convocaram uma reunião para as 3 horas da tarde para discutir o possível fim da paralisação. O governador Tarcísio de Freitas deve enviar um projeto de lei à Lespe justamente para manutenção dos empregos dos trabalhadores de diversas linhas concedidas à Trivia Trens. 2h29, atenção rede.
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0: Estamos começando a coluna Giro Business, o tema da semana, o setor do agronegócio. E na minha companhia, o CEO da Brasil Agro, André Guiomont. André, bem-vindo ao Giro Business, uma alegria tê-lo aqui representando o setor do agro, pela expressão dessa indústria, a mais importante do Brasil. André, vamos lá, o Brasil vive uma pressão muito grande, a pressão global pelo seu protagonismo, isso é natural. Eu falo de rastreabilidade, preservação ambiental e, não diferente, redução de emissões. E assim, tornando o Brasil mais aceitável dentro de um contexto global. Como o Brasil trabalha para conseguir entregar essa eficiência, continuando assim competitivo e ganhando mercado?
1: Excelente provocação sua. E eu sempre falo que o agronegócio, ou o agronegócio no mundo inteiro, e principalmente em condições tropicais, é o único que nessa agenda de sustentabilidade pode contribuir. Vou te dar alguns exemplos. Nós temos hoje a possibilidade de aumentar muito a produção de biocombustíveis, ou seja, mitigar a utilização de combustíveis fósseis. Nós temos na agricultura tropical uma vantagem enorme que Deus e a planta têm, que é sequestrar carbono da atmosfera e fixar no solo. Então, assim, na conta de soma mais, o único setor que vai poder ajudar, de fato, a sociedade civil, o mundo, a ter uma evolução do ponto de vista de ESG, de sustentabilidade ambiental, é o agronegócio, quer dizer, é a indústria que consegue sequestrar carbono atmosférico e armazenar carbono no solo. Então, acho que isso... E é natural, Sérgio, quando você fala que o mundo está cobrando muito, nós passamos a ter representatividade muito grande. Nós hoje respondemos por a alimentação de 1,2 bilhões de pessoas no mundo. É natural que se queira saber como esse alimento está sendo produzido e que tecnologia está sendo empregada.
0: Não, perfeito. Quando se fala de exportações, né, o Brasil hoje, o agronegócio representa 40% das exportações do país, de fato, põe o Brasil como protagonista e aí o mundo cobra do Brasil a devida responsabilidade. Relatada pelo André Guiomont, que é o CEO da Brasil Agro e meu entrevistado durante toda a semana aqui na coluna Giro Business.
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2: Tem método na Band News FM. Eu, Carlos Andreas, no Rio de Janeiro. Temos Ivan Brandão em Brasília, Bruno Camarão em São Paulo e aqui no Rio comigo ele, João Boeri, para falar. Realmente uma operação poderosa. O objeto Comando Vermelho, mega operação da polícia contra o CV no Rio de Janeiro. Mais informações com você, João Boeri, do que se tratou. E pulverizada mesmo, né? Em várias comunidades, em várias favelas do Rio de Janeiro. Boa tarde, João.
3: Principalmente Falha Fogueteira, Andreasa. Boa tarde a você e a todos. Na região central do Rio de Janeiro, porque a polícia identificou, junto com uma investigação com o Ministério Público do Rio, que o Comando Vermelho se expandiu, não mais só faz o tráfico de drogas, como a gente já conhece em comunidades da Zona Norte, centro do Rio de Janeiro, hoje também operação no Complexo da Maré, nesse caso da Polícia Militar, mas não só com o tráfico, mas também com roubo de veículos e roubo de carga. Por exemplo, aqui na cidade do Rio, Polícia Civil estava identificando durante a investigação o índice, indicadores de roubos de veículos diminuíram nesse ano, no primeiro semestre desse ano, na comparação com o mesmo período do ano passado. Mas em três regiões não, Santa Teresa, Centro e Tijuca. Santa Teresa, inclusive, entrou em alerta máximo para a polícia, com aumento de mais de 58% no número de roubos de veículos. E o que os investigadores estão dizendo? Que o Comando Vermelho, a partir dos carros roubados, faziam duas formas. A primeira, disseminava o mercado clandestino de venda ilegal de peças. Esses carros iam para um desmanche clandestino, as peças eram retiradas e vendidas. Uma segunda forma, os criminosos negociavam com as próprias seguradoras dos carros a devolução desses carros mediante pagamento ao crime organizado aqui no Rio de Janeiro. Operação grande essa do Falha Fogueteiro, 98 mandados de prisão expedidos pela Justiça do Rio, mais 10 cumpridos. Desses 10, 6 já estavam presos durante as investigações dos últimos meses, já estavam no sistema penitenciário. Presos hoje mesmo em comunidades, 4 criminosos do Comando Vermelho nessa operação. Da Polícia Civil no Falha Fogueteiro e da Polícia Militar no Complexo da Maré. Logo no início da operação, no Falha Fogueteiro, os policiais identificaram já uma seteira, que é uma tática já utilizada pelos criminosos, que se escondem, monitoram a chegada dos policiais e conseguem atirar contra as forças de segurança aqui no estado do Rio.
2: Você ter aquela espécie de muro, né, ou de proteção, uma espécie de forte em que você tem
3: pequenos
2: furos,
3: buracos,
2: né, pequenos furos pelos quais você passa o armamento, o cano do fuzil e atira estando protegido, é isso, né?
3: Feito, João, especificamente para isso. No Complexo da Maré, a Polícia Militar interceptou o Barraco do Dinheiro, eles estão chamando assim, uma gráfica clandestina que fabricava diversas cédulas falsas de dinheiro que eram disseminadas pelo Comando Vermelho no mercado irregular também.
2: Só para registrar, João, o Falha Fogueteiro, esse conjunto a que você se referiu, na região central do Rio, certo, de Janeiro, né? João Boeri, muito obrigado.
3: Valeu, pessoal.
4: A juíza Gabriela Hart, que ganhou fama na Operação Lava Jato, continuará recebendo salário durante o afastamento dela de 2 anos. Em junho, os vencimentos foram de módicos R$ 77 mil, as informações chegando com o Juliano Couto. Fala aí, Juliano.

0: Não temos Juliano?
1: Já, já. Não temos ele. Ó, posso atualizar um resultado importante pro esporte brasileiro? Vou falar do menino Ney, não. Isso aí é assunto pro Marcelo Dó mais tarde. Vou falar sobre

0: sobre outro menino talentoso que acabou de vencer na segunda rodada do ATP 500 de Montreal. Masters de Montreal, torneio importante. João Fonseca, carioca, carioquíssimo, joga demais. Fez uma ótima estreia, ele avançou na primeira rodada de bye, como a gente costuma falar. Já tinha essa vaga garantida para a segunda rodada. E enfrentou o grego Tsitsipas, que já foi número 3 do mundo, hoje não tá tão bem.
1: Sim.
0: Mas uma vitória por 2-0, bastante contundente a atuação do João Fonseca, 7-6 com 7-3 no primeiro set e 7-5, menos de 2 horas de partida. O João, então, conseguindo avançar a próxima rodada, vai vencer, vai pegar o vencedor do Casper Ruud contra o Cerundolo, tenista argentino. Mas torçamos, então, por uma ótima campanha do João Fonseca representando o tênis Camarão. Brasileiro.
2: Camarão, você diga sabe lá. Qual é a principal, para além mesmo do seu extraordinário backhand, eu nem sei se o backhand do João Fonseca é extraordinário,
0: o forehand
2: só para é fazer a provocação, o forehand, então, tá dito. Você sabe que para além do forehand, a principal qualidade do João Fonseca qual é, você sabe, né?
0: Eu imagino o time que ele escolheu para torcer.
2: É um grande rubro-negro, tá, um grande rubro-negro, tá?
0: Pois fica o registro. Muito bem. Viva então, João Fonseca! Agora sim, vou mudar até a trilha, tá, Ivan?
1: Vamos embora agora acionar Curitiba. O Juliano Couto já tá por aqui pra falar dessa história aí que a Juliana. A Gabriela Hart, juíza, que ficou muito famosa na Operação Lava Jato, foi afastada por 2 anos, mas vai continuar recebendo salário, Juliano.
3: A defesa da juíza Gabriela Hardt, ex-juíza da Operação Lava Jato, pede agora a anulação da decisão do Conselho Nacional de Justiça de afastar a magistrada por 2 anos e alega que uma incompetência jurídica não deveria gerar punição disciplinar. A decisão de afastar a juíza foi aprovada nesta terça-feira por unanimidade. O processo disciplinar foi aberto no ano de 2024, após a Corregedoria apontar irregularidades na validação de um acordo de R$2 bilhões. O acordo previa a criação de uma fundação privada que seria abastecida com recursos de multas da Operação Lava Jato. Durante os 2 anos em que ficará afastada, ela vai seguir recebendo os vencimentos proporcionais ao tempo de serviço, mas vai ficar proibida de exercer advocacia ou qualquer outro cargo público. A validação sob suspeita ocorreu em 2019, quando ela substituía o ex-juiz Sérgio Moro na 13ª Vara Federal. O relator do processo, o conselheiro Rodrigo Badaró, justificou o afastamento de 2 anos, apontando falta de cautela e prudência da magistrada. O último a votar, o presidente do CNJ, ministro Edson Fachin, argumentou minimizando que a conduta da magistrada foi um erro pontual e que não vê prejuízo aos cofres públicos e que as provas dos autos não demonstraram má fé.
2: Só para registrar aqui, Bruno Camarão, rapidamente, o Juliano falou, ela foi a sucessora do Sérgio Moro e julgou e condenou Lula no caso do sítio. Do famoso sítio de Atibaia. Houve todas as questões formais, processuais, vícios, corrupção mesmo nos meios, o que fez com que as várias nulidades fossem sucessivamente postas e, enfim, as anulações todas acontecessem, apenas para registrar, a título de verdade histórica, que a corrupção houve, que o Petrolão houve, que a pilhagem ao Estado brasileiro aconteceu. Que muita gente roubou, muita gente ficou rica, muitos dinheiros foram devolvidos. Só para que a gente não esqueça disso.
0: Ainda sobre a antiga Operação Lava Jato, o CNJ também puniu desembargadores do TRF4, que atuou na segunda instância. A Tainá Weisbach traz as informações aqui para a gente.
4: Boa tarde a todos. Tarde. O Conselho Nacional de Justiça decidiu, por unanimidade, afastar pelo prazo de 60 dias os desembargadores federais Loraci Flores de Lima e Carlos Eduardo Thompson Flores Lenz, do Tribunal Regional Federal da 4ª Região. O processo é por atuação dos magistrados na Operação Lava Jato. Os magistrados que receberam a chamada pena de disponibilidade teriam descumprido ordem expressa expedida pelo ministro do Supremo Tribunal Federal, Dias Toffoli, de suspender as ações penais relacionadas à Lava Jato e continuaram com os julgamentos e emissão de decisões. Para o relator, o conselheiro Rodrigo Badaró, os desembargadores violaram os deveres funcionais de exatidão e prudência. A pena de disponibilidade foi aplicada, já que não houve prova conclusiva de incompatibilidade permanente com a magistratura. Já o juiz federal, Danilo Pereira Júnior, teve as imputações contra eles julgadas como improcedentes pelo CNJ, que afirma que a participação do magistrado nestes casos teria se limitado à composição episódica ao quórum, sem atuação na elaboração do voto ou na gestão do acervo da Operação Lava Jato. De volta ao estúdio.
2: Obrigado, Tainá. A gente ouviu aí, Bruno Camarão, sobre a anulação, né? Uhum. Os processos de anulação que resultaram nesse estágio. Eu já falei aqui sobre a corrupção dos meios, a vida na Lava Jato. A gente ouviu a Tainá falar sobre o Dias Toffoli. O Dias Toffoli como agente anulador de muitas coisas, jogando provas falsas. Dias Toffoli jamais poderia ter julgado sobre essa matéria. Só para registrar aqui. Dias Toffoli jamais poderia ter sido juiz relativo a qualquer coisa da Lava Jato, uma vez que ele foi citado em delação. Não nos esqueçamos disso, porque as coisas se repetem no Brasil. Ele estava até outro dia como relator do caso Master, sendo implicado, tendo sido sócio de Vorcaro por meio de Zetel, daqueles fundos todos no Hotel Tayayá. Pois Dias Toffoli trabalhou para que as provas do caso da Odebrecht, as provas da delação de Marcelo Odebrecht, para que tudo aquilo fosse para o lixo, como finalmente está tudo jogado ao lixo, tendo sido ele citado na delação, ele e Dias Toffoli. Pôde tomar providências a esse respeito, votar a esse respeito, agir a esse respeito, sendo ele, segundo Marcelo Odebrecht, o amigo do meu pai. Não nos esqueçamos disso, porque a história se repete.
0: Duas e 45.
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0: A situação da marginal do Rio Tietê, Jaime Sampaio.
5: O ouvinte que segue agora pela marginal do Rio Tietê em direção a Ayrton Senna encontra dificuldades desde o Cebolão até a passagem pela ponte Comunidade Húngara. Tem ocorrência na pista expressa, isso bloqueia parcialmente por ali e o trânsito dá uma travada. Depois alivia, mas a partir da ponte Júlio de Mesquita Neto até a Dutra você vai encontrar dificuldades, especialmente pela pista expressa. Vale a pena utilizar o caminho alternativo da Emmanuel Marchetti, Marquês de São Vicente, Norma Pierottini e Gianotti. 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
2: Mais da Marginal Tietê. Fala, Sampaio.
3: Marginal do Rio Tietê também não é caminho bom na direção da Castelo Branco. Você reduz velocidade a partir da ponte Aricanduva e vai assim até um pouco adiante da ponte da Vila Maria. Depois, encontra a redução de velocidade novamente a partir da ponte da Casa Verde até a ponte da Freguesia do Ó, especialmente pela pista expressa e central. 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
2: Informação atualizada, bloqueio total no quilômetro 442 da BR-116 São Paulo em registro, na pista sentido São Paulo devido a um acidente. Regis Bittencourt, então, na conta oficial fazendo este registro. Fila de 3 quilômetros, as equipes da concessionária já atuando no atendimento. Bloqueio total, então, no quilômetro 442, na região de registro, BR-116.
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2: Duas e cinquenta.
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7: A nossa ouvinte Cláudia Lowndes escreve contando que ela leu uma matéria falando sobre o perigo da extinção das abelhas. Manu, como é que a gente pode ajudar a salvar as abelhas, as cidades de maneira geral? Pois é, Cláudia, assunto muito importante que você está tocando. É muito importante que as cidades pensem nisso, porque quase tudo que a gente come graças às abelhas que fazem um importante trabalho de polinização. Então, o que a gente pode fazer, né? Jardins, varandas e até floreiras com plantas nativas fornecem alimento para as abelhas. Abelhas, borboletas e outros polinizadores. Evitar o uso indiscriminado de inseticidas também faz uma enorme diferença. Portanto, cada pequena área verde pode funcionar como um ponto de apoio para esses animais que são fundamentais. E olha, às vezes a gente fica pensando em colmeias grandes, né? Mas é importante que a gente forneça elementos naturais, porque existem muitas abelhas solitárias que não vivem em colônias e que fazem o seu ninho em pedaços de madeira. Então é muito importante que a gente faça, promova esses lugares onde elas encontrem um lugar, um hotel de inseto ou madeira no jardim, flores para alimentar, isso mais do que tudo é muito importante, que as abelhas gostem para que elas possam se alimentar. Se a gente imaginasse o perigo que a gente corre, a gente correria para tentar fazer o máximo de ações para atrair e para proteger as abelhas. Você tem dúvidas? Mande um e-mail para elbicho@bandnewsfm.com.br ou então no meu Instagram, Manu Carsten. Participe, eu espero você!
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2: Marcelo Duó! Hoje vai comentar aquele espetáculo. Eu não entendi muito bem o que aconteceu, certo? Vi flashes, mas uma coisa em vestiário, uma briga, uma coisa meio tribal, com todo respeito às tribos, uma coisa, uns chiliques, coisas, e de repente tinha Neymar, Gabigol, meu ídolo, certo? Ídolo eterno, me deu das maiores alegrias da minha vida, Gabigol, eu não tenho nada a ver com isso, nem sei o que está acontecendo, e de repente Neymar azeitado, sei lá, talvez fique melhor. O que aconteceu? O que aconteceu, Marcelo Duó? Era jogo da Copa do Brasil, certo? Santos e Remo, aliás, Remo e Santos.
3: É, a Copa do Capeta, Andreasa, tudo bem? Boa tarde. Camarão, não tem nem roupa pra fazer minha coluna com o Camarão apresentando o programa aqui, poxa vida. O rei da opinião é o homem aqui, não sou eu. Deixa eu dizer uma coisa pra vocês, Ivan Brandão e amigos. O Neymar, ele sofre de um processo terrível de autossabotagem, né? Ele tinha feito tudo certinho, saiu lá do leilão dele, pegou o avião próprio, imagina o custo, né? Pegar um avião dele mesmo, ir lá para Belém, começou no banco, não reclamou, entrou no segundo tempo, fez o passe decisivo para o gol, decisivo do Santos classificado. Tinha tudo para a gente estar aqui agora, elogiando, exaltando o que ele fez, o leilão dele, agenda positiva. Mas ele não consegue, cara. Depois do jogo, ele protagonizou pelo menos duas cenas que a gente viu, que são profundamente lamentáveis, né? A primeira a gente vai mostrar agora na saída de campo, que talvez ele tenha se esquecido, né? Que a mulher dele também estaria vendo o jogo, né? E ele provoca um torcedor adversário, pedindo para falar, mandando beijo para a mulher dele, e pedindo para que ela descesse depois. Quer dizer, uma alusão. Completamente fora de propósito, com uma mulher ali tirando foto dele, sem ver nada do que ele estava dizendo. Parece coisa do jogo, né? Mas não sei se é só coisa do jogo, né? Precisa perguntar para a esposa dele o que ela sentiu vendo o marido dela fazer esse tipo de lação na frente do Brasil inteiro, de um monte de gente. Uma imagem que viralizou hoje no país inteiro. Uma coisa muito triste. E depois do jogo, nos vestiários, ele resolveu enfrentar a delegação do Remo como se ele tivesse 13 anos de idade. Porque ele passou e ele foi xingado lá, foi xingado aqui. As imagens estão aí, na descida do túnel, né? Aí, completamente descontrolado. E agindo como se fosse um torcedor na arquibancada, né? É uma cena que não condiz com um dos maiores jogadores de futebol brasileiro dos últimos 20 anos. Você sabe que o futebol ele tem uma capacidade muito legal, né? O futebol é das poucas atividades humanas que fazem com que um ser humano mortal ganhe a imortalidade, ganhe a eternidade. E o Neymar tinha tudo para ser esse cara. As crianças adoram ele, até porque se vê nele, né? Porque parece que ele tem uma idade mental de 12 anos mesmo, em muitos momentos. Tem muita gente que o idolatra cegamente. Só que é o seguinte, quando ele parar de jogar, o que vai ficar é o que ele construiu como imagem, não só dentro de campo, mas fora. E a imagem que ele está deixando, principalmente nessa reta final dele no futebol brasileiro, é muito triste, né? É uma coisa muito pequena, né? O Brasil mereceria um ídolo um pouco maior, né, em termos de postura. Ele não precisava bater, ele é o Neymar. O Remo é só o Remo, gente, com todo respeito. Ele é o Neymar. Ele é o cara do Barcelona, ele é o cara de 3 Copas do Mundo, 4 Copas do Mundo, é um cara, é o maior artilheiro da seleção brasileira. Poxa, ele não precisava disso. Mas eu vejo esse comportamento dele como um grito de socorro pessoal. Eu acho que ele deveria, não sou ninguém para dar conselho, mas como eu já fiz isso comigo mesmo muitas vezes na vida, eu posso dizer de cadeira que muitas vezes a gente prefere exaltar as coisas

0: ruins que nos acontecem, em vez de aproveitar os bons momentos que a vida nos dá. Como se numa narração de uma final de Copa do Mundo eu lembrasse das horas anteriores que eu vivi. Isso já aconteceu comigo, estou dando aqui um depoimento pessoal. E quando você aprende a cuidar da própria mente, você se livra disso e passa a viver plenamente. Carreira de jogador passa rápido, viu, Neymar? E eu tenho medo que você se arrependa de muitas coisas que você fez ao longo da sua vida profissional. Uma pena.
1: Ô Marcelo Duó, e aí vejam como são as coisas, certo? Eu vi tudo isso acontecer e não sei quanto foi o jogo, não sei o que aconteceu. Eu imagino que o Santos tenha se
0: 1-0 para o
1: classificado, eu
0: Santos.
1: não tenho ideia. É, foi quanto?
2: E o pior de tudo.
0: 1-0 para o Santos, passe dele.
1: E ele jogou bem?
2: É, e aí,
1: Ele jogou bem, ele fez uma grande partida, ele brilhou no jogo, ele tava. Isso também
0: não.
1: era uma. Não estou justificando, não, mas isso era uma explosão de uma. Joguei uma atuação exuberante. Não, né?
0: Não. Não. Ele só deu o passe pro gol,
2: Mas.
0: porque o Santos estava com um a mais, né? Então, né, fez lá o que ele tinha que fazer.
2: Mas muita gente na
0: Fala, Ivan.
2: imprensa esportiva aí. Não, muita gente esportiva na imprensa esportiva compartilhou o passe do Neymar pro gol como se fosse um negócio magistral. Foi abrir o vídeo. É tipo, quem já jogou videogame? Você corre para lateral, aperta X pro meio da área e alguém chega lá e chuta.
0: Isso.
2: Uma coisa muito simples,
1: Eu
2: assim,
1: fazia
2: que com
1: isso. Eu
2: certeza,
1: fazia
2: caso
1: isso toda
2: dobrado
1: semana.
2: de ponta
0: No modo
2: esquerda,
0: fácil.
2: faria melhor.
1: Eu
0: É,
1: fazia
0: no
1: isso
0: modo
1: toda
0: amador do
1: semana.
0: FIFA 2026, você faz isso tranquilamente, viu? É duro, mas nós vamos ter que
1: Muito
0: aguentar
1: bem.
0: isso aí mais uns
1: Pois
0: 6 meses.
1: é.
0: Depois eu não sei o que ele vai fazer da vida, não.
1: Muito bem. Muito bem. E voltou de jatinho para casa, certo? Não voltou com. Voltou de jatinho,
0: Voltou
1: certo?
0: de
1: Próprio
0: jatinho,
1: jatinho.
0: certamente mais calmo. Porque de jatinho fica mais calmo, né? Você tá calmo.
1: É, estica a perna, dá uma relaxada. Muito
0: É.
1: bem. Vamos em
0: Toma um
1: frente. Marcelo
0: champanhe,
1: Duó.
0: vinhozinho.
1: Isso, por que não? Um beijo.
0: Outro até amanhã.
3: 3 horas em ponto.
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0: associada a um ciclone bomba no sul do país. Previsão indica alerta laranja na quinta-feira, ou seja, ventos de até 60 km por hora a partir da tarde. Na sexta e no sábado, alerta vermelho. Rajadas de até 100 km por hora, principalmente no litoral, faixa leste e também regiões de serra. Atenção, hein? No domingo, alerta amarelo com o sistema se deslocando em direção ao Rio de Janeiro. A gente deve ter chuvas moderadas, é verdade, com um acumulado de até 40 milímetros entre quarta e domingo, especialmente no sul do estado e na região de Sorocaba. Defesa Civil alerta para riscos de quedas de árvores, destelhamentos, falta de energia, alagamentos, deslizamentos, dificuldades no trânsito. Isso, claro, impactando em aeroportos, agitação do mar e também aumento do risco de incêndios. Principalmente no sábado, fique atento, hein? Evite áreas com árvores, postes e placas, redobre atenção e acione a Defesa Civil se necessário, 199 ou os bombeiros 193 em caso de emergência. Três horas e quatro minutos.
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3: Estamos de volta, meus amores. Tem método na Band News FM. Vamos com tudo porque, olha, Ivan Brandão, atenção. Brandão. Esse assunto que você vai trazer agora, como é que dizia Roberto Jefferson para José Dirceu há mais de 20 anos? Mexe com meus instintos mais profundos, Ivan Brandão.
4: Calma, toma um café, toma um gole d'água.
3: Eu vou café não, café vai acelerar ainda mais.
4: Um decaf. É o seguinte, minha gente, após meses de afastamento, os presidentes da República, Lula, e do Senado, Davi Alcolumbre, voltam a se reunir presencialmente. Mas um encontro que aconteceu fora de agenda, segundo o jornal Globo, na casa do ministro Alexandre de Moraes, do Supremo Tribunal Federal. Hoje, o Davi Alcolumbre foi questionado por jornalistas sobre o tema da reunião e ele respondeu que era segredo. O ministro Cristiano Zanin, também integrante do STF, participou desse jantar que durou cerca de 2 horas. A relação entre Lula e Alcolumbre está estremecida desde que o Senado barrou em abril a indicação de Jorge Messias para o Supremo Tribunal Federal.
3: Isso aí não é normal. A gente precisa riscar aqui no chão a linha da normalidade. Que Lula e Alcolumbre se encontrem, o presidente da República, o presidente do Senado, que eles se encontrem, que eles se encontrariam em algum momento, tudo bem, é do jogo, aconteceria. Precisava acontecer, certo? Mas veja a circunstância, reflita sobre a circunstância. Isso aconteceu na casa de Alexandre de Moraes. Alexandre de Moraes é ministro na Suprema Corte. Ele é ministro, juiz do tribunal em que Davi Alcolumbre e Lula têm foro por prerrogativa de função. E se comportando aqui como agente político fazendo a união dos amigos. Quem você recebe em casa? Quem você recebe em casa? Ao menos, imaginando que assim seja. Os seus amigos. O ministro

Alexandre de Moraes recebendo seu amigo Davi Alcolumbre, que deveria estar sendo investigado no tribunal em que Alexandre de Moraes tem lugar. Aliás, o próprio Alexandre de Moraes deveria estar sendo investigado pelas suas relações com Daniel Vorcaro. E de outra parte, Lula. No ano eleitoral. No ano eleitoral. Você que acompanha meu trabalho, que acompanha esse programa, sabe que eu estou entre aqueles que acredita que Jair Bolsonaro liderou um movimento golpista no Brasil. Alexandre de Moraes é o ministro relator do processo, votando a favor, aliás, muito mais do que votando a favor. Investigador, promotor, julgador e até carcereiro. Ele é aquele agente mais importante para a condenação de Jair Bolsonaro por algo que Jair Bolsonaro fez, segundo a minha avaliação e da justiça brasileira. Alexandre de Moraes não o condenou sozinho. Só que nós estamos no ano eleitoral. E Bolsonaro, os Bolsonaro são os principais adversários políticos de Lula. Com quem Alexandre de Moraes se encontra em casa. Como um agente político promovendo a paz entre dois indivíduos que, repito, têm foro por prerrogativa de função no Supremo. Isso não é normal, isso não é aceitável. Isso joga mais suspeição sobre o Supremo Tribunal Federal. Eu falo aqui com grande frequência e repito, existe uma bancada, ela pode até mudar em determinado momento para outro lado, mas existe uma bancada governista no Supremo Tribunal Federal. Em que tem lugar Alexandre de Moraes. Cristiano Zanin estava lá fazendo esse papel de agente político intermediário de relações. Flávio Dino, imagina, são os senadores togados, a que eu tanto me refiro. Aqueles que quando o bicho pega para o governo Lula no parlamento, quando o governo Lula é derrotado no parlamento, tem algum revés. Aqueles que, claro, sob a provocação amiga, tomam decisões que beneficiam o governo Lula, muitas vezes invadindo prerrogativas do parlamento. Eu lembro do caso do IOF, relator Alexandre de Moraes. Mas isso aqui é para além da construção de uma bancada governista no Supremo Tribunal Federal, que é um escândalo per si. Aqui nós estamos falando de um ministro do Supremo, de dois ministros do Supremo, se comportando como interlocutores agentes, exercício de poder, se comportando como interlocutores poderosos agentes políticos para fazer paz entre aqueles que estão no campo da política. Um parlamentar muito poderoso, presidente do Congresso, outro presidente da República, eleito, disputando eleição. Eles são eleitos. E aquele que faz a paz é o ministro do Supremo, o indicado. Aquele cuja atividade individual deveria estar esvaziada no Brasil. Menos monocratismo, mais plenário, mais colegiado. Não é isso. É um exercício de poder que mostra filiação, mostra relação, mostra amizade, recebendo os caras em casa. Isso não é normal. E não é exclusividade de Alexandre de Moraes, ministros do Supremo se comportando como realmente agentes políticos. Nenhuma fronteira mais havendo, se nós pensarmos em república, sobre os países. É o que o Joaquim Falcão, grande escritor, grande jurista, definiu no seu livro, acabou de sair, leiam, como a oligarquia dos poderes. Essa é a expressão da oligarquia dos poderes. O que é uma corrupção óbvia da lógica republicana. Existe uma oligarquia extravasando mesmo a separação entre os poderes para que alguns agentes costurem um poder acima daquele que a República define. É isso que nós estamos. Isso aqui não é normal. A ponto mesmo de Davi Alcolumbre chegar no parlamento e perguntar sobre a reunião, falar segredo. Segredo é a corrupção da República. É esse Supremo Tribunal Federal que faz reunião a portas fechadas. E que um deles se gravou, inclusive, para decidir o futuro de Dias Toffoli como relator do caso Master. A portas fechadas, reunião de alcova. Essa é a lógica. O mesmo Alexandre de Moraes, que foi citado por Vorcaro em mensagem para sua namorada. Nós não nos esqueçamos disso. Aqui não será esquecido. 20 de março de 2025. Mensagem de Vorcaro para a namorada. A namorada está perguntando para ele onde ele está. Sumiu. Coisa de casal que não importa. E ele fala, é que acabou chegando aqui Ciro e Hugo para falarem com Alexandre de Moraes. Essa rapaziada se encontra o tempo todo no ambiente privado. Naquele caso, era na casa de, segundo o próprio Vorcaro, na casa de Vorcaro, Alexandre de Moraes lá, recebendo Hugo Mota e Ciro Nogueira, tudo mais constante. Às vésperas de decisão importante, de memorando de entendimento, uma semana depois, o negócio não deu certo, mas porque seria a salvação do Master.

0: no BR, no, na, compra do, na compra de parte do Master pelo BRB. É assim que as coisas acontecem. E se vai tratando como normal. E aí de ti se reclamar. Se reclama, se questiona, se critica isso aqui, você é golpista. Essa minha fala aqui, jornalisticamente correta, uma cobrança correta, vai ser entendida e difundida como um ataque na corrupção da palavra. Porque não se pode fazer crítica a ministro do Supremo e esse tipo de coisa aqui no Brasil. Porque, afinal de contas, o 8 de janeiro é permanente. E se faz crítica, você é golpista, está trabalhando pela volta de Bolsonaro, está trabalhando pelo golpe. E assim se interdita o debate público no Brasil. Isso aqui é um escândalo inadmissível.
1: Economia, principal índice da Bolsa de Valores de São Paulo, opera em alta em meio às expectativas para o resultado da reunião do Copom. Os diretores do Banco Central devem reduzir a taxa básica de juros de 14,25% para 14%. No mercado de câmbio, o dólar comercial cai 0,3%, sendo vendido a R$ 5,12. O resultado do Copom deve ser divulgado a partir das 6 horas da tarde.
0: Após 10 anos, a Prefeitura do Rio discute o legado da Olimpíada de 2016. Alegado, não tanto quanto nós imaginávamos e certamente não tanto quanto prometido. O Guilherme Faria começou hoje uma série de reportagens sobre isso. Não é tão ruim, alguma coisa ficou. Guilherme Faria, boa tarde, o que você nos conta?
2: O cenário já é bem melhor do que há 5 anos atrás, Andreasa. Boa tarde para você e a todos também. Há 5 anos a gente fez o mesmo levantamento para entender como o legado das Olimpíadas estava sendo aproveitado. Lá, a gente encontrou um cenário de abandono, estruturas que não eram utilizadas, que não tinham nenhuma finalidade. Agora, isso mudou nos últimos anos. Algumas ações têm sido feitas para, de fato, transformar o que foi usado nas Olimpíadas em legado para a população. Então, a gente tem alguns exemplos. A Arena do Futuro, por exemplo, que em 2016 recebeu o handball nas Olimpíadas, o goalball nas Paralimpíadas, foi desmontada. Essa arena deu origem a 4 novas escolas da rede municipal na zona oeste aqui da capital fluminense, escolas que foram inauguradas em 2024. As estruturas de aço que faziam parte do Centro Internacional de Transmissão, que recebeu a imprensa durante a Rio 2016, foram usadas na construção de um terminal intermodal, o Terminal Intermodal Gentileza, que fica na zona portuária e conecta diferentes equipamentos do transporte público aqui na capital fluminense. Esses são apenas alguns dos exemplos. Ainda temos outras estruturas sendo usadas, por exemplo, para atividades esportivas. Então, há eventos que ainda acontecem lá na Barra da Tijuca, no Parque Olímpico, onde aconteceram os jogos. Então, há diferentes finalidades, pelo que a gente conseguiu levantar de informação em relação às Olimpíadas, para essas estruturas que estão sendo melhor aproveitadas do que há 5 anos. A gente conversou até com um especialista, Andreasa, que afirmavam que, apesar de tardio, o legado agora está sendo sentido. Ainda há problemas, claro, quando a gente fala de estruturas que demoraram muito a ser utilizadas. Recentemente a gente teve um caso de incêndio no velódromo, né? Velódromo que teve a cobertura pegando fogo ali em abril desse ano. Então é um problema, problemas acontecem, mas em resumo, o que a gente ouviu de pessoas que trabalharam muito próximo também nos Jogos Olímpicos Rio 2016 foi que finalmente, depois de 10 anos, essas estruturas estão sim sendo aproveitadas. Há um legado das Olimpíadas aqui no Rio de Janeiro e é isso que a gente vai mostrar também ao longo dos próximos dias, falando de meio de transporte, de meio ambiente e de outros assuntos que envolveram os Jogos há 10 anos e seguem impactando na rotina do carioca.
0: Muito importante a sua série, muito boa, muito importante. E temos também a questão, certamente a ser desenvolvida, da despoluição da Baía de Guanabara, também uma promessa de legado olímpico. Obrigado, Guilherme Faria.
2: Valeu, pessoal.
1: 3:18.

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1: Jaime Sampaio, informações do trânsito.
4: Você que segue agora pela Avenida Rebouças encontra condição de tráfego muito complicada nas duas direções em todo o trecho entre a Oscar Freire e a Faria Lima. Tá muito difícil descer por ali em direção a Pinheiros. Vale muito mais a pena utilizar a Artur de Azevedo, bem mais tranquila. Na direção do centro, você também encontra dificuldades pela Alameda Gabriel Monteiro da Silva, mas mesmo assim tem menos pontos de parada. Vale a pena insistir. 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
1: Jaime Sampaio.
4: O caminho pela 9 de julho em direção ao centro é lento desde a saída do túnel Max Pfeffer até a passagem pela Avenida São Gabriel. Depois você encontra dificuldade novamente da Rua Honduras até a passagem pela José Maria Lisboa. Na direção da marginal do Rio Pinheiros, tem lentidão da Alameda Lorena até a passagem pela Avenida São Gabriel. 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
1: 3h23.
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11: Eu sou o Sérgio Aib e está começando agora o Minuto do Empreendedor, apresentado pelo BTG Pactual Empresas, que tem entre os seus propósitos ajudar os empresários e empreendedores a alcançarem o sucesso. Na minha companhia, Emílio Sanches,

0: CEO da Estapar. Emílio, na sua opinião, quais valores e atributos os jovens empresários e empreendedores devem praticar para alcançar o sucesso?
1: Sérgio, eu acho que nos dias de hoje, os jovens estão com muita pressa. A dica que eu poderia dar é resiliência. Tenha tranquilidade, porque tudo acaba dando certo. Trabalhe, se esforce, estude e a sorte ajuda essa turma. Tendo resiliência, a sorte vem e, se estiver pronto para isso, a posição vai ser sua.
0: Muito obrigado, Emílio Sanches, CEO da Estapar. Este é o Minuto do Empreendedor, apresentado pelo BTG Pactual Empresas.
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4: 3:24, governo do Rio Grande do Sul se prepara para a passagem de um ciclone no estado. A Sofia Utz traz todos os detalhes para a gente.
5: Boa tarde a todos. Entre a quinta-feira e o sábado desta semana, o Rio Grande do Sul e Santa Catarina devem sofrer impactos de um ciclone-bomba que se forma no Oceano Atlântico. São esperados temporais, descargas elétricas, rajadas de vento e queda de granizo. Toda essa instabilidade provocada pelo ciclone deve se somar ao avanço de um sistema de baixa pressão, que vai chegar pelo oeste e pelo sul gaúcho. O IMET ressalta, no entanto, que a confirmação desse ciclone-bomba deve ocorrer nas próximas horas. A tendência é de que os ventos no oceano possam chegar a 100 km por hora, mas em áreas da costa do Rio Grande do Sul e de Santa Catarina, as rajadas devem ser de cerca de 60 km por hora. No decorrer da sexta-feira, a frente fria deve se deslocar em direção à região sudeste e fazer com que as temperaturas caiam no estado. No final de semana, o frio deve ganhar força no Rio Grande do Sul, com mínimas que podem chegar aos 7 graus em Porto Alegre e 4 graus em áreas mais elevadas, como em São José dos Ausentes, nos campos de cima da serra. De volta com vocês no estúdio.
6: Valeu, Sofia. Cara, tem só rapidinho, Camarão, de todos, todos os estados que têm alerta, algum tipo de alerta do Instituto Nacional de Meteorologia, 5 não tem. A gente tem 22 unidades da federação que tem algum tipo de alerta, e dos mais variados possíveis, né? Hoje no Distrito Federal, por exemplo, a gente está na faixa ali de perigo potencial para baixa umidade, umidade abaixo de 20%. Tem estados que tem 3 tipos de alerta, ventania, baixa umidade, alta temperatura, tem chuva em outros lugares. Negócio impressionante. Boa. Aí em São Paulo e o Rio sofreram recentemente, né? E tava vindo outro vendaval aí também.
7: Sim, a gente na programação local, Ivan Andreas e amigos do Tem Método, trouxe um gabinete de crise sendo montado em São Paulo entre quinta manhã e sábado para monitorar justamente os impactos da chegada de uma frente fria associada ao que eles chamaram de um ciclone-bomba no sul do país. Então, alerta laranja, ventos de até 60 km por hora a partir da tarde de quinta-feira. Sexta e sábado, alerta vermelho, rajadas de até 100 km por hora, principalmente no litoral, faixa leste, regiões da serra. E aí no domingo, volta para um alerta amarelo, com o sistema se deslocando em direção ao Rio de Janeiro, com chuvas moderadas ali, 40 milímetros entre quarta e domingo. Só que com Defesa Civil alertando para isso, risco de queda de árvore, destelhamento, falta de energia, alagamento, dificuldades, obviamente, no trânsito, impacto em aeroporto, agitação marítima. Então, promessa de um fim de semana bastante conturbado nessa questão climática.
6: Bom, vamos embora aqui com outros destaques. O ministro das Relações Exteriores, Mauro Vieira, afirmou que o diplomata Júlio Bittelli não vai mais retornar à Embaixada do Brasil na Argentina, pelo menos não enquanto não forem apresentadas as explicações satisfatórias para os ataques do presidente argentino Javier Milei ao país e à pessoa do presidente Lula. Ele apontou que a decisão foi tomada depois de Milei fazer 4 declarações agredindo de forma grosseira o governo brasileiro como um todo. Essas declarações foram dadas em uma entrevista à TV Argentina. Segundo Mauro Vieira, os ataques reiterados motivaram o governo do Brasil a rebaixar as relações diplomáticas com o país vizinho. O ministro lembrou que o Brasil e a Argentina sempre tiveram as melhores relações, isso desde 1985, quando houve um acordo entre o

0: ex-presidente brasileiro José Sarney e o argentino Raul Ricardo Alfonsin na fronteira. O chanceler disse que o presidente Lula não se interessa pela questão partidária na relação com outro país, mas que o diálogo precisa ser correto e de alto nível. O rebaixamento vem diante disso, né, Andreasa? Quando você chama o embaixador, você dá um recado. Quando você mantém o embaixador, você dá um outro recado. E quando você fala que ele não vai mais voltar, aí é um recado mais grave. E aí isso implica diretamente no nível de relação que os dois países têm. Quem vai agora se encarregar enfim, de qualquer tipo de acordo ou diálogo é justamente o encarregado de negócios, não mais o embaixador lá na Argentina.
1: Agora, nada de, só para registrar aqui, nada disso vai mudar, porque é bom para todo mundo, e eu estou falando politicamente, certo? Nada disso vai mudar. O Milei continuará fazendo as suas provocações, porque capitaliza politicamente com o seu público na Argentina. Ele também tem suas crises, seus problemas lá, não são poucos. E Lula tampouco vai mudar. Ele está achando bom, tanto da parte de Milei quanto das gestões dos Estados Unidos. Ele capitaliza eleitoralmente. É talvez hoje o principal ativo do governo Lula. Volto a essa matéria. Nada vai mudar, portanto, até as eleições. Nenhum status dessa relação mudará até as eleições. Então, essa é uma questão diplomática que, a meu ver, tá, não terá impactos na porção comercial, no que é relação comercial, no que é negócio entre Brasil e Argentina. Não é o melhor momento dessa relação também em termos comerciais, mas não imagino que vá piorar em função disso. Tem alguns fluxos que são automáticos mesmo, certo? Então, só para a gente separar bem a dimensão política, com toda a gravidade que há, diplomática, e aquilo que é a circulação de mercadorias, as parcerias bilaterais, aquilo que há do Mercosul entre os países.
2: Três horas e 31 minutos, virando o reloginho, a gente vai para mais uma pausa com a atualização dos principais destaques do noticiário da sua região, juntamente com compromissos comerciais. Atenção, rede.
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2: 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Além desse jogo do Corinthians amanhã diante do Internacional, equipe comandada pelo Fernando Diniz, que é atual campeã do torneio, precisa de uma grande reviravolta. Perdeu o jogo de ida no último fim de semana 2-0, ou seja, precisa de pelo menos uma vitória por 2 gols de diferença para carregar a disputa para os pênaltis, para seguir vivo com o sonho de ir às quartas de final. A bola rola às 8 horas da noite, 7h20, logo na sequência do É da Coisa, você confere Corinthians e Internacional na Casa Corintiana. Ontem, o Santos, representando o futebol paulista, se classificou depois de empate sem gols com o Remo jogando fora de casa. Jogando em casa, foi para o Mangueirão em Belém do Pará e com gol do Rony acabou vencendo o time paraense por 1-0. O Peixe avança às quartas de final. Hoje, outro paulista em campo, na verdade dois. O Palmeiras, que venceu Fortaleza por 3-0 no último domingo jogando na capital paulista, tem uma larga vantagem para o embate de volta na Arena Pantanal. Fortaleza vendeu o mando de campo, então Palmeiras basicamente num campo neutro, 9h30 da noite, com total tranquilidade para carimbar o passaporte à próxima fase. Band News FM também transmite esse jogaço com a narração do Jussier Cunha. Hoje também o Mirassol em campo, encarando o Grêmio. Jogo de ida 1-1 entre as equipes, no Maião, jogando no interior de São Paulo. O Mirassol, representante também do estado, visita o Grêmio 7h30 da noite. Tem ainda hoje Fluminense e Vasco da Gama, clássico carioca 0-0 na ida. E amanhã, o complemento da fase de oitavas de final com Vitória e Atlético Paranaense. Hoje também tem Cruzeiro e Chape, 0-0 na ida, na Arena Condá.
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2: 3h36.
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11: Bora fazer aquela sopa de cebola que você vê no filme, que você vê fazendo por aí e acha que é super difícil, gratinada? Gente, é fácil, precisa de pouquíssimos ingredientes. Então vamos lá. Você vai aquecer 2 colheres de sopa para fazer para umas 3 pessoas, tá? Você vai aquecer umas 3 colheres de sopa de manteiga numa panela de fundo grosso. E nessa manteiga vai colocar 1/2 quilo de cebola cortado em tirinhas bem fininhas e vai refogar. Segredo número 1 dessa sopa, ficar uns 20 minutos no fogo médio, porque eu quero essa cebola macia e caramelizada. Quando ela já estiver bem macia e caramelizada, o fundo da panela pegando, meio douradinho mesmo, tá tudo bem, parece que tá queimando, mas não tá. Você vai adicionar 1/2 xícara de vinho branco e deixar ele secar completamente. Quando ele secar completamente, põe 1 colher de sopa de farinha de trigo, dá uma misturada nela ali na cebola e aí vai acrescentar 1,5 litros mais ou menos de caldo de carne. E aí, a gente quer caldo de carne mesmo, a gente não quer cubinho. Então, compra um caldo de carne bom ou faz em casa. É isso, são poucos ingredientes, mas que fazem a diferença. Botou lá o caldo de carne, cozinhou a sopa mais uns 15, 20 minutos, que é só o tempo dela engrossar, tá pronto. Aí, pra fazer o gratinado, você vai pegar por pessoa 1 torrada. A gente usa normalmente o pão italiano, porque ele demora mais pra absorver, pra molhar. E vai cobrir essa torrada de pão italiano com queijo ralado. O clássico é o gruyère. Se você não tiver, pode ser o parmesão. Bastante queijo ralado em cima da torrada, coloque em cima da sopa e leva pra gratinar. Pronto, bastante pimenta do reino e acabou. Vai aquecer a alma, é deliciosa, fácil, poucos ingredientes. Mas, de novo, um preparo que tem que ser feito com bastante carinho. Se você quiser, você pode falar comigo pelo e-mail hoje.

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0: diretamente de Londres, ele, Felipe Killing, que nós não raramente vemos com os braços de fora, certamente não nessa paisagem aí, mas é que o calor chegou. O grande Felipe Killing conosco sempre às segundas, quartas e sextas. Tudo bem, Killing?
1: Tudo bom, Andreasa? Prazer estar aqui com você. O calor tá bem bacana. Verão forte aqui no Hemisfério Norte, então eu aproveito para usar uma manga curta e também sair um pouquinho do escritório ali do estúdio, que é normalmente quando eu faço as entradas nesse horário.
0: O Killing, falando sobre a questão guerra, uma daquelas que nós temos entre nós nesse momento, Rússia e Ucrânia, ataques russos na Ucrânia, e esse problema de abastecimento dos mísseis, do que se trata?
1: Bom, a Rússia fez um forte ataque contra a Ucrânia. Foram 28 mísseis, sendo 24 balísticos e 115 drones. Esse ataque resultou na morte de 21 pessoas, 17 em Kiev e nos arredores, e outras 3 em Kharkiv e também Donetsk. A Ucrânia, dos 115 mísseis que foram lançados, conseguiu abater 98. Só que dos 28 mísseis que foram lançados, não conseguiu abater nenhum. Isso porque a Ucrânia está com um estoque muito baixo dos mísseis Patriots. Esses mísseis são super caros, de última tecnologia, e utilizados para abater mísseis de médio e longo alcance, incluindo os balísticos. Os Estados Unidos produzem os mísseis Patriots, só que os americanos estão envolvidos na guerra com o Irã e utilizando esses equipamentos. Então, a Ucrânia não tem recebido a quantidade de mísseis que esperava. Fez um apelo aos aliados: eu preciso de mais mísseis para proteger o meu céu. Volodymyr Zelensky fez até uma reunião com Donald Trump, eles chegaram a debater sobre a possibilidade de produzir esses mísseis Patriots na Ucrânia, mas isso não avançou. Os aliados europeus também não têm grandes estoques, não conseguem produzir, e isso deixa a Ucrânia vulnerável. Resultado: a Rússia tem aumentado os ataques com mísseis. Fez isso na semana passada, fez isso na última madrugada,

0: e, segundo o próprio Volodymyr Zelensky, irá fazer nas próximas semanas, porque está aumentando a produção de mísseis e também, segundo o governo ucraniano, está pegando mísseis da Coreia do Norte para usar em ofensivas contra a Ucrânia. Por sua vez, a Ucrânia tem se especializado cada vez mais na produção de drones e utilizando esses drones para atacar a Rússia dentro do seu território, mas longe da linha de frente, mirando sobretudo depósitos de petróleo e também armazéns. Tem uma empresa muito conhecida na Rússia, que é Whiteberries, que faz a distribuição de diversos materiais, né? Seria como se fosse uma Amazon da vida, sobretudo materiais eletrônicos. E a Ucrânia afirma que esses armazéns são utilizados também para fins militares e tem atacado bastante armazéns dessa empresa. Mas isso acaba afetando também o civil, o cidadão comum. Tanto do lado russo quanto do lado ucraniano, civis estão pagando um preço alto.
1: Ô, Kilin, esse seu óculos aí não filma não, né? O meu é barrela
0: Esse
1: também, não
0: não, eu
1: filma não.
0: tenho um que filma, mas esse não.
1: Ó, aí, ó. Porque é o seguinte,
0: Aí,
1: né? Eu
0: Brandão.
1: precisei. Ah. Falou aí, Brandão, e eu fiquei até quieto.
0: Eu falei, aí, Brandão, porque ele tem o
1: Ah, tá.
0: óculos e nós não. Você falou meu óculos, não sei o quê, você pensou que ele ia falar. Eu também, meu
1: E o
0: óculos também
1: dele?
0: não presta, não tem essa tecnologia. E ele falou com tranquilidade, eu tenho, irmão.
1: Com
0: Pronto.
1: tranquilidade, de quem pagou em libras. Brincadeira. Ô, Kili, eu confesso que eu fui até a redação ouvir os mais jovens para saber qual era da polêmica dos óculos aí que filmam, né? Dos óculos inteligentes da Meta. E fiquei espantado, né, com a discussão. Primeiro, eu fiquei espantado com a discussão, com a quantidade de óculos desse tipo que já foi vendido no mundo. E que a Alemanha, inclusive, está discutindo a proibição desses óculos inteligentes, tudo isso por causa de gravações ilegais, Felipe Killing, que não imagino que seja seu caso, é mais para filmar família, né? Um futebol, uma viagem bacana.
0: Exato, eu sou entusiasta da tecnologia, eu acho que ela vem para ajudar. Eu já usei esse óculos da Meta em coberturas profissionais, eu acho que para o jornalismo é uma ferramenta. Já filmei também coisas de família, é legal que você acaba registrando aquilo que você vê. Então eu acabei registrando meu filho andando de patinete, é uma memória que eu vou ter. Mas é claro que esses óculos facilitam a vida dos mal-intencionados. Gravação sem consentimento e secreta existe já há muito tempo, mas esses óculos da Meta aumentaram um debate muito grande, sobretudo por conta de uma trend, né? Esses vídeos virais de internet, de homens que usam esses óculos da Meta para abordar mulheres, mostrar técnicas de conquistar mulheres sem o consentimento delas, e depois postam nas redes sociais. Esses vídeos têm milhões de visualizações. E esse é um debate que aparece quando tem uma nova tecnologia, sobretudo uma tecnologia como essa. Quando você começa a filmar com esses óculos da Meta, esses óculos inteligentes, tem uma luz que pisca, mas muitas vezes ela passa despercebida. E existem também maneiras de você colocar um adesivo, pintar ali e encobrir um pouquinho dessa luz. E na Alemanha, por exemplo, está um debate muito forte para que eles proíbam a venda desses óculos da Meta, esses óculos inteligentes que filmam, depois de casos de pessoas que foram filmadas em lagos e saunas sem consentimento. Nos Estados Unidos, lá em Nova York, o Departamento de Justiça proibiu o uso desses óculos em tribunais, depois que seguranças do Mark Zuckerberg, o CEO da Meta, utilizaram os dispositivos durante uma audiência dele. No ano passado, em 2025, 7 milhões desses óculos foram vendidos. Então, essa mesma tecnologia que pode fazer uma filmagem sem consentimento também é utilizada como ferramenta no jornalismo e para guardar memórias, no meu caso. Mas tem um debate muito grande de pessoas que estão utilizando de forma indevida. Ativistas aqui em Londres acabaram fazendo uma edição de uma foto que era a propaganda desses óculos inteligentes e colocando no Jeffrey Epstein, que é aquele predador sexual, também para alertar sobre o perigo dessa tecnologia. É claro, se você quiser fazer uma filmagem indevida sem o consentimento, existem muitas formas. Esse óculos facilita a vida dos mal-intencionados. E tem também um outro debate, que a Meta poderia pegar parte dessas imagens e salvar num banco de dados. A Meta chegou a fazer um teste, mas disse que ele foi deixado de lado. Mas se você coloca essas imagens na inteligência artificial, a inteligência artificial pode guardar essas imagens sem o consentimento do usuário. Então são dois debates aí, as imagens sendo usadas na inteligência artificial e também de pessoas que acabam filmando sem o consentimento alheio.
1: E aí o pessoal estava falando aqui, Killing, que muitas mulheres dessas que são filmadas sem consentimento têm uma defesa, têm utilizado uma técnica que é, ao perceberem que estão sendo filmadas sem o consentimento, elas começam a cantar músicas da Disney, porque essas pessoas não conseguem postar esse conteúdo porque imediatamente ele é derrubado, né? Por causa de direitos autorais. E que isso tenha acontecido também. Enfim, uma loucura, né? São as discussões de novas tecnologias que você está falando, né? De proibição. Cara, um óculos, né? Um negócio, como você falou, tem a luzinha, mas raramente, muito provavelmente, as pessoas não vão perceber. Mas essa é uma tática que tem sido utilizada por mulheres ao perceberem que estão sendo filmadas aí sem consentimento. Canta uma música da Disney e o idiota lá que está filmando não pode usar, né, postar na internet aquele conteúdo, porque ele vai ser derrubado.
0: É uma boa tática, viu? Então fica a dica aí para algumas mulheres. Eu confesso que eu não sabia dessa tática, mas depois que eu comecei a pesquisar, eu vi realmente uma pena, né? Uma trend, milhões de visualizações, pessoas sendo filmadas sem o consentimento.
2: Mas, ô Killing, só para eu entender, eu nunca vi esse óculos. Eu lamento que seja, que possa chegar a ser proibido ou limitado de alguma maneira.
0: Quer que eu pegue rapidinho para você ver como é que funciona?
2: Eu gostaria, não sei se o pessoal aqui vai deixar dando tempo, mas eu gostaria. Mas a minha questão, sobretudo, é a seguinte, Killing. A luzinha, tem uma luzinha perceptível? É uma luzinha que você consegue ver? Quer dizer, a pessoa percebe que havendo uma luz, é algo diferente no óculos que faria com que qualquer pessoa percebesse, distinguisse uma diferença, algo acontecendo?
0: Olha, é uma luzinha bem pequenininha. Tá aqui na sala, são 10 segundos para eu voltar.
3: Tempo,
0: eu posso
3: vai
0: te
3: lá,
0: mostrar
3: vai lá.
0: E aí você
3: pode...
0: Vai lá,
1: agora
0: agora
1: queremos.
0: Só um
1: segundo.
2: Agora queremos. 10 segundos ele falou. 10 segundos é o que o Ivan Brandão faz nos 100 metros rasos. Atualmente, antigamente ele fazia abaixo dos 10.
3: O Killing tá mais rápido que o Bruno Guimarães ali voltando.
0: Já voltou. Eu vou colocar o óculos para vocês verem. Ele, eu acho ele bem bacana, eu sou um entusiasta da tecnologia. Ele tem fone de ouvido e tudo mais, mas a questão da filmagem. Ele tem um botãozinho aqui, que se eu apertar, deixa eu ver se acho que é desse lado aqui.
2: É meio James Bond, né?
0: É, agora ele acho que deve estar filmando. Não sei se vocês conseguem ver.
2: Eu estou vendo um negócio verde, é isso?
0: Nada. Ele está filmando aqui.
2: É verde a luz?
0: É desse lado.
3: Agora acendeu.
0: Aqui, ó, tá vendo? Aqui é uma luzinha branca piscando?
2: Aham. Tô vendo. Ah, dá para ver.
0: É assim.
2: O Killing, esse
0: dá para ver, mas de repente no sol, um pouquinho de longe.
2: Sim.
0: Muita gente também não conhece essa tecnologia.
2: Não, eu não tô fazendo... Eu não estou fazendo nenhuma crítica, não. Não se pode gravar alguém sem consentimento, com ou sem luzinha. Não, não se trata disso aqui. Meu ponto é que não é um óculos comum. Você percebe que é um óculos diferente, certo? Eu percebo, é um óculos diferente em relação aos óculos convencionais e tal, a luzinha pisca. É o debate. É o debate da tecnologia. Muito bem, você ficou muito bem, Killing. Está de parabéns.
0: Muito obrigado, valeu, até mais.
2: Valeu, meu irmão.
3: 3 horas e 52 minutos.
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3: Informações do trânsito, Jaime Sampaio.
5: Avenida dos Bandeirantes é lenta na direção do sistema Anchieta Imigrantes, desde a rua Guaraiúva até a Conde de Monte Alegre. Vale a pena utilizar o jornalista Roberto Marinho com melhor condição. Quem segue pela Avenida dos Bandeirantes em direção à Marginal Pinheiros, reduz velocidade somente na aproximação da Avenida Santo Amaro. 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
1: O ouvinte que segue agora pela Avenida Santo Amaro encontra dificuldades na região da Avenida Hélio Pellegrino devido às obras que acontecem por ali com bloqueio parcial. Quem vai na direção do bairro reduz velocidade desde a Rua Santa Justina até a passagem pela Professor Vaia de Abreu. Na direção do centro tem lentidão da Avenida Pavão até a Hélio Pellegrino. 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
4: O Palmeiras não terá novamente hoje o atacante Paulinho pelo jogo de volta das oitavas de final da Copa do Brasil contra o Fortaleza às 21h30 na Arena Pantanal, em Cuiabá. O jogo não será em Fortaleza porque o time cearense vendeu o mando de jogo por R$2.200.000. Paulinho sofreu uma lesão no músculo adutor da coxa direita e ele deve ficar de fora dos jogos por pelo menos 2 semanas. Palmeiras, com a vitória por 3-0 no jogo de ida no último domingo no Nubank Park, pode até perder hoje por 2 gols de diferença, que avança para as quartas de final da Copa do Brasil. Palmeiras, com o comando do técnico Abel Ferreira, só venceu a Copa do Brasil em 2020 e depois nunca mais chegou à final. Foi eliminado na terceira fase em 2021 pelo CRB, foi eliminado nas quartas de final pelo São Paulo em 2023 e foi eliminado também 3 vezes nas oitavas de final, em 2022 pelo São Paulo, em 2024 pelo Flamengo e o ano passado pelo Corinthians. O Palmeiras é o líder do Brasileirão, com 47 pontos e também está nas oitavas de final da Libertadores. Dito tudo isso, eu diria, eu quero é mais.
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8: Jaime Sampaio segue sobrevoando as principais vias da cidade de São Paulo. Fale agora da Faria Lima, Jaime.
1: Evite a Brigadeiro Faria Lima, complicada nos dois sentidos em todo o trecho entre a Rebouças e a Cidade Jardim. Vale muito mais a pena utilizar a Marginal Pinheiros, que nesse pedaço tem condição de trânsito fluindo bem na direção de Interlagos, e na direção da Castelo você encontra um pouco de dificuldade, mas ainda assim fluindo melhor do que a Faria Lima. 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
8: 3h58.

0: uso tem método de hoje, uma música com esse comecinho mais plácido assim, pra fechar um tem método que teve momentos agitados, momentos de exaltação. Chegamos ao fim. Amanhã tem mais, certo? Eu espero vocês. Obrigado, Brandão.
1: Tá bem, tá com,
0: meu parceiro.
1: Tá com coração, tá com coração bom, viu, Andreasa? Você tá bem. O camarão, infelizmente.
0: O coração.
1: O time dele não tem ajudado. O nosso também não, mas.
0: Valeu. O coração fica bem até o momento em que não fica mais bem. É assim. Vamos em frente.
1: É porque
0: valeu, camarão.
1: O camarão valeu, tem gente. Dois times.
2: Pois é.
1: Ceará e o Flamengo.
2: Ah, tchau. Tá bom.
3: Já, virita aqui da garantia.
0: O muro tá baixo. Pode ver.
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0: Muito boa tarde, agora 4 horas mais 1 minuto, tá no ar o Entre Nós desta quarta-feira, dia 5 de agosto de 2026, hoje sem a Adriana Araújo, que está em outros compromissos profissionais, e também sem o Renan Suquevicius, que você já ouviu mais cedo na programação da Band News FM. Ele participou da transmissão especial comemorando a entrada da Band News FM na Fest TV da Samsung. Por isso, excepcionalmente hoje, eu, Humberto Ferretti, toco o barco por aqui até às 18h. E comigo nessa primeira hora falando para todo o Brasil, a minha amiga Isabela Mota. Boa tarde, Isa.
1: Oi, Ferretti. Boa tarde para você, para os nossos ouvintes que estão sintonizados com a gente e que podem mandar mensagem no 11-999-592-100, nosso WhatsApp aberto para você que faz a rádio juntinho da gente, e o YouTube, claro, se quiser acompanhar a gente com imagem, além da Fest TV, do Band Play, das redes sociais, a nossa live já está funcionando por ali com o chat liberado.
0: Agora 4 horas mais 2 minutos, hora de atualização dos principais destaques do dia. O presidente do Senado, Davi Alcolumbre, confirma que se reuniu com o presidente Lula, mas não revela o teor da conversa. O encontro foi ontem à noite em Brasília, na casa do ministro do Supremo Tribunal Federal, Alexandre de Moraes.
1: A Federação Pessoal Rede Sustentabilidade aprova o apoio à candidatura da chapa Lula-Alckmin para a presidência da República. A decisão foi tomada por unanimidade hoje em convenção nacional.
0: O Partido Liberal lança Flávio Roscoe como candidato ao governo mineiro. Ele é presidente licenciado da Federação das Indústrias do Estado de Minas Gerais.
1: O governo do Irã anuncia um acordo com Oman sobre o gerenciamento em conjunto do Estreito de Hormuz, a principal rota marítima de petróleo do mundo. Pelo acerto, os navios entrarão no Golfo Pérsico por um caminho sob controle do Irã e deixarão a região por uma passagem administrada por Oman.
0: E no esporte, o tenista João Fonseca estreia com vitória no Masters 1000 de Montreal, no Canadá. O brasileiro derrotou hoje o grego Stefanos Tsitsipas por 2 sets a 0.

0: Carla Marques, o senador Rogério Marinho e a senadora Tereza Cristina. O Alfredo Gaspar, que acabou sendo escolhido por Flávio, estava cotado inicialmente para disputar o Senado nas eleições de outubro. E estava cotado até ontem, porque ontem, inclusive, teve a cerimônia ali do partido que anunciou Alfredo Gaspar como candidato ao Senado. Tava ali, tirou foto, fez discurso falando que ia concorrer ao Senado, mas agora não vai mais. O político tem 55 anos, já trabalhou como promotor e procurador de justiça de Alagoas, além de ter sido secretário de Segurança Pública no governo de Renan Filho. O deputado federal ganhou projeção nacional ao assumir a relatoria da CPMI do INSS, comissão mista criada para investigar fraudes e desvios bilionários de aposentadorias e pensões. Alfredo Gaspar também é alvo de um pedido de abertura de inquérito junto ao Supremo Tribunal Federal por suspeita de estupro e gravidez de uma menina de 13 anos. O parlamentar nega a acusação de se tratar de uma calúnia por parte de governistas. Denúncia foi apresentada pela senadora Soraya Tronic e também pelo deputado federal Lindbergh Farias. O vice na chapa de Flávio Bolsonaro também é investigado pelo Tribunal de Contas da União por desvio de emendas parlamentares. O caso envolve 6 milhões de reais repassados diretamente à cidade alagoana de São José da Laje. Alfredo Gaspar afirma que todas as ações foram realizadas dentro da legalidade. E com a saída de Alfredo Gaspar da disputa pelo Senado, abre-se espaço também para arrecadação de votos, que a gente falou ainda há pouquinho, de Arthur Lira, que se reuniu com o presidente Lula, já confirmou essa reunião, não divulgou o teor da conversa, mas não estava tão bem cotado para o Senado de Alagoas e agora tem um adversário a menos que vai disputar a tentativa de chapa com Flávio Bolsonaro.
1: Agora 4 horas mais 5 minutos, ainda sobre o cenário eleitoral, o ex-chefe de gabinete do presidente Lula, Marco Aurélio Santana Ribeiro, Marcola, deixa a campanha do petista depois de admitir ter recebido R$ 249 mil da empresária Roberta Luxinger. Ela é amiga do filho mais velho do presidente Lula, Fábio Luiz Lula da Silva, e os dois são investigados pela Polícia Federal no âmbito da Operação Sem Desconto. A investigação apura os roubos bilionários em aposentadorias e pensões do INSS. Marcola diz que o dinheiro obtido junto à empresária se tratou de um empréstimo pessoal de natureza estritamente privada e que já foi quitado.
0: 4 horas, 6 minutos no horário de Brasília, a gente vai até a capital federal agora. O presidente Lula sanciona o texto que estabelece novas regras para o frete rodoviário. Quem está ao vivo com a gente com as informações é o Rafael Procópio. Boa tarde, Rafa.
2: Fala Isa, fala Ferretti, boa tarde para vocês, para todo mundo que está com a gente. Já já, viu, aqui no segundo andar do Palácio do Planalto, a gente vai acompanhar essa sanção do presidente Lula deste texto, que lembramos veio como uma medida provisória, ou seja, nasceu aqui no Palácio do Planalto, foi enviado ao Congresso, como manda a Constituição, e foi aprovado no limite do prazo. Essa sanção está acontecendo pertinho do prazo de 120 dias constitucional para toda medida provisória. Lembrando aqui, só uma explicação rápida, que toda medida provisória ela vem com força de lei a partir do momento que ela é enviada pelo Poder Executivo, mas precisa ser confirmada em até 120 dias pelo Congresso Nacional. Inclusive, algumas podem existir modificações desse texto enviado pelo Poder Executivo. Entre os pontos principais aí aprovados, talvez o principal seja justamente a política nacional do piso do frete. A ideia é fortalecer a categoria e a previsão de punições às empresas caso esses valores não sejam cumpridos. Originalmente, a categoria, pessoas envolvidas com a categoria, pediam um piso de aproximadamente R$ 5 mil e com a cobertura dos custos mínimos da operação. Apesar dessa reivindicação ter sido levada e discutida no Congresso Nacional, a lei obriga de fato a criação do piso, mas não estipula o valor no texto constitucional, o que deve ser definido depois em convenções, em conversas com as empresas e, é claro, com os ministérios envolvidos nessa situação. A medida também amplia a fiscalização sobre as empresas que não cumprirem a nova lei, com multas que podem chegar a cifras milionárias, a pelo menos 1 milhão, e com isso também amplia os poderes da Agência Nacional de Transportes Terrestres, a ANTT, sobre essas fiscalizações. Pontos da matéria aprovada aí, que foi modificado no Congresso, é a anistia de multas e sanções que foram aplicadas a caminhoneiros que participaram daquelas manifestações do final de 2022, que culminaram com a tentativa de golpe julgada no dia 8 de janeiro de 2023. Essa mudança, de novo, foi aprovada pelo Congresso Nacional, mas o presidente Lula e pessoas ligadas à base do governo no Congresso já adiantaram que esse deve ser um dos vetos do presidente da República a essa matéria. Lembrando que essa cerimônia acontece a qualquer instante aqui no Palácio do Planalto, e qualquer novidade, qualquer veto não previsto, ou até mesmo uma sanção integral desse texto, ou qualquer fala sobre os assuntos mais relevantes nesse momento por parte do presidente Lula, claro, A gente volta a conversar.

0: Combinado. Valeu, Procópio. Bom trabalho por aí. Agora. Abraço. Agora 4 horas mais 9 minutos.
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4: E 11, uma nova pesquisa Genial Quest aponta que o presidente Lula, candidato à reeleição pelo PT, lidera contra Flávio Bolsonaro no primeiro e também no segundo turno, mas a vantagem diminui. No levantamento divulgado hoje, o petista aparece com 39% das intenções de voto no primeiro turno, contra 30% para o senador e candidato do PL ao Planalto. Em relação a julho, a diferença entre os dois políticos encolheu de 12 para 9 pontos. Lula tinha 40% e Flávio Bolsonaro aparecia com 28% da preferência dos entrevistados.
0: Ainda na sondagem de primeiro turno da pesquisa Genial Quest, aparecem Renan Santos do Missão e Ronaldo Caiado do PSD empatados com 4% das intenções de voto. Romeu Zema do Novo tem 2%. Cabo Daciolo do Mobiliza, Augusto Cury do Avante e Samara Martins do Unidade Popular têm 1% cada. Indecisos somam 10%. Responderam branco, nulo ou não vão votar 8%. O levantamento foi realizado entre os dias 31 de julho e 3 de agosto, com margem de erro de 2 pontos percentuais para mais ou para menos.
4: No cenário de segundo turno da pesquisa Genial Quest, o presidente Lula oscilou de 45% em julho para 44% agora em agosto. Já o senador Flávio Bolsonaro passou de 37% para 39%. Brancos, nulos ou não vão votar somam 13%, já os indecisos chegam a 4%.
0: O presidente Lula também lidera todos os demais cenários.

0: 37%. Contra Romeu Zema, Lula tem 46% e o ex-governador de Minas, 34%. Lula contra Renan Santos, Lula tem 45% e Renan, 35% das intenções de voto.
1: A gente falou da pesquisa Genial Quest, mas tem mais uma pesquisa eleitoral que foi divulgada hoje, analisando a corrida pelo Planalto. Sondagem Meio Ideia traz o presidente Lula do PT, liderando as intenções de voto no primeiro turno com 43%. Em segundo lugar, aparece o senador e candidato do PL ao Planalto, Flávio Bolsonaro, com 35% da preferência do eleitorado. A margem de erro é de 2,5 pontos percentuais para mais ou para menos. Ainda no cenário estimulado de primeiro turno, Ronaldo Caiado, do PSD, tem 5,7%. Já Renan Santos, do Missão, surge com 4,7%. Romeu Zema, do Novo, foi citado por 2,6% dos entrevistados. Augusto Cury, do Avante, tem 1,7%. Os demais candidatos aparecem com menos de 1% nas intenções de voto. E são eles: Cabo Daciolo, do Mobiliza; Samara Martins, do Unidade Popular; Edmilson Costa, do PCB; Hertz Dias, do PSTU; e Rui Costa Pimenta, do PCO.
0: Agora 4 horas mais 14 minutos. Mudando de assunto, o presidente Lula classifica a revogação do visto da embaixadora brasileira nos Estados Unidos, a Maria Luísa Ribeiro Viotti, como irresponsável. O governo americano diz que adotou a medida para que o Brasil conceda o aval para que o nome indicado pela Casa Branca, Daniel Pérez, possa assumir como embaixador em Brasília. Em entrevista hoje aos podcasts Meteoro Brasil e Os Três Elementos, o petista, candidato à reeleição, disse que não vai receber embaixador de nenhum país até o fim do período eleitoral.
2: Os Estados Unidos não deu importância para embaixador no Brasil, porque faz um ano e meio que ele está no poder, não mandou para cá. Uhum. Tá? Aí tenta mandar e acha que a gente tem a obrigação de fazer a data que eles querem. Não é correto e não é possível, e nós queremos ser tratados com respeito. Mas, pois bem, nós tomamos atitude, ele, então, tomará atitude de caçar o visto da nossa embaixadora. Se ela sair para cá, ela vai ter que ter a visto outra vez. Uhum. Ele tomou essa atitude, que eu acho uma atitude, sabe, irresponsável,
3: parece birra,
2: impensada,
3: né?
2: Para um parece país que tem 203 né? anos de diplomacia, de relação diplomática, é desnecessário.
1: A explicação dos internacionalistas, inclusive foi o que a embaixada brasileira, também o que a diplomacia brasileira frisou, é que os Estados Unidos não cumpriram ali o rito tradicional dessa indicação, que normalmente você traz ali uma prévia para o país que vai receber esse embaixador, então teria que ter uma conversa entre Brasil e Estados Unidos. Olha, a gente está pensando em indicar esse aqui para ser embaixador do Brasil. E aí tem essa conversa prévia. O que o Brasil afirma é que os Estados Unidos não fizeram esse rito tradicional, indicaram então o embaixador, depois de meses entraram em contato oficialmente com o Brasil, solicitando então esse encontro. O Brasil ainda não respondeu, não tem realmente um prazo para essa resposta. E é isso que afirma o governo brasileiro. Mas ainda falando de diplomacia, a Argentina não tomará medidas diplomáticas em resposta ao rebaixamento das relações diplomáticas com o Brasil. Declaração foi dada hoje pelo ministro das Relações Exteriores argentino, Pablo Quirno, em entrevista coletiva. Essa foi uma resposta à decisão do governo brasileiro de rebaixar a relação diplomática com o país vizinho ao nível de encarregado de negócios. A medida foi anunciada em resposta às declarações do presidente argentino, Javier Milei, que voltou a fazer ofensas contra o presidente Lula e também autoridades brasileiras.
0: Agora, 4 horas mais 17 minutos, o Instituto Nacional de Meteorologia emite um alerta de grande perigo para a formação de um ciclone-bomba que pode atingir o sul do Brasil nos próximos dias. Aliás, já são semanas de problemas climáticos causando efeitos severos no sul do país. Os principais impactos no Brasil estão previstos para ocorrer entre amanhã e sábado. A formação do ciclone favorecerá o avanço de uma frente fria com possibilidade de ocorrência de temporais, descargas elétricas, rajadas de vento e queda de granizo. Na faixa costeira do Rio Grande do Sul e Santa Catarina, são esperadas rajadas de mais de 60 km por hora.
1: E no Rio de Janeiro tem alerta para ventos fortes, informações chegando da capital fluminense com Luiz Eduardo de Castro. Oi, Luiz, boa tarde para você.
4: Muito boa tarde, pessoal. Boa tarde também aos nossos ouvintes. Olha, esse alerta foi recebido pelos moradores do Rio de Janeiro e foi enviado pela Defesa Civil, por SMS e também pela tecnologia Cell Broadcast, que foi popularizada naquele ataque hacker do caso Misantropia há cerca de

0: alguns meses. Bom, esse alerta ele veio cerca de 5 horas da manhã e ele também veio acompanhado de uma previsão do Centro de Operações da Prefeitura da capital fluminense, que definiu desde a noite de ontem que a cidade está em estágio 2 para esses ventos, né, que ocorrem em cerca de uma semana após aquela forte ventania que causou muitos transtornos aqui no estado do Rio. A gente lembra que esse nível, né, o estágio 2, ele é um segundo patamar, numa escala de 5, que indica que fortes ocorrências podem acontecer na cidade e impactar, então, a vida dos moradores. E segundo também a prefeitura, essas rajadas podem chegar até 76 km por hora e, até o momento, a gente já tem o registro de algumas rajadas de vento moderado aqui na capital fluminense, incluindo, por exemplo, pontos ali na Restinga de Marambaia, na zona sudoeste, uma zona litoral que a prefeitura inclusive denotou que pode ser aí um ponto de maior risco. Nesse local, a gente tem a informação de ventos de 40,9 km por hora e esses ventos eles podem aumentar, segundo o Poder Municipal, no decorrer da tarde, até pelo menos às 6 horas aqui na capital fluminense. E a gente também traz a informação que na questão do tempo, aqui no Rio de Janeiro, a previsão é que esses ventos podem ocorrer, mas não há a indicação de chuva. Inclusive, tem um alerta também do COR sobre a falta de umidade aqui na capital fluminense, que, segundo eles, a umidade relativa do ar pode ficar entre 20% e 30% durante a tarde, trazendo também riscos e alterações na situação climática por aqui, pessoal.
1: Obrigada, Luiz, pelas informações do Rio de Janeiro. A gente já trouxe também os destaques climáticos do sul do país. Aqui em São Paulo já tem ouvinte, inclusive, falando de virada no tempo, de chuva na região metropolitana de São Paulo, na região do ABC. Era o que a gente esperava mesmo para essa quarta-feira, principalmente amanhã, com a chegada da frente fria. Aí sim, uma mudança mais concreta. E no Instituto Nacional de Meteorologia, o IMET, tem um alerta de tempestade, o grau de perigo potencial, aquele grau mais leve dos avisos do IMET, trazendo aqui para São Paulo essa possibilidade, principalmente ali já na chegada no Paraná. Então, São Paulo tem sim a possibilidade de tempestade, assim como o sul do país, o Rio de Janeiro falando de ventania, aqui a gente tem possibilidade de chuva.

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1: O Grupo Bandeirantes de Comunicação continua com a campanha A Band não se cala, de combate a crimes contra mulheres no Brasil. Mais um episódio desse tipo de violência foi registrado em Minas Gerais e envolve um coronel aposentado da PM. Quem tem os detalhes direto da capital mineira é a Gabriela Oliveira. Boa tarde, Gabriela.
2: Boa tarde, Ferretti, Isabela e a todos que nos acompanham por aqui no Entre Nós. Segue preso um coronel da reserva da Polícia Militar de Minas Gerais, de 59 anos, suspeito de importunar sexualmente uma passageira de 34 anos dentro de um ônibus interestadual em Juiz de Fora. O veículo seguia de Belo Horizonte para o Rio de Janeiro. Segundo a PM, o homem teria encostado os pés no corpo da vítima e depois tocado a coxa dela com as mãos. A passageira reagiu, pediu ajuda e disse que os atos foram intencionais. O motorista parou o ônibus perto de um posto de combustíveis. O suspeito desceu e tentou fugir, mas foi alcançado por passageiros. Ainda de acordo com a polícia, ele resistiu à abordagem e precisou ser contido até a chegada dos militares. Volto com vocês aí no estúdio.
3: Obrigada, Gabriela. Combate ao tráfico de drogas no sul do país, fala Marlon Santiago.
4: Ferretti, muito boa tarde para vocês, boa tarde a todos que nos acompanham. A operação é realizada simultaneamente em diversas cidades do Paraná e Santa Catarina, inclusive nas capitais Curitiba e Florianópolis. Denominada Operação Gift, que significa presente em inglês, a ação cumpre 93 ordens judiciais, sendo 21 mandados de prisão preventiva, 37 de busca e apreensão domiciliar e 35 de busca pessoal. Além dos mandados, a Justiça determinou que sejam cumpridas medidas como sequestro de imóveis, veículos e outros bens ligados à quadrilha, bem como bloqueio de valores e aplicações financeiras de 23 suspeitos. As investigações começaram após um homem ser preso em flagrante com 65 quilos de maconha, embalados em papel de presente no interior do Paraná. Segundo a polícia, o líder da organização é um homem de 38 anos que contava com a participação de familiares na logística da aquisição, transporte e venda dos entorpecentes. Ao longo de um ano de investigações, 27 integrantes da quadrilha

0: foram presos. Eu volto com vocês aí no estúdio.
1: Valeu, Marlon. Bom trabalho por aí. Vamos deixar o clima mais leve?
2: Vamos.
1: Porque começa a Festa Literária Internacional do Pelourinho, em Salvador. Oba. Quem tem os detalhes é a Verena Veloso. Boa tarde, Verena.
3: Oi, pessoal. Boa tarde. A programação é gratuita e bastante diversa, viu? Entre os nomes confirmados estão Carla Madeira, Aline Bey, Ana Maria Gonçalves, Itamar Vieira Júnior e Gregório do Vivier. A Festa Literária Internacional do Pelourinho, a Flipelô, começa hoje e segue até domingo com atividades em diferentes espaços do Centro Histórico da capital baiana. Esta edição celebra os 10 anos do evento e também os 40 anos da Fundação Casa de Jorge Amado, que é responsável por preservar a memória e a obra de Jorge Amado e Zélia Gattai, além de incentivar a produção cultural aqui no estado. A homenageada deste ano é a poeta Miriam Fraga, idealizadora da Flipelô e ex-diretora da Fundação. A abertura acontece nesta quarta-feira. Já amanhã, Itamar Vieira Júnior participa de um bate-papo com o poeta José Inácio Vieira de Melo. São vários destaques, como eu disse, ao longo da programação, que promete movimentar a cena cultural da cidade. Volto com vocês.
1: Valeu, Verena. Agora 4 horas mais 24 minutos.

0: 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Os ferroviários da CPTM se reúnem em assembleia para definir os rumos da paralisação que já dura 2 dias. Neste momento, operação é parcial nas linhas 11 Coral, 12 Safira e tem velocidade reduzida na 13 Jade. Na 11 Coral, os trens circulam entre as estações Palmeiras Barra Funda e Guaianazes. O restante do percurso é feito de ônibus. Na 12 Safira, composições circulam entre as estações Brás, Engenheiro Goulart e apenas ônibus fazem o trecho de Engenheiro Goulart até Calmon Viana. Os trabalhadores analisam agora uma nova proposta do governo Tarcísio de Freitas. Mais cedo, o governador, que é candidato à reeleição pelo Republicanos, disse que vai enviar um projeto de lei à Assembleia Legislativa que garante o emprego dos funcionários das linhas 11, 12 e 13 da CPTM. Essa é a principal reivindicação dos ferroviários que atuam nos ramais concedidos à iniciativa privada. Essas três linhas foram repassadas à empresa Trivia Trens no mês passado, mas a CPTM reassumiu a operação por 90 dias depois de um trem pegar fogo, logo no primeiro dia dessa concessão. Segundo o governador Tarcísio de Freitas, o texto está pronto para ser enviado aos deputados estaduais se os funcionários voltarem ao trabalho agora, no horário de pico da tarde. A decisão da categoria se encerra ou não a greve será tomada em assembleia. Por causa da paralisação, a Prefeitura de São Paulo suspendeu novamente o rodízio. Os carros com placas finais 5 e 6 podem circular livremente ao longo de todo o dia, inclusive agora no período da tarde. O rodízio que iria começar às 5 está liberado, mas as restrições para caminhões e fretados continuam valendo.
1: Aliás, ontem, a Isa ficou aqui até de madrugada, trabalhando na jornada esportiva,
0: até amanhã.
1: A Isa não foi impactada, mas a volta para casa ontem...
0: Foi puxado, hein, gente?
1: Foi puxado. Sem rodízio não tem jeito. Sim. Matematicamente, eu não sei exatamente ontem quantos carros poderiam ter deixado de circular, mas, na teoria...
0: Terça, né, que já é um dia também puxado.
1: Já é um dia, o pessoal já não faz mais home office. O pico do home office é na segunda e também na sexta. Mas a gente calcula que, pela média, 20% dos veículos não podem circular a cada dia por conta do rodízio. Então a gente tem, teoricamente, também uma frota 20% maior nas ruas. Ontem, um dia caótico de volta para casa para muita gente, foi o meu caso. Imagino que hoje também seja. Vamos falar de outro assunto que desde ontem está chamando a atenção. Já são mais de 24 horas de combate àquele incêndio em Itaquaquecetuba, não é qualquer nome,
0: não.
1: Tem que ter cuidado para falar, cidade da Grande São Paulo, onde há uma indústria química. Começou mais ou menos no horário do Entre Nós, inclusive ontem, esse incêndio, que até agora não acabou. 35 viaturas e mais de 80 bombeiros trabalham neste momento na ocorrência. Apesar de o incêndio ter grandes proporções, ninguém se feriu. No momento, o fogo está restrito a produtos químicos e os bombeiros fazem o resfriamento dos tanques incendiados.
2: Ministério da Cultura, IUSE,

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7: Falei que a volta para casa do paulistano poderia ser complicada, gente. Marginal do Rio Tietê travada no sentido Cebolão. Normalmente, nesse horário, ela trava mais no sentido Zona Leste. Mas o congestionamento hoje no sentido Cebolão começa já na região do Anhembi, depois do Sambódromo. Tem um trechinho ali no qual o trânsito anda de novo e aí trava tudo de vez e vai assim até o fim, até o Cebolão. Agora 4:30.
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13: Quatro horas, 32 minutos no horário de Brasília. 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Vamos para os destaques do dia. O Comitê de Política Monetária do Banco Central vai anunciar ainda hoje a nova taxa básica de juros do país. Atualmente a Selic está em 14,25% ao ano.
7: Chega a 14 o número de pessoas presas em uma operação contra suspeitos ligados a uma facção criminosa do Rio de Janeiro envolvida em homicídios e tentativa de extorsão na Bahia. A ação, denominada de Ágil, começou hoje e segue por tempo indeterminado para desmontar a parte financeira do grupo criminoso, que cobrava dinheiro para permitir o comércio e o trabalho de alguns estabelecimentos em Salvador.
13: 8 mandados de prisão preventiva e 17 mandados de busca e apreensão são cumpridos durante uma operação da Polícia Federal contra um bando especializado no

0: tráfico internacional e interestadual de armas. O grupo tinha atuação no Paraná e conexões com a região de fronteira com o Paraguai e o estado do Rio de Janeiro.
1: O Corpo de Bombeiros de Minas Gerais recebe quase 200 chamados para incêndios em vegetação em todo o estado, isso só nas últimas 24 horas. Desse total, mais de 100 ocorrências foram registradas na região metropolitana de Belo Horizonte.
0: O Papa Leão XIV vai visitar a América Latina ainda neste ano, mas não inclui o Brasil na rota. Segundo o Vaticano, o pontífice vai passar por Uruguai, Argentina e Peru entre os dias 6 e 17 de novembro.

0: 3h34 no horário de Nova Jersey, que eu acho que é o horário que a Lili Fanelli tá mais habituada. Eu não sei se ela já voltou a falar português, se ela ainda tá falando só em inglês, mas ela retornou, pessoal. Ela está entre nós também aqui na Band News FM e já no plantão de hoje, porque tem Copa do Brasil. Welcome, Aline Fanelli.
1: Hi.
2: Hi, good afternoon.
0: Good afternoon.
2: Oi, gente. Boa tarde para vocês, para quem está acompanhando a gente. Longos dias, né? Depois
0: quantos
2: do
0: aí?
2: Descanso. Olha, daqui de São Paulo foram 69 dias longe. Aí
1: dá
2: eu tô aqui
1: sentir.
2: Há 5 horas, já tô sentindo pó da cidade.
1: Eu queria perguntar, dá pra sentir falta de São Paulo?
2: Não,
1: falta...
2: não, né? Não, falta do trabalho aqui, sim,
1: assim,
2: entendeu? Dos jogos.
0: Assim, você, Humberto Ferretti, trazendo informação pra gente.
2: Mas, exato,
1: não, mas
2: do
1: gente
2: pó
1: que é
2: dos
1: interior...
2: prédios que estão construindo em volta do meu, eu não tava com saudade. Isso, eu confesso. Lá no interior não tinha isso, não. Tava tudo certinho. E hoje eu tô na jornada esportiva entre Fortaleza e Palmeiras. O Palmeiras tem a vantagem, venceu o jogo de ida por 3-0. Hoje tem outras partidas também dessas oitavas de final da Copa do Brasil. O sorteio da próxima fase vai ser realizado na terça-feira, às 11 da manhã, na sede da CBF. Às 7 da noite tem Cruzeiro e Chapecoense, jogo de ida 0-0. Depois, às 7h30, Grêmio e Mirassol, jogo de ida 1-1. 9h30, no mesmo horário de Fortaleza e Palmeiras, tem Fluminense e Vasco, que também empataram por 0-0 no primeiro jogo no Maracanã.
0: Empate.
2: Muito empate, né? Foi um sábado de 0-0, aliás, esse que a gente acompanhou, o último do fim de semana. E amanhã, os jogos vão ser finalizados com Vitória e Atlético Paranaense, 8 da noite, Corinthians e Inter, 8 da noite também. No caso, o Furacão tem a vantagem de 2-0 e o Inter tem vantagem de 2-0.
0: E ontem a gente teve dois primeiros classificados aí para a próxima fase da Copa do Brasil. O Atlético Mineiro, que bateu Juventude.
2: Um gol no último...
0: Literalmente,
2: né?
0: No último minuto ali, no respiro final, o árbitro já tava com, inclusive, o apito na boca. Olhou
2: que foi
0: pro
2: a reclamação
0: lado,
2: do Juventude, né?
0: É, eu pensei que vinha uma nota oficial aí também, mas, por enquanto, só uma...
2: O goleiro Jandrei reclamou.
0: Uma reclamação do time e já tava com o apito na boca. E no caso do Santos, também já no segundo tempo. E olha que o Remo segurou bem, hein, galera? Segurou
2: um a menos,
0: porque tava,
2: né,
0: com um a menos, perdeu esse jogador aos 27 minutos do primeiro tempo e conseguiu segurar ali, até que teve ali o passe do Neymar pro Rony, que é uma cria do Remo, mas a lei do ex falou mais alto.
2: E olha que o Remo teve chance de abrir o placar, chance
0: várias,
2: clara, inclusive, antes de ter um jogador expulso, mas... Não fez e acabou levando o gol. E o Santos consegue essa classificação. Hoje a gente vai conhecer os outros classificados. Mas olha, uma hora de diferença não era muita coisa, não, tá?
0: Né?
2: Não, no fuso... Acho que o negócio pegou quando a gente foi pra Houston. 2 horas a menos.
0: Aí entrar aqui no horário das 7 da manhã...
2: O Nobre, que no caso é 5, né?
0: Opa!
2: É, aí pegava um pouquinho, né?
0: Ó, bom, pelo menos você já tá no horário... O horário habitual,
2: é, não,
0: veja pelo
2: voltei.
0: Lado positivo, não tem mais
1: jogo
0: fuso horário.
1: Jogo às 9h30 da noite, aquela maravilha, né, que todo mundo adora, vai dormir às 153 da manhã, se é que dorme.
2: Não, porque... você regula o sono, porque aqui, ali naquele período da Copa, tinha dia que eu ia dormir 9h30 da noite. 9h30, 10, aí você tem que ensinar pro seu corpo, pro seu ciclo circadiano, que você vai voltar a dormir 2 da manhã.
0: É.
2: Entendeu? Aí vai mudar.
1: Quando
2: tudo.
1: Quando tá acostumando...
0: Muda de novo.
1: Agora os ouvintes da Band News FM estão se manifestando aqui no WhatsApp. Tava todo mundo sentindo falta da turma do esporte que foi voltando aos poucos. Muita gente celebrando a volta da Aline, que chegou literalmente agora.
2: Sim.
1: 3h30 da tarde, mais ou menos. Um pouquinho antes de começar o Tem Método, chegou a Aline. Ninguém da redação tinha visto a Aline pessoalmente desde antes da Copa do Mundo. A Sol tá comemorando também, tá perguntando, olha, o Fábio França voltou. Fábio França é um privilegiado,
2: ele, né? Ele é chefe.
1: Ele é o Neymar aqui,
2: né,
1: da
2: gente?
1: Nossa equipe. Ele ganhou
2: chefe.
1: Uns dias... O Neymar no sentido de ter privilégio.

0: Jesus de ser reconhecido, não na postura, não no comportamento.
1: É educadíssimo.
0: Ele vai voltar em algum momento, em algum dia, não sei quando, mas Fábio França...
1: Ele tem
0: França,
1: leilão hoje, né?
0: Essa o Fábio semana, França é, também, Fábio, do Instituto Fábio, tá Fábio França.
1: É, o Instituto Fábio França tem leilão a semana inteira, ao que tudo indica, volta na semana.
2: Não, mas justiça
1: vem,
2: seja
1: né?
2: feita, ele começou as férias dele ainda nos Estados Unidos.
1: Tentando voltar,
2: e aí
1: né?
2: houve atraso de voo, ele perdeu a semana toda, então a gente dá um desconto, né?
1: Então tá, né?
0: Tá certo,
1: e
0: vai,
1: Aline Fanelli, antes da gente liberar, tem gente aqui perguntando de onde que você é.
2: São João da Boa Vista.
1: Pronto, galera, tá respondido.
2: Quase em Minas.
1: Quase, quase lá.
0: Agora, antes, já, ela já falou da cidade dela, já falou da Copa do Brasil, mas a gente quer coisas que não foram ditas até agora sobre a Copa
1: agora
0: do
1: sim.
0: Mundo. Porque sempre tem aquela história que você não pode contar quando o negócio tá rolando.
1: Sim.
0: Daquele jogador mascarado, enfim... Mas a Copa já passou.
1: Já foi.
0: Queremos histórias, Aline Fanelli.
2: Mas você quer a história da nossa equipe ou do dia a dia?
0: Não, da
2: do
0: nossa
2: trabalho?
0: Equipe eu também quero, mas aí fora
1: do
0: ar.
1: Mas aí você conta fora do microfone.
0: Aí fora do ar. Essas são as mais aguardadas, né?
1: Mas não vamos pôr o coleguinha, não. Você
0: isso.
1: conta dos jogadores, quem que você viu passando ali pela zona mista.
0: Quem que é mascarado. Ah. A Aline cobriu a seleção brasileira, gente.
2: É, tudo depende do resultado, né?
1: Sim.
2: Pra gente também, tá?
0: É.
2: O nosso trabalho, ele depende do
0: total.
2: Resultado. Teve uma zona mista, por exemplo, que a gente aguardou a seleção brasileira por 4 horas.
1: Nossa!
0: Foi na estreia,
2: na
0: não
2: zona
0: foi?
2: Mista.
0: Eu não foi contra o Marrocos,
2: eu
0: lembro
2: dessa
0: história.
2: Eu acho que foi a de Houston.
1: 4 horas?
2: É, acho que foi a de Houston, porque o voo era no mesmo dia, que o jogo foi mais cedo, é isso mesmo. Brasil-Japão? É.
0: Foi, esse foi na hora do almoço aqui no Brasil,
2: foi.
0: É verdade.
2: E foi eles iam voltar pra New Jersey no mesmo dia. Então, assim, foram 4 horas, eles tinham que almoçar e a gente lá. Ninguém tinha comido, ninguém tinha almoçado, todo mundo caindo de sono já. Porque
0: eles almoçaram no vestiário depois do jogo.
2: É, você sai do jogo, você tá na adrenalina. E aí, 4 horas depois, já baixou, né? Já baixou, bate cansaço, bate fome, e aí a gente lá esperando. Mas geralmente se demora muito na zona mista, e depois Inglaterra e Argentina, que eu fiz também, a semi, eles demoraram muito, e aí a imprensa argentina toda lá pra ouvir o Messi, e gente, é impossível você fazer pergunta. É só a imprensa do país, e eles param assim, o assessor para o Messi pra quem ele conhece, e só a pessoa acha que ela tá fazendo uma exclusiva. Tinha um querido na minha frente que só ele perguntava. Eu falei, tá, né? Assim, eu tentei fazer uma pro Lautaro Martínez, por exemplo, e ele não parou pra mim. Então, assim, eles param pra imprensa do país, com os outros
1: o Brasil
2: times, a
1: também?
2: Mesma coisa.
1: O Brasil também para só pra...
2: Não, eles param mais.
1: Olha como a gente
2: porque a gente tem
1: boa,
2: muitos
1: né?
2: jogadores que falam outros idiomas, né? O Marquinhos falando tem francês, tem espanhol, inglês, alguns. Uhum. Então, eles costumam parar um pouco mais. E a gente, Band News FM, a gente fica numa região que é a região dos detentores de direitos. E essa é uma região separada. Então, digamos que a gente fica na frente, na fila.
1: VIP, VIPão.
2: É. E aí, quem não tem direitos de transmissão e outros meios de comunicação ficam em um outro lado. Então, a gente tem essa preferência na saída. Mas é meio que a aleatório, entendeu? Alguém pode parar aqui, não para ali. Por exemplo, no Neymar, estávamos eu e mais 2 repórteres, e eu consegui fazer pergunta no primeiro jogo que ele entra. Quando ele vai para a zona que não é a de detentores, tinha assim, umas 25, 30 pessoas tentando
0: aí
2: botar
0: é aquela
2: microfone.
0: Gritaria, né? Para ver, e aí ele vai selecionar qual pergunta vai responder, porque todo mundo grita ao mesmo tempo. Aliás, você
2: tem
0: falou...
2: Tem gente que fala duas em uma, né? Às vezes, né?
1: Opa. Ferret.
0: Essa foi
2: se
0: uma cutucada,
2: permite?
0: Né? Eu sempre...
2: Me permite?
0: Eu sempre adorei fazer isso,
2: sabia,
0: os técnicos
2: Isa?
0: Odiavam.
2: Ele claro. Chegava nas entrevistas e ele falava assim, se me permite, duas em uma.
0: E eles odiavam.
1: E
0: aí eu ganhei esse apelido. Ah, depende. Às vezes, aí tem que ter estratégia, né?
1: Ah.
0: Tem que fazer a pergunta mais elaborada primeiro. E aí, se me permite uma segunda, aí manda aquela curtinha, que é a principal, eventualmente, para o sujeito não esquecer. Porque entrevista coletiva, de fato, eu fui repórter esportivo junto com a Aline. A Aline pela Band News FM, antes pelo Jornal Agora, né?
1: Isso.
0: E eu, pela Rádio Bandeirantes, a gente cobriu São Paulo, a gente conviveu muito. Eu cheguei a ter esse apelido de se me permite por conta disso. Faz a primeira e se me permite uma segunda. E o Muricy Ramalho, o Emerson Leão, esses caras odiavam, né?
1: E viravam um olho
0: técnicos
1: pra você.
0: Da... Ah, mas faz parte. É muito raro você... A Aline tá contando, tudo bem. Um contexto de Copa do Mundo é diferente, mas é muito raro você ter a oportunidade de conversar de uma maneira um pouco mais elaborada.
2: E coletiva de Copa é uma só, tá? Não são duas em uma, não.
0: Não tem, os caras
2: não,
0: ficam bravos, né? Eu via,
2: só.
0: Assessor ficava pistola ali quando alguém queria fazer mais de uma. Agora você citou
2: sabe
0: o Neymar.
2: Por quê? Mas sabe por quê? Porque você tem muitos jornalistas.
0: Sim.
2: E aí você talvez acaba tirando a oportunidade de uma outra pessoa fazer uma pergunta, né?
0: Agora, você falou do Neymar. E tem muita gente falando, o dia inteiro, na verdade, hoje. Do nada, chega mensagem sobre o Neymar por conta do que aconteceu ontem, lá em Belém. E a gente começou a falar de esporte. Os ouvintes também começaram a, aleatoriamente, mandar mensagens sobre o Neymar. Como é que foi o Neymar nessa Copa? Você falou de uma situação com ele. Mas, pra quem tava daqui, o Neymar ficou pianinho. Sim. Neymar apareceu pouco. Lá, ele teve essa postura também?
2: Ele demorou muito pra aparecer no campo, né? Porque ele tava em recuperação da lesão. Mas, assim, é diferente o peso dele naquele momento do que o peso que ele tem no Santos, por exemplo. Então, lá, ele tava como um jogador de muita qualidade, que todo mundo gosta e queria vê-lo em campo, mas ainda buscando um espaço que nem se o Brasil chegasse à final, a gente não sabe se ele teria. Mas ele aguardou a oportunidade, o Ancelotti tinha uma relação muito boa com ele, eles conversavam, o Ancelotti explicou a situação, claro, você está voltando de uma lesão, você precisa adquirir ritmo. Então existia todo esse contexto ali, que era um contexto muito tranquilo também para o entendimento do Neymar. Ele entendia o papel dele, ele queria estar ali. Uhum. Então ele estava no grupo da Copa do Mundo. E aí, a partir daquele momento, as coisas aconteceriam de uma forma natural, levando em conta o Brasil, classificação. Infelizmente não ocorreu, né? Caiu muito cedo, aliás. Então as coisas pararam naquele momento. Mas ali dentro do grupo ele estava bem assim, na posição dele, entendeu? Não era o protagonista, até porque ele não tinha condição de jogo, né? Então não teria como ser esse cara.
0: O nosso ouvinte, deixa eu clicar para ver o nome dele, o Eduardo Marçal, mandou aqui, ó. Neymar respeita o Ancelotti. Já o Santos...
1: Um né? pouco e aí, é outra história, né?
0: Reticências, né? Mas, de fato, pelo menos isso. Ele entendeu que a situação não era dele. Agora vai ter que lidar com outro Neymar, a mesma pessoa com outro comportamento. Não sei se você está acompanhando o que tem acontecido aqui no Brasil.
2: Eu voltei hoje de férias.
1: Justíssimo.
2: O que está acontecendo?
0: Eu comecei
2: Me conta.
0: Contar um monte Vamos de fake news para ela hoje. Ah, quando ela chegou, ela falou, não estou sabendo de nada. Me eu inventei conta. Um que eu não posso reproduzir aqui, era brincadeira fora do ar.
1: É que nevou ontem em Belém do Pará?
0: Coisas
1: neve,
0: assim.
1: A neve atrapalhou
2: não, essa
1: o
2: eu não
1: jogo.
2: Acreditaria. Essa eu não acreditaria.
1: Mas foi nesse nível, só que uma área mais pesada, assim, que o Humberto Ferretti trouxe para ela. Mas a gente teve uma situação, no mínimo, desagradável, né? Com o Neymar ontem no Mangueirão ali com...
2: Não, tô brincando, obviamente que eu vi, né?
1: Essa aí não tem como fugir, né?
2: Não, tava vendo o jogo, acompanhando a Band News FM, a nossa Isa maravilhosa
1: Fiz
2: fazendo
1: minha,
2: a apresentação.
1: Minha estreia. Então,
2: eu tava acompanhando e a gente viu aquelas cenas do Neymar respondendo. Eu acho que assim... ele respondeu a provocação, entendeu? Ele não devia... Talvez não, mas sei lá também, entendeu? Chega essa hora que...
1: Calor às do vezes jogo.
2: Você tá no, às vezes você tá no calor do jogo, você tá ali... E ele respondeu. Ele é um cara que... Ele é muito provocado, e não é de agora.
0: Isso é fato.
2: Ele é muito provocado desde sempre. A gente tem história de torcedor que deu soco nele na arquibancada, quando ele tava subindo pra pegar prêmio. Então, assim... E ele sempre respondeu. Não é uma postura nova do Neymar. Isso não é novo. Então, ele só seguiu... uma linha que ele seguiu. Aí a gente acha legal ou não, a gente pode dar opinião do que a gente imagina, mas naquele momento ele acabou respondendo. O que eu acho ruim é aquelas pessoas não tinham que estar ali. Eu não sei por que aquelas pessoas estavam ali.
1: Na entrada pro vestiário do Santos,
2: porque
1: né?
2: Geralmente a saída de vestiário de campo é pros times, qualquer time, já sair direto pro vestiário. Então, se tem convidado alguma coisa, é em uma outra região, que seria, digamos, a saída do pós-banho. Tá. Não a saída logo direto do campo. Então isso acabou me chamando a atenção. Porque todas aquelas pessoas estavam ali naquela região, sabe?
0: Tá certo. Vamos acompanhar. Eu já vi aqui na internet que ele fez post hoje, provocando, respondendo. Mas não vou esticar no assunto Neymar. Só uma mensagem aleatória aqui. E se a Aline quiser comentar. A Aline saiu e voltou e o líder do Brasileirão é o mesmo, o Palmeiras.
2: Ué, mas o campeonato parou.
0: Ué, mas já voltou de novo.
2: Tá, mas
0: já daria
2: não
0: tempo
2: dava
0: de
2: pra
0: ter
2: mudar.
0: Mudado.
2: Não dava.
0: Não?
2: Para, Ferretti. Não dava tempo.
0: Tá bom. Peguei uma mensagem aleatória aqui.
2: Mas tem umas
0: aqui.
2: Coisas que não mudaram, né?
0: Do tipo...
2: Você sabe que quando você volta, você precisa parar um pouquinho, aí você fala, tá, me dá uma semana que eu vou voltar a assistir o futebol brasileiro. Aí você... Entendeu?
0: Você sabe que isso foi um choque. E a gente falou muito de qualidade de jogos, mas não vou nem entrar nesse mérito. Arbitragem. A cera que você não viu na Copa do Mundo, já te aviso. Tá tendo aqui, ninguém quer saber de nada, ninguém é expulso porque fez bagunça... Durante a Copa do Mundo teve um jogo entre Fluminense e Bragantino, se eu não me engano, às vésperas da final da Copa, que o pau quebrou no Maracanã. Ou seja, já te aviso, é gostoso ver o futebol brasileiro, tem muito jogo bom, mas a bagunça não mudou, viu?
2: Mas a gente tá vendo muita coisa que a gente falava antes da Copa, porque a gente falava, como é que vai ser essa volta? Porque os jogadores vão ficar parados muito tempo, então a gente tá vendo muitos jogadores se lesionando, e é como se fosse um início de temporada mesmo, por mais que tenha acontecido tudo lá atrás, é um começo, digamos
1: assim...
2: Todo
1: mundo de volta, né?
2: É, pro físico, pro técnico, pro tático, então é diferente e interessante a gente observar isso também a essa altura.
1: Welcome, Aline Fanelli.
2: E esse foi o podcast.
0: Pronto.

0: A vida de Aline Fanelli, esse é só o primeiro capítulo, viu, gente?
1: É a redação das férias, né, da Aline Fanelli, já passou.
2: Minhas
1: aqui.
2: Minhas férias.
0: É isso.
2: Minha Copa do Mundo.
0: Lição do primeiro dia de aula. A gente já falou isso pra você e pra toda a equipe quando terminou a cobertura, mas parabéns pelo trabalho. Não é porque eu trabalho aqui, não, mas foi muito bom o que a Band News FM fez lá nos Estados Unidos, orgulho.
1: Se me permite um elogio,
0: opa, tá feito.
2: Obrigada,
0: e seja bem-vinda de volta.
2: E não só a gente lá, né? Todos vocês aqui com o apoio, obrigado. Os nossos materiais, os pedidos, o pessoal da técnica que tava aqui, da técnica que tava lá. O Marcelo Cruz já tá até com saudade de mim, porque a gente ficava junto com as da seleção, né?
1: Sim.
2: Ele era o técnico fixo comigo e com o Pretzel. Então ele já falou, você precisa que vá em algum lugar hoje, farmácia e tal, brincando, tá com saudade. Eu falei, foram 60 dias juntos, né?
0: E o pessoal da técnica sofre, porque tem que zelar pela qualidade do sinal. Marcelo Cruz viajou, não tinha um cabelo branco na cabeça. Agora...
1: Não tem cabelo, né?
0: Agora, exatamente, não tinha de nenhuma branco, cor, continua careca. Tô brincando, Marcelão. Valeu, Aline.
1: Valeu, Marcelo, valeu, um beijo.
2: Até mais.

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1: Agora, 4 horas mais 50 minutos, o ministro Alexandre de Moraes, do Supremo Tribunal Federal, aguarda a manifestação da Procuradoria-Geral da República sobre ações que questionam restrições de visitas a Jair Bolsonaro. Os recursos contestam as decisões que impuseram regras sobre contatos com o ex-presidente. As medidas proibiram encontros de caráter político na casa de Jair Bolsonaro até as eleições. O primeiro documento mira a decisão que suspendeu temporariamente o direito do senador Flávio Bolsonaro de visitar o pai. A restrição foi aplicada após o candidato do PL à presidência da República divulgar nas redes sociais uma carta manuscrita atribuída a Jair Bolsonaro. O ato foi visto pelo ministro Alexandre de Moraes como um descumprimento do veto que impede o ex-presidente de enviar mensagens ao público por meio de terceiros. O segundo recurso contesta a proibição do recebimento de visitas com finalidade político-partidária até o término das eleições gerais de 2026. O veto impede qualquer tipo de reunião, gravação ou articulação política no local em que Jair Bolsonaro cumpre restrições impostas pela Justiça.
0: E está chegando uma informação agora, Ferretti, justamente sobre essas visitas ao ex-presidente Jair Bolsonaro, apuração do repórter da Band, o Renan Melo Xavier. Os advogados querem uma autorização de Moraes para o encontro excepcional no próximo domingo. O pedido fala em caráter estritamente humanitário, familiar, também por causa da data dos dias dos pais. Como você falou, por enquanto, tudo suspenso.

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9: Agora 4 horas mais 54 minutos. Eu falei agora há pouco da marginal do Tietê. Os ouvintes perguntaram aqui, não vai falar da Pinheiros? Não vou. É que a situação na Pinheiros, pelo menos para quem vai no sentido Zona Sul, tá mais tranquila. Vai tudo livre, desde o Cebolão até um pouquinho depois da Ponte Cidade Universitária. Depois tem um trecho de congestionamento por ali, volta a andar de novo um pouquinho antes do Jockey e aí não tem jeito, gente. Passou do muro do Jockey, trânsito até praticamente o fim da marginal do Rio Pinheiros. No outro sentido, no sentido Cebolão, tô para falar que a situação é pior, viu, gente? O congestionamento começa mais ou menos na região da Ponte Estaiada e vai. E vai, e vai. Vai melhorar um pouquinho? Vai, eu tô acompanhando vai. Aqui e vai.
10: Continua.
9: Só vermelho, amarelo e laranja no mapa. Vai embora. Vai melhorar um pouquinho já no Parque Vila Lobo. Só que aí é o seguinte, aí acabou a marginal do Rio Pinheiros,
10: né?
9: Aí
10: não tem mais, né?
9: É isso, aí acabou. Aí vai e chega ali no limite. Portanto, a gente já previa isso, né? Situação complicada por conta da greve dos trabalhadores das linhas 11, 12 e 13 da CPTM. A greve continua, a gente está esperando que uma decisão possa sair ainda nessa tarde e os funcionários possam retomar os trabalhos independentemente de se eles vão voltar a trabalhar hoje ou não. O rodízio municipal de veículos está suspenso.
10: 4h56, o governo de São Paulo reabre amanhã o gabinete de crise da Defesa Civil para monitorar a chegada de uma frente fria vinda do sul do país. Falamos aqui durante o noticiário nacional, existe a possibilidade de chuvas e ventos de até 100 km por hora entre sexta-feira e sábado. Segundo a Defesa Civil, a expectativa é de que a ventania já comece amanhã com rajadas de até 60 km por hora. Na sexta-feira e sábado, previsto o alerta vermelho, com rajada de ventos fortes, podendo chegar aos 100 km, com destaque para o litoral, faixa leste e regiões de serra aqui de São Paulo. Já no domingo, previsão é de alerta amarelo, menos severo, com as rajadas de vento se deslocando gradualmente para o Rio de Janeiro. Em relação às chuvas, a previsão é de que o acumulado entre esta quarta e o domingo seja de no máximo 40 milímetros, com maior incidência na faixa sul, também na região de Sorocaba. Defesa Civil alerta que a ventania pode provocar queda de árvores, destelhamento, queda de energia, queda de placas e outdoor, desabamento de estrutura, dificuldades de tráfego, impactos em aeroportos e também agitação marítima. Já as chuvas podem causar alagamentos, enxurradas, deslizamento de terra e transbordamento de córregos. Além disso, o vento pode causar incêndios no estado, principalmente no sábado. Quem estiver no litoral paulista deve evitar locais abertos, entrar no mar e também utilizar transporte marítimo. Daqui a pouquinho tem a previsão do tempo com a Josélia Pegorim.
9: E tem ouvinte que já está chegando agora, possivelmente para acompanhar o São Paulo Entre Nós, a nossa próxima hora das 5 às 6, falando exclusivamente para São Paulo e perguntando cadê Adriana Araújo. Excepcionalmente está fora hoje, está num evento externo, mas volta amanhã. A gente das 5 às 6 vai continuar falando. A gente não, né? Porque a Isabela Mota sai, o Lucas Belotti está lá por aqui, Isso. Eu continuo. Mas

gente na Band News FM continuará prestando serviço para São Paulo entre 5 da tarde e 6 da noite, até porque, repito, a situação pelas ruas da cidade não tá fácil, não.

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1: Agora 4 horas mais 58 minutos, terminou o Entre Nós desta quarta-feira. Eu, Humberto Ferretti, sigo por aqui falando para os ouvintes de São Paulo, junto com o Lucas Belotti. Amanhã, Adriana Araújo e Renan Suquevicius, que são os titulares desse horário, apresentam Entre Nós normalmente. Obrigado, Isabela Mota. Até a próxima.
2: Até a próxima, Ferretti. Estou de volta às 6 da tarde, no horário de Brasília, com É da Coisa, Reinaldo Azevedo e Alexandre Bentivoglio.
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0: Muito boa tarde, agora 5 da tarde no horário de Brasília. Tá no ar o São Paulo entre nós destas quarta-feira, dia 5 de agosto de 2026. Eu sou Humberto Ferretti, toco o barco por aqui até às 6 da noite com muita informação e muita prestação de serviço para você, ouvinte de São Paulo, que nos acompanha em 96,9 no FM, também pelo YouTube e também pela Fest TV. Se você não ouviu o Entre Nós, a edição nacional, que começou às 4 da tarde, eu reforço aqui, Adriana Araújo hoje está num compromisso externo, volta amanhã normalmente ao comando do Entre Nós e também do São Paulo Entre Nós, e o Renan Suquevicius hoje trabalhou mais cedo, participou da programação especial da Band News FM, comemorando a chegada à Fest TV da Samsung. Amanhã o Renan Suquevicius também está de volta. Hoje, excepcionalmente, eu, Humberto Ferretti, toco o barco por aqui. Junto comigo no estúdio está meu amigo, meu parceiro, Lucas Belotti. Fala, Belotti, boa tarde.
1: Tudo bem, Ferretti? Ótima tarde a você e a todo mundo ligado no São Paulo Entre Nós desta quarta-feira. Vamos juntos, hein? Com a atualização dos principais destaques do dia, com um olhar voltado, é claro, aqui para a nossa cidade, para a região metropolitana da capital paulista e com espaço sempre aberto para a participação dos nossos ouvintes no 11-999-592-100. Estamos de olho também no WhatsApp e no chat do YouTube, youtube.com/radiobandnewsfm.
0: E a gente já começa com a notícia do dia de hoje e do dia de ontem em São Paulo, que é o fato de o governo apresentar um projeto de lei para garantir formalmente os empregos dos ferroviários das linhas 11, 12 e 13 da CPTM durante o segundo dia de greve. Porém, o Estado condiciona o envio ao Legislativo a retomada do serviço com 100% do efetivo ainda hoje, a partir desta tarde. A Band News FM está em contato com o Sindicato dos Ferroviários, que ainda não confirmou o acordo. O governador Tarcísio de Freitas afirmou que o compromisso já estava registrado em ata e criticou o descumprimento da decisão judicial. O Tribunal Regional do Trabalho aumentou a multa por descumprimento da decisão de 400 mil para 5 milhões de reais por dia.

0: e exigiu 90% do efetivo caso a greve continue. A paralisação já afetou mais de 1 milhão de passageiros e causou um congestionamento de mais de 700 quilômetros em São Paulo hoje de manhã. O metrô antecipou a abertura e o sistema Paese opera com 195 ônibus para, pelo menos, tentar amenizar os impactos.
1: E a gente vai voltar a falar sobre a paralisação e a greve aqui em São Paulo. Ontem, mais ou menos nesse horário, acompanhávamos também um incêndio de grande porte em uma fábrica de solventes em Itaquaquecetuba, que segue com o trabalho do Corpo de Bombeiros, mais de 90 agentes no combate às chamas. Mais detalhes com a Sara Tavares.
2: Os bombeiros afirmam que não há risco de as chamas que atingem uma fábrica de solventes em Itaquaquecetuba se espalharem para outros imóveis. Neste momento, ainda há focos de incêndio na indústria química. Os trabalhos já duram mais de 25 horas por lá. São 89 bombeiros e 35 viaturas da corporação no combate às chamas, ainda sem uma previsão de encerramento e sem registro de vítimas. A

0: penso hoje em São Paulo, mesmo que a greve seja encerrada, não tem jeito. Hoje, quem tem carro com placa final 5 e 6 pode circular no centro expandido normalmente. Sobre o outro incêndio que eu disse, bombeiros realizam o rescaldo e a ventilação, ou seja, apagam os últimos focos de fogo e esfriam as cinzas depois do incêndio que atingiu um apartamento no centro de São Paulo. O fogo começou na manhã de hoje no oitavo andar de um prédio na rua Riscala Jorge, na República. As chamas foram controladas e extintas pelo Corpo de Bombeiros, que mobilizou 8 viaturas para o local. Duas pessoas que ficaram presas no 13º andar foram resgatadas em segurança.
1: E a gente segue girando os outros destaques do dia. A defesa de Pablo Marçal avalia recorrer ao TSE após o coach ter direitos políticos suspensos pelo Tribunal Eleitoral de São Paulo. Mais detalhes que chegam com Augusto Vale.
2: O Tribunal Regional Eleitoral de São Paulo mantém a inelegibilidade de Pablo Marçal por 8 anos por abuso de poder econômico nas eleições de 2024, quando ele concorreu à Prefeitura da capital paulista. Apesar da decisão, a medida cabe recurso ainda ao TSE. Por unanimidade, os magistrados rejeitaram o recurso de Marçal. O caso envolve um concurso de cortes nas redes sociais utilizado pelo empresário na campanha eleitoral. A manobra previa a cooptação de colaboradores para a disseminação de conteúdos do então candidato, com remuneração aos participantes e oferta de brindes. A ação foi denunciada na época pela então deputada federal Tabata Amaral.
0: A Justiça de São Paulo condena o Estado a pagar R$1 milhão por revistas íntimas vexatórias em presídios. Quem tem os detalhes é a Larissa Biscaia.
3: O governo de São Paulo é condenado a pagar uma multa de R$1 milhão por danos morais coletivos pela realização de revistas íntimas. Para a justiça, a prática feita em visitantes de 2 centros de detenção provisória de Guarulhos, na Grande São Paulo, é abusiva, humilhante e vexatória. A condenação é resultado de uma ação civil pública que foi apresentada pela organização Conecta Direitos Humanos em 2014, depois de denúncias feitas por familiares de pessoas detidas. O valor deverá ser revertido ao Fundo Estadual de Defesa dos Interesses Difusos, que financia projetos de organizações para desenvolver uma política carcerária ligada à dignidade da pessoa humana.
1: O ex-jogador e senador Romário recorre da penhora de 30% do salário. Quem conta mais detalhes dessa história ao vivo é o Carlos Costa.
4: É isso, a justiça havia determinado que 30% do salário do Romário fosse penhorado para pagar uma indenização a um ex-presidente da CBF, a Confederação Brasileira de Futebol. Em 2017, quando ainda era deputado federal, Romário afirmou que Marco Polo Del Nero deveria ficar preso por 100 anos devido a suspeitas de corrupção do ex-dirigente da CBF. Del Nero, então, moveu uma ação de danos morais contra o ex-jogador e atual senador, que foi condenado a pagar essa indenização. Em abril desse ano, o Tribunal de Justiça de São Paulo determinou a penhora de 30% do salário parlamentar de Romário, totalizando aí R$46.366,19, sem considerar os descontos. O Romário recorreu da decisão e alega que essa penhora afetaria diretamente a sua subsistência. No entanto, algumas declarações do ex-atacante durante a Copa do Mundo, na qual ele trabalhou como comentarista nos Estados Unidos, fizeram com que o juiz Vitor Federico Kimpel mantivesse a penhora em decisão proferida ainda no dia 24 de julho. Durante o Mundial, vamos lembrar, o Romário disse que abriria mão do seu salário de senador referente ao período lá nos Estados Unidos, atuando como comentarista.
0: Um acidente envolvendo 2 caminhões na rodovia Régis Bittencourt deixa uma pessoa ferida na região de Itapecerica da Serra, na região metropolitana de São Paulo. A vítima foi socorrida por equipes da concessionária e encaminhada ao pronto-socorro. Segundo o Corpo de Bombeiros, informações preliminares apontam que houve um pequeno incêndio nos automóveis que foi controlado. O caso está sob investigação.
1: Pela primeira vez, a Unicamp concede o título de doutor honoris causa a uma mulher negra, a escritora Conceição Evaristo. Mais detalhes ao vivo chegam com a Beatriz Alencar.
5: A escritora mineira Conceição Evaristo se torna a primeira mulher negra a receber o título de doutor honoris causa da Unicamp, aprovado por unanimidade com aplausos de pé no Conselho Universitário da instituição. A homenagem foi proposta pelo Instituto de Estudos da Linguagem e reconhece a contribuição da autora para a literatura brasileira e para o debate sobre relações raciais e identidade negra no país. O reitor da universidade classificou o momento como muito valioso e representantes de diferentes unidades destacaram que a obra de Conceição deu voz a experiências historicamente silenciadas na literatura brasileira. O bioquímico uruguaio Rafael Hadi também teve o título de doutor honoris causa aprovado na mesma sessão por contribuições relevantes à ciência latino-americana. Ele que, inclusive, liderou um grupo científico que orientou o governo do Uruguai durante a crise da Covid-19.

0: Jogo duro hoje pro Verdão, hein, Belotti?
1: É, eu tenho amigos palmeirenses, viu, Humberto Ferretti, que estão dizendo que é perigoso o resultado, uma vantagem muito curta, só 3 gols de diferença pra cima do Fortaleza.
0: O Palmeiras é sempre perigoso. É. Você tá no futebol há muito tempo, você deve ter ouvido o termo parmeirada.
1: É, mas faz tempo que não tem, né?
0: Ah, mas pra... Só... É aquela coisa, da noite pro dia você nunca sabe. O Palmeiras, quando tomou 7-2 do Vitória, lá no começo dos anos 2000, no antigo Parque Antártica, quando foi eliminado da Copa do Brasil pelo Asa... Aí tomou 6 do Mirassol, tava tudo bem até a hora do jogo. E aí as coisas acontecem, o torcedor do Palmeiras é ressabiado e tem que ser. Pelo jeito, o Lucas Belotti acha que não precisa ser ressabiado, né, Belotti?
1: Ah, não, pra mim já era, mas o Palmeiras defende essa vantagem. 3 gols de diferença hoje contra o Fortaleza. O jogo, pra além de tudo, vai ser na Arena Pantanal, em Cuiabá, por conta da venda de mando do Leão do Pici. Até diante de todo esse cenário positivo para o lado alviverde, o técnico Abel Ferreira deve poupar alguns titulares mais desgastados, como, por exemplo, a dupla de volantes Marlon Freitas e Andreas Pereira, além do zagueiro Alexander Barbosa, esse nem sequer viajou com a delegação. Sem retornos para Abel, que segue sem contar com a lista de lesionados, que recentemente contou com a adição do zagueiro Gustavo Gomes e também de Paulinho, que voltou a sofrer um problema muscular. Hoje tem transmissão, Band News FM, de Palmeiras e Fortaleza em cadeia com a nossa equipe na capital cearense. A narração é do brilhante Jussiê Cunha.
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0: Agora 5:11, hora de saber da previsão do tempo com a Josélia Pegorim. Tem boatos rolando por aí na internet de que São Paulo pode ter uma viradinha no tempo nos próximos dias, pode cair água, é só boato. O que, que procede dessa história toda, Josélia? Boa tarde.
3: Boa tarde, Ferretti, Lucas, boa tarde a todos. Procede sim, nós vamos ter uma mudança no tempo aí no final dessa semana. Então, a mudança é em relação assim, à chuva e a ventos. De novo, preocupação com ventos fortes no litoral de São Paulo, na Serra do Mar, também aqui na região da capital, toda a parte sul e leste do estado de São Paulo. Mas vamos por partes, tá? Bom, hoje a gente já começou a observar algumas pancadinhas de chuva pelo interior de São Paulo. Não tem assim, a expectativa de alguma chuva que possa atrapalhar a vida de alguém na região da capital, tá? Assim, até dá para pensar em alguma chuvinha que possa cair aí, agora nesse fim de tarde, começo da noite, mas é uma forma, assim, muito pontual, muito isolada, assim, que não vai, assim, ser nada relevante, tá? Tem jogo hoje, também não vai ter problema, sabe? Não tem problema com essa chuva, não vai ter chuva para atrapalhar a vida de ninguém. Os nossos problemas vão começar, na verdade, a partir desta quinta-feira, aí sim, aumentam bastante as condições para chuva em todo o estado de São Paulo. A quinta-feira ainda vai ser um dia quente, com sol aparecendo em grande parte do dia, mas aí as pancadas de chuva poderão acontecer durante a tarde e a noite, tá? Incluindo a região da Grande São Paulo. Só não deve chover ainda no extremo norte do estado, lá a possibilidade de chuva é pequena, tá? Mas, então, assim, continua tudo quente, mas tem as pancadas de chuva. Hoje nós chegamos aos 28 graus, previsão para amanhã também de 28. A cidade de São Paulo, hoje, ela ficou entre as 5 capitais mais secas. A gente chegou aí a 26% de umidade. Amanhã ainda vai ser assim, uma sensação de ar seco em grande parte do dia, tá? Mas aí tem essas pancadas de chuva à tarde e à noite. Nosso problemão mesmo é sexta-feira. Sexta-feira tem frente fria chegando aqui. Essa frente fria pode trazer não só algumas pancadas moderadas a fortes, mas também ventos moderados a fortes. Então, a sexta-feira é um dia de bastante atenção para todo o estado de São Paulo.
1: E aí, Josélia, você falou sobre essa virada de tempo nessa semana ainda, né? Mas com a temperatura um pouco alta, agradável, com cara até de veranico. Para a semana que vem, fim de semana, a temperatura, ela segue alta ou a gente vai ter, para além da chegada da chuva, a chegada daquele friozinho também?
3: Olha só, como se não bastasse uma frente fria, tem duas, tá? E vai ter outra no fim de semana. Então, assim, o fim de semana vai ser quente ainda. Essa frente fria que passa agora na sexta, a preocupação dela é realmente com, assim, com o vento e o aumento dessas condições para chuva. Mas não tem nenhuma queda de temperatura relevante. Então, no fim de semana, na verdade, nós ainda vamos sentir calor, tá? Agora, a nova frente fria vem. No domingo, ela já encosta no estado de São Paulo, já vai começar a provocar chuva de novo, mais para o interior do que por aqui. E na segunda-feira, essa nova frente fria mostra as garrinhas frias dela. Então, assim, na segunda-feira a gente vai ter uma queda bastante acentuada. Para vocês terem uma ideia, a previsão inicial é de que a temperatura na cidade de São Paulo chegue aos 29 graus no domingo. A previsão de máxima para segunda é de 19. Então, a gente está falando de um baque de 10 graus. Tá?
1: Jesus.
3: Então, assim, pensa em calor até domingo, e aí na próxima semana nós vamos ter temperaturas bastante amenas.
0: A saúde, principalmente da gente que fala, que
1: Nossa.
0: trabalha falando, ela sofre nessa situação.
3: Isso.
0: O Glauber mandou mensagem aqui dizendo o
3: Exatamente.
0: seguinte: olha, em São Caetano a gente
3: Sim.
0: teve 5 minutos de chuva. Até com chuva forte, mas foram
3: Ó.
0: só 5 minutos.
3: Opa.
0: O Anderson mandou
3: Ah,
0: mensagem
3: tá.
0: aqui também, José. Você falou de 29 graus na capital no domingo. O Anderson quer saber se dá praia no litoral norte no fim de semana.
3: Tá. Ah, olha, boa pergunta. Eu já vou adiantar. A gente vai falar disso mais tarde, tá? No resto da semana aí. Mas é o seguinte, não é a boa litoral. Não, não mesmo. Até porque a gente vai ter uma situação de mar muito agitado e ondão. Eu estou falando de onda de 2, 3 metros, sabe? Assim, é coisa bem complicada, por causa desse ciclonão aí que está se formando. Então, ele vai para o oceano, mas aí vai espalhar essas ondas fortes aí, ondas grandes, né, na costa do sul e do sudeste do Brasil. As ondas aqui começam a aumentar já na sexta-feira à noite, mas aí no fim de semana esse swell, como a gente chama, se espalha de vez. Então não é um fim de semana bom, vai ter pancada de chuva também, assim, mas é principalmente por causa de mar muito agitado, tá? O litoral até vai ficar quente no fim de semana, mas eu não recomendo praia, porque o mar vai ficar altamente perigoso.
0: Obrigado,
3: Se
0: Josélia
3: não for molhar o
0: Pegorim.
3: pezinho no mar, tudo bem.
0: Tá certo. Valeu, Josélia. Bom
3: Tá
0: trabalho por
3: bom?
0: aí.
3: Para vocês também, gente. Um abraço. Até amanhã.
0: Valeu.
1: Agora, 5 horas e 17 minutos, 5 e 17, Arthur Coelho está conosco no estúdio para trazer atualizações sobre a greve no transporte público de São Paulo, Arthur.
4: Exatamente. Os ferroviários decidem pôr um fim a uma paralisação de quase 2 dias das linhas 11 Coral, 12 Safira e 13 Jade da CPTM. O movimento, que começou ontem, afetou o deslocamento de cerca de 1 milhão de passageiros. Essa decisão de terminar com a paralisação foi tomada neste momento em uma assembleia entre os trabalhadores da categoria. O ponto central do conflito é a segurança no emprego durante esse processo de transição das linhas que serão entregues à concessionária Trivia Trens. Mais cedo, o governador Tarcísio de Freitas, ele condicionou ao fim desta paralisação o envio de um projeto de lei específico para reforçar a garantia de emprego dos trabalhadores da CPTM das linhas que estão em greve. Um dos representantes confirmou a nossa programação, que decidiram recuar em prol da população e atender ao pedido da justiça e retomar os trabalhos. E eles esperam que essa promessa feita pelo governador Tarcísio de Freitas seja de fato cumprida. Então, para você que está acompanhando a programação da Band News FM, os ferroviários decidiram pôr um fim à greve, à paralisação de quase 2 dias das linhas 11 Coral, 12 Safira e 13 Jade da CPTM.
0: Então, retorno imediato. A gente pode, talvez não agora, mas daqui a
4: Sim.
0: alguns minutos a gente pode cravar ou pelo menos esperar que a volta para casa do paulistano vai ser, entre aspas, normal.
4: entre aspas, normal, porque...
0: Deve ter um acúmulo ali,
4: isso,
0: né?
4: Isso, mesmo que o rodízio tenha sido suspenso também, que já seria alguma coisa para aliviar o trânsito, vai continuar um pouco complicado, porque muita gente saiu com seu veículo.
0: Sim.
4: Logo pela manhã, mais de 770 quilômetros de congestionamento

0: teve no horário de pico. Mais cedo eu chequei, isso já estava aí a mais de 400 quilômetros, então a situação ainda pode complicar, mas para quem vai utilizar essas três linhas, vai poder contar com o trem para chegar ao seu compromisso, para voltar para sua casa aí nessas últimas horas.
1: E a gente vai acompanhar, convido o ouvinte da Band News FM, hein? WhatsApp aberto 999-592-100, manda mensagem para a gente, conta como é que tá a tua volta para casa, se no teu caminho, se na tua estação, o pessoal voltou a trabalhar, tá tudo normal, plataformas lotadas, intervalo entre os trens, informação chegando aos passageiros, tudo certinho, o WhatsApp tá aberto, ajude a gente a prestar serviço para outros ouvintes, inclusive, nessa tarde. Temos, portanto, a notícia do dia trazida pelo Arthur Coelho, fim da greve dos funcionários das linhas 11, 12 e 13 da CPTM. Valeu, Arthur.
0: Valeu.
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1: Com greve, sem greve, com trem ou sem trem, onde o negócio normalmente fica ruim nesse horário é na Régis Bittencourt, hein? Fala aí, Jaime Sampaio, boa tarde.
3: Atualizando agora a situação da rodovia Régis Bittencourt, que na direção de São Paulo ainda tem impactos de um acidente que aconteceu mais cedo, uma colisão envolvendo três carretas que tinha bloqueio parcial na altura do 296 em Itapsirica da Serra. Agora não há mais bloqueios, mas você ainda encontra reflexos dessa situação. Lentidão do 300 até o 298 em São Lourenço da Serra e mais adiante a partir do 296 até o 280 devido ao excesso de veículos. 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
3: Quem segue agora pela Avenida Ibirapuera em direção ao bairro reduz velocidade desde a saída do Corredor Norte-Sul até a passagem pela Pedro de Toledo. Mais à frente, volta a encontrar trânsito difícil da estação Moema do metrô até a Avenida dos Bandeirantes. Na direção do centro, tem lentidão da Avenida Indianópolis até a passagem pela Pedro de Toledo. 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
8: Humberto Ferretti, ouvintes, Band News FM, nesse momento a gente tem imagens, né, dos nossos colegas da TV Band também, que mostram a primeira composição, o primeiro trem já parado ali na estação Tatuapé, linha 12, e atendendo o público, né, que ainda é bem pequeno. Como a gente trouxe há pouco, a decisão, ela saiu há minutos, a gente teve a oficialização do fim, portanto, da greve que atingia o transporte sobre trilhos aqui da cidade de São Paulo e da região metropolitana nos últimos dois dias, né,

0: ontem o dia todo, hoje durante o primeiro horário de pico, linhas 11, 12 e 13 voltam a funcionar. Inclusive, nesse momento, a composição já deixa a estação Tatuapé e mais gente vai chegando por ali, para aquela região onde os trens são aguardados, né? Então, nesse momento, a gente já tem as primeiras movimentações depois do fim da greve, com, de fato, o funcionamento sendo normalizado aos poucos. De novo, a gente convida o ouvinte Band News FM a participar pelo 11999-592100, 11999-592100. Se faz parte do seu caminho, passar pela linha 11, passar pela linha 12 ou pela linha 13, nesse começo do horário de pico da tarde, manda sua mensagem para cá se está tudo ocorrendo dentro dos conformes mesmo. A gente trouxe a informação oficial dos metroviários, do governo de São Paulo, um acordo pelo encerramento da greve diante de uma promessa do governador Tarcísio de Freitas, mas a gente quer saber de você, ouvinte, se a normalização realmente está acontecendo, apesar de entender também que vai levar um tempinho para isso. Mas as primeiras composições já estão nos trilhos, estão começando a atender os passageiros que, pelo último dia, hoje e ontem também, durante as 24 horas, não tiveram a oportunidade de usar por conta da greve nas linhas 11, 12 e 13. Ainda não tem confirmação do rodízio, mas a gente até conversava aqui que a suspensão
1: tem que ser mantida, que não ser faz mantida, o menor, né, sentido. As pessoas já saíram de casa de manhã com carros que estariam sujeitos ao rodízio hoje. Não tem como você falar para o sujeito e falar, ó, fique esperando até as 8 da noite no seu trabalho, só depois você vai embora. Não faria o menor sentido, né? E é o seguinte, muitas pessoas ainda não têm a informação do fim da greve, por isso eu aviso o seguinte, gente, se você está saindo agora do trabalho, corre para o trem, porque as plataformas ainda estão vazias. Essas pessoas que a gente consegue observar nas plataformas, ou são pessoas que ouviram a Band News FM e já estão sabendo do fim da greve, ou que foram até as estações porque estavam confiando numa operação parcial, como aconteceu ao longo do dia, foram, entre aspas, com aquela má vontade, com aquele sentimento ruim já de ter que pegar trem lotado, de ter que passar perrengue, e de repente vão ser surpreendidos, pelo menos é o que a gente espera, positivamente com os trens circulando normalmente, o que representa uma situação muito mais tranquila na volta para casa do trabalhador que sofreu tanto ontem e ao longo do dia de hoje.
0: E agora é divulgada uma nota à imprensa, Ferretti, do Sindicato dos Trabalhadores das Empresas Ferroviárias da Zona Central do Brasil, o sindicato que entrou em greve, né, dizendo que em uma assembleia realizada hoje, os trabalhadores representados pelo sindicato deliberaram pelo retorno às atividades, mantendo o estado de greve, que não tem um impacto direto, pelo menos é uma questão mais ideológica de negociação com o governo, né? Essa decisão foi tomada de forma democrática, 131 votos favoráveis ao encerramento da greve, enquanto 26 trabalhadores votaram pela continuidade da paralisação. Eles explicam também que essa decisão ocorreu depois que o governo estadual apresentou a proposta que o Arthur Coelho explicava há pouco, né, que contempla alguns avanços nas reivindicações da categoria em relação às garantias buscadas pelos ferroviários durante a concessão, a promessa do governador Tarcísio de Freitas de empregar os funcionários que trabalhavam a CPTM, agora a iniciativa privada que controla as linhas 11, 12 e 13. O sindicato continuará vigilante, atuando em defesa da categoria, e completa dizendo que não vai descartar nova greve ou novas atitudes nesse sentido se a promessa do governo do estado não for cumprida. A gente aguarda também o posicionamento do governo estadual, se é que ele vai acontecer nas próximas horas, para trazer ao ouvinte, mas a informação mais importante dentro disso tudo é de que as linhas voltaram a funcionar, ainda gradualmente, ainda com algum impacto dessa paralisação que durou quase 48 horas, quase 2 dias inteiros, nas linhas 11, 12 e 13 da CPTM.
1: Aliás, Belotti, eu estou vendo já as mensagens dos ouvintes chegando por aqui. O ouvinte que não se identificou, final de telefone 7515, está dizendo o seguinte, olha, não procede que as plataformas estão vazias. Ele até mandou uma foto que foi enviada pela filha dele na Vila Olímpia. A gente viu aqui a imagem de uma estação específica, foi em Itaquera, Belotti, na Zona Leste.
0: É, estação Tatuapé.
1: Estação Tatuapé, perdão. Então, cada estação vai ter uma situação nesse momento, por isso que a gente quer essa participação dos ouvintes. A gente já tem a imagem aqui que mostrou pra gente que no Tatuapé, bem longe da Vila Olímpia, as plataformas estavam vazias. Agora a gente tem também a informação, eu agradeço ao nosso ouvinte, dizendo que na Vila Olímpia tá lotado, e tá lotado mesmo, hein? Pela foto que ele mandou pra gente aqui, tem muita gente tentando voltar pra casa de trem.
0: É, a estação Vila Olímpia, né, da linha 9 Esmeralda, não foi diretamente afetada pela greve.
1: Da linha 9, ela não faz parte, então, é verdade.
0: É por isso que talvez ela ainda esteja cheia, porque muita gente tá lá...
1: Operação normal, faz
0: mas
1: sentido.
0: Mas muita gente que tá lá, né, tá utilizando as outras linhas diante da greve para fazer um trajeto, às vezes você dá aquela volta, né? Faz duas, três baldeações, ao invés de fazer uma viagem direta com uma baldeação. E aí as outras linhas, a gente acompanhou isso nos últimos dias, nas últimas horas, né? Todas as outras linhas do transporte público de

0: São Paulo, que não tiveram a greve, tiveram um funcionamento normal, acabaram sofrendo com as lotações. Deve ser o caso da galera da linha Nova Esmeralda, diante do fechamento aí dessa greve que foi encerrada há pouco. As plataformas estão mais cheias do que o normal, naturalmente.
1: Faz todo sentido. É o Carlos do Butantã. Depois ele complementou a mensagem. Tá feito o registro e feita a explicação, viu, Carlos? A greve afeta especificamente as linhas 11, 12 e 13. A gente tem imagens novamente agora, para quem nos acompanha pela Fast TV e pelo YouTube. Tem uma turma ali na plataforma, mas para 5h30 da tarde, dá para dizer que plataforma praticamente vazia. Essa não me parece a estação Tatuapé, não é a estação, tem o terminal ali do outro lado, me parece a mesma estação Tatuapé, sim, agora com outro ângulo da câmera. De fato...
0: Isso, no outro sentido, né?
1: Nessa estação, no momento, a situação é tranquila. Agora 5h30.
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5: Observando agora o caminho pelo Corredor Norte-Sul, quem segue na direção de Interlagos reduz velocidade do viaduto Santa Generosa até o aeroporto de Congonhas. Na direção de Santana, também lentidão a partir do Santa Generosa até a ligação Leste-Oeste e depois da Praça da Bandeira até a Avenida do Estado, você reduz velocidade. 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

0: Agora, 5 horas e 33 minutos, moradores, condomínios e comerciantes da Avenida Paulista criticam a portaria publicada pela Prefeitura para controlar o som nas apresentações de rua. Quem está ao vivo aqui com a gente no estúdio e tem os detalhes é a Adele Robichet. Boa tarde, Adele.
1: Boa tarde, Ferretti. Exato. Segundo as associações, a nova medida que proíbe o uso de geradores, baterias externas e ligações elétricas de estabelecimentos para alimentar equipamentos de som não resolve o problema. Em uma nota coletiva, as organizações da região prevêem que o volume na avenida vai ser o mesmo neste domingo, quando haverá a primeira aplicação da norma. O idealizador do movimento paulista Boa para Todos, Marcelo Sando, explica por quê.
2: A maior parte das caixas de som hoje que são utilizadas na Avenida Paulista são essas caixas portáteis, que têm bateria interna, elas são recarregáveis. Ou seja, o problema não é como essa caixa é alimentada de energia, o problema é o nível de pressão sonora que essas caixas causam.
1: A portaria não fixa um limite de decibéis, não define um método de medição.

0: legislação e não determina que fiscais carreguem aparelhos de medir. Além disso, fanfarras universitárias e grupos de percussão, que não dependem de eletricidade, também ficaram completamente fora da norma. As entidades já acionaram o Ministério Público, que abriu um inquérito civil para investigar a omissão da Prefeitura na gestão do programa Ruas Abertas, que abre a Avenida Paulista aos domingos para apresentações artísticas desde 2015. Sandro explica quais são os próximos passos.
1: O que nós imaginamos é que esse inquérito civil possa levar o Ministério Público a propor um termo de ajustamento de conduta com a Prefeitura de São Paulo para poder mediar esse conflito sonoro que já vem se estendendo por quase 10 anos.
0: As entidades lembram ainda que desde 2019 existe uma decisão do Tribunal de Justiça de São Paulo determinando a fiscalização rigorosa dos níveis de pressão sonora na Paulista sob pena de multa de R$10 mil por evento em desacordo. A nova portaria, no entanto, não menciona a pressão sonora nenhuma vez. A Prefeitura afirma que a medida foi discutida com representantes de artistas, moradores e comerciantes em reuniões realizadas em 2025 e o que o objetivo é conciliar a manifestação artística com os diferentes usos do espaço público.
2: Obrigado, Adele. Agora 5h36, vamos mudar de assunto aqui?
3: E quando o ouvinte Bandeirantes FM ouve essa trilha, já sabe que o assunto por aqui é eleição, porque vence hoje o prazo para que os políticos oficializem as candidaturas no Tribunal Superior Eleitoral. Em São Paulo, a disputa pelo governo do estado será uma reedição do segundo turno da última eleição em 2022. O atual governador Tarcísio de Freitas do Republicanos duelando com o ex-prefeito da capital, Fernando Haddad, do PT. A agenda dos candidatos chega com Larissa Biscaia e também com o Renan Suquevicius.
4: Tarcísio de Freitas começa a cumprir agora, de forma oficial, agendas públicas em eventos como candidato à reeleição pelo Republicanos. O partido, o diretório estadual, referendou essa tentativa do atual governador. A cidade escolhida, esse pontapé inicial dos eventos públicos, foi São Sebastião, no litoral norte. Num evento em que reuniu aliados, Tarcísio discutiu temas como mobilidade urbana, segurança pública, infraestrutura e turismo. Ao mesmo tempo, como é, o atual governador precisa lidar com a crise gerada por uma paralisação de ferroviários que atingiu 3 linhas de trem na Grande São Paulo. Agora, as informações do candidato do PT, Fernando Haddad, com Larissa Biscaia.
5: Fernando Haddad não cumpriu e não tinha nenhuma agenda pública prevista para essa quarta-feira. O que a gente tem agora, nesse cenário das eleições de 2026, acaba sendo uma reedição do segundo turno de 2022, quando a decisão também ficou entre Tarcísio de Freitas e Fernando Haddad, e Tarcísio de Freitas, do Republicanos, levou. Fernando Haddad já foi prefeito de São Paulo, candidato ao governo do estado, como a gente falou, em 2022, também pelo PT. E no começo do ano ele deu uma entrevista aqui para a Band News FM em que falou que não pretendia disputar o governo do estado, a não ser se o presidente Lula pedisse, o que de fato veio a acontecer. Os dois candidatos se encontram no debate na tela da Band no próximo domingo, dia 9 de agosto, a partir das 8 horas da noite. A nossa transmissão aqui na Band News FM vai começar um pouquinho mais cedo, a partir das 6 horas da tarde, com o Rivotril fazendo esquenta para o debate e depois a transmissão simultânea.
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2: Agora 5h39, só fazendo um complemento, o Rodolfo Schneider já fez o convite para o debate no domingo às 8 da noite, já destacou que ao longo de todo o dia a Band News FM vai falar muito sobre o debate E vale destacar que a partir das 6 da noite, aqui na Band News FM, o assunto será só debate. A gente vai fazer

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0: Agora 5 horas e 41 minutos, lembrando mais uma vez, a gente noticiou há pouco, terminou a greve dos funcionários das linhas 11, 12 e 13 da CPTM. O acordo fechado com o governo do estado prevê a retomada imediata dos trabalhos, portanto a gente espera que isso beneficie diretamente os trabalhadores que precisam voltar para casa nesta quarta-feira. Se é a sua situação, está a caminho de alguma estação, está no trem das linhas 11, 12 e 13, manda mensagem para a gente, WhatsApp aberto 11 999 592 100.
3: O Carlos Augusto tá mandando mensagem pra gente, viu, o Ferrete, daqui de Suzano. Linha 11 Coral aqui em Mogi das Cruzes ainda não abriu a estação. Abraço, não foi aberto ainda aqui em Mogi das Cruzes. Valeu, Carlos Augusto. Se você também tá passando por uma das três linhas que foram afetadas, né, pela greve nesses últimos dias, manda mensagem pra cá, porque a gente trouxe a abertura, por exemplo, na linha 12, região do Tatuapé, Baldeação, região movimentada, mas alguns pontos mais distantes do centro e desses pontos de maior circulação ainda não abriram, caso da estação Mogi das Cruzes, lá da linha 11 Coral.
0: Alguma demora nessa reabertura é normal, porque, sim, os funcionários não estão lá necessariamente esperando o fim da greve para falar, opa, agora acabou, eu vou trabalhar. Tem que se deslocar em muitos casos, mas a gente espera que essa retomada seja rápida. Agora a gente muda de assunto porque o Ministério da Educação divulgou novos dados sobre a educação básica brasileira e quem tem os detalhes é a Verena Veloso. Boa tarde, Verena.
4: Olá, pessoal. Justamente o Índice de Desenvolvimento da Educação Básica de 2025 registrou os melhores resultados da série histórica e também a maior evolução acumulada em 20 anos, segundo dados divulgados hoje pelo Ministério da Educação, que apontam ainda que nos anos iniciais do ensino fundamental, a média nacional subiu de 6 em 2023 para 6,3 em 2025. Já nos anos finais, passou de 5 para 5,3. No ensino médio, o índice avançou de 4,3 para 4,5. Entre os melhores desempenhos estão Paraná, Ceará e Santa Catarina nos anos iniciais, Goiás nos anos finais do ensino fundamental e Paraná e Piauí no ensino médio. O levantamento também mostra avanço no desempenho dos estudantes em língua portuguesa e matemática, especialmente entre os alunos do quinto ano do ensino fundamental. Ao todo, quase 6 milhões de estudantes de mais de 73 mil escolas participaram da avaliação em todo o país. Volto com vocês.
0: Valeu, Verena. Bom trabalho por aí. Agora 5 horas e 44 minutos.
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8: Avenida Brigadeiro Luiz Antônio é caminho complicado, com congestionamento desde a Avenida Santo Amaro até a Praça Armando Salles de Oliveira. Depois, até a Paulista, você encontra vários pontos de parada. Ali melhora um pouco, mas a partir da Rua Pedroso e até a Rua Maitá, você encontra congestionamento novamente e volta a reduzir velocidade na aproximação com a Rua Maria Paula. 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

0: Agora 5 horas mais 46 minutos, todos os ferroviários das linhas 11 Coral, 12 Safira e 13 Jade devem voltar ao trabalho ainda hoje, depois de encerrarem a paralisação que já durava 2 dias. A categoria decidiu em assembleia retomar as atividades depois de o governador Tarcísio de Freitas prometer enviar um projeto de lei que garante o emprego dos funcionários desses 3 ramais. As linhas foram privatizadas e concedidas à empresa Trivia Trens, mas ainda são administradas pela CPTM depois de um trem pegar fogo no fim do mês passado. A companhia então reassumiu temporariamente as linhas 11 Coral, 12 Zafira e 13 Jade por um período de 90 dias.
1: Neste momento, a operação ainda é parcial nas linhas 11 Coral, 12 Safira e tem velocidade reduzida na 13 Jade. Na 11 Coral, os trens circulam entre as estações Palmeiras, Barra Funda e Guaianazes e o restante do percurso é feito apenas pelos ônibus do Paese. Já na 12 Safira, as composições circulam entre as estações Brás e Engenheiro Goulart e apenas o ônibus faz o trecho de Engenheiro Goulart até Calmon Viana, o que explica a mensagem do nosso ouvinte há pouco, né, que disse que algumas das estações ainda não abriram as portas.
0: O governo de São Paulo instala um gabinete de crise a partir de amanhã para monitorar a chegada de ventos de até 100 km por hora entre sexta-feira e sábado. Os riscos incluem queda de árvores, destelhamento, queda de energia, desabamento de estruturas e agitação marítima no litoral paulista. Já as chuvas podem causar alagamentos e deslizamentos. As rajadas devem começar amanhã por volta das 2 da tarde com ventos de até 60 km por hora. O alerta mais grave vale para sexta e sábado com foco no litoral, faixa leste do estado e regiões de serra. A Defesa Civil alerta também para o risco de incêndios no sábado, especialmente no norte e no noroeste do estado, e orienta a população a se afastar de árvores, postes e fios durante as rajadas.
1: A Interpol ajuda a identificar e prender um suspeito de abusar da própria filha e compartilhar as imagens desse crime. Mais detalhes com a Gabriele Soares.
2: Agora sim, Gabi. Um homem de 58 anos é preso na Zona Sul de São Paulo, suspeito de estuprar a própria filha quando ela tinha 6 anos e de produzir e compartilhar imagens do abuso. A investigação começou depois de a Interpol identificar, por meio de uma ferramenta internacional de combate à exploração sexual infantil, o compartilhamento de arquivo com imagens do abuso. Durante as buscas na residência do suspeito, materiais foram apreendidos e encaminhados ao Departamento de Homicídio e Proteção à Pessoa. O homem está preso temporariamente por 30 dias enquanto as investigações avançam.
0: O número de policiais em São Paulo deveria ser maior, segundo o estudo do Fórum Brasileiro de Segurança Pública. No caso da PM, o estado conta com 82 mil agentes contra um total previsto na casa de 93 mil. Em relação à Polícia Civil, são 19 mil, 5 mil a menos do que deveria existir. E no caso da Polícia Penal, são quase 25 mil agentes contra um total esperado na casa de 34 mil. Em nota, a Secretaria Estadual da Segurança Pública diz que tem feito uma reestruturação das forças policiais desde 2023, com a nomeação de novos profissionais.
1: A Polícia Militar faz uma operação contra o transporte de drogas pelos correios.

0: E os detalhes que chegam ao vivo com Arthur Coelho.
1: Exato, e essa operação já apreendeu drogas e óleos de cannabis em centros de distribuição dos Correios da capital e também do interior do estado. Esta ação, denominada Vestigium, ocorre em 8 centros com o objetivo de encontrar justamente esse carregamento de droga, armas de fogo, munições e também explosivos. A iniciativa busca ainda identificar padrões de atuação de organizações criminosas que utilizam o sistema postal para o envio destes produtos. As apreensões desses materiais foram nos centros do Jaguaré, na capital, de Indaiatuba e São José do Rio Preto, ambos no interior. Até o momento não há informação de presos.
2: Dois suspeitos são presos depois de furtarem um carro pertencente a um partido político no Planalto Paulista, na Zona Sul de São Paulo, e trocam tiros com policiais durante a abordagem. O partido não foi especificado. Um dos homens quebrou o vidro do veículo e saiu com o carro. Ao ser localizado pela polícia, um dos suspeitos atirou contra os agentes, mas ninguém ficou ferido.
0: Um caso de assédio e briga no metrô gera pânico entre os passageiros, isso na zona leste da cidade de São Paulo. Adele Robichet tem mais detalhes do assunto.
3: Uma briga na estação Guilhermina Esperança, da linha 3 vermelha do metrô, deixa um dos envolvidos feridos com muito sangue. A situação gerou pânico, com passageiros correndo por temer que houvesse alguém armado. Segundo testemunha, os dois homens já discutiam desde o outro vagão antes da confusão na estação. Um deles afirmou à polícia que reagiu após ter sido vítima de um assédio cometido pelo outro passageiro.
2: O motorista é preso em flagrante por embriaguez ao volante depois de atropelar uma idosa de 70 anos no Sacomã, na Zona Sul de São Paulo. O teste do bafômetro deu resultado positivo para ingestão de álcool. A vítima foi levada ao Hospital Ipiranga e o estado de saúde dela não foi atualizado. O homem foi conduzido à delegacia e o caso está sob investigação.
0: Nos outros destaques do dia, a Polícia Federal vai apresentar amanhã a conclusão da investigação criminal do acidente da companhia aérea Voepass, que deixou 62 mortos na cidade de Vinhedo, no interior paulista. Esse inquérito policial tenta apurar quem são os responsáveis pela tragédia que aconteceu em agosto de 2024. No mês passado, o relatório final da aeronáutica sobre o caso apontou que a empresa aérea, os pilotos e a Agência Nacional de Aviação Civil falharam em conjunto. O avião não poderia ter decolado. O documento da FAB tem o objetivo de usar essas informações para evitar novos acidentes aéreos.
2: E com novidades e ainda maior, a Bienal do Livro é daqui um mês. Contagem regressiva rolando. Quem tem os detalhes é a Aisha Moraes.
4: A Bienal Internacional do Livro de São Paulo terá uma área 28% maior do que a edição anterior. Segundo a organização, a expectativa é receber 700 mil visitantes durante os 10 dias de evento. A venda de ingressos exclusivos para o período noturno é uma das novidades da Bienal. O público que optar por essa modalidade pagará mais barato e poderá acessar o local após as 5 horas da tarde, de segunda a quinta. Além disso, os visitantes terão 100% do valor convertido em cashback para compra de livros nos estandes. O evento acontece entre os dias 4 e 13 de setembro, no Distrito Anhembi.
5: Manchetes da Gazeta de Pinheiros, desta semana. 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
4: Agora 5 horas mais 55 minutos, tem informação sobre a Marginal do Rio Pinheiros. Fala aí, Jaime Sampaio.
5: Você que sai da Marginal Pinheiros em direção ao Sistema Anchieta Imigrantes, evite a Avenida dos Bandeirantes, completamente travada desde a Ponte Ari Torres até adiante do aeroporto de Congonhas. Vale muito mais a pena utilizar o jornalista Roberto Marinho e Pedro Bueno, que tem condição de trânsito menos pior. 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
4: Virou o reloginho 5h56, chegou a mensagem da Gil, final de telefone 5673. Linha 11 Coral, estação Barra Funda, por enquanto operando somente até Guaianazes, plataforma mais vazia que o comum, porém foi informado que o trem sairá daqui 10 minutos, tempo maior que o normal. Depois, daí 2 minutos, ela mandou outra mensagem. Disseram que demoraria 10 minutos, mas o trem veio antes, aparentemente com intervalo normal. Para quem ligou o rádio agora, a gente no comecinho do São Paulo Entre Nós trouxe a informação de que acabou, pelo menos na teoria, a greve dos trabalhadores das linhas 11, 12 e 13 da CPTM. Eu falo pelo menos na teoria porque ainda há um tempo para que esses profissionais voltem a trabalhar, mas o acordo fechado com o governo do estado determina uma retomada imediata dos trabalhos. A gente também destacou aqui que eventualmente o funcionário não está ali na estação de prontidão, demora um tempinho para chegar no local, mas a tendência é que nos próximos minutos, a gente não quer que seja nas próximas horas, que seja nos próximos minutos, a operação já deve estar normal. Falando sobre o trânsito, vários ouvintes mandaram mensagem aqui, e aí eu acredito neles que o problema deve ser muito grande. Falando sobre a perimetral no ABC Paulista, na parte rebaixada da pista, tem uma carreta entalada, causando um congestionamento horrível em todo o centro de Santo André. A mensagem que foi mandada pelo Adailton, quem também escreveu sobre isso pra gente foi a ouvinte final de telefone 8245, a Miriam Leandro. E a gente destacou mais cedo também a mensagem do Carlos, do Butantã, falando da situação na estação Vila Olímpia, do transporte sobre trilhos, que é da linha 9, não é das estações e das linhas afetadas pela greve, e ele dizendo que estava tudo lotado por lá. E aí começou a chegar a mensagem de ouvinte destacando exatamente isso, olha, lá não tem greve, mas a situação é extremamente complicada. Quem mandou mensagem para a gente também falando sobre isso foi o final, o ouvinte final de telefone 4978, que não se identificou, foi o Vini. Eu confesso para vocês que tem tanta mensagem chegando que eu perdi a maior parte aqui, mas repito, chamou atenção porque muita gente enviou mensagem falando sobre a linha 9, especificamente sobre a estação Vila Olímpia, ou principalmente sobre a estação Vila Olímpia, e a gente vai ficar em cima disso. Agora 5h58, terminou o São Paulo Entre Nós desta quarta-feira. Amanhã a Adriana Araújo e o Renan Suquevicius voltam normalmente. Meu caro Lucas Belotti, foi uma honra, meu parceiro.
6: O prazer é todo meu, Ferretti. Vamos nessa. A partir de agora, então, você fica com o É da Coisa, com o Reinaldo Azevedo, Alexandre Bentivoglio e Isabela Mota. Até!
4: Valeu, gente. Até mais!

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0: 18 horas e 2 minutos no horário de Brasília. Começa agora para todo o Brasil mais uma edição de É da Coisa. Se a coisa parece confusa e atrapalhada, vem para cá, que a gente se confunde e atrapalha. 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Mas você pode... E pela Band News TV, LG Channels, TCL Channels, Samsung TV Plus, canal 2043. 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Claro, lá na caverna do Unhudo também, a essa altura, todo mundo ouvindo Cor de Rosa Choque, da Rita Lee, música de 1982, em homenagem a Alfredo Gaspar, que era a mulher que estava para sair do bolo. Coloque a ilustração que eu fiz hoje no meu texto, Metrópolis. Quer dizer, eu pedi para inteligência artificial, Vale o Bene, Isa, boa noite,
1: boa
0: para
1: noite.
0: Pedi para juntar com a minha inteligência natural e falei para ela, coloca assim, um homem com uma peruca loura saindo de dentro de um bolo, né? A surpresa, quem é? Quem é a mulher? Alfredo Gaspar, né? E você vê a cara de espanto de alguns até rindo, mas enfim, né? E aí eu botei a gloriosa Santa Rita, né, que nos ouvia, nos ouve ainda, lá do céu dos roqueiros, né? Porque afinal de contas está aí. Nós vamos falar do vice que o Flávio escolheu. Vale Bene, tem uma biografia controversa, Isa.
1: Sim.
0: Controversa. Controversa é quando assim, a gente quer ser delicado. É bem
1: quer dizer o mínimo, né?
0: É para dizer o mínimo, para ser simpático. Aí nós vamos falar da crise Brasil-Estados Unidos, crise Brasil-Argentina, a saída do assessor do Lula, que pegou lá o empréstimo, que ele falou que é empréstimo com a tal da Roberta Luxinger. Tem tudo isso aqui, as implicações, o

0: esse notável senhor que é agora o vice de Flávio Bolsonaro, que foi também o que restou. Vai.
1: O senador e candidato do PL à presidência, Flávio Bolsonaro, anunciou hoje que o vice na chapa será o deputado federal por Alagoas, Alfredo Gaspar. O anúncio foi realizado durante um evento do partido em Brasília, no último dia permitido pela legislação eleitoral para convenções partidárias. As chapas devem ser oficializadas ao TSE, o Tribunal Superior Eleitoral, até o dia 15 de agosto. A escolha por Gaspar surpreendeu até aliados de Flávio, que esperavam que uma mulher ocupasse o posto de vice. O deputado federal estava na União Brasil e se filiou ao PL em março. Gaspar ganhou mais visibilidade após ser o relator da CPMI do INSS, encerrada em março, sem aprovar o relatório final dos trabalhos. Durante o evento, o filho 01 de Bolsonaro elogiou diversas mulheres cotadas para o cargo, como a ex-primeira-dama Michelle Bolsonaro, a senadora Tereza Cristina e as deputadas federais Bia Kicis e Priscila Costa.
0: Não, e ele fez um outro elogio às mulheres que vocês não perdem por esperar. Rapaz. Ó, deixa eu dizer uma coisa. O Alfredo Gaspar, o Vale Bene. Vale Bene, Isa, este programa gosta de momentos culturais, esse programa gosta de livros, sempre cita livros. E era chegada a hora, de algum modo, do Madame Bovary versão Vivendas da Barra.
2: Momento cultural.
0: São os clássicos que eu estou lançando. Mas aí não é exatamente o Madame Bovary,
1: na
0: meninos, mas uma resposta, que vocês sabem que o Flaubert foi processado, né, pelo Madame Bovary. Está ofendendo a tradicional família francesa. Onde já se viu, foi processado, foi parar no tribunal, Vale o Bene. Né? E aí perguntaram para ele, de maneira incisiva, Isa, quem é Madame Bovary?
2: Quem?
0: Supondo que ele estava falando de alguma senhora da sociedade. Quem é Madame Bovary? E ele respondeu solene: Madame Bovary, c'est moi.
1: Sou eu.
0: A Madame Bovary sou eu. Madame Bovary sou eu, no sentido, é uma criação minha, né? É literatura isso, seus animais. Mas o Alfredo Gaspar pode dizer: a mulher, la dame, c'est moi. A mulher sou eu. É a mulher que. Quando, Isa, você tem de compreender, você. Deixa de ser estreita de entendimento. Quando se trata de PL, a mulher possível é o Alfredo Gaspar.
2: Ah, sim.
0: Entende? É PL? É. Mulher possível, Alfredo Gaspar. Claro que aí tem nuances, tem a razão porque o Alfredo Gaspar foi escolhido, o próprio Flávio disse, né, por que foi escolhido o Alfredo Gaspar, né? Consta que o Bolsonaro concordou, porque o Bolsonaro está afastado de tudo, só conversa com advogado e médico, Vale Bene, Isa, mas opina. E achou que Alfredo Gaspar é uma boa ideia, né? E o Flávio, cadê o vídeo do Flávio aqui? Cadê o Flávio? Ah, tá mais adiante o vídeo. Cadê o vídeo? Onde é que tá o vídeo do Flávio? Que retranca tá o vídeo do Bolsonaro falando do Gaspar. Por que que o Gaspar foi escolhido, meninos? Onde tá?
1: É depois da B, logo depois da 1B, tá ali embaixo, tá vendo? Vídeo.
0: Vídeo, Flávio, Lulinha, INSS. Ah, entendi, tá bom. Tá, então aí é o seguinte: Bolsonaro teve aval, o Alfredo Gaspar teve o aval do Bolsonaro e tal, né? A decisão foi tão acelerada, me informa aqui, que o Gaspar havia sido oficializado pelo PL como candidato ao Senado. Sim, ele ia disputar a candidatura ao Senado. Eu vou dar bastidores daqui a pouco. Coisa ali para definir o vice. Ô, vai bem! Isso! Sabe até quem entrou?
2: Quem?
0: Até o Nunes Marques.
2: Ah, é?
0: É. Que o Nunes Marques tem que se meter nisso? Né?
2: Não é
0: Que o
2: ministro?
0: Nunes Marques tem que se meter nisso? Mas o Flávio disse, agora sim, olha lá, o Flávio disse: por que o Alfredo Gaspar no fim das contas? Vai, solta o vídeo aí, vai.
3: A pessoa que vai estar com a gente aqui nessa caminhada é uma pessoa que eu aprendi a admirar. Alguém que.

0: enfrentou e defendeu os nossos aposentados na CPMI do INSS, alguém que pediu a prisão do Lulinha porque tinha culpa no cartório, que é alguém que representa o Nordeste de fato, que a gente vai levar prosperidade para o Nordeste, que vai levar saúde para o Nordeste, vai levar infraestrutura para o Nordeste, vai ser o maior programa de dignidade que o Nordeste já viu, com essa pessoa ao meu lado. E a pessoa que tem que ser o meu vice, é aquele vice que não volta para a cena do crime e dá a mão para o criminoso. Então, tenho muita honra de estar aqui, Alfredo Gaspar.
1: Saiu do bolo. Bom, esse programa não é o programa daquela peixa, certo?
2: Sim.
1: Que é mesmo ela? Com a peixinha? A Dori. Do Procurando Nemo. Oi, quem é você? Quem é você? Quem é você? Não, a gente vai ter que lembrar. Quem é o Alfredo Gaspar? Agora, ficou claro aí, ele na CPMI teve, aliás, a lamentável CPMI do INSS, que não chegou a lugar nenhum, justamente porque foi hiperpolitizada, inclusive pelo Alfredo Gaspar. Que o Flávio tinha chegado a escrever uma vez, é o único que realmente me apoia, não sei o quê. Eu vou dar os bastidores, Arthur Lira participou disso, porque também tira o Alfredo Gaspar da disputa pelo Senado, ajuda a arrumar o palanque dele ali. Então vai o Alfredo Gaspar. E o Alfredo Gaspar, nós vamos ver fruto do que é. Eu vou analisar direitinho para vocês aqui, afinal de contas, a gênese dessa escolha. Né? Agora, quem é Alfredo Gaspar? Estou curioso. Conte para nós, Isa.
3: O deputado federal Alfredo Gaspar, agora candidato a vice, é alvo de um inquérito aberto no Supremo Tribunal Federal por suspeita de estupro de vulnerável. Em abril deste ano, a Polícia Federal pediu ao STF a abertura do inquérito para investigar as acusações levadas pelo deputado Lindbergh Farias e também pela senadora Soraya Tronic. A acusação é de que há documentos e áudios que indicam que Gaspar teria mantido uma relação com uma adolescente de 13 anos que teria resultado em uma gravidez. A denúncia também aponta supostas tentativas de suborno para manter o silêncio da família da menina. A investigação está em andamento à espera de um posicionamento da Procuradoria-Geral da República. Gaspar nega as acusações e diz que há uma perseguição política por causa da atuação dele na CPMI do INSS.
1: Eu não vou, obviamente, dizer assim, tá vendo? Não sei. Mas tem inquérito contra ele. Ah, se o inquérito contra Lulinha é atestado de condenação, como quer, a do Gaspar vai ficar ruim, né? É um tema, digamos assim, mais delicado. Mas há mais. Tem a incrível história da emenda que sumiu. Sumiu. Cadê a emenda que estava aqui? O gato comeu e ninguém viu. O gato sumiu, o gato fugiu. É. Onde está a emenda? Ah, me conta a história da curiosa emenda que desapareceu.
2: Alfredo Gaspar também é investigado por desvio de emendas parlamentares. O caso está sendo apurado pelo Tribunal de Contas da União. A auditoria do TCU indica que o destino dos recursos não pôde ser rastreado. De acordo com o relatório dos técnicos do tribunal, o dinheiro foi transferido entre contas bancárias da administração municipal, impedindo que fosse rastreado. A emenda foi enviada em junho de 2024 para São José da Laje, cidade que fica em Alagoas, a 100 quilômetros da capital de Alagoas, a capital Maceió, na modalidade PIX, em que o dinheiro cai direto na conta do município sem que estivesse vinculado a uma obra específica e sem depender do aval de ministérios do governo federal. Na época dessas revelações, Gaspar afirmou por meio da assessoria que não é investigado no procedimento que apura a aplicação dos recursos públicos. As emendas parlamentares, disse ele, foram destinadas de forma regular ao município, conforme a legislação, cabendo exclusivamente à prefeitura a execução dos recursos e a respectiva prestação de contas.

Eita, onde está o dinheiro? E aí, São José da Laje, com 20.800 habitantes, e aí era recurso para pavimentação, reforma de prédio público, instalação de coberturas metálicas, manutenção de ginásio

0: esportivos, serviços de comunicação e sources. O quê?
1: Oi?
0: Sources. Qualquer coisa. Isso é uma brincadeira que a gente fazia lá no colégio que eu dava aula. Ah, tá cuidando do quê? Tá tendo reunião para cuidar do quê? Sources. Que dá qualquer coisa, reunião chata. Qualquer assunto. O dinheiro era para qualquer coisa. Até fiz umas ligações hoje perguntando, é verdade. Se tinha alguma obra assim que se percebesse, fala, não. Acontece, né? Presta atenção aqui. Não, ó, presta atenção aí, o TV. Nós vamos para 5. Eu vou voltar para 4 daqui a pouco. Vou encerrar o bloco a 4. A escolha surpreende aliados. E a reação não foi uma das melhores, não, viu? A hora que o bolo abriu, Isa e vai bem, que ela é brincadeira assim, olha, dia do aniversário, o bolo, a pessoa sai do bolo. Sai a loura do bolo. E saiu quem? O Alfredo Gaspar. Aí as pessoas falam, nossa, o que que aconteceu? Que mulher é essa? Ah, vai.
2: A escolha de Alfredo Gaspar desagradou integrantes da própria campanha de Flávio Bolsonaro, que disseram reservadamente terem sido pegos de surpresa com a decisão. Informação é do estado de São Paulo. Aliados criticaram, sobretudo, o fato de Flávio ter defendido publicamente a escolha de uma mulher para o posto e agora optado por um homem que foi acusado de estupro de vulnerável. Entre aliados de Flávio, incluindo integrantes da campanha, a avaliação é de que o caso será amplamente explorado pelos adversários do senador na disputa e que uma mulher não traria essa polêmica na bagagem.
0: O problema é qual mulher? Eu já falo. Estou trazendo aqui o que está na imprensa. Eu vou fazer análise, né? Você quer análise? Não veio aqui só para ver essas três pessoas lindas. Não, quer análise? Não, vamos apresentar. Eu não gostei! Não, tá ruim, Malafaia, perdão, eu preciso treinar melhor. Malafaia não gostou.
1: Não.
0: Malafaia, e Malafaia, já candidato do Flávio, ele já comeu assim. Ah, vai, Malafaia criticou.
1: A escolha de
0: Vai.
1: Alfredo Gaspar não agradou, então, ao pastor Silas Malafaia, não agradou o pastor, apoiador do ex-presidente Jair Bolsonaro. Ao Globo, o líder religioso disse o seguinte: Flávio perdeu a oportunidade de colocar uma mulher como vice. Nenhum dos principais candidatos à presidência tem uma mulher nesse posto. Ele colocaria um ponto final nessa conversa fiada de que é contra as mulheres. Sabemos que não é, mas ele calaria a boca de quem fala isso se escolhesse uma mulher nordestina, evangélica ou não evangélica. Na minha opinião, uma vice-mulher agregaria muito mais. Digo isso com todo o respeito e admiração que tenho pelo deputado Alfredo Gaspar, que fez um grande trabalho. Malafaia defendeu a deputada federal Priscila Costa como melhor opção para uma chapa pública.
0: Isso, Priscila Costa é justamente aquela que foi pivô da briga lá da Michelle, né? É, o Malafaia. Malafaia! Você vai ver que o Flávio. O Malafaia, dá umas aulas lá para ele. Malafaia. Ele, mulher, Malafaia. Não... É duro de ornar. Agora, eu gostei mesmo. Nós vamos voltar à TV, daqui a pouco voltamos para quatro. Eu gostei mesmo do Valdemar, que fez parecer que o último recurso foi planejado. Como vocês sabem, eu tenho uma frase aqui no programa que vocês conhecem, né? E que eu levo muito a sério. Eu gosto
1: Sim.
0: de fazer o planejado parecer improviso para que o improviso não fique parecendo planejado. Né? Certo? O Valdemar fez de conta. Ó, Isa, isso tava na cabeça deles, ó! Faz
2: Faz
0: tempo!
2: tempo.
0: Faz tempo! Nossa, eles não pensavam outra coisa. Na verdade, eu quero dizer para vocês, tudo foi feito, o Vólio Beni e Isa, foi para despistar.
2: Ah,
0: Tá?
2: tá.
0: Foi para despistar, porque falaram assim, nós não queremos que as pessoas descubram que a gente quer o Alfredo Gaspar, porque vai que as pessoas descubram que a gente quer o Alfredo Gaspar, e aí, como é que fica? Eles começam a atingir o Alfredo Gaspar. Então a gente precisa preservar, né? O que que falou Valdemar?
2: Envolvido na escolha de Alfredo Gaspar como vice na chapa de Flávio Bolsonaro, o presidente do PL, Valdemar Costa Neto, tentou indicar que o nome do deputado, decidido de última hora, já havia sido negociado há tempos, em declaração dada durante o evento.

0: que oficializou a chapa de Flávio, ele afirmou que Gaspar foi escolhido 6 meses atrás. Vamos acompanhar a declaração do presidente do PL.
1: O Flávio e o Rogério Marinho já tinham escolhido o Alfredo há 6 meses atrás. Isso que eu não entendi como não passou. Impressionante isso aí. Sempre foi o nome que eles falavam. Eu falava para eles o seguinte: o Flávio pelo menos fala pro Alfredo, não fala nada, isso pode vazar, não pode vazar, vamos levar isso aí até o final. Não tem um vice melhor para nós que o Alfredo Gaspar.
2: É uma solução tão boa, Vólio Beniza, que a gente precisa esconder isso da imprensa. Uhum. Então a gente fez lá a feitiçaria com a Tereza Cristina, pra quê? Né? Pra disfarçar que era o Alfredo Gaspar. A gente ficou atrás de uma outra mulher e tal, tudo porque nós não queríamos que descobrisse que era o Alfredo Gaspar. Porque o Alfredo Gaspar, ele vem com um cabedal tão formidável e com uma história tão espetacular que a gente não pode entregar o ouro para o bandido. Né? Então, assim, pra quê? Né? Não vamos entregar o ouro para o bandido. Vamos guardar isso que é um ativo eleitoral extraordinário para não, para que as pessoas não fiquem assim de sobreaviso. Senão pode prejudicar a nossa estratégia. É claro que nós estamos diante, é o resultado aí de desastres que foram se acumulando. Eu escrevi um artigo hoje a respeito, né? E nós vamos ver agora o que falou o Boulos, né? O ministro do Lula, que deu uma ironizada.
3: Uhum. Ministro da Secretaria-Geral da Presidência, Guilherme Boulos, comentou o anúncio de Alfredo Gaspar como vice na chapa de Flávio Bolsonaro em uma publicação nas redes sociais. O ministro lembrou de acusações que pesam contra o parlamentar, incluindo esse caso, essa acusação de estupro de vulnerável. Ele escreveu: Flávio Bolsonaro acabou de indicar para vice um cidadão que foi acusado de estupro de vulnerável. Como se não bastasse, Alfredo Gaspar é investigado por emendas PIX de 6 milhões de reais para um prefeito em Alagoas. É o casamento da rachadinha com orçamento secreto. Eles se merecem.
2: Bom, é análise de alguém da oposição, né? E agora eu volto lá, TV, para 4. Mas o que diabo aconteceu? O que diabo aconteceu? O Flávio, inicialmente, há alguns meses, se imaginava que o Flávio fosse ter um latifúndio no horário eleitoral. Porque na conta deles era assim, Vólio Beni. Era PL, o maior partido da Câmara, PP, União Brasil, que forma a Federação União Progressista, o Podemos, o Republicanos, e aí ia ser um arraso, ia ser um. Ia devastar. Não? E ele vai acabar tendo menos tempo do que o PT. O PT, o Lula, que é PT, PDT, PSB, PSOL, Rede. Os parlamentares todos aí formam 135, acho, parlamentares. E a ideia deles era uma coisa meio assim, 400, quase 400 contra esses 130. E, no entanto, o Flávio está sozinho. Teve que apelar ao Alfredo Gaspar. Foram muitos. Tentaram, o PP, até ontem ainda, o esforço estava sendo feito para ver se o PP topava. Arthur Lira entrou diretamente na articulação para tentar levar o PP. Queria levar o PP. O Ciro Nogueira não deixou. Foi contra, e mais, como eles são uma federação com União Brasil, o Rueda também falou não. Sim, há dificuldades objetivas. No Nordeste, esses partidos têm penetração. Ser contra o Lula ali é um prejuízo? É um prejuízo. Mas não é só isso. pesa também, o Flávio é um ótimo candidato do ponto de vista de votos, porque ele tem os votos que não são dele, são do pai dele. Quem é que diz isso? Valdemar Costa Neto, sincerão. Não disse já várias vezes? Os votos são do Bolsonaro? Os votos são do Flávio. E aquilo que é do Flávio não é bom. Ele não é um bom articulador político. Não passa exatamente sinceridade. A verdade é essa. Mas mais do que isso, viu-se no episódio Master que é dado a largar a mão dos outros quando ele próprio estava enrolado. Eles temem também o que vem ainda. Embora o inquérito do Dark Horse esteja com Mendonça, e curiosamente no caso do Dark Horse não vaza nada, viu, Vale Bene? Tu não vaza nada, olha, um cuidado. Eu fico até encantado. É, não vaza nada. Do Lulinha vaza tudo, inclusive... Ah, teve contato com não sei quem, contato com não sei quem, contato com não sei quem. Você pergunta, mas qual é o crime? Não, não interessa, mas teve contato. Mas, Flávio concedeu entrevista, nós vimos ontem, fez lá uma live com um site de extrema-direita, financiado por outro extrema-direita, e prometeu crise com o Supremo. Prometeu crise com o Supremo. Tem prometido crise com o Supremo? Ou não tem? Tem. Crise com o Supremo. Esses partidos querem crise? Então eles estão assim, juntar com Lula não dá. Porque nós, a nossa base conservadora, antipetista e tal. Agora, incentivar um sujeito que também promete que vem mais crise por aí, mais instabilidade por aí, também não parece ser uma boa ideia. E olha que o jogo foi pesado, viu? O jogo foi pesado. Até o Nunes Marques... Nunes Marques, eu apurei Nunes Marques, e não é crime, né? Mas é estranho. Eu apurei que o Nunes Marques resolveu entrar para tentar botar o PP na aliança com o Flávio. O presidente do TSE buscando fazer aliança política? Eu acho que está fora do lugar, não, vai bem, não, Isa?
0: Está estranho.
2: Acho. É estranho. Uhum. Como diz... Nunes, como diz a minha amiga Isa, ela vai falar agora. São duas palavrinhas.
0: Sim.
2: Ô, Isa, diz pra ele esse negócio de presidente de TSE articular aliança é o quê?
0: É estranho, ministro.
2: É estranho, ministro. Muito estranho. Muito. Pô. Hein? Que fala muito, Alexandre se mete nisso, o Gilmar se mete naquilo. Eu nunca vi ele se meter em coligação política. Ah, eu não fiz isso. Fez. Oh, fez. Fez. Deveria? Não deveria. E o Lira, no fim das contas, que tentou fazer pressão para o PP entrar, não conseguiu. Aí ele falou, faz o seguinte, tira o Alfredo Gaspar daqui, que vai disputar o Senado aqui também, pode me causar atrapalhação. E aí pronto, tá. Eu resolvo aqui meu palanque em Alagoas. Não acho que esse Alfredo Gaspar é uma boa ideia, não acho que essa surpresa nesse bolo seja muito boa, mas... Vale, Benny. Né? Fazer o quê? É o que temos para hoje. É a mulher que temos para hoje. Né? É cor de rosa, só. E sabe quem não foi? Porque tá fazendo comida. Meninos, achem para mim aí aquele prato da Michelle, que é a banana em rodelinhas. Que, inclusive, deve dar uma azia, assim, mas me deu uma azia de olhar. Mas, assim, meu estômago olhou aquilo e falou assim, eu quero enzelme. Desculpa, falei nome de remédio. Não é Dorga, tá? Cara, minha mulher gosta de banana com queijo. Acho um pouco exótico. Mas a Michelle faz banana com rodelinha. E eu acho que ela ficou fazendo banana com rodela para o Jair. Né? Ficou. Ela não foi, vai.

0: A primeira-dama Michelle Bolsonaro não participou nesta quarta do anúncio de Alfredo Gaspar como candidato a vice na chapa de Flávio Bolsonaro. Segundo a senadora Damares Alves, aliados tentaram levar Michelle ao evento em Brasília, mas ela preferiu permanecer em casa com o ex-presidente Jair Bolsonaro. Em declaração a jornalistas, Damares disse: Michelle não veio porque está fazendo comida para o marido. Tentamos trazer ela. Pelas redes sociais, a ex-primeira-dama postou uma foto de Gaspar ao lado de Flávio e escreveu o seguinte: que essa escolha receba as bênçãos de Deus e que a chapa Flávio Alfredo possa ser vitoriosa.
1: Isso, desde que a gente fique meio longe, né? E aí, o vai bem, Isa, a gente tem que saber como é que a gente elogia as mulheres. Não é assim qualquer elogio que satisfaz, tá? Tem que saber como se elogia. O Flávio resolveu fazer um elogio. Muito habilidoso. Eu não falo. Depois eu falo assim: ah, Reinaldo pega no pé. Não. Isso é jeito de elogiar a mulher? Ah, não. Ei, Flavinho, vai.
2: No evento em que oficializou a escolha de Alfredo Gaspar para compor a chapa, Flávio Bolsonaro voltou a fazer uma declaração sobre mulheres. Ao citar as fraudes no INSS e falar sobre cuidados com idosos, o senador disse que teve duas filhas para que fosse cuidado na velhice.
3: Pessoas que precisam de cuidados permanentes, muitas vezes, ou na grande parte das vezes, quem tem que tomar conta dos idosos são as mulheres. Eu fiz duas filhas exatamente para isso. Quando eu ficar velhinho, eu vou ter quem vai tomar conta de mim, porque as mulheres são assim, são família, são coração, são sentimentos, são sensibilidade. E aquilo que eu estou aprendendo muito com todas vocês, a economia do cuidado, onde 8,5% do nosso PIB seria estimado se as mulheres fossem remuneradas por cuidar dos idosos, por cuidar dos filhos, né? Por fazer outras tarefas além do seu trabalho normal, sustentarem as suas casas.
1: Eu não sei o que é esse seria um estimado, não entendi que conta ele quis fazer. Depois eu até vou procurar de onde tem esse número, o que ele quis dizer, até para explicar, né? Posso até ajudar ele, coitado, a esclarecer o que ele tentou dizer. É ruim, né? É ruim. Aliás, ele está falando, a Michelle foi justamente por isso. Como o Bolsonaro tem uma filha, né? Tem lá os quatro, tudo político, e tem uma filha que ainda é menor de idade, né, Isa? Então, pelos filhos, pelo visto, ele não vai ser cuidado. Sobrou para quem?
0: Pra Laura.
1: Sobrou para Michelle.
0: Pra Michelle agora, né?
1: É, fazer banana frita. Aí ela falou assim: quer saber? Não vou. Vou ficar fazendo banana frita em casa. Né? Aí você colou uma história que talvez ele tivesse pensado na Michelle para vice e teria discutido. Vocês acham? Não, assim. Michele fez as pazes, lobby. Vocês acham que ela ia ficar de vice do Flávio? Não. E aí, tem uma coisa fabulosa. Tem uma coisa fabulosa. Depois você junta lá, o Pedro, a hora do corte, que o Eduardo escreveu o seguinte sobre Alfredo Gaspar. E dando arroba pra ele ainda, vai bem? Tô mandando pra você também, tá? Que é
2: Tá.
1: pra saber o elogio que eu tô te fazendo. Juro, essa gente não parece do planeta. Aí eu vou ler aqui. Ele mandou assim: Eduardo Bolsonaro, com arroba Alfredo Gaspar, não compensará fazer impeachment de arroba Flávio Bolsonaro. É como se dissesse: arrumamos um vice meio merda para ele, porque ninguém vai querer trocar.
2: É a história do espero tenor que você sempre fala, né?
1: Exato, a piada eu ia falar agora, a piada que eu conto sempre da ópera de Milão, tá lá, né? E aí o barítono, vale o bem, solta o vozeirão e é uma merda, ele é ruim pra cacete, é ruim, desafina, a voz falha. Começa a jogar tomate, que tem aquela coisa de jogar tomate e ovo, que nem não se joga em ópera, imagina, mas antigamente. É, vai embora. Aí ele ficou bravo, ele falou assim:
0: Sim.
1: ah, é? Não estão gostando de mim, não?
0: Calma.
1: Aspetta il tenore. É que vocês esperam o tenor pra vocês verem. Vocês não viram o tenor ainda. E ele tá aqui nessa lógica. Que foi a razão porque o Bolsonaro arrumou um general, o Mourão, para ser seu vice. Isso foi falado.

0: Porque sendo um general, não vão querer me desestabilizar porque não vão querer um general na presidência. Eu sei lá o que ele pensa. Ô, Vaivene, se o Flávio foi eleito com Alfredo Gaspar de vice, ninguém vai querer trocar. O que não acontece comigo, porque eu, vice do Lula, há partes da elite que até me preferem, porque acham que eu sou mais conversável. Mas é que não perceberam que há um novo Alckmin agora. Eu já disse no discurso da minha fidelidade ao presidente Lula. Você imagina se o Lula diria: ah, eu quero o Alckmin de vice porque assim não tentam me tirar. Aliás, o Lula ter Alckmin de vice significa que ele não tem medo de ser tirado. Olha a diferença. Bom, se o Alfredo Gaspar achou que isso é um elogio, tem gente que gosta de ser chicoteada, essas coisas. Eu não gosto, não, que eu fico. Eu tenho medo. Né? Nada que me doa, viu, Vale Bem? Não. E quanto? Depois aí, Pedro, tem que fazer as emendas. E quanto às filhas? Eu tenho duas filhas, que não sei se vão cuidar de mim e tal. Mas eu já deixei claro aqui para os meninos, mandei mensagem hoje também, porque os meninos tudo têm idade para ser meus filhos, né? Até o Vale Bene tem. Deixa eu dizer uma coisa. Se eu ficar bem velhinho, além das minhas filhas, vocês também vão cuidar de mim, tá? Eu
1: Menino.
0: já passei a marca do single, tá? Já passei as coisas que eu quero consumir. Vocês tratem de subir na vida, ganhar bem. Que eu quero ser um velhinho bem tratado, também por rapazes. Como eu não tenho filhos, então, filhas, elas vão cuidar, mas eu espero que vocês cuidem também. Pelo muito que eu fiz para vocês, tá? Pelos muitos momentos culturais. Ora, olhe bem. O que que é? Você. Que aí eu morro, eu volto para puxar o pé de todo mundo, quando menos. Me aguarde. Assessor de Lula deixa a campanha. E o empréstimo, vai.
1: Marco Aurélio Santana Ribeiro, Marcola e chefe de gabinete de Lula, decidiu deixar a coordenação da campanha à reeleição após ser revelado um empréstimo de R$ 249 mil reais que o auxiliar presidencial contraiu com a empresária Roberta Luxinger. Ela é apontada como elo entre Fábio Luiz Lula da Silva, filho de Lula, e o lobista Antônio Carlos Camilo Antunes, o careca do INSS, em casos de tráfico de influência que investigam a atuação de Lulinha. Aliás, a transferência feita por Roberta Marcola está sendo investigada pela PF. Antes da decisão de agora de deixar o staff de Lula voltado à reeleição, Marcola tinha deixado a atuação no Planalto em julho para se integrar à campanha. Ele desempenhava o mesmo papel de 2022, atuando na agenda presidencial. Segundo o Globo, Marcola decidiu se dedicar à sua defesa e nos bastidores a uma avaliação de que ele era alvo de fogo amigo.
0: Eu não sei se é alvo de fogo amigo. Eu, quando entrevistei o presidente, estive com o Marcola uma vez ali, porque ele cuida da agenda. E é isso, ele não é um articulador político do Lula, ele cuida da agenda do Lula. O Lula tem confiança nele particular, o dia a dia e tal. Presta atenção aqui, eu não estou minimizando nada. Eu só estou dizendo que se ele fosse isso que a oposição está tentando criar, né? O cara que viabiliza a entrada do lobby na presidência, tal. Ele faz isso por 249 pau? Considerando a pressão, o valor da pressão que se faz sobre a presidência, sobre qualquer presidência? Que eu saiba, ele realmente está tranquilo. Isso é empréstimo. Parece que já pagou e está tudo documentado. Aliás, ele soltou uma nota a respeito. Vamos lá.
2: Em nota divulgada ontem, Marcola disse que pagou R$ 249 mil reais à empresária após ter contraído esse empréstimo pessoal junto a ela. Ele disse ainda que colocou seus sigilos bancário e fiscal à disposição da justiça para demonstrar que jamais houve nada além do empréstimo pessoal, e negou qualquer irregularidade nessa operação. Ele não afirmou, no entanto, quando ocorreu o empréstimo. Após a revelação dessa transação, integrantes do Planalto reconheceram reservadamente o constrangimento com o episódio. A avaliação é que Marcola errou, mas que contrair empréstimos não é crime. Eles cobraram, no entanto, que o petista apresentasse a comprovação do empréstimo e esclarecesse o ocorrido com detalhes para evitar que o caso crescesse. A avaliação era de que o tema da corrupção ainda afeta a imagem de Lula e que é preciso afastar qualquer relação disso com o presidente.
0: Bom, e é mesmo. Eu, aliás, defendi ontem aqui com clareza que ele se afastasse, vocês se lembram disso. Porque, veja, a Roberta transita ali perto do PT e não sei o quê, ela não é vista como uma lobista, é vista como uma empresária. Faz ali aproximações, etc. Agora também precisa ver o que é que tem de legal aí, né? O problema é que, do modo como as coisas estão e do modo como os vazamentos são organizados, seguindo a melhor tradição da Lava Jato, legal e ilegal se misturam e não se está nem aí se é legal, se não é legal. Evidentemente, a coisa... vão tentar explorar isso. O caso do Lulinha, três inquéritos abertos, dois com André Mendonça, um com o Flávio Dino. Esses que estão com André Mendonça, uma peneira, não estou dizendo que foi ele, mas que tem é uma peneira de vazamento, uma peneira de vazamento. Lembrando que o sigilo dele já foi quebrado. Já circulou, inclusive, na CPI, ali, aquela do Alfredo Gaspar. Mas é claro que isso vai ser explorado. Já está sendo explorado. E aí vieram a público duas pesquisas já feitas depois que estourou esse caso. Não vou deixar de lembrar que essa história do Lulinha está aí desde o começo da investigação e agora, na boca da urna, se resolve pedir essa penca de inquérito. Pesquisas já depois desse noticiário negativo. O Lula vence, duas pesquisas que vieram. A Alô TV pode ter ido, a Quest pode ter ido com sem faltando um ai. Quest meio ideia, Lula vence, mas tudo com variações na margem de erro. Vamos lá.
1: Simulação da pesquisa Quest indica que se a eleição fosse hoje, o presidente Lula do PT venceria Flávio Bolsonaro do PL por 44% a 39%. Em relação ao levantamento anterior, de julho, o petista oscilou um ponto para baixo e Flávio dois para cima. O levantamento foi realizado entre o dia 31 de julho e 2 deste mês, quando os inquéritos contra Lulinha já inundavam o noticiário. Foram ouvidas presencialmente 2.004 pessoas com margem de erro de 2 pontos percentuais.
0: E no meio ideia, 1.500 entrevistas entre 31 de julho e 3 de agosto, a margem de erro 2 pontos percentuais para mais ou para menos. O Lula tem 48,5, tinha 45 em julho. Flávio tem 43, era 40 em julho. Então vocês vejam que o Lula cresceu 3,5 pontos e o Flávio cresceu 3 pontos. A vantagem do Lula aumentou em 0,5 ponto. Teve variação, mas a distância entre eles ficou praticamente a mesma. Quest testou segundo turno também de outros candidatos. Flávio Bolsonaro, nós já falamos. Ronaldo Caiado, 45 a 37, era 45 a 35. Romeu Zema, 46 a 34, era 45 a 35. Renan Santos, 45 a 35, era 45 a 33. O vexame para o Zema aqui está que ele tem a mesma pontuação do Renan Santos. Não trato um com menos cabo, não. Acontece que o partido acabou de ser fundado. E o Zema foi governador do segundo estado com a maior população duas vezes. Deixou na dívida uma herança maldita. É bem verdade. Simulação do meio ideia para esses outros. Lula, 48,5, Ronaldo Caiado, 40. O Lula também cresceu, o Ronaldo Caiado também cresceu na mesma proporção. Lula 48,5, Romeu Zema 37 e Lula 48, Romeu e Renan Santos 34. Primeiro turno. Bom, primeiro turno, aí é um vexame, é uma melancolia para a extrema-direita. E aqui eu quero, o Isa,

0: É uma pena que você não fotografou, porque você chegou para mim e me disse: rei, eu vi na rua eleitores que estavam com uma coleira, obrigados a votar no Lula e no Flávio.
1: Levando
0: Falei:
1: chicotada.
0: Isa, você viu? Ela falou: vi. E eles diziam: sou contra a polarização, sou contra a polarização. Falei: nossa, Isa.
1: Vi vários.
0: É. Pena que você não fotografou. Porque, ó,
1: Puxa.
0: quando a gente vai para o primeiro turno, esses caras de direita deveriam se perguntar, né? A gente está errando onde? Porque quando a gente vai para o segundo turno, a gente cresce. Mas aí é puro antipetismo só. Vai, o que que a gente tem?
2: No primeiro turno, o desempenho dos candidatos da direita, exceção feita a Flávio, segue melancólico. Lula marca 39% das intenções de voto, oscilando um ponto para baixo. Flávio fica com 30%, oscilando dois para cima. E os outros juntos somam apenas 13%. São 4% para Renan Santos e Ronaldo Caiado, 4 para cada um, 2 para Romeu Zema e 1% para Cabo Daciolo, Augusto Cury e Samara Martins.
0: Isso na Quest. Então você vê, o Zema já está empatado com o Cabo Daciolo, tá, Valibene, na margem de erro.
2: Não para de crescer.
0: E não para. É, no meio ideia, Lula 43, Flávio 35, Caiado 5,7, Renan Santos 4,7, Romeu Zema 2,6, Augusto Cury 1,7, Cabo Daciolo 0,6, Samara 0,3. Aí tem Edmilson Costa, PCB 0,2, Hertz Dias, PSTU 0,1. Rui Costa Pimenta 0,1, tá. Cadê a direita? O Caiado gosta da tese de que vai ser uma eleição entre rejeitados. Eu pergunto de novo: vocês viram alguém segurando o eleitor pela coleira?
2: Não que eu tenha visto.
0: Que tese é essa? Que tese maluca é essa? Não, tem três, dois, quatro. E aqui só aproveitar a aprovação do governo Lula na Quest. 48 aprovam, 47 reprovam, igual mês passado. Número bom para tempos de internet. Avaliação do governo. Avaliação positiva, 36. Avaliação positiva. Negativa, 36. Irregular, 26. Lembrando que regular não é reprovação. Como sabe meu amigo Lavareda, que outro dia perguntaram para ele, acho que ele foi na Folha, o que você gostaria de ver no jornal? Ele falou: eu gostaria de ver o regular não ser tratado como reprovação. Eu fui professor, aluno regular passa de ano. Não é aquele que dá mais tesão em professor, é verdade. Tesão intelectual, obviamente. aprovação do governo na meia-ideia, desaprovam 49, aprovam 48,5, empate de novo. Entendeu? Avaliação do governo a meia ideia. Ruim 11, péssimo 26, regular 24, bom 19,6, ótimo 17. Também, tudo meio ali. Tudo tranquilo. E agora sim. Ah, e quem vai ganhar? Não sei quem vai ganhar. O Lula segue sendo favorito. Tá? Não. Bola de cristal. Aqui. Não tem. Pode ser que o Alfredo Gaspar traga, né? Vale bem, a gente nunca sabe. Suspensão do visto da embaixadora Maria Luísa Viotti pelos Estados Unidos. Uma agressão ao Brasil. Óbvia, absurda. Agressão que tem história a essa altura. O Trump está de olho no Brasil desde aquela carta de 9 de julho do ano passado. Isso é evidente. E nós sabemos. Tentou despachar dois diplomatas para ele, nem sabe, o Marco Rubio, dois diplomatas para cá para vir colocar em dúvida as eleições no Brasil. Tem candidatos escolhidos, candidatos, tem um candidato escolhido que é o Flávio Bolsonaro, aquele que já fez um documento de 84 páginas prometendo ceder a todas as exigências dos Estados Unidos, o que já foi revelado por Eduardo na entrevista que deu à TMC. Envolvendo inclusive o Pix, né? E aí vieram com a história, já falamos ontem rapidamente aqui, de que o Brasil não deu agrimã, a concordância para o Daniel Pérez, o indicado deles para a embaixada no Brasil. E isso justificaria a suspensão do visto. Suspensão que não quer dizer que eles vão devolver, que a embaixadora vai ter que sair de lá. O problema é como é que ela fica lá sem visto.

0: E aí o Brasil fez uma nota correta, dura. O governo brasileiro repudia a decisão anunciada, né? As duas justificativas apresentadas são falsas, o processo de concessão do Agremã é confidencial e o nome designado só deveria vir a público depois de concedida a anuência, conforme estipula o artigo 4º da Convenção. A gente falou disso aqui hoje, ontem. O governo dos Estados Unidos anunciou publicamente o nome do seu candidato antes de apresentar o pedido. O Brasil segue estritamente o direito internacional. Né? O governo tem procurado resolver as diferenças, deixou claro, mas aí também está clara a tentativa de interferência dos Estados Unidos no Brasil. Olha aqui, tem gente que não gosta da evidência de que a disputa de segundo turno vai ser entre o Lula e o Flávio. E o Lula está defendendo soberania e o Flávio está defendendo entreguismo, desculpe. Ah, não tá, tá? Não, opinião sua, não. Tá no documento. Só nega quem não leu o documento. Leram o documento? Lembra da entrevista? Lembra do que o Flávio disse lá na CEPAC, na reunião dos reaça, dos conservadores? Uhum. Tá lá. Ah, eu me nego a ser um pitbull do Lula, que outro dia eu recebi uma coisa mal criada assim. Você virou pitbull do Lula. Primeiro que se eu fosse cachorro, não seria um pitbull. Né? Eu sou um pouco mais chique do que isso. Mas também não seria um poodle desses tosadinhos de pet shop, coitadinhos. Sabe aqueles? Que tem uma pluminha em cada patinha, com a cabecinha assim, que fica... Au, au, au. Não. Late pra cacete, inferno. Hã? Mas se você quer ser também, olha, fica feliz. Fica feliz. Pede, inclusive, para botar aquelas estrelinhas que às vezes o pet shop põe nos cachorrinhos. Assim. Tá posta a questão. É uma agressão. O Brasil está sendo vítima de agressões reiteradas, inclusive das tarifas. E eu apontei a decisão irresponsável dos Estados Unidos. Vamos lá. Aí.
1: Vamos lá, trazer a palavra do presidente, que disse hoje que a revogação do visto da embaixadora brasileira Maria Luísa Viotti foi uma atitude irresponsável do governo americano. Lula deu essa declaração em entrevista aos canais do YouTube Meteoro Brasil e Os Três Elementos. A gente vai acompanhar o que disse o presidente.
2: Os Estados Unidos não deu importância para embaixador no Brasil, porque faz um ano e meio que ele está no poder, não mandou para cá. Tá? Aí tenta mandar... E acha que a gente tem obrigação de fazer a data que eles querem? Não é correto e não é possível. E nós queremos ser tratados com respeito. Mas, pois bem, nós tomamos atitude. Ele, então, tomará atitude de caçar o visto da nossa embaixadora. Se ela sair para cá, ela vai ter que tirar visto outra vez. Ele tomou essa atitude, que eu acho uma atitude, sabe, irresponsável.
3: Parece birra,
2: impensada.
3: Né?
2: Para um país que tem 203 anos de diplomacia, de relação diplomática, é tão desnecessário.
0: E aí ele falou também da questão dos vistos negados para os dois embaixadores. É uma questão, enfim, foi, a matéria foi do Washington Post. É, não foi, o PT ficou inventando. Não, o PT não ficou inventando nada. Matéria lá, os dois vinham para cá com esse objetivo. E sim, o presidente insistiu, não quer interferência. E não tem que ter. Né? Ou tem? Tá em curso? Tá em curso. Marco Rubio faz publicação nas redes contra o Lula. Que coisa! E aí o Eduardo, claro, que ajudou a cavar, inclusive, porque ele esteve na Casa Branca, esteve com o Rubio, esteve com a turma. Aí ele falou que tudo por conta do Volio Bene, que vai falar para ele daqui a pouco, que não é assim que fala. Né? Uhum. Vamos para 16 aí, para a gente depois a gente vai para o comercial.
4: O ex-deputado federal Eduardo Bolsonaro se manifestou ainda ontem sobre o cancelamento do visto da embaixadora Maria Luísa Viotti. Pelo X, ele afirmou: tudo por conta do ego de Lula. Em vídeo publicado nas redes sociais, o ex-parlamentar afirmou que o cancelamento do visto da embaixadora ocorre após o presidente Lula não conceder o visto para diplomatas americanos que, segundo Eduardo, queriam ir ao Brasil conversar com as autoridades brasileiras e falar sobre o processo eleitoral brasileiro.
0: Sim. Esse é Eduardo. Ô, Valio Bene, Rapidamente, o Eduardo está errado na substância, sim, mas corrija o que é possível corrigir, a gramática.
1: Tudo por causa do ego do Lula, por conta, isso, só se você deixou por conta de alguém alguma coisa, sob os isso, cuidados.
0: Uma atribuição. Que isso vale, inclusive, para muita gente, né, vale bem, para todos nós. Por conta? Não. Por conta não é por causa. Ou como dizem por aí, por causa. Né? Vamos para o comercial.
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3: Muito bem, estamos de volta. O mundo repercutiu, né? Imprensa internacional falou, tá? Nós já sabemos, está de olho na perseguição que o governo Trump hoje promove contra o governo Lula. Vou lembrar outras coisas aqui, mas vamos lá, o que a gente tem aí?
4: A decisão do governo Donald Trump de revogar o visto da embaixadora do Brasil nos Estados Unidos, Maria Luísa Ribeiro Viotti, foi destaque na imprensa internacional. O ato, segundo a Casa Branca, foi em resposta à demora do Brasil em autorizar Daniel Pérez, nome indicado pelo governo republicano, para chefiar a embaixada americana em Brasília. A BBC apurou que o governo brasileiro não tinha intenção de bloquear a indicação de Pérez. Washington anunciou o nome do embaixador antes de solicitar formalmente a aprovação ao Brasil, contrariando a praxe diplomática. O americano Washington Post relatou que o problema diplomático é o mais recente ponto de tensão em uma disputa crescente entre os Estados Unidos e o maior e mais rico país da América Latina. The New York Times informou que os dois governos passaram o último ano oscilando entre o confronto e a distensão. O Wall Street Journal também destacou a piora nas relações entre Brasil e Estados Unidos.
3: Deixa eu dizer uma coisa aqui. É o pior ponto da relação. Mesmo no golpe, e o golpe teve a Operação Brother Sam, teria intervenção militar se o João Goulart tivesse resistido, mas não teve essa pressão explícita assim, e também não teve, porque o Trump, ele só encontrou dois palhaços que toparam a sua política de tarifas, ou dois, um palhaço e um grupo de palhaços. Mundo afora, a direita, mesmo a direita trumpista, de inspiração trumpista, não topou, obviamente. Ele vive às turras com a Meloni, a Giorgia Meloni, primeira-ministra da Itália. Né? Vive ofendendo a mulher, inclusive. Né? Foi só o Milei e os Bolsonaro. Porque atrelado a projetos políticos. E é evidente que, de resto, esse Daniel Pérez, como todo mundo sabe, ele não é da diplomacia. Ele é um deputado estadual de extrema direita, ligado ao Marco Rubio. Já vem aqui como uma espécie de interventor. Ele não sabe nada de diplomacia. Absolutamente nada. Aliás, ficou isso claro na sabatina de que ele participou na comissão. Nada, é um Zé Mané. Um Zé Mané de extrema direita. Agora, o Brasil não ia vetar e não sei o quê. Agora, como eles transgrediram todas as normas, houve uma espera aí para dar o tal do Guimarães e eles resolveram. Agora, eu acho que tem que fazer o quê? Nesse caso, acho que tem que ser... Em diplomacia, aí sim, aí tem que ser reciprocidade.

0: suspende visto lá, suspende visto cá, nas mesmas condições. A Viotti vai ter que voltar? Não, não vai ter que voltar. O americano vai ter que sair? Não vai ter que sair. Agora, o que que há? Não, não defenda. Ah, tem que ser pitbull. Não. Mas não tem que ser poodle tosadinho. Também. Um absurdo. Uma senadora, claro, democrata, mas está vendo o que está em curso contra o Brasil, vai lá.
1: A mais antiga integrante do Comitê de Relações Exteriores do Senado americano, a senadora democrata Jane Shaheen, repudiou a decisão dos Estados Unidos de revogar o visto da embaixadora brasileira. Pelo X, ela afirmou o seguinte, num tom irônico: nada demonstra melhor a promoção dos interesses dos Estados Unidos do que revogar o visto da principal diplomata de um de nossos parceiros. Mais uma vez, essa administração joga fora a diplomacia em detrimento dos povos americano e brasileiro.
0: É isso, e de resto já saiu matéria no Guardian, já saiu matéria no Economist, já saiu matéria no mundo inteiro. Eles querem, entre outras coisas, o PIX brasileiro. Né? E o Flávio já prometeu no documento de 84 páginas que ele está disposto a ceder a pressão dos cartões. Ah, isso é interpretação sua? Não, está escrito. Não mexendo com o PIX, mas criando facilidades para ele, né, Vale Bem? Que é uma gente muito sofrida. Sim. E Flávio, quando ele vê gente sofrida, ele vai logo em socorro. É isso aí.
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0: Ó, e temos outra crise, outro lance absurdo em curso, né? Uhum. Que é o quê? Vai.
6: O governo federal decidiu manter o embaixador do Brasil na Argentina, Júlio Bittelli, em solo brasileiro, enquanto o presidente do país de vizinho, Javier Milei, mantiver ataques ao Brasil. Informação é do Ministério das Relações Exteriores, confirmada ainda ontem à noite. Além disso, o embaixador da Argentina em Brasília, Daniel Raimondi, foi dispensado. Na prática, a medida representa um rebaixamento das relações diplomáticas entre os dois países. A decisão ocorre após várias declarações de Milei contra o presidente Lula e autoridades brasileiras, como o ministro do STF, Alexandre de Moraes, que provocaram reações do Planalto. Na convenção do PL, que oficializou a candidatura de Flávio Bolsonaro à presidência, o líder argentino fez ataque a Lula e também a Moraes.
0: Ó, veja só, é muito grave, é um ponto abaixo do rompimento. É um ponto abaixo do rompimento. Então, o nosso embaixador fica aqui, o embaixador da Argentina, nós estamos dizendo, volta para casa. Por enquanto. Porque é absolutamente impensável o que está em curso. E aqui, de novo, eu quero deixar claro o seguinte. As pessoas, como é a máxima, as pessoas têm direito às próprias opiniões, mas não aos próprios fatos. Que aí, como isenção tem sido entendido como empatismo, vamos decretar sempre empate, não importa quem está disputando o quê, quem está falando o quê. É empate. A maneira que eu tenho de ser

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3: Ó, e temos outra crise, outro lance absurdo em curso, né? Uhum. Que é o quê? Vai.
4: O governo federal decidiu manter o embaixador do Brasil na Argentina, Júlio Bittelli, em solo brasileiro, enquanto o presidente do país de vizinho, Javier Milei, mantiver ataques ao Brasil. Informação é do Ministério das Relações Exteriores, confirmada ainda ontem à noite. Além disso, o embaixador da Argentina em Brasília, Daniel Raimondi, foi dispensado. Na prática, a medida representa um rebaixamento das relações diplomáticas entre os dois países. A decisão ocorre após várias declarações de Milei contra o presidente Lula e autoridades brasileiras, como o ministro do STF, Alexandre de Moraes, que provocaram reações do Planalto. Na convenção do PL, que oficializou a candidatura de Flávio Bolsonaro à presidência, o líder argentino fez ataque a Lula e também a Moraes.
3: Ó, veja só, é muito grave, é um ponto abaixo do rompimento. É um ponto abaixo do rompimento. Então, o nosso embaixador fica aqui, o embaixador da Argentina, nós estamos dizendo, volta para casa. Por enquanto. Porque é absolutamente impensável o que está em curso. E aqui, de novo, eu quero deixar claro o seguinte. As pessoas, como é a máxima, as pessoas têm direito às próprias opiniões, mas não aos próprios fatos. Que aí, como isenção tem sido entendido como empatismo, vamos decretar sempre empate, não importa quem está disputando o quê, quem está falando o quê. É empate. A maneira que eu tenho de ser isento é dizer que todo mundo é culpado ou que todo mundo está certo. Não, às vezes há as pessoas que têm culpa e as que não têm, as que estão certas e as que estão erradas. Nesse caso da Argentina, o Brasil não fez absolutamente nada. O Lula não fez absolutamente nada. Ah, ele foi lá apoiar o Alberto Fernandes lá atrás. Que viesse o Milei apoiar o Flávio aqui, alguém reclamou disso? Ele avisou que ia chegar, tudo certo. Agora, olha o discurso que ele fez. Olha o discurso que ele fez. Aliás, precisa lembrar o que ele falou aqui. E o Flávio, em entrevista ao Canal Livre aqui, disse que ele está certo, que é isso mesmo. Que foi tudo combinadinho. Vai, fala aí, Milei, o que você falou aqui no Brasil? Vai.
5: Por que se vê ameaçado Lula?
6: Por que Lula se sente ameaçado? Porque existe alguém que, assim como aconteceu na Argentina, está disposto a enfrentá-lo e a se tornar a voz dessa maioria silenciosa que já sofreu abusos.
5: Hablo de Flávio Bolsonaro!
6: Estou falando de Flávio Bolsonaro, filho do meu grande amigo, o ex-presidente Jair Bolsonaro. Para completar, o lixo careca nem sequer me permitiu visitar meu amigo, injustamente preso, quando sei que Lula recebeu inúmeras lideranças estrangeiras durante o período em que esteve preso, entre elas o nefasto ex-presidente argentino Alberto Fernandes.
3: Já expliquei as diferenças, né, brutais que existem entre uma situação e outra, e o Bolsonaro proibido de receber visitas, outras que não médica, advogada por 30 dias, e não era contra o Milei. Agora, de qualquer modo, ainda que ele discordasse de tudo. O que ele tem que fazer esse tipo de discurso aqui? Voltou para a Argentina, 7, 8 ataques por dia nas redes sociais, deu uma entrevista no fim de semana atacando e xingando o Lula de novo. Aí não é possível. Aí não é possível. Né? É uma agressividade absolutamente inaceitável. A Argentina, não tomaremos as mesmas medidas. Bom, faça o que acharem melhor. Aí o Pablo Quirno, que é o chanceler deles, que é o Mauro Vieira deles, diz que assim é.

0: esperando a mudança de governo, vale bem, para ver se muda as relações. Olha a petulância dessa gente. E aí, tem coisas que, assim, só não vou chamar de saboroso, porque a população argentina está sofrendo muito. Mas o Milei foi obrigado a admitir o aumento brutal da pobreza na Argentina. Só que ele prometeu, vale bem, que tudo ficará bem. E eu me lembrei de uma frase que eu não disse, vale bem. Eu não disse, eu, Delfim Neto, não disse. Sim. Eu gostava do Reinaldo Azevedo. Os familiares dele sabem que a gente se falava. Um homem brilhante. Ah, se não é assim que todas as pessoas têm a sua história. Agora, brilhante ele era, com uma biblioteca inacreditável. E uma vez nós falamos daquela história de crescer o bolo. E disse, você acha que eu diria uma imbecilidade dessa? Eu falei, não, professor, acho que não. Mas vamos lá, vai.
1: Apesar das bravatas contra o Brasil, Reinaldo, inclusive contra a economia brasileira, Javier Milei reconheceu ontem que a pobreza voltou a subir na Argentina no primeiro trimestre de 2026, mas defendeu o programa de austeridade adotado desde o início do seu governo. No entanto, para o argentino, apesar da piora recente dos indicadores sociais, a economia do país mantém uma trajetória positiva. Ainda ontem, Milei afirmou o seguinte ao streaming La Casa. Ele falou, não somos a Suíça, a foto é horrível, mas a tendência geral continua excelente. Segundo estimativas elaboradas a partir de microdados da Pesquisa Permanente de Domicílios do Instituto Nacional de Estatística e Censos da Argentina, o IBGE de lá, a pobreza teria alcançado 30,7% nos três primeiros meses desse ano. O índice representa uma alta em relação aos 29,9% registrados no trimestre anterior. De acordo com o jornal argentino La Nación, cerca de 600 mil pessoas teriam entrado em situação de pobreza no período.
0: É. Mas vai ficar bom, Valber. E nós sabemos... E ele só veio discursar aqui porque o modelo dele é o modelo do Flávio. O modelo dele é o modelo da direita brasileira. O Tarcísio disse isso dia 28 de março de 2025, né? Num evento da Arco Advice da Galápagos. Nem vou colocar o vídeo todo, viu, menino? Mas vou colocar um trechinho. Vai, põe aí, vai.
2: O Milei fez isso com muita propriedade na Argentina. Ele comunicou que ia tomar medidas duras na campanha, no discurso de posse, está tomando medidas duras. Se você me perguntar, seria possível cortar 5% do PIB de despesa do Estado num ano, eu diria, é impossível. E ele fez. Consequência disso, a inflação está caindo, o fluxo de capital aumentou, ele tem um probleminha ainda com o câmbio, né, e está chegando a eleição, então ele tem uma eleição de meio de mandato lá que é um pouco complexa. Né? Mas, e aí,
0: tá
2: e...
0: bom, vocês podem ver que sobre a questão da pobreza, não porque esse pessoal acha que o negócio de pobreza é uma coisa assim que meio tá no preço. Mas vai cortar. Pelo menos o Armínio Fraga, por exemplo, ele foi ao ponto, salário mínimo tem que ter só aumento de inflação por 6 anos, pelo menos. Vai ter que mexer muito na Previdência de novo, vai ter que... Tudo corre de pobre. Sobre as despesas tributárias, isenções, subvenções, etc., aí a gente já não fala. Porque também, assim, não prejudica ainda mais a economia, veja você. Né? É um modelo de ajuste. É um modelo de ajuste. Né? E, claro, vou aqui, já que eu falei do Tarcísio, fazer aqui uma justiça ao Tarcísio, né? Que ele falou que hoje... ele não botaria mais o boné do MAGA. Eu coloquei o boné naquela situação da posse. Não colocaria o boné atualmente, mas eu acho que isso não tem nada a ver com aquilo que vem depois. O que que não tem nada a ver com aquilo que vem depois? A proposta do Trump sempre foi protecionista, sim, senhor, na campanha. É? Na campanha. Como não? Põe aí só o bonezinho, grande dia, vai, só pra gente lembrar, pra você lembrar, pô.
2: Grande dia.
0: Grande dia. Governador, a proposta do Trump sempre foi protecionista, anticapitalista, antiglobalização. Era o que o diferenciava dos democratas. É isso aí.
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1: Eu falo rapidamente, os sindicatos ferroviários que trabalham na linha CPTM suspenderam a greve, né, que era parcial total das linhas 11 Coral, 12 Safira e 13 Jade, que causou caos em São Paulo, que foram justamente aquelas privatizadas, né, e que deu aquele problema, inclusive um probleminha de incêndio, né? Houve uma divisão ali, agora de qualquer modo o Tarcísio, que tinha acusado politização da greve, se comprometeu, né, a absorver todos os trabalhadores da CPTM, inclusive os funcionários da linha 10 Turquesa, a serem absorvidos pela tal Trivia, né, que é o nome da empresa.
2: Isso,
1: que
2: Trivia privatizou. Trens.
1: Trivia Trens, que no momento não está administrando nada porque voltou para a agência, né? Porque, digamos, vale o bem que não deu muito certo, né? Ainda bem que o governador reconheceu que aquela fala dele, que tudo era só uma mera questão política, era errada e desastrada. É isso aí.
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5: Quem segue pela Radial Leste em direção ao bairro encontra dificuldades a partir da saída do elevado e até a Rua Almirante Brasil. Depois disso, encontra relativamente tranquilo o caminho, mas volta a enfrentar lentidão a partir do metrô Carrão até a passagem pela Gamelinha. 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
2: E hoje não tem transmissão da Voz do Brasil do Governo aqui na Band News FM, porque tem transmissão de futebol logo depois do Jornal da Band. Às 8h30 da noite começa Fortaleza e Palmeiras, jogo de volta pelas oitavas de final da Copa do Brasil.
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0: eletrônica, como fez o companheiro Flávio Bolsonaro com embaixadores, né? Foi outro dia mesmo, não foi no dia 21? Acho que foi dia 21 foi. De julho, não foi isso? Né? Aí ele disse, é normal que em período eleitoral haja um certo estresse, algumas hipérboles, alguns exageros. Acredito que todos que disputam eleições há mais de 20 anos no país confiam no sistema eleitoral. Nenhum político discute seriamente a fidelidade do resultado eleitoral. Não faz mais sentido discutir as urnas eletrônicas nessa perspectiva. Nós podemos sempre aprimorar. No meu período como presidente do TSE, nós colocamos a questão da biometria, porque poderia haver a possibilidade de alguém usar a carteira, a identidade de outro. Colocamos a biometria e assim vamos sucessivamente. Agora, nós temos o sistema mais seguro e rápido do mundo, né? Sim, além de ter a maior pororoca. O Vale Bene falou, eu me orgulho muito mais da nossa grande pororoca. Eu falei, ah, Vale Bene.
1: Orgulho nacional.
0: Cada um, né? Eu também acho pororoca grande e legal. Tá? Mas a urna também é.
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0: Você ouviu o É da Coisa desta quarta-feira, 5 de agosto de 2026. Em instantes, você fica com a transmissão simultânea do Jornal da Band, sempre te atualizando com os principais destaques do dia. A apresentação do Eduardo Oineg e da Adriana Araújo. Eu, Lucas Belotti, sigo por aqui na sua companhia durante os intervalos. Jornal da Band, sempre de segunda a sábado, com transmissão simultânea aqui na Band News FM. Em instantes, o início do Jornal da Band para você, sempre com a atualização do que é mais importante.
1: Polícia Federal conclui investigação sobre queda de avião da Voepass, que deixou 62 mortos, e aponta que tripulação sabia do defeito no sistema de degelo, um dos principais fatores da tragédia.
2: Uma epidemia que causa mortes todos os dias e sobrecarrega o SUS. São os acidentes de moto que não param de crescer.
1: Álcool ou gasolina? Pesquisa mostra que a vantagem de abastecer com etanol para quem tem carro flex é a maior em 8 anos.
2: Flávio Bolsonaro escolhe para vice na chapa à presidência um deputado federal do PL de Alagoas, Alfredo Gaspar, que foi relator da CPI do INSS, que investigou o roubo contra aposentados.
1: Banco Central reduz taxa básica de juros em 0,25 ponto percentual para 14% ao ano.
2: E você vai ver ainda nessa edição.
3: Um sinal que pode salvar vidas. Mulher faz gesto de que está sendo vítima de um agressor, recebe ajuda e ele é preso no Paraná.
4: Suicídio de uma adolescente induzido por grupo no Discord reforça o alerta sobre o risco das redes sociais para crianças sem o acompanhamento dos pais.
3: Óculos inteligentes na mira das autoridades. Eles gravam imagens e voz das pessoas, mesmo sem o consentimento delas.
4: Outro mau uso da tecnologia. Inteligência artificial modifica fotos de animais e prejudica banco de dados de pesquisadores.
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0: Você ouviu os primeiros e principais destaques do Jornal da Band desta quarta, 5 de agosto de 2026. A apresentação é do Eduardo Oineg e da Adriana Araújo.
1: Olá, boa noite para você.
2: Boa noite. O acesso fácil de crianças e adolescentes a grupos que promovem violência nas redes sociais acende um alerta aos pais. O monitoramento do celular é a principal barreira contra a ação desses grupos que incentivam práticas como automutilação, abuso virtual e até o suicídio.
7: Um universo virtual que esconde horrores da vida real. O Discord, aplicativo de mensagens em tempo real, abriga comunidades online.

0: online, onde jovens são manipulados e expostos à violência extrema. As vítimas são abordadas nas redes sociais comuns.
1: Começa num jogo online ou em qualquer rede social, com possibilidade de interação diante de um comentário, por exemplo, ou até mesmo discutindo alguma coisa. Aí essa vítima, cooptada por esse agressor, migra de aplicativo, começa um web namoro, uma web amizade, e depois que ela manda a primeira foto íntima, o primeiro vídeo íntimo, ela fica na mão desse agressor.
0: Nesta semana, 4 adolescentes com idades entre 13 e 17 anos foram apreendidos, e um jovem de 18 anos foi preso numa operação da polícia em 5 estados. Eles administravam uma comunidade que transmitia ao vivo abusos, automutilação e incentivos ao suicídio. As investigações começaram depois que uma garota de 13 anos tirou a própria vida ao participar da comunidade.
1: Quando os pais acham que os filhos estão seguros dentro do quarto, enfim, com acesso amplo ao celular, eu digo sempre que não, né? Muito pelo contrário. É ali que a gente percebe que eles podem ser tanto autores desse tipo de crime como vítimas.
0: No ano passado, o Jornal da Band exibiu uma série de reportagens especiais que mostraram como o Discord vinha sendo usado por esses grupos criminosos. São comunidades fechadas, mas com fácil acesso.
2: Muitos desses jovens, eles buscam por um senso de pertencimento dentro de um grupo, dentro de uma comunidade. E se eles veem os outros fazendo e eles não fazendo, eles sentem peixe fora d'água, diferentes, né, do que diferente dos outros dentro daquele ambiente.
0: O Discord entrou na mira das autoridades brasileiras por demorar para apagar conteúdos e transmissões que ameaçam crianças e adolescentes. O ECA Digital exige que as plataformas atuem com rapidez para restringir o acesso dos jovens a esse tipo de material. Para essa especialista, é fundamental que os pais supervisionem os acessos dos filhos às redes sociais. Ela defende que o uso seja permitido a partir de uma certa idade.
3: Não é sobre proibir o celular e todo mundo vai ter celular. A questão é, precisa ter celular aos 12 anos? Não, não precisa.
0: Em nota, o Discord disse que não tolera a atuação de grupos extremistas e que mantém equipes dedicadas à identificação e remoção desse tipo de conteúdo. Diz ainda que colaborou com as autoridades brasileiras nas investigações que levaram à prisão dos suspeitos essa semana.
4: No interior de São Paulo, um homem foi preso depois de atirar contra um motorista de aplicativo durante uma briga de trânsito numa rodovia. Uma câmera no painel mostra um dos motoristas emparelhando o carro e apontando a arma para o outro, que não se feriu. Gustavo Henrique Ardito tem registro de CAC e na casa dele a polícia apreendeu 11 armas e munição.
5: Em Minas Gerais, um coronel da reserva da PM foi preso por importunação sexual dentro de um ônibus.
6: O ônibus saiu da rodoviária de Belo Horizonte e tinha como destino a cidade do Rio de Janeiro. Mas a viagem se transformou em medo e angústia para um grupo de passageiras. Ao longo de 260 quilômetros, no trajeto entre BH e Juiz de Fora, na Zona da Mata Mineira, 4 mulheres disseram ter sido assediadas por Welton José da Silva Baião, coronel da reserva da Polícia Militar, de 59 anos.
7: Uma das vítimas disse à polícia que o suspeito, que estava na poltrona de trás, começou a encostar repetidamente os pés no corpo dela. Depois, passou a mão na coxa da mulher. Testemunhas também confirmaram que o coronel chegou a trocar de lugar várias vezes para sentar do lado de outras mulheres no ônibus.
8: Começou a se mexer bastante, né? Depois disso, né, fingiu que estava meio que dormindo e se mexendo bastante, encostando o braço, abrindo a perna, tirou o tênis também. Eu me senti muito desconfortável, fiquei com muito medo. E eu falei, eu não vou ficar do lado dele. Me levantei e fui lá para trás. E quando eu cheguei lá atrás, tinha várias cadeiras vazias, fileiras que não tinha ninguém. Então eu já entendi que ele estava com uma intenção ruim.
6: Em Juiz de Fora, durante uma parada, o homem tentou fugir, mas foi contido até a chegada da polícia. As vítimas prestaram depoimento e ele foi preso em flagrante. O homem vai responder por importunação sexual.
4: Depois de 2 dias de muitos transtornos na cidade, terminou a greve nos trens em São Paulo. Felipe Garrafa está ao vivo e tem os detalhes para a gente. Boa noite, Garrafa.
9: Boa noite, Adriana. Boa noite a todos. A greve terminou por volta das 5 horas da tarde, mas até lá muito transtorno, muita confusão, sobretudo para aqueles passageiros que não tinham sido informados que a greve tinha terminado e também aquela espera entre os trabalhadores.

0: Trabalhadores retornarem aos seus postos e estas imagens registradas agora há pouco. Olha só a confusão para conseguir acessar um ônibus da linha ali da Zona Leste de São Paulo. A greve aconteceu em três linhas da CPTM, que é utilizada diariamente por aproximadamente 1 milhão de pessoas. Mas agora o sindicato que representa a categoria aceitou a proposta do governo do estado de São Paulo. O governador Tarcísio de Freitas, em entrevista ao Brasil Urgente agora há pouco, confirmou que mandou para a Assembleia Legislativa de São Paulo um projeto de lei que dá as garantias necessárias dos empregos de aproximadamente 500 trabalhadores assim que estas três linhas forem concedidas para a iniciativa privada. Vamos acompanhar.
1: E a gente ainda assim resolveu fazer uma nova lei específica para as linhas da CPTM para garantir este emprego, né? E fizemos essa proposta hoje, graças a Deus a proposta foi aceita para encerrar esse martírio, esse tormento, que a gente não pode ter a cidade, o trabalhador refém de um sindicato.
0: O rodízio de veículos em São Paulo está suspenso no dia de hoje. Agora a cidade registra pouco mais de 1.100 quilômetros de congestionamento, acima da média para o período. Amanhã, expectativa, portanto, de dia normal em São Paulo. Oineg e Adriana.
2: Daqui a pouco, a epidemia de acidentes de moto. No Rio de Janeiro, internações de motociclistas quase dobraram em 5 anos. Nós acompanhamos o trabalho das equipes de resgate.
3: É tudo muito corrido. Os bombeiros terminam de se vestir com o carro em movimento, ao mesmo tempo em que buscam alternativas para chegar mais rápido até o local do acidente.
2: Você vai ver daqui a pouco na reportagem especial.
4: E já a seguir, Lula chama de responsável decisão dos Estados Unidos de revogar visto de embaixadora brasileira.
5: Banco Central reduz a taxa básica de juros em 0,25 ponto percentual para 14% ao ano. Daqui a pouco aqui no seu Jornal da Band.
4: Até já.
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8: 7:30 no horário de Brasília. 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Daqui a pouquinho tem mais. Agora você fica com 4 minutos e meio de informações da sua cidade e região.
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10: Avenida Aricanduva muito complicada na direção do bairro, desde a Avenida Dalila até a passagem pela Avenida dos Latinos devido às obras que ocorrem por ali. Quem segue pela Rio das Pedras também encontra dificuldades, hoje não está valendo a pena. Na direção oposta, a Avenida Aricanduva tem lentidão, desde a Avenida Afonso de Sampaio Souza até a Avenida dos Latinos. 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
4: Sete e trinta e quatro no horário de Brasília, a gente volta a reunir a rede Band News FM.
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4: Em instantes, você ficará com mais um bloco do Jornal da Band aqui na Band News FM, apresentação de Eduardo Oineg e da Adriana Araújo.
7: Estamos de volta com o Jornal da Band. O uso de celulares cresceu muito entre os mais velhos. O Gibes Manioto mostra o que isso muda na rotina.
8: Não importa a idade, o celular virou uma ferramenta para comunicação, informação e tarefas do dia a dia. Entre os mais velhos, essa relação com a tecnologia cresceu.
9: Dois levantamentos mostram muito bem isso. A população com 60 anos ou mais foi a que mais avançou no acesso à internet em 2025. E pessoas com mais de 65 anos passam, em média, 22 horas por semana usando o celular.
8: Aqui neste espaço de acolhimento moram 150 idosos. E uma das atividades é a oficina para aprender a usar o celular.
10: Como anda? Bom dia.
8: O Rubem, de 69 anos, encontrou na tecnologia uma forma de recuperar os laços com a família.
9: Ele encontrou uma foto que poderia ser a irmã dele. E era. Ela mora na Argentina. Só que um detalhe, há 30 anos eles não falavam.
10: Quando vi a foto tão pequena... Aí eu falei, isso aqui é minha irmã, isso foi uma coisa de Deus. Só quando está gripe, que não se vá nunca, né?
8: Só que o celular que reconecta com o passado também traz as armadilhas do presente.
11: Foi feita numa compra de 5 mil reais no seu cartão.
10: Ué,
11: eu não fiz.
8: Por isso, toda atenção é importante para aprender a não cair nos golpes digitais. O Milton, de 78 anos, precisou aprender a desconfiar de mensagens e ofertas na internet.
12: Na prática, sabe como é que é? Só caindo que se aprende. Então, eu não vou cair para aprender.
13: Eles começam a ter essa percepção que não pode passar os dados pessoais para qualquer pessoa, não pode ficar compartilhando correntes de WhatsApp, não pode clicar em qualquer coisa na rede social.
8: Com conhecimento e orientação, a tecnologia pode ser uma grande aliada em todas as fases da vida.
14: Uma dica que eu acho que é interessante, seja para a terceira idade, seja para qualquer usuário de tecnologia, é criar algum tipo de código que seja de conhecimento dos familiares, por exemplo, ou dos mais próximos. Um código qualquer, por mais maluco que seja, para que seja utilizado num caso desse, num eventual pedido de dinheiro, num eventual contato inesperado.
15: Uma pesquisa apontou que a vantagem de abastecer o carro com álcool em vez de gasolina

0: é a maior em 8 anos. Basta uma conta simples para fazer a melhor escolha. Vamos ver.
1: Se abastece carro a etanol ou gasolina?
2: É etanol.
3: Etanol.
1: Geralmente, a resposta é automática.
2: Cara, assim, pra gente que trabalha com aplicativo, táxi, né, no dia a dia, o álcool compensa muito mais.
3: Eu acho que é mais econômico.
1: Neste posto de combustíveis em São Paulo, a procura pelo álcool aumentou nos últimos meses. O motivo tem uma explicação: a economia no bolso do consumidor. De acordo com a União da Indústria de Cana-de-Açúcar e Bioenergia, o preço do combustível em relação à gasolina atingiu, na média nacional, a maior vantagem desde 2018. A explicação vem do campo. O setor projeta uma safra recorde de cana-de-açúcar este ano, com um acréscimo de 5 bilhões de litros de etanol, um aumento de 15%. Tá, mas qual vale mais a pena? Você consegue descobrir isso com uma conta muito simples. É só dividir o preço do litro do etanol com o preço do litro da gasolina. Se der 0,7 ou menos, compensa o etanol. Agora, se der mais, aí compensa a gasolina. Vou fazer o teste aqui nesse posto. O etanol está R$ 3,99, a gasolina R$ 6,98. Resultado, 0,57. Aqui, compensa o etanol. Este especialista em combustíveis explica que realmente abastecer com álcool tem vantagens, mas diz que é preciso fazer uma conta para ver se realmente compensa.
4: Você tem que medir o consumo do seu carro com etanol. Depois você faz a mesma coisa com gasolina. Aí você divide um pelo outro.
5: Que aí no caso é a quantidade de quilômetros rodados por litro.
4: Isso. Se teu carro faz 0,8, faz 80% de relação entre consumos, se o preço do etanol estiver abaixo dessa relação, você abastece com etanol.
1: O levantamento da Associação Nacional de Petróleo apontou que a economia para quem abastece com etanol, em vez de gasolina, chega a R$ 80 a cada 60 litros.
6: O número de internações por acidentes de moto quase dobrou em 5 anos no Rio de Janeiro. É um dado que aparece no Brasil inteiro. O avanço expressivo dos casos já é considerado uma epidemia por médicos e especialistas.
0: Na primeira reportagem especial sobre esse assunto, o repórter Juliano Dippe acompanhou o trabalho das equipes de resgate para salvar vidas nessa tragédia diária nas ruas.
7: Na central de ocorrências, o oficial do Corpo de Bombeiros recebe o alerta para um resgate urgente. É o primeiro chamado do dia.
8: SE-537, para colisão de veículos, autoperna de moto.
7: É tudo muito corrido. Os bombeiros terminam de se vestir com o carro em movimento, ao mesmo tempo em que buscam alternativas para chegar mais rápido até o local do acidente.
9: Vai direto, entra embaixo, lá, vira direito.
7: A vítima é uma mulher grávida que andava na garupa deste motoqueiro.
10: Estava levando ela para Botafogo, para o trabalho. É, e aconteceu de a gente colidir. Só que eu vinha na minha faixa da esquerda, né? E ele entrou. Quando ele entrou, não teve como. Nem eu frear, nem buzinar, nem nada. Foi em seguida. Bum.
7: José faz transporte de passageiros na moto por aplicativo. Aqui no Rio de Janeiro, o serviço é legalizado.
10: A gente não pode ficar à mercê de ficar em casa esperando cair do céu. A gente tem que ir para a batalha.

0: da rede de urgência e emergência interligados ao SUS. Nós vamos acompanhar.
1: Pomar, a R611 regressa para a unidade.
2: No Hospital Municipal Albert Schweitzer, encontramos mais um caso em que quem estava na garupa sofreu mais ferimentos que o motorista. Esse casal tinha acabado de sair da igreja de moto, quando Pedro se distraiu e acertou a traseira de uma Kombi.
3: Ele se distraiu, não sei o que ele foi fazer, que ele abaixou a cabeça. Eu dei um grito, né, porque eu vi tudo. Quando eu gritei, ele olhou, quando ele olhou, já foi tarde.
4: Se ela não levanta a cabeça, ela não desce um grito, eu não tiro, eu ia pegar em cheio. Tanto que eu nem me machuquei tanto. Na verdade, ainda consegui segurar a moto, mas no meu caso foi só o joelho, mas no caso dela, como eu tirei, o joelho dela ainda ficou, aí rasgou, né, aqui por conta da lanterna da Kombi. Questão de um segundo podia custar muito mais caro, tá ligado?
2: Apesar do susto, Tayane não vai precisar de cirurgia e foi liberada. Mas no hospital, não há tempo para alívio e já há uma fila de novos acidentados.
5: A gente tem que mobilizar uma equipe multiprofissional para esses casos, como enfermeiros, médicos, anestesistas, cirurgiões. E pacientes que chegam já, muitas vezes, com uma enorme gravidade. Muitas vezes precisando de uma cirurgia de emergência. Isso acaba acarretando numa grande permanência hospitalar dos pacientes, um aumento da sobrecarga do centro cirúrgico, que já é um hospital que faz várias cirurgias de pacientes já internados também.
2: Os pacientes vítimas de acidentes com moto ocupam 10% dos leitos de internação da rede pública hospitalar aqui do Rio de Janeiro. O número que vem aumentando e quase dobrou nos últimos 5 anos. Em 2019, foram 5.300 internações. No ano passado, o número chegou perto das 10 mil. Em 2025, foram mais de 600 mortes de motociclistas em acidentes de trânsito no estado do Rio. Um aumento de 29% na comparação com o ano anterior.
6: Na verdade, a gente hoje já classifica como uma epidemia. É, porque o número de casos é um número de casos crescente e sem um controle eficaz dos órgãos públicos, porque a gente, né, cada vez vê, infelizmente, a população utilizando mais a moto.
7: Dois anos depois do acidente com o avião da Voipass, que deixou 62 mortos, a Polícia Federal concluiu a investigação. E ela aponta que a tripulação sabia que o sistema de degelo apresentava falhas, mas, ainda assim, decolou para uma rota onde havia previsão de formação severa de gelo.

0: Polícia Federal, as últimas conversas na cabine revelam que o problema já era conhecido pela tripulação. No voo anterior ao do acidente, o comandante comemora o pouso e diz: "Chegamos vivos." Pouco depois, o mesmo avião decola e o piloto ironiza: "Esse avião parece aquele Fusquinha, Herbie lá. Herbie, filme bem antigo." Mais tarde, enquanto o gelo se acumula nas asas, o comandante desabafa: "Essa b**** não está funcionando, né?" Segundos depois, o avião perde sustentação, cai em parafuso e explode ao atingir o solo. Ninguém sobrevive. O laudo da Polícia Federal, com quase 200 páginas, reconstruiu não apenas o voo da tragédia, mas também as viagens anteriores do avião. Os peritos descobriram que o mesmo alerta de falha no sistema de degelo havia sido registrado em 3 voos anteriores ao do acidente. A Polícia Federal afirma que a tragédia foi provocada pela combinação de falhas recorrentes no sistema de degelo, da decisão de operar em uma área de formação severa de gelo, de erros operacionais e de uma sucessão de barreiras de segurança que deixaram de funcionar. A conclusão do inquérito criminal deve ser divulgada amanhã. A expectativa é que a Polícia Federal indique os responsáveis e peça a responsabilização criminal de quem contribuiu para o acidente em Vinhedo, no interior paulista, que matou 62 pessoas. O avião tinha saído de Cascavel, no Paraná, e seguia para Guarulhos, na Grande São Paulo.
1: Daqui a pouco, quem é Alfredo Gaspar, anunciado como vice de Flávio Bolsonaro na corrida presidencial? E o choque de um foguete da SpaceX com a Lua? Colisão acidental é oportunidade para novos estudos. É já já.
2: Saíram hoje 2 novas pesquisas com intenções de voto para presidente nas eleições de outubro. Vamos ver a primeira, da Genial Quest.
3: O presidente Lula lidera o primeiro turno com 39%, seguido pelo senador Flávio Bolsonaro com 30%. Renan Santos e Ronaldo Caiado estão empatados com 4%. E Romeu Zema tem 2% das intenções de voto. Cabo Daciolo, Augusto Cury e Samara Martins aparecem empatados com 1%. E os demais candidatos não pontuaram. 10% dos entrevistados estão indecisos. E brancos e nulos representam 8%. No primeiro cenário de um eventual segundo turno, Lula se reelegeria com 44%. Flávio Bolsonaro tem

0: 39%. Na disputa contra Romeu Zema, Lula tem 46% e o ex-governador de Minas tem 34%. Contra Ronaldo Caiado, o presidente Lula aparece com 45% e o ex-governador de Goiás com 37%. E no último cenário, Lula tem 45% e Renan Santos 35%. A pesquisa completa você confere no portal band.com.br.
1: E a outra pesquisa é do Meio Ideia. Vamos ver os números.
0: No primeiro turno, o presidente Lula está com 43%, seguido de Flávio Bolsonaro com 35%. Na sequência, aparecem Ronaldo Caiado com 5,7%, Renan Santos com 4,7%, Romeu Zema com 2,6% e Augusto Cury com 1,7%. Os demais candidatos não atingiram 1%. Brancos e nulos são 2%. E 4% dos entrevistados não sabem em quem vão votar. Lula aparece na frente também no segundo turno, com 48,5%. E Flávio Bolsonaro tem 43%. Em outro cenário, o presidente Lula tem 48,5% e Ronaldo Caiado tem 40%. Contra Romeu Zema, Lula aparece com 48,5% e Zema com 37%. No último cenário pesquisado, Lula tem 48% e Renan Santos tem 34,7%. Essa pesquisa completa também está disponível no site band.com.br.
2: Veja agora como foi o dia dos candidatos à presidência.
3: Uma escolha que surpreendeu o mundo político. Alfredo Gaspar, deputado do PL de Alagoas, será o vice da chapa de Flávio Bolsonaro à presidência. Foram três os motivos principais. Gaspar é nordestino, ligado à segurança pública e foi relator da CPMI do INSS sobre o roubo a aposentados e pensionistas. A intenção é trazer o assunto e, principalmente, as investigações envolvendo Lulinha, o filho do presidente Lula, ao centro da disputa eleitoral.
4: É uma pessoa que eu aprendi a admirar, que enfrentou e defendeu os nossos aposentados na CPMI do INSS. Alguém que pediu a prisão do Lulinha porque tinha culpa no cartório.
3: Alfredo Gaspar tem 56 anos. Estava no primeiro mandato como deputado.
5: Terei lealdade e gratidão. Terei a coragem de enfrentarmos juntos, presidente Flávio, a corrupção, o crime organizado.
3: A decisão por uma chapa puro sangue, somente com integrantes do PL, veio após o Centrão fechar as portas para Flávio. A intenção era ter uma vice-mulher, pelo peso do eleitorado feminino. Mas o Progressistas de Tereza Cristina, o Republicanos de Daniela Marques e o Podemos de Renata Abreu preferiram a neutralidade na disputa. A vereadora do PL do Ceará, Priscila Costa, foi sondada, mas venceu a avaliação que ela seria mais próxima de Michele Bolsonaro que do próprio candidato. O cientista político Fernando Schiller afirma que Alfredo Gaspar cumpre requisitos que são importantes para a campanha de Flávio.
6: Teve um papel de grande destaque na CPI do INSS, isso projetou seu nome, ele pede indiciamento, enfim, do Lulinha, isso tem um significado, e a partir dali, evidentemente, tem uma justificativa política.
3: A definição por Gaspar também pacifica a direita em Alagoas. Fora da briga pelo Senado, o PL vai apoiar o ex-presidente da Câmara, Arthur Lira, do PP. Faltando 10 dias para o prazo final de registro na Justiça Eleitoral, as principais chapas estão definidas. Lula reeditou a aliança de 2022 e fechou com Geraldo Alckmin, do PSB, para vice. Os outros candidatos vão com nomes dos próprios partidos. Flávio Bolsonaro e Alfredo Gaspar, do PL, Ronaldo Caiado e Gilberto Kassab, do PSD, Renan Santos e Haroldo Medina, do Missão, e Romeu Zema e Eduardo Girão, do Novo. No QG eleitoral de Lula, o ex-chefe de gabinete do presidente não resistiu à pressão. Pediu para sair da coordenação da campanha do candidato à reeleição. Marco Aurélio Santana Ribeiro, mais conhecido como Marcola, recebeu R$ 249 mil da empresária Roberta Luxinger. Ela é amiga do filho do presidente Lula, Fábio Luiz Lula da Silva, o Lulinha, e tem ligações com Antônio Carlos Camilo Antunes, o careca do INSS. Marcola afirmou em nota que foi um empréstimo privado, já quitado. O caso

0: caso causou constrangimento na campanha petista, por causa da proximidade de Lula e Marcola. Diante da possibilidade de um desgaste ainda maior na campanha, o assessor decidiu sair. Em entrevista hoje a um podcast, o candidato do PT não falou sobre o tema. Lula disse que essa será a última eleição da vida dele.
1: Vou viver 120 anos, mas essa vai ser minha última eleição.
2: Eu quero entregar o Brasil, sabe, soberanamente grande, bem formado, sabe, e um país competitivo com qualquer outro país do mundo.
0: Ronaldo Caiado, do PSD, participou em Goiânia da convenção que lançou Daniel Vilela, do MDB, como candidato à reeleição ao governo de Goiás. Renan Santos, do Missão, e Romeu Zema, do Novo, não tiveram agendas públicas hoje.
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4: 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Daqui a pouco, o que dizem os bombeiros que resgataram Gilberto Gil? Eles foram surpreendidos ao encontrar o cantor preso no elevador. E mais uma polêmica envolvendo Neymar. Veja a repercussão dessa confusão depois da vitória do Santos contra o Remo. É já já.
7: Agora a gente fala de uma tecnologia perigosa. Os óculos inteligentes, que possuem câmera para gravar vídeos, entraram na mira das autoridades. O problema é a invasão de privacidade provocada por essa tecnologia, além do uso que pode ser feito de imagens captadas sem o consentimento das pessoas.
8: A mulher viu um homem de óculos, não viu a câmera. Só depois descobriu que a conversa estava sendo gravada. O outro homem que passava na rua fez o alerta.
9: Can I help you, bro? Can I help you, bro?
10: Your camera, right?
9: Yeah.
8: Vídeos assim de abordagens a mulheres somam milhões de visualizações nas redes sociais. Uma pequena luz na armação dos óculos sinaliza a gravação. Mas às vezes ela passa despercebida. Usada com consentimento e de forma transparente, a mesma tecnologia guarda momentos. Como pai, pude filmar meu filho andando de patinete sem interromper a cena. Registrei exatamente o que vi.
11: Esta passagem também está sendo gravada pelo óculos.
12: Para o jornalismo, uma nova ferramenta. Para quem cruza com este olhar, pode ficar a dúvida se estou observando ou também filmando. É um espaço público aqui na Inglaterra. Eu estou liberado a filmar para fins jornalísticos.
11: Eu também sempre evito expor pessoas.
8: Um celular ou uma câmera de bolso podem também ser usados de forma discreta. Mas os óculos inteligentes facilitam a vida dos mal intencionados. Em 2025, mais de 7 milhões de exemplares foram vendidos no mundo. A Meta garante que gravações comuns ficam no aparelho, mas imagens enviadas à inteligência artificial podem chegar aos servidores da companhia e ser usadas para aperfeiçoar os modelos sem aprovação do usuário. Esse debate já chegou aos governos. Na Alemanha, a agência federal responsável pela proteção de dados avalia proibir a venda dos óculos inteligentes depois de casos em que pessoas foram filmadas em lagos e saunas sem consentimento. Nos Estados Unidos, a Justiça de Nova York proibiu o uso dos equipamentos em tribunais para evitar gravações indevidas. A preocupação cresceu depois que seguranças de Mark Zuckerberg, CEO da Meta, usaram os dispositivos no julgamento dele na Califórnia. Aqui em Londres, ativistas substituíram anúncios da Meta

0: cartazes que associam os óculos à vigilância e falta de consentimento. Em um deles, os manifestantes editaram uma foto e colocaram equipamento no predador sexual Jeffrey Epstein para alertar sobre o perigo da tecnologia.
1: 13 vítimas já denunciaram um tatuador do Rio Grande do Sul preso, acusado de violência contra a mulher. O Jornal da Band ouviu uma delas.
2: Já são mais de 10 anos, mas Kelly lembra como se fosse hoje.
3: Começou a desferir golpes, destruiu tudo que tinha na frente, meu celular quebrou na minha cabeça, chutes nas costelas, né? Braço, torção, estrangulamento. Ele dizia o tempo inteiro, eram só as palavras que ele dizia: daqui tu só sai no meu carro e de lá tu não vai sair.
2: Na época, ela recebeu medida protetiva. O exame de corpo de delito constatou lesões em mais de 10 partes do corpo, segundo a perícia, provocadas por um instrumento contundente.
3: Eu não parei de apanhar nem um minuto e eu não conseguia mais me mexer. Ele chutou minha perna esquerda, a sola do sapato dele ficou na minha perna. Foi aí onde eu não consegui mais me mover, né, na cama, nem para sair de perto.
2: 4 anos depois da denúncia feita por Kelly, em 2017, Vinícius foi condenado por lesão corporal e ameaça. Na época do crime, não havia lei de feminicídio e a pena por ter espancado uma mulher foi branda. 7 meses em regime aberto e serviços comunitários. De lá para cá, ele não parou de cometer crimes. Vinícius Roig da Silva foi preso preventivamente na semana passada em uma investigação da Delegacia de Torres, no Rio Grande do Sul. São 19 denúncias feitas por mais 12 mulheres, que incluem agressões e crimes sexuais. A própria irmã do acusado reuniu relatos das vítimas, que agora pedem justiça.
3: A gente já poderia ter parado esse crápulo assim há 13 anos atrás, entende? Já, nós não teríamos, pelo menos, mais vítimas. Mulheres, não nos calemos. Nunca.
4: É isso. E a justiça tem obrigação de parar esses crápulas. Agora olha esse outro caso. Uma mulher vítima de violência doméstica foi salva no Paraná depois de fazer um sinal pedindo socorro para um motorista que passava pela rua. Rodrigo Leite.
5: Câmeras de segurança mostram a mulher e o homem subindo uma rua a pé na cidade de Pitanga, no interior do Paraná. Ela coloca uma das mãos para trás e faz um sinal. Um motorista diminui a velocidade, observa e para em seguida. Ele e mais 2 homens descem do veículo e abordam o casal.
6: Já conheci esse sinal da internet já, né? E foi quando a gente até deu uma paradinha antes, pensou o que ia fazer e resolvimos prestar socorro, né, ver o que estava acontecendo.
5: As testemunhas notaram ferimentos na mulher, que pediu que eles fossem levados para a delegacia. O homem concordou e entrou no carro. Lá, os policiais constataram que se tratava de um caso de violência doméstica e prenderam o agressor em flagrante.
7: Eles tinham um relacionamento anterior de anos, até que ela decidiu seguir com a vida dela. Quando o ex-companheiro soube dessa informação, ele, alcoolizado, invadiu a casa dela, quebrou todos os móveis da casa enquanto ela estava fora. E quando ela chegou, ele foi tomar satisfações, né, com ela. A gente precisa destacar que nenhuma violência dirigida à mulher tem justificativa nenhuma, né?
5: Foi aqui nessa rua da cidade de Pitanga, no Paraná, que a mulher fez o gesto que a salvou do ex-companheiro. É o sinal internacional de socorro. Feito de forma silenciosa, por trás do corpo, para não chamar a atenção do agressor, o gesto consiste em mostrar a palma da mão, fechar o polegar e depois dobrar os 4 dedos sobre ele. Quem reconhece esse sinal entende que a mulher está em perigo e deve acionar a polícia.
6: A gente se põe um parente da gente no lugar, né? Então, se alguém, né, vê um gesto desse, né, puder parar, auxiliar, ver o que está acontecendo, né? Porque se fosse com um parente meu, né, eu ia gostar muito que alguém prestasse um socorro, né?
5: O homem passou por audiência de custódia e a justiça decidiu soltar o agressor para que ele responda pelo crime em liberdade. Apesar do flagrante, o Ministério Público não pediu a prisão, mas recomendou que ele fosse solto mediante o pagamento de fiança, além da imposição de uma medida protetiva à vítima. A justiça não determinou a restrição porque a vítima teria alegado não achar a medida necessária. A fiança também não foi estabelecida. O delegado que investiga o caso disse que vai ouvir a vítima novamente para saber se ela pode ter sido coagida pelo agressor.
7: É um direito dela a qualquer momento, a medida protetiva, eu repito, pode ser pedida a qualquer hora do dia ou da noite. É um direito da mulher.

0: preocupação com filhos, medo de uma agressão pior ou a vítima se sente pressionada. Um homem violento pode ameaçar uma mulher com um simples olhar. Por isso é muito importante que a vítima seja acolhida num ambiente seguro, longe do agressor, para que ela sinta que pode falar e que seja ouvida. Isso não é um favor, é uma garantia da lei.
1: Agora, um destaque internacional. O Irã disse estar perto de finalizar um acordo com Omã para uma gestão conjunta do Estreito de Hormuz. O plano prevê a reabertura total da passagem, mas com novas rotas de navegação diferentes das adotadas antes do conflito com Estados Unidos e Israel. Também dá ao Irã o controle sobre os navios que entram no Golfo Pérsico com a cobrança de taxas de serviços. Os detalhes do entendimento não foram divulgados e os Estados Unidos ainda não se manifestaram. Donald Trump havia indicado que um acordo para a reabertura de Hormuz poderia ser fechado entre hoje e amanhã.
0: A disputa entre Estados Unidos e Irã pelo controle de Hormuz é hoje o principal entrave nas negociações pelo fim do conflito no Oriente Médio. No passado, essa rota marítima já foi dominada por europeus, mais precisamente pelos portugueses.
2: Há 6 meses, esta é a realidade de Hormuz. A rota comercial virou campo de batalha entre Estados Unidos e Irã, com bombardeios a navios, portos e instalações militares. Entre Irã e Omã, a passagem estreita liga o Golfo Pérsico ao Oceano Índico. Por ela, circulavam antes do conflito cerca de 20% do petróleo mundial. Hormuz continua no centro das disputas geopolíticas, uma história que começou há séculos. O estreito já era um ponto estratégico da expansão do comércio marítimo, desde as grandes navegações. No século XVI, o navegador e administrador português Afonso de Albuquerque conquistou a ilha de Hormuz e fez da região um importante entreposto comercial de Portugal.
3: Ali surgiu uma cidade cosmopolita e a explicação está em sua localização privilegiada. Hormuz ocupava um dos pontos mais estratégicos das rotas comerciais que ligavam o Oriente ao Ocidente.
2: De especiarias a cavalos, tudo passava por ali.
3: E isso fez com que os portugueses crescessem os olhos para aquela região. Portugueses que já comandavam muitas das rotas comerciais que ligavam a Europa às Índias.
4: Além disso, havia o conceito de cobrança de tributos sobre as navegações, as embarcações que transitavam pelo local, configurando algo muito próximo do que temos hoje em dia no conceito de pedágio que tem sido trazido pelo Irã, objetivando uma receita e compensações para reconstruir o seu território.
3: Então, ao longo do século XVI, Hormuz viveu um período de grande prosperidade sob o domínio português. A cidade transformou-se em um dos principais entrepostos comerciais do Império Português.
2: Portugal manteve o controle de Hormuz por pouco mais de um século, até 1622, quando os persas conquistam o Estreito de volta.
1: De volta aos assuntos do Brasil, era para ser um chamado como tantos outros, né? Socorreu um homem preso no elevador. Aí, quando os bombeiros chegaram, a surpresa. Quem é que estava preso? Gilberto Gil.
0: O Jornal da Band conversou com a equipe que resgatou o cantor num prédio no Rio de Janeiro. A reportagem é do Juliano Dipp.
5: Atender a um resgate de um morador preso no elevador é rotina para o tenente Renan, há 5 anos no Corpo de Bombeiros. Só que desta vez...
6: A novidade veio dar à praia.
7: No momento que eu perguntei qual é o nome da pessoa que está dentro do elevador, e aí a esposa dele respondeu, o nome dele é Gilberto Gil. E não é coincidência, é o artista mesmo. E aí foi o grande momento ali que a gente descobriu que de fato era o Gilberto Gil, o cantor que todos conhecem.
8: E deu um nervosinho na hora?
7: Olha, é um momento diferente, mas não um momento que gera nervosismo, porque a gente tem treinamento.
5: Um trabalho em equipe que reuniu 7 militares durante cerca de 10 minutos. E como quem anda com fé não costuma falhar, Gilberto Gil saiu

0: não e salvo do local.
1: Chegou a um momento que eu disse, Gil, a luz do elevador vai apagar, porque nós vamos cortar a energia de fornecimento da cabine. Isso é um protocolo de segurança. Ele, tudo bem, aí a luz apagou. Isso é importante a gente ir narrando para a pessoa que está naquela situação já nervosa.
2: E a Bahia já me deu.
0: Quem acompanha o compositor em suas redes sociais está acostumado a ver pedacinhos de seu apartamento na rotina mostrada diariamente através dos vídeos postados pelo tropicalista. Recuperado do susto, o cantor fez uma foto com a turma e agradeceu o trabalho com um dos seus versos mais famosos, desejando a todos os bombeiros aquele abraço.
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0: Um dia que ficou marcado para sempre na vida do Renan, um antigo fã do cantor.
1: Andar com fé é minha música especial do Gil.
0: É.
1: Andar com fé, sim.
0: Na sua profissão é mais do que necessário.
1: Na minha profissão, na minha vida, sempre com fé a gente vai adiante, um dia após o outro.
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3: O duelo entre Santos e Remo pela Copa do Brasil continua rendendo, não pela partida propriamente, mas pela confusão envolvendo, adivinha quem? Neymar, depois do jogo.
4: Se alguém estava com saudades do futebol raiz, ontem teve um prato cheio. E o protagonista foi o craque do Santos. O camisa 10 do Peixe, depois do apito final, também foi protagonista. Respondeu às provocações que vinha ouvindo durante todo o jogo. Mandou beijos ao sair de campo. Na porta do vestiário, causou a ira dos rivais. E na hora de ir embora, também teve tumulto. Puro suco de futebol brasileiro. E no jogo? Neymar começou como reserva, depois de chegar em cima da hora, por causa da participação em um leilão beneficente no dia anterior. Quando entrou, foi decisivo. Foi dele o passe para Rony fazer o único gol do jogo contra o Remo no Mangueirão. 1-0, vaga garantida na próxima fase e 4 milhões de reais nos cofres do clube. Em Caxias do Sul, o Atlético Mineiro mostrou que é importante lutar até o fim. Aos 48 minutos e 56 segundos do segundo tempo, Minda conseguiu o gol da classificação contra o Juventude. O detalhe no lance é que o árbitro da partida já estava até com o apito na boca para encerrar o duelo. Galo classificado.
5: Foram divulgados hoje os resultados do IDEB, que reúne os indicadores mais importantes para medir a qualidade da educação no país. Houve melhora, mas as metas estabelecidas pelo Ministério da Educação não foram atingidas.
6: O indicador é medido em 3 etapas da vida escolar: nos anos iniciais e finais do ensino fundamental e no ensino médio. O IDEB combina dados de 2 indicadores na área educacional: o de notas obtidas pelos alunos em provas de português e matemática, conhecido como SAEB, e o de taxas de aprovação nas escolas. Nos últimos 2 anos, a nota até o 5º ano do ensino fundamental subiu de 6 para 6,3 pontos. Nos anos finais, até a 9ª série, foi de 5 para 5,3. E no ensino médio, de 4,3 para 4,5. No comparativo com o início das medições em 2005, todas as etapas registraram melhora nas notas. Segundo o Ministério da Educação, também foram constatados avanços na aprendizagem de matemática e língua portuguesa.
7: O resultado é positivo, mas alguns dados ficaram abaixo das metas definidas pelo Plano Nacional de Educação.
6: Nos anos iniciais do fundamental, a nota superou a meta. Mas nos anos finais e no ensino médio, isso não aconteceu.
8: Nós melhoramos muito o acesso, estamos na última milha, eu diria. Nós melhoramos a trajetória, o fluxo melhorou muito no Brasil, que era um problema crônico brasileiro. E agora a gente vai poder focar na proficiência.
5: Vamos à previsão do tempo agora. Tem a formação de um ciclone bomba no sul do país. E esse ciclone é chamado assim por causa da previsão de impactos grandes num curto período de tempo. Risco de temporais desde o Rio Grande do Sul, passando por Santa Catarina, Paraná, até o sul de Mato Grosso do Sul. Isso com raios e também...

0: também ventania. Esse alerta é muito importante para os gaúchos. Os ventos podem passar, vamos voltar aqui um pouquinho, os ventos podem passar de 90 km por hora, com risco de tornado entre a região de Missões e o noroeste do estado. A ventania forte também chega a São Paulo. A Defesa Civil alerta para rajadas de 60 km por hora amanhã e de até 100 km por hora na sexta e no sábado. Na capital paulista, pode chover amanhã e a máxima de 28 graus. Vamos a outras capitais agora. Porto Alegre, com temporais, máxima de 28 também. As outras três capitais, sol entre nuvens com alguma possibilidade de chuva. Manaus, 34, Campo Grande, 31 de máxima e Goiânia, 32.
1: A inteligência artificial tem ajudado os pesquisadores a identificar novas espécies de aves, mas ela pode atrapalhar quando as imagens que alimentaram os bancos de dados foram alteradas pela tecnologia.
2: Uma plataforma gratuita e que é alimentada com registros feitos por pessoas do mundo inteiro. As imagens de diferentes espécies de aves são usadas em pesquisas sobre distribuição geográfica, migração e os impactos das mudanças climáticas. O problema é que manipulações feitas por inteligência artificial podem gerar informações falsas.
3: E daí a IA ela pode entrar nesse meio e fazer parecer o que não é e a gente perder tempo e dados e tudo mais, tentando identificar o que está acontecendo, né?
2: A simples remoção de galhos e folhas, por exemplo, pode mudar as características do animal. Aqui no Brasil, um oriol de ombros vermelhos, comum em parte do continente americano, foi fotografado. Na tentativa de melhorar a qualidade da imagem, o algoritmo deixou a ave parecida com outra típica da América do Norte.
4: Uma revista científica aponta que mais de 1000 imagens já foram sinalizadas em uma única plataforma pelo uso de inteligência artificial, o que acende o alerta sobre a necessidade de melhorar os mecanismos de verificação.
2: Por outro lado, a IA, se usada corretamente, pode ser aliada de cientistas. No Ceará, duas espécies que não existem em nenhum outro lugar do planeta foram descobertas por meio do canto com o auxílio da tecnologia.
3: Quando você faz um estudo gravando um ambiente sem ver, de fato, quem está cantando, tem espécies que têm vocalizações muito semelhantes, né? E a IA, muitas vezes, ela consegue pegar esses detalhes que a gente ao ouvido não consegue pegar.
1: O presidente Lula criticou a decisão do governo americano de suspender o visto da embaixadora brasileira em Washington. Ele classificou a medida de irresponsável.
5: O governo decidiu manter a embaixadora brasileira em Washington, Maria Luísa Viotti, mesmo após a alteração em seu visto. Agora, segundo autoridades brasileiras, a diplomata perde o visto de múltiplas entradas e passa a ter apenas o direito de permanecer nos Estados Unidos sem poder deixar o território americano. O governo Trump diz que a medida é uma resposta à demora do Brasil em dar o aval para que Daniel Pérez assuma a embaixada dos Estados Unidos em Brasília. O presidente Lula classificou a decisão como irresponsável e disse que o Brasil não vai receber nenhum embaixador americano até o fim das eleições.
6: Ele tomou essa atitude que eu acho uma atitude, sabe, irresponsável,
7: parece birra,
6: impensada,
7: né?
6: Para um país que tem 203 anos de diplomacia, de relação diplomática, é tão desnecessário. Os Estados Unidos não deu importância para o embaixador no Brasil, porque faz um ano e meio que ele está no poder, não mandou para cá.
5: Há um clima de irritação dentro do governo com as justificativas apresentadas pelos Estados Unidos, classificadas como falsas e decorrentes de uma escalada de medidas hostis contra o Brasil. Em entrevista à Rádio Bandeirantes, o ex-embaixador nos Estados Unidos, Rubens Barbosa, criticou a decisão do governo americano e defendeu uma negociação.
8: Uma reação muito despropositada. Lá, quando eu fui designado embaixador brasileiro lá nos Estados Unidos, o meu pedido de agremã levou 30 dias. E o meu sucessor também levou 30 dias. Depois da eleição, seja qual for o resultado, o governo americano e o governo brasileiro não terão alternativa senão sentar à mesa para conversar.
5: Rubens Recupero, que foi embaixador em Washington, afirma que não há justificativa para a demora do governo brasileiro em conceder a aprovação ao diplomata

0: americano. Para ele, o prazo seria de 3 a 4 dias a partir do pedido dos Estados Unidos. Esse não é o único foco de tensão. O governo brasileiro decidiu rebaixar o nível das relações diplomáticas com a Argentina depois dos ataques do presidente Javier Milei a Lula. Agora, o Brasil vai manter apenas um encarregado de negócios no país vizinho.
1: Nós pedimos explicações e dissemos que, enquanto não houver explicações satisfatórias, nós vamos manter o nosso embaixador Júlio Bittelli no Brasil e também a embaixada argentina será dirigida por um encarregado de negócios.
0: O chanceler argentino lamentou a decisão, disse que espera uma mudança de poder no Brasil e afirmou que a Argentina não vai tomar nenhuma medida em resposta.
2: O Brasil tem todo o direito de tomar as decisões que quiser. Continuaremos a manter as relações no nível que o Brasil determinar.
3: O Banco Central reduziu a taxa básica de juros. Assunto para Juliana Rosa. Boa noite para você, Ju. Aquele cortezinho, 0,25 ponto percentual, como estava previsto, né?
4: É, exatamente, sem novidade. Adriana, boa noite para você, para o Ineg, boa noite para você. A expectativa foi confirmada. A taxa básica de juros, a taxa Selic, que é referência para o sistema financeiro, caiu pela quarta vez seguida, agora está em 14% ao ano. Desde março, os juros estão caindo bem devagarzinho em função do aumento nas previsões de inflação, porque teve a alta do petróleo e as medidas do governo para estimular a economia. E isso está gerando um endividamento recorde. O corte de juros foi possível, segundo o Banco Central, porque a inflação e a economia estão perdendo força. Ao mesmo tempo, o comunicado que o Banco Central divulgou agora há pouco foi bastante cauteloso. Também mais sucinto, para evitar ruídos que tiveram na última decisão. O Banco Central diz aqui no comunicado que há mais riscos de alta do que de baixa da inflação e destaca a preocupação com as expectativas futuras da inflação ainda acima das metas. Entre os riscos estão o quê? A dúvida do que vai ser feito com os gastos públicos a partir de 2027, o petróleo também e os efeitos do fenômeno El Niño, que deve aumentar preços de alimentos daqui a pouco. Agora, os juros, ainda assim, podem cair mais, viu? A projeção do Banco Central aponta espaço para redução para 13,75% de juros em setembro. O Banco Central não está se comprometendo, diz que vai seguir acompanhando os dados até lá, mas deixa a porta aberta para mais um corte. É mais um pouquinho, mas melhor cair do que, né? Claro. Subir ou ficar mantido. Né?
5: Tomara que venha.
6: Obrigado, Juliana.
4: Tchau, tchau.
6: Tchau, tchau. Os filmes Homem com H, O Agente Secreto e Manas foram os grandes vencedores do Prêmio Grande Otelo, que é a mais importante premiação do cinema brasileiro.
7: A festa de anúncio dos vencedores no Teatro Municipal do Rio de Janeiro foi aberta com uma emocionante apresentação de Ney Matogrosso.
8: Tuas ideias não correspondem aos fatos. O tempo não para.
7: Um dos principais premiados da noite foi justamente a cinebiografia do cantor. Homem com H venceu 6 categorias, incluindo melhor filme pelo voto popular, trilha sonora e melhor ator para Jesuíta Barbosa.
9: Aí o Brasil inteiro vai saber.
7: Na principal categoria da premiação, um empate inédito surpreendeu a todos.
10: O troféu Grande Otelo vai para... São dois filmes. Manas, de Mariana Brennan, e O Agente Secreto, de Kleber Mendonça Filho.
7: O filme Manas, que retrata a exploração sexual de menores na ilha de Marajó, também ganhou o prêmio de melhor roteiro e direção.
11: É muito bonita, tem namorado.
7: Já O Agente Secreto conquistou o júri das categorias técnicas, como direção de fotografia e direção de arte. Destaque também para Rodrigo Santoro e Denise Weinberg. Melhor ator coadjuvante e melhor atriz pelo filme O Último Azul, de Gabriel Mascaro.
12: Dizem que ele tem poder de encanto. Tu vai ver o que tu nunca viu.
6: A seguir, queda de raio durante uma partida de futebol causa uma morte e deixa vários jogadores feridos na Tailândia.
13: Estágio de foguete da SpaceX, que tinha sido descartado como lixo espacial, atinge a Lua e provoca uma cratera. Os detalhes daqui a pouquinho aqui no Jornal da Band.
6: Fica com a gente.

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6: O Palmeiras joga hoje contra o Fortaleza às 9h30 da noite na Arena Pantanal pelo jogo de volta das oitavas de final da Copa do Brasil. No jogo de ida, no último domingo, no Nubank Park, o Palmeiras venceu Fortaleza por 3-0 e hoje pode até perder por 2 gols de diferença, que avança para as quartas de final da competição. Palmeiras, com o comando do técnico Abel Ferreira, só venceu a competição em 2020. O jogo desta noite não será em Fortaleza, porque o time cearense vendeu o mando de jogo por R$ 2.200.000. Fluminense e Vasco decidem a vaga para as quartas de final hoje às 9h30 da noite no Maracanã. No jogo de ida, o clássico terminou no empate sem gols e quem vencer a partida no tempo normal avança para as quartas de final. Novo empate por qualquer placar, a decisão da vaga vai para os pênaltis. Mais de 50 mil ingressos foram vendidos antecipadamente. Os dois times terão força máxima daqui a pouco no Maracanã. Dito tudo isso, eu diria, eu quero é mais.
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0: Um jogador de futebol morreu ao ser atingido por um raio na Tailândia. Uma gravação mostra o momento em que o clarão atinge o campo. Vários jogadores desmaiaram e 9 ficaram feridos. A vítima tinha 24 anos e atuava num clube da terceira divisão.
1: Um bombardeio russo na capital da Ucrânia deixou 17 mortos e mais de 40 feridos. Armazéns e centros logísticos foram destruídos. Na Alemanha, um drone carregado de explosivos foi encontrado perto de um avião de carga da Ucrânia. Especialistas em desativação de bombas foram acionados e as operações foram suspensas no aeroporto de Leipzig.
0: Uma parte de um foguete da SpaceX lançado no ano passado caiu na Lua hoje de madrugada, a quase 9 mil quilômetros por hora. O impacto pode ter aberto uma cratera de 18 metros de diâmetro. A SpaceX diz que o estágio do foguete ficou na órbita lunar esse tempo todo e que uma combinação de atividade solar e forças gravitacionais colocaram a peça em rota de colisão não planejada com a Lua. Obrigada pela sua companhia. O Jornal da Band está de volta amanhã.
1: Boa noite e amanhã tem mais.
0: Tchau, tchau.
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4: Oito horas e 30 minutos no horário de Brasília. 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

ótima noite para você que acompanha a programação da Band News FM. 8 horas e 32 minutos no horário de Brasília. A gente começa agora a nossa jornada esportiva para Fortaleza e Palmeiras. Eu sou Aline Fanelli, estava um tempinho longe porque estava em férias depois da Copa do Mundo, mas estou voltando hoje à programação normal na Band News FM com essa partida que vale vaga nas quartas de final. Palmeiras tem uma vantagem, venceu o jogo de ida por 3-0, então pode perder até por 2 gols de diferença na noite de hoje. O confronto contra o Fortaleza será na Arena Pantanal. O mando foi vendido pelo Fortaleza e a gente vai falar mais sobre isso durante a nossa jornada esportiva. A narração é do Jussiê Cunha, comentários de Mauro Betti e Caio Costa, reportagens de Anderson Azevedo e Lucas Belotti, e a gente vai acompanhando os outros jogos da rodada, porque tem bola rolando nas partidas decisivas da Copa do Brasil. Oitavas de final, Cruzeiro e Chapecoense estão em campo, 22 minutos do segundo tempo. O Cruzeiro está vencendo por 1-0, a Chapecoense teve o Max expulso. Quem fez o gol do Cruzeiro foi o Matheus Henrique. Então, por enquanto, esse resultado vai classificando o Cruzeiro

0: já que o jogo de ida terminou empatado por 0-0. Outra partida em andamento, Grêmio e Mirassol. O Grêmio tá vencendo por 1-0, intervalo de jogo, gol marcado pelo Pavon. E no agregado, 2-1 para o Tricolor Gaúcho neste momento da partida. Ontem, o Atlético Mineiro se classificou com uma vitória por 1-0 para cima do Juventude. Gol marcado no último minuto. E o Santos também conseguiu a vitória para cima do Remo por 1-0, o gol do Rony. Hoje, no mesmo horário de Fortaleza e Palmeiras, tem também Fluminense e Vasco. Equipes que empataram na ida por 0-0. Os jogos das oitavas de final da Copa do Brasil vão ser encerrados amanhã. Às 8 da noite tem Vitória e Atlético Paranaense, o Furacão com vantagem porque venceu a ida por 2-0. E Corinthians e Internacional em Itaquera, a vantagem é do time colorado, 2-0 no Beira-Rio. Vou dar o primeiro boa noite e saber as primeiras informações da equipe do Fortaleza para esta partida, que está em desvantagem, vai buscar aí essa classificação. E o Anderson Azevedo conta tudo para a gente. Anderson, uma boa noite para você. Como que o Fortaleza se preparou para esse confronto de hoje? Não temos Fortaleza? A gente ainda não tem o contato com Fortaleza, então assim que a gente restabelecer o contato, acho que agora sim. Anderson, boa noite para você. Não, ainda não. Ainda estamos sem o contato com o Fortaleza. Então vamos fazer o seguinte, o Lucas Belotti vai trazer os primeiros destaques da equipe do Palmeiras, que tem desfalques, deve ter jogadores poupados. Eu não sei se já saiu essa escalação, Belotti, mas você que vai contar pra gente. Boa noite.
1: Tudo bem, Aline? Boa noite pra você, pra todo mundo ligado conosco, né? Cumprindo com o que era projetado, o técnico Abel Ferreira poupa praticamente toda a equipe. Titulares mesmo em campo, Marlon Freitas, o volante, e o zagueiro Murilo, além do Flaco Lopes e do Vitor Roque, os dois que são titulares, mas desde a Copa do Mundo não tinham estado nessa condição. O Vitor Roque em recuperação de uma lesão e o Flaco depois da disputa do Mundial e de férias previamente combinadas com o Verdão. Só esses quatro considerados titulares, é claro, falando dos atletas de linha. Carlos Miguel, esse está mantido como defensor da meta alviverde. Giai, Benedetti, Murilo e o garoto Arthur são os defensores. Volta a linha de quatro no Palmeiras, que pelo menos enquanto atletas de posição inicial, né, quanto atletas que fazem essa função como primária dentro de campo, tem apenas dois zagueiros, Murilo e Benedetti, com o Giai pela direita e o Arthur pela esquerda. O já citado titular Marlon Freitas mantido no time, ao lado de Lucas Evangelista e de Felipe Anderson no meio campo. O garoto Riquelme Felipe é mais um cria da academia e escolhido para iniciar a partida. Mais à frente, a reedição da dupla Flaco Lopes e Vitor Roque, que não iniciavam uma partida juntos desde de março dessa temporada, pouco antes do Camisa 9 sofrer com mais uma lesão. Então está editada, ou reeditada nesse caso, a dupla Flaco Lopes e Vitor Roque. Palmeiras de Carlos Miguel, Giai, Benedetti, Murilo e Arthur, Marlon Freitas, Lucas Evangelista, Felipe Anderson e Kelmy Felipe, Flaco Lopes e Vitor Roque.
0: Com certeza, Lucas Belotti, tem muito torcedor do Palmeiras que quer rever essa dupla, né? Como você disse, depois de muito tempo. Fortaleza, ok, aqui com a gente, então, contato restabelecido. Vamos com o Anderson Azevedo, que vai trazer os destaques pra gente da equipe do Fortaleza. Boa noite, Anderson.
2: Boa noite, Aline. Boa noite, amigo ligado aqui na Band News FM. Fortaleza definido para esse confronto contra o Palmeiras, para essa missão praticamente impossível de reverter a derrota sofrida no primeiro jogo pelo placar de 3-0. 3-0 para levar para os pênaltis, 4 ou mais gols para garantir essa classificação para a fase de quartas de final. Então, o técnico Paulo Autuori manda a campo um time com algumas modificações em relação ao que jogou domingo contra o Palmeiras. Por exemplo, assume Tomás Cardona na zaga, vai ficar ao lado de Gasal. No meio campo, ele mexe também, Rodrigo entra na equipe titular. No trio de ataque, esse aí foi todo modificado: Rodriguinho, Wellington e também o Miritelho. Trio de ataque bem diferente em relação àquele que atuou domingo lá no Nubank Park, na derrota por 3-0 para a equipe do Palmeiras. Então, o Leão definido com o João Ricardo, Maílton, Lucas Gasal, Cardona, Fuentes, Pierre, Rodrigo, Lucas Sacha, Rodriguinho, Wellington e Miritelho.
0: Boa, agora quero ouvir os nossos comentaristas. Mauro Betting, o Palmeiras tem vantagem para essa noite, o Abel Ferreira muda bastante a equipe, lembrando que também tem muitos desfalques o Palmeiras.

0: lesões. Depois a gente vai falar um pouco mais sobre isso, mas a sua expectativa para esse jogo de hoje, como você imagina que vai ser essa partida? Lembrando que o Fortaleza não tá jogando em casa, né? Tá jogando em uma arena neutra.
1: Se é que é neutra. Boa noite, Aline Fanelli. Muito legal ter a sua volta depois de 8 meses e 32 dias, né? É, mas legal, férias mais do que merecidas pelo brilhante trabalho pela Band News na Copa do Mundo. E trabalho que é muito bom do Palmeiras depois da Copa do Mundo. Se você esteve de férias, o Palmeiras não esteve ou aproveitou bem as férias para descansar, para voltar bem na intertemporada e voltar melhor, até porque os rivais não estão legal, não estão legais. O Palmeiras botou mais a bola do chão, aproximou mais seus jogadores e até que não joga bem, não jogou bem no Bank Park na primeira etapa contra o Fortaleza, no segundo tempo fez-se a diferença. Fortaleza com uma série de problemas financeiros e o que leva inclusive a jogar na Arena Pantanal. O próprio Abel disse que não gosta disso e eu também não, mas entendo a realidade financeira que é fundamental. E como a regra permite, vai pro jogo, mas não vai tão legal. Evidente, o Palmeiras é muito favorito, já era bastante e mais ainda com os 3-0. É um time alternativo do Abel? É, porém com jogadores como Vitor Roque e Flaco Lopes. Vitor Lopes trabalha comigo.
0: Ou Flaco Roque.
1: O Flaco Roque também é uma dupla muito boa. Essas mudanças já ditas pelo Anderson fazem a equipe do Autori diferente, mas o próprio treinador é diferente, está chegando agora, um treinador extremamente capaz, 2 vezes campeão da América, 1 do mundo pelo São Paulo. Gosto demais da figura e sobretudo do caráter, da coragem do Paulo, mas haja tudo isso e muito mais para o Fortaleza devolver os 3-0. O Palmeiras está com tudo encaminhado para chegar às quartas de final da Libertadores.
0: Mas ainda não é Libertadores.
1: Ainda não é o jogo contra o Cerro.
0: Então, é, na semana que vem.
1: Semana que vem. E ainda tem a outra semana, claro.
0: Exatamente. Agora quero falar com Caio Costa, direto de Fortaleza, que está com a gente nessa transmissão também. Caio, o Anderson falou nessa missão quase impossível, né, do Fortaleza. A gente vem destacando o início do trabalho do Paulo Autuori. Então, como você imagina que a equipe vai encarar esse confronto de hoje? Para buscar realmente essa chance de classificação diante de um Palmeiras que é favorito, tem vantagem de 3-0, ou mais ou menos para ir ajeitando o time em um começo de trabalho com o Autuori? Boa noite.
2: Boa noite, Aline. Boa noite a todo mundo ligado na Band News FM. Eu acho que o Fortaleza vai a campo com 2 missões. Uma de tentar uma primeira vitória sobre o comando do Paulo Autuori, que certamente mexeria com a autoestima desse elenco, que já está sendo girado ao longo de 2 partidas apenas contra o Palmeiras. Afinal de contas, bater o Alviverde Paulista seria muito importante para esse início de trabalho, mesmo com remotíssimas chances de classificação, convenhamos, independente de qual fosse a formação em campo do Fortaleza. Agora, chama a atenção, se é uma equipe tão modificada, ele mantém 3 volantes da formação inicial, mas traz um meio campista para jogar de lado, no caso o Rodriguinho, que inclusive atuou mais vezes na temporada ainda sob o comando de Thiago Carpini como um ala direito, não meio como um meia ou como um volante, hoje vai ser uma espécie de ponta, muito provavelmente pelo lado esquerdo, e aproveita para conhecer afinco o seu elenco, porque domingo, de uma certa forma, é quando começa a verdadeira realidade, uma nova realidade para Paulo Autuori, que nunca trabalhou na Série B, que é a segunda divisão nacional, que é o Fortaleza, buscando assumir de vez o protagonismo da Série B, coisa que ele não conseguiu ao longo do primeiro turno e vai buscar nesse segundo. Para nós aqui, chama muita atenção a quantidade de mudanças e a gente ainda está avaliando, porque talvez apenas no domingo a gente tenha a verdadeira ideia do que é o Fortaleza ideal na cabeça de Paulo Autuori. Hoje acredito que o objetivo seja jogar pela camisa do Fortaleza, pela honra, tentar uma vitória e aí trazer bons fluidos para a sequência da Série B. Classificação é algo muito, muito utópico a esse ponto.
0: Ô, Caio, e com relação a essa venda de mando, como que isso foi visto pela torcida?
2: A torcida ficou dividida no primeiro momento, porque tempos atrás, meses atrás, o novo CEO do clube, o Pedro Martins, declarou oficialmente, sem fazer muitos arrudeios da questão financeira do Fortaleza. É claro que existe uma mágoa com essa venda, né? Meio que macula um pouco a imagem num clube que ao longo dos últimos anos se estabeleceu entre as melhores médias de público da Série A do Campeonato Brasileiro, encheu o estádio em Copa Sul-Americana, em Campeonato Brasileiro da Série A, mas num primeiro momento ela até aceita. Inclusive hoje talvez o grande vilão para o torcedor do Fortaleza nem seja essa atual gestão. Está sobrando muito para o Marcelo Paes, que hoje trabalha no Corinthians por conta de todas as questões financeiras que o Fortaleza vive após o rebaixamento. Mas é claro que o torcedor tricolor ficou chateado, embora uma parte compreenda. E talvez até mesmo os movimentos de mercado que o Fortaleza fez agora, como a própria contratação do Paulo Autuori, contratações de alguns reforços, como o Pedro Henrique, ex-Corinthians, que estava no Ceará, aliviou um pouco, meio que, ó, o dinheiro chegou e está sendo usado para tentar subir

0: e aí ano que vem seria vida nova. Mas é claro que no fundo o torcedor ficou bastante chateado, porque não deixa de ser estranho. Afinal de contas, nem mesmo nos tempos de Série C que o Fortaleza viveu, Fortaleza que enfrentou, por exemplo, duas vezes o Flamengo em Copas do Brasil e não vendeu o mando de campo naquela situação, que era bem pior do que a atual. Mas é assim que a coisa aconteceu, a regra permite, é algo que eu também acho um absurdo, acho que é uma verdadeira inversão de valores, mas não existe nenhuma ilegalidade e o Fortaleza preferiu arrecadar logo essa grana, mesmo com todos esses desgastes, até de imagem, que é vender um mando de campo, um clube de massa como é o Fortaleza.
1: É, a gente vai ver daqui a pouco o resultado disso, né? No estádio, na arquibancada, na movimentação dos torcedores também, nessa partida em que o Palmeiras tem a vantagem por ter vencido a ida por 3-0. Daqui a pouquinho a gente fala mais de Copa do Brasil aqui na Band News FM.
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1: Bola rolando já no segundo tempo para Grêmio 1, Mirassol 0. O gol foi marcado pelo Pavon na primeira etapa e este resultado vai classificando o Grêmio para as quartas de final da Copa do Brasil. Lembrando que o sorteio na próxima etapa vai ser realizado na terça-feira, às 11 da manhã do horário de Brasília, na sede da CBF no Rio de Janeiro. Lucas, é o último sorteio, né? Porque aí o caminho já vai ser definido até a final, certo?
8: Perfeito, aí é o chaveamento já definido, né? A partir das quartas de final, os clubes já vão saber quem eles podem eventualmente enfrentar numa semi e quem vai ter um confronto possível apenas na grande decisão. Esse sorteio vai estar marcado, como você disse, para a semana que vem. As partidas, dia 26 e 27, ou dias 26 e 27, né? É, temos essas duas datas marcadas no calendário da CBF desse mês de agosto e as partidas de volta também divididas entre dois dias, os 2 e 3 de setembro. Então 26 e 27 as partidas de ida, 2 e 3 de setembro as partidas de volta, que vão ser definidas aí os embates, os confrontos já na semana que vem via sorteio da CBF.
1: E além do Grêmio, que vai se classificando com esse placar momentâneo, o Cruzeiro também está vencendo a Chapecoense por 1-0. O gol foi marcado pelo Matheus Henrique na primeira etapa. Esse jogo já está com 37 do segundo tempo. E lembrando que, no mesmo horário de Fortaleza e Palmeiras, tem também Fluminense e Vasco. Amanhã, Vitória e Atlético Paranaense vão entrar em campo e a gente traz o destaque do Vitória com a Verena Veloso.
9: Com pouco tempo de preparação, o Vitória encerra os ajustes para o confronto de volta contra o Atlético Paranaense pelas oitavas de final da Copa do Brasil. A partida está marcada para esta quinta-feira. O Leão precisa fazer 2 gols para levar a disputa aos pênaltis ou conseguir uma diferença de 3.

0: 3 gols para avançar às quartas.
1: E o outro lado do Atlético Paranaense com Fred Fiandanese.
2: O Atlético Paranaense quer chegar pela sexta vez seguida às quartas de finais da Copa do Brasil. Desde 2021, o Furacão fica entre os 8 melhores times da competição. Com vantagem de 2-0 no placar agregado, o Atlético enfrenta o Vitória amanhã às 8 horas da noite no estádio Barradão. Em caso de classificação, o Furacão garante R$4 milhões aos cofres do clube.
1: Falando de Fortaleza e Palmeiras, vou dar boa noite ao Jussiê Cunha, que vai narrar esta partida daqui a pouquinho, que começa às 9h30 da noite do horário de Brasília. Jussiê, uma ótima noite para você também. Qual a sua expectativa para esse confronto?
3: Oi, Aline, tudo bem? Boa noite para você, para o Mauro, para o Anderson, para o Caio, para todo mundo, né, que ouve a Band News FM. Antes de qualquer coisa, deixa eu dizer que é um grande privilégio, uma grande alegria trabalhar pela primeira vez junto com você e com o Mauro, de quem eu sou devoto, né? Não sou nem fã do Mauro Betti, sou devoto do Mauro Betti. É um grande prazer. Obrigada. Mauro, contar a história desse jogo, desse confronto. Acho que está bem definido. Qualquer coisa diferente de uma classificação do Palmeiras entra na história, não somente da Copa do Brasil, não somente do futebol brasileiro, do futebol mundial, pela diferença técnica entre as equipes, pelo tamanho dessa vantagem que tem o Palmeiras. Você vencer o Palmeiras por 3 gols de diferença já é muito raro. Esse Palmeiras que é tão competitivo desde a chegada de Abel Ferreira. E você ter a obrigação de vencer o Palmeiras por pelo menos 3 gols de diferença é uma missão muito inglória que tem o Fortaleza hoje. Eu acho que eu estou junto com o Caio, encerrar uma participação até mais do que imaginava, mais do que projetou o Fortaleza na Copa do Brasil, encerrar com vitória, que seria muito legal, nesse trabalho que está apenas começando do técnico Paulo Autuori, que tem como Fortaleza a sua 24ª equipe. Muita história do quase setentão Paulo Autuori, que no dia 25 de agosto faz 70 anos. E é um trabalho que ele é inédito, né? Ineditismo na vida de Paulo, ainda que isso seja quase impossível, mas há um ineditismo na carreira de Paulo Autuori, pela primeira vez dirigindo o time de Série B. O grande desafio do Fortaleza, Aline e amigos da Band News FM, é a Série B, tentar voltar para a Série A do Campeonato Brasileiro, para a elite do futebol nacional. Fortaleza que nem volta a Fortaleza, fica mesmo em Cuiabá, onde enfrenta o Dourado e onde enfrenta a equipe do Cuiabá na continuidade da 21ª rodada da Série B do Campeonato Brasileiro. Mas esse jogo do Palmeiras serve para o Fortaleza fazer história, se conseguir o que eu acho quase que beirando o impossível, fazer história, passar pelo Palmeiras, mas também de encerrar uma boa Copa do Brasil. Fortaleza, as equipes que estão na Série B, né, ontem o Juventude foi eliminado, Fortaleza e Juventude eram as únicas equipes da Série B nessas oitavas de final. Então, assim, vai até onde dá. Acho que já deu pro Fortaleza, Aline.
1: A gente vai acompanhar, né, mas essa expectativa da Série B é maior, claro, pro Fortaleza. Olha, o Cruzeiro aumentou a vantagem em gol de pênalti de Caio Jorge aos 40 minutos do segundo tempo, então o Cruzeiro vai se classificando com 2-0 no agregado. O jogo de ida foi 0-0, Caio Jorge tirou a camisa na comemoração, foi pra galera lá no Mineirão e tomou um cartãozinho amarelo porque não pode tirar a camisa na hora da comemoração do gol. Inclusive tá sendo substituído neste momento, deixando a partida depois de marcar o segundo gol da equipe do Cruzeiro, que chega às quartas de final. Ô Anderson, queria mais um destaque dessa equipe do Fortaleza, do Paulo Autuori. Traz pra gente, por favor.
4: Olha, Aline, o retorno do Meritelho, né? O centroavante, camisa 9 da equipe tricolor, um dos artilheiros juntamente com o Vitinho nessa temporada 2026. O argentino que não tem, assim, uma mobilidade muito grande, tem hora que parece que engoliu uma estaca, não consegue passar de um poste para driblar um jogador. É algo que realmente deixa um pouco intrigado o torcedor do Fortaleza, mas é um atleta que sempre está ali dentro da área, sempre está atrapalhando a zaga adversária, sempre está beliscando ali a oportunidade e acaba marcando alguns gols. Assim, não é um exímio atleta, mas se vacilar, o Meritelho consegue deixar o gol dele e ele retorna a essa titularidade. Não foi titular no jogo passado contra o Palmeiras. O Vitinho, que também é um dos destaques da equipe, esse aí faz o caminho inverso, foi titular no jogo passado, hoje está no banco de reservas. Então, são as experimentações de Paulo Autuori no que ele vai tentar ver desse Fortaleza hoje, diante desse Palmeiras, pensando nas próximas

0: rodadas da Série B, que são também dois jogos fora de casa. Domingo contra o Cuiabá e depois contra o Juventude em Caxias do Sul. O Altuori, que foi contratado também muito em decorrência dessa instabilidade que o Fortaleza possui dentro da Série B. O time é um ótimo mandante, é o segundo melhor mandante da competição, mas em compensação, como visitante, é apenas o 16º, tem apenas 2 vitórias jogando fora de casa na Série B. É algo bem ruim, algo que ficou ali como uma espécie de fantasma no antigo técnico, o Thiago Carpini, e o Paulo Autuori vem também para tentar dar esse equilíbrio maior ao Fortaleza, seja jogando aqui no Castelão ou jogando fora de casa, hoje excepcionalmente, mesmo com o mando, jogando fora de casa, jogando no campo neutro, como vai ser a Arena Pantanal.
1: Ô, Caio, isso que o Anderson destacou, né, dessas tentativas do Autuori, elas são importantes porque muitas vezes o treinador, ele tem, claro, aquele contato diário com o jogador, mas é diferente vê-lo em ação, não é? Então, por isso que esse jogo também é importante, porque é um nível de exigência alto e o Autuori vai poder analisar justamente esses atletas que ele quer buscar para encontrar uma escalação ideal, né?
2: É verdade, principalmente quando a gente lembra que o Fortaleza fugiu um pouco do habitual, novamente, né? É uma marca do Fortaleza nos últimos anos, na hora de troca de treinador, buscar algo fora da caixa. Quando trouxe o Rogério Ceni lá atrás, quando buscou o Juan Pablo Vojvoda, o Paulo Autuori entra um pouco nesse aspecto, quando traz alguém que não estava dentro do futebol brasileiro, seu último trabalho era o Sporting Cristal no Peru, ou seja, não estava alguém, em teoria, ambientado aos jogos, ao elenco do Fortaleza. O Fortaleza deu uma arriscada nisso. E aí, quer queira ou não, por mais que hoje você tenha muito scouting, por mais, como você falou, Aline, o trabalho do dia a dia, observar em jogo competitivo é diferente, os movimentos são diferentes, o comportamento do time é diferente, e o Fortaleza vai encontrar hoje, mesmo o Palmeiras muito modificado, uma equipe muito mais qualificada do que do que todas que ele vai encontrar pela frente na Série B. É claro que o grau de cobrança e aí o grau de responsabilidade do Fortaleza na Série B, ele é muito maior do que ele vai ter em campo hoje, assim como seria muito maior do que ele entrou no domingo. O Fortaleza já entrou nessa eliminatória como um grande franco atirador. O Fortaleza deu muito azar na escolha de bolinha, vamos falar assim, né? Caiu logo o principal favorito a essa conquista, desde que o Flamengo foi eliminado. O Palmeiras é o principal favorito ao título da Copa do Brasil sozinho. Então, era um jogo, de fato, uma parada muito difícil para o Fortaleza. Chama a atenção é a quantidade de mudanças nesse quesito, né? De você observar, embora ele mantenha uma equipe com 3 volantes no meio de campo, vai trazendo um centroavante hoje fixo dentro da área. No jogo de São Paulo, ele optou pelo Luiz Fernando, que é um jogador de mais mobilidade. Hoje ele vem como ele teve, como bem disse o Anderson, ele é meio grosso. Ele lembra, assim, tipo o Bill, que jogou no Corinthians, uma passagem relevante aqui no Ceará. Ele é capaz de fazer um gol de placa, como já fez nessa temporada, inclusive nessa Copa do Brasil contra o CRB, e capaz de protagonizar um lance completamente bizarro, como uma furada qualquer, um passe muito errado, assim, numa melhor conclusão de gol. Mas é o único homem de área que o Fortaleza tem, de fato. O Natan Fogaça, que veio agora do Mirassol, é um jogador com mais mobilidade. O Luiz Fernando também não é esse 9. E ele opta por testar hoje, ter essa referência, talvez verificando como vai ser jogar contra o Cuiabá no domingo fora de casa, como num jogo de mais força física que a Série B exige. É nesses momentos, diante de um adversário tão qualificado, que o Paulo Autuori pode dar uma verificada como esse time vai se observar. Ao longo da semana, aqui nos programas da Band News FM, eu até fiz essa provocação. A gente ainda não sabe qual é o time titular do Autuori, nem dá para saber. Porque, além de pouco tempo de trabalho, o adversário não era um adversário especial, não era um adversário habitual. A gente vai começar a ter essa ideia mesmo de quem são os principais nomes, quem são, em teoria, os 11 titulares, a partir do jogo contra o Cuiabá. E hoje é mais uma grande oportunidade de observar os comportamentos em campos e até mesmo de característica de jogo para o jogo de hoje contra o Palmeiras.
1: E Lucas, o Palmeiras tem uma vantagem boa, né? 3-0. Qual é o tamanho do Fortaleza? Que a gente já está falando aqui que não tem esse objetivo, né? De superar, fazer uma goleada, enfim. Mas uma vitória importante, como o pessoal destacou, né? O Caio, o Anderson, o próprio Jussier. Mas em quantas oportunidades o Palmeiras perdeu de 3 gols ou mais?
3: Vamos lá, Aline. 3 gols de diferença, que é o que o Fortaleza precisaria fazer, no mínimo, para levar a partida, ainda que para os pênaltis. 438 jogos da comissão Abel Ferreira desde a chegada do português em 2020, contando aqueles que o Abel não estava à disposição e um dos auxiliares comandou a equipe. 4 vezes apenas. O Palmeiras foi derrotado